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0: Em Quito, o poderoso Flamengo encara o Independiente Del Valle no primeiro duelo valendo uma vaga para a semifinal da Libertadores.
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0: grande abraço a você que ouve o futebol na maior rede de rádios do Brasil. Bom dia, boa tarde, boa noite, não importa onde você esteja, em qualquer lugar da galáxia, você ligado na Bandeirantes acompanha a partir de agora um grande jogo, expectativa de um belo jogo entre Independiente Del Valle e Flamengo. Bola rolando às 9:30 da noite, hora de Brasília. É o jogo de ida das quartas de final da Copa Libertadores. E esse promete muito, sem dúvida alguma. Mengão define semana que vem em casa a sua sequência, uma vaga na semifinal dessa Copa Libertadores que o Flamengo, campeão, conhece como poucos e encara já já o campeão equatoriano. 9:30, a bola começa a rolar em 20 minutos para Independiente Del Valle em Quito contra o Flamengo. Todos os destaques, todas as informações a partir de agora no microfone Bandeirantes. Vamos para os destaques do jogo, o do Mengão. Alô, Paulo do Vale.
1: Alô, Rogério Assis, um abraço para você, para amigo ligado aqui na Bandeirantes. O Flamengo, atual campeão da Libertadores, busca o bicampeonato, busca o Penta, já é o brasileiro mais campeão do torneio. E para hoje, Leonardo Jardim surpreende. Além do retorno de Pulgar ao meio-campo, foi poupado contra o Remo pelo Campeonato Brasileiro. Pedro, recém-convocado por Carlo Ancelotti, começa no banco de reservas. Com isso, Bruno Henrique será titular no ataque do Mengão.
0: E no adversário do Flamengo, tá embalado o Independiente Del Valle, Paulo do Valle.
1: Bota embalado nisso, líder do campeonato equatoriano, com 22 pontos de vantagem. Venceu no final de semana e o treinador, né, o Papa, faz aí um certo rodízio na equipe. A equipe do Del Valle, que nos últimos anos vem ganhando muita força justamente por revelar jogadores e fazer boas vendas e conseguir se manter aí como um protagonista dentro do futebol sul-americano. Tenta retornar à final da Libertadores, onde esteve em 2000.

0: 16, quando perdeu para o Atlético Nacional.
1: Estádio Olímpico Atahualpa, com um grande público em Quito, temperatura de 15 graus. Independiente del Valle e Flamengo jogando, é o primeiro jogo dessas quartas de final da Libertadores. Semana que vem é no Maracanã, hein? Mengão definindo em casa, por isso importante, é um bom resultado daqui a pouquinho em Quito. O destaque da opinião Bandeirantes para o jogo em Quito. Boa noite, Alexandre Pretzel. E nem precisa cantar, Pretzel, fica tranquilo. Comentando, você se garante, tem a menor dúvida.
2: Homenagem ao Votuporanga, Rogério, para te dar uma boa noite, um grande abraço a todos, né? Eu acho que Flamengo e Del Valle vai ser um jogo bom, mas o Flamengo joga praticamente num campo neutro, porque o Del Valle não tem torcida. É um time pequeno, mas com uma estrutura espetacular, desde 2011 é uma realidade na América do Sul, já na gestão do Miguel Angel Ramírez, passando por vários treinadores, então é um time que joga pra frente, que não tem muito peso. O Flamengo é favorito em 180 minutos, mas tem que jogar bola hoje, não dá pra, né, você ficar passando o pé por cima da bola, ganha o jogo, traz a vantagem pra cá e depois classifica na próxima semana. Gosto do Bruno Henrique de centroavante, um falso 9, pela velocidade, ele deixa o Pedro um pouco pro segundo tempo. E estão jogando muita bola, Samuel Lino, para mim, melhor jogador da Série A do brasileiro hoje. E o Carrascal, que voltou a jogar bola, depois de ter tomado um puxão de orelhas, poderia ser negociado na janela, também está jogando bem. O Flamengo é muito favorito em 180 minutos, mas não dá para brincar com o Del Valle, que é uma equipe que joga para frente, que ataca e que tem bons jogadores. Caião.
1: O destaque do plantão Bandeirantes, com tudo e muito mais dessa noite de futebol. Boa noite, Everton Ramos.
3: Tudo bem, Canhão? Boa noite para você, pro ouvinte ligado com a gente em mais uma jornada esportiva Bandeirantes, para fazer aquele giro primeiro, começando por Libertadores, essa fase quartas de final que na terça-feira teve ainda o Fluminense abrindo vantagem para cima da Platense 2-0. Ontem o Palmeiras venceu a LDU por 1-0 em São Paulo e em La Plata o Estudiantes empatou com o Corinthians em 1-1. Tempo também da gente falar da Copa Sul-Americana. Às 9h30 da noite, o último jogo das quartas de final, partida de ida entre Cienciano e Montevideo City Torque. Daqui podem sair os adversários ou de Santos ou de Atlético Mineiro na próxima fase. E uma noite ainda de Série B do Campeonato Brasileiro. Segundo tempo para clássico em Goiás. O Vila Nova vai vencendo o Goiás por 2-0. O São Bernardo vai perdendo para o Londrina 1-0 o primeiro tempo de jogo. E às 9h30, a Ponte Preta vai ao Recife enfrentar o Sport pela Série B do Campeonato Brasileiro.
1: Começando o futebol aqui na Bandeirantes para Independiente del Valle, Flamengo, Libertadores. Você ligado com a gente, com todo o nosso time, a equipe técnica Bandeirantes, já preparada, prontinha, mesa de som com Michel Lopes. Central técnica, o Sonzão Bandeirantes, com Beto Rebeck, Caiane Martins. Suíte de imagens no youtube.com/rádio Bandeirantes Oficial, Carlos Amaral. No digital, Lucas Abudi. Quinto sinal marca em segundos, 9h15 da noite, hora de Brasília. 15 minutinhos para mais um grande jogo. E é claro, futebol, você já sabe, é na Bandeirantes.
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5: O primeiro estudo, verificar até que percentagens esse álcool poderia ser adicionado à gasolina.
6: A utilização do álcool como combustível foi uma inovação brasileira. Em novembro de 77, o repórter Luiz Carlos Gertel conversou com o coronel Vander Montandon, que chefiava a divisão mecânica do CTA, Centro Técnico Aeroespacial de São José dos Campos, berço dos motores a álcool.
5: Uma viagem que foi feita por três carros convertidos aqui no CTA, que passaram, saíram de São José dos Campos, passaram por Campo Grande, Cuiabá, Porto Velho, Manaus, de lá foram transportados até Belém por falta de estrada.
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8: 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A Rádio Central de Moscou passa a transmitir.
6: 1961. Foi no dia 12 de abril que um ser humano era lançado ao espaço sideral. Foi o astronauta russo Yuri Gagarin. Com apenas 27 anos de idade, deu uma volta completa ao redor da Terra. A Rádio Bandeirantes transmitiu.
8: Gagarin transmitiu do cosmos. Sinto-me bem. Vejo a Terra. Boa visibilidade. Ouço-vos perfeitamente. O voo decola bem.
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9: Atenção, Brasil, para a bolada, Capu, para lá e bateu!
6: O primeiro título mundial do São Paulo no Japão veio em 92, ao derrotar o Barcelona por 2-1. Dois gols de Raí, o segundo de falta. Na Bandeirantes, a narração de Éder Luiz e reportagem de Cândido Garcia.
9: Raí para a história, Cândido!
10: Ninguém esperava a cobrança ensaiada, a falta cobrada em dois toques. O Zubizarreta ficou estático. A bola rolada para Raí. Na segunda toque.
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11: Chegou ao fim o martírio de Seringueiros, que viram seu mais representativo e importante líder, Chico Mendes, ser assassinado por uma covarde tocaia.
6: Depois de 4 dias de julgamento, em dezembro de 1990, foi anunciado o veredito contra o fazendeiro Darli Alves da Silva e seu filho, Darcy Alves Pereira, acusados do assassinato de Chico Mendes.
11: O pai da família, Darli Alves da Silva, foi condenado a 19 anos de reclusão. E o filho Darcy Alves Pereira, há 19 anos e 6 meses. Esse julgamento realizado na pequena Chapuri, coração da cidade, da selva amazônica, serviu para projetar mais uma vez o mais.
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1: Dia de jogão, e é claro, você vai se ligar na maior rede de rádios do Brasil. Bola rolando 9:30 para Independiente Del Valle e Flamengo. Recado para você, ó. 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

0: 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Termos e condições se aplicam. 9h22 da noite, Independiente Del Valle e Mengão jogando às 9h30 da noite. Antes das escalações, Paulo do Vale, um pouco desse jogo. Estádio agora numa imagem geral. Ainda não tá cheio, tô achando estranho. Bom, são 7h30 da noite por lá. Pessoal, será que tá vindo do trabalho, PDV? Pouco mais desse jogo, Paulo do Vale.
1: Vamos lá, Canhão. Pois é, né? A questão do local atrapalha um pouco, né? Porque a equipe do Del Valle tá acostumada a jogar onde tem as suas instalações, né? Lá em Sangolquí, que cidade fica ao sul aí, 40 minutos de Quito, que aliás... é onde tem toda a sua estrutura e todo o investimento, né? Modelo voltado aí para revelar jogadores, vem dando muito certo, né? A equipe do Del Valle vendeu o Caicedo, por exemplo, ao Chelsea já há alguns anos, por mais de 133 milhões de dólares, o Pacho, pro PSG. Revelou outros jogadores também, o próprio Plata, né? Que tá de volta, é o time do Flamengo, bateu e voltou lá na Rússia. Também acabou saindo da equipe do Del Valle, o Alan Franco no Galo, o Sornosa, né, que tá de volta aí ao time equatoriano. Então, e esse dinheiro eles não gastam, né, eles não vão atrás de contratações, eles têm um fundo, eles não mexem, não tocam nesse fundo, o dinheiro acaba rendendo, e aí dessa grana que rende, eles fazem investimentos aí em infraestrutura, principalmente voltada às categorias de base. E por isso, a equipe acabou, nos últimos anos, aparecendo como até um certo protagonismo, ficou com a alcunha de matador de gigantes, né, por conseguir proezas de bater grandes times, como foi em 2023, por exemplo, na Recopa Sul-Americana, quando venceu justamente o time do Flamengo. E no futebol equatoriano, que a gente fala muito da LDU, hoje quem nada de braçada é o Independiente Del Valle, 22 pontos na liderança do equatoriano, então pode sim dar trabalho para o time do Flamengo, que tem o retorno do Pulgar, né, voltando aí ao meio campo do Mengão. O Pedro foi chamado para a seleção brasileira, foi lembrado talvez tardiamente pelo Ancelotti, está no banco de reservas, Bruno Henrique será o titular. Já Samuel Lino, este sim lembrado por Ancelotti, vive uma grande fase, está confirmado na equipe do Flamengo com moral e agora também servindo a seleção brasileira. E como eu disse, o Plata está de volta, né? Teve a sua negociação frustrada com o Lokomotiv da Rússia e está à disposição no banco de reservas, Canhão.
0: Times agora já subindo para o campo. Flamengo Independiente. Time da casa vai jogar com preto e azul no seu uniforme, o Flamengo jogando de branco. Vamos escalar os times para o jogo no Estádio Olímpico Atahualpa, em Quito, no Equador. Começando pelo Flamengo Mengão, Paulo do Vale.
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1: O português Leonardo Jardim escala o Mengão em busca do Penta na Libertadores, com Rossi no gol 1. Emerson Royal 22, 3, Léo Ortiz 4, Léo Pereira, meia dúzia para Ayrton Lucas, Pulgar 5, Jorginho 21, De Arrascaeta 10, Carrascal 15, Samuel Lino 16 e Bruno Henrique 27.
0: E o banco de reservas do Flamengo é uma constelação esse elenco, hein, Paulo do Vale?
1: Ah, o mais valioso da América do Sul. Tem jogador aqui no banco do Flamengo que disputou a última Copa do Mundo. Andrew, opção para o gol. Varela, disputou a Copa. Danilo, disputou a Copa. Vitão, De La Cruz, disputou a Copa. Saúl, Paquetá, o jogador mais caro da história do Flamengo, disputou a Copa, tá no banco. Valência, Gonzalo Plata, também estava na Copa. Luiz Araújo, Pedro selecionado por Ancelotti e Freitas.
0: Agora os donos da casa, o Independiente del Valle, Paulo do Valle.
1: Joaquim Papa, escala Quintana no gol 1, 13 Romero, 14 Carabajal, 5 Schunk, 19 Lor, 6 Alcivar, 17 Rodrigues, Quintana, 28 10 para Júnior Sornosa, 31 Pata e 9 Gonçalves.
0: E no banco do Independiente del Valle, Paulo do Valle.
1: À disposição de Papa, Peralta, Espinosa, Velasco, Viacava, Cortez, Mendes, Ochoa, Briones, Perello, Quintero, Vasquez e Riasco.
0: Arbitragem para o jogo em Quito.
1: Arbitragem argentina de Facundo Tello, dono do apito, com Cristian Navarro e Gabriel Chad, os auxiliares, no VAR, Silvio Truco.
0: 6. Opinião Bandeirantes para Independiente del Valle e Flamengo, abrindo as quartas de final. Semana que vem a volta. Tô só imaginando, Prédio, como é que vai estar o Maracanã na volta, hein? E hoje esse jogo, será que dá pro Flamengo trazer um bom resultado para em casa jogar mais tranquilo, Prédio?
3: Eu acho que sim, Canhão. É muito mais time, né? Só para ver o nosso banco também, dito pelo PDV. Todos esses jogadores do banco, até o goleiro André, que é novo, né, que ninguém conhecia, todos seriam titulares em todos os times brasileiros, talvez no Palmeiras não, mas o São Paulo gostaria muito de colocar a camisa do São Paulo nesse banco do Flamengo. O próprio Santos também, o Corinthians, né, a dupla Grenal nem se fala. Então o Flamengo hoje é o melhor time da América do Sul e tem um elenco melhor que o Palmeiras, ainda que esteja só um ponto à frente do Palmeiras no Campeonato Brasileiro. É um jogo de 180 minutos, não é clichê, é uma realidade, o mata-mata é diferente dos pontos corridos, mas pelo que está jogando o Samuel Lino e com o crescimento do Carrascal e com a presença do Jorginho e do Pulgar, o time do Flamengo provavelmente faça gols hoje contra o Del Valle. Estou curioso para ver a postura do Del Valle. Há pouco eu estou vendo aqui no nosso monitor, que a gente vai transmitir o jogo, colocaram ali 4-3-3, mas o Rodrigues pode jogar de ala numa linha de 5. Uma linha de 5, né, com o Schunk mais recuado e com o time mais retraído, o time do Del Valle, para enfrentar o Flamengo. Então vou esperar um pouco o posicionamento da equipe, que é uma equipe que joga solta, que impactou o futebol equatoriano. Os gigantes do Equador são LDU e El Nacional em Quito. El Nacional perdeu espaço. E em Guayaquil tu tem o Barcelona e o Emelec. O Del Valle é a grande novidade em 2011. Então, isso também chama muito a atenção. Já ganhou a Copa Sul-Americana, é um time que está toda hora incomodando. E eu acho que pode fazer frente ao Flamengo no jogo de hoje. Em 180 minutos, não. Mas no jogo de hoje, acho que o Flamengo tem que tomar cuidado, Caião.
0: Dando uma olhada aqui, Pretzel, para o banco de reservas do Flamengo. Não é exagero dizer que esse aqui é o melhor elenco do continente.
3: Ah, né? Pode ser.
0: Da América do Sul.
3: Superando o River Plate, gastou fortunas agora.
0: Ah, mas esse é melhor.
3: Gastou muitos euros, né? Tem bom, o Almada, por exemplo, jogaria no Flamengo. O Flamengo queria o Almada, mas ainda assim, elenco por elenco, a diferença é muito grande. Imagina só esse time aqui com a camisa do Inter, iria escapar do rebaixamento, pelo menos.
0: É um belíssimo elenco que tem o Flamengo, não tenho a menor dúvida. Para mim, é o melhor da América do Sul, disparado. Bom, vamos pro jogo então, tudo pronto. Público que não melhora em Paulo do Valle. O pessoal tá chegando no trabalho na PDV. 7:30 da noite em ponto lá, 9:30 da noite, hora de Brasília, Paulinho.
1: Exatamente, né? Vai enchendo o estádio é grande, tem capacidade para 35 mil pessoas. Vai rolar a bola no Equador.
0: Tudo pronto, Flamengo dá a saída. Facundo Tello autoriza. Começa a Independiente del Valle e Flamengo. Ligados pela mesma emoção do futebol na rede Bandeirantes de rádio. Mengão já toca aqui atrás, a bola com Léo Ortiz, dele pro goleiro Rossi, abre a jogada, lado esquerdo para Léo Pereira, marcado, para cima dele Sornosa, devolve a bola para Rossi, dentro da grande área, tem marcando Carlos Gonzaga, o centroavante, só de longe, só olhando, domina Rossi, põe o pé direito em cima da bola, agora se aproxima o Gonzaga, ele toca a bola para direita, vira o passe na ponta, Léo Ortiz, ele para Royal, domina Emerson Royal, Eric Pulgar pediu, travou a bola no meio, espirrada. Arboleda. Põe o pé na frente para tentar tomar, quase que pega essa bola. O Anderson parta. O volta para Rossi. Rossi abre a bola. Léo Pereira domina. Lá na esquerda, entregando pelo meio campo ainda com o Flamengo jogando. Jorginho busca a marcação com dois ao lado. Gira. Escapa na primeira jogada. Dribla. Devolve atrás ainda. Léo Ortiz para a direita. Emerson Royal domina pelo meio passe. Tenta a jogada para o ataque. Domina a jogada. Tenta a bola. Carrascal. Devolução pela ponta. Vira para Emerson Royal. De volta a bola. Carrascal por dentro do passe. Marcado, domina. Coloca no chão. Jorginho entrega a bola. Royal de novo.

0: Toma a pressão, perdeu a bola, toma a frente, Emerson Pata, já dá para Carlos Gonzalez, lindo drible, sai da marcação do Eric Pulga, toca a bola pela esquerda e vira a jogada para Sornosa, Sornosa, linha de fundo, abre bem o passe pela beirada, Emerson Pata, na grande área a bola, Ayrton Lucas de canela, expanda a bola, volta ao meio campo, bate a marcação, Alcivar tenta, do que domina, abre a jogada pela direita ainda, Daicol Romero, com ele a bola vai para fora pela linha lateral, não chega a sair não, Daicol Romero chega para evitar, domina e joga aqui na sua defesa, no comecinho do jogo, no Quito, no Equador, para Independiente Del Valle e Flamengo. Na ponta passa, evita que a bola saia pela ponta. Emerson Pata toca atrás, perde a passada. Lion Lor pediu. Flamengo ganha, dá no meio a jogada. Por dentro a bola, belo passe. Eric Pulga tenta a jogada. Levanta a bola para a ponta esquerda. O passe é forte demais. Ele tenta jogar na frente, ela vai forte. Não pega Samuel Lino e a bola sai então. Em arremesso, bola para o time do Independiente Del Valle jogar aqui na sua defesa. No início do jogo, e você ligado na maior rede de rádios do Brasil. Para Independiente Del Valle e Flamengo jogando pela Copa Libertadores, o jogo de ida nas quartas de final. Sai aqui atrás da defesa do time do Independiente. Carabarral domina, volta ao goleiro, entrega ao lado. Quintana domina, o goleiro devolve a bola para Carabarral de volta. Chunque, outro zagueiro, perde atrás, marca de longe. De Arrascaeta, toma a pressão, devolve a bola para o goleiro. Opa, ele escapuliu do pé dele, escapa do Quintana, fica na esquerda com outro zagueiro para Chunque. Chunque abre a bola com o lateral, tenta o passe. Lion Lor, Lor do lado, outra vez a bola, já inverte a jogada. Chunque, Chunque toca a bola para Carabarral. O zagueiro domina, de um tendo a jogada, vem pela meia direita, enfia pro comando, passe errado, Flamengo toma a jogada, vai no meio, De Arrascaeta, Bruno Henrique, para bater pro gol, limpou, ganhou, tá na área, voltou de bico, tirou o Loro para escanteio, Bruno Henrique ia ficar na cara do goleiro para fazer o gol do Mengão. Paulo do Vale.
1: A primeira boa chegada, né, do Flamengo, que agora tenta manter a posse de bola no ataque, tenta assustar nos pés do Bruno Henrique, capitão, novidade no time hoje na vaga do Pedro, sempre perigoso, uma referência para o flamenguista se tratando de Libertadores, vem o Flamengo.
0: Escanteio, o Flamengo manda tudo para dentro, todo mundo para dentro da grande área, 3 minutos e meio de jogo. Tá lá o De Arrascaeta para a grande área, os Léos, Léo Ortiz e Léo Pereira. Arrascaeta cruzou pro gol, de cabeça a marcação tira. Alcivar rebate, ela volta, Ayrton Lucas, ele bota o cabeção, volta outra vez a bola lá pra ponta esquerda, tenta driblar, escapa Bruno Henrique do carrinho, conseguiu tomar pro Flamengo, na grande área a bola, Carrascal fechou, a defesa tira, domina o centroavante, gira, bate no peito, ela bate nas costas do árbitro, tava no meio do caminho, o Facundo Tero, quando tirou dali, na entrada da grande área, centroavante Carlos Gonzalez em Paulo do Vale.
1: Exatamente, por falar em centroavante, né, o Jorge Reasco marcou 2 gols no final de semana contra o Macará pelo campeonato equatoriano, mas por opção aí do treinador do Papa, hoje fica no banco de reservas. No campeonato equatoriano ele vem rodando mais o time e encontrou uma formação base na Libertadores e por isso o Reasco fica no banco.
0: 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Lord domina a entrada da grande área, devolve a Lachum, marcado para o Bruno Henrique, levanta a bola para o ataque, enfia na ponta, de cabeça Quintana, ajeita para trás o passe, toma a frente, Samuel Lino perdeu a bola, o Ayrton Lucas, Quintana fecha aqui, dá no comando, para buscar a bola Gonzalez, gira bem o atacante, do que faz a primeira jogada, já domina, driblando longe para o chute, se apresenta, perde a bola, Emerson Pata, ele prefere o passe, para a meia direita ainda, daí com Romero, domina Romero, dá na linha de fundo para tentar cruzar, na direita a bola, recebeu, levantou no gol, vai direto, Emerson Royal subiu, bota o cabezão e manda para escanteio. Chegada com perigo do Independiente Del Valle, Paulo do Valle.
1: Com 5 minutos, 2 escanteios, 1 para cada lado. O jogo começa movimentado, já o primeiro cruzamento perigoso. O Royal tava ali, né? Não quis dar sopa pro azar, fez o básico, colocou pela linha de fundo. Tem escanteio Del Valle e o Sornosa é o homem das bolas paradas.
0: Sornosa perto da cobrança, com ele Lion Lor, saiu Sornosa, Lor levantou, Carabarral fora da grande área, vai nas costas o De Arrascaeta, sobra, voltou, bate pro gol, Alcivar tocou na defesa, bola espirrada na direita, tome contra-ataque do Flamengo, Samuel Lino na esquerda, bola forte, De Arrascaeta não chegou, pegou o goleiro Quintana, abraça no limite da grande área, defesa aberta do Independiente, quase o Flamengo marcando o contra-ataque, Paulo do Valle.
1: Definitivamente lá e cá o jogo, né? Impressionante, ora bola no ataque do Flamengo, ora no ataque do time do Del Valle, que agora tenta cadenciar um pouquinho mais, 6 minutos, 0-0.
0: Em Quito, a bola rola, o relógio não para. 6 minutos do primeiro tempo. É o jogo de ida nas quartas de final da Libertadores. Independiente Del Valle e Flamengo estão.

0: empatando em 0-0. Everton Ramos.
1: 27ª rodada da Série B acabou de terminar. Clássico do Cerrado, Vila Nova venceu Goiás pelo placar de 2-0 e o São Bernardo acaba de empatar com o Foguinho. São Bernardo 1, Londrina também 1.
0: 6 minutos e meio, jogo em Quito e o começo para seu 0-0 Independiente Flamengo.
2: E aquilo que eu imaginava do Del Valle, Canhão. O time até, de certa forma, irresponsável, marca mal, né? O Bruno Henrique pegou uma bola na intermediária e quase que atravessou a área para fazer o gol. E aí houve o bloqueio final. É um time que não marca bem, que dá muito espaço para o time do Flamengo. E teve um contra-ataque com o Lino agora que ele não aproveitou. E tá jogando 4-3-3 mesmo, tem nada a ver com 5-3-2, como eu vi em algumas publicações aqui. É 4-3-3, time ofensivo do Del Valle, Caio.
0: 7 minutos, primeiro tempo. O jogo tá 0-0, bola aqui pela beirada do campo, linha lateral, remesso então. Já joga o Del Valle na entrada da grande área. 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Chunk domina, entrega pro zagueiro pela direita. Domina Carabarral, tem certa liberdade, abre a passada. Romero pede, marcado, envia pela meia direita, ainda com Alcivar. Alcivar de volta para Romero. Se manda pela esquerda, pede a bola lá, Ian Lor. Ele vira a jogada pro capitão Sornossa. Sornossa mais à frente a bola. Emerson Pato domina, devolve a bola para Sornossa de novo. Caminha, dá uma olhadinha pela meia direita, olha de volta para a ponta esquerda. Pede a bola outra vez, Emerson Pata. Sornossa caminha, aberto pela meia esquerda. No que domina, faz a inversão. Na direita, Romero passa, vem no apoio, pedindo pela beirada do campo. Na proteção por dentro, Rodrigues limpou para a bola, passa aqui no meio, Gonzalez não põe o pé e ela saiu. Ele ia botando o pé em esquerda, passou por ele, na marca do pênalti, foi para fora, tiro de meta para o Flamengo, Paulo do Vale.
3: E a gente vê o Papa já bem satisfeito com o volume do time. Aliás, o Papa é um treinador para se observar, 39 anos, uruguaio, chegou essa temporada no Del Valle, vem se destacando porque lidera o campeonato com 22 pontos de vantagem, já foi auxiliar do Pezzolano no Liverpool do Uruguai, quando se destacou para trabalhar na equipe do Del Valle, um casamento que vem dando certo, treinador jovem, é bom a gente ficar de olho, viu, Canhão?
0: 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Lua domina, dá meia lua, belo drible, sai da marcação com Varela, vira jogada na ponta esquerda para o Emerson Pata, o atacante passa pelo meio campo, Sornossa se apresenta, toca pelo meio, outra vez o passe, Quintana com Rodrigues, devolve a bola, Pata, já recua e começa com o zagueiro, Chum domina aqui na esquerda, já joga à frente o passe, são 9, primeiro tempo 0-0, no intervalo Bandeirantes, Ana Martins, com todos os destaques, todas as informações para você e muito mais, Ana Martins no intervalo de Independiente Del Valle e Flamengo, 0-0, jogo em Quito, 9, primeiro tempo, na ponta, passe errado, Chunco Zagueiro enfia a bola na ponta, seria pro Emerson Pata, direto ela vai para a linha lateral, arremesso de graça pro Flamengo. 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É, Caboclinho, Manuel Zaidan, 0-0, jogo do Flamengo, Caboclinho. Pra jogada pela minha esquerda, domina o Alcivar, tentou domínio, opa, escapou da bola. Ela vai para fora, arremesso, Flamengo bateu com pressa. Emerson Royal toca no meio do campo ainda, vem buscar Bruno Henrique, enfiou pra Carrascal, pra Arrascaeta, drible curto, pra Carrascal, chegou à frente, toma a frente. A marcação no meio do campo, é atrás com o Rodrigues, ele corta a jogada, volta para Sornossa. Sornossa lança a bola com lateral pela direita, bem abertão, Quintana desse lado, do que domina, devolve a bola pela meia direita, passe à frente, Hugo Quintana tenta, volta pra tocar. Essa bola para fora, marcando aqui atrás o Léo Pereira. Se antecipa, coloca o pé e manda direto para a linha lateral. Remesso bola para o time do Del Valle jogar. 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Beto Rebeck, Caiane Martins, central técnica. Michel Lopes, mesa de som marcando. Quinto, a bola rola, o relógio não para. São 10 minutos e meio do primeiro tempo. Jogo de ida nas quartas de final da Copa Libertadores, por enquanto 0-0 para Del Valle e Flamengo. Everton Ramos.
1: Canhão, bola rolando também na Sul-Americana, 9 minutos no Peru para Cienciano 0, Montevideo City Torque do Uruguai também 0.
0: Pro ataque, essa bola pro Del Valle, saiu do gol, Rossi, pega tranquilo dentro da grande área com as mãos, levanta a bola no meio campo e entregou errado, toma a frente Quintana para recuperar a jogada pela minha direita para Sornossa. O capitão passa pela meia, já toca na canhota, jogada com Lor, domina o lateral mais aberto, lado esquerdo ainda, bota o passe, Emerson Pata, limpou para cruzar, levantou pro gol de cabeça, Ayrton Lucas rebate a bola, sai da grande área, sai na ponta esquerda para buscar, evitando que ela saísse, o Samuel Lindo, domina bem, volta a bola, recuando por dentro, Jorginho devolve a bola para Léo Pereira, dá um bicudo, levanta no meio, bola aberta, Arrascaeta, calcanhar, linda, a bola tomou um tapa aqui nas costas, recuperação, volta pro zagueiro,

0: Junto domina, mas tem falta atrás do Arrascaeta, hein? Arbitragem não pegou a falta, não. Sai jogando Independente Del Valle aqui na sua defesa. 11:30, primeiro tempo, placar do jogo é 0-0. Domina jogando pelo meio campo com o Sordosa. Da Emerson Pato domina, dá uma pisada na bola e ela vai pela linha lateral. Chega tudo esquisito, não domina. É de graça, arremesso Flamengo. 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Volta aqui atrás da defesa do time equatoriano. Saem jogando os zagueiros. Schunk entregando para o Alcivar. Domina no meio sozinho e toca a bola para o outro zagueiro pela direita aqui atrás. Então, Carabarral domina. Tem na ponta aberta o pedindo bola da Icor Romero. Opção é o passe de volta. A bola para Schunk de novo. São 12. Primeiro tempo, placar do jogo 0-0. Sornosa busca a marcação pelo meio campo do que domina. Sai do Eric Pulgar. Toca a bola para a ponta esquerda. Bata, domina para Gonzalez. Rebate. Tira aqui atrás a Léo Ortiz. Põe o pé e manda a bola para fora de volta pela linha lateral. Arremesso na esquerda. Com o ataque do Del Valle chegando com tudo. São 12 do primeiro tempo. Para cobrar, Lyon Ló. Tomou distância, vai na pista de atletismo para colocar a bola na grande área do Flamengo. Ló na cobrança, lado esquerdo. Arremessa na bola para Gonzalez. Toque na grande área, voltou de Arrascaeta. Belo passe pela beirada para Samuel Lino correr pelo comando Bruno Henrique. Tenta o contra-ataque o Flamengo. São 12:30 primeiro tempo. Domina a bola Samuel Lino. Vai na jogada pela ponta, marcado pelo Daicon Romero. No que para, domina, volta toda a defesa do Del Valle. Ele recua a jogada pela meia esquerda. Tabela por dentro, volta para Eric Pulgar, que recua Ayrton Lucas. Dele pelo meio campo atrás. Tenta a marcação com o Pulgar pedindo para Ayrton Lucas. Faz a inversão. Toca Léo Pereira, que bate a bola para Léo Ortiz. Flamengo troca passes na sua defesa. 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Aqui a conta fecha na loja ou no app. Ayrton Lucas, Flamengo, liga de fundo para cruzar, levantou para a grande área. Não foi para a grande área. Ele quase que bota a bola na arquibancada, atrás do gol, pegou de canela Paulo do Vale.
1: Aí o Jardim aplaude, não a jogada final, mas a tentativa, a troca de passes, a chegada do Flamengo. Ficou um tempinho sem rondar a área do Independente Del Valle. Tenta assustar o Flamengo de fato pela primeira vez, por enquanto ainda não, 0-0 no Equador.
0: 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Flamengo de cabeça, rebate, levantiza a bola, volta ao meio campo do Independiente Del Valle. Rodrigues já entregando para a Sornosa. Lado esquerdo, dois vão chegar. Lora é um deles. Ele prefere o passe pela ponta. Busca a marcação com dois. Emerson bata para trás, de volta a bola. Sornosa, se não pegar na bola, o Sornosa não tem jogada. Faz a inversão. Rodrigues, meia direita, ajeitou para bater. Para Gonzalez, meia lua. Faz o pivô, dá na cagota. Emerson pata, dominou. A Lora na área, bateu pro gol. Tocou na bola, tira levantes de bico ali. Manda o bico para fora, que sufoco. Paulo do Vale.
1: Quem assusta de fato é o Independente Del Valle, né? Chega e chega com perigo, zagueiros do Flamengo se desdobrando por ali, o corte por parte do Ortiz, tem de novo a bola o time equatoriano.
0: Alcivar toca pro Emerson Pata, carrinho por trás, vai bem na marcação, toca pela ponta essa bola aqui, defesa do Flamengo, rebate à frente, Carrascal, só que essa bola volta no meio campo ainda, com os zagueiros tocando nela, Carabarral, dá com o lateral pela direita, dá igual Romero, domina, sai de volta, passe com Carabarral de novo, são 14:30 o primeiro tempo, quero ouvir Alexandre Pretzel, 14:30 o primeiro tempo, e o Del Valle ataca, hein, Pretzel?
2: Mas sabe, é uma velocidade de jogo de primeira fase da Libertadores, né? O Flamengo muito atrás, querendo sair só no contra-ataque, o Del Valle se expõe e chegou com uma bola perigosa com o Lor, um escanteio para cada um e nenhuma falta no jogo, então tá fácil de apitar, o árbitro é muito bom, mas o jogo é o seguinte, pessoal, velocidade, hein? Bem lento o jogo porque o Del Valle sabe que não pode errar. E o Flamengo fica torcendo por uma bola de contra-ataque.
0: Pô. Emerson Pata lá do esquerdo, limpou, arrumou, dá pra bater, outro drible, insistiu, sai da primeira jogada de bico, Royal tirou. Dá um bicudo, ela sai lá na direita, longe no meio campo, praticamente a bola pra fora, arremesso pro Independiente Del Valle jogar. Em Quito, no Equador, a bola rola, o relógio não para. São 15:30 do primeiro tempo. No Olímpico Atahualpa, em Quito, Independiente Del Valle, Flamengo 0-0, Everton Ramos.
3: Ganham quartas da Libertadores que já tiveram. Fluminense batendo a Platense pelo placar de 2-0, perdão, o Platense. O Palmeiras vencendo o LDU por 1-0 e Estudiantes de La Plata e Corinthians empatando em 1-1.
0: Emerson Pata, lá do esquerdo, levantou a jogada para a grande área, horrível, longe, ele fez agora o que fez do outro lado, Ayrton Lucas, deu um bicudo e mandou na bandeira de escanteio do outro lado, PDV.
1: Exatamente, né, um cruzamento com muita força, acaba desperdiçando a oportunidade, mas sempre o Del Valle no ataque, agora vai cobrar curtinho por ali, o tiro de meta, o goleiro Rossi.
0: Rossi já joga, enfia a bola.

0: O Pereira levanta pro meio campo, bola muito alta, de cabeça para trás, Arrascaeta ajeita, dá no fundo, Samuel Lino, ele devolve a bola na sua defesa, toca mais atrás com o Léo Ortiz, placar de 0-0, 16:30, primeiro tempo, bola pro meio campo, ele pulga, sai do drible, dá Léo Ortiz, que devolve a bola para Léo Pereira, Gonzalez pressiona, vai tentar por dentro do passe, vira a jogada, adiantando pela lateral do campo ainda, Jorginho atrás, pediu toque na ponta, falta, dominando a bola, tomou o tranque por trás, Samuel Lino, é falta marcada, é bola pro time do Flamengo, seu novo 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Já já no intervalo, Ana Martins, na maior rede de rádios do Brasil. Mengão domina a bola, meio campo que atrasa então. Jorginho busca, dá Léo Pereira. Toma a pressão na ponta, chegou de longe marcando o Quintana. Ele enfia a bola para Hilton Lucas, no que domina. Já dá o drible, sai da marcação de Rodrigues. Ganha do primeiro do segundo. Tentou colocar a bola pelo meio, não pegou Samuel Lino. Vem Carrascal o primeiro, na frente deles. Rodrigues toma, um, dois dribles. Dá na direita para tentar o contra-ataque, no que domina. Quintana cruzou, na área bola para Gonzalez. Ela bate na marcação e fica fácil para o goleiro. Aí amortecido é fácil pro Rossi pegar Paulo do Vale.
1: É, mais tranquilo, né? Mas é impressionante como tem toda a posse de bola no ataque. O time do Equador vai dominando as ações. O Flamengo tenta sair de trás, por enquanto 0-0.
0: 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Olha o Flamengo jogando de volta no meio campo, 17:30, primeiro tempo, 0-0, jogo em quinto, bola aberta pela meio campo, aqui atrás então, toma a frente Carrascal, vira Hilton Lucas, dá no fundo, Samuel Lino devolve a bola para Léo Pereira, tem Hilton Lucas fechando, tem Jorginho do lado, prefere o passe por dentro, vira, jogada para a meia direita, toca Léo Ortiz de volta, Jorginho está do ladinho, pedindo bola, marcada a distância pelo Carlos Gonzalez, dá a bola pela meia direita para o capitão Bruno Henrique, Henrique de volta, o passe, vira Léo Ortiz, na esquerda, Arrascaeta, posição legal, domina mal, perde a passada e perde a bola, vem o zagueiro na recuperação de bola, da qual o Romero levanta para o ataque, perna esquerda, levanta na ponta, a bola voltou, Carlos Gonzalez no impedimento, nem vai para a bola, fica fácil para Rossi, que joga com o pé, aqui fora da grande área, o goleiro sai jogando, 18:30, primeiro tempo, 0-0, é Libertadores valendo vaga na semifinal, quinta que vem, aí Superedino no Maracanã, jogo da volta.
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0: 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Vem o Flamengo de volta, meio campo aqui atrás, então Eric Pulgar domina, vira o passe para a direita, vem Samuel Lino buscando bola, tem ao lado pedindo bola Royal, toca para trás essa bola, vira Samuel Lino entregando de volta no meio campo ainda, Eric Pulgar domina, levantou a cabeça para Royal, de volta na ponta, Samuel Lino domina e vem pelo meio, de Arrascaeta encostou para ele, que lindo passe, sai do gol Aldair Quintana! Que bola maravilhosa do Samulino. Se der Arrascaeta, chega primeiro que o goleiro que estava ligadão em Paulo do Vale.
1: Pois é, agora selecionável, né? O Samuel Lino, 44 jogos na temporada, 12 gols, 10 assistências. Para muitos, o principal jogador do Flamengo até aqui em 26, tentando acionar o Arrascaeta por ali. O Flamengo tenta assustar pela primeira vez o Del Valle.
0: 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Alexandre Pretzel, quase 20 minutos do primeiro tempo, 0-0 Del Valle e Flamengo em quinto, Pretzel.
2: E eu achava que o Flamengo ia tentar impor um ritmo forte, agora que saiu com todo o time em bloco no último lance, vai lá, cara.
0: Rodrigues para trás, o passe, entrada da grande área para Quintana, para Rodrigues, cruzou pro gol, Gonzalez de primeira no canto, na trave, voltou para Romero, bateu para grande área, a bola, Rossi defendeu, Gonzalez pegou de primeiro cruzamento, a trave esquerda defendeu, Rossi saltou por desencargo de consciência, que chance a melhor do jogo, e a trave defendeu para o Flamengo, Paulo do Vale.
1: Depois de 20 minutos praticamente de um domínio total do Del Valle, sai a grande chance. E o Flamengo conta com a sorte, a finalização explode no pé da trave, o Rossi não chegaria nessa bola, quase, o primeiro gol do time equatoriano que domina a partida.
0: Pretzel, mas você ia chamando atenção para o que mesmo, Alexandre Pretzel?
2: Pro Del Valle mais posicionado e que o Flamengo tinha saído pela primeira vez em bloco, mas agora recua todo o time e ninguém marca, é marcação à distância. Certo? Fica todo mundo, né, só olhando e cercando e permitindo que o Del Valle toque a bola com naturalidade. Achei estranho esse início do Flamengo. É mais time, mas não tá jogando aquilo que eu esperava, com intensidade e com força também. Não vem com esse papo de altitude aí, que isso é balela.
0: 2.850 só. Para. Pensa não. Vai atacar de volta o Del Valle.
2: Quintano, goleiro, bota pela ponta.

0: Para o Romero, perde a bola para o Flamengo. Samuel Lino fecha, Bruno Henrique na esquerda pedindo para o comando. Domina Samuel Lino, está cercado por dois. Parou o domínio, devolve a bola aqui atrás. Recomeça voltando jogada aqui com a sua defesa. Flamengo troca passes aqui atrás então. Em Quito, a bola rola, o relógio não para. 21 minutos e meio do primeiro tempo. Vale vaga na semi da Libertadores. Por enquanto, Independiente del Valle e Flamengo jogando 0-0. Everton Ramos.
1: Mais cedo, goleadas na Champions League, primeira rodada da fase de liga. O Como goleou o Leipzig por 4-1, o Manchester United fez 4-0 no Sabah e o Bayern de Munique 5-0 no Bodoglint.
0: A geração agora mostra o replay do chute de primeira do Carlos Gonzalez. Ele pegou direitinho na bola, impressão. A bola vai verdade. No cantinho ali. A trave fez uma defesaça.
2: E o Rossi, para variar, pula atrasado, né? Tá em má fase o Rossi. Agora o Del Valle.
0: Ali, Pretzel, era um pênalti com bola rolando,
2: sim,
0: hein?
2: Mas tem que ir na bola. Ficar parado esperando agora.
0: Ele foi.
2: O time do Del Valle sempre tem centroavantes goleadores, né? Eles gostam do 9, que joga dentro da área. O Spinelli, que é reserva do Vasco hoje, foi o 9 na temporada passada.
0: 9-9, né?
2: Exatamente. Cansou de fazer gols. Ele sempre tem um jogador de área. Isso é interessante.
0: Carrascal tentou driblar. Vem pra trás pra pegar essa bola. Emerson Royal chegou. Derrasqueira botou o pé. A bola saiu pela linha lateral. Em arremesso pro Del Valle jogar. 22:30. Chegamos à metade da metade. Vai parar o jogo agora o Facundo Tello pra hidratação. Ou não vai parar, PDV?
3: Deve parar, né? 22, quase 23. É exatamente. É,
0: parou, pronto.
3: Vai para hidratação neste momento o time do Flamengo e também o time do Del Valle.
0: 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Beba água de torneira. Né, Pretzel? É só para isso essa parada,
2: eu bebi,
0: né?
2: Bastante, viu?
0: Também.
2: As atuais não dá para beber, mas na minha infância não tinha problema nenhum.
0: Na nossa época, o máximo que dava era barriga d'água.
2: Isso, os bebedores públicos, lembra? Também, ao mesmo tempo, né? Hoje tu vai no bebedor público, tá tudo quebrado, né? Então é o seguinte, então é confuso o negócio. Agora, espero que o Leonardo Jardim organize mais, tá conversando especial com o Eric Pulgar e também com o Carrascal. O Carrascal não entrou no jogo. Né? Praticamente é um jogador que não marca e não arma, e eu acho que é isso que ele está dizendo, né? Cerca mais o jogo e dá mais a bola nele. Samuel Lino é o único cara que está correndo e tentando armar o jogo. O Arrascaeta um pouco ausente também. Então esse início do Flamengo é um início lento, nem parece estar jogando uma abertura de quartas de final. Já está pensando na volta para decidir tudo no Maracanã. O Del Valle, eu imagino que assinaria agora por um 0-0, para decidir tudo lá, tudo no Rio de Janeiro. Tudo, de repente, num confronto equilibrado e até para, quem sabe, levar o jogo para os pênaltis. Então, o Flamengo, achei estranho esses primeiros 24 minutos, Canhão. Esperava um time mais aceso, mais intenso, e talvez seja isso pelo gesto que o Leonardo Jardim está fazendo, que ele está transmitindo aos seus jogadores.
0: Mas aí, Pretzel, para o jogo da quinta que vem no Maraca, Pedro não é reserva, né?
2: Pois é. É que ele tá lançando o Bruno Henrique. Eu até vi ele falar sobre isso depois do jogo do fim de semana pelo Campeonato Brasileiro. Por que ele tá colocando o Bruno Henrique? Para dar altitude. É, eu não sou especialista nisso. Eu acho que 2.800 não vai afetar alguém. E ele acha que o Bruno Henrique, o Pedro, não é veloz para altitude. E o Bruno Henrique pode explorar o espaço que a defesa dá, né, e por ser um jogador de mais força para entrar na área. E o primeiro lance do Flamengo foi isso, né? O Bruno Henrique consegue romper a defesa e ele chega na cara do goleiro e o Loro, o lateral esquerdo, acaba salvando o lance. Foi a única chegada do Flamengo na área. É um argumento. É ele que está no dia a dia. Agora o Pedro está numa fase espetacular e foi merecidamente convocado para a seleção.
0: Lateral então vai jogar aqui no reinício do jogo, o time da casa. Loro para a cobrança, ele arremessou lateral quase 25. Quase não, agora, pronto. Beto Rebeck, Kayame Martins, Central Técnica, com Michel Lopes, mesa de som marcando. Reiniciado o jogo então. Bola aqui atrás com o zagueiro do Del Valle. Sai Carabarral, dá na direita com o lateral. Daico Romero, enfia pela ponta para buscar a Quintana. Um, dois, dribles. Belo drible de novo. Sai da marcação do Ailton Lucas. Prefere inverter, domina a pata na canhota. Ele ajeita, toca na coxa dele. No que domina já vai driblando. Sai do Emerson Royal, levantou a bola para a direita, ainda na ponta. Para tentar de cabeça, a Quintana vai bem na marcação. Ailton Lucas, bota o cabeção e toca a bola para fora pela linha lateral, arremesso pro time do Del Valle, já jogando aqui na sua defesa. Lateral cobrando bola, que é um lateral na ponta da Icol Romero. Ele vai devolver, recua a bola com o zagueiro, toca para Carabarral. Em Quito, a bola rola, o relógio não para. 26, agora primeiro tempo. Libertadores nas quartas de final, jogo de ida 0-0 para Del Valle, Flamengo, Everton.
1: Pela Série B, comecinho de segundo tempo para São Bernardo e Londrina, 1-1, e 25 minutos do primeiro tempo na Ilha do Retiro, segue Sport 0, Ponte Preta também 0.
0: Sonossa pra jogada, no que domina em tio, passe na ponta, defesa trava, ele voltou, pegou a sobra, Sonossa de novo, toca pelo meio campo com seu zagueiro, Schunk domina, Schunk lança meio campo, volta pro Alcivar, Alcivar toca para Carabarral, vai pela beira do campo, Rodrigues fecha na grande área, dominou Carabarral, na área, dominou, outra finta, tira Léo Pereira, sobra, voltou para Gonzalez, insistiu Carabarral, o zagueiro toma, recuou, Sonossa ia bater, furou, vem a defesa, Carrascal chegou, Emerson Royal, dá um bicudo, tira e a bola cai no meio, abandona o gol e volta pra pegar o Quintana, só que a bola escapou. Vai longe, ele puxa com o pé e domina aqui na grande área. O zagueiro Carabarral para em si um centroavante no time do Independente Del Valle, hein, Paulo Del Valle?
3: E aí o Flamengo teve que aliviar, né? Chutão pra frente pra tentar respirar um pouquinho. Só dá Del Valle até aqui na partida.
0: 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Emerson Pata na canhota, liga de fundo, dominou Royal, o Seca, ele dá o primeiro combi, vai pela meia direita, recua, toca na ponta, mais atrás ainda, Lion Lor, Lor entrega pra Pata, dele pra Sonossa, pra Emerson Pata de novo, domina a bola, dá uma escapadinha, ele domina marcado, fica de longe, só cercando o Carrascal, Pata domina, entrega de volta o passe, lado esquerdo ainda, Sonossa, levantou a cabeça, cruzou pro gol, Rodrigues na direita, pra trás a bola pra Roberto, volta bem Samuel Lino, corta, Antônio Lucas pé direito, levanta a frente a bola, a Bruno Henrique, ele com o zagueiro, Schunk chegou, sai do gol, com o pé bem na categoria do Quintana, goleiro, toca na ponta Carabarral, outro zagueiro, dá pelo meio campo com o Alcivar, domina, projeta, se sai de Bruno Henrique, dança pelo meio campo, Sonossa vai de volta, uma trivelinha pra direita, dois fecham aqui na ponta, Rodrigues e Romero, vem cruzamento pra Gonzalez, rebate Léo Pereira, dá um bico de manda, bola pra fora pela linha lateral. 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São 28 minutos, primeiro tempo, você ligado na Bandeirantes, no Band Play, não importa onde você esteja, em qualquer lugar da galáxia, bom dia, boa tarde, boa noite, você ouvindo Del Valle Flamengo, por enquanto 0-0, no intervalo vem Ana Martins, Ana vem já com tudo pra você, no intervalo que só a Bandeirantes tem, Rodrigues pra ponta, passe pela beirada, no meio lateral, cercado por Léo Pereira, cruzou na área, Gonzalez aqui, Rossi, no alto, subiu, grudou, é dele, Paulo Del Valle.
3: E a bola buscava de novo o Gonzalez, canhão, que é experiente, 33 anos, atacante paraguaio, vive talvez a melhor fase da carreira, é vice-artilheiro da Libertadores com 7 gols, tem 16 gols em 32 jogos, 28 jogos pelo Del Valle, e só no Pumas ele teve uma média parecida com 34 gols em 92 partidas, então já experiente, o Gonzalez vira uma referência nesse time na temporada de 26.
0: 29 minutos, zagueirão Schunk na esquerda, esse passe, Sonossa por aqui, domina, recua, toca na ponta, Pata toca mal na bola, chegou pra tomar, quase que ganha a bola, o Eric Pulgar, defesa, chega atrás pra recompor o passe, Alcivar domina, dança, Schunk que entrega pro goleiro, Quintana com a predomina fora da grande área, lavadoras de alta pressão, Wonder, máxima potência, menos água e mais 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Na beirada do campo, esse passe puxando pela ponta para Quintana, para Rodrigues, enfiou pela direita para Gonzalez, linha de fundo para Rodrigues, limpou para cruzar na canhota, recordar com o lateral, daí com o Romero na área, bola, Gonzalez aqui passa de cabeça, Sonossa ajeita, bata na canhota, bateu direto, tá na pequena área, bola atravessou, ninguém do Del Valle chega, ele ficou então no Castilho aqui de bico, levanta na ponta, quase o Flamengo leva o gol, a bola passou por todo mundo. 10 da noite em ponto, marca o quinto sinal, Del Valle aperta, ele volta o passe, corta ele pulgar com defeito, a bola espirrada, volta na canhota, bata na área, o passe levantou, Aitor Lucas de cabeça, tira a bola pra canhota, Samuel Lino fecha aqui de primeira, sai do Romero, lança por dentro o passe, fechou na jogada por dentro pra Jorginho, pra Rascaeta, o passe errado, Alcivar tomou, voltou Romero, ganhou Romero, Rodriguesinho de fundo, domina a jogada, vem pro ataque, 30 primeiro tempo, placar do jogo é 0-0, ele entrega com o zagueiro, devolvendo pela meia direita com Carabarral, Carabarral deixa a bola pela meia esquerda, vem fechando na jogada pela ponta e Hugo Quintana, Sonossa devolve a bola pra Quintana de novo, em que a bola rola, o relógio não para. 30 minutos e meio do primeiro tempo. Em jogo, a vaga na semi da Copa Libertadores. Esse jogo em quinta é o de ida das quartas. Independiente Del Valle e Flamengo 0-0. Everton Ramos.
1: Dois gols em sequência, canhão. Pela Sul-Americana, Christian Souza abre o placar no Peru. Cienciano 1, Montevideo City Torque 0. Na Ilha do Retiro, Diego Leão faz contra. Sport 1, Ponte Preta 0.
0: Lado esquerdo, Emerson Pata pro time do Del Valle. Chegou, driblou, cruzou direto. A bola passou, saiu do outro lado. Ele limpa bem, Emerson Royal, com facilidade. Só que o passe sai todo pra sorte do Flamengo, Paulo Doval.

0: César do Corinthians ontem estaria expulso, né? Na Conmebol não, na Libertadores da América. Então a diferença de arbitragem é muito grande. Esse árbitro Facundo Tello é o melhor para mim da América do Sul, um grande árbitro argentino. Até agora uma falta no jogo. O Flamengo se arrasta em campo, devem estar sentindo altitude, talvez seja essa a explicação. O Flamengo simplesmente não consegue acertar nem dois passes. Impressionante como está mal o Flamengo.
1: 32 minutos, bola para o dentro. Então o Lucas chegou, ele fez a falta. Chegou, bateu, deixou no chão. O Romero, é falta marcada para o time da casa. 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Pode contar, amortecedor é na casa. 32 minutos e meio, primeiro tempo 0-0, jogo em Quito. Para trás o passe do Emerson Pata, dele para o capitão Sornosa, domina quase pertinho da linha do meio campo, carregou a jogada pela meia, marca a distância para o Henrique, Sornosa abre a passada, lança para o Emerson Pata de volta, lado esquerdo, encostou para tentar a tabela pela beira do campo, por aqui, o lateral Lor domina, devolve a bola, Emerson Pata, ele toca para o zagueiro pelo meio campo, Schunk, sai do Bruno Henrique, levanta o passe na ponta para o Lor, domina o lateral com dificuldade, não, com categoria, bota no chão, dá no meio para o Pata, Pata recua a jogada com o Alci na meia direita, levanta a cabeça lá para a direita, bem aberto, o Rodrigues fecha, com o lateral chegando, o Romero para o apoio, já limpou, pressionou em cima dele, Samuel Lino, ele devolve a bola, vai recomeçar pelo meio, Quintana com o Alcivar, Alcivar domina, meia esquerda, abre a bola, mais para a ponta, canhota, esse passe, liga de fundo, lá e a Ló fecha no apoio, dá para o Pata, para a Ló de novo, liga de fundo para cruzar, levantou para o gol, defesa, corta, voltou Jorginho, estica a perna, tira, ficou Eric Pulgar batendo no meio, passe para o Henrique, chegou por aqui, vem o zagueiro primeiro, Schunk ganha todas, e já ganha, dá pro Pata, Pata domina a bola, volta pra Schunk, Schunk deixa pra Sornosa, repito, tudo começa com ele, se ele não pegar a bola no meio, pra se eu falar já, não tem jogada, hein, com a lateral, bola pela ponta, vira o passe na ponta, Hugo Quintana, linha de fundo, pra Romero, pra trás de volta, se apresentou lateral, pra cruzar pro gol, levantou, segunda trave, bola atravessada, Emerson Pata fechou por aqui, 34 no primeiro tempo, domina marcado, Royal pressionou, Pata limpou, clareou, Ló fechou, ele ajeitou pra bater, bateu direto no gol, Léo Ortiz no meio do caminho, põe o pezão e manda para fora, escanteio, Del Valle na canhota, PDV.
2: É, e aí recebe o cumprimento do Rossi por ali, o Léo Ortiz, porque o Pata era patada por ali, bola perigosa. O Sornosa já está preparado, mais um escanteio para o time do Del Valle, o segundo.
1: 34 minutos, primeiro tempo. Sornosa bate o escanteio para a grande área. Os grandalhões, os zagueiros Carabarral e Schunk fecham na primeira trave. Carlos Gonzalez aqui no meio. Sornosa para Gonzalez. Passou na pequena área a bola. Ficou na direita. Atravessada para Rodrigues, linha de fundo. Tomou a frente, ganhando o De Arrascaeta. Costurou para a canhota. Bateu para o gol no meio do caminho. Coloca o pé, tira essa bola da grande área. Então Lucas rebote, volta pelo meio campo ainda. Para tomar a frente com Quintana. Domina o meia. Dá Sornosa de novo. Toca o passe do lado. Lor por aqui. Ajeitou. Um canhão na cabeça do Léo Ortiz, escanteio na direita. Que canhão! Apagaram as luzes do estádio. Vamos ver o Léo Ortiz, ó. Pode abrir contagem pra ele, PDV. Ele tá fazendo de conta que não doeu. Escanteio do outro lado, Paulinho.
2: É bom que não, porque é o Léo Ortiz quem tá cortando tudo por ali, né? E tá orientando agora a defesa do Flamengo. Praticamente o segundo escanteio
1: cabeça
2: consecutivo.
1: Dura ele, hein, PDV?
2: Cabeça dura. Ficou firme por ali. Pra sorte do Mengão. Vem o 19, Lor na bola.
1: Lor no escanteio, levantou pro gol, Schunk desvia na segunda trave, o toque para trás, de cabeça, Carabarral, tiro de meta. Os zagueiros foram pra área, pra tabela, quase deu certo, Carabarral atingido no braço na disputa de bola, foi pênalti não, né, Paulinho?
2: Acho que não, Canhão, quem caiu por ali agora, depois da disputa, foi o Emerson Royal, que sobe junto com o Carabarral e acaba sobrando ali um braço, né, de raspão, pra cima do camisa 22 do Flamengo. Agora ele se desculpa, o Carabarral se desculpa ali com ele, acidente de trabalho, lance normal. O Flamengo agora tenta dar uma respirada.
1: Em Quito, no Equador, a bola rola, o relógio não para. 36 minutos do primeiro tempo. Na Libertadores, jogo de ida nas quartas de final. Del Valle e Flamengo empatando em 0-0, Everton Ramos.
3: Mais cedo a CBF definiu em sorteio que Vasco e Atlético Mineiro vão definir as semifinais em casa, jogando pela Copa do Brasil, que tem a sede definida 6 de dezembro no estádio Mané Garrincha.
1: Flamengo no fundo, Carrascal na grande área, forte demais. Ela vai direto para fora, perdeu grande distância o Flamengo. 36,5, Alexandre Pretzel. Por enquanto 0-0 para Del Valle e Flamengo. Ô Pretzel, esse Flamengo que a gente está vendo jogar aqui, se jogasse o brasileiro, não tava na liderança não com essa bola não, hein?
0: Não tava, até parece que os caras estão de má vontade. Eu explico, né? Que eles não correm. Agora sim, ó. Mas aí o Del Valle erra.

0: Também a bola toma muita velocidade e o Flamengo arruma um escanteio, mas só para fechar, né, o time do Flamengo bastante arrastado em campo e até na hora da marcação permitindo que o Del Valle chegue muitas vezes perto da área, daqui a pouco toma um gol, pode largar atrás, pode tomar um gol e o jogo vira totalmente, né? Léo Jardim e eu é a mesma coisa aqui, ó, sai, só isso que ele faz, viu, cara?
1: 37 minutos do primeiro tempo. E esse escanteio veio de graça, hein, Paulinho? O Flamengo estava só atacando ali, pressionando. Só com o Bruno Henrique, hein, PDV?
2: É, num erro completo da defesa do Del Valle. Apenas o segundo escanteio para o Flamengo no jogo. Arrascaeta tá na bola.
1: São 37,5 o primeiro tempo. Cobra escanteio de Arrascaeta. Pé direito na esquerda, levantou pro gol. Desceu na segunda trave do Jorge. Para ninguém do Flamengo. Lora acompanha para evitar que a bola saia. Evitou. 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Toca pro lateral pela direita. Pá, dá qual o Romero, que devolve atrás com o zagueiro. Carabarral pro goleiro. Pequena área domina aqui com dificuldade. Quintana toca pelo meio para buscar o Alcivar com ele. Alcivar vira de volta. Bola pro seu goleiro. Toca sozinho aqui no meio. Quintana que entrega a bola de volta com o Carabarral. E na defesa joga o Independiente Del Valle. 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Ministério da Fazenda adverte, aposta não é investimento. 38-30, zagueirão Carabarral na direita, bola com o lateral, Romero domina, marcado para cima dele, Samuel Lino, belo passe, uma trivelinha lá para a direita, bota o passe pela beirada do campo para chegar Quintana, com liberdade, dá o primeiro combo, escapa na marcação, puxa a bola da meia direita e vem por dentro, abre bem o passe com o lateral, Lor aqui do lado esquerdo, Lor já toca esse passe, pata para trás de novo, outra vez, Somoza, dominou pelo meio campo, parou, já inverteu, entregou pela ponta Romero, fecha Rodrigues, Romero domina, colocou na grande área, a bola rebate para o alto, Léo Pereira, de canela toca, ela ganha efeito, quicou, saiu, sorte dele que a bola saiu perto da bandeirinha de escanteio, mas em lateral, né, PDV?
2: Exatamente, né, Léo Pereira, que não apareceu na lista de Ancelotti depois de ir para a Copa do Mundo, ficou fora dessa convocação, fez o corte por ali, tem lateral Del Valle.
1: 39 minutos, primeiro tempo, 0-0 para fazer a cobrança, Romero, com força, botou na grande área, então Lucas passa, na batida no direito, Eric Pulga, bateu pro gol, Silva ficou na grande área, vem Samuel Lino, sobra, voltou de bico, Léo Pereira tira, voltou para Rodrigues, para Sornosa, bateu de primeira, isolou, Sornosa da entrada da grande área, mandou no meio da torcida, sorte do Flamengo, PDV.
2: Capitão, né, o Sornosa, aliás, fui surpreendido, 32 anos apenas tem o Sornosa, achei que tava já com a idade um pouco mais avançada, né?
1: Você 90... tá insinuando que ele é gatinho, é? Que ele mia?
2: Não, isso eu não sei. É porque pela carreira do Sornosa eu achei que ele tivesse
1: começou
2: mais.
1: Começou cedo, é que nem você, Pedro.
2: 96 jogos pelo Fluminense, 10 gols, 46 jogos pelo Corinthians, apenas um gol marcado, Júnior Sornosa.
0: Ele era o destaque daquele primeiro Del Valle com Miguel Ramírez e tinha um meia chamado Orejuela, que era o parceiro dele. E aí o Fluminense contratou os dois. Orejuela não vingou, o Sornosa ficou mais tempo aqui e não jogou nada no Corinthians. Foi uma invenção do Corinthians, mais uma contratação, né, que o Corinthians fez apenas por moda, né? Mas ele é um bom jogador, só que não tem intensidade como o time do Del Valle.
1: Placar de 0-0 e você já ouviu o toque Bandeirantes marcando. Quinto, a bola rola, o relógio não para. 40, primeiro tempo. Vale uma vaga na semi da Copa Libertadores. É só o jogo de ida nas quartas de final. 0-0, Del Valle e Flamengo, Everton Ramos.
3: Pela Série B mais cedo, Vila Nova venceu Goiás por 2-0 e Barleta, de pênalti, acaba de ampliar na Ilha do Retiro. Sport 2, Ponte Preta 0.
1: Tentou a jogada do zagueiro Carabarral, dominou o de Arrascaeta. Opa! Puxou pelo braço. Facundo Otero, dá uma olhadinha. Puxar cartão não puxou, mas o De Arrascaeta correu risco agora, Paulo do Valle.
2: É, e até porque, né, ele mata ali uma possibilidade de ataque, poderia sim pintar um cartão pelo critério, mas não, né, apenas falta marcada, 0-0 por enquanto.
1: 41 minutos, cobrada a falta, Sornosa para trás com o zagueiro, Chunk por aqui, tem na ponta direita o Carabarral pedindo, de primeira Alcivar, que já vira a bola para Quintana, do Quintana para o fundo, passe forte para Romero de graça pela linha lateral, sorte do Flamengo, essa bola foi para fora, é lateral para o time do Rio de Janeiro jogar, são 41 minutos e meio, primeiro tempo, Alexandre Pretzel, seguimos com 0-0 para Del Valle e Flamengo em Quinto Pretzel.
0: O Flamengo teve dois escanteios, não aproveitou, Del Valle teve três, e foram as três melhores coisas que aconteceram. O Charlie Gonzalez, o centroavante, acertou uma bola na trave. Foi o lance

0: mais perigoso contra o Flamengo, e no mais o Flamengo não fez nada. O Arrascaeta está se arrastando e os demais jogadores também. Me parece que eles estão sentindo bastante os efeitos da altitude. Talvez isso seja explicado pelo técnico Leonardo Jardim. Por exemplo, o Jorginho pegou uma bola, era um passe de 5 metros para o Arrascaeta, ele errou. Chutou a bola no pé do jogador do Del Valle, né? Parece sem força também. Então, já vou antecipar aqui, Canhão. O empate até não é tão ruim dentro dessa circunstância que o Flamengo simplesmente se arrasta em campo fisicamente.
1: 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Na direita, Romero evita que a bola saia, sai do Samuel Lindo, lança pelo meio campo, na aproximação com Quintana fechando, o Quintana bateu no Bruno Henrique, voltou para tomar o Sordosa, Alcivar perdeu, Bruno ganhou, opa, tem um pezão no Bruno Henrique, o Alcivar perdeu para a bola, depois fechou o pé cometendo falta, a bola aqui atrás então, é falta para o Mingo bater, com a Mafre todo o caminho é mais seguro, só vai, fale com o seu corretor. Ela já está pronta, preparada, já toda produzida, maquiada, para apresentar o intervalo. Ana Martins vem já, no intervalo da maior rede de rádios do Brasil. Você com a gente no youtube.com/Rádio Bandeirantes Oficial. Carlos Amaral no comando das imagens, com Lucas Abude no digital. E vem o Flamengo, perdeu a jogada pelo meio campo, ela volta para o Del Valle. Aqui atrás com o Hugo Quintana, domina, para a breca, volta para o Alcivar. Alcivar na direita, Rodrigues fecha, desce no apoio, marca a distância. Samuel Lino devolve a bola, dá atrás com lateral, bola aberta para Decon Romero, ele inverte a jogada para Emerson Pata, lado esquerdo domina, Royal cerca, Pata por dentro para Sornosa, encostou na ponta esquerda de volta, vem o lateral fechando Ló também, Sornosa para Gonzalez de cabeça, tira Léo Pereira, completa para escanteio Ailton Lucas, o Flamengo na pressão chega, Ailton Lucas bota o cabeção, escanteio na direita pro Del Valle PDV
2: e faz o arroz com feijão lá atrás justamente apenas para se segurar, né? Bola do Sornosa por ali, o Léo cortou para trás e aí o Ayrton Lucas foi na segurança. Novo escanteio, quarto pro Del Valle, vem ele, Loro, camisa 19.
1: 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Escanteio. Laia Ló cobra lateral esquerdo na direita. Pé esquerdo para a bola. Fechadinho pro gol. Passa. Dominou. Gonzalez de costas pro gol. Recua. Passe na ponta. Tentou. Quintana. Toca à frente. A defesa rebate. Ela volta aqui atrás então. Sozinho para chegar para dominar essa bola pela beirada. Romero. Apenas acompanha. Ela vai para fora. Em lateral para o Flamengo. Bater no fim do primeiro tempo. 44,5. Tá acabando a primeira parte do jogo. No Estádio Olímpico Atahualpa. Em Quito, Equador. Grupo Sul. 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Confirmando o quinto sinal, Bandeirantes. Na jogada por dentro, passe a bola aberta na meia esquerda com o Hugo Quintana. Bruno Henrique chegou, deixou o pé. Bruno Henrique faz a falta em Quintana. Jogadores do Del Valle querem cartão pro atacante do Flamengo, PDV.
2: Quando sobe a placa, mais 3 minutos, vamos a 48 nessa primeira etapa.
1: 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Rodrigues domina o passe, vira pela ponta para Gonzalez. Sai do Royal, tocou para fora, bateu no pé do Emerson Royal, hein? Lateral então para o Del Valle cobrar. Tem pressa. Lor para jogar rapidamente o jogo. Já reversa para trás a bola, volta na ponta. Emerson Pata por aqui fazendo inversão. Toca para o zagueiro pelo meio campo. Carabarral domina com liberdade. Tem de volta outro zagueiro. Toca o passe. Schunk recebe o passe, vira a bola para a ponta esquerda. Na lateral do campo ainda, para Lor. Lor domina na perna da canhota, corta para a direita. Do que domina já devolve o passe. Tem gol, Everton?
3: Pela Sul-Americana, Maximiliano Amondaraia. Ele aproveita ali a altitude, Canhão, de fora arrisca, Cienciano 2, Montevideo, Cid Torque 0.
1: Quase 46, primeiro tempo, o Flamengo tentou vir, Bruno Henrique fez a falta, Bruno Henrique. Com pressa cobrou Carabarral, domina pelo meio campo, abrindo o passe na ponta Quintana. Quintana toca para Lor da ponta esquerda ainda. Emerson Pata por aqui, balançou, já ganhou, sai na ponta. Outra fita, Royal chegou rasgando, dá um bicudão e toca a bola para fora pela linha lateral. 46:30, iremos a 48. Ih, caiu Charles Gonzalez. O centroavante está sentindo alguma coisa. E pela cara dele não é coisa boa. Se bem que ele, de qualquer jeito a cara não seria boa. Mas ele tá ajoelhadão ali, sentado sentindo o PDV.
2: É, parece que é posterior da coxa ali, né? A perna esquerda. É, e pela cara realmente. E a gente vê devido a essas novas regras, né? Os jogadores.
4: Ele não ia cair agora faltando um minutinho e meio para acabar o primeiro tempo.
2: Exatamente, né? Ainda mais também com o domínio do time do Del Valle. Parece preocupar. Jogador experiente, como eu disse, vice-artilheiro da Libertadores, 7 gols, faz ali um não com a cabeça. Eu não sei se um não negativo ou um não de que dá para continuar. Vamos aguardar, mas é uma situação que gera um certo tipo de preocupação no Del Valle.
4: 47 minutos, a menos que o reserva seja melhor que ele, Pretzel. Se ele sair, vai ser bom pro Flamengo, né?
0: Assim, e perdeu o gol. Perdeu não, ele até chutou, tirou do goleiro, a bola bateu na trave, no melhor lance da partida. No mais, né, poucas preocupações.
4: Tá no meio campo aqui, vamos ver se ele vai voltar. Tá indo ali pro banco, pelo jeito. Vai tentar voltar um minutinho para acabar o primeiro tempo. Vai voltar, quem sabe, ou não voltar, para esperar o intervalo. Para ver se no intervalo fazem lá um milagre, recuperem o Charlie Gonzalez, o centroavante do time do Del Valle. Tocou atrás do Flamengo Royal, tenta o passe na ponta, Sornosa chega, bola pro meio, vem logo lateral, ganhou, já que não saiu sangue, o árbitro não pegou a falta não. Flamengo pega, sobra pra direita, Bruno Henrique, marcado aqui na linha de fundo. Lor pressiona, segundos finais do primeiro tempo, recua a bola, volta pra Royal, olha meio campo, entregando para Jorginho. Jorginho olhou pra direita, olhou pra esquerda, toca na meia, devolução ao lado, Eric Pulgar domina, Pulgar toca pra Royal, de volta a bola, Eric Pulgar domina, 48, já olhou pro relógio, o Facundo Tello, Flamengo troca passe, sai da inversão, Ailton Lucas dá Jorginho, pela meia direita abre a bola, linha de fundo, ponta direita Emerson Royal, domina marcado, Lora em cima, Royal, olha no olho dele, limpou pra cagota, cruzou pro gol pra Rascaeta, baixinha a bola, passa pro todo mundo e sai do outro lado, apenas acompanha escoltando a bola pela beirada, Rodrigues, e quando apita o árbitro, botou o apito na boca, o Facundo Tello, e terminou o primeiro tempo no Estádio Olímpico Atahualpa em Quito. Termina o primeiro tempo 0-0. Jogo ida, quartas de final Libertadores para Independiente Del Valle e Flamengo. Intervalo na Rádio Bandeirantes é com ela. Alô, Ana Martins.
5: Valeu, Canhão. Boa noite para você, para todo mundo ligado no futebol da Bandeirantes. São 10 horas mais 19 minutos, valendo vaga aí na semifinal da Libertadores. Por enquanto, tudo igual no Equador. Del Valle 0, Flamengo 0. Daqui a pouco eu vou até perguntar pro Pretzel se o futebol do Flamengo é de quem tá tentando um quinto título aí na competição, né? A gente vai falar com ele daqui a pouquinho. Deixa eu chamar o PDV para observar essa saída dos times aí. Boa noite para você, Paulo do Vale.
2: Boa noite, Aninho. Ó, trazendo alguns dados importantes. Para quem tá ligando o rádio agora, 68% de posse de bola, 10 finalizações a 0, 4 escanteios a 2. Quem tá ligando o rádio agora vai falar, nossa, que amasso do Flamengo. Não! 68% de posse pro Del Valle, 10 finalizações a 0 pro Del Valle, mas tá 0-0. Então, o torcedor flamenguista tá ligando o rádio agora, respira um pouco aliviado, que apesar desse amasso ainda tá 0-0. No banco do Flamengo, 5 jogadores que jogaram a última Copa, hein? Varela, Danilo, De La Cruz, Paquetá, Plata, que tá de volta, e o Pedro, que foi chamado recentemente por Carlo Ancelotti, quem sabe aí com algumas mudanças. O Mengão reage na partida, por enquanto 0-0 no Equador, Aninha.
5: Obrigada, viu, PDV. O Del Valle, que apesar de, no histórico, né, ter um vice-campeonato lá em 2016, já derrubou gigantes aí da América do Sul. Daqui a pouquinho, mais 45 minutos em busca dessa vaga nas semifinais. Jogo de ida, Del Valle 0, Flamengo 0. 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

0: Estamos de volta na Bandeirantes, futebol é aqui, agradecer os nossos ouvintes que estão na cola aqui em São Paulo em 107.3, você que nos acompanha também no aplicativo Bandplay, também no youtube.com/radiobandeirantesoficial. São 10h25, por enquanto tudo igual no Equador, Del Valle 0, Flamengo 0, Libertadores da América, aliás, vale vaga na semifinal, ainda o jogo de ida, próximo na próxima quinta-feira no Maracanã, onde o Flamengo recebe o Del Valle. A gente está aqui com o Alexandre Pretzel, hora da Opinião Bandeirantes. Pretzel, boa noite para você, é sempre um prazer. E esse futebol do Flamengo nesse primeiro tempo, hein?
1: Prazer, Ana, sempre falar contigo, um grande abraço. Eu acho o seguinte, eu estava esperando um Flamengo ativo, um Flamengo em cima do Del Valle, né, com muita intensidade, passagem pelos lados, o Carrascal tocou na bola. O Bruno Henrique teve uma bola só no início do jogo, o Samuel Lino foi o jogador que mais tentou alguma coisa no início da partida, mas depois... Não sei se foi ordem do Leonardo Jardim, naquela parada para hidratação, o Flamengo recuou totalmente. Ficou todo mundo da meia-lua para trás. Pô, mas esse cara dentro, ficaram dentro da área. Então o Del Valle ficou alçando bola e a bola ficou ali, né? Sendo rebatida, os caras tentando chutar também. Teve o lance do Charlie Gonzalez que acertou a trave, mas isso foi antes da parada da hidratação. Então, eu achava que o Léo Jardim estava falando com o Pulgar e com o Carrascal para o time dominar a bola e avançar. Mas não, era para recuar, era para marcar, né, para não deixar espaço ali. E ainda assim o Del Valle dominou.

0: Eu não sei, o Del Valle ele é de Guayaquil, né? Eu não sei se os caras são mais acostumados a jogar em Quito, que tem mais. Guayaquil não tem altitude, em Quito tem. A única coisa que pode explicar essa apatia do Flamengo e esse cansaço aparente, né? Porque parece que os jogadores estão pesados em campo, é a altitude.
1: Ainda nem é uma tão relevante. 2.800, assim, né?
0: Eu nunca fui nas grandes altitudes. A gente tá vendo o Cienciano contra o Torque lá, 13.600, a velocidade da bola é um absurdo. Os caras chutam do meio do campo, né? Com Cienciano e Botafogo foi assim, foi 6-1. E os caras fizeram gol do meio da rua. Porque eles sabem jogar lá. Então, o Del Valle, acho que não tá acostumado a jogar em Quito. Também tá sentindo um pouco. Tem erros técnicos aí absurdos. Então, assim, ó, se for pegar pela bola e pelo que eles jogaram, foi um jogo inqualificável. Inqualificável entre dois times. Um campeão da Sul-Americana e um campeão da Libertadores. Eu esperava muito mais. Eu não sei se ele vai mexer agora, se ele vai botar o Pedro. Também não adianta botar o Pedro para ele ficar parado na frente e a bola não chegar. Então, eu não sou treinador, mas eu acho que é jogo pro Saúl.
1: Perguntaria isso em relação ao banco, que aliás, claro, o banco do Flamengo, que tem um ar de titular, especial. É especial, diferenciado.
0: Por exemplo, Saúl, que é um tocador de bola, certo? Não tem muita força. Esse é bom, jogador inteligente para jogar. Eu colocaria o Saúl e até o Luiz Araújo também. Sim. E se quiser aproveitar dos novos reforços, colocar esse Valência, o equatoriano.
1: Que acabou de chegar.
0: Exato, que é o jogador mais rápido. Alguma coisa ele precisa fazer, porque daqui a pouco ele toma o gol e vira 1-0. O jogo da volta aqui com 0-1 fica um parto aqui. O Maracanã não joga mais. O Morumbi não joga mais. Sim. Itaquera não joga. Então, hoje esse negócio do estádio é muito relativo. Então o negócio é o seguinte, parece que o Flamengo está jogando pelo empate, é o que parece. O empate aqui está ótimo, a gente vai decidir no Rio. Mas o primeiro tempo do Flamengo foi fraquíssimo.
1: É, postura essa que deixa o placar assim, né? O Del Valle 0, o Flamengo 0, mas o Del Valle, como o PDV já trouxe a informação mais cedo, com várias tentativas de gol para nenhuma do Flamengo. Intervalo rapidinho, daqui a pouco tem mais, e daqui a pouco mais 45 minutos dessa partida para ver se o Léo Jardim dá uma mudada aí no Flamengo. São 10h29, futebol é na Bandeirantes.
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3: O benefício dessa união vai ser seguramente o comprador, vai ser o Brasil, vai ser a Argentina, mas também as duas companhias.
4: Quando a Autolatina, uma joint venture formada entre a Ford e a Volkswagen nos mercados brasileiros e argentino, foi criada em 1987, esperava-se a formação de um gigante imbatível no mercado automotivo. Um ano antes, o então presidente da Volkswagen, Wolfgang Sauer, adiantou pelos microfones da Rádio Bandeirantes os benefícios que resultariam daquela fusão.
3: As duas companhias conseguem com isso um aumento de economia de escala.
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6: O dia eu acho mais feliz da minha vida. Primeira vez que eu vou poder falar em português e todo mundo vai me entender. Muito bom isso.
4: Ano 2000. No tênis Master Cup Lisboa, Gustavo Kuerten, o Guga, campeão de Roland Garros, derrotou nas semifinais Pete Sampras e na final André Agassi. De quebra, ainda alcançou o posto de número 1 do ranking. A Bandeirantes estava lá.
6: E esse título, dessa vez, vai para a pessoa que sem ela eu não estaria aqui. E sem minha avó, é claro, ela não existiria. Então eu vou me dirigir até lá. Eu não sei se pode ou se não pode. Mas hoje eu sou número 1 do mundo, mas ela sempre foi, sempre vai ser.
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7: Nesta hora, Quero...

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6: Estamos de volta, futebol é na Bandeirantes. Pois é, rodada de Libertadores da América lá no Equador, 0-0. Del Valle e Flamengo já estão de volta os times aí, né, PDV, para esse segundo tempo?
7: Sim, tudo pronto para o começo da segunda etapa, Aninha.
6: Vamos conferir então e ver se Leonardo Jardim vai mexer nessa equipe do Flamengo. Com você, Canhão, vem aí o segundo tempo de Del Valle e Flamengo na Bandeirantes.
8: Valeu, Ana Martins, que volta logo depois que acabar o jogo em Quito, esse Independiente Del Valle e Flamengo. Jogo de ida das quartas de final. Só esperando o Flamengo voltar. Del Valle já chegou, jogadores já ali posicionados. É dando uma olhada, a princípio, sem mexida no time da casa. Também não precisa mexer o Del Valle, né, Preto? Acho que dentro da proposta.
9: Del Valle foi
8: dele,
9: bem, exatamente.
8: Tá atacando, criando chances,
9: exatamente,
8: né?
9: E o Flamengo voltar com a mesma formação. Imagina se é o Fábio Carilli que volta. Já tá metendo pau aqui. Como é o Léo Jardim, merece também a crítica, né? Porque os técnicos estrangeiros parece que eles têm salvo-conduto, né? Eles podem fazer o que eles bem entendem aqui no Brasil e tá tudo certo. O Flamengo se arrastou em campo e ele não vai mexer, não vai deixar o time um pouco mais saudável do meio pra frente.
8: O que você então faria aí? Trocaria quem por
9: não,
8: quem?
9: Eu colocaria o Saúl, certo? E deixaria o meio mais fechado, o meio com mais toque de bola. E tiraria o Carrascal, que não jogou absolutamente nada. Essa é uma das mudanças, só pra voltar pro segundo tempo. E se precisar, depois tira o Bruno Henrique e coloca o Luiz Araújo ou o Valência.
8: Bom, tudo pronto então. O Facundo Tello já ajusta ali o seu relógio. Saída no segundo tempo é do Independiente Del Valle. Jogadores do Flamengo retornando ali tranquilamente e não deu para o centroavante do Del Valle. Acho que o cara, acho não, tenho certeza, nós temos, né, PDV? Que ele tentou fazer de tudo para voltar, mas depois que esfriou, contusão muscular piora, né?
10: É, experiente Gonzalez, vice-artilheiro da Libertadores, sai com a 9 e entra Reasco. 99, Djorkaeff, Reasco marcou 2 gols no final de semana contra o Macará.
8: Começa o segundo tempo em Quito. E você, ligados pela mesma emoção aqui na Bandeirantes, a maior rede de rádios do Brasil. Flamengo ataca na direita, essa bola pela beirada para tentar tomar ali na ponta. Carrascal botou o pezão, dá um bicudo, toca à frente o lateral, levanta essa bola para a ponta. Lor, rebatida, volta pelo meio campo na proteção. Alcivar toca de primeira, já abriu o passe pela ponta esquerda. Reasco, que acabou de chegar, já vem aqui pro meio. Esse também é um 99, né, Preto? Esse é um 99, que é, sim, o número dele, né?
9: Eu me lembro do Reasco também, um lateral direito que jogou no São Paulo.
8: Sim.
9: Ele quebrou a perna num jogo contra o Botafogo, não sei se tu te lembra, no Maracanã, o ano que o São Paulo foi campeão.
8: Bom
9: jogador, lateral da seleção em 2007, isso, no Maracanã.
8: E vem na esquerda o passe, Lor cruzou, bola alta demais, de cabeça rebate Ayrton Lucas, na pocheta Samuel Lino tira, no peito ajeita ali a Arrascaeta, toca pra trás a bola, devolvendo aqui na ponta, vem Ayrton Lucas, dá um bicudo, todo toto e a bola sai, linha lateral, em arremesso pro time da casa cobrar, comecinho de segundo tempo em Quinto, 0-0 pra Del Valle e Flamengo. Quinta que vem o jogo da volta no estádio do Maracanã. Vale uma vaga na semifinal da Libertadores. O zagueiro do Independiente não vale essa bola. Chute domina, dá com o lateral. Lora aberto pela beirada do campo. Sornosa encostou. No que domina, já tenta a jogada. Vira o passo pela beirada, ainda pela ponta. Emerson Pata. Domine, já vira pelo meio campo aqui. Recua. Carabarral. Na direita, passe na ponta forte. Demais para Rodrigues. Ela passa por ele e sai. Em lateral, bola para a defesa do Flamengo. Aqui na esquerda. 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Ayrton Lucas cobre de cabeça, passa Bruno Henrique, a bola rebatida vai no meio para tomar aqui atrás do Carrascal. Perdeu, Alcivar toma com liberdade, meio campo com o Del Valle. No que domina, já abre a bola pra ponta esquerda. Emerson Pata arrancou o atacante, limpou pra bater. Royal tirou pro Flamengo. Eric Pulgar toma, dá pra Arrascaeta. Calcanhar lindo, toque no meio. Vem Bruno Henrique pra bola. Opa, tomou um tapa nas costas. Que toque do De Arrascaeta com calcanhar de leve. Ele botou a bola no meio da janelinha do Alcivar e saiu de dois num toque só. Joga muito esse De Arrascaeta, hein, PDV?
10: Ah, um dos principais jogadores dos últimos anos do Flamengo, né? Para muitos o principal, uma jogada maravilhosa em que ele serve o Bruno Henrique, que acaba tomando a falta por ali. Começo de segundo tempo, por enquanto, 0-0.
8: 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Bola aqui atrás com o Flamengo, tentou pegar resto, ela vai forte demais, direto para fora, pela linha lateral. É bola para o Flamengo jogar. 3 minutos começando o segundo tempo, 0-0. Para fazer a cobrança, Ayrton Lucas vai lá, pega a bola, dá uma enxugadinha nela. Enquanto isso, o árbitro chama a atenção ali do Reasco, dele e do Léo Pereira. Se estranharam, PDV, os dois?
10: Pois é, né? Já começa quente ali o duelo entre o novo atacante agora do Del Valle, o Reasco, e o zagueirão do Flamengo, Léo Pereira. O Mengão toca a bola.
8: Rossi para trás, o passe, Léo Ortiz para a direita, dá pela beirada, Royal para trás dessa bola, recua, Jorginho chega por aqui, dá a primeira finta, Reasco vem, ele conseguiu tomar a chuta, ela bate no Alcivar, Reasco adianta, Eric Pulga, chuta ao pé dele, a sobra voltou, Sornosa ajeitou, bateu direto, Rossi defendeu em 2 tempos, mas teve uma porrada aqui atrás do Reasco. Pode até dar cartão, ele mandou seguir, seguiu na vantagem. Sonoso experimentou de lá e o Rossi pegou o PDV.
10: A primeira finalização já no gol do time do Del Valle, né? Sabe que de longe o Rossi costuma aceitar, já testou o goleiro flamenguista por ali.
8: Pô, que cornetadinha tu, hein, PDV? Quer dizer que de longe o Rossi toma, é?
10: É, dizem que é melhor chutar de longe do que bater pênalti no Rossi.
8: E aí, Preto, essa cornetadinha aí, tem razão,
9: eu
8: procede?
9: Eu concordo um pouco com ele, o Rossi caiu demais de produção. Bom era o Paolo Rossi, né? Esse sim.
8: Mas não pegava, não defendia. Bom mesmo pra você é o goleiro do Inter, isso eu não tenho a menor dúvida.
9: Não, esse, não? Esse não pode ir no zoológico.
8: Por quê?
9: Se ele passar na jaula do jacaré, irmão, esquece.
8: Samuel Lino, Flamengo, na canhota, driblou pro pé direito, 2 em cima, perdeu a passe, ele ficou sem a bola, foi fazer uma gracinha, se lascou, volta no meio, caindo o passe para Quintana, opa, sem o goleiro que pulga, e veio o primeiro cartão, ele deu um chute no calcanhar do adversário. De costas, PDV.
10: Primeiro do jogo, camisa 5 do Flamengo, portanto, Eric Pulgar, contrato renovado, foi poupado contra o Remo, voltou hoje, acabou primeiro puxando a camisa e depois dando um pontapé por ali no Quintana.
8: Mas que jumentice, hein, Preston? Um cartão assim, o cara de costas no campo dele, hein?
9: Assino contigo, porque estava no campo de defesa do time do Del Valle, né? E o Pulgar, que demorou para renovar o contrato, que queria ganhar a mesma coisa ao próximo que ganhou o Jorginho. E acho que levou, né? mais um escanteio.
8: E na direita, Rodrigues chegou, caiu, escanteio, o Del Valle.

0: vai na pressão e manda a zagueirada para a grande área. PDV.
1: Tá com 5 minutos igual ao primeiro tempo, né? Del Valle em cima. Quinto escanteio para o time equatoriano. Tá por ali o Sornosa.
0: Sornosa para bater de pé direito. Lion Ló com o esquerdo. Saiu da bola, sonou Sanela para Carabarro de cabeça. Derrascaeta levanta a bola, sai da grande área. Volta aqui pela ponta ainda para fechar aqui o Rodrigues. Volta Romero do Terra Magente e joga sozinho com liberdade. Em Quito, a bola rola, o relógio não para. 6 minutos do segundo tempo. Valendo uma vaga na semi da Copa Libertadores, Del Valle e Flamengo, 0-0, Everton Ramos.
2: Pela Sul-Americana, 5 minutos do segundo tempo, bola rolando também para Cienciano 2, Montevideo City Torque, do Uruguai 0.
0: Vai voltar aqui a bola com o zagueiro Schunk, domina do Schunk na direita para Carabarral, trocam passes os zagueiros do Independiente Del Valle, 0-0, 6,5 do segundo tempo em Quito. 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Com o pé domina o goleiro Aldair Quintana, vai de um lado para o outro, já sai da grande área. Procura alguém, ninguém do Flamengo, se é que ele vai dominando. Levanta a bola para a direita com defeito, tentou pegar, quase pega Samuel Lino. Bota o pezão e ela vai de graça para fora pela linha lateral. 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Com o zagueiro, essa bola para Carabarral. Tentou driblar, sai bem da marcação. Dribla aqui atrás, saindo na marcação pela meia direita, fechando com Carrascal. Já toca do lado esquerdo com o lateral. Vem na ponta para tentar a tabela. Ló domina, recua. Enfia para trás a bola de volta na ponta. Emerson Pata para trás ainda. Com Schunk de novo. Com 7 minutos do segundo tempo, 0-0. 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Flamengo tenta o contra-ataque. Samuel Lino na canhota, 2 em cima, belo passo por dentro, bela jogada. Carrascal, Derrascaeta tentou driblar lá, bate no chum, que vai pra fora. Escanteio, não tá não. Tá impedido o Derrascaeta. Que ruim pra ele, que azar, hein, PDV.
1: E aí o Pulgar, acho que faltou ali a percepção, né? Porque me pareceu clara a posição ali do Arrascaeta, né? Quase mesma linha, mas um pouquinho à frente. O Pulgar tinha campo para fazer mais, acaba optando pelo passe e a arbitragem marca a posição irregular do Arrascaeta.
0: 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Vai tentar aqui, teve que abaixar-se para pegar rapidinho. Reasco ia chegando. 15 para as 11 da noite, hora de Brasília, o quinto sinal da Bandeirantes marca. Léo Ortiz da Tarazzo passa para o goleiro Rossi na pequena área. Do Rossi da canhota para o outro Léo Pereira. Domina Léo Pereira, Reasco pressiona. Levanta na ponta o passe, tentativa na ponta aqui na jogada. Não pega de Arrascaeta, trava Carabarral, dá no meio com Alcivar. Alcivar recua, toca Schunk. Schunk meio campo, já adianta a bola para a ponta esquerda. Lá na beirada, Emerson Pata, domina Pata. Vai na bola para tentar driblar, cerca Bruno Henrique. Emerson Pata parou, dominou, toca no meio de volta. Devolve a bola para o Alcivar. São 9, segundo tempo, 0-0. Alcivar por dentro, passe para Sornosa. Perdeu a jogada, cai no meio com o time do Flamengo. Carrascal, belo giro. Dá Bruno Henrique, mergulha Schunk no carrinho. Conseguiu tirar. Se o Bruno Henrique fica com essa bola do meio e arrancar na cara do goleiro. Bola na ponta esquerda. Emerson Pata ainda com o time do Del Valle para Sornosa. Sornosa para a direita. Fechou o lateral. Aqui na ponta da Icon Romero. A bola passou. Ele tentou pegar. Como é que o cara explica isso, PDB? Ele, a bola, só isso.
1: Ele estava organizado o time do Del Valle e ele acaba errando ali, né? Abre para absolutamente ninguém, devolve a bola para o Flamengo, que tenta praticamente assustar pela primeira vez o Del Valle, o que ainda não aconteceu.
3: Ó, eu quero ser solidário a ti, Rogério, porque narrar futebol é uma das coisas mais difíceis que tem. E num jogo de quartas de final de eliminação, falando do Flamengo, cara, certo? O jogo é horroroso, horroroso.
0: Candidato a título, hein?
3: É, candidato. O jogo é simplesmente horroroso tecnicamente. Talvez saia um gol aí, movimente, mas até agora é impressionante como o jogo tá ruim tecnicamente. Eles não acertam um passe dos dois lados. Então 0-0, olha, já tá encaminhado um 0-0 do jeito que tá.
0: 0-0 nesse caso não é placar, é nota pro jogo.
3: Exatamente,
0: também, né?
3: Exatamente.
0: Tem uma falta no meio aqui. Olha o carrinho que dá o Carrascal, PDV. Escapou de tomar cartão o Carrascal, hein?
1: Escapou, e seria o segundo do Flamengo, já que o Pulgar tomou agora há pouco. Fez a falta ali no meio campo. O Del Valle já toca a bola.
0: E vem do lado esquerdo para buscar essa bola. O Emerson Pata parou, dominou, deu uma olhadinha pela ponta. Não passou para Sordo, se devolve com o zagueiro. Recua, toca atrás com o Schunk. Há pouco você ouviu o toque da Bandeirantes marcando. Com Michel Lopes na mesa de som. Com Beto Rebeck. Kayame Martins na central técnica. Em Quito, a bola rola, o relógio não para. 10 minutos e meio, segundo tempo. Para atacar o Del Valle no fundo, Quintana cruzou para a grande área. Do outro lado, toque para escanteio. Royal fechou, ela passou rasteirinha na pequena área. PDV era bater em alguém, não importasse a cor da camisa, ia entrar no gol do Flamengo, PDV.
1: E depois o Emerson Royal sozinho, né? Ele domina a bola, perde o controle dela. Impressionante, mas o escanteio pro Del Valle.
0: Sornossa pra bola, autorizado, levantou na grande área de cabeça, rebate Léo Pereira, cai atrás para o De Arrascaeta, marcado, do que domina, já tenta o giro e conseguiu driblar, vai no fundo, tentou outra fita, sai da marcação, tomou carrinho, tem que ter cartão pro Carabarral. Carrinho dele no De Arrascaeta, PDV.
1: Exatamente, né? E sai justamente pro camisa 14 da equipe do Del Valle, o Carabarral, que acaba pegando ali o camisa 10 do Flamengo. É o primeiro cartão amarelo pro time do Del Valle. O segundo do jogo, carrinho firme do camisa 14, o Carabarral pra cima do Arrascaeta.
0: 11 minutos, aliás, 12 agora, segundo tempo, 0-0. 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O Alexandre Prats, agora vai começar o jogo em Quito, Pretzel.
3: Impressionante, esse cartão bem aplicado, foi apenas a terceira falta do Del Valle, né? O Flamengo cometeu 7, mais uma. Claro que foi falta.
0: Ó, o Ailton Lucas no fundo! Porrada do lateral Romero. O Romero disse que não fez a falta. Cara de pau, tem limite, hein, Paulo do Valle?
1: É, e ele fica ali discutindo com a arbitragem. E o Flamengo teve apenas 2 escanteios, então tem uma falta agora próximo à grande área. É um lance raro em que o Flamengo pode tentar fazer algo diferente. Na falta justamente do Romero, 3 em cima do Ayrton Lucas, o Mengão tenta assustar praticamente pela primeira vez na partida.
0: Seria o argumento prévio apresentado para um jogador que faz uma falta desse tamanho e diz pro árbitro que não foi falta? O que, que o cara pode ter dito pro árbitro aí?
3: Pois é, eu não encostei no jogador, o mundo tá vendo, né? Que ele derrubou o cara. Mas reclamar, todo mundo reclama, viu, Canhão? Reclama na Premier League, na La Liga. É, faz parte da cultura dos jogadores de futebol, infelizmente.
0: 13 minutos do segundo tempo. É na esquerda essa bola aqui pro Flamengo. Cobrança de falta, para cobrar essa falta de Arrascaeta. 0-0 o jogo em Quito. Vem o Carrascal agora. Levantou pro gol, leva o tiro de cabeça pra fora! Ela passa triscando o travessão. Léo Ortiz botou o cabeção. Ah, o assistente do outro lado tá fazendo menção de escanteio. O Léo Ortiz subiu, desviou. O assistente deu escanteio. Essa passou pertinho. Mas não foi escanteio não, né, PDV? É,
1: eu também.
0: Alguém avisou
1: que
0: o árbitro ali, o Facundo Tello.
1: É, porque agora o VAR pode corrigir justamente, né? Se a arbitragem dá o escanteio e não foi, aí o VAR corrige. Mas saiu a primeira finalização do Flamengo no jogo.
0: Mas demorou, hein, Pretzel? Com 14 minutos do segundo tempo no escanteio.
3: Finalmente,
0: uma falta, aliás.
3: Uma finalização depois de uma bola parada. Então, o Flamengo realmente estava num sono e conseguiu chegar por aí. Melhora um pouquinho a marcação. Os jogadores do Del Valle também se desgastam mais. Mas até agora, se terminasse agora, eu imagino que o Léo Jardim diria na coletiva que foi um bom resultado.
0: 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Carrascal, Eric Pulgar, Bruno Henrique para De Arrascaeta na esquerda, a bola é forte demais. Ele corre, corre, corre, evita que ela saia no fundo, marcado, tentou driblar, vem Carabarral, ele ganha. O zagueirão prende bem a jogada, volta na entrada da grande área, toque do ladinho, passe errado no Valsivar, voltou para Jorginho, pro Flamengo dominou, do que domina recua, devolve atrás de Trivelin, Ayrton Lucas pro goleiro. Limpinha para Rossi jogar com a pé na entrada da grande área, com quase 15 segundo tempo. 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Em Quito, a bola rola, o relógio não para. 15 minutos do segundo tempo.
4: Sai o mal, Léo Ortiz, dá pro Reasco, que dá a sua moça. Ele ajeitou, bateu no meio do gol. Rossi defendeu.

0: Vamos falar depois do giro, a displicência do Léo Ortiz, dando um presentaço pro centroavante do Del Valle. Confirmando 15,5, segundo tempo 0-0. Del Valle, Flamengo, Everton.
1: Pela Série B, Canhão, segundo tempo rolando para Sport 2, Ponte Preta 0 e terminou no 1º de maio. São Bernardo 1, Londrina 2.
0: Flamengo sai no meio, Jorginho na caigota, bola para a área. Samuel Lino, abre o Henrique, escora!

0: do Jorginho, caminhou, carregou, deu a Samuel Lino, ele bota do lado direito dentro da grande área. Bruno Henrique, artilheiro do Mengão, só chega escorando e manda pra dentro do gol do Del Valle. É gol do Mengão, um pro Flamengo, Bruno Henrique, Independiente Del Valle 0, Bruno Henrique 1 a 0 Flamengo. O Quintana não tem jeito, tá feito. O Flamengo sai na frente. Paulo do Vale.
1: Quando a bola cai nos pés do Jorginho, ele sabe o que faz. Consegue acionar o Samuel Lino, que é muito inteligente. Ele faz o passe de primeiro, cruzamento de primeira, rasteiro pro Bruno Henrique, do outro lado da grande área, para Livrinho da Silva marcar o 28º gol dele na história da Libertadores. Apenas na segunda finalização do Flamengo no jogo. A aposta de Léo Jardim, Bruno Henrique, em busca do quarto título dele de Libertadores com a camisa do Flamengo. Agora o VAR analisa a situação do Samuel Lino, porque a linha pode ser traçada depois do passe do Jorginho, mas o Flamengo abre o placar.
0: 1 a 0 Flamengo, gol do Bruno Henrique, até que enfim o Flamengo acordou. Temos jogo em Quito, 1 a 0 Mengão, Pretzel.
2: Esse gol vai mexer com o jogo, porque o Del Valle, é claro, se ficar muito atrás pode tomar 2 a 0 acaba aí. Então o Flamengo tinha feito nada no jogo. Aí chega no escanteio, no cabeceio do Léo Ortiz, e imediatamente com o Jorginho mais avançado, olha o Jorginho orientando os companheiros para sair de trás, ele dá o passe pro Lino, e o Lino em grande fase coloca a bola, né? Porque a bola pega muita velocidade, mas coloca no pé do Bruno Henrique para fazer o gol. 1 a 0, cheio de jogador vencedor, cheio de jogador cascudo, e o Flamengo, sem jogar nada, abre o placar.
0: 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Na direita, ataque Independiente Del Valle para tentar empatar, mas 1 a 0 o Flamengo. No fundo dessa bola, Quintana levantou pro gol. Emerson Real botou para escanteio do outro lado. O Reasco fechava, só que ele foi na primeira trave, ela passou pela pequena área, foi no outro lado. Royal botou o pezão, escanteio Del Valle, lado esquerdo, PDV. É,
1: o próprio Royal sabe das suas limitações, né? Ele faz o básico sempre por ali, colocando pela linha de fundo. Rossi aplaude o 7º escanteio pro time do Del Valle, que agora tá perdendo.
0: 18 minutos e meio. Sornosa cobra escanteio. Levantou para Caraba, raio de cabeça. Tira de Arrascaeta. Sobra, sai fora da grande área. Essa bola cai pelo meio campo. Aqui a jogada fica para o Hugo Quintana. Do Quintana para a esquerda. O passe com o lateral. Lor. Lá para dentro. A bola chegou na cara. Que coisa saiu. Foi para fora. Tiro de meta para o Flamengo. Alexandre de Pretzel. Flamengo 1-0. 19 segundo tempo. Tomara. Tenhamos futebol em Quito. E o Flamengo acordou, Pretzel.
2: Sem dúvida. Eu não estou torcendo para o Flamengo, mas esse gol vai fazer bem para o jogo, né? Porque o Del Valle vai ter que sair mais, vai ter que dar espaço, e aí a qualidade técnica do Flamengo, e com os espaços que vão aparecer, o Flamengo pode até aumentar o placar. A única certeza é essa: o time do Del Valle vem para cima e vai dar espaço, né? Daqui a pouco o Flamengo vai mudar, tem um banco realmente espetacular, como a gente já falou, e isso pode também melhorar ainda mais a diferença que a gente está vendo tecnicamente entre um time e outro.
0: Mas me chamou, quem é que vem, Paulo do Vale?
1: Paquetá.
0: Me chamou a atenção você abrindo o seu comentário: não estou torcendo para o Flamengo. É futebol brasileiro, Pretzel. Não está torcendo para o Flamengo contra o Del Valle, Pretzel?
2: Eu torço para pessoas. Hoje, aqui na nossa transmissão, eu torço para ti, para o Everton, para o PDV, certo, e para a Ana e para o Michel. Tá. Eu torço para pessoas, é isso.
0: Tá certo, tá bom então. Tá marcado o impedimento no ataque do Independiente Del Valle. Em Quito, a bola rola, o relógio não para. Flamengo é Brasil, Pretzel. 20 minutos do segundo tempo. No Olímpico Atahualpa, em Quito, Mengão tá vencendo o jogo. Independiente Del Valle 0 pro Flamengo, Everton Ramos.
3: Nas quartas da Libertadores, que já tivemos também a vitória do Fluminense para cima do Platense 2-0, o empate entre Estudiantes e Corinthians em 1-1 e a vitória do Palmeiras 1-0 para cima da LDU.
0: Paquetá, vem aí. Pela conversa, faz uns 4 minutos que o Paquetá tá conversando, quer dizer, conversando não, ele só tá ouvindo o técnico dele, né, PDV?
1: É, jogador mais caro, né, compra mais cara da história do Flamengo, tá no banco.
0: Bola para a área do time do Flamengo para chegar de Arrascaeta no chão, goleiro. Quintana sai para abraçar com tranquilidade. O seu Pretz, olhando aqui no time que tá jogando, você tiraria quem para colocar o Paquetá, seu Pretz? Ou nem colocaria
2: Carrascal.
0: O Paquetá?
2: Carrascal? Tiraria o Carrascal, que não fez nada no jogo até agora.
0: E vem no meio de novo esse passe na ponta para chegar no apoio. Na jogada pela canhota, Emerson Parta levantou pro gol, quicou. Ayrton Lucas tirou. Deu um balão, bola vai pra ponta, vem Royal de cabeça. Tira tudo esquisito. Sornou Savinha Quintana na área, bola. Reasco chegou, limpou, travou a defesa. Voltou, Mocivar chutou. Bateu o Ayrton Lucas. Vai na ponta, saiu para escanteio. Ayrton Lucas salvou. O Alcivar tava quase comemorando. Era o empate, Paulo do Vale.
1: Duas vezes, né, o Ayrton Lucas. Tanto que ele é celebrado pelos jogadores, porque no primeiro, na tentativa de cabeçada ali, o Rossi estava só acompanhando, ele apareceu para fazer o corte, talvez essa bola pudesse ter como final ali o gol, e depois entra na frente dela na finalização por baixo. Vai muito bem o Ayrton Lucas, mais um escanteio Del Valle.
0: Sornosa pra bola, pro gol, o cara barral de cabeça, botou pra fora, ela sai perto da bandeira de escanteio do outro lado. Tiro de meta, Flamengo que tomou pressão. Vem aí o Paquetá, vai trocar. Tá dando escanteio, deu escanteio. Ele tá dando o escanteio, tem um desvio aqui. Ele tá marcando o escanteio e segue a pressão do Del Valle, PDV.
1: É confirmado o nono escanteio por parte do time equatoriano, confirmado mesmo. Tá por ali agora o Lor na bola.
0: Vai cobrar o escanteio lá em Lor. Pé esquerdo, na direita. Voltam para a área. Schunk e Carabarral. Flamengo vencendo 1-0 em Quieto. Lor para Carabarral de cabeça. Tira aqui atrás. Leo Ortiz, a bola sai pelo meio campo. Alcivar de primeira entrega. A bola para a ponta esquerda. Já bota no fundo. Fechou marcado na ponta o Quintana. Quintana no fundo. Devolveu para Sornosa. Sornosa para Quintana. Para a área, a bola. De cabeça, Carabarral tirou errado. Voltou para o Flamengo. Royal domina pela direita. Enfia na ponta essa bola. Fechou Samuel Lino. Perdeu a bola quando tentou pegar. Bobion voltou lá para pegar tranquilo sozinho essa bola. Reiku e volta a bola pro goleiro. 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Grupo Souza Lima. 23 minutos do segundo tempo. Alexandre Pretzel segue a pressão do Del Valle e o Mengão vai segurando esse 1-0. Pretzel.
2: Foi brilhante os cortes dos zagueiros, tanto do Jorginho quanto do Ayrton Lucas e do Léo Ortiz, evitando o gol de empate do Independente Del Valle, que deu uma acelerada no jogo. E vai ser assim agora. Eu colocaria um desses dois novos jogadores aí que chegaram ao Flamengo, né? Tanto o Freitas quanto o Valência. Bota pra jogar. São jogadores de frente pra tentar matar o jogo ainda hoje.
0: Quintana pra direita, Del Valle cruzou pro gol. Subiu de cabeça. Sornosa botou pra fora. Sobe no meio da marcação, na marca do pênalti, completamente sozinho, ele é baixinho. Teve liberdade, botou o cabeção e perdeu o empate, Paulo do Valle.
1: Completa liberdade, né? Aparecendo como um fator surpresa ali na entrada da grande área sozinho. Samuel Lino não acompanhou, não botou fé e o Sornosa acaba desperdiçando, né? Tava livre. Se tem o cacuete do centroavante, poderia ter marcado esse gol o capitão do time do Del Valle. E vamos ver se agora o Jardim mexe, né? O Paquetá já tá um bom tempo por ali. Mas teremos a parada para reidratação neste momento.
0: 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Jogo parado aos 24 minutos e meio do segundo tempo. É uma parada técnica, essa parada para hidratação. Os técnicos conversam com os seus times. Alexandre Pretzel comenta na Bandeirantes 1-0 Mengão, que já já vai colocar Lucas Paquetá.
2: Pretzel. E aí eu acho que ele vai tirar, canhão, o Carrascal, até para deixar o Paquetá mais perto do Samuel Lino e do Bruno Henrique. E aí tu não precisa forçar o avanço do Jorginho, porque como é que sai o gol do Flamengo? O Flamengo domina a bola no meio, há um desarme. O Jorginho recebe na intermediária como meia, muito inteligente para jogar. E aí ele coloca a bola nas costas do lateral para o Samuel Lino fazer o corredor, entrando pela esquerda. E o Samuel toca a bola para o meio, o Bruno Henrique faz o gol. Foi um gol construído, não foi um gol aleatório. Por quê? Porque você tem um jogador que sabe passar a bola. E acho que o Paquetá entra também por isso. Eu até estranhei a ausência do Paquetá na lista do Ancelotti, viu? Porque quando o Paquetá se machuca no jogo contra o Japão, o Ancelotti lamentou demais, não pôde escalá-lo.

0: Essa primeira lista agora do Ancelotti depois da Copa chamou. Tem gente que a gente não vai nem lembrar daqui a um ano.
1: Eu concordo plenamente contigo.
0: É, mais ou menos. Paquetá já tá de volta. Paquetá não precisa.
1: Eu acho que o grande erro, Canhão, viu, foi ter chamado 10 jogadores que estiveram na Copa. Não tem nada a ver tu botar, fazer o Vinícius Júnior jogar contra a Índia, certo? Contra a Austrália. Os jogadores, o próprio Rafinha, esses caras aí, certo? Já conhece. Tinha que chamar muita gente jovem que ninguém conhece. Aí sim, Mauro Júnior, ninguém sabe quem é. Eu sei quem é, mas o torcedor comum não sabe. Então é esse tipo de jogador que ele tem que testar.
0: Ah, com certeza o Mauro Júnior vai ser chamado já também. E as duas mexidas do Flamengo, PDV?
2: Vamos lá, saiu 10 a Arrascaeta, entrou 20 o Paquetá, saiu 15 o Carrascal, para a entrada do Plata com a 19.
0: Duas mexidas feitas no time do Flamengo, vencendo o jogo em quinto 1-0 e vai apertar de novo. Para a direita, Samolino chegou aqui, girou a defesa quarta e manda para a ponta. Só que ela volta a ficar com o Flamengo ainda. Lá para a meia direita, Jorginho, linha de fundo, Paquetá por aqui. Calcanhar tentou fazer uma graça, levantou na ponta, Royal evita que ela saia. Paquetá chuta, bate na marcação, saiu. Está marcando o assistente do outro lado, Gabriel Chad. Bola já havia passado a linha lateral, então, e bola em arremesso para o time da casa que já joga. 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Grupo Souza Lima. Léo Ortiz na cabeçada, manda a bola para fora. De novo ela saiu. Lateral então, outra vez, é para o Independente Del Valle. Quando terminar, tem apito final com Ana Martins, na maior rede de rádios do Brasil. 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Com Carlos Amaral no Switcher, com Lucas Abudi no digital. Vai trocar também duas daqui a pouquinho o Independente Del Valle, né, Paulo do Vale?
2: Isso, exatamente. Um deles é o Perello, número 11, daqui a pouco pintando no Del Valle.
0: Duas mexidas daqui a pouquinho então no time da casa, que está apanhando por 1-0. 1-0 levando essa desvantagem lá para o Maracanã. Dá para reverter, Prédio?
1: Dá, mas é difícil. O Flamengo, hoje, por exemplo, o Palmeiras fez 1-0. Quem joga pelo empate nesse nível e na qualidade que Palmeiras e Flamengo têm, é uma boa vantagem. Mesmo que seja só um gol. Então, um gol hoje, para mim, você ganhar o jogo é o mais importante. Não tem saldo qualificado, então a vantagem é grande.
0: Ayrton Lucas na esquerda, brigou pela bola, conseguiu tomar, dá no fundo, vai chegar na caça dele, Carabarral. Domina, marcado, sai na direita para chutar, chuta, evita que a bola fique no meio, só que ela voltou pro Flamengo ainda. Samuel Lino por dentro, Lucas Paquetá, pé direito, limpou para cruzar, não cruzou, colocou para grande área essa bola, pediu aberto na ponta, ajeitou, bateu pro gol, tentou Plata, bateu a marcação de cabeça, Chuk tira, Plata insistiu, botou de cabeça com efeito aqui o lateral e ela saiu. Lá botou uma cabeçada de trivela, bateu para fora para escanteio de graça pro Flamengo, Paulo do Vale.
2: É que agora gosta um pouco mais do jogo, ó. Saindo o camisa 31, o Pata para entrada, portanto, do 11, o Perello, e o Briones com a 16 vai entrar. Portanto, o Briones com a 16 vai entrar também. Vamos ver quem sai. Saindo 10, o Sornossa, portanto, alteração dupla na equipe do Del Valle.
0: Briones e o Perello. Perello. Briones e Perello. Um prazer, Rogério Assis. Conhece os dois, Pretzel?
1: Não. Mas são prazer jogadores Pretzel. De frente. Eu falo só das posições. São jogadores de frente, né, porque o Papa vai tentar empatar o jogo, óbvio, né? Isso é uma obviedade.
0: Escanteio, Flamengo cobrado, Coutinho, bola pra direita, Royal, linha de fundo, pra cruzar, levantou pro gol, Léo Pereira, cabeceou no canto, bateu na...

0: jogada na direita no escanteio, cobrado curtinho. Emerson Royal botou lá dentro. Léo Pereira sobe bem demais, bota o cabeção, ela toca na trave esquerda e entra. Mengão 2-0, ampliando a vantagem para garantir a vaga no jogo da quinta que vem no Maracanã. 2 pro Flamengo. Independente Del Valle 0, o Quintana não tem jeito, tá feito. O Mengão vai liquidando com o jogo. PDV 2-0.
1: No cruzamento de Emerson Royal, que às vezes se atrapalha lá atrás, mas agora acertou o pé, ó, pra achar justamente o Léo Pereira, ó, no contrapé do Quintana. É, o Flamengo se fingiu de morto na primeira etapa. O time do Independente Del Valle não aproveitou. É o atual campeão da América, né? E o Léo Pereira avisa, ó, tô aqui. É o Mengão com um pé e meio na classificação, caso se confirme o resultado, 2-0 no Equador.

0: E eu queria fazer, quero, não vou fazer uma homenagem aqui, dizendo uma frase que eu ouvi muito do querido Cláudio Karsug, com quem convivi por 14 anos. Um mestre, meu carinho especial a ele, minha reverência eterna. Karsug, em estando comigo, comentando, diria a essa altura: seria uma clamorosa surpresa se o Flamengo não se classificasse. Beijo, Cláudio. Um abraço para toda a família. Pretzel, 2-0, Flamengo, Pretzel.
1: Bem lembrado, Rogério Assis. Eu não trabalhei com o Karsug, mas sem dúvida um mestre de tudo que eu acompanhei na carreira dele como jornalista, mesmo sem ter trabalhado com ele. Ficam aqui os nossos sentimentos, nosso grande abraço a toda a família e amigos. 2-0, eu diria que já foi. Se terminar assim, se o Del Valle, que o Del Valle se atirou agora, né? As mexidas do Papa também é para deixar o time ainda mais ofensivo. E aí algum treinador pode dizer assim: pô, mas tomamos um gol de bola parada, como se gol de cabeça e cruzamento não valesse nada. Então valeu, mérito do time do Flamengo, terminando 2-0. O jogo da próxima quinta é um protocolo de calendário.
0: Tem gente que passa na vida da gente, você vai lembrar um dia quando encontrar o cara 600 anos depois, né? Pô, acho que trabalhei com ele, convivi, mas tem pessoas que marcam, né? Pessoas que ficam. Meu carinho especial, né? Repito, reverência eterna a Cláudio Karsug. O jogo tá parado aqui, uma pancada no Paquetá, bola parada, é falta marcada pro Mengão. 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Rossi levanta essa bola para frente para tentar aqui no meio. Brigando pela posse da bola, marcação com o Bruno Henrique. Sobe, defesa, corta. Plata acompanha, ela vai de graça para fora pela liga lateral. Toque do Schunk. É lateral para o Mengão jogar. 33 minutos do segundo tempo. 2-0 Flamengo. 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Para tentar, Rodrigues para trás, o passe recuado, a marcação por dentro. Chegou na bola, botou o pé para o baixo, Briones para fora. O outro chegou, acompanhou, ele deu pênalti, opa. Reclamam os jogadores do Independiente Del Valle. Pênalti então para o Del Valle, na jogada não recuo feito. Briones vem para a bola, ele está dando pênalti. O Ailton Lucas travou, vamos esperar já. A imagem em tempo real, pra mim não teve pênalti, só tiro de meta, PDV.
2: É, e os dois jogadores que acabaram de entrar ali no Del Valle, né? A finalização acontece depois, tem um choque por ali, né? Claro que preocupa pela situação do jogador do Del Valle, mas a finalização ela sai antes da possibilidade, talvez, de um toque do jogador do Flamengo. A arbitragem tá ali conversando, aguardando uma sinalização do VAR, mas no primeiro momento ele não marca, não.
0: É, pênalti não foi, né, Pretzel? O Briones chuta o pé do Ayrton Lucas, que chegou depois, atrasado, inclusive.
1: Árbitro de Copa do Mundo, né, e não tem muita conversa. O VAR também não interfere muito. Deu a impressão que ele correria para marcar o pênalti, mas só tiro de meta. Flamengo muito tranquilo. E se forçar mais um pouco do jeito que tá, o Del Valle baixou a cabeça, né? Faz 3-0. Mata hoje logo. 2-0 já tá quase definido. 3 então.
0: E vem de novo no meio. Recuada a bola por dentro. Briones de frente pro gol. Toca pela direita. Abre a passada pela beirada do campo. Cruzamento lá na ponta. Royal tentou o desvio de cabeça. Rossi tranquilo pega essa bola dentro da pequena área. Sua informação, Everton Ramos.
3: Informação do jornalismo, Canhão. O presidente do Supremo Tribunal Federal, Edson Fachin, solicita a retirada do sigilo das investigações do caso Master que tramitam na corte. Segundo o pedido do ministro, exceções valerão apenas para diligências cujo sigilo seja imprescindível. No despacho publicado há pouco, ele também pede que os autos sejam enviados aos demais integrantes do STF. Como relator do caso, André Mendonça é quem entende por fim ao sigilo dos documentos envolvendo a investigação sobre fraudes cometidas por Daniel Vorkar. Por isso, em meio à mais grave crise já vivida pelo Supremo, o presidente da corte não determinou a queda do sigilo, mas sim pediu que Mendonça o faça.
0: Flamengo domina a bola com tranquilidade, sem ganhar, ganhando o jogo por 2-0, mas sem muita velocidade. Samuel Lino, que dá a paquetá na esquerda, que volta para Samuel Lino, que toca para trás, a bola recua, entregando para Jorginho. Você já viu o toque na Bandeirantes marcando. Michel Lopes, mesa de som, com Beto Rebeque, Caiane Martins na central técnica marcando. Quito, a bola rola, o relógio não para. 36 minutos do segundo tempo.

0: Libertadores, Mengão com a vaga praticamente assegurada na semifinal do torneio. Está vencendo o jogo de ida em Quito. 2 para o Flamengo, 0 para o Del Valle. Everton Ramos.
1: Pela Sul-Americana, 35 minutos do segundo tempo no estádio Inca Garcilaso de la Vega, no Peru. O Cienciano segue batendo Montevideo City Torque pelo placar de 2 a 0.
0: Chegadinha agora aqui no meio, enfesado o Briones, um pontapé no Paquetá. O cara apelou. Paquetá fez uma gracinha, Pedro, mas não era pra tudo isso tomar uma porrada dessa no meio campo no do Briones, hein?
2: Exatamente, né? Já quis dar um recado pro jogador do Flamengo, camisa 20 do Mengão, que entrou há pouco na partida.
0: Plata ilumina a jogada, opa! Puxado pela camisa pelo zagueirão Schunk. É falta, Flamengo cobra, sem muita pressa, 2 a 0 Flamengo. 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Samuel Lino no meio, defesa corta, Paquetá para Samuel Lino, vai no fundo, Plata na grande área, Bruno Henrique também, Samuel Lino limpou para Bruno, passe errado, defesa corta atrás, volta para o zagueiro, levanta a frente, Carabarral, de cabeça rebate Jorginho para o Flamengo, toca ao lado, devolve essa bola, por dentro do Jorginho, Jorginho para trás outra vez, Paquetá se apresenta, domina pelo meio campo, Eric Pulgar, Pulgar toca para Paquetá, que dá Jorginho, que dá de volta a bola para Paquetá, com liberdade, passa a bola do ladinho pela meia esquerda, Léo Pereira, fecha aqui, Samuel Lino pediu, dá na ponta, Jorginho passou pela marcação, vem o zagueiro primeiro, toma frente Schunk, tomou a jogada do zagueiro para tentar levantar para frente, dá um bico de bola, sai pela linha lateral de graça, em arremesso o Flamengo joga. 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
2: Já já Varela, mais uma do Leonardo Jardim.
0: E vem o Flamengo, Paquetá lá do esquerdo, sai da marcação e toca atrás, recomeça meio campo, volta a bola, meio campo aqui atrás então, toca Lebrantes, perde Rossi, ele devolve a bola pro goleiro. Mais uma, né, Prédio? Pra
3: descansar o Royal.
0: Poupar jogador pro Campeonato Brasileiro também no meio do fim de semana, né?
3: Domingo só tem Flamengo e Corinthians no Rio, 5:30 com a nossa transmissão, então um jogo importantíssimo. O Palmeiras vai jogar no sábado, se o Palmeiras ganha do São Paulo, ele ultrapassa o Flamengo e fica naquele, né, naquele vai e vem. Abre 2 pontos sobre o Flamengo. Então o clássico do fim de semana já é espetacular e o Flamengo vai entrar em campo sabendo o que aconteceu entre Palmeiras e São Paulo.
0: Esse Flamengo que está jogando hoje não é favorito contra o Corinthians, mas aquele Flamengo embalado que a gente conhece, para mim dúvida. É favorito,
3: não, sem dúvida. O Flamengo dos últimos 2 jogos do Campeonato Brasileiro é favorito contra o Corinthians. Esse Flamengo de hoje não é favorito, tem toda a razão.
0: 38 minutos e meio, vai fazer mais uma troca já já o Del Valle, que ataca para tentar descontar, 2 a 0 Flamengo, bola para a direita, partiu Briones, cruzou para a área, rebate o Jorginho, tira da bola espirrada, volta na ponta Samuel Lino, perdeu a jogada, Romero tira, volta Léo Pereira, bota o pé, ela vai saindo, saiu, botou o pezão Jorginho, depois ele foi pedir desculpa que ele deixou o pé, quase que fez a falta. Tá vindo aí alteração no Independente Del Valle, PDV.
2: Saindo Rodrigues, 17, para a entrada do Quintero, 56. Portanto, mais uma no time do Del Valle. E acho que já já vem o Ochoa também no time do Del Valle. Vamos ver se a arbitragem já confirma agora. E também alteração em instantes no Flamengo.
0: É, vai ter mesmo essa mexida aqui, a segunda.
2: É, Ochoa já tá em campo, né? Vamos ver se a geração aqui confirma. Saiu 28, Quintana, para a entrada, portanto, do Ochoa, camisa número 8.
0: Mais duas trocas feitas no Del Valle, que está tentando descontar na pressa, um golzinho para tentar respirar, né?
2: E ó, o Flamengo, opa, só para confirmar, saiu 27, Bruno Henrique, para a entrada do Pedro, camisa 9. E já já eu vejo se mais uma, porque a entrada do Varela ainda não foi confirmada se saiu o Emerson Royal de fato, mas o Pedro já está em campo.
0: Vem aqui o lateral, meio campo com o time da casa jogando. Enquanto isso, em Quito, a bola rola, o relógio não para. 40, segundo tempo. Placar da Libertadores, o Mengão tá indo pra semifinal, jogo de ida nas quartas. 2, Flamengo, 0, Del Valle, Everton.
1: Pela 27ª rodada da Série B, mais cedo, Vila Nova venceu Goiás por 2-0 e o São Bernardo perdeu pro Londrina, 2-1. Segue na Ilha do Retiro, segundo tempo de Esporte 2, Ponte Preta 0.
0: E vai jogar de novo aqui no meio campo o time do Independente Del Valle, tá 2 a 0 pro Mengão. Na ponta esse passe, Romero domina. E tentou a jogada, já chegou aqui tropeçando.

0: Entrando na bola o Quinteiro. Já chegastes bem, hein, meu filho? 41 minutos do segundo tempo. Pretzel agora pro Flamengo.
1: Canhão.
0: É só administrar. Oi, PDV.
1: Só um detalhe, o Varela entrou no lugar do Ayrton Lucas. Então o Royal segue em campo. Saiu 6 Ayrton Lucas, entrou 2 Varela.
0: Pretzel, 41, é só segurar. Dá até pra fazer o terceiro, né?
2: Ia fazer uma brincadeira, porque o Pedro entrou com o cabelo todo penteado, né? Molhado e tal. Então, acho que ele já estava pronto para ir pro hotel. E aí o Léo Jardim chamou: entra lá,
0: tomando banho,
2: pra
0: ir embora.
2: Meu, entra lá, vamos ver se sai mais alguma coisa. Então, dá tempo de fazer o terceiro. Mas também nem precisa forçar muito, né? O Del Valle fez um esforço gigantesco no segundo tempo. E o Flamengo, olha, para quem não viu o jogo e não nos ouviu, é o seguinte: quem tá nos ouvindo agora, o Flamengo não forçou nada. O Flamengo fez um jogo absolutamente comum e tá ganhando por 2-0, pessoal. Já com a vaga encaminhada para a semifinal.
0: 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Lindo fundo na canhota, Varela para cruzar pro gol. Enfiou o pé e mandou longe para fora. Bater com a canhota também, um pouco de dificuldade o Varela, hein, Paulo do Vale?
1: Pois é, né? Opção do Jardim, então, para a vaga do Ayrton Lucas. Está jogando na posição invertida. O camisa 2, Uruguai.
0: 42 minutos e meio, segundo tempo. O Mengão ataca, quem sabe vem o terceiro. Paquetá no meio, encostou para Pedro. Pedro para a direita, para Gonçalo Plata. No meio, Paquetá fechando. Vai tentar driblar Gonçalo Plata. Limplou, clareou para bater, mas está muito longe para chutar para o gol. Toca no meio, Eric Polgar recuando. Jorginho, 1-2 dribles. Devolvendo o passe na ponta. Samuel Lino tocou lá do esquerdo para Varela. Lateral desce, improvisado na canhota, lateral direito. Devolve o passe, Jorginho. Jorginho por dentro. Samuel Lino tocou na direita, bola invertida. 2 fecha desse lado. Royal chega com Plata, Plata domina, dá Paquetá, Paquetá de novo, bola curtinha, Plata, Plata, Eric Polgar, Polgar vira para Jorginho, Flamengo faz o que quer, domina o jogo amplamente, Jorginho bota essa bola pela linha de fundo na ponta esquerda, Pedro Veiga que ela sai linda e fura e toca para fora pela linha lateral, não daria para dominar, o passe foi muito forte do Jorginho, lateral de graça para o Independente Del Valle. 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Ela volta já já no Futebol Bandeirantes. E vem o zagueiro do Independente Del Valle. Domina Schunk, Schunk abre o passe, ponta esquerda, para tentar com o Lor. Lor faz a inversão pela meia esquerda. Já abre a jogada pelo meio campo. Alcivar por aqui. Toca. Vai trocar mais uma o Flamengo?
1: Luiz Araújo.
0: Dá tempo. Vem na ponta o Quinteiro. Dá um drible curtinho. Sai da bola pela meia direita, recua e passou do ponto lateral. Vem aí mais um atacante no Flamengo, Pretzel.
2: Eu fico pensando, o que ele disse pro Luiz Araújo, né? Eu gostaria de saber, se eu encontrasse ele numa zona mista, né? O PDV e Canhão, eu perguntaria, o que ele te pediu lá nos acréscimos do jogo, né? Entra lá, faz alguma coisa, é isso, né?
0: Quer porque, brincar um pouquinho?
2: Exatamente, porque não tem nem sentido. É porque tem alguém muito cansado, vai tirar o Samuel Lino. Claramente vai tirar o Lino.
0: 2-0 Flamengo, zagueiro Chuk está bem à frente aqui, domina a bola, 44 minutos, segundo tempo, Carabarral, entrada na grande área, para Quinteiro para o fundo, linha de fundo, passe, tentou cruzamento na grande área, Briones bate no Varela, ganha escanteio, devolve para tentar fazer um golzinho, pelo menos o de honra, PDV.
1: E saindo de fato, Lino, 16 para a entrada do Luiz Araújo com a 7 na reta final do jogo.
0: O Flamengo troca o ataque inteiro no segundo tempo.
2: E não estreou os dois caras, né? O Valência e o Freitas até correram para colocá-los em condição e nenhum dos dois estreou, mas provavelmente eles vão jogar contra o Corinthians. Provavelmente.
0: Quase 45, tem escanteio para cobrar aqui. Na direita, o lateral, Lor para a bola, levantou para o gol, tentou, reasca, a defesa tira, voltou, Luiz Araújo bota o cabeção na ponta, lá para a direita, passe para Gonçalo Plata, fechamos 45, iremos a 50, Plata carregou a bola, dá a linha de fundo ainda, fecha Luiz Araújo, tentou o zagueiro, carregando a bola, mandando para fora o Balcivar, de graça a bola sai em lateral então, é para o time do Flamengo, conte com a tecnologia do primeiro amortecedor pressurizado do Brasil, pode contar amortecedor, é na carta. 45:30, Ana Martins comanda o Futebol Bandeirantes assim que terminar o jogo em Quito na Copa Libertadores. Royal domina e recua, dá Léo Ortiz, tem Léo Pereira, tem o goleiro Rossi pedindo, devolução no meio, vai virar o passe por dentro, Jorginho aqui fecha, entrega de volta a bola para Royal, ainda pelo meio do campo. Ele recua a bola, volta para Jorginho. Jorginho para trás, para Plata. Plata recua, dá Jorginho. Jorginho mais atrás, Ortiz mais atrás com o goleiro. Rossi domina com a pé, limite da grande área. 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Pretzel, dá para fazer o terceiro. Mas a sensação é que o Flamengo não quer fazer o terceiro também.
2: Não, o Flamengo quer que termine logo o jogo e o Del Valle perdeu a força, né? Ainda tentou uma outra chegada pela ponta, tem tempo ainda para fazer um gol a mais, um escanteio, não, lateral. Mas 2-0 é o seguinte, ó. Só um desastre, né? Eu nem gosto de usar essa palavra, no Maracanã, pro Flamengo perder essa classificação com 2-0. Saindo de Quito, praticamente classificado.
0: Na direita, Quinteiro para a bola, foi de disputa Varela. Varela ganha pro Flamengo. Toca do lado, vira o passe com o Lucas Paquetá. Opa! O Quinteiro apelou e deu uma porrada no Varela. PDV4 deu uma falta o Facundo Tello.
1: Exatamente, né? Entrou para tomar o cartão Quinteiro, portanto, camisa 56 da equipe do Del Valle.
0: 47 minutos, o toque eletrônico da Bandeirantes vem aí para marcar 47. 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Ministério da Fazenda adverte, aposta não é investimento. 47, dois minutinhos a mais para acabar o jogo. Para trás desse passe aqui na ponta, Varela. Dois em cima, recua a devolução do ladinho para Léo Pereira. Léo Pereira devolve a bola para Rossi. Goleiro domina na grande área. Tomou a pressão na ponta aqui do Briones. Levanta na ponta, bola muito alta. Plata, Plata de cabeça. Ajeita para Royal. Linha de fundo, chuta, bate a marcação. Vem Paquetá, não pega. Insiste Plata, toma a defesa. Cai atrás de cabeça. Alcivar rebate. Tenta o toque na ponta, levanta o pé. Nada de falta. Pulgar tomou para o Flamengo. Já virou na esquerda, passe forte para fora. Reclamou. O Jorginho ficou ali lamentando. Ele quase que bota essa bola para a ponta, ela vai de graça pela linha lateral. 47-30, segundo tempo, tendo embora com 2-0 Flamengo. 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
2: O Mebolto está elegendo o Bruno Henrique como melhor em campo, mas para mim o melhor em campo foi o Jorginho. Principalmente no segundo tempo.
0: É que não fez gol, né? Tem isso, né?
2: É, mas olha que para escolher melhor em campo nesse jogo também não é uma tarefa das mais fáceis, né? Mas o Jorginho... Nossa transmissão foi bem melhor que o jogo.
0: Poxa, muito obrigado. Espero que o Capriotti esteja ouvindo. 48 minutos e meio. Um minuto e meio para terminar o jogo. 2-0 Mengão. Levanta essa bola, Varela, defesa, cortou de cabeça, voltou para Quinteiro, que bota no peito e toca atrás. E Schunk, zagueiro, quase que perdeu para a bola. Ele vai dominar, domina e devolve a bola para o goleiro. 1,5 para acabar, Flamengo 2-0 na quinta, é só festa no Maracanã. Já podemos imaginar Maracanã com uns 60 mil no mínimo. Todo pintado de vermelho e preto, comemorando a classificação para a semi da Copa Libertadores. Pulgar botou pé, tomou na ponta, jogada vira para Pedro. Pedro tentou na bola, Varela perdeu para a bola. Tocou para fora de graça, em lateral para o Del Valle jogar. 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Um minuto para acabar, um minuto para Ana Martins voltar aqui na Bandeirantes. Inversão feita, bola para ponta, para Ló, de cabeça Royal. Subiu sozinho, colocou para trás a bola, Rossi pega dentro da pequena área, completamente só. Você com a gente no youtube.com/rádio Bandeirantes Oficial, com Carlos Amaral nas imagens, com Lucas Abud no digital. Lançado Pedro pela ponta, agarrado pela camisa, pede a falta, não foi nada, ele mesmo chegou. Botou ali o braço, fez a falta também. Já olhou para o relógio, Facundo Tello para acabar o jogo no Olímpico Atahualpa em Quito. Vitória tranquila do Mengão, 2-0, bola aqui atrás com o zagueiro, domina sozinho o Schunk. Schunk toca para Carabarral. Facundo Tello olha para o relógio para acabar o primeiro tempo, aliás, acabar o jogo. Acabar o jogo com 2-0 o Flamengo. Tocou atrás do lateral, domina da Icola Romero. Romero volta para Schunk. Schunk ponta à esquerda, para Lora. Domina o lateral, de um lado para o outro. Trocando passes, devolve a bola. Apito na boca, Facundo Tello. Termina o jogo em Quito.

0: Independente del Valle, na Bandeirantes, ela está de volta. Alô, Ana Martins.
1: Valeu, Canhão. Rogério Assis narrou pra gente quase 95 minutos de partida no Equador de um Flamengo. Tirou a cartola no segundo tempo, né? Del Valle 0, Flamengo 2, se encaminhando aí pra classificação. Para as semifinais da Libertadores, tem jogo de volta na próxima quinta-feira. Deixa eu chamar o PDV para destacar esse encerramento aí da partida. E Flamengo praticamente classificado, né, PDV?
2: Aí, até pela celebração dos jogadores, né? Depois de um jogo desgastante, claro, por ser na altitude, o primeiro tempo complicado, depois o Flamengo alivia, né? Com o Bruno Henrique marcando o 28º gol dele na história da Libertadores, com a camisa do Flamengo, né? Vai em busca do 4º título dele como jogador do Flamengo também na Libertadores, assim como a Arrascaeta, né? Remanescentes daquele primeiro time que foi campeão em 2019 para cima do River Plate, colocando o nome ainda mais na história do Flamengo, um clube gigantesco, o Bruno Henrique, consolidado como ídolo. Portanto, na semana que vem, quinta-feira, Maracanã, lotado, clima mais festivo do que nunca, o Mengão segue, né, tentando o pentacampeonato da Libertadores, tentando o segundo título consecutivo, Aninha.
1: Obrigada, viu, PDV, por mais uma transmissão. Vou pedir seu destaque final e me despedir de você aqui na Bandeirantes.
2: Muito bem, Aninha. Portanto, no final de semana tem nada mais, nada menos do que Corinthians e Flamengo. Flamengo e Corinthians, o clássico das multidões. E o Flamengo assumiu a liderança do Campeonato Brasileiro depois do tropeço do time palmeirense e tenta agora se manter à frente, claro, com uma situação já mais tranquila na Copa Libertadores. Já a LDU falando em liderança, a LDU não, o Del Valle, né, falando em liderança, 22 pontos de vantagem no Campeonato Equatoriano. Aí o título está mais do que encaminhado, Aninha.
1: Obrigada, viu, PDV? Paulo do Vale, reportagem Bandeirantes, aliás, falou sobre esse jogo do Brasileirão no final de semana, né? Corinthians e Flamengo, aliás, um cenário de Brasileirão diferente de um cenário que pode ser uma semifinal de Libertadores, né, Pretzel?
3: Sem dúvida. E eu acho, Ana, que o Flamengo nem forçou hoje. Porque até saiu o gol do Bruno Henrique aos 16 do segundo tempo, o jogo era horroroso tecnicamente. Horroroso. O que é horroroso, né? Pô, tá de uma

0: chegar na área do Flamengo. Talvez cansado também com a questão da altitude. Só para lembrar que o Del Valle é de Guayaquil, né? O jogo foi em Quito. Talvez eles também estejam sentindo, mas é apenas, né, uma suposição, pelo que deu para sentir do jogo. Eu achei que o Del Valle seria muito mais rápido, causaria muito mais problemas ao Flamengo, e não foi isso que a gente viu. Então, quando o Flamengo botou a bola no chão e o Jorginho avançou um pouco no meio de campo, né, e numa bola, numa escapada, 1-0. Aí o Del Valle, conforme a gente previa, tinha que sair de trás, ia dar muito espaço, deu muito espaço, o Flamengo arrumou uma falta e o Léo Pereira, que é um grande zagueiro hoje, cabeceou, fez 2-0 aos 30 do segundo tempo, aí matou o jogo. Ali a gente já viu que o Flamengo ia ganhar, só restava saber o placar e se o time do Del Valle teria condição de ganhar o jogo. Mas eu repito o que eu falei no Esporte Debate, viu, Ana? Muita gente acha que é uma chatice minha, que eu não devo ser assim, certo? Mas até vou dividir isso contigo, o Everton estava aqui no estúdio. Antes do jogo, certo? Com o estádio vazio, estavam no centro do campo, né? O De La Cruz e o Arrascaeta tomando chimarrão, junto com o meia do Del Valle também tomando chimarrão. Os três ali batendo papo, certo? Como se eles fossem jogar um amistoso. Isso também é muito do que é a diferença também mental e técnica de um time para o outro. O Del Valle não tinha, o cara não tinha nada que tá ali. E não tem nada de fair play nem nada. Ele tinha que estar no vestiário concentrado para tentar ganhar o jogo. Parecia um, sabe, uma confraria ali no meio do campo. Três uruguaios juntos. Pô, mas o Prédio é chato. Sou. Nessa hora eu sou. Não tem que estar ali. Tem que estar concentrado para o jogo. Então, uma vez Brasil e Coreia do Sul na Copa do Catar, aí a gente esperando, né, PDV? Eu comentei isso contigo já. A gente esperando para a entrada em campo e o Son, principal atacante da Coreia do Sul, ele fez uma fila de cumprimentos antes de entrar nos dois times perfilados, abraçou todo o time do Brasil. E eu me virei para o Ulisses e para o Capelanes e falei, vai ser uma goleada para o Brasil. O principal jogador da Coreia, ele está tirando foto com os caras antes de entrar em campo. Então tem horas que tu tem que pensar um pouco no jogo. E o Del Valle também ficou meio, sabe, surpreso com o tamanho do Flamengo. Tentou jogar no primeiro tempo, o Flamengo travou o jogo e conseguiu chegar aos 2-0, porque tem muito mais qualidade. Quero cumprimentar o Flamengo pela vaga, o primeiro semifinalista da Libertadores da América. Quinta-feira que vem estaremos aqui, se Deus quiser,
1: juntos,
0: é para fazer um jogo protocolar, né? Maracanã com 60 mil pessoas e o jogo provavelmente vai ser 1-0 pro Flamengo. O Flamengo vai se classificar.
1: Já já a gente vai escolher o craque do jogo, mas antes, a gente deixa o melhor para o final, né? Vamos dar os parabéns para o nosso craque, da nossa equipe esportiva. Eu queria muito lembrar dos meus tempos de repórter lá nos anos 90, que a Ponte Preta brilhava. Campeonato Paulista, Campeonato Brasileiro, mas queria hoje não falar de uma vitória do Flamengo, mas de uma vitória da Ponte Preta para dar de presente pro nosso aniversariante Paulo do Vale. Uma salva de palmas.
0: Olha o espanto dele, ganhou.
1: Você vê que a gente faz todo um ritual assim, né, para desejar saúde sem fim para você.
2: Muito obrigado, amigo.
1: Muita felicidade com a sua família maravilhosa que tá só crescendo. Obrigado. Você tem um talento incrível, uma voz sem igual e com certeza uma riqueza aí para fazer com maestria o que você escolheu para sua vida. Então, parabéns em nome de todos aqui da Bandeirantes, viu?
2: Muito obrigado, Aninha. Muito obrigado. É um prazer trabalhar com todos vocês e também compartilhar o dia do meu aniversário trabalhando, fazendo esse jogo aqui, mais uma jornada esportiva. Agradeço as palavras e as homenagens. Presente eu espero de todo mundo, menos da Ponte Preta.
1: Pois é. Esse era o presente que a gente queria dar hoje. Claro. Né?
2: E também
1: hoje,
2: se fosse, não ia fazer diferença nenhuma, viu?
1: Porque... Pô, mas foi escolher jogar com o esporte justo hoje, não, né? Mas foi,
2: agora o ano já foi, né?
3: 19 times da Série B, viu?
2: Não adianta, podia ser o esporte, qualquer um.
0: Ó, tem times que tem que começar tudo de novo. A Ponte Preta é um deles. Exatamente. Mas tudo de novo. Tudo de novo. Não é assim botar só salário em dia, tem que começar tudo de novo. Tirar esses caras. Aliás, eles continuam lá, eles não saíram. Eles são cara de... É que nem a diretoria do Inter. Eles têm tanto apego, eles são tão incompetentes e caras de pau que eles não largam os cargos. Eles não vão embora. O futebol tem isso. Deu oportunidade pra eles, não funcionou, saiam de vergonha e deixem chegar outras pessoas. A Ponte não vai deixar de existir, o Internacional também não. O Everton fica fazendo sinal pra eu encerrar aqui. Então,
1: vamos lá pro nosso craque Bandeirantes.
4: O craque do jogo.
1: Quem vai escolher é ele, que adora distribuir notas para os jogadores. As notas daqui a pouquinho no gabarito dentro do apito final. Mas antes, o craque da partida hoje. Tivemos gols de Bruno Henrique e Léo Pereira, mas seu craque não é nenhum dos dois.
0: Jorginho, para mim. Principalmente pelo segundo tempo. No primeiro até ele errou um

0: passe muito fácil, mas o Flamengo estava estranho no primeiro tempo, não sei se sentiram a atitude ou não, talvez eles falem sobre isso agora na zona mista, o Leonardo Jardim também, mas como bola no segundo tempo, como organização, como liderança, né, e chamando o jogo e dando passe para o Samuel Lino no primeiro gol, eu voto no Jorginho com menção honrosa para o próprio Lino e também para o Bruno Henrique, porque os dois preocuparam bastante a defesa do Del Valle.
1: É isso, Jorginho do Flamengo eleito o craque Bandeirantes. 11h35, vem aí o apito final para você em mais uma edição.
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1: 11h36 na Bandeirantes, o apito final no ar para falarmos de Del Valle 0, Flamengo 2 no Equador. Flamengo já encaminhado aí, tá com um pezinho nessa vaga na semifinal da Libertadores, quem sabe para pegar o Corinthians, né? Que tem jogo de volta com o Estudiantes de La Plata, 1-1 lá na Argentina. Então, o possível adversário aí do Flamengo, se avançar, pode ser o Corinthians. E aí, Corinthians cresce, né? Nessa fase de Libertadores. A gente vai falar de tudo isso e muito mais no apito final, já já, depois do break. Vamos faturar.
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1: Flamengo sai no meio, Jorginho na caigota, bola pra área, Samuel Lino, abre o Henrique, escorou!

Jorginho caminhou, carregou, deu a Samuel Lino. Ele bota do lado direito, dentro da grande área. Bruno Henrique, artilheiro do Mengão, só chega escorando e manda pra dentro do gol do Del Valle. É gol do Mengão! Um pro Flamengo, Bruno Henrique, Independiente Del Valle, 0. Escanteio, Flamengo cobrado, curtinho, bola pra direita. Royal, linha de fundo pra cruzar. Levantou pro gol, Léo Pereira, cabeceou no canto, bateu.

0: jogada na direita no escanteio, cobrado curtinho. Emerson Royal botou lá dentro. Léo Pereira sobe bem demais, bota o cabeção, ela toca na trave esquerda e entra. Mengão 2-0, ampliando a vantagem para garantir a vaga no jogo da quinta que vem no Maracanã. 2 pro Flamengo, Independente Del Valle 0.
1: Tá aí então no apito final os 2 gols do Flamengo, Bruno Henrique e Léo Pereira. Aliás, vou pedir ao Pretzel para destacar aí a partida de hoje, essa vitória do Flamengo, né? Que não contou muito o futebol que queria apresentar.
2: Exatamente, até porque mata-mata, eu tenho uma tese até que não é uma tese definitiva, mas mata-mata hoje, do jeito que tá o futebol, mesmo com times muito fortes, o importante é passar. Por exemplo, Cruzeiro e Galo. Quando sai o primeiro jogo no Mineirão, na Copa do Brasil, eu achei que o Cruzeiro ia fazer o resultado. Aí terminou 1-1. No segundo jogo, o Cruzeiro larga na frente, o Galo vira o jogo e passa. O que importa é passar, certo? Então tem horas que não precisa fazer um grande jogo. O Grêmio abriu 3-0 no Inter em 3 estocadas. Não precisa jogar bem. Deixou o Inter apavorado lá e ganhou o jogo e passou. E hoje o que o Flamengo fez? Travou o primeiro tempo, que não é um estilo que me satisfaz. Mas foi eficiente, porque parece que o time, né, não se desgastou tanto, é o que parece. E no segundo tempo, com mais qualidade, quando fez 1-0, o Del Valle teve que se atirar. E depois matou o jogo fazendo 2-0 no cruzamento. Então o futebol de hoje foi brilhante? Não. Qual a nota do jogo? 5, né? Pelo que a gente viu aqui, sim. Agora, e a vaga? 10. A vaga está conquistada, encaminhada, e é isso que vale. Agora, o Corinthians pode passar pelo Estudiantes? Eu já estou pensando na frente, porque eu já coloco o Flamengo na semifinal. Então o Corinthians passa do Estudiantes. O Corinthians tem chance contra o Flamengo? Tem. A decisão é no Maracanã, o primeiro jogo é aqui em Itaquera. Tem chance de eliminar o Flamengo porque é o Corinthians e aí é um jogo de iguais. Apesar da diferença técnica hoje de elenco ser grande, você nunca pode subestimar o Corinthians no mata-mata. E do outro lado, eu acho que o Fluminense com 2-0 vai eliminar o Platense, certo? E acho que o Palmeiras vai eliminar a LDU. Acho que nós vamos ter aí 3 brasileiros garantidos. Eu deixaria o jogo do Corinthians um pouquinho aberto, porque o Estudiantes me pareceu que é um time que não vai tremer aqui. E com empate ele vai jogar para levar para os pênaltis ou por uma bola. E acho que o jogo está aberto. Mas eu gostaria muito de uma semifinal super brasileira. Imagina só, com 4 jogaços, né? Corinthians e Flamengo, Palmeiras e Fluminense. Seria um negócio espetacular.
1: Então, em homenagem ao nosso querido Karsug, né? Com todo o nosso carinho, vamos às notas, às nossas notas aí do gabarito.
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1: Ele que tem total propriedade aí para aplicar essas notas, né? Mas que é o Alexandre Pretzel. Vamos lá, começando com o Del Valle. Para ti, Pretzel. Altair Quintana.
2: 4.
1: Daico Romero.
2: 3.
1: Carbajal.
2: 4.

0: Schunk.
1: Schunk, o melhorzinho. E é um jogador super experiente. 5.
0: Na lateral, o Lor.
1: Gostei do início, depois sumiu do jogo. Sumiu do jogo e estava fora do lugar no gol do Bruno Henrique. 4.
0: Hugo Quintana.
1: 3.
0: Ochoa.
1: Ochoa entrou aos 40 do segundo tempo, sem nota.
0: Volante Alcívar.
1: Alcívar, o melhor. 5,5.
0: No meio-campo, Sornosa.
1: Sornosa, 4.
0: Briones, que entrou depois.
1: Briones,
0: né?
1: Sem nota. Nada.
0: Aaron Rodrigues.
1: Aaron Rodrigues, 5.
0: Edwin Quinteiro.
1: O Quinteiro, nossa, entrou ainda, tomou um amarelo, sem nota.
0: Amarelo. É. Carlos Gonzalez no ataque.
1: Chutou a bola na trave, uma pena que tenha saído machucado. O melhor do time do Del Valle, 6.
0: O Reasco, que entrou depois.
1: Nossa senhora, 3.
0: Pata.
1: O Pata, 3.
0: Paredio.
1: Paredio, que entrou aos 29 do segundo tempo, com todo respeito, 3.
0: Só nota pro comando aí do Papa.
1: Olha, o time eu achei que jogaria mais bola. Foi melhor no primeiro tempo, mas sem empolgar e sem, só com a bola na trave do Gonzalez, que eu dei 6 para ele. É uma nota 5 pro Pata, que fez de tudo para evitar uma derrota e não conseguiu.
0: Tá aí então as notas do Independiente Del Valle, né?
1: Pata é o jogador, né?
0: É, o Pata é o
1: jogador. É o nome do...
0: E Papa é o técnico.
1: E tem o Plata também,
0: e
1: né?
0: E tem o Plata. Nossa, que senhora. Aí vai pro lado do Flamengo. Sobe o hino aí, Michel Lopes. Flamengo que venceu por 2-0 fora de casa, praticamente encaminhado aí pra essa vaga na semifinal. O goleiro Rossi.
1: Uma defesa no jogo e uma bola na trave que ele tirou com o olho. 6.
0: Emerson Royal.
1: 5.
0: Léo Ortiz.
1: 6.
0: Léo Pereira.
1: 7.
0: Ayrton Lucas.
1: 5.
0: Varela.
1: Varela, sem nota, entrou aos 40 do segundo tempo.
0: Pulgar.
1: Pulgar, 5.
0: Amarelado, né?
1: Sim.
0: Jorginho, que foi o craque Bandeirantes.
1: 7,5.
0: Arrascaeta.
1: 5.
0: Lucas Paquetá.
1: Olha, entrou e melhorou um pouco o meio de campo para segurar a bola. 5,5.
0: Carrascal.
1: 4.
0: Plata, agora sim.
1: Plata, 5.
0: Bruno Henrique.
1: 7.
0: Pedro.
1: Pedro, sem nota.
0: Samuel Lino.
1: 6,5.
0: Luiz Araújo.
1: Sem nota.
0: Técnico Léo Jardim.
1: 2-0, sem atuação brilhante, mas ele vai olhar na entrevista. Vocês querem o quê? O Flamengo vai se classificar. Hoje é básico na entrevista. Lá o Pretzel, Bandeirantes, Pretzel, mala pra chuchu, né? Por que que o Flamengo não jogou bem, né? Você queria o quê? Ele vai dizer, né? Nós ganhamos 2-0 o jogo. É isso que aconteceu. Nota do Léo Jardim, 6,5.
0: Só nota pra arbitragem, Pretzel.
1: Olha, quase perfeita. 8 pro Facundo Tello.
0: Tá aí, então, notas aplicadas no gabarito. Vou pedir seu destaque final aí, Pretzel.
1: Sempre um prazer. Quinta-feira que vem estaremos aqui, se juntos. Deus quiser. Mas temos também domingo, jogaço de bola. Flamengo e Corinthians no Maracanã. Série A do Brasileiro. Vai lotar o Maracanã. Teremos 60 mil pessoas no domingo, porque o Flamengo joga pela liderança. E o Flamengo vai entrar em campo pensando, não, já sabendo o que o Palmeiras fez contra o São Sim. Paulo. Por exemplo, meu amigo Cristiano Panvec me falou na redação hoje, né? Que se o São Paulo empatar com o Palmeiras, vai ser uma epopeia. Então, eu já estou presumindo que o Palmeiras deva ganhar o jogo do time misto do São Paulo, que o São Paulo joga na terça contra o Boca Juniors,
0: exato.
1: Né?
0: Exato.
1: Então, supondo que o Palmeiras vença o São Paulo, o que não vai ser nenhum absurdo, e aí vai ultrapassar o Flamengo. O Flamengo vai entrar em campo contra o Corinthians.
0: Já sabendo.
1: Já sabendo e tendo que vencer o Corinthians, que vai deixar o jogo ainda mais animado, ainda mais forte, porque o Corinthians, mesmo tendo estudiantes, não vai poupar jogadores, eu tenho certeza que não. É, e ao mesmo tempo o Corinthians tem que pontuar, porque o Corinthians vem de 4 derrotas consecutivas no Brasileiro.
0: Então, cenário do Brasileiro,
1: Flamengo é favorito brasileiro? Sim, mas tem que jogar bola e domingo eu acho que vai ser um jogo bem interessante, minha cara Ana Martins.
0: Obrigada, viu, Alexandre Pretzel, sempre, né? Comentarista Bandeirantes, trazendo muito conteúdo para você, ouvinte. Break rapidinho, a gente volta já no apito final.
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2: Estamos de volta com o Apito Final na Bandeirantes, 11 horas mais 50 minutos pelo horário de Brasília. Vamos lá para o jornalismo Bandeirantes, porque o Cristiano Panvec tem uma informação importante para a gente, né, Cris? Boa noite para você.
3: Oi, Ana, boa noite para você, também para o ouvinte que está conosco aqui na Bandeirantes. Pois é, há pouco, ainda durante a transmissão de Independiente Del Valle Flamengo, Everton Ramos trouxe uma informação importante para nós aqui na Bandeirantes. Presidente do Supremo Tribunal Federal, Edson Fachin, solicitou agora à noite a retirada do sigilo das investigações do caso Master, que tramitam, né, no Supremo Tribunal Federal. Segundo esse pedido do ministro, exceções valerão apenas para diligências cujo o sigilo seja imprescindível para as investigações. No despacho, ele também pediu para que os autos sejam enviados aos demais integrantes do STF. E como o caso é de relatoria do ministro André Mendonça, é ele que teria, por dever de ofício, né, determinar então o fim dos sigilos nas investigações do caso Master. E assim atendeu o ministro André Mendonça, que há poucos minutos determinou então a derrubada de parte do caso Master, parte dos inquéritos do caso Master, alguns elencados, principalmente o caso principal que dá origem às investigações sobre o Banco Master. No documento assinado pelo ministro André Mendonça, ele diz o seguinte: em harmonia à solicitação formulada pelo eminente presidente, ministro Edson Fachin, promovo o levantamento dos sigilos dos autos da petição 15.556 e dos procedimentos contidos ou relacionados abaixo. E aqui tem uma série dessas petições e que a gente está tentando desvendar aqui e destrinchar para trazer para o ouvinte da Bandeirantes. Registro ainda, segue aqui o André Mendonça, que estão sendo adotadas as providências administrativas necessárias à remessa de cópia integral dos referidos autos em HD próprio à presidência e aos gabinetes dos eminentes ministros. Publique-se Brasília, 10 de setembro de 2026. Esses documentos, esse material, claro, ainda não está disponível para acesso no sistema do Supremo Tribunal Federal. E claro que o detalhamento vai ser conhecido, né, ao longo das próximas horas. É claro que o jornalismo da Bandeirantes segue atento, Ana, e trará, assim que possível, todas as informações para o ouvinte da Bandeirantes nesta que é a principal crise, né, em meio a essa principal crise já vivida pela Suprema Corte do país.
2: Obrigada, viu, Cris?
3: Valeu,
2: Cristiano
3: Ana.
2: Panvec trazendo as informações na Bandeirantes. Lembrando que também, né, no Pulo do Gato, em toda a programação, você vai acompanhar mais detalhes sobre esse assunto. Para você que está em São Paulo, em 107.3, você que nos acompanha com imagens no youtube.com/radiobandeirantesoficial, também no aplicativo Band Play. Deixa eu chamar o Everton Ramos, que tá sempre ali, ó, de olho na notícia, não só no futebol, mas vai trazer um giro esportivo pra gente aqui no Apito Final, né, Everton? Boa noite.
4: Com certeza, viu, Ana? Até porque, boa noite pra você mais uma vez, até porque foi uma quinta-feira com muito futebol rolando, além deste Independente 0, Flamengo 2, pela Libertadores, tivemos também o encerramento das partidas de ida das quartas de final da Sul-Americana. O Cienciano abriu 2-0 para cima do Montevideo City Torque do Uruguai. O Cienciano abre vantagem e vai enfrentar, caso se classifique, o vencedor do duelo entre Santos e Atlético Mineiro. O Peixe saiu em vantagem pelo placar de 2-0. Tivemos hoje mais cedo Liga dos Campeões, primeira rodada da fase de liga sendo encerrado. Fenerbahçe empatou com a Roma em 1-1 na Turquia. Na Holanda, o PSV empatou também em 1-1 com o Shakhtar Donetsk. O Slavia Praga perdeu para o Lens da França 3-2. O Como da Itália, estreante na competição, goleou o Leipzig da Alemanha 4-1. O Manchester United também goleou 4-0 para cima do Sabá. E o Bayern de Munique goleou também o Bodoglint, tido como o Mirassol da Europa na última temporada, pelo placar de 5-0. Pela Série B, 27ª rodada em andamento, o Vila Nova venceu o Goiás no Clássico do Cerrado mais cedo no Onésio Brasileiro Alvarenga, 2-0. No estádio 1º de maio, confronto de duas equipes na parte de baixo da tabela, o São Bernardo perdeu para o Londrina, 2-1. E na Ilha do Retiro, o saco de pancadas desta Série B, a Ponte Preta, perdeu para o Sport pelo placar de 2-0. Para finalizar este plantão, pelo Campeonato Português, teve rodada nesta quinta-feira. O Estrela da Amadora venceu o Braga, 2-1.
2: Obrigada, viu, Everton? A gente vai trazer agora informações do São Paulo, que vai à Arena do Palmeiras no próximo sábado, às 18h30, para disputar esse clássico aí, que é importante para o Palmeiras, para ultrapassar o Flamengo, e também para o São Paulo, que está voltando a forçar uma amizade com o Brasileirão. Quem traz as informações é o Lucas Bueno, né, Lucas?
5: Oi, Ana, todos que nos acompanham aqui na audiência do Apito Final, depois desse jogão entre Independente Del Valle e Flamengo, atualizando a situação do Tricolor, que pela primeira vez acaba não fazendo o pagamento em carteira do salário dos jogadores do São Paulo. A primeira vez que acontece isso, direito de imagem já estava atrasado. Eram 3 meses de direito de imagem atrasados e o desse mês também deve atrasar, chegando ao 4º mês de direito de imagem atrasado. Já o salário em carteira era para ter caído no último dia 8, porém até o momento não caiu. São Paulo ainda não se posicionou sobre o caso. Seguindo com as notícias do Tricolor, porque Júlio Cazares está oficialmente expulso do São Paulo. Depois de 224 votos a favor, uma votação bem tranquila, Júlio Cazares não faz mais parte de nada do São Paulo. Com isso, o ex-presidente Tricolor agora está definitivamente expulso. Para terminar esse boletim curtinho aqui do São Paulo, no último jogo do Tricolor contra o Boca Juniors na La Bombonera, o Luciano acabou sentindo um desconforto na coxa esquerda, até ficou uma preocupação por parte do elenco do São Paulo e da comissão técnica de Dorival Júnior, porém o Luciano já deve estar de volta para o jogo da volta da Sul-Americana, que acontece na próxima terça-feira, 21h30, no Morumbi.
2: Obrigada, viu, Lucas Bueno, falando do São Paulo. Quem traz as informações do Palmeiras é o Bruno Migliozzi. Fala, Migliozzi.
6: Oi, Aninha, tudo bem? Um abraço para você, para o amigo ligado aqui na Bandeirantes durante o apito final, chegando com informações do Palmeiras, que se prepara para o clássico Choque Rei desse final de semana. Depois de aliviar um pouco a pressão neste meio de semana pela Copa Libertadores, vencendo a LDU no jogo de ida, volta as atenções ao Brasileirão, onde é vice-líder. O Flamengo ultrapassou e o Palmeiras não quer dar mais margem para o Flamengo avançar, não é? E conseguir uma vantagem ainda mais expressiva, tem que vencer a equipe do São Paulo neste final de semana diante do seu torcedor. E um detalhe importante, viu? Com ausências na equipe do técnico Abel Ferreira. Isso porque Marlon Freitas e Barbosa levaram um terceiro cartão amarelo contra o Botafogo na última rodada, o empate do Palmeiras no Rio de Janeiro, e não ficam à disposição para o jogo deste sabadão, que pode inclusive ter ausência do próprio Abel, viu, Ana? A gente tem amanhã, para essa sexta de manhã, marcado o julgamento do Abel, ainda naquele caso em que ele chutou os microfones. A gente teve um primeiro julgamento, ele foi punido com 2 jogos, o Palmeiras pediu um recurso que foi acatado pelo tribunal e teremos um novo julgamento nessa sexta para definir se o Abel vai realmente ficar de fora por 2 jogos, por 1, ou se tem a pena convertida em apenas uma advertência. Tudo isso a gente vai saber amanhã pela manhã. Então, sem a certeza de que o Abel Ferreira estará no banco de reservas, temos pelo menos a certeza da volta de Andreas Pereira. Volta a participar das atividades normalmente depois de ficar de fora do duelo contra a equipe da LDU, jogo de ida, suspenso na Copa Libertadores. O Andreas deve estar na equipe titular do Palmeiras, então meio de campo provável de Andreas Pereira e Lucas Evangelista na ausência do Marlon Freitas. De resto, o Vitor Roque voltou a jogar bem, teve uma boa atuação na Copa Libertadores, mas segue com um jejum muito incômodo. São 19 jogos sem marcar um gol com bola rolando. Marcou apenas contra o Vasco um gol de pênalti. E o seu último gol com bola rolando foi no dia 8 de março contra o Novo Horizontino, final do Paulistão. A fase do Camisa 9 não é boa, mas deve novamente ser titular da equipe do Palmeiras neste final de semana contra o São Paulo em seu estádio Verdão. Busca uma retomada e uma motivação extra no Campeonato Brasileiro.
2: Obrigada, viu, Bruno Migliozzi, trazendo as informações do Palmeiras, que recebe, portanto, o São Paulo na Arena do Palmeiras. Sábado, 6:30 PM, a transmissão na Bandeirantes mais cedo com a narração do Ulisses Costa. E você acompanha tudo aqui. Agradecer a nossa equipe, nota 1 milhão na mesa de som.

0: Meu braço direito e esquerdo aqui, o Michel Lopes, Central Técnica com Beto Rebeck e o Caiame Martins. Carlos Amaral no Switcher, no Digital Lucas Abud, comigo Everton Ramos. É sempre um prazer. Obrigada a você na Bandeirantes, junto com a gente. Aqui deu.
1: Aqui deu. 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
1: Agradecer a presença aqui no programa do Christopher Garma, diretor executivo do Eurásia Group para as Américas. Garma, um prazer enorme te ouvir. Muito bom, obrigada por ter vindo.
2: Muito obrigado, um grande prazer estar aqui.
1: Obrigada. E muito obrigada a você por estar aqui comigo sempre no Economia para você. Até o próximo.
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0: Potiguarão faz fronteira com o Uruguai. Do outro lado da ponte está Rio Branco. É o mesmo campo, o mesmo frio, o mesmo vento, mas basta atravessar a ponte para encontrar outra arquitetura, outro ritmo, outro jeito de viver o dia. É assim a vida numa cidade de fronteira. Um pé de cada lado e uma identidade que é só sua. Aqui, o Brasil decidiu preservar, então a cidade inteira é tombada, os seus casarios, os seus monumentos, as igrejas e até a ponte que une os dois países. Mas o patrimônio mais delicado de Jaguarão, ele é feito de lã crua, ponto a ponto, e atravessou gerações no colo das mulheres dessa cidade. Chamam de jacar, e eu vou sentar ao lado de uma mulher que mantém essa tradição viva.
1: Uma vida inteira de lã nas mãos. Quase toda mulher que hoje faz jacar em Jaguarão aprendeu com ela. E é na casa dela, com o novelo no colo, que essa história começa.
0: Minha querida mestra, Dona Nilza Pérez Oliveira, mestre da cultura popular em jacar, do crochê em jacar, aqui de Jaguarão. Obrigada, querida, por receber a gente aqui na sua casa, no seu cantinho.
2: Ah, obrigada a tia, obrigada a tia, que eu que fico feliz com a visita tão importante, para dar em valor ao nosso trabalho de artesã. Nós temos um grupo bem bonito aqui em Jaguarão.
0: Sim, é um privilégio a gente estar aqui com a senhora e também com a associação, né, de artesãs aqui em Jacar. Porque a gente conhece o crochê, a arte do crochê é tão rica, né? Sim. A gente sabe que o crochê tem vários estilos, mas o jacar, ele aqui em Jaguarão, é patrimônio imaterial né, do município. E com a senhora, né, que aprendeu lá desde pequena, tem toda uma história, por isso que é o prazer, o privilégio estar com a senhora, para a gente contar essa história do jacar, da sua paixão pelo jacar, que é uma técnica.

0: em crochê, do crochê, né? Que a senhora se apaixonou e nunca mais.
1: É, eu sempre fui, desde pequena tive relação com a lã, né? Abrindo lã e brincando com lã e fazendo boneca com lã. Mas aqui, quando eu cheguei com 18 anos em Jaguarão, uma amiga, a Carlota Gonçalves, ela disse: vamos fazer um poncho? Eu fiz um para o meu marido e ela fez para o marido dela, um poncho de jacaré. E uma senhora que era turca ensinou para ela,
0: Olha.
1: mas a turca não ensinava para ninguém. Ela não ensinava para ninguém.
0: Mas para Carlota se
1: Para a
0: ensinou.
1: Carlota ela ensinou e aí eu aprendi. E desde isso eu me apaixonei, né?
0: A lã na sua vida, a senhora já nasceu com rodeada, né, pela
1: Ah, sim.
0: a avó fazia colchão de
1: Morava, eu
0: lã.
1: nasci na campanha.
0: É?
1: Eu nasci em Pinheiro Machado, no município de Pinheiro Machado,
0: Sim.
1: na casa da minha avó.
0: E já ajudava a separar
1: Já
0: a lã.
1: ajudava a abrir a lã para a avó.
0: E a senhora fazia até os seus próprios brinquedos.
1: Eu fazia bonecas, porque naquela época não tinha boneca bonita assim, não tinha, não, não.
0: Mas a senhora se formou em contabilidade, conheceu
1: Contabilidade.
0: o jacar e preferiu o jacar.
1: Aí eu trabalhava já com contabilista no Sinuelo, né? E eu digo, não, eu vou deixar, eu vou para fora, eu vou me dedicar ao jacar, lavar lã, sei fazer.
0: Presidente do Uruguai
1: Pois
0: que ligou para a senhora.
1: é, o presidente do Uruguai, eu fiz, eu estava doente quando ele ligou, queria um pala. E aí eu tive que fazer, saí da cama, quando sentei nessa cadeira, eu já saí fazendo crochê,
0: E como é
1: fazendo.
0: saber que tantas mulheres a senhora pôde passar esse conhecimento e elas tiveram sustento das famílias com esse
1: É.
0: trabalho? Como é que é? Como que a senhora sente?
1: Ah, é isso. Eu mesmo que eu me separei, né? Com 50 anos, não estava aposentada ainda, né? E eu vivi sempre do trabalho do jacar. Uma vez uma amiga minha me perguntou: será que dá para viver de artesanato? E eu digo: dá, sim, porque eu vivo.
0: E como foi esse trabalho da senhora ensinar tanta gente assim? Eu sei que a senhora ensinou
1: Ah,
0: tantas mulheres aqui,
1: ensinei.
0: não
1: E
0: só
1: todas
0: de
1: as que estão
0: Jaguatão.
1: trabalhando ainda, só as vizinhas que não fui eu que ensinei, mas as outras todas fui eu que ensinei.
0: E dessas todas que a senhora ensinou, tem alguma história assim que tocou seu coração?
1: Olha, me tocou o coração essa menina que trabalhou para se formar com o dinheiro dos trabalhos que fazia e vendia na faculdade, né?
0: E ela se formou em o quê?
1: E o odonto.
0: Odonto. E aí ela agradeceu a senhora
1: Ela foi lá me levar o convite
0: da
1: da
0: formatura.
1: formatura. Foi me levar o
0: Nossa.
1: convite. Eu nem me lembrava mais dela que eu tinha ensinado.
0: Dona Nilza, e tem o caso também da sua neta, Ana Carolina. Conta pra gente.
1: Ah, Ana Carolina adora tudo que é artesanato. Se ela vai viajar, onde ela vai, ela traz alguma coisa, um brinco, uma pulseira ou uma roupa.
0: E a senhora ensinou o jacar para ela?
1: Ah, ensinei, ensinei, sim. A mana sabe fazer crochê, tricô, jacar.
0: Mas eu sei que ela fez desfiles de
1: Ela
0: moda.
1: fez quando estava tirando a faculdade de design de moda e na Católica, em Pelotas. Ela fez dois desfiles. Ah, estava tão lindo, foi filmada e tudo.
2: Eu me formei em design de moda. Eu participei de um concurso, né, quando eu estudava moda. E aí surgiu a ideia de fazer o desfile junto com a avó, de criar as peças junto com a avó. Eu cheguei, vó, vamos fazer essa coleção junto. E ela na hora topou, eu desenhei e ela me deu muitas ideias. Então foi uma emoção muito, muito legal, assim, uma coisa muito genuína da nossa parte de pensar junto, criar junto e desenvolver, assim, porque é uma coisa que até o nome da coleção é ponto a ponto, geração em geração.
0: E a senhora foi nos desfiles?
1: Fui, eu, a Hélia, todos
0: E o que a
1: fomos.
0: senhora sentiu quando viu lá o jacar na
1: Ah,
0: passarela?
1: eu achei emocionante, porque eu nunca vi, a não ser aqui em Jaguarão.
2: A minha avó, ela é inspiração em vários pontos para mim. E esse é um dos maiores, tanto o que ela faz com as mãos, quanto como o que ela representa.
0: A senhora é realmente um tesouro aqui de Jaguarão, do Rio Grande do Sul, do Brasil, do mundo.
1: É.
0: Merece todos os prêmios.
1: Mas eu acho que a gente está nesse mundo é para isso. O nosso dom temos que espalhar, porque não é nosso, né? É de Deus, a gente tem que espalhar.
0: O que a senhora deixa de legado, assim, para as outras gerações, né? Para quem vem agora depois da senhora e vai trabalhar e trabalha com jacar também. Qual o legado que a senhora deixa?
1: O que eu deixo de legado é a vontade de levar adiante o jacar, que é um reconhecimento, assim, um patrimônio da nossa cidade, né? E em outra cidade não tem, então é um patrimônio que nós temos que levar adiante.
3: A técnica que a dona Nilza aprendeu quase não chegou até aqui. A mulher que sabia fazer não ensinava a ninguém. E o jacar só sobreviveu porque ela abriu uma exceção. Dona Nilza fez o contrário. Ensinou todo mundo que bateu na porta dela. Eu fui encontrar três dessas mulheres. Cada uma chegou ao jacar por um caminho e todas pela mesma porta.
4: Foi uma mestre que me passou e me passa até agora, né? Muita coisa, não só no trabalhar do jacar, mas assim, valorizar a lã.
0: E hoje ele é a sua renda, o trabalho do jacar?
4: Ajuda bastante. Com esse dinheiro do meu artesanato, eu aplico lá no meu rebanho.
0: De onde vem a sua lã natural? O seu pai tem uma propriedade, né?
4: O meu pai tem uma propriedade onde eu crio.
0: Sim.
4: Né? E para ele, pai, se eu comprar umas ovelhinhas, o senhor deixa eu criar aqui? Vamos criar em sociedade. E eu comecei o meu rebanho, comecei com 3 ovelhas.
0: Olha, e agora tem quanto?
4: Agora meu rebanho na base de 40 e poucos.
0: A ovelha, ela precisa da tosquia, né? Porque muita gente acha que é judiação. Tá.
4: Mas não é, não.
0: Isso é um mito.
4: Sim.
0: Ela precisa
4: ela
0: ter
4: tem necessidade. Geralmente eu faço a tosquia, a pré-parto, que a gente diz, que é 40 dias, eu uso 40 dias antes da ovelha começar a parir, né?
0: Tá.
4: Porque já faz aí a limpeza higiênica, já retiro a lã, e essa lã vai ser uma lã 100%. Se eu deixar para esquilar depois do parto, ela vai passar pelo estresse do parto.
0: Nesse cenário belíssimo do museu, aqui em Jaguarão, eu tenho o prazer de conversar com a dona Nilma, queridíssima, também chamada carinhosamente pelas amigas de Miquica. Também aprendeu com a dona Nilza, né? Foi um pouquinho mais tarde, né?
1: Foi mais tarde. Então, eu aprendi o crochê com a minha mãe, mas o jacar eu aprendi com a Nilza.
0: Com a Nilza. Você observando a sua mãe fazer crochê, né? Você não pediu para ela te ensinar. Foi não. Só na observação aprendeu?
1: Só observando, porque a mãe era canhota, né? Eu sou destra e eu... Só para aprender mesmo, assim, ela me explicando, tinha que olhar do avesso. E fica mais difícil, né?
0: O crochê tradicional,
1: o crochê,
0: né?
1: É.
0: Sim.
1: Mas eu ficava olhando, foi aprendendo.
0: E tem alguma coisa que te tocou o coração, te deixou emocionada? De alguma peça que você tenha feito ou que fizeram?
1: Eu me emocionei porque... Quando eu aprendi, eu fiz o curso de fiação, eu tenho certificados, acho que uns 15, mais ou menos.
0: E o que
1: aí o que me emocionou mais foi que eu fiz o curso em janeiro, com todo o calor, né, lavar a lã e trabalhar com lã. E em março teve uma exposição de ovinos aqui em Jaguarão e eu expus meus trabalhos. Eu tirei primeiro, segundo e terceiro lugar. Quando eu cheguei em casa, contei para o meu marido, ele disse, ué, então era só tu. Tu não concorreu com ninguém? Eu digo, não, tinha mais. Mas para mim foi uma surpresa, né?
0: E você fala que tecer, trabalhar, né, no crochê em jacar é um ritual. Por quê?
1: É bom porque a gente viaja com aquelas agulhas, eu mexo com as minhas gurias, né? E digo para elas, o dia que eu ficar velha, vocês me coloquem no asilo. Mas não precisa colocar, eu vou sozinha. Mas eu tenho que levar agulhas e linhas, porque senão não sou eu.
5: Eu fui professora há 30 anos e me aposentei. E fui fazer um curso de Senar um curso de pintura em Porongo. E conheci a Dona Nilza, estava fazendo junto com a sobrinha dela, a Maria Isabel. E nós estávamos juntas ali conversando e fazendo trabalho.

0: E aí ela me disse, Joana, não faz crochê? Eu disse, ah, eu crochê, eu faço alguma coisa. Sim. E ali começou a história, quando eu comecei a fazer o jacquard.
1: Com essa técnica.
0: É, e foi no inverno, eu acho que foi um dos invernos mais maravilhosos que eu tive.
1: O que que você pensou assim, ah, que bom, essa técnica deve ser interessante.
0: A primeira coisa foi assim, ó, a trama, né? A trama das duas cores, né? Quando tu faz um esboço, o desenho, tu não imagina que tu consiga passar. Tu ainda duvida, entendeu? Aquilo que tu vai passar pro crochê, pra lã, né? E quando tu vê que aquele trabalho saiu igual ou parecido, te surpreende.
1: Tem alguma história que marcou essa sua caminhada, né? A técnica do jacquard trouxe para você. Tem alguma história que você possa contar?
0: Olha, eu acho assim que o maior orgulho assim, que me trouxe assim, foi quando a dona Nilza me disse assim, Joana, não tá certo, faz de novo. Não tem medo de desmanchar. E isso é muito importante. Isso a gente tem que trazer para a vida da gente. Deu errado, volta lá atrás, inicia de novo. E isso é a técnica do jacquard. Deu errado, desmancha. Por que não pode desmanchar? Por que a gente não pode voltar para o começo?
1: Isso. Tentar de novo.
0: Tentar de novo.
1: Você trouxe isso para sua vida.
0: Me trouxe isso para minha vida. Por que eu não posso?
1: E é uma grande lição.
0: É.
2: O que essas mulheres fazem em casa, sozinhas, virou livro. E as fotos do livro viraram exposição no museu da cidade onde elas moram há uma vida inteira.
3: Pensando em fazer com que essas mulheres fossem reconhecidas, trazer, cultivar essa trama, esse saber fazer. Então a gente cria esse livro que foi feito a muitas mãos e com muito carinho, que é Tramas de Aguarão, a arte da lã em técnica de jacquard, que elas então dão as entrevistas, né? São fotografadas sem perceber, e isso foi muito interessante, porque a gente conseguiu pegar aqueles momentos de emoção. E em seguida nós fizemos uma exposição dessas fotos, fizemos uma divulgação desse trabalho, e foi muito interessante porque essas senhoras, algumas não haviam ainda vindo ao museu. E vivem aqui por décadas e se emocionaram em apresentar o seu trabalho no nosso passadiço do museu, que é o lugar mais nobre que a gente tem dos eventos.
2: 260 quilômetros separam Jaguarão de Bagé. Aqui também se conta. Mas em vez de pontos num gráfico, contam-se tentos numa trança. Em vez da lã da ovelha, o couro cru do boi. E em vez das mãos das mulheres dentro de casa, as mãos de dois homens no galpão, Luiz Carlos e Rodrigo.
1: Nós chegamos aqui no ateliê do Luiz Carlos Oliveira, que é cuteleiro, guasqueiro, para que o nosso público entenda melhor, e eu mesmo, né, a gente consiga entender melhor, o que é a cutelaria e a guasqueria.
4: Bom, cutelaria é a parte do metal, da faca, lâmina, um bom cabo bem apresentado, prataria, e a parte da corda, da indumentária do cavalo.
1: Aí é a guasqueria.
4: É a guasqueria. Meu pai trabalhava numa oficina de arma, eu podia mexer nas máquinas, mas não podia mexer nas coisas. E aí, em 82, meu pai conseguiu uns pedaços de mango antigo e diz assim, tu ganhou do teu tio um sabre, eu vou fazer você tornar um profissional, vamos montar uma peça. E aí eu fiz a minha primeira faca, eu tive que me desfazer dela por problema de saúde. Passado 20 não sei quantos anos, chego na loja de um amigo meu e olho assim, olhei a peça e conheci. Eu digo, pá, essa peça aí é uma Simpson, né? Bem assim eu falei para ela. Aí ele ficou me olhando, foi ali, puxou, como é que tu sabe? Aí eu contei a história e ele me deu de presente. Já tive várias ofertas, mas essas só vai sair do meu costado quando o dia que eu me for. Eu tenho ela aqui.
1: Quanto tempo que você leva para fazer uma peça inteira?
4: Um preparo bem

0: bem feito, um mês, só trabalhando nele.
1: Como é que você fez quando você aprendeu todo o seu trabalho artesanal e leva um mês, você precisa colocar isso no preço? Como é que você fez? Teve alguma
0: isso ajuda? Aí sim, foi através do Sebrae.
1: Ah.
0: E essa foi o que eu precisei, porque antes eu trabalhava no achismo. Eu achava e dava o preço, veio o consultor aqui, olhei o meu trabalho, fizemos um levantamento de tudo que eu usava e aí consegui ter um preço. Foi onde realmente eu consegui crescer, porque a partir dali eu consegui trabalhar com os pés no chão, antes não. Geralmente assim, ó, tu passa o mês inteiro trabalhando, chegava no final do mês, tu entregava o serviço, já devia tudo aquilo. Era né? Assim que funcionava.
1: É. Qual foi a maior lição que você tirou?
0: Olha, eu acho que de lição eu tive muitas, mas uma delas é, primeiro, paciência. Porque hoje em dia as coisas evoluíram muito, então todo mundo só pensa no financeiro. E esse tipo de trabalho tu não pode pensar no financeiro. Tu tem que ter paciência. Um trabalho bem feito ali, tu fica ali enxergando aquilo ali, imaginando. E eu acho que a parte que tu fica mais perto de Deus, assim, sabe?
1: O que fica de você numa faca que você fez? O que fica do Luiz?
0: Posso dizer assim, é minha alma, sabe? Porque eu acho que ali tu expressa tudo que tu pode.
2: O ofício é o mesmo, mas nenhuma peça sai igual a do outro. Em Bagé, eu fui conhecer o segundo guasqueiro dessa história, o Rodrigo.
1: Rodrigo da Rosa, obrigada, querido, porque você vê a nossa equipe aqui com tanto carinho, nesse ambiente, no seu ateliê aqui, aconchegante, acendeu até a lareira, obrigada, viu? Você é um guasqueiro que já aprendeu com o pai, com o tio, né? O que é ser um guasqueiro?
3: O guasqueiro é um artesão, né? É tudo feito artesanalmente. Eu pego o couro no frigorífico, lonqueio a faca, tiro todo o pelo. Aí solvo ele, passo na máquina. Alguma peça de vestuário eu bato no macete. E é tudo feito à mão.
1: E de onde vem o couro que você usa?
3: Eu pego no frigorífico local aqui. E aí eu trago, lavo, bem lavado.
1: Aí então você faz todos os processos?
3: Tem que fazer todo o processo.
1: Então ele chega do frigorífico, aí o que você faz? Lava?
3: Lavo, lonqueio, estaqueio.
1: Dependendo. O que é lonquear?
3: Lonquear é tirar todo o pelo.
1: Ah, tirar o pelo.
3: Pra ele ficar assim, lisinho.
1: E depois?
3: Depois tem que vai pro estaqueador.
1: Estaqueador é?
3: Ah, é um quadro que eu tenho ali, onde eu estaqueio, pra fica esticadinho pra ele secar. E aí, dependendo do clima, leva 3 dias, 4 dias. Agora, em função do clima muito úmido, demora até mais.
1: Nossa.
3: Aí depois ele vai pra máquina pra depois fazer uma peça.
1: Então, mas e a sova? Como é que vai fazer?
3: A sova eu coloco na máquina.
1: É na máquina?
3: Na máquina, e alguma peça que é mais delicada, assim, eu ainda solvo no macete.
1: E pra que fique bem fininho o fio, aí pra virar o tento, né?
3: Sim.
1: É, aí tem os,
3: eu tenho...
1: a máquina tem os milímetros.
3: Isso. Antes era tudo tirado à mão, né? O meu pai mesmo tirava à mão, assim, tirava um tento conversando, olhando pro lado.
1: Olha.
3: Agora tem as maquininhas, as fieiras que chamam.
1: Sim.
3: Ficou bem mais prático.
1: Já vem fininho pra você.
3: Tira da medida que quiser ali, o milímetro que quiser.
1: E isso você aprendeu mesmo com seu pai? Como é que foi lá no início? Você aprendeu com ele? Ele já também tinha aprendido com o pai dele? Como
3: o
1: é que
3: meu
1: foi?
3: Pai aprendeu, ele trabalhava em estância, né? E sabia fazer algumas coisas grosseiras, assim. E aí depois ele se aperfeiçoou mais com o finado Cecílio Veloso. E eu aprendi no costado dele, né? E olhando, e de curioso, e ele, sai daqui, guri! E aí eu fui aprendendo.
1: E você lembra do primeiro trançado que você viu seu pai fazendo?
3: Lembro, tenho. Não, eu lembro do primeiro que eu fiz.
1: Lembra?
3: É.
1: A primeira peça, você
3: foi
1: lembra?
3: Foi uma bainhazinha de faca.
1: É? Você tem ela até hoje?
3: Tenho. Mas ali que eu dei o pontapé inicial.
1: E aqui na sua bancada você tem muitas ferramentas, né? Que a gente viu. Tem alguma ferramenta que você não venderia, não daria de jeito nenhum, que você guarda no coração?
3: As ferramentas que eu tenho aqui, quase todas foram feitas pelo meu pai. Essas, só se estragar que eu não puder usar, não tiver

0: Como restaurar. Essas eu não vendo.
1: Sempre uma
0: As
1: evolução.
0: ferramentas que eu uso aqui, quase todas são artesanais. Só o que não é as fieiras, algum cortador de tira, que agora tem muito pela internet, né? A gente compra. Mas o meu pai era tudo artesanal.
1: Ele que
0: Ele que
1: fazia.
0: fazia, desde dos pentes defurados, os cravador que ele usava, até eu tenho até hoje tudo feito por ele.
1: E o que que o seu pai te ensinou, da guasqueria que você traz até hoje?
0: É o capricho. Por simples que seja, tem que ter capricho. Tem que ter capricho. Pode ser uma peça simples, mas se ela for bem arrematada, for feita com capricho, é o que vale.
1: Se você pudesse deixar um recado assim pro, vamos dizer, um menino assim, um jovem que está começando na guasqueria, mas ele ainda está em dúvida.
0: Uma coisa que o meu pai me disse quando eu estava começando é: meu filho, um tento que tu aprenda a tirar, tu já leva de conhecimento para a vida já.
1: Se você tivesse que fazer uma peça agora, sabe? É a última peça que você vai fazer na vida. Para quem que você daria essa peça?
0: Para minha filha.
1: É.
0: Para minha filha, para ela ficar de recordação minha.
1: E você não tem medo de que essa arte não continue, né? Não se pro, as pessoas não se interessem mais, porque como é muito trabalhoso, né?
0: Sim.
1: Você não fica preocupado com a continuidade da arte?
0: Só que se depender de mim, de eu passar um pouco do conhecimento que eu tenho, não, essa arte não vai acabar.
1: Isso.
0: É, chega alguém aqui, não tem prática, pede uma dica, eu não me nego. Eu não me nego de passar o conhecimento que eu tenho.

cidades, duas tradições. E o que elas têm em comum é o mesmo gesto de paciência. Em Jaguarão, a lã da ovelha, que aquece também, ela ganha desenhos lindos nas mãos das artesãs. Aqui em Bagé, o couro ganha forma, formas incríveis, nas mãos dos guasqueiros e acompanha o homem do campo pela vida inteira. Os dois ofícios são reconhecidos como patrimônio deste estado. E aqui, patrimônio não é peça de museu, é trabalho vivo que sustenta a casa, que dá estudo, que enche de orgulho quem faz. O que mais me emocionou foi perceber que aqui ninguém guarda o seu saber só para si. A mestra senta com o aprendiz, o guasqueiro chama o filho, o vizinho, o curioso que bate na porta. É assim que uma tradição segue de pé, passando de mão em mão. E enquanto houver quem ensine com esse gosto, esse amor, e aqui há, esse fio não vai se romper. A gente fica por aqui, mas eu já te convido, é claro, para acompanhar a gente no próximo episódio do Descobrindo os Tesouros do Brasil.

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Olá, boa noite para você. Seja muito bem-vindo ao primeiro debate em TV aberta entre os candidatos ao Senado do Paraná, como já é tradição do Grupo Bandeirantes de Comunicação. Cinco partidos com representatividade no

0: Congresso Nacional e também os 6 candidatos mais bem colocados em pesquisas foram convidados e aceitaram participar desse debate. Lembrando que o debate está sendo transmitido pela Band Paraná para todo o estado, junto com a Band Maringá, TV Tarobá Londrina e TV Tarobá de Cascavel. Também é possível acompanhar ao vivo pelo YouTube da Band Paraná, pelo site bandparaná.com.br e pelo aplicativo Band Play. Vamos conferir agora as regras desse debate entre os candidatos ao Senado. O debate terá 3 blocos. A posição dos candidatos foi definida na reunião realizada no dia 28 de agosto, com a presença dos representantes de cada partido. No primeiro bloco, cada candidato terá 2 minutos para se apresentar. Depois, começa a primeira rodada de perguntas e respostas entre os candidatos. O primeiro a perguntar foi sorteado no dia 28 de agosto e a sequência foi definida pela ordem dos púlpitos. Neste bloco, cada candidato terá o direito de fazer uma pergunta e responder apenas uma pergunta. Cada rodada terá o tempo de 4 minutos, divididos em pergunta, 30 segundos, resposta, 1 minuto e 30 segundos, réplica, 1 minuto e tréplica de 1 minuto. A contagem será regressiva e informada ao candidato. No final, o microfone será cortado automaticamente, iniciando a fala do outro candidato ou do mediador. No segundo bloco, teremos uma rodada de perguntas de jornalistas convidados. O jornalista escolhe um candidato para fazer a pergunta e também escolhe o candidato para comentar. Cada candidato vai responder uma pergunta e comentar uma vez. Cada rodada terá o tempo de 4 minutos, divididos em pergunta, 1 minuto, resposta, 1 minuto e 30 segundos, réplica de 1 minuto e 30 segundos. Nesta rodada, não há tréplica. No terceiro bloco, mais uma rodada de perguntas e respostas. Neste bloco, o candidato terá o direito de fazer uma pergunta e responder quantas vezes for questionado. Cada rodada terá o tempo de 4 minutos, divididos em pergunta, 30 segundos, resposta, 1 minuto e 30 segundos, réplica, 1 minuto e tréplica de 1 minuto. Após o encerramento das rodadas, cada candidato terá 2 minutos para as considerações finais. O direito de resposta será concedido ao candidato que se sentir ofendido. O pedido será analisado pelo Departamento Jurídico da Band Paraná. Caso seja concedido, o direito de resposta será realizado dentro do mesmo bloco ou no começo do bloco seguinte, com a duração de 1 minuto. Muito bem, como vocês acabaram de ver, vamos agora então às apresentações dos candidatos. O tempo é de 2 minutos para cada um. O primeiro a se apresentar é o candidato Dr. Rosinha, do PT. Boa noite, candidato.
1: Boa noite. Boa noite, eu me dirijo a vocês que estão em casa. Hoje aqui, provavelmente, vocês vão ouvir muito pouca proposta ou nenhuma de algum dos candidatos. Enquanto isto, nós estamos aqui para fazer a defesa do Paraná, que necessita de infraestrutura, políticas públicas na área de saúde, educação e um enfrentamento à violência contra a mulher. É isso que nós vamos fazer a nossa defesa aqui. Eu sou médico, um dos que ajudou a construir o SUS. E faço uma pergunta para você. Qual foi a contribuição do Jair Bolsonaro na área de saúde? Nenhuma. Mas você lembra que foram mais de 700 mil pessoas que morreram. E você lembra também como ele ironizava o sofrimento, imitando quem faltava ar. Isso é desumano. Isso não é solidariedade nenhuma. No governo Lula, o Lula construiu o SAMU, o Mais Médicos com a Dilma, as UPAs, construiu as farmácias populares. E nós vamos construir muito mais. Aqui no Paraná, já tem a proposta de 3 policlínicas que está sendo inicial a sua construção. Ponta Grossa, Cascavel e Foz do Iguaçu. O Lula ainda criou, neste ano, para enfrentar a mortalidade materna, a Lei Aline, em homenagem a Aline Pimentel, que morreu em 2022, ela e sua criança. Aqui, recentemente, teve também uma outra morte, a da Alina, aqui no litoral, no Hospital Regional do Litoral. Também perdeu as 2 gêmeas. E o Paraná, dos 3 estados do Sul, é o que tem o maior índice de mortalidade materna. E nós, eu e a Gleice, vamos enfrentar essa realidade para construir uma outra realidade no Paraná. Por isso que eu estou aqui, eu e a Gleice, para ser os defensores do nosso estado do Paraná.

0: Obrigado, candidato. Agora, na sequência, a candidata Gleisi Hoffmann, do PT, para se apresentar. Boa noite, candidata.
1: Boa noite. Boa noite a todos que estão em casa, boa noite a todos que estão aqui no estúdio. Eu fui a primeira e única senadora da história do Paraná. Antes disso, eu fui secretária de gestão em Londrina, fui diretora da Itaipu Binacional. Depois, fui ministra da Casa Civil da presidenta Dilma. Fui presidenta do meu partido, fui eleita duas vezes deputada federal e fui ministra do governo do presidente Lula. Quando eu fui senadora, eu lutei pelo direito das mulheres. Eu fui relatora da lei que instituiu o feminicídio. Fui também fui a propositora das patrulhas Maria da Penha e da aposentadoria das donas de casa. Relatei o Estatuto das Guardas Municipais e foi meu projeto que acabou com o 14º e o 15º salário de senadores e deputados. E ajudei os nossos governos a instituírem programas importantes que complementam isso que o Dr. Rosinha falou. Foi nós que trouxemos para aqui, para o Paraná, a Universidade Tecnológica Federal, transformando o antigo Cefet numa das universidades com as melhores engenharias do Brasil. Foram os nossos governos que instituíram os Institutos Federais de Educação em 26 municípios do Paraná e estão construindo mais em 6 municípios. A Universidade Fronteira Sul, em Laranjeiras, a UNILA Latino-Americana, em Foz do Iguaçu. Também recomeçamos o Minha Casa Minha Vida, que tinha sido paralisado. 142 mil unidades vão ser entregues aos paranaenses. O BNDES, de novo, está financiando a produção. 84 bilhões investidos aqui, mais que o dobro do que o governo passado. E a Itaipu Binacional está presente nos 399 municípios com projetos em parceria com os prefeitos. Eu conheço bem Brasília e conheço o Senado da República. Eu sei o quanto a gente pode fazer para trazer mais investimentos de Brasília do Paraná e colocar ainda mais o Paraná em Brasília. Por isso é que eu peço o seu voto no dia 4 de outubro, 131. E me acompanhe nas redes para conhecer as minhas propostas.
0: Obrigado, candidata. Na sequência, quem se apresenta é o candidato Alexandre Cury, do Republicanos. Boa noite, candidato.
2: Boa noite, Rodrigo. Boa noite, meus colegas candidatos. Boa noite aos telespectadores da Band em todo o estado do Paraná. Eu sou Alexandre Cury, sou casado com a Paula, pai do Lucas, da Isabela e da Júlia, cristão, ficha limpa. Tenho a honra de presidir a Assembleia mais transparente do Brasil, a mais econômica e a Assembleia mais próxima da população. Nos últimos anos, devolvemos ao Poder Executivo 2 bilhões de reais. E esse dinheiro se tornou escolas, creches, hospitais. Levamos a Assembleia Legislativa para todas as regiões do estado no Paraná. E essa transformação que fizemos ao lado do governador Ratinho Júnior. Eu sempre fiz uma política de resultados, a política que traz soluções. Não a política que gera conflitos, uma política que traz dignidade, respeito e qualidade de vida para as pessoas. A política que transforma a vida das pessoas. Hoje o Paraná, sobre o meu trabalho, o trabalho do governador Ratinho Júnior, tem a melhor educação do Brasil. Rodrigo, ontem recebemos o prêmio do PISA com a melhor educação da América Latina. Descentralizamos a saúde, levamos o atendimento próximos às pessoas, com recursos da Assembleia e do Governo do Estado. Fizemos grandes investimentos em hospitais estratégicos aqui, como o Pequeno Príncipe, como o Erasto Gettner, como o Hospital do Câncer na cidade de Londrina. E essa experiência legislativa, essa experiência administrativa mostra que eu estou preparado para resgatar o protagonismo que o Paraná já teve no Senado da República, para estar lá representando o meu Estado, para estar lá colocando regras claras para coibir os excessos e abusos cometidos pelo Supremo Tribunal Federal, como eu fiz aqui na Assembleia Legislativa com um código de ética, colocando regras claras aos deputados. Esse é o pedido que eu faço aos paranaenses. Por isso, eu peço o seu voto para o Paraná voltar a ter um senador presente, Alexandre Cury, senador número 100.
0: Obrigado, candidato. Agora, para se apresentar, o candidato Deltan Dallagnol, do Novo. Boa noite, candidato.
3: Boa noite, meus queridos amigos do Paraná. É um prazer enorme estar com vocês aqui nessa noite. Eu sou natural de Pato Branco, sou marido da Fernanda, pai do Thomas, da Luísa e da Sofia. A minha vida inteira foi uma luta por uma coisa só: fazer a lei valer para todos. Ao longo de 18 anos no Ministério Público, eu lutei contra as facções criminosas. Prendi a quadrilha de Fernandinho Beiramar, desarticulamos redes de pedofilia e até eu investiguei um cartel de drogas mexicano. Em 2014, eu assumi a liderança da Lava Jato, a maior operação de combate à corrupção da história do país. E juntos, nós revelamos o monstro da corrupção brasileira, nós colocamos Lula na cadeia.

0: grandes corruptos na cadeia e nós recuperamos mais de 25 bilhões de reais para a sociedade. Desse dinheiro, mais de 1,5 bilhão foram investidos para reduzir os pedágios do Paraná em obras como duplicações, terceiras faixas e o viaduto Cataratas. Mas o sistema reagiu. Lula foi solto, o PT retomou o poder e destruíram o combate à corrupção. Nesse momento, eu entendi que para mudar o sistema de verdade, a gente precisa ir para o coração dele, para Brasília, onde se fazem as leis. Por isso, eu abri mão de uma das carreiras mais disputadas, um dos cargos públicos mais disputados do país, concursados, o de Procurador da República, e eu assumi riscos e dei um passo para a política. Eu fui eleito graças ao apoio de vocês, o deputado federal mais votado do estado do Paraná. E agora nós precisamos estar juntos mais do que nunca, porque o ministro do Supremo se colocou acima da Constituição e só tem um lugar que pode barrá-lo, o Senado Federal. Para isso, nós precisamos estar juntos. E na hora de votar, eu quero que você se lembre de uma coisa, da nossa missão e do nosso propósito. Fazer a lei valer contra o criminoso que violenta as mulheres, contra o corrupto que abusa do seu poder e nos rouba nas estradas paranaenses, contra aqueles que esqueceram no Supremo Tribunal Federal que o Brasil não tem rei. Por isso, no dia 4 de outubro, vote 300, vote Deltan Dallagnol e ganhe o soldado da lei em Brasília.
1: Obrigado, candidato. Agora, quem se apresenta, candidato Felipe Barros, do PL. Boa noite, candidato.
2: Boa noite, Rodrigo. Em seu nome, quero cumprimentar toda a equipe da Band, quero cumprimentar os nossos adversários ao Senado, quero cumprimentar o meu colega de chapa, Deltan Dallagnol, porque esse ano o eleitor paranaense votará em dois candidatos ao Senado. E quero cumprimentar de modo muito especial todos vocês que estão nesse horário, tarde da noite, acompanhando esse debate. Eu sou o Felipe Barros, filho do Wesley e da Luciene. Sou casado com a Mariana, a minha primeira namorada. E nós temos 4 filhos, o Bento, o Davi, o José e a Lúcia Maria, que fez 1 aninho na semana passada. Eu comecei a minha carreira política muito cedo, sem padrinhos políticos e sem familiares na política. Lá no movimento estudantil, eu fui o primeiro presidente do Diretório Central dos Estudantes da UEL, universidade que eu me formei, a derrotar a esquerda. Depois liderei lá em Londrina as manifestações pelo impeachment da Dilma Rousseff, manifestações contra o PT em apoio ao Lava Jato. Fui o líder do movimento Pró-Vida, oportunidade em que nós conseguimos derrotar a ideologia de gênero que o PT queria empurrar a goela abaixo da cabeça das nossas crianças nas escolas de todo o país. Fui convidado pelo presidente, na época deputado Bolsonaro, a me candidatar a vereador na cidade de Londrina. Depois me elegi deputado federal pelo primeiro mandato e fui reeleito em 2022, o terceiro mais votado da nossa legislatura passada. E quero ser o senador mais jovem da história do país, porque tenho energia, disposição, trabalho, coragem e não tenho rabo preso. Quero ser o senador mais jovem da história do Paraná, porque os políticos que lá estiveram não resolveram os problemas do Paraná e nem resolveram os problemas do Brasil. Eu não. Serei o senador mais jovem, com o apoio de cada um de vocês, para resolver os problemas do Paraná e para lutar por um Brasil melhor. Por isso, vote Felipe Barros, 222 para Senado. E quem vota Felipe Barros também vota Deltan Dallagnol, 300 para senador.
1: Obrigado, candidato. Agora, para se apresentar, a candidata Cristina Grêmio, do PSD. Boa noite, candidata.
3: Boa noite. Agradeço à emissora pelo espaço, agradeço aos colegas que estão dispostos aqui a debater o nosso Estado e o Senado do Brasil, que precisa de mudança. E agradeço especialmente a você, paranaense, que trabalhou o dia todo e por estar preocupado com o futuro do nosso país, está acordado até agora e vai continuar conosco até o fim do debate. Eu sou a Cristina Grêmio, sou curitibana, disputei a Prefeitura de Curitiba, tive a honra de ser a primeira mulher a chegar ao segundo turno na história das eleições na capital e a mais votada da história de Curitiba. Disputo agora o Senado com o número 555 e aproveito para agradecer ao governador Ratinho Júnior, um homem de palavra, que me garantiu legenda depois que tantos outros homens da velha política ou da nova política, mas atuando como velha política, se recusaram a me dar legenda porque não me queriam na disputa. Sou mãe, sou quase avó. Terei um grande presente no fim do ano, meu filho mais velho vai me trazer o primeiro netinho e é pelo futuro dos nossos filhos, dos nossos netos e até daqueles que ainda não nasceram também que coloco meu nome nessa disputa. Queria aproveitar para agradecer a minha família, meu marido, os meus filhos, meus irmãos, cunhados, sobrinhos, minha mãe de 84 anos que aguentou a duríssima batalha da Prefeitura Municipal me apoiando e agora segue me apoiando para Senado. E lembro da memória do meu pai, que infelizmente não está conosco, mas foi um grande paranaense, diretor do maior colégio público do Paraná. Eu sou filha de professores e estaria

0: Muito orgulhoso de me ver aqui nessa disputa. Queria lembrar também que esse ano são duas vagas para o Senado. O brasileiro já entendeu a importância de renovarmos o Senado. Todos os estados do Brasil vão votar em dois senadores esse ano e o Paraná vai de fato renovar. Nós temos aqui a única mulher candidata de direita raiz na disputa para defender a vida desde a concepção, as famílias e a nossa liberdade. Número 555.
1: Obrigado, candidata. Vamos agora à primeira rodada de perguntas e respostas entre os candidatos. Lembrando que a ordem foi definida na reunião com os representantes dos partidos. O primeiro a perguntar é o candidato Alexandre Cury, do Republicanos. Candidato, para quem vai a sua pergunta?
2: Farei a pergunta ao candidato Rosinha.
1: Por favor.
2: Candidato Rosinha, Brasília vive uma grave crise institucional. Um poder interferindo na autonomia, na competência, na independência do outro poder. O Senado terá um papel fundamental nos próximos anos na indicação de até 4 ministros do Supremo. A população brasileira não aguenta mais os excessos e abusos cometidos pelo Supremo Tribunal Federal. Qual é a sua proposta para combater os excessos cometidos pelo Supremo Tribunal Federal?
3: Primeira questão que eu quero dizer é o seguinte: eu era deputado federal e havia um debate sobre a criação do Conselho do Tribunal de Contas da União. Eu apresentei uma emenda, aquela PEC, onde estabelecia que ministros do Tribunal de Contas e ministro do STF, todos eles teriam mandato limitado para 8 anos. Essa emenda foi rejeitada pelo relator. Então essa já é a minha primeira posição, que eu já apresentei, inclusive, como deputado. A segunda é o seguinte: todo e qualquer cidadão, seja ele ministro ou não, se comprovado que cometeu crime, e ele for do STF, cometeu crime, vai ao Senado. E no Senado, após a análise, nós definiremos o voto, se merece ou não impeachment. Mas eu não sou candidato que, por princípio, eu tenho que estar lá para fazer o impeachment de alguém. Eu tenho outras coisas muito mais importantes para fazer, como a defesa da coisa pública, da transparência, principalmente a transparência também do Poder Judiciário. Portanto, é importante uma reforma do Judiciário, na qual a gente comece a debater, desde o papel da questão econômica, dos penduricalhos e de tudo o que cabe ao Judiciário, e dar a ele uma maior transparência. Então, é isso que nós estamos lá. E por isso eu peço o voto 132 para o doutor Rosinha, para o Senado.
1: Candidato Cury, sua réplica.
2: O discurso combativo é importante, mas ele não resolve. É proposta de emenda constitucional, regras claras, fiscalização externa para o Supremo Tribunal Federal, vedação de parentes de até terceiro grau de advogarem na corte, transparência nas palestras remuneradas, quarentena, e você mudar a proporcionalidade de escolha dos ministros do Supremo, como é feito nos tribunais de justiça, 7 vagas oriundas da magistratura, concurso público, 3 vagas de uma lista tríplice da OAB e 1 vaga de uma lista tríplice do Ministério Público Federal. Você acaba com a indicação política, você vai acabar com os excessos e abusos cometidos pelo Supremo Tribunal Federal. E é papel, sim, do Senado combater esses excessos e abusos na prática, com uma proposta de emenda constitucional. Muitas estão tramitando na Câmara e no Senado. E o Senado tem essa responsabilidade, tem o dever de dar essa resposta à população brasileira.
1: Candidato, sua réplica, 1 minuto.
3: Quando eu coloco a questão de limitar o mandato, vai se a partir daí. Ao propor também uma reforma do Poder Judiciário, fará-se o debate de todos esses componentes que o deputado Alexandre Cury acabou de apresentar. Mas eu quero dizer a ele que não é suficiente isso. Dizer que uma vaga tem que ser da OAB, outra vaga, não significa que já indicados em outros momentos para outros tribunais não tenha cometido irregularidades. A gente vê, inclusive, juízes sendo acusados, afastados pela Polícia Federal por agir de maneira irregular, como, por exemplo, vendendo sentenças. Esse debate cabe ao Senado e nós vamos fazer. Mas eu acho que o Senado ele tem que ir muito além do que isso quando a gente vai discutir. Tem que ouvir também a população. A sociedade civil organizada tem direito a fazer as suas manifestações em todos os temas que se debate dentro do Senado. E isso há uma elite que restringe esse debate.
1: Obrigado, candidato. Na sequência agora, faz a pergunta o candidato Deltan Dallagnol, do Novo. Para quem vai a sua pergunta, candidato? para a candidata Gleisi Hoffmann.

0: Pois não.
1: Gleisi, você votou a favor das saidinhas, que colocam bandidos na rua. Em São Paulo, saiu um bandido da cadeia, veio para o Paraná, para Santo Antônio da Platina, invadiu uma casa, pegou 12 idosos, amarrou-os, levou a idosa de 62 anos para o quarto, colocou uma arma na cabeça dela e a estuprou. Olha para os olhos das paranaenses e diz para elas, por que, que você preferiu proteger a liberdade de um bandido em vez de proteger as nossas paranaenses?
2: Primeiro eu quero dizer aqui para o candidato, o inelegível e ficha suja, porque ele burlou a lei do ficha limpa para poder sair do Ministério Público e se candidatar, foi cassado inclusive por isso, e continua aqui querendo ser candidato a despeito disso. Então, a lei que ele diz que se aplica para todos não se aplica para ele, porque ele não reconhece a lei da ficha limpa, que deixou ele 8 anos inelegível. Eu faço votações no Senado e na Câmara de acordo com aquilo que a gente pode fazer para fazer com que a segurança pública seja melhor. Você está dando um exemplo, e eu lamento muito esse exemplo que você deu. Obviamente que nós queremos que todos os bandidos fiquem presos e vão para a cadeia. E sempre vou pugnar por isso. Agora, aconteceu uma tragédia em relação a isso. E você vai dizer que eu tenho que responder por isso? Ó, Dallagnol, você burlou lei o tempo inteiro, fez um processo que foi forjado aí da Lava Jato e fica dizendo que foi o que mais combateu a corrupção. Agora você está do lado dos corruptos, está do lado do Jair Bolsonaro, que do lado do Flávio Bolsonaro, que está envolvido com o Vorkaro. Ou seja, você tem dois discursos. Um discurso que é para o público e outro discurso que é interno. Então, eu acho que você também tem muito que se explicar e começar a explicar pela ilegalidade da tua candidatura.
0: Réplica, candidato.
1: Gleisi, eu entendo você me atacar porque você não tem resposta para isso. E além disso, eu estou nas primeiras lugares nas intenções de voto e ontem a Justiça Eleitoral confirmou a minha elegibilidade, então eu entendo o seu desespero. Mas ações têm consequências. Quando você aperta aquele botão do voto, você coloca bandido na rua, os paranaenses sofrem, não foi só nessa ocasião. O governo do PT fez indultos que perdoaram até 80% da pena dos bandidos. Lula se recusou a classificar nossas organizações criminosas como terroristas. Você barrou a redução da maioridade penal no Senado Federal. O PT votou majoritariamente contra o aumento do tempo de cumprimento de pena para crimes graves, crimes hediondos. E quando teve a votação da castração química dos pedófilos, você registrou sua presença na sessão, mas você se recusou a apertar o botão para proteger as nossas crianças. É você que deve explicação. E agora, nesse tema de segurança pública, Gleisi, pensando na segurança das minhas filhas, dos meus filhos, das nossas crianças, responde para a população por que você não protegeu a criança e sim protegeu o bandido.
2: Deixa eu te dizer, doutora Dallagnol, nós fizemos a PEC da segurança pública para que a gente possa estruturar o sistema de segurança e cada ente da federação saber o seu papel e ter financiamento para combater o crime organizado. Nós fizemos também uma lei mais rigorosa para as organizações criminosas. Foi nós que propusemos. Foi debatida na Câmara, foi discutida e está lá no Senado, ainda não foi aprovada. Nós queremos que isso fique claro qual é o papel de combate, porque além de leis, nós temos que ter polícia bem equipada, saber o papel de cada ente da federação, o papel da Polícia Federal. Nós fizemos a Operação Carbono Oculto, que combateu, além do bandido aqui no território, combateu aqueles que financiam o bandido, as grandes organizações criminosas, porque nós queremos que o grande bandido vá para a cadeia também com qualquer outro criminoso que tem. Então não venha querer colocar no colo do PT ou no meu colo que nós somos condescendentes, não, com a criminalidade, porque sempre combatemos e enfrentamos isso nos nossos governos.
0: Obrigado, candidata. Agora, na sequência, quem faz a pergunta é o candidato Felipe Barros, do PL. Para quem vai sua pergunta, candidato?
3: Vai para o candidato Alexandre Cury.
0: Pois não.
3: Alexandre, eu tenho andado por todas as regiões do estado do Paraná. Temos conversado com a população, olhado no olho de cada um dos paranaenses, conversado com as lideranças políticas, os prefeitos, os vice-prefeitos, os vereadores. Nós temos muitos acidentes nas estradas do estado do Paraná. Todo dia, alguém, infelizmente, tem falecido tragicamente nas estradas paranaenses. Qual é a sua solução, qual é a sua proposta para melhorar efetivamente as estradas do Paraná?
4: Renato Felipe, por falta da força dos nossos senadores do Paraná, infelizmente, nos últimos anos, o governo federal não fez grandes investimentos em infraestrutura aqui no estado. Nós precisamos resgatar essa força do Paraná, que o Paraná já teve no Senado há muito tempo. e fazer grandes investimentos. A nossa Ferroeste, há muitos anos, precisa de investimento na ligação Cascavel-Guarapuava até o porto de Paranaguá. Nesse momento, nós temos uma comissão mista sobre ferrovias no Senado e nenhum senador do Paraná está debatendo a renovação da Malha Sul. Curitiba espera há anos o contorno ferroviário de Curitiba, Malha Sul, que será renovada o ano que vem. A minha presença, a presença do prefeito Eduardo Pimentel, foi fundamental para que o governo federal incluísse o contorno ferroviário de Curitiba, a terceira pista do aeroporto de Curitiba, e rodovias federais, Felipe, que precisam ser duplicadas com grandes investimentos de infraestrutura, como nós fizemos. Hoje o Paraná tem mais de 1.000 quilômetros de rodovias estaduais em concreto, pavimento que só se via nos Estados Unidos e na Europa. O Paraná precisa de grandes investimentos. O Paraná precisa voltar a ter um senador que esteja lá debatendo pautas da saúde, da educação, em especial infraestrutura. Tivemos um grande crescimento econômico e industrial no Paraná, o dobro da média nacional. E esses investimentos em infraestrutura têm que ser acompanhados através de investimentos que o governo federal tem que fazer no estado do Paraná.
3: Alexandre, nós tivemos um problema sério no estado do Paraná nos governos passados. Porque nós tivemos um governador do estado que dizia que os pedágios ou abaixava ou acabava. O que aconteceu, todos os paranaenses sabem. O pedágio não abaixou, não acabou. O pedágio aumentou e, infelizmente, as obras não saíram no papel. E depois, um desdobramento da Lava Jato descobriu que as concessionárias da época pagavam propina para os políticos da época e, por isso, as obras, infelizmente, nunca foram efetivadas no nosso estado. Eu também, como senador do estado do Paraná, vou fiscalizar essas novas concessões que foram feitas. Porque também é função de um senador abrir o olho e cobrar das novas concessionárias para que elas efetivamente entreguem as obras que o povo do Paraná tanto espera nas rodovias de todo o estado do Paraná.
0: Réplica, candidato?
4: Paraná precisa de investimentos de infraestrutura. Falamos aqui do investimento da Ferroeste, da terceira pista do aeroporto de Curitiba, da duplicação de rodovias, da ponte esperada há muitos anos que liga o Mato Grosso do Sul ao estado do Paraná, São Pedro, Paraná, que é uma ponte que vai economizar 110 quilômetros da safra, que é a escoada do Mato Grosso do Sul. Nós precisamos fazer grandes investimentos em novos portos no estado do Paraná e vamos precisar muito da presença de um senador. Um senador que esteja lá defendendo investimentos em infraestrutura aqui no estado do Paraná. Nós não podemos ter um debate sobre ferrovias, da importância da Ferroeste, de uma comissão mista, e não ter senadores do Paraná participando dessa comissão. Temos senadores do Rio Grande do Sul, temos senadores de Santa Catarina, por onde passa a ferrovia Malha Sul, e não temos senadores do Paraná. O Paraná precisa voltar a debater infraestrutura no Senado da República.
0: Ok, obrigado, candidato. Agora quem faz a pergunta, a candidata Cristina Grêmio, do PSD. Para quem vai sua pergunta, candidata?
5: Para o candidato Felipe Barros.
0: Pois não.
5: Deputado, o senhor, em novembro de 2024, apresentou um PL, PL 4395, que elevou o Fundo Garantidor de Crédito de 250 mil, propôs elevar de 250 mil para 1 milhão de reais, favorecendo banqueiros como o Daniel Vorcaro, do Master. Ele é idêntico à emenda Master, que, segundo a própria Polícia Federal, foi feita, redigida pelo próprio Daniel Vorcaro. O senhor disse que em dezembro de 2024 já tinha denunciado o Master, mas a emenda não foi retirada. O que que aconteceu?
0: Candidato?
3: Cristina, é lamentável que bastou você se filiar ao PSD do Kassab, que você tanto criticou, que você tem prestado esse serviço ao sistema e à esquerda. Aqui no Paraná nós fizemos a verdadeira união da direita. Eu e Deltan estamos juntos nessa disputa ao Senado. O Kassab, que você tanto criticou, hoje você abraça. Presidente Flávio Bolsonaro, nosso candidato à presidência da República, te convidou para se filiar ao PL, mas infelizmente você disse não a ele e sim ao Kassab. Eu quero me dirigir ao povo do Paraná. Eu fui o primeiro a denunciar o escândalo do Banco Master, em dezembro de 2024. Graças a essa minha denúncia, 11 meses depois, surgiu a primeira operação da Polícia Federal contra o banqueiro criminoso do Banco Master. Mais do que isso, eu denunciei o Banco Master em dezembro de 2024, a Polícia Federal, a Procuradoria-Geral da República, a CVM, a todas as autoridades competentes. O meu projeto de lei do FGC, talvez lhe falte capacidade de interpretação, Cristina, é para garantir o dinheiro da população, para que a população não deposite o seu dinheiro na poupança do banco e o dono do banco simplesmente cometa crimes usando esse dinheiro e roube o dinheiro da população. Só tem duas alternativas.

0: Ratinho Júnior, o governador mais bem avaliado do país, para integrar o time dele, porque ele reconhece a liderança feminina, especialmente depois da disputa municipal. Aliás, o seu partido, o PL, estava aliado do PSD na disputa municipal e esteve com o governador Ratinho e com o prefeito de Curitiba por 2 anos. Abandonou essa aliança em nível estadual para se abraçar justamente ao político que presidia o partido onde eu estava e que me abandonou sozinha, sem legenda. Então, a troca de partido minha é justamente para ir para o Senado como quero o povo paranaense. Eu peço que restabeleça a verdade.
1: Candidato, 1 minuto.
2: Cris, eu fico triste. Você é uma pessoa que eu sempre admirei. Como jornalista, você sempre me deu espaço, inclusive me elogiando publicamente nos seus programas. Mas nós temos que entender, e o povo do Paraná tem que entender, qual Cristina Grêmio que nós estamos aqui debatendo. Se é a Cristina jornalista, que sempre foi uma boa jornalista, ou a Cristina política. A Cristina política já mudou as suas posições várias vezes, já mudou de partido várias vezes. Foi convidada pelo candidato Flávio Bolsonaro, o nosso candidato, a se filiar ao nosso partido, para integrar junto conosco, comigo e com o Deltan, essa grande união da direita que nós fizemos no estado do Paraná, mas simplesmente disse não ao Flávio Bolsonaro e disse sim ao Kassab, que ela tanto criticou nas últimas eleições municipais aqui em Curitiba. Eu fico triste, Cris, porque você tem prestado, infelizmente, esse serviço à esquerda, de dividir os votos da direita, favorecendo os candidatos da esquerda. Afinal de contas, esse tem sido o seu papel, lamentavelmente, nessas eleições.
0: Os votos só estarão divididos a partir do 4 de outubro.
1: Candidata, por favor. Agora vamos com o candidato doutor Rosinha. Sim, já foi. Já foi. Agora vamos com o candidato doutor Rosinha, que faz a pergunta. Candidato, o senhor pode fazer a pergunta para Deltan Dallagnol ou para Cristina Grêmio.
3: Eu vou fazer para o Deltan.
1: Pois não.
3: Eu era deputado federal quando chegou lá a lei da ficha limpa de iniciativa popular. Participei do debate, da elaboração, da votação e da aprovação dessa lei. E essa lei condenou o senhor porque o senhor é uma ficha suja. Como é que o senhor ainda tem coragem de gastar dinheiro público do fundo eleitoral pedindo voto quando o senhor tem a ficha suja e está inelegível?
1: Candidato?
4: Doutor Rosinha, eu nem entendo esse seu tipo de afirmação, porque justamente ontem a Justiça Eleitoral confirmou minha elegibilidade, confirmou que eu vou estar nas urnas, confirmou que eu não sou ficha suja, confirmou que eu não infringi a lei eleitoral, ou seja, estarei nas urnas. Mas e mais uma vez, eu entendo esse ataque porque eu estou no topo das intenções de voto, existe um desespero do senhor, da Gleisi Hoffmann, para me tirar da disputa no tapetão justamente por não respeitar a democracia, por encher a sua boca para falar de democracia, mas desrespeitar na prática, apoiando as grandes ditaduras ao redor do mundo e violando as regras democráticas aqui no país, querendo tirar as pessoas das eleições no tapetão. Mas eu quero lhe fazer uma pergunta, já que o senhor está preocupado com o povo paranaense, o senhor é um médico, o senhor atende a área da saúde, o senhor me corrija se eu estiver errado, mas o senhor foi deputado federal por 4 mandatos, ou seja, por 16 anos, e o senhor nunca aprovou um projeto de lei em favor da saúde. O senhor fala de regionalização dos hospitais. Seu governo, o governo do PT, ficou 20 anos no poder praticamente ao longo dessa década e nada foi feito em prol daquilo que o senhor defende. Explica para nós, doutor Rosinha, qual é a política pública que o senhor vai fazer agora no Senado Federal, nessa sua eventual eleição para o Senado, quando nada foi feito ao longo de 16 anos, nem pelo senhor, nem pelo governo federal, a não ser, é claro, roubar o dinheiro da saúde por meio dos grandes escândalos como Mensalão e Lava Jato, que tiraram o dinheiro da população brasileira, ferindo a saúde. A Mariana, do Hospital Pedro Ernesto, o pai dela morreu lá por falta de tratamento de câncer, porque o dinheiro foi roubado no âmbito da Lava Jato.
3: Eu não tenho absolutamente nada para te explicar. É você quem tem que explicar para o povo que está nos ouvindo e a população do Paraná. Como é que você, é um ficha suja, diz que ontem aprovou? Eu quero lembrar que a sua ficha ficou suja porque aqui foi aprovado que você não tinha ficha e por unanimidade o Tribunal Superior Eleitoral te cassou, dizendo é ficha suja. E agora, novamente, eu tenho absoluta certeza que você vai perder lá. E se tem alguém que tem que explicar, é justamente você que recebeu auxílio moradia morando em Curitiba durante a Operação Lava Jato. É você que autorizou viagens e que depois o Tribunal de Contas te condenou e você teve que recorrer. É você que agora, para justificar que tinha ficha limpa, quebrou o sigilo bancário de ministro do STF e foi condenado ontem a pagar R$ 100 mil de multa. Então eu não tenho nada a explicar, é você que tem

0: candidato?
1: Doutor Raizinho, ficou até um pouco confuso. O senhor fala ficha limpa, ficha suja, ficha limpa, ficha suja. Ficou até um pouco confuso a sua explicação. Mas a verdade dos fatos é uma só. Ontem o Tribunal Eleitoral, a Justiça Eleitoral, confirmou minha elegibilidade, afastou qualquer alegação de ser ficha suja. E eu vejo o seu movimento como um movimento que a gente tem visto no país ao longo dos últimos anos. Das pessoas que estão no partido investigado pelos grandes escândalos de corrupção, querendo perseguir os agentes da lei que combateram a corrupção. Não sou só eu compreendo. O procurador da Lava Jato do Rio de Janeiro, Eduardo Elrage, foi punido sem ter feito nada de errado. A juíza Gabriela Hart acabou de ser afastada por 2 anos com uma punição injusta. O juiz Marcelo Bretas, que colocou Sérgio Cabral na cadeia, foi igualmente punido. Nós vivemos um país em que o bandido é tratado pelo seu partido, o PT, como vítima da sociedade, passa a mão na cabeça, passa a pana pro bandido e os senhores perseguem os agentes da lei, dos policiais, aqueles que, como eu, enfrentaram grandes riscos e os poderosos sem se dobrar ao sistema para combater a corrupção. E se você gosta de quem combate a corrupção, no dia 4 de outubro é 300.
0: Obrigado, candidato. Agora quem faz a pergunta é Gleisi Hoffmann, candidata. A senhora tem que fazer a pergunta agora para a candidata Cristina Grêmio.
2: Muito bem. Candidata, nós somos duas mulheres aqui nessa bateria de debates e a gente sabe a importância que tem políticas públicas para as mulheres. E temos enfrentado muito a violência contra a mulher ultimamente. Subiram os números de feminicídio e a violência doméstica também. Eu gostaria de saber quais são suas propostas em relação ao enfrentamento à violência contra a mulher e também a questão do feminicídio.
3: Muito importante ver a candidata do PT aqui lembrar que aumentaram os números de crimes no Brasil no governo Lula, no governo PT. A gente tem muita preocupação com isso em relação especificamente a feminicídio. Eu digo que o Paraná é um dos raros estados que está conseguindo reduzir o índice, não só de feminicídio, mas também de homicídio, latrocínio, outros crimes graves, com muito investimento em treinamento de policiais, em equipamento para policiais e também em fortalecimento da questão feminina. Foi o primeiro governo a criar a Secretaria da Mulher e eu estou com a Secretária da Mulher me acompanhando, inclusive nesse debate, me trouxe muitos números favoráveis de como as mulheres estão conseguindo sair do ciclo de violência graças ao meio salário mínimo mensal que o governo Ratinho consegue pagar para essas mulheres se libertarem do agressor, graças às 47 casas da mulher paranaense, investimento do governo estadual, sem ter ajuda de governo federal que se recusa a ajudar governos mais alinhados à direita. Lembrando que eu sou a única mulher de direita raiz na disputa para o Senado, que defendo a vida desde a concepção, a família, obviamente as mulheres. E trago aqui a questão da castração química para agressores de mulheres, para estupradores, para pedófilos, coisa que seu partido não apoia, da redução da maioridade penal e também da equiparação de facções criminosas como o PCC e Comando Vermelho a terroristas, para que outros países também possam nos ajudar a combater esse tipo de criminalidade.
2: Candidata, a senhora está enganada, porque o governo federal, sim, tem parcerias com o governo estadual, inclusive em combate à violência contra a mulher. No Pacto Nacional do Feminicídio, fazendo operações Mulher Segura e prendendo agressores aqui no estado do Paraná. E não é verdade que o Paraná desceu o índice de feminicídios, não. Tem aumentado, é um dos estados que mais aumentou. No primeiro semestre, nós reduzimos 2,5%, mas o Paraná aumentou. Quando eu digo que aumentou o índice de feminicídio, aumentou muito, sabia, candidata? Data, incentivada por pessoas dos seus partidos. O seu presidente, Jair Bolsonaro, incentivava a violência contra a mulher. Sabe o que ele dizia? Que ter uma filha era uma fraquejada. Eu não me considero uma fraquejada, não sei se você se considera. As mulheres são fortes. Dizia que não empregava a mulher porque engravidava. Dizia que podia estuprar uma mulher se ela fosse bonita. Falou que não faria isso com a Maria do Rosário porque era feia. Então, o seu partido incentivou muito. Por isso nós tivemos crescimento de violência contra a mulher. E somos nós que estamos fazendo esse enfrentamento, inclusive com o Ministério das Mulheres.
3: Eu lembro que o presidente Bolsonaro tentou muito me levar para o PL e depois me pediu desculpas porque o presidente Valdemar Costa Neto tinha um acordo com o deputado Felipe Barros e se recusava a lançar 2 nomes para o Senado. Me orientou que eu procurasse outro partido e viesse para o Senado porque o Brasil precisa de senadores conservadores. O presidente Bolsonaro lutou muito para combater as mentiras que eram ditas no governo dele e o governador Ratinho agora está sendo alvo de uma mentira. O Paraná reduziu o feminicídio, o Paraná vem reduzindo crimes ano após ano, nesses 8 anos de governo Ratinho. De novo, eu enfatizo o orgulho que eu tenho de estar hoje no grupo do governador Ratinho. Já aproveito para restabelecer a mentira dita na pergunta anterior pelo candidato Felipe Barros.

0: Deus, não fui convidada por Kassab, não conheço Kassab, e eu sou candidata do governador Ratinho Júnior ao Senado. A mulher paranaense estará bem representada no Senado, a mulher de direita, e que vai sim lutar por castração química para estupradores e pedófilos, redução de maioridade penal e equiparação do Comando Vermelho e PCC a terrorismo.
1: Obrigado, candidatas. Nós temos agora alguns pedidos de direito de resposta que foram elaborados aqui ao longo desse primeiro bloco de perguntas e respostas. Quero dizer ao candidato Deltan Dallagnol, a sua assessoria fez 3 pedidos de direito de resposta, 2 foram indeferidos, 1 foi acatado, foi deferido. O senhor tem 1 minuto agora, candidato, como direito de resposta, por favor.
2: Em relação a qual deles?
1: Em relação a qual pedido, a produção vai me avisar? A da Cristina Grêmio contra o Felipe Barros foi indeferido. Qual o direito de resposta foi aceito pelo Deltan Dallagnol em relação a Gleisi Hoffmann?
2: Qual era a acusação? O senhor pode recordar?
1: Senhor? Um minuto.
3: Ah, foi tanta coisa, tá zóia. Bom, Gleisi Hoffmann lança tantas mentiras, o PT está acostumado a mentir, Lula está acostumado a mentir, eles lançam tantas mentiras que eu não consigo nem lembrar, porque eu nem mais dou bola, dou atenção para tanta coisa que eles falam a nosso respeito. Eles falam que a Lava Jato foi uma mentira, eles falam que a Lava Jato, na verdade, ela perseguiu pessoas. Não, a Lava Jato foi uma grande operação de combate à corrupção e que nós, pela primeira vez na história, retomamos a esperança de que, sim, os grandes poderosos e corruptos do país vão pagar pelos crimes. Nós fizemos isso juntos. Nós juntos revelamos o monstro da corrupção, nós colocamos bandidos na cadeia, pessoas como Lula, como Sérgio Cabral, nós colocamos a bandida na cadeia Eduardo Cunha, pessoas dos diferentes partidos envolvidas no escândalo de corrupção. Nós recuperamos bilhões de reais para os cofres públicos. E Gleisi Hoffmann, é pessoa que confessa crime, reconhece, devolve dinheiro, dinheiro não cresce em árvore. A Lava Jato foi uma grande verdade e quem tem que explicar a respeito dos grandes escândalos de corrupção foi a senhora, que foi presidente do partido ao longo de vários anos e ao longo desses anos houve grandes escândalos de corrupção comandados no país pelo seu partido.
1: Muito bem. Nós estamos com vários pedidos de direito de resposta. A assessoria jurídica aqui está analisando todos os pedidos, inclusive do candidato Felipe Barros. O candidato Rosinha também fez o pedido de direito de resposta. Nossa assessoria vai analisar tudo isso durante o intervalo e no bloco seguinte iremos dar aqui os pareceres. Nós vamos agora para um rápido intervalo. Esse debate entre os candidatos ao Senado do Paraná. Olho no voto, olho na Band.

0: nessa?
1: Aqui reunindo todas as informações, porque daqui a pouquinho eu vou entrar ao

0: Estamos de volta para o segundo bloco desse debate entre os candidatos ao Senado aqui no Paraná. 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Antes de começarmos a rodada agora com a participação dos jornalistas, quero dizer que foram três pedidos, né? Três pedidos de direito de resposta, todos foram indeferidos pela nossa assessoria jurídica, ok? Então vamos seguir aqui o debate nesse segundo bloco. Nesse bloco teremos a participação de jornalistas convidados. O primeiro a fazer a pergunta é o jornalista João Marcelo, da Band Paraná. Sua pergunta será para o candidato Alexandre Cury, que foi sorteado, né, na reunião com os partidos. João, sua pergunta, e quem vai fazer o comentário também, por favor.
1: Boa noite a todos, aos candidatos. Quem responde, quem comenta a resposta do candidato Alexandre Cury é a candidata Gleice Hoffmann, do PT. Candidato, recentemente o senhor disse em uma entrevista que é contra o uso de câmeras corporais em policiais. Chegou a afirmar que alguns são perseguidos. O último anuário de segurança pública, divulgado em julho, mostra que as polícias do país mataram 6.602 pessoas em 2025, uma alta de 5,4% em relação a 24 e o maior número da série histórica desde 2016. Pessoas negras foram as que mais morreram por intervenções policiais em um país onde pretos e pardos chegam a 55,5% da população. O que este cenário mostra para o senhor?

0: e qual que é a sua proposta para esse problema.
1: Eu confio nas Forças de Segurança Pública do Paraná, eu confio na Polícia Militar, eu sou contrário às câmaras, estudos recentes mostram que diminui a efetividade, o trabalho dos nossos policiais militares e posso garantir aqui, os nossos policiais estão sendo perseguidos, estão sendo inibidos com a instalação dessas câmaras. Nós temos que debater segurança pública no Paraná e no Brasil. O Senado tem um papel importante. O problema do Brasil não é prender, é soltar demais. Nós temos que debater a diminuição da maioridade penal. Jovens estão sendo cooptados aí pelo crime organizado com 16, 17 anos porque não tem responsabilidade penal. O Paraná fez grandes investimentos na segurança pública. Em 2019, a Assembleia Legislativa do Paraná aprovou um orçamento de 2 bilhões de reais. Esse ano faremos um investimento de mais de 8 bilhões de reais em segurança pública no estado do Paraná. O governador Ratinho Júnior modernizou as nossas forças de segurança, integrou as polícias, polícia penal, polícia científica, corpo de bombeiros, polícia civil, polícia militar, fez grandes investimentos em tecnologia, fez grandes investimentos na valorização das nossas forças de segurança. Hoje os nossos policiais andam de Dodge Ram, de moto BMW. E nós precisamos. Acho que o papel do Senado é não perder tempo só debatendo essa pauta ideológica radical. Nós temos que debater políticas públicas importantes. E a segurança pública é um tema fundamental que o Senado tem que debater.
2: Bom, agora o comentário, como solicitado pelo João Marcelo, é da Gleisi Hoffmann, candidata. A senhora tem um minuto.
3: Olha, nós temos um problema no Brasil. Nós temos a polícia que mais mata e que mais morre. Nós temos um índice de doença entre os policiais muito alto, exatamente por conta da tensão e do trabalho. Nós precisamos orientar melhor as nossas polícias e dar condições de trabalho. Mas precisamos, sobretudo, também equipar a inteligência, combater o crime no andar de cima, aqueles que financiam o crime no território. Mas eu queria aproveitar aqui, porque eu não ganhei direito de resposta, eu não vou deixar de responder, porque aqui o ficha suja do Deltan Dallagnol, o inelegível, disse que combate a corrupção. Se ele combatesse a corrupção, ele não estava do lado do Flávio Bolsonaro, que ligou para o Vorcaro pedindo 136 milhões de reais, chamou o Vorcaro de irmãozão. É o mesmo cara das rachadinhas, é o mesmo cara que comprou uma mansão de 6 milhões de reais em conluio com o BRB, que estava em conluio com o Banco Master, que comprou 50 imóveis com dinheiro vivo. É a mesma coisa, é o corrupto, é o Valdemar da Costa Neto, que eles sempre disseram que era corrupto, está todo mundo junto, todo mundo com o PL, está tudo bem. Então, o problema é o PT, é isso? A corrupção que eles têm, pode ser? Aí está tudo bem, ele fica bonitão lá e vai pedir voto para o Flávio Bolsonaro? E quero também te dizer o seguinte, que quem mais fez investimento em saúde nesse país, chama-se Luiz Inácio Lula da Silva e PT. Sabe quem que criou o SAMU? Fomos nós. Quem que criou as UPAs? Fomos nós. O Mais Médicos? Fomos nós. O Farmácia Popular? Fomos nós. Os recursos maiores para o SUS? Fomos nós. As carretas da saúde? Fomos nós. O Agora Tem Especialistas? Fomos nós. Por isso o Lula foi eleito 3 vezes presidente da República.
2: Obrigado, candidata. Agora, Bárbara Rames, candidata, jornalista, que está aqui com a gente, jornalista também da Band Paraná, faz a pergunta para a Gleisi Hoffmann, é isso, Bárbara? Sua pergunta e para quem vai o comentário, quem vai comentar a resposta dela?
4: Isso mesmo, Rodrigo, por favor, Felipe Bafos, candidato, para comentar a resposta. Candidata, eu queria te perguntar em relação às bets. Elas foram autorizadas aqui no país pelo governo Temer, lá em 2018, não foram regulamentadas, passaram a gestão de Jair Bolsonaro sem ser regulamentadas e foram agora, em 2023, no governo atual. A gente tem um estudo que mostra o impacto de mais de 60 bilhões de reais no orçamento das famílias brasileiras por causa das bets no ano passado. Queria saber se a senhora é contra ou a favor das bets e que tipo de proposta a senhora tem para proteger as famílias dos impactos delas no orçamento. Obrigada.
3: Olha, eu quero dizer que eu sou contra as bets. Eu acho que nós não podíamos ter legalizado as bets no Brasil. Felizmente, quando nós assumimos o governo, elas estavam legalizadas e desregulamentadas. Nós temos projeto no Congresso Nacional para acabar com as bets. Infelizmente, o lobby lá é muito forte, até porque time de futebol tem bets, meio de comunicação tem bets, gente muito poderosa no país tem bets. Eu apresentei uma proposta para que a gente não faça propaganda, proíba pelo menos a propaganda de bets, como a gente tem hoje proibição de propaganda de cigarro e propaganda de bebida, porque a bets, ela já vicia. Se você colocar propaganda, piora a situação, e é o que nós estamos vivendo. E tem levado as pessoas a se endividarem e muitas pessoas a tirarem a própria vida. É um drama, e é um drama principalmente para as mulheres, né? Que os homens jogam, as mulheres ficam com as dívidas e ficam tendo que administrar as crises em casa. Então, nós temos que unir esforços no Congresso Nacional, para mim, primeiro, para acabar com as BETs. Mas vou dizer aqui para quem está nos ouvindo, para o eleitor, é difícil, tá? Porque os meios de comunicação têm BETs. A Rede Globo tem BETs, os grandes times de futebol têm BETs, e essa gente toda influencia muito no Congresso Nacional. É? Então, pelo menos, vamos ter força para dizer, ó, BETs não pode fazer propaganda, mas a gente tem que fazer uma campanha grande para acabar com isso, porque é uma grande tragédia para a família brasileira, principalmente para as mulheres.
2: Comentário, candidato.
5: Olha, esse é um problema que nós precisamos enfrentar, Bárbara. Eu quero contar para vocês que estão nos acompanhando até essa hora uma história. Eu estava há uma semana aproximadamente lá em Londrina conversando com um empresário, dono de supermercado. E ele disse para mim que aproximadamente 15% de todos os colaboradores dele, funcionários que trabalham naquele supermercado, estão pedindo adiantamento de salário porque estão endividados com as BETs. Eu sou completamente favorável ao fim das BETs. A Gleisi diz que também defende o fim das BETs, mas ela foi ministra deste último governo do Lula. Ela poderia ter encampado isso e com a força do governo ela poderia inclusive ter acabado com as BETs. Sabe por que o PT não acabou com as BETs? Porque o PT quer ver cada um de vocês cada vez mais endividado para depender de programas assistenciais. Não à toa o Haddad aumentou um imposto por mês neste mandato do Lula. Não à toa o custo do alimento, a inflação dos alimentos, o custo dos combustíveis está cada vez mais caro. Essa é a nossa diferença. Eu quero trazer prosperidade, emprego, renda para os nossos jovens, para todas as pessoas do nosso estado do Paraná. O PT não. O PT diz agora, em época de eleição, que é contra as BETs. Mas não fizeram absolutamente nada para acabar com elas. Pelo contrário, cada vez mais querem endividar cada um de vocês.
2: Obrigado, candidato. Quem faz a pergunta agora é o jornalista Felipe Armata, da Rádio TMC de Curitiba. Tudo bem, Felipe? Boa noite. Muito obrigado pela sua presença aqui com a gente. A sua pergunta é para o seu xará Felipe Barros, aqui do PL. Quem que vai comentar?
6: Tudo bem, boa noite. Gostaria que o candidato Dr. Rosinha comentasse.
2: Pois não.
6: Felipe Barros, queria falar um pouco do projeto do fim da escala 6x1. O candidato votou a favor pelo fim da proposta da escala 6x1, mas nas declarações da imprensa depois, o candidato disse que era a favor do fim da escala 6x1, desde que houvesse redução de impostos e também de tributos das empresas. Eu queria que o candidato falasse expressamente quais tributos deveriam reduzir e que tipo de impostos deveriam sair das empresas.
5: Felipe, é uma excelente pergunta, porque esse é o tema que a sociedade está discutindo nesses últimos anos. Eu votei sim pelo fim da escala 6x1 na Câmara dos Deputados. E eu votei sim porque eu quero falar com cada um de vocês que estão nos acompanhando. Eu quero que você tenha mais tempo para ficar com a sua família. Eu sou pai de 4 crianças. O Bento, o Davi, o José e a Lúcia Maria. E eu me coloco no seu lugar. Eu sei que no final de semana você quer levar o seu filho para passear, quer levar o seu filho para o cinema, quer levar o seu filho para o supermercado. E muitas vezes você trabalhando não tem esse tempo. É por isso que eu votei sim ao fim da escala 6x1. Mas eu também defendo a desburocratização. Eu defendo que os empresários, os empreendedores, aqueles que geram emprego e renda no Brasil e no nosso estado do Paraná, tenham menos impostos, porque se nós tivermos menos impostos, eles vão poder pagar melhor para cada um de vocês. Eles vão poder contratar mais pessoas. Eu defendo que a gente desonere a folha de pagamento. Eu defendo que a gente aposente de uma vez por todas o PT e tire o Lula da presidência. Porque se nós queremos construir um caminho de prosperidade, sem sombra de dúvidas, o primeiro passo é tirar o Lula da presidência, desregulamentar o governo federal, desinchar a máquina pública e aí sim gerar emprego e renda para cada um de vocês.
2: Comentário, então, doutor Rosinha, por favor, candidato.
7: Sobre a questão do 6x1, o PT já assumiu posição, nós somos favoráveis ao fim do 6x1 e o Lula até pediu para que fosse aprovada a PEC imediatamente. Agora, o que vem em seguida dos comentários é uma catarata de mentiras, né? Hoje, o desenvolvimento do Brasil é muito superior ao do governo passado. Basta ver o produto interno bruto, seu crescimento. Dizer que no PT tem imposto, vamos dizer o seguinte, os impostos foram desonerados. Quem ganha até 5 salários mínimos, e no teu governo, que você tanto tanto defende o passado e ainda quer ele no presente, que ele volte no futuro, é... Hoje quem ganha até 5 mil não paga mais imposto de renda. No teu governo nunca mexeu com isso. Aí vem dizer de inflação. A inflação no teu governo foi de 26% nos 4 anos. Não investiu um tostão no sistema único de saúde.

0: Aliás, cortou dinheiro da farmácia popular. É, aí vem aqui, quer construir uma narrativa mentirosa e quer que ela seja acreditada pela população. Falar na inflação, eu já disse, se você pegar hoje o preço da gasolina, como você citou, ela é menor do que o preço do governo, do teu governo, do Bolsonaro. Que, aliás, até hoje, vocês ainda continuam defendendo que tem que morrer as pessoas que estavam com Covid.
1: Obrigado, candidato. Agora, de novo, a Bárbara Ramos está aqui com a gente para fazer mais uma pergunta. Pergunta para o Deltan Dallagnol, do Novo. Quem comenta?
2: Candidato Alexandre Cury, por
1: Alexandre
2: favor.
1: Alexandre Cury, por favor.
2: Candidato Deltan, a gente tem um estudo da Unicef que mostra que uma em cada quatro crianças ou adolescentes aqui do Brasil foi vítima de abuso ou exploração sexual facilitadas principalmente pela tecnologia. Essas violências nos ambientes virtuais contra esses grupos vulneráveis, elas preocupam. Recentemente a gente teve até a suspensão parcial de uma plataforma digital aqui no país e algumas entidades pedem até o banimento. Queria entender como que você enxerga esse cenário e se você é contra ou a favor, como vai se posicionar em Brasília se eleito em caso de propostas para rigidez de regras e também responsabilização de plataformas digitais.
3: Boa noite, Bárbara. A tua pergunta é essencial para todos nós que somos pais, eu, pai do Thomas, da Luísa, da Sofia, que se preocupa com a saúde mental, emocional e física das nossas crianças. As redes sociais, elas têm sido usadas para praticar abusos que são punidos fora da rede social e dentro da rede social. Mas tem particularidades nas redes sociais que deixam elas mais viciantes, que permitem, em alguns casos, a prática de crimes de modo mais facilitado. Isso tem que ser combatido, mas isso tem que ser combatido com responsabilidade e sem prejudicar a liberdade de expressão. Sem prejudicar o uso legítimo, sem permitir que o Estado use a rede social para conduzir ideologicamente e doutrinar uma população. Eu sou a favor de regulações como aquela que existe na Europa, uma diretiva europeia que eu estudei ao longo de muitos dias, que é uma diretiva isenta que traz uma regulação de redes sociais. Eu sou a favor de uma atuação como aconteceu da Procuradoria Americana, que impôs uma pesada multa para as redes sociais porque o modo como o algoritmo funciona está viciando os nossos jovens. E vários neuropediatras mostram que quanto mais viciadas as crianças ficam, mais se reduz até fisicamente o córtex pré-frontal, ou seja, isso prejudica a própria inteligência das nossas crianças. Como pai responsável, limito o tempo de uso de tela dos meus filhos. Agora, isso tem que ser feito não da forma como o PT propôs, não da forma como a esquerda quer, com uma grande regulação, com palavras genéricas, vagas, que vai permitir que o Estado controle o que você diz, o que eu digo. O brasileiro, hoje, 61% tem medo de falar o que pensa nas redes sociais, isso a gente também não pode admitir.
1: Candidato Cury, seu comentário.
4: Também a favor da liberdade de expressão, da liberdade de imprensa, mas essa regulamentação não pode ser feita com viés ideológico, não pode ser feita por esse discurso de ódio. Ela tem que ser feita com responsabilidade. Nós temos que aumentar as penas, temos que punir sites, plataformas que expõem as nossas crianças, as nossas mulheres, mas debater isso com muita responsabilidade. As redes sociais têm feito aí um prejuízo enorme, muitas pessoas ofendendo os outros, esse discurso do ódio, que não resolve o problema da saúde, que não resolve o problema da educação, que não resolve o problema da Dona Maria, que não coloca prato de comida na mesa de ninguém. Eu defendo, o Brasil precisa voltar a debater temas importantes, temas fundamentais. 34% da população brasileira está sob o domínio de milícias e facções. Nós precisamos descentralizar a nossa saúde, precisamos investir na educação, uma educação por metodologia, sem ideologia, e precisamos ter regras claras e punições a excessos sendo cometidos nas redes sociais, a excessos sendo cometidos no Supremo Tribunal Federal. O Congresso Nacional aprova uma lei, 24 horas depois, um ministro, numa decisão monocrática, suspende uma lei aprovada por mais de 500 deputados e 80 senadores. O Brasil precisa voltar a debater temas importantes, e essa legislação penal, ela precisa de forma emergencial ser revista, e o Senado tem um papel importante nesse debate.
1: Obrigado, candidato. De volta o Felipe Armata, aqui da Rádio TMC, aqui de Curitiba, que faz a pergunta para a candidata Cristina Grêmio, e pela ordem, claro, por eliminação aqui, né, por todos comentarem, é o candidato Deltan Dallagnol que faz o comentário. Por favor, Felipe.
5: Olá, candidata. Eu queria ampliar um pouco essa questão que apareceu com relação à regulação das redes. A pergunta agora foi mais relacionada às crianças. Eu queria abrir, até puxar um pouco do histórico da candidata como jornalista. A candidata já declarou várias vezes que encara que o tipo de regulamentação das big techs pode ser encarado como um tipo de censura, mas, ao mesmo tempo, a candidata também já declarou que a liberdade de expressão não pode ser extrema, que injúria, difamação não pode ser encarado como liberdade de expressão. Eu queria que a candidata falasse um pouco sobre isso, qual o limite com relação a isso, que tipo de regulamentação poderia ter, olhando a liberdade de expressão e liberdade

0: de imprensa como um todo?
1: Muito obrigada pela pergunta. Primeiro porque eu sou favorável à liberdade de expressão, sou jornalista há 36 anos, obviamente que defendo que a gente tenha minimamente o direito de expressar o nosso pensamento para achar que estamos numa democracia. O que a gente viu acontecer no Brasil nos últimos anos não é isso. Pessoas sendo censuradas, tendo perfis derrubados. Eu tive colega jornalista que teve perfil inteiro bloqueado por ter criticado a censura. Eu estou falando aqui de STF, de ministro Alexandre de Moraes, dando ordens para redes sociais banirem usuários porque ele não gostou do que foi dito lá. Agora, injúria, calúnia, difamação são crimes descritos no nosso Código Penal e quem comete esses crimes e também o crime de ameaça por palavras precisa ser responsabilizado judicialmente e está aí a lei para nos embasar. Eu defendo algo que ninguém menciona, mas eu acho que poderia resolver a questão das redes sociais e dos excessos cometidos e que estão querendo jogar para cima da plataforma, que não tem culpa do que o usuário fala, que é a obrigatoriedade de nome e CPF no perfil. Se pararem com essa história de colocar um arroba, um monte de número e apelidinho e perfil sem identificação da pessoa, fica essa liberdade extrema de caluniar as pessoas, de difamar. Eu sou vítima disso o tempo todo, inclusive por candidatos que estão aqui ou apoiadores desses candidatos, e a gente fica meio sem ter como se defender. Esse tipo unicamente de regulamentação, eu sou favorável e se entrar essa discussão no Senado, podem contar comigo. Demais, é liberdade de expressão, porque a gente não pode abrir mão disso.
2: Comentário, candidato.
3: A candidata Cristina está correta. Crimes praticados dentro ou fora da rede social devem ser punidos com o rigor da lei. O problema é que, ao longo de 18 anos no Ministério Público, o que eu experimentei, o que eu conheci, foram uma série de brechas na lei que impedem a punição de criminosos. Agora vejam, crimes como injúria, calúnia, difamação, incitação ao crime, apologia ao crime, devem ser punidos tanto dentro como fora. Já tem lei para isso. Agora, o que nós temos visto no Brasil é assim, são dois grandes problemas. O primeiro problema é uma regulação genérica e abstrata das redes sociais que vai permitir a imposição ideológica feita a partir do governo Lula e feita a partir de uma atuação do Supremo Tribunal Federal que mitigam a liberdade de expressão no Brasil, que é não só um direito fundamental, mas que é um pilar da própria democracia. Quando a gente não pode debater, não pode criticar o governo fica desregulado. A gente não vai ter o controle efetivo do governo. Foi um grande avanço histórico, é um pilar da democracia, a liberdade de expressão que precisa ser respeitado. Agora, além desse tipo de violação da regulação geral e abstrata, com termos vagos, permitindo até a doutrinação ideológica nas redes sociais, nós temos um segundo tipo de problema, que é o abuso. É a censura, é a perseguição, é a quebra do sigilo de fonte jornalística, que são uma série de abusos que vem se repetindo ao longo dos últimos 6 anos, a partir do Supremo Tribunal Federal, com censura até mesmo de veículos jornalísticos. E aí, para esse tipo de censura, para esse tipo de problema, a gente tem remédio. Da mesma forma como nós já prendemos um presidente da República envolvido em crimes, em corrupção, Luiz Inácio Lula da Silva, nós vamos fazer o primeiro impeachment constitucional de um ministro do Supremo Tribunal Federal, Alexandre de Moraes.
2: Ok, obrigado, candidato. Agora nós vamos com o João Marcelo novamente, que está aqui para fazer a sua pergunta. Dessa vez vai para o doutor Rosinha, né? Já que cada candidato tem que responder uma vez e comentar uma vez. E, claro, a candidata Cristina Grêmio é que faz o comentário dessa vez. João Marcelo.
4: Vamos lá, candidato. Quando as emendas parlamentares foram criadas, por meio de uma PEC da sua colega de partido, Gleisi Hoffmann, lá em 2015, a justificativa era simplificar um problema no repasse de dinheiro público para estados e municípios. O que deveria ajudar se tornou um grande problema de transparência e de governabilidade para o Poder Executivo. O texto foi aprovado só em 2019, 7 anos depois. O senhor se posiciona a favor das chamadas emendas impositivas que os partidos vários aqui fazem uso ou defende o fim delas? Como vai se posicionar ao tema se for eleito ao Senado?
5: Obrigado pela pergunta. A questão das emendas é, vou dizer assim, as emendas parlamentares e o Congresso sequestrou a possibilidade do Estado fazer um planejamento. Isso cabe em todo o ente federativo. A primeira votação que teve das emendas impositivas, eu ainda era deputado federal, eu votei contra, porque é um absurdo. Enquanto a emenda do parlamentar é impositiva, o orçamento é autorizatório. Ou seja, o governo pode ou não, o governo de plantão pode ou não executar aquilo que foi aprovado. No entanto, é impositivo que se pague a emenda ao parlamentar. Eu estive lá 16 anos. Quando chega na época de votar o orçamento, há uma certa chantagem de grupos de parlamentares dizendo ou aumenta o valor da emenda ou não se aprova o orçamento. Eu sou pelo fim das emendas, seja ela de qual for. e que se trabalhe a União e a, como federação num planejamento estratégico de desenvolvimento regional, envolvendo estados e municípios. E quero dizer mais, essas emendas hoje, como está questionando o ministro Dino, Flávio Dino, já mostrou claramente várias irregularidades. Elas não são executadas 100%, parte delas são desviadas. Esse é um grave problema. Nós temos que acabar com esse sequestro do orçamento da União e dos estados e municípios.
2: Seu comentário, candidato?
1: Eu sou favorável a uma discussão aberta sobre essa questão das emendas impositivas, inclusive para que o nosso próximo presidente, Flávio Bolsonaro, que tem o meu apoio e sabe que tem o meu apoio, possa governar mais livremente e direcionar melhor suas prioridades no orçamento. E lembrando que, como senadora, se mantiver o esquema atual, eu vou apresentar uma proposta e vou exigir que, de minha parte, pelo menos, a minha equipe coloque de forma transparente o nome de quem está recebendo o dinheiro que veio através de emenda, e o destino, né, se é para qual uso, em qual entidade, e também com nota fiscal, tudo na internet. Transparência é o mínimo que a gente pode exigir para quem tem dinheiro público na mão e a incumbência de repassar o dinheiro. E podem contar comigo, sendo conservadora, mulher, de direita, e tendo um governo conservador de direita, que é o que a gente vai ter a partir do ano que vem, para a gente regulamentar toda essa questão, que foi uma bagunça, especialmente no governo Lula, e que não tem transparência nenhuma. Nós pretendemos trazer transparência para o serviço público, destinar as emendas para o que é prioridade: saúde, educação, segurança pública, que estão na mão do Estado, e eu sou a favor de muitas outras áreas a gente privatizar. Eu sou a favor de liberdade econômica, de empreendedorismo, mas não deixar tudo na mão do Estado, até porque o Estado está grande demais e inchado, e esse é um dos males do Brasil. Reforma administrativa, que eu defendo, também vai resolver isso. Contem comigo.
2: Ok, obrigado, candidata. Lembrando que são vários pedidos de direito de resposta que estão sendo analisados pelo nosso departamento jurídico. Temos um intervalo, voltamos já. Olho no Voto, Olho na Band.

0: Estamos de volta para o último bloco desse debate entre os candidatos ao Senado. 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Temos vários pedidos de direitos de resposta aqui. Primeiramente, só para dizer que foram 4 pedidos, 3 foram acatados e 1 não foi aceito. O primeiro pedido eu quero passar para o Deltan Dallagnol, que tem 1 minuto, então, de direito de resposta em relação às afirmações da candidata Gleisi do tema ineligibilidade e ficha suja. Candidato.
1: Eu tenho ganho tantos direitos de resposta aqui porque o PT mente, mente e mente. Da mesma forma como Gleisi Hoffmann acabou de mentir sobre os jogos de azar. Ela disse que ela é contra os jogos de azar, que o governo é contra os jogos de azar, mas foi durante o governo Lula que foi legalizado o jogo de azar Tigrinho, por meio do celular, esse jogo online. Até o governo Lula, ele era contravenção penal. Lá atrás, no governo Temer, foi legalizada a bet esportiva, que eu sou contra também. Mas agora, no governo Lula, eles legalizaram esse jogo que vicia e que destrói as famílias brasileiras, que vem se endividando mais e mais, caindo em desgraça, se destruindo por conta de endividamento, endividamento causado também pelos juros altíssimos do governo do PT, que geram endividamento hoje de 80% das famílias brasileiras. Juros altíssimos mantidos durante o governo Lula, que tanto criticou o banqueiro, mas se mostrou o maior amigo de banqueiro da história. Que o diga Daniel Vorcaro. Votar no PT é destruir o Brasil.
0: Obrigado, candidato. Temos um direito de resposta também para a candidata Gleisi Hoffmann, do PT, em relação às declarações de Felipe Barros sobre bets. Candidato, a senhora tem 1 minuto, por favor.
2: Não, é só para informar aqui os candidatos que o PT já subiu 5 vezes a rampa do Palácio do Planalto. O Lula foi eleito 3 vezes. Isso diz muito sobre o que nós conhecemos do povo brasileiro. Nenhum candidato dele chegou a isso. Aliás, o último que eles elegeram saiu estando na cadeira da presidência da República, porque só deixou rastro de morte e corrupção. Sobre as bets, foi bom ele falar também, porque não é verdade essa questão do Tigrinho. Ele mente também. Ele impõe a voz, ele é agressivo, ele vai para cima.

0: achando que tem verdade, é mentiroso. E o Bolsonaro não regulamentou as bets. O candidato Felipe Barros devia ter pedido para o Bolsonaro. Ele vive grudado com o Bolsonaro, parece um chaveirinho do Bolsonaro. Por que que não pediu para o Bolsonaro acabar com as bets? Ficou 4 anos no poder e não fez? É muito engraçado isso. Então, o inelegível é assim. E está inelegível aqui, está ilegal, porque ele é ficha suja, sim. Ficha suja. Ele foi condenado por unanimidade pelo Tribunal Superior Eleitoral a não ter elegibilidade. Ficar 8 anos. Ele quer que a lei se aplique para todos, mas para ele, ele não quer que a lei seja aplicada.
1: Muito bem, candidato. Agora nós temos dois pedidos de direito de resposta em relação ao candidato Felipe Barros. Um deles foi indeferido e o outro foi acatado em relação ao tema de vacina, em relação às declarações do candidato Dr. Rosinha. Candidato Felipe Barros, o senhor tem 1 minuto de direito de resposta.
2: A Gleisi fica nervosa toda vez que fala de corrupção, porque o governo dela protagonizou os maiores escândalos de corrupção da história do Brasil. Mensalão, Petrolão, o roubo dos aposentados. Você, meu amigo, minha amiga aposentado que está vendo o debate até essa hora, você foi roubado no governo do PT. Mas eu quero responder o Rosinha, que disse que no governo do presidente Bolsonaro nós defendemos a morte. Rosinha, você é médico, certamente se vacinou, aliás, assim como eu. Se você se vacinou, foi graças ao presidente Bolsonaro que comprou as vacinas. Agora, sabe quem defende a morte? É o governo do PT, que passa a mão na cabeça de bandido e de traficante. Graças ao governo do PT, vocês são amigos dos faccionados. O Lula foi contra considerar os faccionados como terroristas. O Lula tem diálogos cabulosos com as facções criminosas, como aquele grampo de um traficante identificou o próprio traficante dizendo dos diálogos cabulosos que tinha com o governo do PT. Esse é o governo da morte em que a população fica insegura para sair de suas casas.
1: Obrigado, candidato. Vamos agora à terceira e última rodada de perguntas e respostas entre os candidatos ao Senado. Lembrando que nessa rodada, cada candidato fará uma pergunta e pode responder quantas vezes forem necessárias. A primeira pergunta nesse bloco é da candidata Gleisi Hoffmann, do PT. Candidata, para quem vai a sua pergunta?
0: Para o Felipe Barros, para ele explicar melhor. Queria perguntar para ele... Quem que pediu para ele apresentar o projeto que aumentava o valor do fundo garantidor, que beneficiava o Master e o Vorcaro? Foi o próprio Vorcaro? Foi o Flávio Bolsonaro que ganhou dinheiro, mais de 60 milhões recebeu para dizer que estava com o filme do pai? Ou foi o Eduardo Bolsonaro que esse dinheiro foi depositado num fundo administrado pelo advogado do Eduardo, que está lá nos Estados Unidos e que te nomeou o presidente da Comissão de Relações Exteriores da Câmara? Quem que te pediu esse projeto?
1: Candidato?
2: Gleisi, para variar, você está defendendo os banqueiros. Não à toa, na última campanha presidencial, as maiores doações eleitorais que o Lula recebeu foram os donos de banco. O PT é o partido dos banqueiros. A Gleisi agora quer tentar me confundir com seus aliados, com seus correligionários. Eu fui o primeiro deputado do Brasil, em dezembro de 2024, a denunciar o escândalo do Daniel Vorcari e do Banco Master. Agora, vamos ao rol de aliados da Gleisi, que estes sim estão lá enrolados com Daniel Vorcaro. Jacques Wagner, líder do governo Lula no Senado Federal. Andrei Rodrigues, chefe da Polícia Federal, nomeado pelo Lula, está lá enrolado no Banco Master. Procurador-Geral da República, nomeado pelo Lula, o Dr. Paulo Gonet, enrolado no Banco Master, tomando uísque e fumando charuto com Daniel Vorcaro. Alexandre de Moraes, que a Gleisi Hoffmann tanto defende, está lá com um contrato de 129 milhões de reais. Lewandowski, ex-ministro da Justiça do Lula, enrolado no Banco Master. Guido Mantega, contratado pelo Daniel Vorcaro a pedido do PT. E tem mais. Lula se reuniu escondido com Daniel Vorcaro, pedindo para que Vorcaro não vendesse o seu banco ao BTG, porque o Lulinha, o seu filho, estava querendo contratar o Banco Master através da Fictor. A Fictor, que o Lulinha trabalhava, queria comprar o Banco Master. Esse sim, Gleisi, são seus aliados enrolados no Master.
0: Gente, mas você mente muito, né? Muita cara de pau dessa gente. Eles estão com o candidato a presidente deles, o Flávio Bolsonaro, que foi pego em flagrante, disse que não conhecia o Vorcaro, um dia depois pegaram a gravação. Irmãozão, tem como depositar aquele dinheiro? Falta ainda, você só mandou 60 milhões. Foi para um fundo administrado pelo advogado Eduardo Bolsonaro, que é amigo do Felipe Barros. Está toda envolvida a família e ele fica citando. Você tem que dizer quem dos nossos que foi pego na gravação. Aliás, o próprio Flávio Bolsonaro foi visitar o Vorcaro já com tornozeleira. cara estava com tornozeleira, ele foi visitar. E você administrou a Credem o tempo inteiro que a Comissão de Relações Exteriores e Defesa, ao invés de fazer discussões pertinentes, você chamou lá o Banco Central, a CVM, o Previc, todos no mercado financeiro, naquele momento em que o Vorcaro queria acertar a sua venda do Master para o BRB e pressionou essas pessoas. Tanto que a CVM agora deu uma multa para o Vorcaro de 203 milhões. Foi esse o serviço que você prestou. Prestou um grande serviço.
1: Candidato, sua tréplica.
2: Leise, quem está enrolado no Banco Master é o líder do teu governo, o Jacques Wagner, senador, que recebeu até apartamento de presente do Daniel Vorcaro. Essa semana todos nós vimos estarrecidos as revelações da Polícia Federal. O chefe da Polícia Federal do Lula, enrolado no Banco Master, tendo ganhado viagens de presente do Daniel Vorcaro. O Procurador-Geral da República, nomeado pelo Lula, estava lá tomando uísque e fumando charuto com Daniel Vorcaro. Leise, você se reuniu na mansão do lobby do Grupo Fictor, lá em Brasília, tentando colocar o Banco Master para dentro da Itaipu, que é um patrimônio do povo do Paraná. Essa matéria está lá na imprensa nacional. Isso é lamentável, vocês quererem fazer negócio do Banco Master com a Itaipu. Vocês precisam explicar muita coisa, inclusive porque o Lulinha, mais uma vez o Lulinha, tinha sido contratado pelo Fictor, que por sua vez queria comprar o Banco Master.
1: Muito bem, agora quem faz a pergunta nesse bloco é o candidato Alexandre Cury, do Republicanos. Para quem vai sua pergunta, candidato?
3: Farei para a candidata Cristina. Candidata Cristina, os municípios estão na ponta, onde realmente os problemas das pessoas acontecem. Se eleita senadora, a senhora fará um mandato municipalista? Na prática, como a senhora vai apoiar os municípios e prefeitos do Paraná em Brasília?
4: Te agradeço por essa pergunta e lembrando ao nosso telespectador que ainda está acordado aqui querendo ouvir propostas, que eu fui o primeiro nome do Paraná lançado para Senado no dia 12 de fevereiro de 2025 e no dia seguinte já estava em Cascavel começando uma grande jornada, rodei mais de 60 mil quilômetros, uma volta ao mundo e meia dentro do Paraná para conhecer o nosso estado, conversei com mais de 200 prefeitos nas 122 cidades que eu visitei, porque muitos estavam em encontros regionais, então encontrei mais prefeitos do que cidades visitadas. E entendi, Alexandre, conversando com esses prefeitos, o distanciamento e até a mágoa que eles sentem dos senadores em relação aos municípios. Serei uma senadora municipalista, primeiro no sentido de deixar portas abertas de gabinete em Brasília para receber quem for nos visitar buscando ajuda do representante da unidade da federação, porque o senador é isso, para que a gente possa ir com esse prefeito ou com o indicado do prefeito, um secretário municipal que vem destravar um projeto importante para o município, ao ministério que está travando, tentar combater a burocracia e, obviamente, lutar para que os recursos nossos, dos paranaenses, retirados de nós com impostos e que ficam represados em Brasília, voltem para o nosso estado. Eu quero saber também do senhor como é que o senhor pode fazer, o senhor que tem a experiência de deputado estadual, para que esses recursos do Paraná voltem para os municípios.
3: Eu tenho a honra de ter o apoio do governador mais bem avaliado do Brasil, que é o governador Ratinho Júnior, um grande municipalista, um homem que transformou o Paraná e que fez o maior investimento da história do governo do estado nos municípios paranaenses, mas que não teve apoio dos três senadores do Paraná, ausentes, distantes. Nós precisamos resgatar esse protagonismo que o Paraná já teve há muitos anos atrás. O Paraná precisa ter um senador municipalista que seja a voz dos prefeitos, que debata o custeio da saúde dos municípios, a revisão do fundo de participação dos municípios, o pacto federativo que concede mais autonomia aos estados, aos municípios, e a criação, como existe no Nordeste e no Norte, de um fundo sul, um fundo de apoio aos municípios da região sul do Brasil. Eu serei esse senador que conhece os 399 municípios do Paraná. Na minha gestão como senador, os prefeitos do Paraná vão voltar a frequentar o Senado da República.
1: Réplica, candidata.
4: Então seremos dois senadores municipalistas. Eu acho que os prefeitos ficam bem satisfeitos com isso, porque há uma mágoa desses líderes políticos municipais que estão em contato direto com a população, não só da falta de recursos vindo por parte do Senado para os municípios, mas especialmente por eles não serem atendidos em Brasília. Eu também conheci o Paraná a fundo com essa minha jornada. Foi um ano e meio aí de pré-campanha para o Senado e já essas primeiras 3 semanas eu continuei rodando o estado do Paraná. Estávamos agora há pouco num grande encontro com prefeitos do interior do estado e a demanda continua. Então, prefeitos, vereadores, lideranças também empresariais, representantes do agro, que sempre tiveram meu apoio no jornalismo, contem comigo como senadora para que a gente lute pelas causas do Paraná em Brasília. O eleitor confunde deputado federal com senador. O senador, ele é bem representado em Brasília quando ele tem alguém que ajuda o governador e os municipalistas, os prefeitos, a trazerem a verba de volta para o estado. Eu seria essa senadora.
1: Muito bem, muito obrigado. Agora, candidato Felipe Barros, do PL, é que faz a pergunta. Para quem vai sua pergunta, candidato?
2: Para a candidata Gleisi Hoffmann.
1: Por favor.
2: Gleisi, o agronegócio ele é fundamental para o Brasil, mas em especial aqui no Paraná. No Paraná, aliás, nós temos as maiores cooperativas do Brasil. Quero mandar um abraço para todos os cooperados das várias cooperativas que nós temos aqui no estado do Paraná. Mas você, ao longo da sua trajetória política, sempre defendeu o MST, o Movimento de Sem Terra. Eu quero saber de que lado você vai estar, dos produtores rurais do Paraná ou do MST?
0: Vou estar do lado de todos, Felipe. Até porque nós não temos mais conflitos com o MST. Ele está estruturado em 333 assentamentos. E eu não sei se você sabe, o MST tem 26 cooperativas da reforma agrária. O arroz que a gente consome aqui, majoritariamente, vem de uma cooperativa do MST. Aliás, tem uma no Rio Grande do Sul e outra aqui no Paraná, em Querência do Norte. O MST fornece, através das suas cooperativas, merenda escolar para 317 municípios, inclusive o de Londrina, porque fornece um material de qualidade, uma comida e uma alimentação de qualidade. E eu tenho boa relação com todas as cooperativas. Estive com o Aloysio Mercadante, presidente do BNDES, na OCEPAR. Fizemos uma reunião com as cooperativas, porque o BNDES fez operações de crédito de 27 bilhões para ajudar a agricultura aqui a fazer armazéns, a comprar maquinário, coisa que o seu governo não fez. Vocês estavam fechando o BNDES e não deixavam o BNDES emprestar. Nós crescemos com os empréstimos do BNDES aqui, inclusive para infraestrutura. Se não fossem os empréstimos do BNDES, nós não estávamos lá com os investimentos no Porto de Paranaguá que tem. E nem estaríamos fazendo os investimentos em estrada no Paraná. Então é bom a gente saber que o Paraná é um estado da cooperação. E as cooperativas do MST hoje vivem com harmonia com as cooperativas da agricultura familiar e do grande agronegócio. Porque nós precisamos é de produção e todos estão produzindo no Paraná.
2: Eu acho que para mim ficou muito claro e para você que está nos acompanhando até essa hora também está muito claro. A Gleisi Hoffmann está do lado do MST. Eu decidi o meu lado. O meu lado é o produtor rural do Paraná, que tanto contribui para a economia do nosso estado e para a economia do nosso país. São vocês, produtores rurais, que eu vou defender no Senado Federal. Aliás, vocês, produtores rurais paranaenses, sabem que além de todas as dificuldades naturais que estão acontecendo em decorrência desse desgoverno do Lula, vocês ainda têm que conviver com a ameaça frequente de invasão de terras produtivas pelo MST, como, infelizmente, vira e mexe acontece. O MST nasceu no Paraná, mas o Paraná é terra de gente trabalhadora. Eu, como senador, tenho um lado, que é defender os produtores rurais paranaenses. E quero deixar uma pergunta para vocês. O PCC, o Comando Vermelho e o MST vão votar em quem dentro dos candidatos que estão aqui? Vocês podem ter certeza que são nos candidatos do PT.
1: Candidato?
0: A falta de propostas faz isso, né? Vem para o ataque o tempo inteiro. Ele não consegue explicar por que o candidato dele está envolvido com o Vorcaro. 136 milhões, o Flávio Bolsonaro, o irmãozão do Vorcaro, e ele vem para cima da gente. Explica aí por que seu candidato está envolvido. Aí vem dizer que tem invasão de terra. Não tem no Paraná, nós temos conflito já há muito tempo. A gente tem conseguido fazer a produção avançar. Agora, o que ele não explica é a emenda Vorcaro dele e o que ele fez na Comissão de Relações Exteriores, inclusive facilitando a remessa do dinheiro que o irmão dele pediu para o Vorcaro, para um fundo administrado pelo advogado Eduardo Bolsonaro, que está lá nos Estados Unidos conspirando contra o Brasil, entendeu? Pedindo para que o Trump coloque taxas aqui para o Brasil, inclusive para o estado do Paraná, para a indústria madeireira, as taxas que os Estados Unidos estão colocando, porque eles foram lá conspirar. Aliás, eles amam os Estados Unidos, andam com bandeira dos Estados Unidos para cima e para baixo nas manifestações que eles fazem. Nós somos brasileiros, brasileiras, temos orgulho, defendemos esse país e esse país tem soberania.
1: Obrigado, candidata. Agora, na sequência, quem faz a pergunta? A candidata Cristina Grêmio, do PSD. Para quem vai sua pergunta, candidata?
4: Vou fazer para o candidato Alexandre Cury, porque parece que os demais candidatos querem ficar discutindo coisas que não dizem respeito ao Senado. Nós que estamos dispostos aqui a discutir o papel do senador e a trazer de volta os recursos para o Paraná, precisamos levar isso aqui a sério. Estados e municípios têm assumido uma parcela cada vez maior dos custos com saúde, deputado. E a gente sabe que o senhor no Senado provavelmente vai, assim como eu, tentar garantir uma participação maior do governo federal financiando o SUS para não ser tão oneroso para estados e municípios. Hoje a maior parte dos recursos...

0: O curso permanece concentrada na União. Como fazer esses recursos voltarem para o Paraná?
1: O Paraná passou por um processo de descentralização da saúde. Nós levamos a saúde próxima da população. Hoje nós temos, entre novos, reformados e ampliados, 50 hospitais espalhados pelo Paraná. São 1.742 obras na saúde em 382 municípios do Paraná. 50% de todo o atendimento médico e 75% da alta complexidade são feitas por hospitais filantrópicos e santas casas, que estão há anos com a tabela SUS defasada. O Estado do Paraná tem pago acima da tabela, mas não é suficiente. Os médicos estão pagando para trabalhar. As nossas santas casas e hospitais filantrópicos endividados. O governo federal tem essa obrigação. É papel do senador cobrar do ministro da Saúde esse aporte maior nos hospitais filantrópicos e santas casas. Nós temos que continuar essa descentralização da saúde, levando a saúde próxima da população. Nós acabamos com o turismo da ambulância, que eram ambulâncias transportando pacientes para grandes centros. Levamos a saúde próxima da população, mas o fortalecimento dos nossos hospitais filantrópicos, das nossas santas casas, é fundamental. E o papel é do governo federal revendo essa tabela SUS que está defasada há muitos anos.
2: Candidato?
0: Além dessa questão da defasagem da tabela SUS e do dinheiro centralizado em Brasília, eu queria trazer uma questão paralela que é muito importante e vai demandar trabalho dos próximos senadores, que é a revisão da reforma tributária. O governo atual fez uma reforma tributária de Araque, uma deforma tributária, porque centralizou os recursos em Brasília e vai deixar os estados e municípios com muita dificuldade financeira. Isso começa a funcionar a partir do ano que vem. Nesse momento, setembro de 2026, a poucos meses da implantação da nova reforma tributária, muitos municípios e governos de estados sequer sabem como trabalhar essa questão. Contem comigo para uma revisão séria da reforma tributária, porque reforma decente, ela descentraliza, ela reduz impostos. O governo federal, o governo Lula, com o ministro Haddad, aumentou impostos e não simplificou nada. Está todo mundo sem entender muito bem o que deveria ter sido uma simplificação e foi uma complicação ainda maior.
2: Candidato?
1: A saúde do estado do Paraná precisa ser valorizada pelo governo federal. Esse processo de descentralização foi fundamental. Curitiba e região metropolitana têm hospitais estratégicos sendo construídos, reformados e ampliados. 40% da nossa população vive em Curitiba e na região metropolitana. E nós temos que continuar com esse processo, levando o atendimento para os grandes centros, permitindo que as pessoas possam ser atendidas nas suas cidades ou em cidades próximas. Por isso, repito aqui, é fundamental a valorização, o financiamento dos nossos hospitais filantrópicos. Eu fiz isso dentro da Assembleia Legislativa, com a economia da Assembleia. Nós fizemos investimentos no Hospital Pequeno Príncipe, em Curitiba, no Erastinho, no Erasto Gettner, no Hospital do Câncer, em Guarapuava, no Hospital do Câncer, na cidade de Londrina, no HCzinho, que será construído aqui na capital do estado do Paraná. Mas é fundamental o custeio. A revisão da tabela SUS tem que ser feita de forma emergencial.
2: Obrigado, candidato. Lembrando que são 4 pedidos de direito de resposta que estão sendo analisados pelo Departamento Jurídico aqui da Band. Daqui a pouquinho a gente já tem um parecer aqui ainda durante esse bloco. Quem faz a pergunta é o candidato Deltan Dallagnol, do Novo. Para quem vai sua pergunta, candidato?
3: Minha pergunta vai para a Gleisi Hoffmann.
4: Já fui perguntado.
2: Mas pode, agora todos podem ser questionados quantas vezes forem necessários. Vamos lá, candidato.
3: Gleisi, no ano passado você disse: hoje o Brasil inteiro é Alexandre de Moraes. Disse que admirava o ministro Alexandre de Moraes, declarou solidariedade ao ministro em nome do governo Lula. E a minha pergunta é: até quando a senhora vai se manter em silêncio diante dos abusos e dos fortes indícios de corrupção envolvendo Alexandre de Moraes? Vai manter esse silêncio só porque ele está do lado de Lula e persegue os seus opositores?
5: Não mantive silêncio, não. Aliás, já me manifestei publicamente, talvez o senhor não tenha visto. Mas eu quero que essa investigação do Master atinja todos, inclusive o seu candidato a presidente, Flávio Bolsonaro. Porque o Mendonça só não quebrou o sigilo dele, quebrou dos outros. E o Alexandre Moraes tem que responder. Se ele tiver responsabilização, ele tem que pagar pelo que ele fez. Isso não invalida as coisas positivas que ele fez, que foi combater o golpe que vocês tentaram dar. Vocês perderam a eleição. Bolsonaro não conseguiu se reeleger na cadeira de presidente. Vocês disseram que iam tirar o Lula. prender o Lula, fazer acontecer a operação que vocês fizeram, além de ser uma operação que foi armada, vocês não conseguiram eleger o presidente, vocês não têm apelo popular. Por isso que

0: quem deu o golpe no INSS e que agora o André Mendonça soltou. Vocês têm que responder por isso, porque vocês ficam defendendo ele. Então é o seguinte, não tem ministro de estimação no Supremo, não. Quem tiver erro tem que pagar. E eu disse isso claramente, inclusive o candidato a presidente de vocês.
1: Réplica, candidato.
2: Eu estou subindo agora no meu Instagram uma série de declarações de Gleisi Hoffmann em apoio a Alexandre de Moraes. E eu quero deixar uma coisa muito clara para você, eleitor. Votar Gleisi Hoffmann é votar Alexandre de Moraes. Votar Gleisi Hoffmann é votar Alexandre de Moraes, porque ela não vai votar, ela não vai apoiar o impeachment do ministro Alexandre de Moraes. Eu faço um desafio agora aqui para você, Gleisi. E o meu desafio é, eu tenho aqui um pedido de impeachment de Alexandre de Moraes para ser assinado no final desse momento aqui de debate. Se você assinar, eu vou colocar isso postado no meu Instagram, assim como eu convido todos os demais candidatos a assinarem esse pedido de impeachment de Alexandre Moraes. E no final desse debate, você vai saber quem assinou e quem não assinou. Nós precisamos combater os grandes abusos de poder, ainda que sejam de ministros supremos. Alexandre de Moraes, ele estava conversando com um banqueiro criminoso, trocando mensagem, orientando ele. O banqueiro perguntava se tinha que fugir ou não do país, se conseguiu bloquear a investigação, inclusive da Polícia Federal e da Procuradoria-Geral da República, e tem que responder pelos seus crimes. Agora, de impunidade, você entende, não é, Gleisi?
0: Não, quem entende é você. Na realidade, você não é nem senador para assinar um impeachment, um pedido de impeachment. Você não pode nem ser candidato, você está inelegível. Você fraudou a lei da ficha limpa. Vamos dizer aqui, ó, 8 anos de inelegibilidade porque você quis fugir de 15 procedimentos disciplinares do Ministério Público, entre eles lesão aos cofres públicos, até informações sigilosas. E foi por unanimidade do TSE. Essa decisão do TRE já está sendo questionada no TSE. Então você continua inelegível, você não vai ser candidato, você não vai poder assinar impeachment nenhum. Você tem que explicar os teus problemas. Por que que você está com uma tomada de contas no Tribunal de Contas da União em relação à farra das diárias na Lava Jato? Que vocês pagavam diária para vocês mesmos sem precisar viajar. Bastava ir para a Lava Jato. Você era do Ministério Público e tinha auxílio moradia, tendo casa própria aqui em Curitiba. Explique isso, Deltan. Você comprou Minha Casa Minha Vida para fazer investimento, tirando a oportunidade de alguém que tinha salário mais baixo de comprar. Então, Arauto da Moralidade grita, faz e acontece, tem muito que se explicar.
1: Obrigado, candidatos. Agora, antes da pergunta do candidato doutor Rosinha, né, temos 5 pedidos de direito de resposta em análise pelo Departamento Jurídico aqui da Band, só para esclarecer, já já a gente vai ter essa... São 6 agora, acabaram de me informar, são 6 pedidos de direito de resposta que estão sendo analisados, daqui a pouco a gente tem a resposta desses pedidos. Bom, vamos à pergunta agora, candidato doutor Rosinha, para quem vai sua pergunta, candidato?
3: Para a Gleisi.
1: Gleisi Hoffmann, por favor.
3: No início aqui da abertura, eu disse assim que muita gente que estava aqui não tem proposta nenhuma, a não ser atacar a STF e atacar a Lula. Eu tenho 75 anos. Sério, eu estou cansado de ouvir tanta inverdade, mentira e calúnia, inclusive em relação ao Lula. Gleisi, o que você me diz do Sistema Único de Saúde? Que não foi regionalizado, não acabou com o turismo de paciente, tanto é que 23 morreram recentemente em acidente de trânsito.
0: Rosinha, o Sistema Único de Saúde é uma das maiores conquistas da saúde brasileira. E é o sistema que coloca de pé um atendimento universalizado a toda a população. Ele precisa ainda melhorar, mas ele é o sistema que atende o nosso povo. E eu fico muito orgulhosa, sim, das nossas propostas e dos nossos projetos, porque eu tenho que falar aqui. Quem criou o SAMU foram os nossos governos. Quem criou as UPAs foram os nossos governos. O Farmácia Popular tem 40 remédios gratuitos para as pessoas pegarem no Farmácia Popular. Quem aumentou os recursos de saúde agora, mais de 70% do que era em 22, foram os nossos governos. Porque você lembra o governo passado defendido por eles, que falam que são da direita, que vão fazer? O governo deixou morrer as pessoas na Covid. O Bolsonaro tirava sarro das pessoas morrendo. Eu não sei como é que eles apoiam um candidato desse. Você que está me ouvindo, lembra? Ele fingia que estava afogado e dizia, eu não sou coveiro. Eu dava cloroquina para a EMA, tirava sarro das pessoas que estavam morrendo. Como é que apoia um candidato como esse? Nós não.Ós restabelecemos. Temos a vacina é importante porque ela salva a vida. Uma parte aqui desses candidatos da direita são contra a vacina. Fizeram campanha contra a vacina, dizendo que a vacina não podia ser... Aliás, o Bolsonaro dizia que as pessoas viravam jacaré. Muitas pessoas deixaram de vacinar e morreram, e não tinha vacina na Covid. Então, eu fico com orgulho, sim, de ser um governo que fez muitas coisas pela saúde no Brasil. Eu desafio eles a dizerem o que o governo deles fez na saúde.
1: Candidato?
3: No, agora tem especialidade, todo o avanço que teve aqui de atendimento de especialidades médicas foi do governo federal.

0: E o governo estadual quer contar como sendo dele. A questão da regionalização da saúde, sinceramente, não ocorreu. Continua a gente saindo de Imbituva para vir aqui para Campina Grande do Sul. Quando tem hospital em Guarapuava, quando tem hospital em Ponta Grossa que pode atender. Não houve regionalização do sistema de saúde do Paraná. Aqui não há atenção em relação às mulheres. Ainda recentemente, aqui tem o maior índice de mortalidade materna dos três estados do sul, e recentemente morreu aqui no hospital regional uma mulher e que perdeu também as suas filhas gêmeas. Gente, e vem gente aqui que pede direito de resposta e ganha quando eu digo que eles são a favor da morte. E são, basta ver como trataram a Covid.
1: Réplica, candidato.
2: Olha, eu quero dizer que a saúde é algo muito sério e nós temos muita responsabilidade com a saúde. Apesar de nós não sermos da linha política do governo do estado do Paraná, a gente nunca deixou de investir. Só para vocês terem ideia, nós fizemos a renovação da frota das ambulâncias de SAMU agora no nosso governo. Vieram para cá 299 ambulâncias novas, porque durante todo o governo do Bolsonaro não teve renovação de frota de ambulância. Nós trouxemos para cá ônibus para atender os pacientes da saúde. Trouxemos as carretas da saúde, que fazem a operação oftalmológica das cataratas, as pessoas voltam a enxergar, a carreta da saúde da mulher, a carreta dos exames, está andando pelo estado do Paraná. Fizemos o Agora Tem Especialistas, que está diminuindo a fila dos exames especializados e também das cirurgias. É muito investimento, são mais de 80 unidades básicas de saúde sendo construídas, uma maternidade sendo construída em São José dos Pinhais, policlínica em Ponta Grossa, que aliás é governada pelo PL, nós não nos importamos com isso, porque as pessoas precisam.
1: Obrigado, candidata. Bom, vamos agora aos direitos de resposta. São vários, 8 já chegaram, né? 8 pedidos de direito de resposta. Vamos pela ordem aqui. O primeiro pedido que foi deferido para o candidato Deltan Dallagnol em relação às declarações da candidata Gleisi Hoffmann, que reafirmou a questão da inelegibilidade e ficha suja. O senhor tem um minuto, candidato.
3: Por que está sendo deferido o direito de resposta para mim em relação a essa questão? Porque a Justiça Federal já decidiu ontem, estou elegível, mas eles ficam espalhando mentira com o objetivo de retirar a sua intenção de voto em mim, porque eu estou no topo das pesquisas. Eles estão desesperados. E Gleisi mostra má fé em relação a isso, desconhecimento em relação a isso, da mesma forma como ela mostra desconhecimento, ou quer te enganar, dizendo que uma pessoa comum não pode assinar o pedido de impeachment, precisa ser um senador. Mentira! Qualquer pessoa do povo pode assinar o pedido de impeachment. Ela está usando essa desculpa porque ela não vai assinar o pedido, porque votar em Gleisi é votar em Alexandre de Moraes. Se você quer mais supremos, mais pessoas que se colocam acima da lei, mais pessoas que abusam do poder, vota na Gleisi Hoffmann. Aí a gente vai ter esse país dos poderosos que abusam da ditadura, da censura, dos indícios de corrupção que envolvem esses ministros do Supremo Tribunal Federal. Gleisi está absolutamente desesperada, por isso ela não para de me atacar, numa absoluta vergonha para você que está acompanhando esse debate de casa, espera propostas, posições e a verdade e a luta por justiça aqui nesse debate. Se você quer justiça, vota 300.
1: Obrigado, candidato. Seguimos aqui um pedido de direito de resposta que foi também deferido da candidata Gleisi em relação às declarações do candidato Felipe Barros sobre diálogos cabulosos. Candidato, a senhora tem um minuto.
2: É isso mesmo. Felipe Barros fica me atacando aí, tentando me ligar a uma situação que ele é ligado, que é o caso Vorcaro. Aliás, é só para dizer que eu ganhei essa semana no Tribunal Regional Eleitoral contra ele. Ele vai ter que pagar uma multa contra mim e ele está proibido de veicular propagandas e veicular nas redes sociais essa ligação que ele fez agora comigo aqui, porque não tem indícios e não tem verdade. Eles mentem o tempo inteiro. Não, Deltan, eu não estou desesperada, não. É só para as pessoas saberem quem você é, que você não se submete à lei. Você, o arauto da moralidade, que foi, sim, condenado pela lei da ficha limpa, pelo TSE, que é acima do TRE, não quer se submeter. Então, esse teu processo aqui ainda não é o definitivo. Nós já recorremos, o TSE vai falar. Você já foi cassado eleito, você não vai ser candidato. Você devia parar de mentir para as pessoas, já que você fala tanto que tem que aplicar a lei.
1: Mais um direito de resposta agora do Felipe Barros contra a Gleisi Hoffmann. O tema foi a acusação do candidato de facilitar remessa de dinheiro. O senhor tem um minuto.
4: Talvez a Gleisi não saiba como é o funcionamento da Câmara dos Deputados, porque faz muito tempo que ela não frequenta a Câmara dos Deputados, apesar de ter sido eleita como deputada do Estado do Paraná. Eu, como presidente da Comissão de Relações Exteriores, fiz aquilo que o governo dela não fez, construir relação com os Estados Unidos, construir relação com a Argentina.

0: China, construir relação com o Paraguai. Sabe por quê, Gleisi? Vocês, o seu governo, prefere construir relação com a Venezuela, com a Nicarágua e com as piores ditaduras que ainda existem hoje em dia. Eu fui condenado essa semana, como a Gleisi disse, simplesmente pelo fato de eu ter relembrado a cada um de vocês, povo do Paraná, o apelido da Gleisi na lista do Odebrecht. Este sim eu não posso falar, mas todos vocês se lembram. E, aliás, por falta de um apelido, a Gleisi tinha dois apelidos na lista do Odebrecht. Mas a Gleisi deve estar muito preocupada e desesperada, porque ela lidera as pesquisas, mas lidera as pesquisas do Paraná em relação à sua rejeição.
1: Seguimos. Agora temos também um pedido do Deltan Dallagnol. Tem mais um direito de resposta. Um minuto, candidato, em relação às declarações da Gleisi Hoffmann. Por favor, um minuto. Também sobre a questão de ficha suja.
2: Mais uma vez, acho que eu vou ficar falando a noite inteira, porque a candidata Gleisi Hoffmann, ela fala em respeito à justiça, mas ela diz respeito à justiça, que ontem confirmou meu registro de candidatura, estarei nas urnas esse ano, pro desespero dela e do PT, porque nós simbolizamos a Lava Jato, o orgulho do Paraná, nós simbolizamos a esperança. Gleisi Hoffmann, ao contrário de combater a corrupção, ela votou para destruir a lei de improbidade administrativa, que busca punir justamente os grandes corruptos, com a votação que ela ajudou a aprovar. Foram derrubadas ações da Lava Jato que buscavam recuperar mais de 40 bilhões de reais de partidos políticos. Ela destruiu uma regra da lei de improbidade que punia o político que enriquece ilicitamente. Por que será que ela fez isso, hein? Ela ainda criou a regra da emenda Pix, assim chamada, que diminuiu, acabou com o controle de corrupção em relação a esse tipo de emenda. Gleisi Hoffmann, eu quero saber de você, por que você facilita tanto a corrupção no nosso país? Será que é porque o PT sempre esteve envolvido nos maiores escândalos de corrupção da história do país, investindo esse dinheiro desviado da corrupção nas campanhas eleitorais para perpetuar seu poder?
1: Muito bem, lembrando que foram mais 6 pedidos de direito de resposta que foram indeferidos aqui pela nossa assessoria jurídica. Todos que foram deferidos, então, já foram concedidos aos candidatos. Chegamos às nossas considerações finais. Cada candidato terá 2 minutos. A ordem também já foi previamente definida. Cristina Grêmio, do PSD, a primeira, então, a fazer as suas considerações finais, candidata.
3: Como tive pedido de direito de resposta indeferido em relação à acusação leviana de que os candidatos de direito anti-vacina, reafirmo aqui o meu respeito às vacinas que foram testadas e aprovadas mundialmente e não às vacinas impostas para a população como experimento sem que isso ficasse claro para a população. Eu sempre defendi a liberdade de brasileiros, qualquer pessoa do mundo, de poder escolher tomar vacina experimental ou não. Essa foi a minha discussão na pandemia. Desafio você que está nos assistindo e que ainda está acordado a dar um Google, a pegar uma inteligência artificial e procurar uma única declaração minha antivacina. Não vai encontrar. Então, não preste atenção em quem está mentindo aqui e preste atenção na minha coerência. Eu sempre defendi as minhas pautas e sigo defendendo as mesmas pautas desde sempre. Reafirmo minha posição anti-PT, anti Alexandre de Moraes e ditadura do Judiciário, ditadura do STF, portanto, a favor do pedido de impeachment de Alexandre de Moraes, luto por isso há anos no jornalismo, fui a primeira jornalista do país que teve coragem de chamar preso político de preso político já no dia 8 de janeiro de 2023, durante aquela prisão em massa, inclusive de pessoas que no dia seguinte foram presas sem ter sequer estado na Praça dos Três Poderes. Eu defendo a votação de um presidente do Senado, que ele próprio seja comprometido com essa pauta, porque os senadores precisam eleger presidente do Senado que se comprometa com essa pauta, e vamos fazer uma grande reforma do judiciário, uma revisão da reforma tributária, uma reforma administrativa decente para que o Brasil volte a ser um Estado de direito e um Estado onde se gasta menos do que se arrecada. Redução de impostos, nós vamos discutir tudo isso no Senado a partir de 2027. Contem comigo, com a voz de uma mulher paranaense combativa, que ficou aqui meio que escanteada no debate, no meio dessa briga. Também sou anti-PT, enfatizo isso mais uma vez, e quero ver o Alexandre de Moraes fora do STF. Vamos mudar tudo isso. 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
1: Obrigado, candidata. Agora, nas considerações finais, o candidato Felipe Barros. Por favor, candidato, 2 minutos.
0: Eu quero cumprimentar mais uma vez e parabenizar a equipe da Band por ter promovido esse debate, cumprimentar todos os nossos adversários concorrentes ao Senado e cumprimentar você que está nos acompanhando até essa hora ao vivo. 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
1: Obrigado, candidato. As considerações finais agora do candidato Deltan Dallagnol, do Novo. 2 minutos, candidato.
2: Paraná, eu quero encerrar esse debate contando minha história. Quando eu vi a Lava Jato ser destruída diante dos meus olhos, eu fui me aconselhar com meu pai, um promotor de justiça que sempre lutou pela lei. E ele disse: filho, eu vejo que você não tem espaço hoje para você desembainhar a sua espada. Vá e lute. Faça algo que no final da sua vida você olhe para trás e você não tenha se arrependido. Eu tomei risco, eu abandonei, eu abri mão de um dos cargos mais disputados, concursados do nosso país. Eu tomei riscos, eu saí para a política e pouco tempo depois de eu ter abandonado a minha estabilidade financeira, veio uma condenação para eu pagar uma pesada multa para Lula. Lula não tinha devolvido um centavo para a sociedade e quem ia pagar o preço disso era a minha família. De repente, sem que eu esperasse, sem que eu pedisse, milhares de PIX passaram a entrar na minha conta, totalizando mais de R$500.000. E naquela noite, depois de tanto ter ficado frustrado com aquela condenação, eu lembrei do salmista que disse que o choro pode durar uma noite, mas a alegria vem pela manhã. Existe esperança. Com esse dinheiro eu paguei a multa e o restante eu devolvi para o povo. Mais de R$730.000 entregues no Hospital Erastinho, que trata de crianças com câncer de todo o Paraná. Juntos, nós transformamos uma derrota em vitória e vencemos o mal com o bem. E o verdadeiro protagonista dessa história não sou eu, é você. Eu quero ser apenas o seu melhor soldado agora em Brasília. Nós já fizemos muito, muito juntos na Lava Jato, colocando o corrupto na cadeia, recuperando os bilhões, revelando o monstro da corrupção brasileira, e no Senado nós vamos fazer muito mais. 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
1: Obrigado, candidato. Agora as considerações finais do candidato Alexandre Cury, do Republicanos. Candidato, 2 minutos.
3: Mais uma vez, Rodrigo, parabenizar a Band. Em respeito aos paranaenses, eu procurei debater políticas públicas e eu quero agradecer os paranaenses que me receberam nas suas casas, nos seus municípios, nas suas regiões. Eu conheço todos os municípios do Paraná. Conheço a vocação e as demandas de cada região. O que o sudoeste do Paraná precisa é diferente do norte pioneiro e completamente diferente de Curitiba e da região metropolitana. O Paraná precisa voltar a ter um senador presente, um senador que conheça esse estado por inteiro. Ao lado desse grande governador, nós conseguimos trazer uma paz política para o estado do Paraná. Blindamos o estado desses problemas de Brasília. E onde há paz e harmonia, existe prosperidade. O Paraná prosperou nos últimos anos. O prêmio que recebemos ontem do PISA como a melhor educação da América Latina é um reconhecimento dessa transformação que o Paraná passou. Eu quero estar lá no Senado com os meus princípios e valores muito claros a favor da vida, da família, da inocência das crianças, do direito à propriedade privada, da liberdade de expressão, da liberdade econômica, da liberdade religiosa, de uma educação sem ideologia, por

0: metodologia, o Paraná é a quarta economia do Brasil. O estado que encerra esse ano com um PIB acima de 800 bilhões de reais, que manda 108 bilhões de reais todos os anos para Brasília e recebe apenas 37. Não pode ser um estado que tem três cadeiras no Senado e não tem três senadores. Ausentes, distantes. A minha candidatura representa o resgate do protagonismo e da força que o Paraná já teve no passado. Eu quero pedir o seu voto, o voto da sua família, para que o Paraná volte a ter força em Brasília. Pedir o seu voto para a continuidade dessa grande gestão do governador Ratinho Júnior, Sandro Alex e Rafael Greca, 55. Que Deus abençoe o Paraná.
1: Obrigado, candidato. As considerações finais agora da candidata Gleisi Hoffmann, do PT. 2 minutos, candidata.
2: Obrigada. Eu também quero agradecer essa oportunidade e cumprimentar todos que ficaram conosco até agora. Nós fizemos um debate aqui, procurei trazer propostas, mostrar o que já fizemos e ter a minha experiência. Mas eu não posso deixar de responder os ataques e as inverdades que surgem aqui. Esses candidatos que são da direita, que têm como lema ser anti-PT, dizem que são anti-sistema. Estão todos aí chafurdados no sistema, recebendo fundo eleitoral, recebendo fundo partidário, que eles diziam que eram contra. Eles podiam não receber, né? Podiam pedir PIX para fazer a campanha deles, mas estão aí recebendo. Estão junto com o Valdemar da Costa Neto, junto com o Kassab, com todos da velha política. Aí pode. Isso é falta de coerência. Coerência. Eles deviam ter vergonha disso. Agora eu quero alertar e também da corrupção, porque estão aí com o Flávio Bolsonaro envolvido com o Vorcaro até o último fio de cabelo. Os arautos da moralidade, os combatentes da corrupção. Se a corrupção é da direita, pode. Aí eles ficam todo mundo junto, está tudo certo. Então eu quero alertar para uma outra coisa, que é a pauta antipovo que a direita tem. Eu não sei se vocês sabem, mas o programa de governo do Flávio Bolsonaro já está preparando uma nova reforma da Previdência. Sabe o que, que eles querem? Aumentar de novo a idade para se aposentar, gente. E sabe o que, que eles querem? Desvincular o salário mínimo dos benefícios previdenciários, para que o salário mínimo não seja reajustado, como nós reajustamos pelo valor real. Eles também estão preparando desvincular o piso da saúde. Eles não querem mais que tenha recurso direcionado para a saúde obrigatório, porque eles dizem que isso impacta no orçamento. Nós vamos defender o piso da saúde, porque nós defendemos saúde. E sabe o que, que eles querem? Privatizar a Petrobras. Eles já privatizaram a Copel, eles já privatizaram a Eletrobras, a BR Distribuidora, por isso que a gente não consegue baixar mais a gasolina na ponta, porque tem um lobby. Foi no governo deles que eles fizeram isso, essas barbaridades. E querem agora privatizar a Petrobras, que está gerando tantas riquezas para o Brasil. Então fique esperto, porque esse discursinho fácil que eles fazem aqui acaba sendo sempre contra o povo.
1: Obrigado, candidato. Agora, as considerações finais do candidato doutor Rosinha, do PT. 2 minutos, candidato.
3: No início, aqui na abertura, eu disse que pouca gente aqui tinha proposta. E hoje vocês viram. Aqui, a maioria aqui só diz, eu quero ir lá para fazer o impeachment do Moraes. Quero lembrar, o Moraes, a bancada do PT no Senado, votou contra. Foi a única. Mas eles não querem lembrar isso. Então é uma pobreza, é mentira, é calúnia. E ficam nisso e criam uma narrativa. Olha, é inacreditável nisso que eu vi aqui. Eu já falei, eu tenho 75 anos. E eu chego à conclusão aqui que esses do PL, novo, esse pessoal, não tem maturidade para ocupar cargo no Senado. Eles só fazem narrativas mentirosas. Eles não apresentaram nenhuma proposta, a não ser defender o Flávio Bolsonaro, o cara da rachadinha, o cara do Vorcaro, que foi lá pedir dinheiro para fazer um filme e não presta conta do filme. Então, olha, não dá. Você ficou em casa até agora, escutou tanta coisa. Eu venho aqui e venho pedir o voto para mim e para a Gleisi. Eu fui deputado federal, sou aposentado como médico funcionário público da Prefeitura de Curitiba. Nunca gozei de nenhum privilégio. Nasci no sítio, na zona rural de Rolândia, alfabetizado em escola rural, na mesma escola onde eu fui depois professor. E também vim para Curitiba. Enquanto eu vim aqui, eu trabalhei de encadernador, trabalhei de garçom para me formar médico. E como médico eu fui para a vida política porque tinha que acabar com a miséria. E isso que o Lula tem feito através das políticas públicas. E esse pessoal quer a morte e voltar à miséria. Por isso eu peço voto para o Lula, é 13. Requião Filho, 12. Gleisi Hoffmann, 131 e eu, 132.
1: Muito Muito obrigado, candidato. E assim terminamos esse debate entre os candidatos ao Senado, uma tradição do Grupo Bandeirantes de Comunicação em prol da democracia, em prol de você, eleitor. Agradecemos a presença de todos os candidatos. Muito obrigado a todos os candidatos que aqui compareceram. Agradecemos também as emissoras parceiras nessa transmissão, Band Maringá, TV Tarobá Londrina, TV Tarobá de Cascavel. Lembrando que você pode rever e compartilhar o debate por meio da nossa plataforma digital no YouTube, Band Paraná, e também no aplicativo Band Play. Muito obrigado pela sua audiência, uma ótima noite a todos, ótima quinta-feira. Você fica agora com a programação da Rede Bandeirantes. Um abraço a todos e até a próxima.

quanto mais eu estudo, mais eu percebo como é difícil você analisar o mundo. Pensar dá trabalho, mas hoje em dia ter opinião virou um verdadeiro hobby. Todo mundo entende de tudo. E eu vou te dizer mais uma coisa. Quem tem muita convicção é porque leu pouco. E se você, de repente, não prestar atenção, você vai acabar repetindo alguma coisa que disseram para você e é bem pobre. Eu sou Luiz Felipe Pondé e agora eu estou aqui na Band News TV.

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0: Discussão sobre relatório que revelou conversas entre Daniel Vorcaro e Alexandre de Moraes vai abrir a sessão inédita do Supremo na terça-feira, que pode decidir investigar o ministro.
1: Polícia Federal cumpre 49 mandados em operação sobre o desvio de emendas parlamentares para o filme sobre Jair Bolsonaro. Deputado e ONG de produtora de Dark Horse são alvos de busca e apreensão.
0: Candidato do PL à presidência, Flávio Bolsonaro, nega uso de dinheiro público em filme e diz que investigação autorizada pelo ministro do Supremo, Flávio Dino, é interferência política nas eleições.
1: Deslizamento de terra causa 3 mortes no Paraná. Passagem de tornados provoca destruição no interior do estado e devasta floresta de eucaliptos.
0: Petróleo volta a disparar com ataques entre sauditas e grupo do Iêmen e a tomada pelos rebeldes de um porto no Mar Vermelho.
1: Esses são alguns destaques do Jornal da Band, que começa agora.
0: Olá, boa noite para você.
1: Boa noite. Uma operação do Ministério Público de São Paulo revelou o caminho desses celulares aos montes roubados. Esse caminho até a volta ao mercado como produtos legítimos. 15 pessoas foram presas nessa ação que descobriu depósitos com milhares de aparelhos e peças. Os bandidos mudavam o código dos celulares para eles não serem bloqueados pelas operadoras.
2: O roubo e o furto de celulares são a ponta do iceberg. Muitas vezes praticados com violência e provocando até mortes, esses crimes alimentam uma complexa cadeia criminosa que envolve várias etapas até que o aparelho volte ao mercado. Em São Paulo, uma investigação do Ministério Público revelou um esquema que movimentava toneladas de celulares roubados. Foi preciso uma força-tarefa de policiais para descarregar 2 caminhões com milhares de celulares, peças e componentes apreendidos. Presos acusados de roubo de celular foram fundamentais para esclarecer a dinâmica do esquema. Em troca de benefícios no cumprimento da pena, eles ajudaram a identificar a rota dos celulares levados e os comércios que recebiam e desbloqueavam os aparelhos. O material estava escondido em depósitos da capital paulista que funcionavam como estoque de aparelhos roubados. Primeiro acontece o roubo ou o furto de celulares nas ruas. Em seguida, os criminosos levam os aparelhos para depósitos clandestinos. E aí começa o processo de desbloqueio e fraudes. A investigação descobriu que eles conseguiam até adulterar o e-mail, o número de registro do telefone. Por fim, os aparelhos voltam ao mercado ou são desmontados para venda de peças em assistências técnicas.
3: Essas plataformas de adulteração de e-mail, de desbloqueio de aparelhos, remoção de obstáculos, elas são sediadas fora do país. Então elas não têm uma regulação interna aqui para o seu uso.
2: Segundo a investigação, o esquema usava softwares estrangeiros para driblar os bloqueios e fazer os aparelhos voltarem a funcionar. Em escutas telefônicas, as autoridades flagraram negociações entre lojas de assistência técnica.
4: Esse desbloqueio sai do sistema, também não posso falar para a pessoa, esse celular é roubado, então eu procuro saber de quem conhece.
5: O desbloqueio que é feito é definitivo, entendeu? Porque assim, você vai em algum lugar, dependendo, consegue esconder com o tempo volta. Esse nosso é definitivo, só que assim, como esse modelo é novo, precisa estar trazendo para verificar se vai dar certo. Aí fica a partir de R$300, porque assim, são passados 4 programas.
2: 15 pessoas foram presas. A operação cumpriu 84 mandados de busca e apreensão em São Paulo e em cidades de Goiás.
0: Ladrões mantiveram uma família refém por uma hora numa casa no bairro do Morumbi, em São Paulo. 10 criminosos participaram do roubo. Depois de ameaçar os moradores, pegaram joias, dinheiro e celulares. Parte do bando fugiu num carro da família. Os ladrões fizeram transferências bancárias usando um dos celulares. Até agora, ninguém foi preso.
1: Uma loja do Flamengo, inaugurada há 11 dias, foi alvo de ladrões no Rio de Janeiro. 2 criminosos de capacete renderam o dono e uma funcionária. Eles pegam camisetas, casacos e outros itens. Antes de sair, roubam ainda a aliança de uma das vítimas. A polícia tenta identificar os ladrões e outros 2 criminosos que aguardavam na rua. E um homem foi preso em Belo Horizonte por tentativa de feminicídio depois de atropelar, veja só, a ex-companheira. Câmeras de segurança, como você observa, registraram o momento em que ele deu uma ré, derruba a mulher que estava numa moto e antes de fugir, o homem ainda tenta acelerar e passar por cima da vítima. Ela sofreu Diante de tudo isso, é até um milagre, ela sofreu apenas uma fratura na perna e precisou passar por cirurgia. A mulher tinha acabado de conseguir, talvez esse seja o motivo do ataque, uma medida protetiva contra esse canalha que agora felizmente está preso.
0: Ainda hoje, num voo do Rio de Janeiro para Minas Gerais, piloto de jato particular questiona a mudança de rota feita por torre de controle e ouve provocação.
6: Tigão, você não manda nem em casa, quer mandar aqui.
0: Os detalhes desse caso daqui a pouco.
7: Seguimos com uma boa notícia, o custo da cesta básica diminuiu em 25 das 27 capitais no mês de agosto. As maiores quedas aconteceram no norte, em Rio Branco, Manaus e Boa Vista também. São Paulo e Rio de Janeiro tiveram baixas, mas um pouco menores. Só houve alta média dos alimentos básicos em duas cidades, São Luís e Maceió. A batata ficou mais barata em todas as cidades. A cesta básica mais barata do país é a de Aracaju, R$ 570,00, e a mais cara é a de São Paulo, R$ 900,00.
1: É até uma boa notícia, um alívio, mas para quem está até aqui de dívida, complica, que a maioria da população chega a 82% do endividamento das famílias brasileiras. São compras parceladas, financiamentos, dívidas. O problema maior é quando as faturas elas se acumulam e viram uma bola de neve. Essa é a situação de 30% das famílias.
8: A chaleira, o mixer, a fritadeira.
9: Ah, e os potes? Deixa eu pegar aqui.
8: A lista da dona Maria L é grande porque tudo, absolutamente tudo que ela compra vai pro cartão de crédito em muitas e às vezes esquecidas prestações.
10: Inclusive, eu tenho uma de 94 que apareceu, que veio essa semana na fatura, que eu falei, gente, eu tô tentando lembrar até agora de onde que é.
8: Comprar e parcelar no cartão de crédito, isso não é um problema. O risco é quando essas parcelas vão se acumulando e lá na frente a gente não lembra mais que comprou e novos gastos vão chegando no cartão. Fica fácil perder o controle nessa hora. E é um dos motivos por trás de um tipo de endividamento considerado perigoso, aquele que pode virar inadimplência. 3 em cada 10 famílias brasileiras têm débitos em atraso, segundo um estudo da Confederação Nacional do Comércio. E 1 em cada 5 chega a comprometer metade da renda com o pagamento das dívidas, quando o máximo indicado para evitar o superendividamento é não ultrapassar 30%. Para este planejador financeiro, é preciso saber o que vale parcelar e, quando é preciso, deixar a compra para depois.
11: Nas coisas do dia a dia, será que você precisa comprar aquele produto caro? Será que não tem um produto com a mesma qualidade, de uma forma mais inteligente e mais barata? Então, o primeiro ponto é repensar as despesas. E aí, com isso, a gente busca mais soluções. Por exemplo, créditos que, de forma mais barata, consigam pagar essa dívida, desde que você consiga encaixar essa parcela dentro do seu orçamento.
7: Olha essa imagem. Dentro da lataria de um carro, a polícia encontrou 40 quilos de pasta base de cocaína. Foi durante uma fiscalização em Piraí, no estado do Rio. Um cão farejador achou a droga que tinha sido escondida nas lanternas traseiras. O motorista foi preso.
1: E por falar no Rio de Janeiro, o Jornal da Band vai mostrar agora como esse uso de drones por bandidos para vigiar e atacar rivais, aliás, não só rivais, a polícia também, virou um terror para os moradores de várias regiões do estado.
7: A reportagem especial é do Adson Ramos.
2: Uma ameaça que surge no horizonte. Drones vigiam os céus das comunidades cariocas e se transformaram em armas de guerra nas mãos de traficantes.
12: Pegou! Machucou um, hein?
2: Em julho de 2024, essa cena acendeu um alerta. Traficantes do TCP amarraram um explosivo a um drone que sobrevoou a favela do Quitungo, comunidade disputada por criminosos rivais.
13: Essa é a estrada do Quitungo, uma das principais da zona norte da cidade. Desse ponto em diante, não é mais seguro gravar. Essa via dá acesso a favelas como Dourados, Guaporé, Tinta e a própria comunidade do Quitungo. Uma área que vive uma intensa disputa entre o Comando Vermelho e o Terceiro Comando Puro, em que o uso de drones tem sido cada vez mais frequente.
14: Aí, ó, drone. A loja vai fechar, a gente vai embora para casa. Olha o drone, baixinho.
15: O uso desses equipamentos, eles são algo que é incentivado principalmente pela facção Terceiro Comando Puro. A gente percebe que no Complexo de Israel há sim relatos de que isso está sendo uma prática muito comum.
2: Nessa região, os moradores vivem com medo. Sem mostrar o rosto, eles desabafam.
16: Então, nós somos civis, né? Então a gente não tem preparo nem para se defender ou até para identificar se aquele drone ali é um drone de investigação ou se é um drone de ataque, né? De facções rivais. O medo é constante, né?
2: Os ataques com o uso de drones se tornaram cada vez mais frequentes.
15: E aí vale lembrar que em 2025 a gente consegue entender que em 20 ocorrências a gente tem a palavra drone mencionada, ou seja, um relato dos policiais que acaba chegando para o setor de inteligência da corporação. E já em 2026 isso aumenta 110%. 40 vezes a gente se depara com drones em ocorrência.
2: Os drones do crime também atacam a polícia. Na mega operação em outubro de 2025 e em março desse ano. Essas imagens exclusivas das câmeras corporais de PMs mostram uma viatura sendo atingida por uma bomba lançada por um drone. Ninguém ficou ferido. O caso aconteceu em Curicica, bairro que tem sofrido com a guerra entre facções rivais, como conta esse morador.
17: Se não bastasse o medo de sofrer uma bala perdida ou acontecer alguma coisa no meio da rua, agora a gente tem que ficar com

0: Também de drone, de granada que pode cair ao nosso lado.
1: E o medo tem motivo. Os explosivos caem em ruas e praças.
2: A gente percebe aqui que nos últimos 2 anos aumentou o número de ocorrências do esquadrão antibomba de artefatos explosivos falhados, aqueles que caíram e não explodiram em telhados de casas, em lajes de casas.
3: Bandido da cidade alta, tá me entendendo? Jogou uma granada aqui dentro da minha casa, em cima do meu terraço. Tenho um filho especial, tenho 3 crianças dentro da minha casa. Isso é uma covardia.
4: Amanhã a gente volta a esse tema aqui no Jornal da Band. A Polícia Federal fez hoje uma operação para investigar se emendas parlamentares foram desviadas para bancar o filme sobre o ex-presidente Jair Bolsonaro. O deputado federal Mário Frias e a empresária Karina Gama, dona da produtora do filme, foram alvos da operação e estão proibidos de sair do Brasil.
5: Os policiais apreenderam um arsenal num dos endereços ligados a Mário Frias. 4 pistolas, um revólver, uma espingarda e um fuzil. Armas que, segundo a PF, estavam num endereço diferente do informado no registro. Ao todo, foram 49 mandados de busca e apreensão em São Paulo, Rio de Janeiro, Ceará e Distrito Federal. A operação, autorizada pelo ministro Flávio Dino, investiga se emendas parlamentares foram desviadas para financiar o filme Dark Horse, que conta a história do ex-presidente Jair Bolsonaro. Na decisão, Dino destacou o repasse de R$ 2 milhões em emendas do deputado Mário Frias para o Instituto Conhecer Brasil, que tem como presidente a empresária Karina Gama, que também é dona da produtora Go Up, responsável pelo filme Dark Horse. A suspeita é de que esse dinheiro repassado para o Instituto, que faz projetos de educação e esporte, tenha sido usado para bancar a produção. A Controladoria Geral da União constatou que nenhum estudante foi atendido nestes projetos. Mário Frias negou as irregularidades e classificou a operação como cortina de fumaça.
6: A investigação é sobre uma emenda parlamentar de 2 milhões que eu destinei para contemplar um projeto esportivo.

0: para tirar crianças da rua, emenda pública, registrada, transparente, que qualquer um pode consultar no portal da transparência.
1: Karina Gama não se manifestou. Os policiais também informaram ao STF que Marcelo de Oliveira Lopes, ex-marqueteiro do candidato à presidência Flávio Bolsonaro, repassou mais de R$1 milhão à produtora para comprar cotas do filme. 29 pessoas foram alvos da operação. Na decisão, o ministro do Supremo, Flávio Dino, proibiu Mário Frias e Karina Gama de manterem contato com outros investigados e de deixarem o país. As investigações sobre o filme estão nas mãos de dois ministros do Supremo. Flávio Dino é relator da investigação que tenta descobrir se o dinheiro de emendas foi usado para financiar o filme. Já André Mendonça comanda outra frente, a que investiga repasses de dinheiro do banqueiro Daniel Vorcaro à produção. Ontem, o ministro homologou o acordo de delação premiada do empresário que era operador de Vorcaro. Antônio Carlos Freixo Júnior, conhecido como Mineiro, disse que fez 7 transferências para um fundo nos Estados Unidos, criado para financiar o filme.
2: Os ministros do Supremo vão se reunir na próxima terça-feira, um dia importante em Brasília, para decidir sobre o relatório da Polícia Federal que revelou aquelas conversas comprometedoras entre o ministro Alexandre de Moraes e o banqueiro Daniel Vorcaro. E para se ter uma ideia da gravidade disso, é a primeira vez na história que os ministros, Adriana Araújo, vão se reunir para discutir a situação de um colega, né?
3: É, se abre a investigação contra um colega. A gente já vai conferir aqui no telão os principais pontos que devem ser discutidos nessa sessão do Supremo, cercada de expectativas. O principal ponto, o relatório feito pela Polícia Federal a pedido do ministro André Mendonça. Ele é válido? É esse aquele relatório que traz 52 mensagens entre Vorcaro e Moraes. Numa delas, Vorcaro consulta o ministro sobre uma possível fuga do país. O procurador-geral da República, citado em algumas conversas, já pediu a nulidade desse relatório. A partir daí, o plenário pode decidir também se abre uma investigação contra o ministro Alexandre de Moraes. Só que a presidência do Supremo até agora não divulgou o roteiro dessa sessão e as regras. Moraes anunciou que faria um pronunciamento hoje, mas cancelou em menos de meia hora. Vamos acompanhar a reportagem do Caia Messina.
4: Dia de expectativas frustradas no Supremo Tribunal Federal. Alexandre de Moraes convocou o pronunciamento e cancelou em menos de meia hora. Logo depois, o presidente da corte suspendeu a sessão de trabalho no plenário pelo segundo dia seguido. A preocupação de Edson Fachin é que, ao ficarem frente a frente, haja discussão pública e troca de acusações entre os ministros. Moraes falaria no pronunciamento principalmente sobre o inquérito das fake news, do qual é relator desde 2019 e que agora, por decisão de Edson Fachin, foi para a presidência do tribunal. Moraes cancelou o depoimento diante da avaliação de que se fragilizaria. O inquérito é criticado na corte pela duração, 7 anos. Assumir a relatoria foi uma das medidas tomadas por Fachin para tentar diminuir a crise no STF depois de uma guerra de decisões individuais de ministros. Em entrevista à Band News TV, o executivo e ex-ministro Pedro Parente disse que as medidas de Fachin vieram em boa hora.
5: É inusitado, é inacreditável que a gente veja ministros do Supremo, assim, uma sequência de decisões, né? Mais de 9 decisões em 5 dias, cada um indo numa direção. Isso é inacreditável. As decisões do ministro Fachin vieram em boa hora. Eu diria talvez até um pouco atrasados, mas vieram.
4: Nesse clima, o Supremo se prepara para uma sessão histórica na terça-feira. Pode decidir pela primeira vez se um ministro será investigado. Alexandre de Moraes vai estar no centro da discussão. Ele foi citado num relatório da Polícia Federal como interlocutor frequente e próximo de Daniel Vorcaro, do Banco Master. Em uma das mensagens, o ministro teria sido consultado por Vorcaro às vésperas da prisão do banqueiro para uma possível fuga do país. Na terça, o plenário do STF vai decidir se abre um processo contra Moraes. Mas o rito ainda não foi definido. O tribunal não determinou se a sessão será fechada ou transmitida ao vivo. Ainda não se sabe também se os ministros podem pedir vista, nem se a parte interessada, como o próprio Moraes, poderá votar. Assim como Dias Toffoli, que tem se declarado impedido nos julgamentos do caso Master.
6: Pelo código

0: processo penal. E pelas regras de impedimento do sistema processual brasileiro, ele não pode votar neste processo. Pelo menos na abertura e também, obviamente, se eventualmente a investigação for adiante, ele também não poderá votar noutras fases.
1: A tendência é que os trabalhos comecem com a análise do pedido de nulidade feito pelo Procurador-Geral da República. Paulo Gonet recomendou que o relatório da PF contra Moraes não seja validado, porque teria sido produzido sem autorização do STF, que precisaria se manifestar sobre investigações de ministros. Se o relatório for aprovado, o Supremo terá de definir se abre a investigação contra Moraes. O possível placar também é uma incógnita. Luiz Fux e Cássio Nunes já votaram com Mendonça para o afastamento do diretor-geral da PF. Gilmar Mendes, Flávio Dino, Cristiano Zanin e Dias Toffoli, se votar, são considerados alinhados a Moraes. Carmen Lúcia e Edson Fachin ainda não se posicionaram em processos do Master e são apontados como fiéis da balança.
2: E repercussão internacional dessa crise toda no Supremo, uma das mais influentes publicações sobre economia e geopolítica do mundo, a revista britânica The Economist, chamou a crise no Supremo de a tragédia do Brasil. No artigo, a gente coloca aqui, a revista afirma que a Suprema Corte se tornou uma ameaça à democracia brasileira, falando da disputa entre os ministros Alexandre de Moraes e André Mendonça. Lembra que Moraes foi quem supervisionou o processo que levou à condenação de Jair Bolsonaro. Cita que o ministro tomou várias decisões questionáveis dentro do inquérito das fake news. Foi acusador e juiz. Tratamos disso aqui várias vezes no Jornal da Band. Com o subtítulo Perdeu Playboy, a Economist destaca que desde o colapso do Banco Master, investigadores encontraram ligações preocupantes entre Alexandre de Moraes e Daniel Vorcaro. E diz ser decepcionante que o ministro influente tenha alguma ligação com o maior fraudador do Brasil. A revista também fala da acusação da Polícia Federal de interferência do ministro André Mendonça na condução das investigações e conclui que a confiança no Supremo está se desgastando e que a disfunção no tribunal e erros processuais podem dar base legal para anular o processo sobre o Banco Master. Imagine o que não vai ter de gente comemorando se isso acontecer. Bom, vamos agora aqui com o Pedro Teixeira, continuar em Brasília. O presidente do Supremo, Edson Fachin, conversou hoje com alguns dos principais envolvidos nessa crise e o Pedro traz as informações desses encontros de hoje. Fala, Pedro. Boa noite para você.
3: Isso mesmo. Tudo bem, Rodolfo? Boa noite para você e para todo mundo que nos acompanha no Jornal da Band. Edson Fachin recebeu em conversas separadas os ministros Alexandre de Moraes, André Mendonça e Dias Toffoli, além do Procurador-Geral da República, o Paulo Gonet. O objetivo do presidente do STF é reduzir a tensão antes da sessão extraordinária marcada para a próxima terça-feira. Os ministros vão julgar no plenário da corte a investigação das conversas entre Alexandre de Moraes e o banqueiro Daniel Vorcaro. Na pauta dos encontros de hoje estava o relatório da Polícia Federal que envolve as mensagens do dono do Banco Master, além dos pedidos de investigação e avaliações sobre a anulação das diligências. No meio do clima de guerra, Fachin tenta chegar a um consenso em meio à maior crise da história do tribunal. Volto aos estúdios.
4: Daqui a pouco, os estragos do Paraná depois da passagem de dois tornados em menos de 24 horas. Em Mato Grosso, três pessoas morrem na queda de avião de pequeno porte numa área rural. É já já.
5: Uma nova pesquisa Atlas Intel foi divulgada hoje com as intenções de voto para presidente. Vamos conferir.
4: O presidente Lula lidera o primeiro turno com 43%, seguido do senador Flávio Bolsonaro com 37,4%. Na sequência, empate técnico entre Augusto Cury com 6,6% e Renan Santos com 6,5%. Romeu Zema tem 2,1% e Ronaldo Caiado 1,1%. Os demais candidatos tiveram 1% ou menos. Brancos, nulos e indecisos somam 1%. Em um eventual segundo turno, o presidente Lula e Flávio Bolsonaro estão empatados tecnicamente dentro da margem de erro, que é de 1 ponto percentual. Flávio tem 46,4% e Lula 46,2%. Na disputa de Lula com Ronaldo Caiado, mais um empate. Ambos têm 45,7%. Contra Augusto Cury, o presidente Lula aparece com 43,8% e Cury com 41,1%. Em outro cenário pesquisado, Lula está com 46% e Renan Santos com 33,8%. A pesquisa completa você confere no site band.com.br.
2: Hoje o presidente Lula sancionou o fim da taxa das blusinhas. Ele tem sido orientado por aliados a se distanciar da crise no Supremo.
6: O candidato à reeleição reuniu ministros e aliados do Congresso para uma cerimônia no Palácio do Planalto. A cobrança de imposto federal para compras de até 50 dólares já estava suspensa desde maio por uma medida provisória e agora foi encerrada de forma definitiva depois da aprovação do Congresso. Criada em junho de 2024, a taxa das blusinhas, defendida pelo Varejo Nacional, gerou desgaste político para o governo junto a consumidores. Lula negou o impacto para empresários brasileiros.
7: Qual é o ganho que o Estado tem cobrando imposto de quem compra 50 dólares? E eu posso dizer para vocês, eu acho que é meio falso o discurso dos empresários que dizem que vão ter prejuízo. Vamos deixar o tempo passar para ver quem é que estava com a verdade. O que nós estamos fazendo é fazendo justiça. Só isso.
8: Depois da cerimônia, Lula se reuniu com a equipe de comunicação do governo para desenhar a estratégia em meio à crise no Supremo. A aposta é tentar se distanciar do problema.
6: O foco agora são as operações que miram o uso do dinheiro para financiar o filme Dark Horse sobre a vida do ex-presidente Bolsonaro. Governistas coordenaram uma ofensiva nas redes sobre a investigação de desvio de dinheiro público de emendas parlamentares para financiar o filme. Nessa sexta, Lula volta às agendas de campanha com viagem para o Rio Grande do Sul.
5: Flávio Bolsonaro fez campanha no norte do país. Ele voltou a negar uso de dinheiro público no filme Dark Horse e criticou o ministro do Supremo, Flávio Dino, que autorizou a investigação da Polícia Federal sobre possível desvio de emendas parlamentares para bancar a produção.
9: Flávio Bolsonaro desembarcou na capital de Roraima pela manhã, com roteiro de campanha semelhante à de outras cidades. O candidato do PL foi recebido por apoiadores, se reuniu com empresários locais e promoveu uma motossiata pela cidade. Flávio prometeu investimentos em obras de infraestrutura para conectar os estados do norte aos demais eixos da produção do país. Flávio abordou o avanço do crime organizado sobre a região amazônica. O candidato do PL defendeu o enquadramento de facções criminosas como organizações terroristas e a redução da maioridade penal para 16 anos.
10: Essa foi a estreia da campanha de Flávio no norte do país. Além da capital Boa Vista, o candidato deve cumprir agendas em Manaus ainda nesta sexta-feira.
9: Em entrevista coletiva, Flávio voltou a negar o uso de recursos públicos na produção do filme Dark Horse, sobre a vida do ex-presidente Jair Bolsonaro. O candidato do PL acusou o ministro Flávio Dino de tentativa de interferência nas eleições.
11: Olha, não tem absolutamente nada de errado com esse filme, não tem um centavo de dinheiro público, eu já cansei de falar. Pode revirar do avesso, de cima para baixo, de trás para frente, de um lado para o outro, de ponta cabeça, que não vai ter nada. O que tem claramente é uma tentativa de interferência política, mais uma vez, agora, do ministro Flávio Dino, sobre as eleições. A única realidade, qual o fundamento dessa operação? Político.
2: Veja agora como foi o dia dos outros candidatos à presidência.
4: Augusto Cury visitou uma corretora de valores em São Paulo. O candidato do Avante criticou o presidencialismo e defendeu a criação do cargo de primeiro-ministro. Cury também propôs mandato de 8 anos para ministros do Supremo e disse que suspeitas contra ministros, como Alexandre de Moraes, devem ser investigadas.
12: Eu defendo, sem fazer juízo de valor, que eu quero pacificar essa nação, sem fazer juízo de valor, que até as últimas consequências, o doutor Alexandre de Moraes seja investigado. Se ele não deve, ele continua. Se deve, deve ser impeachment.
4: Também em São Paulo, Renan Santos participou de uma sabatina promovida pela Câmara de Comércio Brasil-Estados Unidos. O candidato do Missão disse que vai melhorar as relações comerciais com os Estados Unidos e falou em usar terras raras como ativo estratégico nas negociações.
13: Eu ganhando eleição, eu quero ter a melhor relação possível e as melhores relações comerciais possíveis. E entendendo que o Brasil dispõe de instrumentos, tanto na parte de energia quanto na parte das terras raras, que permitem uma nova relação, um novo pacto com os Estados Unidos no longo prazo.
5: O candidato Ronaldo Caiado, do PSD, foi internado hoje em um hospital de São Paulo para tratar uma faringite aguda.
2: A Band realizou pela primeira vez debates entre os candidatos ao Senado. Os confrontos aconteceram em São Paulo e também no Paraná.
14: Essa abertura você já conhece, o formato também. O que muda é o cargo em disputa.
15: Hoje o Senado está no centro das decisões mais importantes do país que afetam diretamente a vida do eleitor. Então nada mais justo que o eleitor tenha também essa possibilidade de ouvir os candidatos debaterem, sendo confrontados, né?
14: O jornalista Marco Antônio Sabino mediou o encontro. Trocas de farpas não faltaram.
16: Lamentavelmente, o PL antifacção, que veio muito bem feito do Senado Federal, foi cortado no quesito de cortar o dinheiro do PCC e do crime organizado pelo relator Derrite.
17: A candidata do PT, chamada Simone Tebet, ela de maneira equivocada falou algumas besteiras aqui. Em primeiro lugar, Simone Tebet, a senhora fez parte do governo Lula. Mas que moral a senhora tem para falar de corrupção?
18: O seu padrinho político, Valdemar da Costa Neto, é uma das pessoas mais corruptas do Brasil.
19: Teve agora o seu processo aprovado, deliberado pelo Gonet, mas agora cabe ao ministro Alexandre de Moraes decidir sobre o seu processo. Você não foi inocentado ainda. Tem uma denúncia contra você pela Polícia Federal.
14: O fato de Tebet e Marina não serem de São Paulo também virou motivo de polêmica.
20: Quando é um homem que sai lá do Rio de Janeiro para ser candidato ao governo do estado de São Paulo, é tapete vermelho. Quando são mulheres, são tratadas como forasteiras. Nós temos uma biografia, temos um serviço prestado.
14: A segurança pública também esteve no centro do debate. Os candidatos discutiram propostas de combate à violência contra a mulher, mudando

0: Tribunal Federal. Então, o Senado é algo, é um local onde a gente precisa ter muita atenção para escolher os nossos representantes.
1: Vamos falar do tempo agora. Um temporal acompanhado de fortes ventos causou destruição e mortes no Paraná. Dois tornados foram registrados em menos de 8 horas.
2: Quando a gente acha que passou forte na casa da gente, né, cara?
3: A plantação de eucaliptos em Espigão Alto do Iguaçu, no centro-sul do estado, foi derrubada pela força do vento. O tornado do início da madrugada de hoje arrancou árvores, comprometeu plantações e destelhou imóveis. Horas antes, no fim da tarde de quarta, outro tornado já tinha atingido o município de Francisco Alves. Várias regiões receberam alerta para risco de tempestades severas e ventos próximos aos 120 km por hora. Em Foz do Iguaçu, além de ventania, teve granizo e queda de árvores. Em Ubiratã, postes e árvores também caíram. Na rodoviária de Curitiba, a queda de uma árvore chegou a interditar temporariamente a saída dos ônibus. 30 mil imóveis ficaram sem energia e 78 casas ficaram danificadas. Só neste ano, já são 12 tornados registrados em todo o Paraná. Em Ponta Grossa, o alto volume de água causou um deslizamento de terra sobre uma casa. Mãe, filho e padrasto morreram.
4: Acabou soterrando um dos quartos da residência, e nesse quarto, na cama, estavam dois adultos e uma criança que ficaram soterrados pela parede e pela terra que deslizou.
1: Bom, gente, o alerta máximo para tempestades no centro-sul do país segue valendo amanhã, viu? Um novo ciclone leva ventos quentes e úmidos para a região e é isso que mantém o risco de temporais. Esse alerta de maior perigo vale para o Paraná, mas também para áreas de Santa Catarina, Rio Grande do Sul, Mato Grosso do Sul e São Paulo. Chove forte também entre a costa da Bahia e Sergipe e no Amazonas e Roraima. Já no interior do Nordeste, aí é outra história. Aquele calorão e umidade bastante baixa. Atenção para isso. Nos primeiros 10 dias de setembro, a chuva em São Paulo veio forte, superou a média esperada para todo mês. Amanhã, gente, o sol pode até aparecer em alguns momentos, mas não se engane. Tem chuva forte com ventania, principalmente na parte da tarde. A máxima é de 28 graus. Temporais previstos também amanhã para Curitiba, onde a média de chuva já foi superada também no mês de setembro. A máxima em Curitiba amanhã, 24. Chove forte também em Porto Alegre, 19 graus. Em Florianópolis, 21. Já em Boa Vista, sol e calorão de 35. Agora, a gente está aqui falando desses extremos do clima, né? Tornados, tempestades, vendaval. Será que o alerta vai chegar para quem precisa se proteger? Essa é sempre a dúvida, né?
5: Tem o extremo, mas tem falta de preparo também, né? De gestão. A frequência desses desastres naturais, como colocou a Adriana, aqui no país, evidencia uma falha em muitas cidades. Faltam equipes de defesa civil e um plano para emergências climáticas.
6: Entre os pouco mais de 7.500 habitantes de Minas do Leão, no interior gaúcho, só um trabalha na defesa civil, é o Edmilson.
7: 24 horas, telefones, final de semana, noite, madrugada, 24 horas. Gente. Acontece um evento, eu sou o primeiro a deslocar para cá para poder atender as pessoas.
6: A defesa civil de um homem só não é algo exclusivo da cidade gaúcha. Um levantamento em mais de 2.200 municípios aponta que um a cada cinco possuem apenas um funcionário responsável pelo órgão. A pesquisa do Centro Nacional de Monitoramento e Alertas de Desastres Naturais também aponta que 30% das cidades não tem nem sequer um plano de emergência.
8: As defesas civis municipais têm tido uma grande, com equipes reduzidas, têm tido uma grande dificuldade em organizar simulados de evacuação, em organizar ações educativas para ensinar os diferentes grupos sociais sobre como se preparar.
6: Aqui no Rio Grande do Sul, os desastres climáticos recentes expuseram os limites da estrutura da defesa civil. Nas enchentes de 2024, a equipe estadual tinha cerca de 40 profissionais. Hoje, já são mais de 160. O levantamento também aponta a distância entre a defesa civil e os moradores. A comunidade participa com frequência da preparação para emergências em menos de 7% das cidades.
1: Daqui a pouco, a polêmica promessa de Donald Trump, que ofereceu $5 mil a cada americano se Partido Republicano vencer as eleições legislativas de novembro.
9: e o desenho.

0: Empenho dos brasileiros nas rodadas da Libertadores e Sul-Americana. É já já.
1: Uma mega operação contra o tráfico de drogas, armas e também lavagem de dinheiro prendeu 33 integrantes de uma quadrilha que agia na Bahia. Entre os presos está o funcionário de uma empresa de transportes. O grupo escondia drogas e armas em cargas de eletrodomésticos, com destino a outros estados. Durante as buscas, um laboratório do crime foi desmontado.
0: Várias cidades da Europa fecham o cerco contra aluguéis por temporada. O objetivo é conter o fluxo de turistas e a disparada de preços dos imóveis.
2: A Europa nunca foi tão badalada. Um verão que bateu recordes de visitantes. Só na União Europeia, o turismo já supera a marca de 3 bilhões de diárias por ano. Só que, para muitos moradores dos destinos mais visitados, como Barcelona, Veneza e Santorini, o excesso de turistas compromete a rotina. Os protestos são cada vez mais frequentes. As principais reclamações são contra os aluguéis de curta duração, oferecidos por plataformas como Airbnb e Booking. E vários dos principais destinos europeus já fecharam o cerco. Paris limita o aluguel da residência principal a 90 dias por ano. Em áreas mais pressionadas de Amsterdã, o teto caiu para 15 noites. E Barcelona pretende acabar com as licenças de apartamentos turísticos até 2028. Aqui em Paris, a prefeitura também tenta colocar mais imóveis no mercado. A partir de janeiro do ano que vem, a cidade pretende adotar uma nova cobrança sobre residências desocupadas. Agora, a União Europeia discute novas regras para facilitar essas restrições. O desafio europeu é encontrar o equilíbrio entre uma atividade que gera empregos e movimenta bilhões, e cidades que precisam continuar habitáveis para quem vive nelas.
3: Pela primeira vez na Europa, estamos estabelecendo critérios técnicos para definir o que é uma área com estresse habitacional. Dessa forma, damos aos prefeitos e às prefeitas segurança jurídica e instrumentos para tomar medidas que podem ser justificadas, necessárias e proporcionais.
1: Saindo da Europa, indo para os Estados Unidos, com a popularidade em baixa, Donald Trump lançou uma ideia que esbarra na lei: pagar a eleitores caso seu partido vença a disputa pelo Congresso em novembro.
4: Daqui a menos de 60 dias, os eleitores americanos vão renovar os 435 assentos da Câmara dos Deputados, além de escolher 35 senadores. Uma votação decisiva para o futuro da gestão Trump. Por isso, o presidente americano subiu ao palanque numa convenção partidária no Texas para pedir votos dos candidatos aliados. E durante o discurso, ele fez uma promessa para lá de polêmica. Disse que pagará $5 mil, cerca de R$ 25 mil, para cada adulto americano, se o Partido Republicano mantiver o controle da Câmara e do Senado. O presidente chamou o pagamento de dividendo Trump, mas não explicou como o programa seria financiado, nem como aconteceria a distribuição desse dinheiro. Levando em conta que o país tem 270 milhões de adultos, a promessa de Trump teria um custo de US$ 1,3 trilhão aos cofres públicos. Esse valor é maior do que o orçamento do governo para a segurança nacional. A ideia enfrenta uma série de barreiras na lei. Primeiro, por ser um gasto, depende da aprovação do Congresso, mas poderia ser enquadrada como compra de votos, o que é proibido pela Constituição. A promessa de Trump acontece num momento difícil para ele e para o Partido Republicano. A aprovação do presidente está em 33%, segundo uma pesquisa da agência Reuters. E as projeções para novembro apontam que o Partido Democrata deve recuperar a maioria na Câmara.
0: Hora do futebol aqui no Jornal da Band. Os jogos de ida da Sul-Americana e da Libertadores deixaram sensações diferentes para Santos, Palmeiras e Corinthians. Ninguém perdeu, mesmo assim teve torcedor que ficou preocupado.
5: O clima tá leve lá na Vila Belmiro, tá dando até para zoar os adversários. E essa mudança de ares é por conta do bom momento do Santos. São 3 vitórias em sequência, mesmo sem Neymar. Ontem, o time paulista dominou o Atlético Mineiro pela Sul-Americana.

0: Viana e abriu boa vantagem de 2 a 0. O jogo da volta acontece na semana que vem em Belo Horizonte. O futebol é um esporte esquisito. Às vezes, uma vitória preocupa e um empate traz alívio. Casos de Palmeiras e Corinthians na Libertadores. O Palmeiras venceu seu jogo diante da LDU em São Paulo, mas poderia ter feito uma vantagem maior. Um 1 a 0 deixou o torcedor preocupado, porque o jogo na semana que vem é na altitude de Quito, no Equador. E na última vez que o Palmeiras foi lá... Já o Corinthians empatou com o Estudiantes. O time argentino abriu o placar logo cedo, aproveitando a pressão do estádio. Mas o time de Fernando Diniz descontou no segundo tempo, também com um gol rápido. O que deu esperanças ao torcedor de resolver a parada em Itaquera na próxima semana.
1: Morreu hoje em São Paulo uma lenda do jornalismo esportivo. Cláudio Kassug tinha 93 anos, estava internado com infecção pulmonar. Nascido na Itália, ele veio ao Brasil depois da Segunda Guerra. Trabalhou, entre outras emissoras, nas rádios Bandeirantes, aqui no grupo, Jovem Pan e Record. Ele cobria futebol, Fórmula 1, era uma referência em assuntos ligados à indústria automobilística.
2: E sempre gostei de automobilismo, sobretudo... não apenas dos pilotos, mas talvez até mais da parte tecnológica, porque eu acho que a corrida te dá hoje aquilo que você vai ter no teu carro do dia a dia de amanhã.
3: Nosso abraço para a família. Vamos seguir agora com a economia. Depois de anunciar aumento da gasolina para distribuidoras, a Petrobras voltou atrás e cancelou o reajuste. Assunto para a Juliana Rosa, que já está com a gente. Boa noite, Ju.
4: Boa noite, Adriana, Rodolfo. Fala, boa noite para você. Foi um vai e vem da Petrobras. Ontem o governo aumentou o subsídio aos combustíveis. Lembra, a gente falava aqui, para a gasolina subiu de 44 para 63 centavos o litro. Antes, o governo pagava diretamente para os produtores, Petrobras, importadores, e agora reduziu impostos para as distribuidoras. Na prática, aumentou o subsídio, segurando ali o preço do combustível em 19 centavos. O que a Petrobras fez? Anunciou aumento da gasolina para as distribuidoras em 19 centavos também, porque, na prática, não aumentaria custo e não mudaria nada para o consumidor final. Mas aí, hoje, já de madrugada, a Petrobras emitiu um comunicado cancelando o aumento. Então, agora, o preço final para o consumidor deve cair. A estimativa é em torno de 13 centavos ali na bomba, descontando margem de lucro dos postos, custos de transporte. Eu falei com a Petrobras hoje, ouvi da empresa, que houve uma reavaliação, mas a empresa não explicou o motivo. Isso é ruim, porque pode parecer que foi pressão do governo. O petróleo continuou disparando. Chegou a 108 dólares hoje na máxima, fechou em 107, que é a maior cotação desde maio. A Petrobras está vendendo gasolina e principalmente diesel muito abaixo dos preços internacionais. Está difícil segurar, viu?
1: É uma pressão forte,
3: tanto,
1: né, Ju?
3: Tanto tempo vai segurar
4: pois
3: isso.
4: Pois é.
3: Obrigada, Ju.
1: Vamos entender por que, que esse barril está explodindo mais uma vez aí a 107, 108 dólares, né? Um dos motivos da alta desse petróleo foram ataques entre sauditas e grupo do Iêmen e também a tomada pelos rebeldes de um porto no Mar Vermelho.
5: Essas são imagens divulgadas por um canal militar. Elas mostram o que seriam ataques sauditas contra os Houthis em Al Jawf, no Iêmen. Horas antes, o grupo rebelde havia anunciado a tomada do porto de Motia, que era controlado pelo governo iemenita. A região é estratégica, porque aproxima os Houthis de Bab el-Mandeb, uma das passagens marítimas mais importantes do planeta e rota alternativa ao Estreito de Hormuz para o comércio de petróleo. A Arábia Saudita passou anos tentando manter separadas duas crises, a guerra do Iêmen e a rivalidade com o Irã. Agora, essa divisão começa a desaparecer. O maior reino do Oriente Médio apoia o governo iemenita na guerra civil com os Houthis, que está congelada desde 2022. Também é aliado dos Estados Unidos e tem sofrido ataque dos rebeldes, que são apoiados pelo governo do Irã. Nesta semana, cidades sauditas foram bombardeadas durante 2 dias com mísseis e drones. Uma base aérea e instalações de energia estavam entre os alvos. 73 pessoas ficaram feridas.
3: A seguir, piloto de jatinho questiona controlador de voo sobre mudança de rota e houve uma provocação.
1: Obra de arte embaixo da cidade é um túnel que liga o MASP ao prédio anexo do Museu de Arte de São Paulo. Daqui a pouco no Jornal da Band.
3: Fica com a gente.

0: Estamos de volta com uma reportagem que é especial aqui para nós do Jornal da Band. Olha só, gente, o hiperfoco é uma característica comum no autismo. Os interesses podem ser os mais variados. E em Curitiba, um adolescente com transtorno do espectro autista é fã do Jornal da Band.
1: Tem bom gosto, hein?
0: E a gente é que virou fã dele, né? É. Porque olha só, ele fez até a festa de aniversário com o tema Jornal da Band. Vamos ver essa história.
1: Faço mesmo.
2: Este é o Léo. Aos 14 anos, o adolescente com transtorno do espectro autista é apaixonado por tocar bateria. Mas há algum tempo, outro interesse começou a ganhar espaço na vida dele, o Jornal da Band.
0: Olá, boa noite pra você.
3: Boa noite.
2: Essa história começou aqui na casa do avô do Léo, em Curitiba.
3: Todo dia à noite, ele me acompanha, sabe? E agora, quando eu chego, ele mesmo diz: opa, vamos assistir o Jornal da Band agora.
2: O interesse cresceu tanto que virou até tema da última festa de aniversário do Léo no começo deste mês. Teve bolo personalizado e encenação na bancada ao lado da mãe.
4: Amanhã tem mais. Tchau, tchau.
2: E hoje, o Jornal da Band trouxe mais uma alegria para o menino. Olha só o presente que ele recebeu.
5: Olá, boa noite para você, Léo. Que alegria saber que você é fanzaço aqui do Jornal da Band. E olha só quem tá comigo hoje aqui no jornal. Rodolfo
6: Leozinho,
5: Schneider.
6: Brincadeira, você tem que vir para cá, pô. Pega um avião aí no Paraná, um ônibus, vem aqui para São Paulo para visitar a gente no estúdio aqui, né, Adriana?
5: Agora vai ter que vir aqui conhecer o estúdio, conhecer a Band inteirinha, porque agora a gente aqui ficou fã. Parabéns para você, um beijo, muita saúde e continua assistindo a gente.
7: Fico muito emocionada e fico feliz, assim, de ver esse carinho das pessoas com o Léo. Ele emana muito amor. E perceber que ele está recebendo esse carinho, assim, né, Adriana e o Rodolfo, mandar uma mensagem para ele, eu fico muito emocionada mesmo.
8: Que eu vou ter que pegar o avião e ir para São Paulo.
9: Você quer ir lá conhecer?
8: Eu vou lá conhecer a Adriana Araújo e o Rodolfo. Tchau, Adriana Araújo. Tchau, Rodolfo. Até mais.
1: Fofinho.
0: Beijo, querido. Saúde. Venha que a gente vai te receber muito bem com um abraço apertado.
1: É verdade. Só a propósito, rapidamente aqui uma informação. O nosso Eduardo Oneg, nosso âncora aqui do Jornal da Band, apareceu ali também na reportagem. Ele tem estado esses últimos dias aí afastado, está recuperando cordas vocais. E em breve ele já está de volta essa bancada aqui do jornal. Agora, como é que é? Sou eu ou você que
0: você.
1: Sai? Sou eu. Tá. Um piloto questionou a mudança de rota durante um voo e ouviu uma provocação da torre de controle. Vamos ver.
10: O jato particular com três pessoas, piloto, copiloto e passageiro, saiu do aeroporto de Jacarepaguá, no Rio de Janeiro, com destino a Varginha, em Minas Gerais. Durante o voo, a torre de controle pediu que o piloto mudasse a rota por causa do tráfego aéreo intenso. O piloto pediu uma alternativa mais curta, justificando que o aumento da rota colocaria em risco a autonomia do voo.
11: É porque não faz sentido, tem que voar para a direita para depois voltar para a esquerda. Acho que está errado.
10: No fim da conversa, foi possível ouvir uma provocação de uma voz ainda não identificada.
11: Negão, você não manda nem caso, quer mandar aqui?
10: No final, a rota acabou sendo encurtada e o avião seguiu em direção ao destino, em Varginha.
0: Vai ser aberta amanhã ao público uma passagem subterrânea que liga o MASP, o Museu de Arte de São Paulo, ao prédio anexo recém-inaugurado. Lá dentro também tem arte. Quem conferiu foi o Giba Ismanioto.
12: Tem lugares que a gente atravessa sem perceber. Mas em São Paulo, até debaixo da Avenida Paulista, a arte encontrou um jeito de nos encantar. Entre os dois prédios do MASP existe agora um caminho que não leva apenas a um lugar a outro. Leva para uma obra de arte.
13: São cerca de 50 metros de túnel e uma pintura que nos acompanha pelo caminho.
12: 33 cores, formas, flores, arabescos, linhas que parecem desfilar pela parede.
13: E há uma inspiração muito brasileira nessa composição, o carnaval.
12: Como numa escola de samba, cada elemento tem seu lugar, mas é a passagem do conjunto que cria o espetáculo.
13: Quem caminha vê a obra mudar, e ela parece que caminha junto.
12: Quem assina a transformação é uma das artistas brasileiras mais reconhecidas no mundo, Beatriz Milhazes. Suas obras estão em grandes museus mundo afora e agora no MASP. A pintura que a gente encontra por aqui não foi feita apenas para ser vista, foi feita para ser atravessada.
9: Eu espero que ao fazer esse percurso por esse desfile, né, de diferentes alas, com diferentes movimentos, questões cromáticas, que as pessoas possam usufruir de um momento de contemplação, de paz, de alegria.
13: Há ainda uma delicadeza nesse projeto. Claraboias assim, ó, deixam a rua entrar. É claro que hoje está chovendo e o que a gente vê são pingos, mas mesmo assim, muito bonito.
12: A passagem também resolve uma questão prática. Esta conexão entre os dois edifícios do museu facilita a circulação de público, obras e equipes. Talvez seja essa a vocação do MASP. Não só um lugar onde a arte está, mas um lugar que conversa com a cidade. Lá fora, a Paulista continua apressada. Aqui embaixo, a gente desacelera e descobre que até um caminho pode virar uma obra de arte.
1: A seguir, queda de avião de pequeno porte deixa 3 mortos em fazenda no interior de Mato Grosso.
0: Drones em Nova York marcam os 25 anos do maior atentado terrorista da história. Os ataques do 11 de setembro, os detalhes daqui a pouquinho aqui no Jornal da Band.
1: Já.
14: Eu sou Cristiane Ramalho, direto de Berlim, na Alemanha, com as principais informações para a Band News TV, na velocidade da notícia.
1: Os atentados às Torres Gêmeas em Nova York completam 25 anos. Uma projeção recriou os dois edifícios. 2.997 drones iluminaram o céu e formaram, em tamanho real, os prédios do World Trade Center. Um espetáculo que emocionou a multidão na noite de ontem. Cada drone representou uma vítima dos ataques terroristas de 11 de setembro de 2001. Amanhã, aqui no Jornal da Band, a gente vai mostrar uma reportagem especial sobre o maior atentado da história.
0: 3 pessoas morreram na queda de um avião de pequeno porte numa área de fazenda em Mato Grosso. Todas estavam dentro da aeronave que pegou fogo e ficou destruída. O avião era um Cessna sem registro na ANAC. Ainda não há confirmação da origem e destino do voo, nem da identidade das vítimas. Hoje a gente termina o Jornal da Band de um jeito diferente e por uma boa causa. Hoje é o Dia Mundial de Prevenção de Suicídio.
1: Vocês devem ter reparado que eu estou agora nesse último bloco sem o nó da gravata. Isso é para chamar a sua atenção para algo que pode acontecer com todos nós. Sabe aquele nó na garganta? Aquilo que fica engasgado na gente, Adriana?
0: Uma frustração, uma mágoa, uma tristeza que a gente não coloca para fora e tudo vai se acumulando. Nós mulheres até conseguimos falar um pouco mais das emoções, desabafar, né, Rodolfo?
1: Já para os homens é um desafio maior, porque a maioria, de alguma forma, cresce acreditando que precisa esconder sentimento, a gente sofre, mas muitas vezes não pede ajuda e o nó fica lá, entalado na garganta. Essa é uma das razões do número de casos de suicídio, Adriana, ser 4 vezes maior entre os homens, você sabia disso?
0: Sim.
1: A gente precisa falar, liberar o que está apertando a sua garganta, te deixando com o peito apertado.
0: No Setembro Amarelo, mês da prevenção ao suicídio, fica o nosso alerta. Converse sobre suas emoções, sobre saúde mental.
1: A gente preparou uma reportagem para falar desse assunto que é tão importante. Acompanhe.
2: Há quase 10 anos, os pais do Matheus lidam com o luto pelo filho, que cometeu suicídio ainda adolescente.
15: É uma dor eterna, né? A gente vai sempre sentir essa dor, o falecimento do meu filho. E ele tinha, afinal, somente 14 anos.
2: Os dois fundaram uma ONG para ajudar pessoas e famílias que percebem situações de risco.
15: Acolhemos pessoas a partir de 7 anos. Todas as pessoas que estão passando por um sofrimento, que tenham se desconectado com a vida. Nosso trabalho é junto com o trabalho do psicólogo e do psiquiatra, um trabalho em equipe.
2: Nem todos dão sinais, como isolamento ou falas pessimistas.
16: É porque algumas coisas que estão explodindo dentro de mim, eu não posso trazer que eu vou ser julgado. A gente precisa de um nível de abertura, de percepção, como nunca antes, e onde é a raiz, o respeito.
2: Outro trabalho de referência é do Centro de Valorização da Vida, onde voluntários atendem ligações de qualquer pessoa que precise falar sobre o que está sentindo.
17: CVV, boa noite.
2: O centro tem um trabalho 24 horas em todo o Brasil, pelo site ou telefone 188.
17: E quando eu consigo desabafar, aquilo é como se fosse, vamos dizer assim, um esvaziamento. Falar pode mudar a minha ótica daquele momento que eu estou passando, né?
18: No mundo, são registrados cerca de 700 mil casos de suicídio anualmente. Aqui no Brasil, são 14 mil todo ano, uma média de 38 por dia. De acordo com a Organização Mundial da Saúde, essa é a terceira principal causa de morte entre jovens de 14 a 29 anos aqui no país.
2: O tratamento médico e psicológico é um ponto-chave para mudar essa realidade. Uma opção é procurar serviços do SUS de atenção psicossocial, como o CAPS.
1: Ligue 188 se você precisar e parabenizar esses voluntários, Adriana, como o Antônio. Trabalham como voluntários em Natal, em Ano Novo.
0: De madrugada.
1: E entregam ajuda e salvam vidas, hein? Muitos deixam de fazer besteira por causa deles.
0: É importante demais também conversar com crianças e adolescentes sobre esse assunto. A prevenção é importante demais. Obrigada pela sua companhia. Outras notícias logo mais no Jornal da Noite. E o Jornal da Band está de volta amanhã.
1: Até amanhã. Tchau, tchau.
0: Tchau. Até amanhã.

0: quanto mais eu estudo, mais eu percebo como é difícil você analisar o mundo. Pensar dá trabalho, mas hoje em dia ter opinião virou um verdadeiro hobby. Todo mundo entende de tudo. E eu vou te dizer mais uma coisa. Quem tem muita convicção é porque leu pouco. E se você, de repente, não prestar atenção, você vai acabar repetindo alguma coisa que disseram para você e é bem pobre. Eu sou Luiz Felipe Pondé e agora eu estou aqui na Band News TV.
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0: Presidente do Supremo pede ministro André Mendonça derruba sigilo do inquérito que envolve o Banco Master.
1: Às vésperas de sessão que julgará relações de Alexandre de Moraes com o banqueiro Daniel Vorcaro, Edson Fachin também determina que o conteúdo das investigações seja compartilhado com os demais integrantes da corte. E você vai ver também nesta edição.
0: Operação investiga suspeita de uso de emendas parlamentares no filme sobre Bolsonaro.
1: Flávio Bolsonaro nega irregularidades e acusa ministro Flávio Dino de perseguição.
0: Polícia procura homem flagrado atropelando a ex em Belo Horizonte.
1: Investigação revela a rota do celular roubado em São Paulo.
0: Famoso vestido da vingança de Lady Di vai a leilão em Nova York. 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Boa noite.
1: Olá. Após pedido do presidente do Supremo, Edson Fachin, o ministro André Mendonça retirou o sigilo do inquérito que envolve o Banco Master, Thaís.
0: O despacho liberou os processos vinculados ao caso. O plenário analisará os desdobramentos das apurações na próxima semana. Vamos então ao vivo a Brasília. Natália Paz tem as informações. Boa noite para você, Natália.
2: Boa noite, Thaís, Felipe, a vocês e a todos. Cerca de uma hora depois do pedido feito pelo presidente do Supremo, o ministro Edson Fachin, o ministro André Mendonça determinou o levantamento do sigilo das principais investigações relacionadas ao Banco Master que tramitam no STF. Em despacho de uma página, Mendonça informa que tira o sigilo da petição considerada a investigação principal do caso, em que nela foi decretada a prisão preventiva do banqueiro Daniel Vorcaro, além de outras petições, inquéritos e procedimentos relacionados a ela. Ele ainda afirma que estão sendo tomadas todas as providências para enviar as cópias integrais dos autos das investigações à presidência do STF e aos demais gabinetes dos ministros. A decisão de Fachin também teve apenas uma página. Ao pedir a retirada, Fachin afirma que fica em sigilo apenas o que não prejudicar as investigações para futuras operações sobre o caso. Ele cita como justificativa a sessão extraordinária marcada para a terça que vem, dia 15. Será neste momento que o plenário vai discutir o relatório da Polícia Federal que reuniu registros de conversas entre o ministro Alexandre de Moraes e o banqueiro Daniel Vorcaro. Essa decisão de Fachin para a retirada do sigilo foi tomada de ofício, ou seja, feito por ele mesmo na figura de presidente do STF, sem atender a pedido de nenhuma parte. E aconteceu horas depois dele fazer uma rodada de conversas individuais com pelo menos 6 ministros e o procurador-geral Paulo Gonet para discutir o rito do julgamento da semana que vem. Fontes do Supremo afirmam que o pedido de retirada de sigilo foi previamente combinado entre Fachin e Mendonça. Internamente, a avaliação é de que o mais importante sobre o caso já estava público e agora se tenha conhecimento do que é realmente relacionado ao ministro Moraes e que será analisado pelo plenário. É com vocês.
1: Obrigado, Natália. E em instantes, novas informações a respeito desse caso que agitou o dia e agora à noite foram liberados os documentos que estavam sob sigilo com o ministro André Mendonça. Uma mega operação contra o tráfico de drogas, armas e lavagem de dinheiro prendeu 33 pessoas na Bahia.
0: Olha, Felipe, a quadrilha transportava material para criminosos de outros estados em cargas de eletrodomésticos.
3: As imagens mostram o momento em que policiais entram no apartamento e prendem o homem apontado como líder do grupo criminoso em Salvador. A cunhada dele também foi presa em um condomínio em Lauro de Freitas. Mais de 250 policiais participaram da operação contra uma organização responsável por tráfico de drogas, armas e lavagem de dinheiro. Ordens de prisão e de busca e apreensão contra mais de 40 alvos foram cumpridas no interior da Bahia e em outras 6 cidades nos estados de São Paulo, Sergipe e Espírito Santo.
4: Segundo a polícia, a quadrilha enviava para outros estados armas e drogas escondidas em objetos como eletrodomésticos. Uma funcionária de uma empresa de transporte de encomendas foi presa durante a operação.
5: Eles conseguiram cooptar uma funcionária desta transportadora que recebia determinada quantia para que quando eles levassem eletrodomésticos, abastecidos de drogas, né, não despertasse desconfiança de ninguém.
3: Os agentes prenderam drogas enroladas em pacotes, armas, munições, além de computadores, joias e R$ 80 mil em dinheiro. As investigações iniciadas em março após uma apreensão de 200 quilos de maconha em Itapuã apontam que a quadrilha movimentava R$ 4 milhões. Cabo do Exército, alvo da ação, é investigado por participar da venda de armas e munições.
6: Nós localizamos um laboratório, como é conhecido, né, no mundo do crime, um laboratório de drogas onde estava sendo armazenada grande quantidade destinada a esse transporte.
0: Está foragido o homem que atropelou a ex em Belo Horizonte.
1: Segundo testemunhas, a mulher já havia sido perseguida por ele antes e tinha acabado de pedir uma medida protetiva.
7: As imagens mostram o momento em que o carro freia de uma vez. A motociclista não consegue parar, bate no veículo e cai. Na sequência, o motorista engata a marcha ré e tenta atropelar a mulher de 24 anos. O motorista do carro é o ex-companheiro dela, um homem de 25 anos. Ele fugiu do local sem prestar socorro.
8: Ela estava caída na pista, mas estava consciente, mas ela estava queixando de dor no joelho, dizendo assim que a dor estava muito intensa também no tornozelo.

0: selo que foi o ex que estava atrás dela, provavelmente para ter uma tentativa de homicídio.
1: Segundo vizinhos, essa não foi a primeira vez que o homem tentou atropelar a ex-companheira.
2: Ele já tinha atropelado ela antes, lá perto da casa dele. E aí depois que aconteceu isso aqui, esse fato.
3: Segundo a polícia, 2 dias após o fim do relacionamento, o casal se desentendeu sobre bens em comum. E a mulher já havia pedido uma medida protetiva contra o homem.
1: A vítima precisou passar por uma cirurgia na perna. O suspeito ainda não foi localizado pela polícia.
4: Uma operação do Ministério Público de São Paulo revelou o caminho que celulares roubados fazem até voltar ao mercado como produtos legítimos, Thaís.
5: 15 pessoas, Felipe, foram presas por receptação.
6: O roubo e o furto de celulares são apenas a ponta de uma complexa cadeia criminosa. Em São Paulo, uma investigação do Ministério Público revelou um esquema que movimentava toneladas de aparelhos roubados. 2 caminhões foram carregados por policiais com milhares de celulares, além de peças e componentes. O material estava escondido em depósitos na capital paulista, que funcionavam como estoque de aparelhos roubados. Segundo a investigação, depois do roubo ou furto, os celulares passavam por um processo de desbloqueio e até de adulteração do e-mail, o número de identificação do aparelho. Em escutas telefônicas, autoridades flagraram negociações entre lojas de assistência técnica que ofereciam o serviço.
7: O desbloqueio que é feito é definitivo, entendeu? Porque assim, você vai em algum lugar, dependendo, consegue esconder com o tempo volta. Esse nosso é definitivo, só que assim, como esse modelo é novo, precisa estar trazendo para verificar se vai dar certo. Aí fica a partir de R$300.
6: O Ministério Público diz que softwares estrangeiros eram usados para driblar os bloqueios e fazer os aparelhos voltarem a funcionar. A operação prendeu 15 pessoas e cumpriu 84 mandados de busca e apreensão em São Paulo e em cidades de Goiás.
5: 3 pessoas da mesma família morreram soterradas durante um temporal no Paraná.
4: O estado registrou a passagem de 2 tornados no intervalo de 8 horas.
8: O Sistema Meteorológico do Paraná confirmou a incidência de 2 tornados no interior do estado, nas cidades de Francisco Alves e Espigão Alto do Iguaçu. Esses tornados provocaram destruição tanto na zona rural quanto na zona urbana, especialmente em Espigão Alto do Iguaçu, onde casas foram destelhadas, alguns veículos foram atingidos e parte do município ficou sem luz. Em Ponta Grossa, uma casa foi atingida por um deslizamento de terra. 3 pessoas que estavam na residência acabaram morrendo porque o telhado acabou desabando.
9: Acabou soterrando um dos quartos da residência e nesse quarto, na cama, estavam 2 adultos e uma criança que ficaram soterrados pela parede e pela terra que deslizou.
8: A Defesa Civil isolou toda essa região porque ainda há risco de novos deslizamentos de terra. Segundo a Companhia Paranaense de Energia, 30 mil imóveis estão sem luz no estado do Paraná.
5: Houve registros de fortes rajadas de vento em várias cidades do Paraná.
10: Minha Nossa Senhora.
5: Houve rajadas de 66 km por hora em Assis Chateaubriand e chegaram a 95 km por hora na cidade de Ubiratã. A estrutura do hospital e maternidade Santa Casa foi atingida por um poste. Em Foz do Iguaçu, o volume de chuva chegou a 22 milímetros. A cidade também registrou granizo e quedas de árvores. Os ventos fortes também foram registrados em Terra Roxa. Houve prejuízos ainda na estrutura que estava sendo montada para o Rodeio da Independência, marcado para este fim de semana.
11: O sudoeste do estado e o sul do estado tiveram acumulados de chuva de até 70 milímetros. E essa situação deve se intensificar na sexta-feira, com maior quantidade de chuvas previstas para todo o estado do Paraná.
10: Vamos à previsão do tempo, porque continua o alerta máximo de tempestades na região centro-sul do Brasil. Destaque para o perigo extremo nessa região que a gente vê aqui em roxo, principalmente. E aí a gente fala do Rio.

0: Grande do Sul, também áreas de Santa Catarina e do Paraná, além do Mato Grosso do Sul. Tem chuva forte prevista também para o estado de São Paulo. Aliás, o alerta de tornado em São Paulo provocou a suspensão das aulas em mais de 20 cidades do interior do estado, como Bauru, Sorocaba, Itapetininga e também Presidente Prudente, Botucatu. Destacamos ainda uma previsão de chuva muito intensa na costa da Bahia, principalmente na costa do litoral leste do Nordeste, mas ainda a possibilidade de chuva no Amazonas e Roraima, como a gente vê em destaque no nosso mapa. Por um outro lado, a gente fala de uma umidade relativa do ar muito baixa e do calorão prevalecendo no interior nordestino e em parte do Centro-Oeste. Vamos ver agora como é que fica o tempo em algumas capitais. Começamos por Curitiba, lá chuva muito intensa, máxima de 24 graus. No Rio de Janeiro, pancadas isoladas, máxima de 32. A máxima chega a 30 graus em Salvador, também com pancadas de chuva fortes. E Manaus, 31 graus, pancadas isoladas. Agora destacamos São Paulo, porque há previsão de chuva, pelo menos até terça-feira, e uma chuva muito intensa. Só para vocês terem ideia, nos 10 primeiros dias de setembro, o volume de chuva na cidade ultrapassou a média esperada para todo mês. Na sexta, além da chuva forte, tem previsão de ventania e a máxima fica na casa de 28 graus.
1: O Ministério Público pediu a condenação do criminoso conhecido como Faraó dos Bitcoins, que está preso no Rio de Janeiro.
2: 38 bilhões de reais. Segundo o Ministério Público, essa foi a quantia movimentada pelo esquema criminoso controlado por Gleidson Acácio dos Santos, o faraó dos bitcoins. O Ministério Público Federal mapeou atividades ilícitas ligadas ao grupo em 7 países. A denúncia aponta que a GAS tinha duas cabeças: Gleidson, que era responsável principalmente pela captação de clientes, e a esposa dele, Mirelle Zerpa, ficava à frente da parte técnica e econômica do esquema. O Ministério Público Federal pediu a condenação do casal por 4 crimes. Operação de instituição financeira sem autorização, gestão fraudulenta, emissão e negociação de valores mobiliários e organização criminosa. Outras 15 pessoas apontadas como sócias da empresa ou ocupantes de cargos menores na hierarquia da GAS também são réus no processo. Os envolvidos podem pegar até 37 anos de prisão. A defesa de Mirelles e Gleidson nega as acusações.
0: A Polícia Federal fez hoje uma operação para investigar se emendas parlamentares foram desviadas para bancar o filme sobre o ex-presidente Jair Bolsonaro. O deputado federal Mário Frias e a empresária Karina Gama foram alvos da operação e estão proibidos de sair do Brasil. Vamos então voltar ao vivo a Brasília. Natália Paz também com essas informações. Conta mais pra gente, Natália.
3: Thaís, a operação autorizada pelo ministro do Supremo, Flávio Dino, em 3 de setembro, investiga se emendas parlamentares foram desviadas para financiar o filme Dark Horse, que conta a história do ex-presidente Jair Bolsonaro. Na decisão, Dino destacou o repasse de 2 milhões de reais em emendas do deputado Mário Frias para o Instituto Conhecer Brasil, que tem como presidente a empresária Karina Gama, que também é dona da produtora Go Up, responsável pelo filme Dark Horse. A suspeita de que esse dinheiro repassado para um instituto que faz projetos de educação e esporte tenha sido usado para bancar a produção. A Controladoria Geral da União constatou que nenhum estudante foi atendido nestes projetos. A PF apontou ainda movimentações atípicas de mais de 19 milhões de reais nas contas da Go Up entre novembro e dezembro de 2025, justamente no período de gravações do filme. Também informou ao Supremo que Marcelo de Oliveira Lopes, ex-marqueteiro do candidato à presidência, Flávio Bolsonaro, repassou 1 milhão de reais à produtora para comprar cotas do filme. Mário Frias e Karina Gama negam irregularidades. Em um vídeo, o deputado afirmou que a operação é uma cortina de fumaça. Diz que vai colaborar com as investigações e entregar todos os documentos necessários, além de acreditar no arquivamento do caso. Já Marcelo afirmou que a transferência se refere exclusivamente a um investimento privado com recursos próprios. Na reportagem, o Alex Guzmão traz mais detalhes dessa operação.
4: A quinta-feira amanheceu com agentes da Polícia Federal nas ruas de São Paulo, Rio de Janeiro, Ceará e Brasília. A missão era cumprir 49 mandados de busca e apreensão numa operação em conjunto com a Controladoria Geral da União. Entre os principais alvos, o deputado federal Mário Frias, do PL do Rio de Janeiro. Foram apreendidos em endereços ligados ao parlamentar, documentos, aparelho celular e também 7 armas de fogo. A Operação Makeup apura desvio de emendas parlamentares para a produção do filme Dark Horse, que conta a trajetória do ex-presidente Jair Bolsonaro. Segundo a PF, Frias teria destinado R$ 2 milhões para o filme. O deputado nega. Também foi alvo da operação a produtora do filme, Karina Gama, e duas entidades ligadas a ela, o Instituto Conhecer Brasil e a Academia Nacional de Cultura. Essa é a primeira operação depois que o ministro do Supremo, Flávio Dino, autorizou a Polícia Federal a ter acesso a todo o material coletado pela Polícia Civil de São Paulo com a produtora. A investigação na capital paulista é sobre suspeita de fraude em contratos com a prefeitura. Dino é o relator no Supremo do inquérito que investiga desvio de recursos de emendas parlamentares. Na mesma decisão, o ministro proibiu Mário Frias de deixar o país e também de manter contato com outros investigados. No início da tarde, Dino retirou o sigilo da decisão que autorizou a operação da PF. Segundo a Polícia Federal, a investigação investigou um possível esquema de desvio de recursos públicos com dinheiro de emendas direcionado a empresas subcontratadas sem comprovação dos serviços prestados. Os investigadores também encontraram movimentações de centenas de milhões de reais entre empresas ligadas ao grupo. A PF apura crimes como peculato, lavagem de dinheiro, falsidade documental e organização criminosa.
1: E agora vamos fazer um giro pela agenda dos candidatos à presidência nesta quinta-feira. Flávio Bolsonaro cumpriu a agenda em Roraima, a primeira dele na região norte do Brasil. O candidato do PL se reuniu com empresários em Boa Vista e promoveu uma motociata. Ele prometeu investimentos em obras de infraestrutura para conectar os estados do norte aos demais eixos de produção do país. Em comício, abordou o avanço do crime organizado sobre a região amazônica. Defendeu o enquadramento de facções criminosas como organizações terroristas e a redução da maioridade penal para 16 anos. Flávio voltou a negar o uso de dinheiro público no filme Dark Horse e acusou o ministro do Supremo, Flávio Dino, de tentativa de interferência nas eleições.
5: Não tem absolutamente nada de errado com esse filme, não tem um centavo de dinheiro público, eu já cansei de falar, pode revirar do avesso de cima para baixo, de trás para frente, de um lado para o outro, de ponta cabeça, que não vai ter nada. O que tem claramente é uma tentativa de interferência política, mais uma vez, agora, do ministro Flávio Dino, sobre as eleições. A única realidade, qual o fundamento dessa operação? Político.
1: Já o presidente Lula sancionou o fim da taxa das blusinhas. O imposto federal para compras de até $50 já estava suspenso desde maio por uma medida provisória e foi encerrado com aval do Congresso. A taxa criada pelo governo Lula em junho de 2024 e defendida pelo Varejo Nacional gerou desgaste político para o governo junto a consumidores. Lula minimizou o impacto na economia brasileira.
6: Qual é o ganho que o Estado tem cobrando imposto de quem compra $50? E eu posso dizer para vocês, eu acho que é meio falso o discurso dos empresários que dizem que vão ter prejuízo. Vamos deixar o tempo passar para ver quem é que estava com a verdade. O que nós estamos fazendo é fazendo justiça. Só isso.
1: Depois da cerimônia, o presidente se reuniu com a equipe de comunicação para desenhar a estratégia em meio a essa crise no Supremo Tribunal Federal. A aposta do presidente Lula e da sua equipe é tentar se distanciar do problema e focar nas suspeitas que pairam sobre o financiamento do filme Dark Horse. À noite, o presidente participou de uma sabatina e defendeu as decisões do presidente do STF, Edson Fachin, afirmando que, abre aspas, era preciso colocar ordem na casa, fecha aspas. Já Augusto Cury visitou uma corretora de valores em São Paulo. O candidato do Avante criticou o presidencialismo e defendeu a criação do cargo de primeiro-ministro. Cury também propôs mandato de 8 anos para ministros do Supremo Tribunal Federal e disse que suspeitas contra integrantes da corte devem ser investigadas.
7: Eu defendo, sem fazer juízo de valor, que eu quero pacificar essa nação. Sem fazer juízo de valor, que até as últimas consequências, o doutor Alexandre Moraes seja investigado. Se ele não deve, ele continua. Se deve, deve ser impeachmentado.

0: Também em São Paulo, Renan Santos participou de uma sabatina promovida pela Câmara de Comércio Brasil-Estados Unidos. O candidato do Missão disse que vai melhorar as relações comerciais com os norte-americanos e falou em usar terras raras como ativo estratégico nessas negociações.
1: Eu ganhando eleição, eu quero ter a melhor relação possível e as melhores relações comerciais possíveis. E entendendo que o Brasil dispõe de instrumentos, tanto na parte de energia, quanto na parte das terras raras, que permitem uma nova relação, um novo pacto com os Estados Unidos no longo prazo.
0: Ronaldo Caiado, candidato do PSD, foi internado nesta quinta-feira para tratar uma faringite aguda. Não existe previsão de retomada das agendas de campanha. Uma nova pesquisa Atlas Intel foi divulgada nesta quinta-feira com as intenções de voto para presidente. Confira.
2: O presidente Lula lidera o primeiro turno com 43%, seguido do senador Flávio Bolsonaro com 37,4%. Na sequência, empate técnico entre Augusto Cury com 6,6% e Renan Santos com 6,5%. Romeu Zema tem 2,1%, Ronaldo Caiado 1,1%. Os demais candidatos tiveram 1% ou menos. Brancos, nulos e indecisos somam 1%. Em um eventual segundo turno, o presidente Lula e Flávio Bolsonaro estão empatados tecnicamente dentro da margem de erro, que é de 1 ponto percentual. Flávio tem 46,4% e Lula 46,2%. Na disputa de Lula com Ronaldo Caiado, mais um empate. Ambos têm 45,7%. Contra Augusto Cury, o presidente Lula aparece com 43,8% e Cury com 41,1%. Em outro cenário pesquisado, Lula está com 46% e Renan Santos com 33,8%. 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
3: E a seguir, mais informações sobre a quebra do sigilo das investigações do Banco Master.
0: Bombardeio de Israel provoca abalo sísmico no sul do Líbano.
3: Trump promete $5 mil para cada americano adulto se o partido dele vencer as eleições legislativas. Voltamos já já com o Jornal da Noite.

0: De volta com o Jornal da Noite, o presidente americano fez uma promessa polêmica que beira a ilegalidade. Donald Trump ofereceu dinheiro a eleitores caso o partido dele vença as eleições legislativas em novembro. Sobre isso, a gente conversa ao vivo com a editora de assuntos internacionais do Jornal da Noite, Marina Cid. Boa noite para você, Marina.
1: Boa noite, Thaís. É isso mesmo. O presidente americano subiu no palanque de uma convenção partidária no Texas e pediu votos para os candidatos do Partido Republicano. Durante o discurso, ele prometeu pagar $5 mil, cerca de R$ 25 mil, para cada adulto americano, se o partido dele mantiver a maioria no Congresso. Daqui a menos de 60 dias, os eleitores americanos vão renovar a Câmara dos Deputados, além de escolher 35 senadores. Uma votação aí que é decisiva para o futuro da gestão Trump, que enfrenta baixa popularidade. Levando em conta que o país tem 270 milhões de adultos, a promessa de Trump teria um custo estimado de US$ 1,3 trilhão. Mas ele não explicou de onde viria esse dinheiro. A ideia, claro, enfrenta uma série de barreiras. Primeiro, por ser um gasto que depende da aprovação do Congresso. E segundo, porque poderia ser enquadrada como compra de votos, o que é, obviamente, proibido pela Constituição. Eu volto com vocês.
2: Obrigado, Marina. Em noticiário internacional, o petróleo que voltou a disparar nesta quinta, depois de novos ataques entre sauditas e o grupo rebelde que atua no Iêmen.
3: Os Houthis avançam pela costa do Iêmen, cada vez mais perto de Bab el-Mandeb, uma das passagens marítimas mais importantes do mundo. O movimento mostra como duas guerras começam a se fundir. De um lado, a velha guerra do Iêmen. Os Houthis enfrentam durante anos uma coalizão liderada pela Arábia Saudita. Desde 2022, uma trégua mantinha os grandes combates

0: praticamente congelados. Do outro, a guerra atual entre Estados Unidos e Irã. Agora, uma está puxando a outra de volta. Nesta semana, os Houthis, aliados do Irã, atacaram cidades sauditas durante 2 dias com mísseis e drones. Uma base aérea e instalações de energia estiveram entre os alvos. 73 pessoas ficaram feridas. E o mapa explica por que isso importa. A leste, o Irã pressiona a navegação no Estreito de Hormuz. A oeste, os Houthis ameaçam Bab el-Mandeb. Entre os dois está a Arábia Saudita, que é aliada dos Estados Unidos, e as rotas usadas para levar petróleo ao mercado mundial. Os ataques Houthis transformaram uma guerra quase congelada numa nova frente de batalha nesse conflito regional e com profundos impactos no preço do barril de petróleo. O barril chegou perto dos 110 dólares nesta quinta-feira. É por isso que a escalada preocupa muito além do Iêmen. A guerra já não ameaça apenas um lado da Península Arábica. Agora, pressiona os dois.
1: Uma grande explosão causou um terremoto de magnitude 4,1 no sul do Líbano. O tremor foi registrado pelo Serviço Geológico dos Estados Unidos nessa quinta-feira, depois de Israel destruir uma infraestrutura subterrânea do Hezbollah. De acordo com os militares, o túnel armazenava foguetes, mísseis e drones de fabricação iraniana. A estrutura, com mais de 2 quilômetros de extensão, levou 2 décadas para ser construída. Israel afirmou que vai continuar operando na região para destruir novas ameaças.
2: De volta aos assuntos da política brasileira, Fernando Mitre analisa agora as medidas urgentes no Supremo Tribunal Federal.
3: As medidas de Edson Fachin, retirando Alexandre Moraes da relatoria do inquérito das fake news, anulando decisões de ministros e marcando a plenária inédita para terça-feira, puseram ordem na casa, por enquanto. Mas o desafio é enorme e a crise continua como a maior da história do Supremo. As reuniões e a movimentação no ambiente tenso entre os ministros e os sinais que vêm de lá não autorizam previsões seguras sobre a difícil e nunca vista antes decisão de investigar um ministro da Casa. A reunião da próxima terça-feira deve começar com a discussão sobre o relatório da Polícia Federal, que revelou aquelas conversas inaceitáveis de Vorcaro e Alexandre Moraes. Ali, a análise da forma sobre a validade do relatório pode se sobrepor à avaliação e decisão sobre o conteúdo. Quer dizer, a forma pode se sobrepor ao conteúdo e pode haver uma decisão só pela forma. E esse conteúdo significa o maior escândalo dentro do STF. O ambiente lá tem suas divisões, está no Supremo, envolvendo interesses, partidarismo político, compromisso de grupo, como notamos e sabemos, que podem ou certamente vão condicionar as posições no plenário, enquanto o país, evidentemente, se escandaliza com tudo isso. Só há uma certeza, e a esperança vai junto aí. O próprio ambiente apodrecido do Supremo Tribunal exige uma limpeza urgente. Vamos aguardar. Thaís, Felipe.
1: E a seguir, as repercussões em Brasília e mais informações sobre a queda do sigilo das investigações do caso Master.
2: Famoso vestido usado pela princesa Diana vai a leilão em Nova York. Em instantes, aqui no Jornal da Noite.
4: Eu sou Felipe Killing, direto de Londres, na Inglaterra, com as principais informações para a Band News TV, na velocidade da notícia.
1: Voltamos com o Jornal da Noite e já vamos ao vivo direto a Brasília, porque a Natália Pazzi tem mais informações sobre a retirada do sigilo de parte do caso Master. Natália, conta mais pra gente o que se sabe até agora.
5: Thaís, são mais de 400 arquivos apenas dentro da petição que é considerada a investigação principal do caso, em que nela foi decretada a prisão preventiva do banqueiro Daniel Vorcaro. Há, por exemplo, prints de conversas de Vorcaro com o diretor do Banco Central, Paulo Sérgio, e também fotos ali de um carro do qual o Vorcaro estava desconfiado que estaria rondando a casa dele. O banqueiro ele chega a pedir para que a turma levante informações da placa desse carro. A gente lembra que a turma é o grupo que é apontado pela Polícia Federal como uma estrutura de apoio usada para monitorar, para pressionar e também para conseguir informações sigilosas em defesa dos interesses do banqueiro. Esse carro estaria ali com uma placa falsa e sendo usado pela própria Polícia Federal. Há ainda menções ao primeiro comando da capital. Isso porque para recuperar a conta

0: usando as credenciais de uma servidora do MPF. O Mendonça, ele também tem em mãos um relatório da Polícia Federal que a revista Piauí divulgou e a gente teve acesso, também confirmou essas informações, esse relatório que está apresentando suspeitas sobre a relação do ministro Dias Toffoli com o banqueiro Daniel Vorcaro. Num trecho, esse relatório levanta a suspeita de que o Toffoli seja o beneficiário final ou proprietário de fato do Arlim, que é um fundo de investimento que recebeu 35 milhões de reais do Vorcaro. Esses recursos teriam ido para as Ilhas Virgens Britânicas, que é um paraíso fiscal do Caribe. Esse fundo Arlim era sócio do Taiaiá, aquele resort que pertence a Toffoli e também à família do ministro no interior do Paraná.
1: Natália, aproveitando para a gente saber mais informações, nessa decisão, quando a gente conversou mais cedo, o ministro Edson Fachin pedia que algumas informações fossem mantidas em sigilo para não atrapalhar o curso de operações futuras. Até agora, o que a gente viu foram informações que já tinham sido divulgadas. As informações novas, aquelas informações bombásticas que estavam sendo aguardadas, ainda estão sob sigilo, pelo menos não chegamos a essas informações até agora nesses documentos liberados.
0: Isso, Thaís. Na verdade, são 14 a 15 petições, inquéritos e processos relacionados, então, ao caso Master, que teve essa determinação, então, do sigilo para que se ele fosse retirado. Só que cabe ao ministro André Mendonça decidir que ele tira o sigilo ou não, porque nessa decisão, o ministro Edson Fachin, ele deixa claro que fica sob sigilo aquilo que é justamente ali essencial para não prejudicar operações que ainda estão em andamento ou que poderão acontecer. Inclusive, então, neste material que a gente teve acesso até o momento, não há, por exemplo, nomes de políticos de relevância, nem também nomes de ministros do Supremo Tribunal Federal. Então, cabe justamente ao Mendonça fazer essa seleção do que vai ser retirado o sigilo. Isso ainda está acontecendo, a equipe técnica do Supremo ainda está trabalhando e liberando esse material aos poucos.
2: Natália, obrigado a você. O custo da cesta básica diminuiu em 25 das 27 capitais brasileiras em agosto.
3: Na hora de ir às compras, perceber que os preços de alguns produtos caíram é sempre uma boa novidade para o consumidor.
4: É coisa boa que a gente compra mais barato e economiza mais o salário.
3: Vai sobrar um pouquinho mais para se divertir.
4: Para tomar uma cervejinha, para tirar a noite, que eu trabalho à noite.
3: A conta ficou um pouco mais leve em agosto. O valor da cesta básica caiu em 25 das 27 capitais pesquisadas pelo Departamento Intersindical de Estatística e Estudos Socioeconômicos. Rio Branco teve a maior redução, seguida por Manaus, Maceió e São Luís foram as únicas capitais onde o preço subiu.
5: Grande oferta, uma tendência de preço a cair um pouco mais. Motivo não muito bom, talvez meio ruim, a queda no consumo. A redução da compra do brasileiro pode ter obrigado os ofertantes a reduzirem um pouco os preços, porque sentiram as vendas caírem.
3: Alguns dos produtos mais presentes na mesa do brasileiro ajudaram nesse resultado. O café, por exemplo, ficou mais barato em 23 capitais. O tomate caiu em 22 e o feijão em 20.
6: O bolso significa muito, né? Porque quando está alto, as pessoas reclamam. Mas quando baixa, ou um, dois, três, quatro, até seis produtos, isso vale muito a pena.
3: Com tanta variação de preço, às vezes uma lista de compras pode mudar, ficar um pouco mais enxuta ou então mais extensa de uma semana para outra. Trocar uma marca, escolher um produto um pouco mais em conta ou simplesmente adiar uma compra pode ajudar a fazer o dinheiro render um pouquinho mais.
5: Uma dica para o nosso consumidor é não se empolgue e volte a consumir muito só porque os preços estão mais baixos, porque isso pode ser um motivo para o ofertante se animar e resolver aumentar os preços significa reverter essa boa notícia que nós estamos tendo.
1: E depois de anunciar aumento da gasolina para as distribuidoras, a Petrobras voltou atrás e cancelou o reajuste. A Juliana Rosa explica.
7: Foi um vai e vem da Petrobras. Ontem o governo aumentou o subsídio aos combustíveis. Para a gasolina, subiu de 44 centavos para 63 centavos. Antes o governo pagava diretamente aos produtores e importadores de gasolina e agora reduziu impostos para as distribuidoras. Na prática, aumentou o subsídio em 19 centavos para segurar preço. O que a Petrobras fez? Anunciou aumento da gasolina para as distribuidoras em 19 centavos. Por quê? Na prática, não aumentaria custo e não mudaria nada para o consumidor final. Mas aí, de madrugada, a Petrobras emitiu um outro comunicado cancelando o aumento e agora o preço final para o consumidor da gasolina deve cair. A estimativa é em torno de 13 centavos, porque aí desconta

0: a margem de lucro dos postos, custos de transporte. Eu liguei para a Petrobras e ouvi da empresa que houve uma reavaliação, mas a Petrobras não explicou o motivo. Isso é ruim, porque pode parecer que foi pressão do governo. O petróleo continua disparando, fechou em 107 dólares, maior cotação desde maio. A Petrobras está vendendo gasolina e principalmente diesel muito abaixo dos preços internacionais. Até quando vai conseguir segurar? Difícil. Thaís Felipe.
1: Obrigado. O histórico, histórico mesmo, vestido da vingança, usado pela princesa Diana em um dos seus momentos mais marcantes, será leiloado. A peça de seda preta será vendida em dezembro em Nova York e a casa de leilões estima o valor em pelo menos 300 mil dólares, mais de 1,5 milhão de reais. Lady Di vestiu o modelo em um evento em 1994, na mesma noite que o então príncipe Charles confessou sua infidelidade numa entrevista. Antes da venda, a roupa passará por exposições em Londres, Hong Kong e Genebra. Parte dos recursos será destinada para caridade.
2: O Jornal da Noite termina aqui. 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
1: Uma excelente sexta-feira.
2: Obrigada pela companhia. Tchau.

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0: nessa?
1: Eu tô aqui reunindo todas as informações porque daqui

0: Presidente Lula sanciona a lei que acaba com a taxa para compras internacionais de até 50 dólares. Medida coloca fim ao imposto criado pelo próprio governo.
1: Moradores registram passagem do tornado em cidades do Paraná. Fenômeno causou destruição de casas e escolas.
0: Donald Trump promete pagar R$25 mil por adulto nos Estados Unidos caso o partido dele vença as eleições deste ano. A votação de novembro vai renovar o Congresso e promete influenciar o restante do mandato do presidente norte-americano.
1: Fernando Mitre, boa noite. Tudo bem, Mitre?
2: Boa noite.
3: Tudo bem, eu não sei.
1: De terça para hoje, assim, a situação teve mudanças, né? Mas já não é a pior crise que estava escalando. Deram uma segurada na crise, essas ações de Edson Fachin.
3: É isso, né? O Murilo, espero que concorde com isso. Houve, de fato, uma série de medidas que até surpreenderam, porque alguém estava achando, e com alguma razão, que o Fachin estava demorando a agir, mas ele agiu, e agiu muito objetivamente, né? E pôs ordem na casa. O que não significa que a crise não continue com a mesma intensidade de antes.
4: Concordo, Mitre. Acho que o presidente Fachin soube segurar certos momentos mais tensos, né? E até agora, ao meu ver, está indo muito bem. Vamos ver a semana que vem, né? Que vai ser uma, acho que, uma das semanas mais difíceis da história do Supremo.
3: É, nós vamos ver uma cena absolutamente inédita, que é aquela reunião do Supremo Tribunal Federal do Brasil para discutir se abre ou não investigação sobre o comportamento de um dos seus ministros.
0: Pois é, e a gente tem uma reportagem falando sobre isso, né? Sobre essa próxima reunião de terça-feira, que vai decidir sobre o relatório da Polícia Federal, que revelou conversas comprometedoras entre o ministro Alexandre de Moraes e o banqueiro Daniel Vorkaro.
1: É a primeira vez na história que os ministros do STF se reunirão para debater a situação de um colega de tribunal. A reportagem é do Caian Messina.
5: Dia de expectativas frustradas no Supremo Tribunal Federal. Alexandre de Moraes convocou o pronunciamento e cancelou em menos de meia hora. Logo depois, o presidente da corte suspendeu a sessão de trabalho no plenário pelo segundo dia seguido. A preocupação de Edson Fachin é que, ao ficar em frente a frente, haja discussão pública e troca de acusações entre os ministros. Moraes falaria no pronunciamento principalmente sobre o inquérito das fake news, do qual é relator desde 2019 e que agora, por decisão de Edson Fachin, foi para a presidência do tribunal. Moraes cancelou o depoimento diante da avaliação de que se fragilizaria. O inquérito é criticado na corte pela duração, 7 anos. Assumir a relatoria foi uma das medidas tomadas por Fachin para tentar diminuir a crise no STF depois de uma guerra de decisões individuais de ministros. Em entrevista à Band News TV, o executivo e ex-ministro Pedro Parente disse que as medidas de Fachin vieram em boa hora.
6: É inusitado, é inacreditável que a gente veja ministros do Supremo, assim, uma sequência de decisões, né? Mais de 9 decisões em 5 dias, cada um estão indo numa direção. Isso é inacreditável. As decisões do ministro Fachin vieram em boa hora. Eu diria talvez até um pouco atrasados, mas vieram.
5: Nesse clima, o Supremo se prepara para uma sessão histórica na terça-feira. Pode decidir pela primeira vez se um ministro será investigado. Alexandre de Moraes vai estar no centro da discussão. Ele foi citado num relatório da Polícia Federal como um interlocutor frequente e próximo de Daniel Vorkaro, do Banco Master. Em uma das mensagens, o ministro teria sido consultado por Vorkaro às vésperas da prisão do banqueiro, para uma possível fuga do país. Na terça, o plenário do STF vai decidir se abre um processo contra Moraes. Mas o rito ainda não foi definido. O tribunal não determinou se a sessão será fechada ou transmitida ao vivo. Ainda não se sabe também se os ministros podem pedir vista, nem se a parte interessada, como o próprio Moraes, poderá votar. Assim como Dias Toffoli, que tem se declarado impedido nos julgamentos do caso Master.
7: Pelo Código de Processo Penal e pelas regras de impedimento do sistema processual brasileiro, ele não pode votar neste processo, né? Pelo menos na abertura e também, obviamente, no, se eventualmente a investigação for adiante, ele também não poderá votar noutras fases.
5: A tendência é que os trabalhos comecem com a análise do pedido de nulidade feito pelo Procurador-Geral da República. Paulo Gonet recomendou que o relatório da PF contra Moraes não seja validado, porque teria sido produzido sem autorização do STF, que precisaria se manifestar sobre investigações de ministros. Se o relatório for aprovado, o Supremo terá de definir se abre a investigação contra Moraes. O possível placar também é uma incógnita. Luiz Fux e Cássio Nunes já votaram com Mendonça para o afastamento do diretor-geral da PF. Gilmar Mendes, Flávio Dino, Cristiano Zanin e Dias Toffoli, se votar, são considerados alinhados a Moraes. Carmen Lúcia e Edson Fachin ainda não se posicionaram em processos do Master e são apontados como fiéis da balança.
1: Bom, ainda temos dúvidas se teremos transmissão ao vivo da TV Justiça, o sinal distribuído para todo mundo, para que todos nós possamos acompanhar. Mas, agora há pouco, a gente recebeu a informação que veio de Ellen Grace,

0: presidente do STF, dizendo que já receberam de Edson Fachin os ministros aposentados do STF que assinaram aquela carta, signatários da carta, convites para estar na primeira fila do Supremo acompanhando a sessão. Ainda não se confirmaram as presenças, mas convites estão sendo distribuídos, Mitra.
1: O que não garante que
0: a transmissão.
1: Que a transmissão acontecerá. Agora, será muito importante que essa reunião seja aberta e com transmissão. Essa é a expectativa do Brasil, a expectativa de todos aqueles manifestos dessa semana. E a questão em si, ela merece e exige isso. Então, eu estou contando com essa transmissão aí, vamos ver. Agora, é interessante e dramático o seguinte: essa reunião deve começar com a discussão sobre o relatório da Polícia Federal. E o objetivo é decidir se tem nulidade aí ou não, se vale ou se não vale. E aí o que acontece? Nós vamos ver uma discussão, não sei se é aprofundada ou não, mas uma discussão sobre a forma, antes de chegar no conteúdo. O maior perigo, na minha perspectiva, é que a discussão sobre a forma decida a questão. Quer dizer, o problema da nulidade, que não se daria pelos conteúdos, se daria pela forma, deixaria de fora a grande discussão e a grande decisão sobre os conteúdos. Que aqueles conteúdos do relatório da polícia, é ali que estão o verdadeiro escândalo e é aí que o Brasil todo ficou perplexo. Então nós estamos correndo, é mais do que um risco, né? Há uma possibilidade, não sei se pequena, média ou grande, mas de que a discussão pela forma que vai acontecer acabe exaurindo ali o debate em si. Não sei, espero que não, mas é uma possibilidade.
2: Porque a sessão é para discutir a nulidade ou não do relatório e não o conteúdo que está no relatório, né? Agora, o Alexandre de Moraes, ele é um ministro bastante forte, tem muitos aliados ali dentro do Supremo. Quando a gente olha assim a princípio, parece que ele tem... Se você falar turma Moraes, turma Mendonça, parece que a turma Moraes é muito maior, né? E mais politicamente, esses são os ministros que mais aparecem. E a gente vai sentir isso, Mitre, você acha, no dia, na terça-feira, dos dois times ali prontos para votar e defender seus pares?
1: Eu não estou acreditando muito assim que tudo isso seja condicionado a essa definição de times aí. A questão é muito grave, é muito séria. Não se trata simplesmente de uma questão de interesse médio ou de interesse de um ministro. Não é. É de interesse de todo o Supremo. Isso aí vai ter um impacto enorme no país, pode ter um impacto enorme na eleição. Eu queria até ouvir a opinião do Murilo sobre isso.
3: Justamente isso que eu gostaria de comentar. Vai ter um impacto enorme na eleição, seja qual for o resultado, a favor de um, a favor de outro. Não tenha dúvida hoje que se o inquérito não prosseguir, pode beneficiar uma candidatura A ou uma candidatura B. Certo, então. E outra coisa, não tenho dúvida que os políticos também estão muito de olho nesse julgamento e devem estar conversando muito com os ministros também, porque isso vai ter um impacto na eleição. Não tenho a menor dúvida. Se o julgamento for transmitido, terá uma audiência enorme, repercussões enormes, terá cortes, igual tem nos debates, né? Os políticos usarão isso como cortes para a eleição e não tenho dúvida que... Se esse julgamento acabar na terça-feira, quarta-feira, as pesquisas a partir de quarta a quinta já terão um outro valor das pesquisas que estão sendo realizadas nesse final de semana.
1: Não há dúvida. Agora, imagine aí, eu não acredito nessa hipótese, mas imagine se a coisa for decidida numa reunião como aquela do caso Toffoli. Imagina, o Brasil hoje não conviveria com aquilo. Então,
3: o pior, né? Teria vazamentos, que nunca seríamos, se é verdadeiro ou falso.
1: Isso.
3: Teria. Qual versão vai valer?
0: Ainda mais agora que vai ter plateia, né? Se tem plateia de convidados, a gente vai conversar, não só tentar conversar com os ministros que lá estiveram, debatendo, mas com quem estava na plateia. Então, a notícia vai vazar, a notícia, nós vamos saber o que aconteceu lá dentro. Sim,
1: mas você lembrou bem, porque eu acho que com a presença dos ex-presidentes, difícil, não há possibilidade de que aconteça uma reunião como aquela do Toffoli. Não há essa possibilidade.
0: Agora,

0: entre hoje pela manhã, às 7h45 da manhã, 7h50 da manhã, e aí começou aquela história do pronunciamento do Alexandre de Moraes. E era 9h40, mais ou menos, da manhã, e foi anunciado que ele não iria mais fazer o pronunciamento. Ele não fez o pronunciamento em função da operação que estava, para não dividir manchete com a operação, ou você acredita que teve algum outro motivo para ele não fazer o pronunciamento?
1: Não, eu acho que teve outro motivo para ele não fazer. Não acho que ele fez isso para dividir as atenções, para não dividir as atenções com a operação. Não acho isso. Agora, ele parece que tinha convocado, anunciado esse pronunciamento sem consultar o presidente do Supremo. Parece que teve isso também, o que não estava soando bem ali. E tinha também uma outra coisa, que aí eu acho, o Murilo é mais aparelhado para isso. Mas eu acho que nessa altura, o Alexandre de Moraes convocar uma audiência para fazer um pronunciamento unilateral, ele falando, eu acho que não ia adiantar muito e não ia pegar bem.
2: Mitre, hoje, para a opinião pública, o menos é mais.
1: É isso
2: mesmo. O menos é mais. Por quê? O ministro Alexandre, ele falando hoje, eu não estou entrando no mérito, se é culpado, se é inocente, se ia fazer bem ou mal à imagem, certo? Ou aos fatos. Mas hoje, a aparição dele, se ele dá essa coletiva, ia ter impacto eleitoral também. Certo? Porque ia ter uma repercussão o dia inteiro em cima disso, provavelmente. Provavelmente o final de semana inteiro, em cima da entrevista do ministro Alexandre. Porque ele também não ia dar uma entrevista para não falar nada. Ele ia ser polêmico, provavelmente, nessa entrevista. Teria fatos nessa entrevista. E isso teria fatos eleitorais também. Nós estamos muito próximos das eleições. Então, que qualquer movimento do Supremo hoje pode ter decisão em cima da eleição do Brasil. Isso está muito próximo. E outro, o que torna triste até a eleição brasileira, o Supremo voltou para a eleição, voltou a ser a principal pauta da eleição. Nós pensávamos que íamos discutir a economia, o bolso do eleitor, a segurança, para onde o Brasil ia, não. Hoje só discute o Supremo. O Supremo entrou e vai ter um efeito muito maior que na eleição presidencial, na eleição do Legislativo, na eleição do Senado. Eu não tenho dúvida que o impacto vai ser muito maior em cima dos senadores do que propriamente na eleição presidencial. A eleição presidencial vai ter um impacto grande porque vai ser uma diferença mínima, que as pesquisas mostram hoje. Então, qualquer 0,5% pode decidir a eleição no Brasil a favor do candidato A ou do candidato B.
3: Essa pergunta tem sido feita nessas pesquisas, todas as pesquisas recentes aí estão captando desde o começo ali da crise do Supremo, né, de 4 a 6 de setembro, de 4 a 9, enfim. Então, tem essa pergunta nas pesquisas, eu não vi, posso estar errada, sobre a influência do Supremo no voto do eleitor?
2: Olha, eu não tenho dúvida que as pesquisas da próxima semana vão trazer isso, vão trazer. Mas, como a eleição ela é muito equilibrada, as pesquisas estão mostrando isso, qualquer fato decide a eleição. E o Supremo, ele entrou de vez na eleição, ele entrou na pauta, ele estava fora. Você teve as denúncias do Flávio, você teve as denúncias do Lulinha, o Supremo estava fora. O Supremo, ninguém, todo mundo achava que o Supremo ia fazer parte da eleição. Eles conseguiram sair e voltaram com força total e muito próximo à eleição, o que é muito ruim. Outra coisa, essa sessão de terça vai predominar a semana inteira, a próxima provavelmente, o noticiário vai ser o quê? Sim. O Supremo.
1: Claro.
2: Nós vamos ficar ouvindo o quê? Os ministros. E isso vai ter influência na eleição para presidente e na eleição para
1: o
2: Senado.
1: O Supremo, ele vem ganhando presença na campanha eleitoral e a partir de terça-feira eu não tenho dúvida de que por algum tempo ou por todo o resto do primeiro turno, vai dominar, vai ser o assunto dominante. Agora, teve novidade também hoje, né? O Dark Horse aí voltou ao assunto. E aí é uma má notícia para o Flávio.
0: Antes da Dark Horse, que a gente tem VT sobre isso, só lembrando, o Mitre captou muito bem uma situação. Quer dizer, quando o Alexandre de Moraes anuncia e depois cancela, tem uma situação que pode já ter ali naquele momento conversado com Edson Fachin, porque Edson Fachin, ao longo do dia...
1: Não, que conversou, eu tenho certeza.
0: Não. Mas ao longo do dia ele conversou com todos os principais envolvidos nesse debate todo e com todo mundo. Ele pegou e foi de gabinete em gabinete, alguns foram ao gabinete dele, recebeu em conversas separadas o ministro Alexandre de Moraes, André Mendonça, Dias Toffoli, além do procurador-geral da República, Paulo Gonet.
3: Bom, o objetivo do presidente do STF é reduzir a tensão antes da sessão extraordinária marcada para a próxima terça-feira, que é essa sessão que a gente discutiu agora. Os ministros vão julgar no plenário da corte a investigação das conversas entre Alexandre de Moraes e o banqueiro Daniel Vorcaro, Felipe.
0: Na pauta dos encontros desta quinta-feira estava exatamente esse relatório da Polícia Federal, que envolve as mensagens do dono do Banco Master, além dos pedidos de investigação e avaliações sobre a anulação das diligências.
3: Bom, no meio do clima de guerra, Fachin tenta chegar a um consenso em meio à maior crise do tribunal.
0: E ele recebeu alguns no gabinete dele e outros ele foi ao gabinete. O caso de Carmen Lúcia. Carmen Lúcia, ele foi ao encontro dela no gabinete dela. Ela estava no Supremo e ele foi. Quer dizer, ele já está conversando e assim, olha, vamos pautar essa reunião direito aqui.
3: O que, que você pretende dizer nessa reunião?
1: Já tem acontecido até do André Mendonça saindo de uma reunião e o Alexandre Moraes chegando para a reunião.
0: Então, assim, ele está tentando acertar um roteiro. Olha, vamos abrir aqui, vamos fazer... O que vai acontecer no debate espontâneo é uma outra situação, mas ele está preocupado já em colocar um algodão entre os cristais para não chegar tão tensionado lá na terça-feira.
1: Mas parece que não... Eu acho que não há dúvida sobre a pauta, o início... Da pauta dessa sessão. Deve começar com a discussão sobre o relatório da Polícia Federal, porque ali é que está o ninho do grande problema, né?
3: Bom, temos mais aí The Economist, a revista britânica, quase que não sai o britânico aqui, que é uma das mais influentes publicações sobre economia e geopolítica do mundo, né? A The Economist chamou a crise no Supremo Tribunal Federal de a tragédia do Brasil.
0: Nesse artigo, a The Economist afirma que a Suprema Corte, eles tratam assim, né? O Supremo Tribunal Federal se tornou uma ameaça à democracia brasileira, falando da disputa entre os ministros Alexandre de Moraes e André Mendonça.
3: Lembra que Moraes foi quem supervisionou o processo que levou à condenação de Jair Bolsonaro.
0: E a revista cita no texto que o ministro tomou várias decisões questionáveis dentro do inquérito das fake news, foi acusador e juiz.
3: Com o subtítulo, Perdeu Playboy, a Economist destaca que desde o colapso do Banco Master, investigadores encontraram ligações preocupantes entre Alexandre de Moraes e Daniel Vorcaro.
0: E diz ser decepcionante que um ministro influente tenha alguma ligação com o maior fraudador do Brasil.
3: A revista também fala da acusação da Polícia Federal de interferência do ministro André Mendonça na condução das investigações.
0: E conclui dizendo que a confiança no Supremo está se desgastando e que a disfunção no tribunal e erros processuais podem dar base legal para anular o processo inteiro sobre o Banco Master.
3: A revista chama, por exemplo, Daniel Vorcaro de playboy, né? E aí, Mitri, é uma imagem péssima para o Brasil, para a nossa democracia, né?
1: A gente em ano eleitoral. O que ela está fazendo é o que qualquer leitor da situação do Brasil faz. O mais chocante, a manchete de tudo isso, é aquilo que está... é o conteúdo do relatório da Polícia Federal. Eles estão se referindo à conversa que denota relações do ministro do Supremo, Alexandre de Moraes, com o maior criminoso da história do nosso sistema financeiro. Isso aí, é porque nós estamos falando disso toda hora, já virou meio rotina, mas isso, para quem encara essa questão, ela é fundamental. E aí, é por isso que eu acho que não é possível que tudo fique como está, não é possível que haja uma solução aí de continuidade aí e tal. Não dá mais, não dá.
0: Não é? Não é simplesmente aquela solução que eles encontraram lá atrás do Dias Toffoli, sai da relatoria. Porque tem essa questão toda dos telefonemas que estão ainda sem resposta. Ninguém sabe o que foi dito por Alexandre de Moraes. Hoje, inclusive, se dizia que Alexandre de Moraes ia negar que o telefone fosse dele. Hoje de manhã... Caro assinante Band News, hoje da manhã foi uma loucura. 8 da manhã eu tinha assim uns 10 WhatsApp, ele vai renunciar? O que ele vai dizer? Ele vai pegar e jogar no ventilador? Ele vai pegar e denunciar todo mundo? Era uma loucura, o WhatsApp hoje de manhã era explodindo de mensagem.
1: Inclusive a hipótese de que ele poderia se declarar suspeito.
0: Exatamente.
1: E aí não votaria.
0: Exatamente. Então, quer dizer...
1: Mas essa é uma questão em aberto, ninguém... não dá para saber. Nós temos que esperar terça-feira para ver o que vem. O que eu não acredito, pela experiência que eu tenho, é que pela dimensão do problema, fique tudo como está. Isso eu acho que não

0: É possível.
1: Não tem como botar o gênio de volta na garrafa.
0: Não tem. Agora podem lá tentar uma solução, um meio termo. Não sei também se é possível isso. Agora, aquele esquema Toffoli, isso está fora de cogitação. E com a presença dos ex-presidentes do Supremo ali, não é possível esse tipo de acordo, né?
2: Agora, eu já ouvi falar do manual alexandrino, né, Murilo? Não sei se você já ouviu falar também que o Alexandre de Moraes, ele responde do jeito de Alexandre de Moraes. E na segunda-feira, quando saiu o pedido do Mendonça para que Andrei fosse afastado, e ele foi afastado da Polícia Federal, Alexandre de Moraes foi visto aqui na Casa Fasano, na Zona Sul de São Paulo, próximo ali ao Shopping Cidade Jardim, né, dentro do Shopping Cidade Jardim. Ele está organizando o casamento do filho dele, que será na Casa Fasano, no dia 26 de setembro. Então, naquele momento, foi ali na fervura, ele estava lá com os seguranças dele, foi visto lá, com os seguranças dele, organizando a festa. Então, assim, mostra uma certa frieza em relação ao que estava acontecendo. Eu não sei se o Murilo tem alguma opinião sobre isso. O Murilo não gosta muito de falar sobre o Supremo, mais sobre pesquisa, mas acho que a gente pode fazer aí uma licença, Murilo.
3: Com certeza. Todas essas medidas, esses fatos sobre o ministro Alexandre, hoje, ele tem um impacto na eleição. Não é só o Alexandre, eu acho que os dois grupos políticos, os principais grupos políticos que estão disputando essa eleição, estão de olho nas medidas que o ministro Alexandre está tomando. Porque ele pode decidir a eleição no Brasil. A eleição, hoje saiu a pesquisa Atlas, como vocês falaram, a diferença está 0,2 na pesquisa Atlas. Qualquer medida que saia do Supremo, propriamente do ministro Alexandre, ele pode decidir, não voluntariamente ou involuntariamente, pela opinião pública. Como que a opinião pública vai ver isso? Porque uma coisa é clara, o ministro Alexandre, ele tem uma posição, por parte da população, mais próxima ao presidente Lula. Então, isso pode causar um dano ao presidente Lula e um benefício ao Flávio Bolsonaro. Como? Se tiver uma outra medida, pode prejudicar o Flávio e beneficiar o presidente Lula. Isso. Então, hoje, o ministro Alexandre, ele é peça-chave na eleição presidencial do Brasil.
0: E hoje, não é preciso ser um grande adivinho para poder concluir o seguinte. Nesse momento, as duas campanhas estão trabalhando. A campanha do Lula, que está indo mal, a campanha do Lula precisa melhorar muito. A campanha do Lula está trabalhando afastar o máximo possível a imagem do Lula da imagem do Alexandre de Moraes, esse é o objetivo, e aproximar o máximo a imagem do Flávio com a do Vorkaro, baseado naquele vídeo que agora volta à baila, com essa decisão de hoje. Então, esse é o duelo. Agora, como disse o Murilo aqui no começo do programa, e os conteúdos programáticos de campanha eleitoral, como é que fica? Nós estamos há 25 dias da eleição, acabou. Não se discutiu nada. Antes de explodir essa história, já era uma tragédia o déficit de conteúdo dessa campanha. Agora, então, desapareceu completamente. Nós vamos para a urna sem ter discutido essa eleição. Não tem discussão.
2: Mas é só agora que o Mitri falou, só para não perder. E soberania sumiu, né?
0: Não, a soberania continuará, sumiu, né? Tudo sumiu.
2: Tudo sumiu. Né?
0: Mas a soberania continua sendo um ponto importante lá da campanha do Lula. Ele acredita naquilo porque ele conseguiu alguns pontos fundamentais naquela fase das pesquisas. Né?
1: A gente vai dar em instantes todos os números da pesquisa citada pelo Murilo, mas antes, o Mitri já tinha falado, a Polícia Federal fez uma operação para investigar as emendas parlamentares, se elas foram desviadas para bancar o filme sobre o ex-presidente Jair Bolsonaro.
2: O deputado federal Mário Frias e a empresária Karina Gama foram alvos da operação e estão proibidos de sair do Brasil.
4: Os policiais apreenderam um arsenal num dos endereços ligados a Mário Frias. 4 pistolas, um revólver, uma espingarda e um fuzil. Armas que, segundo a PF, estavam num endereço diferente do informado no registro. Ao todo, foram 49 mandados de busca e apreensão em São Paulo, Rio de Janeiro, Ceará e Distrito Federal. A operação, autorizada pelo ministro Flávio Dino, investiga se emendas parlamentares foram desviadas para financiar o filme Dark Horse, que conta a história do ex-presidente Jair Bolsonaro. Na decisão, Dino destacou o repasse de R$ 2 milhões em emendas do deputado Mário Frias para o Instituto Conhecer Brasil, que tem como presidente a empresária Karina Gama, que também é dona da produtora Go Up,

0: responsável pelo filme Dark Horse. A suspeita é de que esse dinheiro repassado para um instituto que faz projetos de educação e esporte tenha sido usado para bancar a produção. A Controladoria Geral da União constatou que nenhum estudante foi atendido nestes projetos. Mário Frias negou as irregularidades e classificou a operação como cortina de fumaça.
1: A investigação é sobre uma emenda parlamentar de 2 milhões que eu destinei para contemplar um projeto esportivo e outro de letramento digital para tirar crianças da rua. Emenda pública, registrada, transparente, que qualquer um pode consultar no portal da transparência.
0: Karina Gama não se manifestou. Os policiais também informaram ao STF que Marcelo de Oliveira Lopes, ex-marqueteiro do candidato à presidência Flávio Bolsonaro, repassou mais de 1 milhão de reais à produtora para comprar cotas do filme. 29 pessoas foram alvos da operação. Na decisão, o ministro do Supremo, Flávio Dino, proibiu Mário Frias e Karina Gama de manterem contato com outros investigados e de deixarem o país. As investigações sobre o filme estão nas mãos de dois ministros do Supremo. Flávio Dino é relator da investigação que tenta descobrir se o dinheiro de emendas foi usado para financiar o filme. Já André Mendonça comanda outra frente, a que investiga repasses de dinheiro do banqueiro Daniel Vorcaro à produção. O ministro homologou o acordo de delação premiada do empresário que era operador de Vorcaro. Antônio Carlos Freixo Júnior, conhecido como Mineiro, disse que fez 7 transferências para um fundo nos Estados Unidos, criado para financiar o filme.
2: É, esse delator complica bastante a situação da campanha do Flávio, né?
3: Sim, esse é um assunto que já estava aí, né? E o PT, o comando da campanha do PT, está debruçado em cima disso para tirar os efeitos possíveis daí. Assim como a campanha do Flávio está de olho no STF, já atuando, mas esperando o resultado de terça-feira. Como diz o Murilo, se tiver alguma decisão tipo vamos acomodar as coisas, vai ser uma grande notícia para o Flávio. Isso aí não tem dúvida nenhuma.
4: Agora, tem uma coisa interessante que eu vou te falar das pesquisas qualitativas que estão sendo feitas. Tá? O eleitor, o indeciso, que hoje as maiorias das campanhas elas fazem as qualitativas em cima desse indeciso, desses 6% e 8% que pode decidir a eleição. E é triste o resultado entre eles. Para eles hoje, todo mundo é culpado. Não existe mais mocinho na história. Não existe mais mocinho na história. E, infelizmente, nem a justiça mais está sendo vista como mocinha.
3: Isso.
4: Todo mundo é culpado. Então, o que sobra? Há uma descrença, a grande maioria hoje vai ser difícil convencer esse eleitor até a comparecer a votar, muitos desestimulados, certo? Esses não são torcedores, não escutam propostas, têm problemas no cotidiano deles e estão muito entristecidos com o mundo político. Então, esse eleitor que vai decidir, hoje eu te diria que é completamente imprevisível, certo? E eu diria hoje, a eleição domingo, a maioria desses eleitores não compareceriam para votar.
3: E tem alguns dados importantíssimos nas últimas pesquisas que vale a pena levar tá, para ajustar ao que falou o Murilo. Os interessados nessa eleição, há 30 dias da eleição, porque a pesquisa foi feita há 5 dias, não passam de 37%. Quer dizer, você tem 63% do eleitorado que não estão interessados, e desses 63, tem 25 que não estão nem aí para nada.
4: Ah, eu tenho um justo, né, Mente? Não tem motivo para tal, né?
5: Claro. Murilo, vamos lá. Eu sou um marqueteiro de uma campanha. Nesse momento, eu estou lá, eu tenho que definir os rumos da candidatura, para onde vai a propaganda, o que eu vou fazer de rede social. Eu olho todas as pesquisas que estão aí divulgadas, as quantitativas. Mas eu contrato as qualitativas. O que eles pesam mais? Eles olham mais para a qualitativa, que é para eles ali, que eles têm os números deles, ou eles olham para fora, para toda essa avalanche de pesquisas que tem?
4: Os marqueteiros?
5: Os marqueteiros.
4: As qualitativas.
5: As qualitativas.
4: As qualitativas é que pautam os programas eleitorais. Eles só falam nos programas eleitorais o que eles estão vendo nas qualitativas. As quantitativas pesam muito pouco. As quantitativas vale para

0: torcida hoje.
1: Sim.
0: Vale para motivação,
1: uhum.
0: certo? De deputados, senadores, o pessoal se motiva mais, procura mais os candidatos. Mas o que determina hoje o marketing das campanhas são as qualitativas. Não vai quase nenhum programa para o ar sem pré-testar. Como que o eleitor, o indeciso, o eleitor de A ou de B, como é que eles recebem aquelas notícias? E as pesquisas qualitativas mostram muito claro o que os candidatos estão fazendo. Você vê candidaturas falando muito em segurança e economia, outras candidaturas falando em experiência, certo? Muita experiência, porque mostra que um candidato pode ter mais e outro menos. É uma coisa que pesa para o eleitor, como a economia e a segurança. Outros assuntos, certo, estão fora, nesse momento, do radar do eleitor. Agora, o que chama a atenção, que esse eleitor que vai decidir, tudo isso que a gente está vendo, toda essa confusão de Supremo, de Lulinha, de filme de Bolsonaro, pesa muito pouco, porque para esse eleitor está tudo sujo. Está tudo sujo. Ele não consegue mais diferenciar o A do B, certo? Então, há uma descrença. Agora, em quem esse eleitor vai decidir essa eleição, ao meu ver, o que vai decidir o futuro do Brasil em 21 de outubro? Não é nem agora. Esse primeiro turno já está muito claro pelas pesquisas que teremos o segundo turno. Então, vai decidir quem chegar melhor na última semana de outubro.
2: Eu diria o seguinte, é claro que já está muito, muito evidente que o número de eleitores que vão decidir essa eleição, um número cada vez menor. Isso vai acontecer no segundo turno ainda mais acentuadamente. E o que vai definir esse eleitor que está em dúvida, está desinteressado, que é indeciso, etc.? O que vai definir? O momento em que está a vida dele, naquele momento, aquela semana em que ele vai votar. Como é que está a vida dele? Naquela semana ele foi ao supermercado, ele comprou o que queria, o salário deu... os filhos estão bem na escola, tentou entrar num hospital público e conseguiu entrar ou não conseguiu.
3: O segundo turno é fim do mês, né? Tem mais isso, o dinheiro já está escasso.
2: Exatamente, porque o desemprego é muito baixo no Brasil, mas precisa ver o seguinte, eu recebo o meu salário, será que esse salário vai garantir o pagamento das minhas despesas? Essa é uma questão. E tem um outro ponto, que é um ponto muito difícil para a campanha do Lula, que é a questão dos endividados. Em julho, ele conseguiu, com o Desenrola, um bom resultado ali. Mas voltou tudo ao que era antes. Então, hoje, pela última pesquisa sobre esse tema, 44% dos entrevistados, dos brasileiros, estão afundados em dívidas. É muita coisa, 44% depois do Desenrola. Quer dizer, o Desenrola veio... ajudou, melhorou o ambiente e depois parou de funcionar. E tudo voltou ao que era, segundo essa pesquisa, que é a última Quest. Então, são desafios, né, Maria?
0: E outra coisa, no segundo turno, o que, que se espera também, né? O próprio debate da Band aqui. Eles vão ter que falar de proposta. Não vai ser 2 horas de debate, provavelmente, não,
2: Esse debate vai ser fundamental. E seguramente vai contar com os dois candidatos. Nenhum candidato vai se atrever a não vir aqui.
3: Deixar a cadeira vazia nessa hora não tem como.
2: Imagina o Flávio ou o Lula, um deles ausente e com a cadeira vazia. Não tem como.
3: Para quem não...
4: Vamos lá.
3: Você
4: chamar a pesquisa também?
3: Exato.
4: Então bora lá, porque uma nova pesquisa Atlas Intel foi divulgada nesta quinta-feira com as intenções de voto para presidente. Vamos conferir.
5: O presidente Lula lidera o primeiro turno com 43%, seguido do senador Flávio Bolsonaro com 37,4%. Na sequência, empate técnico entre Augusto Cury com 6,6% e Renan Santos com 6,5%. Romeu Zema tem 2,1% e Ronaldo Caiado 1,1%. Os demais candidatos tiveram 1% ou menos. Brancos, nulos e indecisos somam 1%. Em um eventual segundo turno, o presidente Lula e Flávio Bolsonaro estão empatados tecnicamente dentro da margem de erro, que é de 1 ponto percentual. Flávio tem 46,4% e Lula 46,2%. Na disputa de Lula com Ronaldo Caiado, mais um empate. Ambos têm 45,7%. Contra Augusto Cury, o presidente Lula aparece com 43,8% e Cury com 41,1%. Em outro cenário pesquisado, Lula está com 46% e Renan Santos com 33,8%. A pesquisa completa você confere no site.

0: site band.com.br.
1: Murilo, no atual cenário, onde não se debate a eleição dessa forma, esses números não têm grande tendência de mudar.
2: Hoje, muito pouco, pela rejeição dos dois. A rejeição dos dois são iguais. Qual era a grande vantagem que o presidente Lula tinha em relação à eleição passada? Jair Bolsonaro tinha de 5% a 6% a mais de rejeição do que ele. Ele tinha em torno de 2% a menos de voto e mais 5% de rejeição. Essa eleição, eles estão, pelas pesquisas, estão empatados no segundo turno e com rejeições iguais. Aí qualquer coisa, qualquer fato pode decidir a eleição, a favor de um, a favor de outro. E se a eleição fosse domingo, eu te diria que se alguém goleasse, seria 51 a 49.
3: E tem um dado nessa pesquisa que é chocante, que conjuga bem com essa rejeição, é colocada da forma que aquele item da pesquisa colocou. Mas tem um outro item que é o seguinte: você tem mais medo de quem?
2: Isso.
3: Essa é... Porque o medo e a esperança são duas palavras fundamentais em política. Sim. Há um texto clássico.
2: Estão empatados também, Mitre?
3: Estão empatados.
2: 43 a 43.
3: O Flávio causa medo para 45,9% dos eleitores. E o Lula causa medo para 45% dos eleitores.
2: Está empatado também.
3: Estão empatados. E olha... Medo é muito importante em política. Medo em eleição.
4: A campanha do Serra explorou muito isso em 2002 com a Regina Duarte, né?
3: Sim, mas faz sentido para qualquer campanha explorar o medo do adversário, não é? Porque o medo e a esperança, a conjugação dessas duas palavras, isso aí decide a eleição.
2: Mas estão empatados em todos os itens?
3: Estão empatados em tudo.
2: Quer dizer, vai ser uma eleição dramática para os dois, certo? E uma coisa para o eleitor prestar atenção, na força dos governadores, certo, que eu tenho dito, certo, qual vai ser a posição de Tarcísio, qual vai ser a posição de outros governadores que vão ganhar as eleições em primeiro
3: Isso
2: turno,
3: é importantíssimo.
2: Muitas eleições
3: pode
2: no Brasil,
3: pode
2: fazer a diferença, um estado pode fazer a diferença.
1: Exatamente. Tá. E aí tem uma questão que vai acontecer na última semana da eleição, o voto útil, aquela conversa do voto útil.
3: Já tem.
1: Pois é, e aí?
2: Isso pode mobilizar, aumentar o número de votantes. Mas eu vejo muito mais pelo outro não ganhar do que pela motivação do seu candidato.
3: E voto útil é isso, é útil no sentido de ser contra.
2: Isso.
3: Não de ser a favor.
1: Não, pois é.
3: Isso pode acontecer.
1: E voto útil, se houvesse, porque eu não imagino que vai haver, mas se houvesse todo mundo indo para o voto útil, poderia acontecer a decisão no primeiro turno. Mas não vai haver, porque teria que ser uma mobilização grandiosa demais, é isso?
3: Os números não permitem.
1: Não permitem isso.
2: Hoje você tem Augusto Cury, você tem Caiados, tem Renan Santos.
3: Não dá, certo? Dá 14%.
2: Exatamente, é. Hoje é muito difícil.
3: Não
2: Por
3: tem
2: mais
3: condição.
2: Que eles encolham no dia da eleição, eles viriam a 8%, 9%.
3: Não Eu vai. Acho que a melhor maneira de tentar prever alguma coisa, apesar desses números aí tão próximos, é você ver a tendência, se a pesquisa puder medir, a tendência desses indiferentes. Entendeu? Qual é a tendência?
2: A tendência hoje, pelas qualitativas, é de não comparecimento.
3: É
2: isso que eu estou dizendo.
4: Aí
2: vai ficar a torcida organizada de A contra a torcida organizada de B e quem vai mobilizar mais. Isso que eu te diria, porque esses 6% a 8%, eles estão desestimulados.
3: É. E
4: Murilo,
3: tem uma questão muito grave. Nós não temos uma campanha eleitoral política.
2: Eu te diria o seguinte: o que pesa a favor do presidente Lula é a experiência e o que pesa contra o presidente Lula é a economia. Então
3: campanha do Lula, isso é importante. A campanha do Lula começou com a ideia fundamental de trabalhar comparações.
2: Isso.
3: Entre a competência dele, a história dele, a experiência dele e a imaturidade política do Flávio. Esse era o ponto fundamental da campanha, que ficou inviável, porque o ambiente que envolveu as campanhas eleitorais não permite esse tipo de...
2: Não tem
3: é importante, é importante. No...
2: Fundamental, mas não tem espaço.
3: Fundamental, não há espaço para o que é fundamental na campanha.
4: Murilo,
3: então nós estamos realmente vivendo um momento muito negativo para a política brasileira.
4: 53%
3: de política,
4: desaprovação.
3: Tem muito menos política e mais polícia na campanha eleitoral. Isso é um absurdo completo, entendeu?
4: 53% de desaprovação do governo Lula nessa pesquisa Atlas Intel. Até agora é o maior índice que eu já vi.
2: Sem dúvida. E eu te diria que está crescendo a desaprovação, o que é um sinal

0: vermelho para o Lula. A desaprovação,
1: é um alerta.
0: Pesquisa a pesquisa, só vem subindo a desaprovação. Certo? Mas mesmo assim, ele é competitivo, porque as rejeições são iguais.
1: São iguais. Certo? Esse é o ponto.
0: Né? Esse é o ponto. Mas a desaprovação é uma coisa muito preocupante para o governo Lula, porque esperava-se, com o horário eleitoral gratuito e com a campanha, ele pudesse vender o que ele fez no governo.
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1: Alô, São Paulo, bom dia, Brasil. Folhinha virando na alvorada do inverno. Sexta-feira, 11 de setembro de 2026. Não para de chover em São Paulo. Stephanie Toso, como é que vai ficar o tempo hoje, Stephanie?
2: Hoje o risco de temporal continua em todo o estado de São Paulo e as instabilidades ganham reforço da chegada de uma nova frente fria associada a um ciclone extratropical, o que já deve provocar o aumento da condição de vento em todo o centro, sul, litoral e leste paulista. A capital fica em alerta para rajadas que podem ultrapassar os 80 km por hora e parte do extremo sul de São Paulo, regiões como Peruíbe e até mesmo o Vale do Ribeira, podem ter rajadas acima de 90. Os temporais podem acontecer em vários momentos e ainda tem atenção devido ao alto volume de chuva acumulado. Na cidade de São Paulo, a previsão é de chove e para. A temperatura hoje sobe até os 27 graus, ficando mais abafado. E tem alerta para formação de enchentes e de alagamentos. Já no norte do estado de São Paulo, municípios como Ribeirão Preto, Franca e Barretos podem ter um pouco mais de abertura de sol nesse início de manhã. À tarde, o risco para chuva forte aumenta.
1: O volume integrado dos sistemas de abastecimento de água de São Paulo subiu por conta dessa chuva toda. Também não para de chover, faz dois dias em São Paulo. Se não chover agora, vai chover quando, né? Estamos com 45% do volume armazenado. Em outras épocas, aí no fim de agosto, começo de setembro, estava todo mundo desesperado. Vai faltar água, não tem água. Dessa vez, ó, tá chovendo pra caramba, né? Então, tem água lá. Quase a metade, né? 45% do volume. O que mais tem, como sempre, é o Guarapiranga. 73%. Ou melhor, o Rio Grande e o São Lourenço tem mais, né? Tem 78% o Rio Grande, 79% o São Lourenço. Mas aqui na região nossa aqui, é, mais próxima, é o Guarapiranga mesmo. O Cantareira, que é o que mais preocupa, tem 36%, mas tá subindo nos últimos dias. Então, vamos lá, Cantareira. Força e fé, tá? Pra seguir nessa toada. Hoje é aniversário das cidades paulistas de Itapuí e Marabá Paulista. Itapuí é do Tupi. Marabá Paulista é híbrida. Tupi e portuguesa. Bem típica da história brasileira. Itapuí quer dizer bica da pedra, no local onde a cidade teve início. Havia uma bica de pedras. Mais tarde, essa obra de natureza foi destruída a golpes de picareta. O nome, entretanto, permaneceu e a cidade foi emancipada em 1913. Tem 13 mil habitantes. Marabá Paulista era denominada assim pelos descendentes e inicialmente chamava Areia Dourada. Foi povoada graças à fazenda de algodão da região de Presidente Venceslau, de onde se tornou distrito em 44 e se emancipou em 53. 4.500 habitantes. Tem mais cidades aniversariando hoje: Arco Verde, Jurema, Orobó, Lagos dos Gatos. Cadê os gatos? É eles aí. Tudo em Pernambuco, tá bom? Arco Verde é grande, tem 77 mil habitantes. Hoje é o dia dele. O mais lembrado nas partidas de futebol.
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4: É ele mesmo?
1: O árbitro esportivo. E aí tivemos tantos nomes, né? Polêmicos, históricos, na nossa arbitragem brasileira e mundial. Quem foi o melhor árbitro da história aí pra você, o Diogo Braga? Bom dia.
5: Da história eu não sei dizer, mas brasileiro é o Arnaldo César Coelho, o único capitão na final de Copa do Mundo.
1: É, o José Roberto Wright.
6: Ah, isso, Romualdo Arpe Filho também apitou final, né?
5: Final de Copa do Mundo?
6: É. Claro, é porque...
5: José Roberto, nossa, então não lembrava.
6: É.
1: O Wright acho que sim. É. Mas todos eles envolvidos em polêmicas Romualdo... em algum momento da carreira, não tem como, né?
6: Romualdo foi em 86.
1: Devemos também, né, homenagear o VAR nesse dia ou não?
5: Ah, eu não homenagearia, não. O Romualdo apitou a seguinte: o Arnaldo César em 82 e o Romualdo Arpe Filho em 86. Mas eu fico com o Arnaldo, que foi o primeiro.
1: Arnaldo César Coelho, tá aí. É a opinião do Diogo Braga.
6: O Colina, né? Uma figura histórica, né?
1: É,
6: o Pierluigi Colina da Itália.
1: Colina, italiano, que hoje participa lá
6: da comissão,
1: de arbitragem da FIFA. Certo? Tá aí, ó. Grandes árbitros sendo destacados aqui. Em 2001, há 25 anos, um dos maiores acontecimentos da história da humanidade. Atentados terroristas suicidas ligados à organização Al-Qaeda contra os Estados Unidos. Dois aviões foram arremessados contra as Torres Gêmeas no World Trade Center em Nova York. 2.900

0: Uma das partes mais importantes é o muro da estação de bombeiro que ficava próxima ao World Trade Center, que foi pintado por crianças de uma escola depois do atentado como forma de homenagear os heróis bombeiros que entraram no prédio para salvar as vítimas, e muitos deles acabaram morrendo na tragédia. É de tirar o chapéu a ação que as crianças norte-americanas lá de Nova York, próximas do World Trade Center, fizeram pintando o muro do Corpo de Bombeiros, né? História dramática, recente, que todos nós acompanhamos. E a Bandeirantes estava lá.
1: Eu moro a 4 quarteirões do World Trade Center e trabalho a 3 quarteirões do World Trade Center. Vocês estão ouvindo mais uma explosão no prédio. Agora está saindo chamas. Labaredas negras. Eu estou falando a quatro quarteirões do World Trade Center. Eu não sei se os ouvintes da Rádio Bandeirantes puderam acompanhar.
2: Houve uma grande explosão.
1: Acabou de ouvir uma grande explosão.
2: No outro prédio, agora no segundo.
1: Eu estava olhando
2: para
1: o prédio. Eu vi e vejo as labaredas negras nesse instante. Chamas. Eu posso informar os ouvintes da Rádio Bandeirantes isso está acontecendo no primeiro prédio do World Trade Center.
3: Zanello.
2: Pois não, Eduardo.
3: Agora na minha janela, Zanello, fumaça preta em volta do Pentágono, o centro da inteligência e da segurança dos Estados Unidos. Fica a 5 quadras de onde eu falo nesse instante. Muita fumaça em volta do Pentágono, do lado do Rio Potomac, à esquerda ficando Washington, à direita o Pentágono, já na cidade de Arlington. Muita fumaça circundando o Pentágono. Daqui a pouco, seguramente, as imagens vão chegar no Brasil também. O Pentágono está envolto em chamas. 5 quadras de onde a Bandeirantes fala neste instante. Uma fumaça preta.
0: José Nelo Marques, Eduardo Castro e a história viva contada nesse microfone da Bandeirantes. Daqui a pouquinho vamos lembrar mais fatos, episódios, e os ouvintes vão lembrar onde é que estavam no dia 11 de setembro de 2001. Certamente você se lembra, né? 2001. São dados marcantes. 2001.
4: É?
0: É, 2001. Caramba. Sim, senhor, 25 anos.
4: Caramba!
0: Passa o tempo, né? Um quarto de século já, do dia que parou o mundo.
4: Não era na cidade,
0: não havia outra notícia.
5: Eu não era nascido.
0: Mundo. Você é novinho ainda, mas você é estudioso, isso que eu gosto, sabe? Já sabe os árbitros aí de quando não era nascido, conhece a história. Por isso você tem um futuro brilhante. Oh, aí
5: muito obrigado.
0: Bandeira. Não tenha dúvida disso.
5: E olha,
0: em breve alguma coisa deve acontecer para você.
5: Que bom. E olha, duas coisas interessantes. O Bush, que na época era presidente dos Estados Unidos, foi avisado. E ele estava numa reunião com crianças, numa escola. E eu vi, inclusive, a cena, e ele teve que fingir que nada aconteceu. E ontem, acho que hoje pela madrugada, Nova York fez um show de drones que simulava as Torres Gêmeas, homenageando essa data.
0: Verdade, boa lembrança aí do Diogo Braga, tá vendo? Falei que ele conhece a história. Ele falaram no ouvido dele lá. Imagino que ele ficou pensando lá, olhando para aquelas crianças, falando o futuro de vocês, como que está comprometido com o que eu estou recebendo. E o mundo assistiu o segundo avião batendo, né? O que foi impressionante. O primeiro parecia ali que poderia ter sido um acidente ou algo dessa natureza, mas depois era óbvio, né? Do jeito que o avião mirou e entrou ali no prédio, era óbvio, era óbvio que não tinha a menor possibilidade de ser um acidente. E o mundo mudou daquele dia. Quando você passa por um aeroporto e você tem um esquema rigoroso de segurança no raio-x, lá na revista, é por causa do 11 de setembro. Esse é um legado deixado por aquela tragédia. O esquema de segurança em aeroportos mudou para sempre no mundo todo. E é uma área tensa hoje, né? Quem viaja sabe. É uma área tensa essa área de check-in, de raio-x, de embarque. Tudo é tenso ali, né? Produtos que você não pode mais levar, porque os terroristas levaram algo parecido, então agora fica proibido. A lua é nova, muda para crescente na próxima sexta, às 5 horas e 44 minutos. O sol vai nascer às 6 horas e 7 minutos, vai se pôr às 5 e 59. Na sequência, eu vou contar para você o que a gente já sabe.

0: que tem na investigação do caso do Banco Master. Porque a grande notícia dessa sexta-feira é a retirada de parte do sigilo determinada pelo presidente do Supremo, Edson Fachin, atendida pelo ministro André Mendonça. Então, caiu o sigilo da investigação do Banco Master. Deus proteja a República. 5:11 da manhã.
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15: Bom dia a todos da bancada da Rádio Bandeirantes. Bom dia, Pedro Campos. Aqui é Samuel, motorista de aplicativo de Itacoaxituba, todos os dias ligado pela manhã, ligado em vocês e sendo bem informado. Deixa eu perguntar uma coisa. Para o Fachin ter liberado a quebra de sigilo de parte da investigação do Banco Master, é porque ele já sabe que não tem nada tão interessante ou ele não tem acesso a essa notícia? Ele vai saber junto com todos nós da população e da mídia brasileira. Abraço, Deus abençoe, tira essa dúvida aí para mim.
16: Bom dia, Pedro. Bom dia a todos da Rádio Bandeirantes. Aqui é a Marilena Galete, estou em Francisco Morato. Pedro, aqui uma chuva muito forte, muito forte. Ô, Pedro, quando será que essa chuva vai parar? Ah, eu não aguento mais. Bom dia.
17: Olá, bom dia a todos do Pulo do Gato. Aqui é Adriano, motorista de ônibus da cidade de São Paulo. Lembrando desse episódio aí, eu tive dois sentimentos logo ao amanhecer, né? No dia anterior, por volta das 22 e pouco, meu filho nasceu. Atualmente, hoje, com 25 anos, completou na data de ontem. E aquele sentimento de explosão de alegria estava, né, batendo forte aqui no peito. Ao amanhecer, né, mais essa notícia aí que abalou o mundo. Penso nisso todas as vezes, dois sentimentos, né? tão pouco tempo. Nascimento do meu filho e depois algo que verdadeiramente abalou o mundo.
6: Bom dia, Pedro Campos. Bom dia, Ailton Dias. Bom dia, Diogo Braga. O Juvena do grupo. Mas eu te entendo, Diogo Braga. É igual o Pedrão falou aí.
18: Muito obrigado.
6: O senhor é um cara estudioso. Arnaldo não foi o único a apitar, o único árbitro brasileiro a apitar a final de Copa do Mundo, meu querido. Muita chuva aqui, hein, galera? Um ótimo dia a todos aqui. Tô passando aqui pela Vicente Hall, sentido Morumbi. Muita chuva aí, meus irmãos. Passar bem, uma ótima sexta-feira.
19: Bom dia, os amigos do Pulo do Gato. Quem fala aqui é o Xandão Vascaíno, falando de Taubaté. Chove na terra de Lobato aqui. E avisar os amigos aqui da região que aconteceu um acidente aqui na Dutra. E aqui já está parando na altura de Taubaté. Eu não sei o que que é. Falou aqui que eram dois caminhões. Tá ok? Mas aqui na altura de Taubaté, a Dutra já está parando aqui. Tá bom? E chove bastante aqui. Um grande abraço a todos aí, um bom dia.
0: Valeu, um abraço também para o nosso querido Romildo Francisco Soares, que é de Juquitiba, mas está em Goianésia, Goiás, a trabalho. Diz que lá tá calor, tem que dormir no ar-condicionado e não tá chovendo. Valeu, bom trabalho por aí. 5h17, na sequência o Vitor Gomes vai contar o que tem no inquérito do Banco Master.
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4: 5h18 da manhã, contato com a Bandeirantes Brasília, que está debruçada durante toda a madrugada nos documentos do inquérito do Banco Master. Porque são muitos documentos, nós não temos ainda noção de tudo que tem. E ontem o ministro Fachin determinou e o ministro Mendonça atendeu. Parte do inquérito do Banco Master, que estava sob sigilo, agora tem documentos públicos, às vésperas da decisão sobre a investigação do ministro Alexandre de Moraes, que vai acontecer na terça-feira em Brasília. Aliás, eu vou para Brasília, hein? Aviso vocês já aqui. Segunda-feira eu vou a Brasília, terça-feira estarei lá no Supremo Tribunal Federal para trazer as informações aqui na Bandeirantes. Vitor Gomes, resume aí para quem acordou agora, mas vai com calma que o povo está tomando café, hein, Vitor? O que tem de mais importante que a gente sabe aí que a equipe da Bandeirantes apurou até agora? Bom dia para você.
5: Muito bom dia, Pedro, a você e aos nossos ouvintes. Pois é, tem que ir com calma aí pro motorista e não perder a direção, né? E também para os ouvintes não começarem o dia mal. Vamos lá, são mais de 400 arquivos apenas dentro da petição que é considerada aí a investigação principal desse caso e que nela foi decretada a prisão preventiva do banqueiro Daniel Vorcaro. Há, por exemplo, prints de conversas de Vorcaro com o diretor do Banco Central, Paulo Sérgio. Também tem fotos de um carro que Vorcaro estava desconfiado que estaria rondando a casa dele. O banqueiro pede, inclusive, para a turma dele ali, que envolvia o sicário, para levantar informações de placa. A turma é esse grupo apontado aí pela Polícia Federal como uma estrutura de apoio usada para monitorar, pressionar e obter informações sigilosas em defesa dos interesses do banqueiro. Há ainda menções ao primeiro comando da capital e outros detalhes ali.

0: Por exemplo, na página 144, a cronologia antes da prisão do Vorcaro, citando conversas com servidores do Banco Central e com advogados. Também há diversas outras relações envolvendo a Rio Previdência, o ex-governador Cláudio Castro. Há também fase em que foram decretadas as prisões do ex-presidente do BRB, Paulo Henrique Costa. A gente destaca aqui entre diversos pontos, né, que o ministro André Mendonça também tem em mãos um relatório da Polícia Federal que apresenta suspeitas sobre a relação do ministro Dias Toffoli com o banqueiro Daniel Vorcaro. Em um trecho, o relatório levanta a suspeita de que Toffoli seja o beneficiário final ou o proprietário de fato. Está desse jeito no relatório aqui, e seria aí o proprietário de fato ou beneficiário final do Arlim, um fundo de investimento que recebeu 35 milhões de reais repassados por Vorcaro. Os recursos teriam ido para as Ilhas Virgens Britânicas, que é um paraíso fiscal do Caribe. Esse fundo, Arlim, era sócio do Tayaya, o resort que pertence à família de Toffoli, ministro, né? O resort Tayaya, que fica lá no interior do Paraná. O Supremo, então, determinou na noite desta quinta-feira, quase no final da noite, né, na virada da madrugada ali, o grupo muito movimentado aqui, o grupo de setoristas do STF, então foi retirado o sigilo das investigações envolvendo o Banco Master. Mais detalhes a respeito desse assunto aí, a gente volta ao longo da programação, porque tem muito detalhe mesmo. Volto contigo, Pedro.
1: Diogo Braga também está analisando, viu, Vitor? Aqui os documentos, tem mais informações para a gente. Fala, Diogo.
2: Olha, Pedro, o importante também é frisar, além das informações aí do Vitor, muito obrigado por tudo que ele falou, é que de 10 a 12 processos do caso permanecem em sigilo do Supremo e não constam na decisão. Ou seja, a grande maioria dos documentos ainda está em sigilo. E também, outra informação importante é o Daniel Vorcaro soube antes da operação que levou à prisão. O juiz e a equipe que conduziam casos, abre aspa, já foram consolidados indícios veementes de que o investigado, Daniel Bueno Vorcaro, soube de maneira antecipada e antes da deflagração, não apenas o fato de existir investigação criminal em curso, mas também a vara, o nome do juiz que conduzia o feito, bem como o nome de diversos membros da equipe de investigação. E a Polícia Federal conclui, sendo improvável que a sua viagem ao exterior, ele estava embarcado, se não me engano, para Dubai, antes de ser preso, no momento que foi preso, essa viagem ao exterior, na noite imediatamente anterior à data do cumprimento dos mandados, seja mera coincidência. Aí, essa é a afirmação da Polícia Federal. Tem aqui mais informações em relação a essa. O Vorcaro, que o Vorcaro sabia, que seria preso, então ele pergunta sobre uma eventual proximidade de algum terceiro, que não sabemos quem é, com o juiz Ricardo Soares Leite, o juiz que prendeu Daniel Vorcaro, que mandou prender Daniel Vorcaro. Isso no dia 16 do 11. No dia 17 do 11, o Vorcaro recebe uma mensagem urgente de seu advogado, o Alfredo Ward. Ele mantém contatos com Paulo Sérgio e Bellini, que eram funcionários do Banco Central. E aí, o Vorcaro, no, na noite do dia 17 de 11, é interceptado no aeroporto de Guarulhos, quando, segundo a PF, estava prestes a embarcar com destino aos Emirados Árabes.
1: Em relação ao ministro Dias Toffoli, o que que tem aí que você e o Vitor falaram? É importante ressaltar isso. Tem uma indicação de algum pagamento que foi feito para o ministro? É isso, Diogo?
2: Isso, o relatório levanta a suspeita que Toffoli seja o beneficiário final ou o proprietário de fato do fundo Arlim, um fundo de investimento que, como o Vitor Gomes disse, é sócio do resort Tayaya e recebeu 35 milhões de reais de Daniel Vorcaro. Os recursos teriam ido para as Ilhas Virgem Britânicas, que é um paraíso fiscal do Caribe, e esse fundo Arlim é justamente o sócio do resort Tayaya, que pertence a Toffoli e à família do ministro do interior do Paraná.
1: Pode incluir o Toffoli aí na investigação de terça-feira já, hein?

0: Ministro Fachin, já tem indício suficiente aqui, segundo esse relatório. Agora viram tudo isso aí e ninguém abriu uma investigação contra o ministro Toffoli? O que que os ministros do Supremo têm de diferente do restante da população? Eles são blindados? Eles não podem ser investigados? E olha, ninguém está condenando ninguém de forma precipitada. Nós temos muita responsabilidade aqui na Bandeirantes. Agora, é preciso cobrar as autoridades porque aqueles que são ministros do Supremo Tribunal Federal, não podem ser investigados como cidadão qualquer. Qual é a diferença que há do ministro do Supremo para outros tantos que estão sendo investigados aí? Em posse desses documentos, ninguém fez absolutamente nada. Não tem nenhuma autoridade da República. Bom, o Procurador-Geral da República, a gente não pode esperar que faça nada, porque deve explicações, tanto quanto, ou até mais, do que ministros do Supremo Tribunal Federal. Diretor da Polícia Federal recebeu essa informação e fez o que com ela? Nada. Os outros ministros, o presidente do Supremo agora, Fachin, teve acesso a essas informações e fez o quê? Nada. Olha, o Supremo Tribunal Federal, para se moralizar, precisa começar a cortar na própria carne. Precisa começar a abrir investigação e saber por que que ministro estava enrolado desse jeito, envolvido desse jeito, com o banqueiro que é o maior fraudador da história do Brasil. Ou nós vamos passar o Brasil a limpo agora, ou vamos fechar a porta e vamos entregar a chave para eles de vez. 5h27, fala, Diogo.
1: E só lembrando, Pedro, que o Toffoli, que é citado, que a gente acabou de citar, foi relator deste caso, do final de novembro de 2025 até fevereiro deste ano, e não foi considerado suspeito. Ele saiu da relatoria. E a gente reforça também que, além disso, o ministro Supremo Toffoli determinou em dezembro do ano passado que o Banco Central não cumprisse qualquer decisão judicial relacionada às investigações da Compliance Zero, que é justamente investigando o caso Mastre. Então o Toffoli teve esses documentos na mão por muito tempo.
0: E queria, né, interferir ainda na investigação, que é mais grave, que é muito grave. Se fosse qualquer outro nessa situação interferindo em investigação e chegasse isso ao conhecimento de um juiz, sabe o que ia acontecer? Cadeia. Atrapalhar a investigação é motivo para cadeia. E aí, no caso do Toffoli, como bem lembrou aqui o Diogo, o que que o Supremo Tribunal Federal fez? O Supremo Tribunal Federal fez uma reunião secreta, sigilosa, ninguém sabe o que aconteceu, e aí sortearam lá e caiu com Mendonça. Olha, Deus estava ali na hora, viu? Ele falou: põe na mão desse sujeito aqui, que esse aqui tem chance da população descobrir. Se caísse na mão de qualquer outro, meus amigos, estava enterrado aí, a gente ia descobrir só daqui a alguns anos, em algum filme, quando o sigilo caísse e tudo já tivesse passado. Mas é a chance que o Brasil tem, viu? De passar essa história limpo. 5h29, ao longo da nossa programação, ao longo do dia, já já em primeira hora, mais informações a respeito das informações que estavam sob sigilo do inquérito do Banco Master, que agora são públicas.
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3: O primeiro estudo, verificar até que percentagens esse álcool poderia ser adicionado à gasolina.
4: A utilização do álcool como combustível foi uma inovação brasileira. Em novembro de 77, o repórter Luiz Carlos Gertel conversou com o coronel Vander Montandon, que chefiava a divisão mecânica do CTA, Centro Técnico Aeroespacial de São José dos Campos, berço dos motores a álcool.
3: Uma viagem que foi feita por três carros convertidos aqui no CTA, que passaram, saíram de São José dos Campos, passaram por Campo Grande, Cuiabá, Porto Velho, Manaus, de lá foram transportados até Belém por falta de estrada.
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3: 5 horas 32 minutos aqui no Pulo do Gato da Bandeirantes. Notícia: prestação de serviço, funcionários da Caixa entram em greve. A partir de hoje, o que vai acontecer, Juan Romero?
4: Funcionários da Caixa Econômica Federal entram em greve nacional a partir de hoje por tempo indeterminado. A mobilização é principalmente contra uma mudança no plano de saúde, já que os empregados querem o fim do teto de pagamento do patrocinador do plano, que hoje é de 6,5% sobre a folha de pagamento. Eles pedem a volta do modelo anterior, que seria de 70% das despesas cobertas pela Caixa e 30% pelos funcionários. Em Porto Alegre, os trabalhadores entraram em mobilização às 8 da manhã na agência ao lado da Praça da Alfândega, onde fica o edifício sede da Caixa. A orientação é de que a população fique atenta para a possibilidade de fechamento das agências, já que os funcionários têm a orientação dos sindicatos de que não compareçam às agências ou unidades e nem trabalhem remotamente, segundo o Sindicato dos Bancários de Porto Alegre e região, além de não registrar ponto ou acessar os sistemas da Caixa.
3: Um abraço aí pro Aurélio, nosso ouvinte. Essa é a sensação das pessoas, Pedro. Você disse tudo. Não podemos confiar nos ministros do Supremo. André Mendonça, o único que está salvando a pátria. Parabéns pelo seu trabalho. Obrigado, viu, Aurélio de São Mateus, pela sua mensagem. Tem muita mensagem aqui, mas também tem intervalo no Pulo do Gato. A gente volta já.
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5: Atenção, Brasil, bola rolada, tapou pra lá e bateu.
2: O primeiro título mundial do São Paulo no Japão veio em 92, ao derrotar o Barcelona por 2-1. Dois gols de Raí, o segundo de falta. Na Bandeirantes, a narração de Éder Luiz e reportagem de Cândido Garcia.
5: Raí para a história, Cândido! Ninguém esperava a cobrança ensaiada, a falta cobrada em dois toques. O Zubizarreta ficou estático. A bola rolada para Raí. Na segunda toque.
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7: Chegou ao fim o martírio de seringueiros que viram seu mais representativo e importante líder, Chico Mendes, ser assassinado por uma covarde tocaia.
2: Depois de 4 dias de julgamento, em dezembro de 1990, foi anunciado o veredito contra o fazendeiro Darli Alves da Silva e seu filho, Darcy Alves Pereira, acusados do assassinato de Chico Mendes.
7: O pai da família, Darli Alves da Silva, foi condenado a 19 anos de reclusão e o filho, Darcy Alves Pereira, a 19 anos e 6 meses. Esse julgamento realizado na pequena Chapuri, coração da cidade, da selva amazônica, serviu para projetar mais uma vez a imagem.
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3: Luiz Tavares, grande ouvinte de Barueri, falando que tem muita chuva em Barueri, na Grande São Paulo, hein? Obrigado pela sua mensagem aqui, viu? Tocado mesmo com as suas palavras a respeito aqui dos comentários que a gente tem feito. Muito obrigado, Luiz Tavares, pela sua audiência e por participar conosco aqui do Pulo do Gato. 5h37, a Polícia Federal faz operação contra desvio de emendas parlamentares. Moisés Mororó.
11: A Polícia Federal realiza nesta quinta-feira uma operação que investiga o desvio de centenas de milhões de reais em recursos públicos provenientes de emendas parlamentares repassadas a uma empresa privada. No Ceará também são cumpridos mandados de busca e apreensão, dentro de um total de 49 ordens expedidas pelo Supremo Tribunal Federal para 4 estados e o Distrito Federal. Segundo a PF, o grupo é investigado por crimes como peculato, lavagem de dinheiro, falsidade documental, organização criminosa e irregularidades em licitações.
3: Suspeitos de lavagem de dinheiro por meio de laranjas são alvo de uma operação em São Paulo. Quem conta é o Carlos Costa.
12: A Polícia Civil e o Ministério Público de São Paulo realizam uma operação contra um esquema de lavagem de dinheiro que teria movimentado 200 milhões de reais. A investigação começou após prisões por tráfico de drogas em Campinas e a identificação de movimentações financeiras suspeitas. Nas diligências dessa quinta-feira, foram ao todo 31 mandados de busca e apreensão em cidades de São Paulo, Paraná, Santa Catarina, Rio de Janeiro e Goiás. De acordo com as autoridades, os alvos utilizavam empresas formalmente constituídas e pessoas interpostas para ocultar a origem dos recursos e realizar transações em diferentes estados. A justiça também determinou o bloqueio de até 200 milhões de reais em ativos financeiros e as investigações continuam para identificar os responsáveis e localizar bens adquiridos com os recursos suspeitos.
3: Pedro Campos, você acha que os presidentes e partidos políticos têm de indicar ministros para o Supremo Tribunal Federal? Todos eles ficam amarrados, Pedro. Por que os ministros não são funcionários de carreira, hein? Sem indicação partidária. Isso não poderia dar mais certo? Como é que pode dar certo um país assim com as regras de hoje? Caso muito importante para mudar o país, mas infelizmente o povo tem de sair à rua para defender o país. É o Rogério de Diadema aqui. Comentário importante, reflexão também. Os ouvintes da Bandeirantes são muito inteligentes. Eles têm sempre ali uma consideração muito importante a fazer. O Washington Cristiano está avisando que no momento não chove em Presidente Prudente, mas hoje todas as escolas, particulares ou públicas, não vão abrir por causa da previsão de tempestade. Até uma exposição ontem em Presidente Prudente foi cancelada. Aliás, aqui em São Paulo também haveria aquele encontro tradicional que acontece todos os anos, né? A exposição aí dos carros antigos também foi cancelada, viu? Comunicado que eu recebi ontem aqui. Diante da previsão meteorológica e das condições de chuva severa, instabilidade no tempo no fim de semana, o nono encontro exposição de carros antigos no Campo de Marte, previsto para os dias 12 e 13 de setembro, cancelou o evento. Então, eles sabem ali da expectativa de todos, entende o transtorno, né, que tem essa decisão, mas é para garantir aí que não haja problemas na vida de ninguém. Então a organização está trabalhando para viabilizar uma nova data e a gente vai avisar aqui assim que tivermos a confirmação todas essas informações serão divulgadas, viu? Um abração para a Heloísa e para o Salvador, que são os grandes organizadores.

0: Libertadores da nona Expo Campo. É um evento maravilhoso, viu, gente? Muito legal mesmo. Eu já fui mais de uma vez. Para quem gosta de carro antigo, levar a criançada, mostrar num lugar icônico que é o Campo de Marte. Então, não vai ter a exposição nesse fim de semana como estava programado. Então, até para como serviço de utilidade pública, estamos avisando aqui. Quando tivermos a nova data, vamos avisar aqui no Pulo do Gato, viu? Um abração para o Salvador e para a Heloísa. 5h41.
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4: Marilu de Boituva tá avisando que os netos também não terão aula em Boituva hoje, hein? Parte do estado de São Paulo com esse aviso aí de tempestade. Daqui a pouquinho tem a Defesa Civil falando conosco. É, o Eudécio da Vila Brasilina é feirante. Falou com a chuvarada é difícil, eu imagino, viu, Eudécio? Fico, olha, pensando quem precisa trabalhar na rua aí com essa chuva. A gente pega um pouquinho de chuva aqui, já reclama bastante. Imagina quem tem que ficar debaixo de chuva, né? Uma saudação especial aí aos meus amigos feirantes. Adoro aquelas tiradas que tem na feira lá, né? Algumas hoje em dia a gente não pode falar no ar aqui, senão a gente é cancelado. O pessoal vem aqui brigar com a gente, acha que é politicamente incorreto. Mas eu gosto, eu me divirto com isso ainda, viu? Não acho que tem ofensa dessa maneira como algumas pessoas acham. É, será que o ministro Mendonça vai abrir o sigilo da família Bolsonaro? Escreve aqui o Francisco Zaqueu, de Piracicaba. Olha, ele quebrou o sigilo de tudo que o Fachin mandou. Toda parte do inquérito que já está aí em investigação avançada vai aparecer, tá bom? Então não tem direcionamento nenhum aqui. O ministro Fachin determinou que tudo seja escancarado. Eu queria saber também, viu, Francisco, se o ministro Flávio Dino vai ter o mesmo empenho que ele tem em alguns casos, né? Como, por exemplo, nesse do Dark Horse aí que envolve o Bolsonaro, com os casos que envolvem os ministros que são seus pares, no julgamento lá que vai acontecer na terça-feira. Ficar de olho no ministro Flávio Dino, né? Que entrou na favela sem segurança, ficou lá na favela dominada pelo crime. O que que ele conversou com quem lá para conseguir entrar daquela maneira lá na favela, né? Também perseguiu o jornalista e mandou quebrar o sigilo da fonte do jornalista lá do Maranhão, porque ele e a família estavam usando o carro oficial lá no Maranhão, né? Então vamos ver também como é que vai ser esse tipo de julgamento. Como você escreve aqui, pau que bate em Chico tem que bater em Francisco. Adoro esse programa, sou motorista de aplicativo, é o João Nascimento de Pindamonhangaba, manda um miado para ele. Em relação à roubalheira do Master, eu acho que tem que abrir o sigilo de todo mundo. É isso aí. Tô com você, João Martins. Temos que escancarar tudo e passar esse Brasil a limpo aqui. Não deixar esses políticos aí, esses ministros do Supremo, esconderem nada. 5h46. Você que está em dívida. A Confederação Nacional do Comércio aponta que o endividamento das famílias brasileiras já atinge a taxa de 82%. De acordo com o levantamento, 13 em cada 10 famílias do país têm débitos em atraso. Eu acho que até mais que isso, viu? A diarista Maria Hélia Martins Cândido compra tudo no cartão, mas quando chega a fatura, nem se lembra do que gastou.
5: Tem uma de 94 que apareceu, que eu paguei que veio essa semana na fatura, que eu falei, gente, Eu tô tentando lembrar até agora de onde que é.
4: Comprar e parcelar no cartão não é o problema. O perigo tá em muitas parcelas que se acumulam lá na frente. Aí a pessoa nem lembra mais dos gastos, como a Maria Hélia, né? Como outras despesas vão parar também na fatura do cartão, porque já estão contratadas, fica fácil perder o controle. Esse hábito é um dos motivos para que um tipo de endividamento perigoso possa atingir os lares familiares e isso possa virar inadimplência. Para o planejador financeiro Jeff Platzlaff, é preciso saber o que vale a pena parcelar e quando é preciso deixar de comprar para pagar depois.
6: Nas coisas do dia a dia, será que você precisa comprar aquele produto caro? Será que não tem um produto com a mesma qualidade, de uma forma mais inteligente e mais barata? Então, o primeiro ponto é repensar as despesas. E aí, com isso, a gente busca mais soluções. Por exemplo, créditos que, de forma mais barata, consigam pagar essa dívida, desde que você consiga encaixar essa parcela dentro do seu orçamento.
4: Entre as 30% das famílias que enfrentam endividamento, uma em cada cinco chega a comprometer metade da renda com o pagamento das dívidas. Para evitar o superendividamento, o indicado é não ultrapassar os 30%. Fica o aviso aqui do Pulo do Gato para você. Um abraço para o nosso ouvinte Alex Gaspar. Ele está avisando que tem uma carreta quebrada e duas faixas na Fernão Dias interrompidas no sentido Minas Gerais, no quilômetro 87. Obrigado pela mensagem, Alex. Continue participando conosco. Carlos Augusto Semensato está em Sumaré. Está caindo um dilúvio aqui, avisa o Carlos. É, não para de chover, é impressionante. Dois dias que a gente está molhado. E também um abração aí para o Fabiano Augusto, viu? Obrigado, Fabiano. Gostei aqui das palavras também. Vocês estão tornando meu dia mais feliz. E nós estamos juntos nessa luta, viu? Só passo a mensagem aqui que vocês mandam pro ar. 5h49, Ailton, sua vez.
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1: Vamos seguir com as notícias do dia. Adulteração de bebida pode se tornar crime hediondo. Larissa Biscaia.
2: A CPI do metanol, que foi feita na Câmara Municipal de São Paulo, termina com a proposta que a adulteração de bebidas alcoólicas se torne um crime hediondo. A comissão foi aberta em outubro do ano passado, quando 12 pessoas morreram contaminadas pela substância. Em todo o estado, foram 54 casos confirmados de intoxicação. A CPI concluiu que os casos de intoxicação não tiveram origem na indústria formal da produção, mas em um esquema clandestino de falsificação e também distribuição de bebidas alcoólicas. A compra dessas bebidas sem nota fiscal também foi apontada como um problema.
1: Ex-presidente da Câmara de Belo Horizonte, condenado por corrupção, Pedro Jelinek.
3: O ex-presidente da Câmara de Belo Horizonte, Wellington Magalhães, é condenado por um esquema de corrupção envolvendo contratos de publicidade do Legislativo entre 2014 e 2016. Segundo a sentença, ele recebeu cerca de R$1.800.000 em propina e terá que ressarcir aos cofres públicos mais de R$2.300.000. A justiça também determinou a suspensão dos direitos políticos de Wellington por 8 anos, além do pagamento de multa e da proibição de contratar com o poder público pelo mesmo período. A sentença aponta ainda que houve sobrepreço de mais de 5.000% em algumas produções audiovisuais. Wellington também foi condenado a devolver os valores recebidos ilegalmente e uma caixa de vinhos importados, ou o equivalente em dinheiro.
1: Marcelo Souza Ramos também está na nossa escuta aqui. Não defendo não, Marcelo, não é isso não. Estou ponderando para todos os lados aqui, pô. Não precisa partir para esse lado não, viu, Marcelo? Também gosto da sua audiência. 5h53, na sequência vai ter o Luiz Felipe Nunes aqui no estúdio da Bandeirantes conosco.
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4: O benefício dessa união vai ser seguramente o comprador, vai ser o Brasil, vai ser a Argentina, mas também as duas companhias.
5: Quando a Auto Latina, uma joint venture formada entre a Ford e a Volkswagen nos mercados brasileiros e argentino, foi criada em 1987, esperava-se a formação de um gigante imbatível no mercado automotivo. Um ano antes, o então presidente da Volkswagen, Wolfgang Sauer, adiantou pelos microfones da Rádio Bandeirantes os benefícios que resultariam daquela fusão.
4: As duas companhias conseguem com isso um aumento de economia de escala.
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0: 5 horas e 55 minutos da manhã. Mais notícias para quem acordou cedo para ouvir o pulo do gato. Um balanço do Ministério dos Transportes revela uma economia de 10 bilhões de reais desde que as novas regras para emissão da CNH entraram em vigor. Repórter Augusta Proença.
1: O Ministério dos Transportes apresenta o primeiro balanço após a implementação da CNH do Brasil, o novo sistema de carteira de motorista que entrou em vigor em janeiro. O levantamento aponta que a mudança no sistema gerou uma economia de 9 bilhões e 64 milhões de reais para os cidadãos. A gratuidade do curso teórico digital e o preço máximo de R$ 180 para os exames de saúde e aptidão física estão entre os principais fatores que contribuíram para a redução dos custos. Na nova modalidade, o candidato pode escolher entre autoescola, instrutor autônomo ou aulas conforme a própria necessidade, mas continua obrigado a ser aprovado nos exames teóricos e práticos. Nos últimos 9 meses, 7 milhões e 300 mil pessoas solicitaram a primeira carteira de habilitação, um aumento de 216% em relação ao mesmo período do ano passado. Desse total, mais de 2 milhões de pessoas concluíram o processo e tiraram a primeira carteira de motorista, um aumento de 17,1% em comparação com os 1 milhão e 710 mil aprovados no ano passado.
0: Quase 50 mil brasileiros aguardam hoje transplante de órgão. Matheus Hermógenes.
2: Em setembro, discussões importantes ganham destaque, como a saúde mental, a conscientização sobre o câncer infanto-juvenil e também a Campanha Nacional de Incentivo à Doação de Órgãos, conhecida como Setembro Verde. A iniciativa busca estimular o diálogo dentro das famílias e reforçar a importância da solidariedade para salvar vidas. Segundo dados do Registro Brasileiro de Transplantes, embora o Brasil tenha registrado uma redução na recusa das famílias, o índice ainda é alto. Cerca de 45% não autorizam a retirada dos órgãos. Quase 50 mil pessoas aguardam atualmente por um transplante no país. A maior demanda é por rins, seguida por fígado, coração e pâncreas.
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4: Hoje a gente vai falar com o Dr. Evaldo sobre gangorra do clima.
5: Outro dia, minha esposa, médica, dizia estar resfriada e eu disse: também esfriou e você ficou desagasalhada? Ela riu e disse que isso é coisa de mãe e não existe. Será? Pois é, ela está errada. Mudanças bruscas de temperatura, tanto para frio quanto para o calor, aumentam de forma consistente o risco de infecções. O frio, especialmente, dificulta os mecanismos de defesa da parte superior do nosso sistema respiratório, facilitando a entrada e proliferação de vírus e bactérias. Crianças, idosos e pessoas com doenças respiratórias são particularmente suscetíveis. Então, para proteger-se nesses tempos de clima tão instável, faça o essencial: hidratação, vista-se para se manter aquecido, capriche na higiene das mãos e no uso de solução salina no nariz para hidratar e proteger. Além, é claro, de estar sempre com as vacinas em dia. Fique bem e até a próxima.
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0: Se você tiver alguma dúvida a respeito aí das questões ligadas à saúde, a Bandeirantes é o caminho para você tirar essa dúvida. Toda semana nós temos o Dr. Evaldo Stanislau ao vivo aqui no programa, às quintas-feiras, para ele responder. Mas a gente vai captando aí as mensagens ao longo da semana, ao longo dos outros dias. Então você pode mandar hoje: olha, tem uma dúvida sobre essa questão aqui, vacina, remédio, caneta emagrecedora, vale tudo aqui, tá bom? Só mandar mensagem para o nosso WhatsApp, a gente coloca na fila, o Dr. Evaldo responde às quintas-feiras.
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6 horas da manhã, hoje é dia 11 de setembro de 2026. A manhã está agitada no noticiário mais uma vez por conta de desdobramentos do que acontece no Supremo Tribunal Federal. Ontem à noite, o ministro Luiz Edson Fachin, presidente do Supremo Tribunal Federal, determinou a retirada de sigilo de parte das investigações que envolvem o caso do Banco Master. E o ministro André Mendonça, que é o relator desse inquérito, após a determinação do presidente do Supremo Tribunal Federal, retirou o sigilo de alguns documentos.

0: Nós estamos ainda digerindo tudo isso para contar para você o que tem nesses relatórios que até então estavam sob sigilo. Repórter Luiz Felipe Nunes ao vivo conosco para trazer aqui informações. Fala, Luiz.
1: Muito bom dia, Pedro. Bom dia para você que nos acompanha na Bandeirantes. O que o ministro Edson Fachin preservou e que ainda não se torna público? Sigilo de conteúdos que sejam imprescindíveis, ou seja, conteúdos relacionados principalmente a ministros do Supremo Tribunal Federal ainda não se tornaram públicos, mas nós já temos informações de que existem relatórios da Polícia Federal, principalmente com informações relacionadas a Alexandre de Moraes, aquelas informações que já foram divulgadas na última semana, de que haveria uma série de troca de mensagens entre Daniel Vorcaro, ex-controlador do Banco Master e agora preso, e o ministro Alexandre de Moraes, que teria também conhecimento de informações de um contrato na casa dos 130 milhões envolvendo a esposa de Alexandre de Moraes, Viviane Barsi. Há também uma nova informação que foi confirmada pela revista Piauí e que ainda é sigilosa, um relatório de cerca de 200 páginas confeccionado pela Polícia Federal que mostra que Dias Toffoli seria o beneficiário final, entre aspas, de um fundo de investimentos que era tocado de maneira ilegal por Daniel Vorcaro. Esse fundo de investimentos, o Arlim, receberia 35 milhões de reais de Daniel Vorcaro e teria transferido na totalidade dos ativos uma série de confecções monetárias ilegais para uma offshore, de maneira ilegítima, nas Ilhas Virgens Britânicas, um paraíso fiscal no Caribe. Este relatório segue sigiloso. O que nós temos agora, de maneira pública, cerca de 400 arquivos que demonstram a relação entre Daniel Vorcaro e diretores do Banco Central que deveriam fiscalizar o Banco Master, incluindo uma série de comunicações no dia e nas horas que antecederam a prisão de Daniel Vorcaro em novembro do ano passado. Segundo essas informações, a Polícia Federal já teria, de maneira consolidada, indícios veementes de que o investigado Daniel Bueno Vorcaro soube de maneira antecipada e antes da deflagração não apenas o fato de existir investigação criminal em curso, mas também a vara, o nome do juiz que conduziu o feito e o nome de diversos membros da equipe de investigação. A Polícia Federal sabe que Daniel Vorcaro se comunicou com Bellini Santana, ex-chefe do Departamento de Supervisão Bancária, e também com Paulo Sérgio Neves de Souza, ex-chefe adjunto de Departamento de Divisão Bancária do Banco Central. Ou seja, Daniel Vorcaro saberia já, de antemão, que seria preso, mesmo que essas informações estivessem sob sigilo. Ainda são muitas as informações que estão sendo divulgadas, mas o que nós sabemos é que existiram essas comunicações, porém, as informações relacionadas a ministros do Supremo ainda não foram colocadas à disposição do público. Agora, a nossa produção, que trabalha de maneira constante desde que esses relatórios foram divulgados, o Pedro Gambassi, nosso jornalista, editor-chefe também do jornal Primeira Hora, divulga que há também a informação de uma citação a Andrei Rodrigues, diretor da Polícia Federal, que chegou a ser afastado nesta semana. O que aparece nesse relatório da Polícia Federal? Daniel Bueno Vorcaro também teria afirmado ser importante que o interlocutor reforçasse junto a Andrei, provavelmente Andrei Rodrigues, e Paulo, provavelmente Paulo Gustavo Gonet, isso do relatório da Polícia Federal, a necessidade de impedir que subordinados dentro de estruturas da PF e do Ministério Público Federal praticassem, abre aspas, alguma sacanagem, fecha aspas, ou seja, mais informações relacionando Daniel Vorcaro e comunicações que colocam, pelo menos, uma citação a Andrei e Paulo, que a própria Polícia Federal considera que há possibilidade de serem. Andrei Rodrigues, diretor-geral da Polícia Federal, e Paulo Gonet, procurador-geral da República. Aliás, outra informação também confirmada há pouco. No grupo A Turma, que era utilizado por Daniel Vorcaro, segundo a Polícia Federal, para realizar ameaças a jornalistas e a outros membros da República, estariam também 6 membros da Polícia Federal que já seriam aposentados. Ou seja, mais informações mostrando o tamanho dos ramos de Daniel

0: Os do Supremo Tribunal Federal são diferentes do restante da população? Por que esse corporativismo? Por que essa proteção àqueles que apareceram em relatórios da Polícia Federal? O ministro Alexandre de Moraes vai ter a sua investigação iniciada ou não na próxima terça-feira, a partir da análise das conversas que foram captadas do Daniel Vorcaro com ele, a partir da apreensão do celular do Daniel Vorcaro. Agora, a informação de que o ministro Dias Toffoli recebeu 35 milhões de reais nessa transação que envolve o fundo de investimento Fabiano Zetta, o cunhado do Vorcaro, por conta do resort lá do Paraná. A gente já tinha conhecimento dessa história, não tinha os detalhes. E para ter os detalhes, precisamos da mesma publicidade que está sendo dada para as outras partes da investigação. É muito ruim essa autorização seletiva de apenas parte do inquérito do Banco Master. Vamos seguir acompanhando. O Luiz Felipe Nunes vai trazer para a gente mais informações ao longo aqui do Pulo do Gato. Daqui a pouquinho também mais um resumo em primeira hora. É muita informação, gente. A gente precisa digerir tudo isso e entendendo o que essa investigação do Banco Master conseguiu avançar e por que alguns procedimentos já não foram tomados a partir do conhecimento dessas informações e dessas conclusões da Polícia Federal. Obrigado, Luiz.
1: Obrigado, Pedro.
0: 6:08 da manhã. Você está acompanhando o Pulo do Gato pela Bandeirantes. Já já tem mais notícias.
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3: Nesta hora, quero reafirmar ao país que não sairei da lei em hipótese alguma.
4: Depois de 11 meses na presidência da República, em novembro de 1956, Juscelino Kubitschek, cansado das ameaças de intervenção em seu governo, resolveu desabafar. A Rádio Bandeirantes formou cadeia com as demais emissoras do país para transmitir o seu pronunciamento.
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2: Seguimos com as notícias do dia para você que está acompanhando aqui o Pulo do Gato pela Bandeirantes, acordando com essa notícia. Daqui a pouquinho mais desdobramentos, mais informações da quebra do sigilo do inquérito do Banco Master, que está sacudindo a República e tem trazido, né, para nós muitas informações. O Luiz Felipe Nunes, o Vitor Gomes lá direto de Brasília, a nossa equipe toda com o Diogo Braga durante a madrugada, abordando aqui, entendendo os pontos mais importantes de toda essa questão, para que a gente possa seguir acompanhando e ter também as informações relacionadas a esse inquérito apurado então aí pela Polícia Federal. Temos mais notícias para quem está acompanhando aqui o programa, porque o mundo também não é só feito dessas informações, né? Também temos as informações do famoso giro de notícias, hoje dominado e muito, né, da imprensa também fazendo isso a respeito dessas divulgações. Mas, além dessas questões ligadas ao Banco Master, a cidade de São Paulo retoma a vacinação contra o sarampo após novos casos da doença. A Adele Robichet está aqui com a gente para trazer as informações. Fala, Adele.
3: A vacinação contra o sarampo é retomada para pessoas de 6 meses a 59 anos nos distritos de Vila Maria, Vila Guilherme e Vila Medeiros, na zona norte de São Paulo. A medida acontece depois da confirmação de 2 novos casos em crianças menores de 2 anos. Para receber a vacina, basta informar que mora ou trabalha nos distritos. O estado de São Paulo soma 30 casos da doença em 2026, e em todo o ano passado foram apenas 2. Crianças de 6 e 11 meses de São Paulo, Guarulhos e São Bernardo do Campo também podem receber a dose zero nas unidades básicas de saúde de toda a cidade.
2: Bancários de todo o Brasil continuam em greve por tempo indeterminado. Josiele Lemos.
4: Segue por tempo indeterminado a greve dos bancários da Caixa Econômica Federal e do Banco do Brasil, iniciada nesta quinta-feira. A paralisação afeta agências de todo o país. Os bancários rejeitaram em assembleia no dia 4 de setembro a proposta de reajuste salarial e reivindicam também melhorias nos benefícios e nas condições de trabalho. O Banco do Brasil informou que foram realizadas várias rodadas de negociação e orienta os clientes a utilizarem os canais digitais durante a paralisação. A Caixa afirma que mantém o diálogo com os representantes dos empregados e que voltou à mesa de negociação em busca de um acordo. Já a Federação Nacional dos Bancos informa que as negociações da campanha salarial foram concluídas nesta quarta-feira com a assinatura da Convenção Coletiva de Trabalho.
2: 6h15 da manhã.
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2: Termina hoje.
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1: Dente Prudente, Marília, Itapeva, Sorocaba e também a região, a cidade de Registro. E a medida é uma medida preventiva que foi adotada diante o alerta de tempestades, de chuvas fortes, de granizos e também a formação de tornados nessas regiões. Inclusive, o gabinete, né, de crise vai ser instalado hoje no Palácio dos Bandeirantes a partir das 14h, justamente para analisar todo o estado, esse alerta de chuva. O maior perigo ali vai ser entre a tarde de hoje e a noite, mas também esse alerta vale ao sábado. A suspensão dessas aulas vale para as escolas de 5 regiões, além das ETECs e também das FATECs. A orientação do governo é também para que os eventos ao ar livre sejam suspensos durante esse período de maior risco, que será na tarde de hoje. Aqui na região metropolitana, a gente teve a cidade de Cotia, a prefeitura cancelando também as aulas da rede municipal por causa do tempo. Segundo o comunicado enviado da prefeitura de Cotia, o motivo da suspensão justamente é para proteger os alunos e também a comunidade escolar. Volto com vocês.
2: Obrigado, Maju Arruda Leite, pelas suas informações. Já já tem mais atualização na Bandeirantes a respeito da quebra do sigilo do inquérito do Banco Master. O ministro Fachin determinou, o ministro Mendonça obedeceu. 6h20 da manhã, atenção com a hora, gente.
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8: Não para de chover. Faz dois dias que eu olho para a janela e tá chovendo ali, Aline Araújo. Bom dia para você.
9: Muito bom dia, Pedro. Bom dia a todos que nos acompanham. E, infelizmente, vai continuar. Vamos continuar aí com bastante chuva. Hoje temos alerta de temporais aqui na cidade de São Paulo e chuva que pode ocorrer a qualquer hora do dia. Mas hoje teremos uma coisinha um pouquinho diferente. As temperaturas se elevam um pouco e o dia deve ficar um pouco mais abafado. A máxima de hoje chega aos 27, 28 graus. Então, no período da tarde, a gente vai sentir aquela sensação de tempo abafado, muito úmido. E aí essa chuva pode ganhar intensidade justamente por causa da entrada desse calorzinho, dessas temperaturas mais elevadas. E aí cair em forma de temporais aqui na cidade. O alerta ainda é de bastante volume, então muita atenção para possíveis transtornos. Lembrando que, como você disse, a gente já vem aí de dois dias de bastante chuva. Então o solo segue muito saturado. Então agora a chance de ter pequenos alagamentos de novo pela cidade é muito grande. Então fica bastante atento para essa condição quem pretende sair. E não só hoje, como também ao longo do fim de semana teremos chuvas aqui na cidade de São Paulo, só que aí com uma condição um pouco diferente. Vamos ter a entrada de uma nova massa de ar frio que vai derrubar novamente as temperaturas já nesse sábado, mas o dia um pouco mais gelado deve ser no domingo, onde a máxima não deve ultrapassar os 16 graus. Então vamos seguir aí com bastante chuva e a partir de amanhã queda nas temperaturas.
8: O Aline, onde vai ser a pior da chuva em São Paulo hoje? Conta, tem gente que vai viajar no fim de semana, a gente tá falando que tem aula suspensa aí, Presidente Prudente, Boituva, Maju trouxe Cotia também, pra onde que vai chover mais hoje? Conta pra gente aí.
9: O alerta basicamente serve para todo o estado, mas a região leste, a região do litoral deve ser atingida com um pouco mais de volume. A região oeste, ela deve seguir com pancadas um pouco mais irregulares. A região oeste também é a região norte do estado, com essas pancadas um pouco mais irregulares e com volumes um pouco menores. E aí a região leste e região do litoral, toda a região leste mesmo, Vale do Ribeira, Vale do Paraíba, litoral, todas essas regiões devem ter chuvas um pouco mais volumosas, mas o alerta vale para todo o estado. Toda a região paulistana hoje deve receber chuvas que podem vir acompanhadas de temporais. E aí só temos essa variação mesmo de volume por causa da intensidade de onde essa frente atua com maior intensidade ou não. Pedro?
8: E conta pra gente o fim de semana, então, como é que vai ser? Vamos lá, sábado e domingo, bem detalhado aí pro pessoal programar. O fim de semana, os dias de folga, vai chover mais no sábado, vai chover mais no domingo, vai esfriar mais no domingo, vai esfriar mais no sábado, vai ter alguma janela sem chuva? O que você conta pra gente, ô Aline?
9: Então, indo aí devagar, começando pelo sábado. No sábado a gente vai ter um pouco mais de volume de chuva, ainda teremos alerta para temporais e vamos ter temperaturas começando a cair. A máxima do sábado fica em torno dos 22 a 24 graus, na maioria das regiões aí, do leste, incluindo a região metropolitana de São Paulo, e temos alerta de chuvas intensas também no sábado. A partir do domingo, essa chuva começa a perder intensidade e também começa a perder volume, mas o domingo ainda pode ser chuvoso.

0: chuvoso, bastante nublado, e essa chuva ainda pode ocorrer a qualquer hora do dia, só que aí com menos volume e não temos mais alerta para temporais aqui na cidade de São Paulo no domingo. Mas a chuva ainda continua e entramos aí na próxima semana com bastante frio, inclusive na segunda-feira ainda tem pancadas de chuvas. Então, o pessoal que vai sair para trabalhar na segunda já pode ficar aí pensando que o guarda-chuva não vai ter trégua ainda, ele ainda vai ser necessário a partir de segunda. A previsão é que na terça-feira as coisas voltem a ficar um pouco mais estáveis, sem previsão de chuvas, mas ainda com temperaturas baixas. A próxima semana vai ser friozinho, com máximas em torno dos 17 até 19 graus ao longo desses primeiros dias da próxima semana. E hoje, lembrando, ainda segue o alerta para chuvas muito intensas no estado do Paraná, onde já foi muito atingido, já tivemos alguns tornados que se formaram por lá desde a quarta-feira até ontem para hoje. A gente já não tem mais. A gente tem ainda, desculpa, previsão que possam ocorrer alguns tornados isolados na região central do estado. E segue o alerta aí, bastante preocupante, para chuvas novamente volumosas numa região que já choveu muito e ainda tem bastante água para cair. Também segue esse alerta para a região extremo sul do Mato Grosso do Sul, onde também temos esse pequeno alerta. No sul do Mato Grosso do Sul e no sul do estado de São Paulo, esse alerta, ele vale, mas é uma condição bem pequena. Pode ser que nem ocorra, mas tem realmente essa instabilidade, essa condição de pequenos tornados também nessas duas regiões que fazem divisa com o estado do Paraná. Então, hoje ainda segue um dia com bastante alerta. Pedro?
1: Obrigado pelas suas informações, Aline Araújo, direto do Instituto Climatempo. A gente se fala ao longo da programação. Aline.
0: Até mais. Bom trabalho.
1: Já está conectado conosco o capitão Maxwell, da Defesa Civil do Estado de São Paulo. Qual é o alerta que o senhor passa pelo rádio para quem está acompanhando o Pulo do Gato, capitão? Bom dia.
2: Pedro, bom dia a você, bom dia a todos. Mandar um abraço para a Aline, competente meteorologista. Escreveu aí o cenário para o estado de São Paulo, né? Paraná, vários transtornos ontem. São Paulo também, Pedro. Foram mais de 20 ocorrências registradas ontem aqui no estado de São Paulo. Imagens impressionantes que nós recebemos do interior do estado. Granizo, chuva de granizo que destruiu o para-brisa de vários veículos em Presidente Epitácio, quedas de árvores aqui na Grande São Paulo, na cidade de Mariporã, cidade de Caieiras. Muitos transtornos. A boa notícia, Pedro, é que não tivemos feridos. Agora, o fato é que a chuva de ontem continua hoje, continua mais forte, continua mais grave. As instabilidades permanecem, né, com ventos fortes, com possibilidade de queda de raio e também de queda de granizo. Então, precisamos e continuaremos em alerta. Inclusive, Pedro, o gabinete de crise, né, da Defesa Civil será montado daqui a pouco. A partir das 14 horas, o time está todo reunido, porque o cenário vai ficar mais grave, né? O que a meteorologia nos indica é que o cenário para o estado de São Paulo vai piorar da parte da tarde para a noite dessa sexta. Então, atenção redobrada para o paulista, para o paulistano, até amanhã, sábado, ao meio-dia, o Pedro.
1: E durante o fim de semana, qual é o alerta, capitão?
2: Sábado, amanhã, fim de semana, chuva forte em São Paulo, pelo menos até meio-dia, 14 horas. Só que o tempo não abre, né, Pedro? Vai continuar chovendo pelo menos até segunda. Então, nós estamos muito atentos aos deslizamentos de terra. Em Itapecerica, ontem, tiveram dois. Ninguém ficou ferido. Não aconteceu nada mais grave, mas os morros já estão dando sinais de que estão ficando saturados de chuva. E aí você sabe muito bem, né, Pedro? Há muitos anos cobrindo jornalismo aqui na Grande São Paulo e no estado de São Paulo, as áreas de risco que nós temos no estado, principalmente aqui no entorno da Grande São Paulo, pessoas morando em áreas de encosta. Então a gente está de olho no morro, as nossas sirenes que estão instaladas nesses morros já estão prontas e, se for necessário, a gente vai tocar. Agora, a população que mora em área de risco, eu sei que estão muitos nos ouvindo agora. Gente, fica atento. Você que mora no morro, atento aos sinais dos deslizamentos de terra. Água barrenta descendo da encosta, parede da sua casa rachando, tendo rachadura nova. Sai de lá correndo e liga para a Defesa Civil pelo número 199, Pedro.
1: Obrigado, o nosso ouvinte aqui já avisa o senhor aí, viu, capitão Maxwell? O Gualberto está dizendo que na
2: Alberto.
1: Avenida Harry Damberg, lá em Itaquera, próximo ao Hospital Santa Marcelina, já tem um ponto de alagamento por conta da chuva, hein? Avisando aí
2: Isso, vai.
1: a Defesa Civil.
2: Vamos repassar. Tá chovendo, vai chover, vai alagar. A população precisa estar atenta hoje. Vai ser uma sexta-feira muito complexa. O pessoal voltando do trabalho no final do dia. Com certeza nós teremos pontos de alagamento pela capital e Grande São Paulo. Pessoal, atenção redobrada. Você que está ouvindo, maior audiência, né, Pedro, do rádio na manhã.

0: de São Paulo, você que tá ouvindo agora vai voltar para casa, né? Então na volta, tenha paciência, se puder, ô Pedro, se puder voltar mais cedo para casa é melhor, tá? As aulas foram suspensas em 5 regiões do estado. A região mais pro lado oeste do estado de São Paulo não tem aula hoje. Alguns prefeitos, né, da Grande São Paulo também decidiram por suspender. Agora, quem puder, né, quem está nos ouvindo agora, que puder reprogramar aqueles compromissos para o fim do dia, ou puder adiantar a sua volta para casa, né, o patrão aí puder liberar para voltar para casa, é bom evitar estar na rua, né, circulando mais ao final da tarde, Pedro.
1: Capitão Maxwell ganhou a simpatia de boa parte da audiência do Pulo do Gato, né? Pedir pro patrão liberar mais cedo na sexta-feira. Olha aí, o pessoal vai ficar feliz da vida.
0: Se puder, peraí, se puder.
1: Claro, claro. Nós entendemos o recado aqui.
0: A Associação Comercial de São Paulo liga para mim aqui, me dando bronca.
1: Não. Se puder.
0: Pra quem puder, né? Uma orientação nossa, claro. É uma recomendação para nós evitarmos graves acidentes.
1: Deu para entender. Capitão Maxo, que realiza um belíssimo trabalho à frente da Defesa Civil Estadual. Obrigado pela participação ao vivo. O alerta de verdade da Defesa Civil é aqui no Pulo do Gato, viu? Quando tem alguma coisa importante. Bom trabalho por aí, Capitão Maxo.
0: Obrigado, um grande abraço.
1: Tchau, querido. 6:33 é a hora do esporte.
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1: 6:33. Daqui a pouquinho tem mais informações sobre o sigilo quebrado do Banco Master. Luiz Felipe Nunes vai trazer para você informação já já. Antes tem o esporte com Pedro Coen e as notícias do esporte. Tem uma nota do Corinthians aí, o que aconteceu?
3: É isso aí, Pedro. Bom dia para você, todo mundo que nos acompanha aqui no Pulo do Gato. O Memphis Depay foi flagrado, né? Mostrando ali dedo médio para a torcida do Estudiantes depois da última partida da quarta-feira contra os argentinos pela Copa Libertadores. O Estudiantes divulgou uma nota oficial pedindo punição, que ele ficasse fora da partida da semana que vem. Ontem, o Corinthians prestou esclarecimento sobre o caso, publicou uma nota oficial que diz que a data limite de defesa estipulada pela Conmebol é dia 17 de setembro, ou seja, só depois da partida contra o Estudiantes. Até lá, o Corinthians vai então planejar aí a sua defesa, vai trabalhar para que o Memphis Depay não seja punido, mas sim, ele deve estar em campo na próxima quarta-feira novamente contra a equipe do Estudiantes no jogo da volta da Copa Libertadores da América. Libertadores que encerra essa primeira semana de quartas de final com vitória brasileira ontem no Equador, jogo difícil para o Flamengo, que consegue uma grande vitória, um grande triunfo em cima do Independiente Del Valle pelo placar de 2-0, né? O Flamengo agora tem um pé e meio na semifinal da Copa Libertadores mais uma vez e é possível que a gente tenha uma semi totalmente brasileira. Afinal, os resultados da semana, além da vitória do Flamengo por 2-0, ainda tem neste lado da chave empate entre Estudiantes e Corinthians, o único que não venceu, o único brasileiro que não ganhou nessa semana, e do outro lado a vitória do Fluminense por 2-0 e também o Palmeiras que ganhou da LDU por 1-0. Tudo fica para a semana que vem, as decisões serão na semana que vem, mas dá para a gente dizer que os brasileiros foram sim muito bem nessa semana de Libertadores. Agora o foco é no Campeonato Brasileiro, afinal tem jogo muito importante para todas as equipes, né? Começamos amanhã com a transmissão do Choque Rei às 18:30. Abel Ferreira deve promover mudanças no time titular do Palmeiras para esse jogo e o São Paulo também não deve entrar com o time inteiramente titular, até porque precisa virar contra o Boca Juniors na próxima terça-feira, né? Uma coisa que a gente sabe é que Calleri deve sim jogar, afinal está suspenso para a partida da semana que vem contra o Boca. Um pouquinho depois, às 21h, tem Santos e Cruzeiro, outro jogo importantíssimo, até porque o Peixe precisa ganhar para se distanciar de vez da zona do rebaixamento e o Cruzeiro também precisa pontuar para se aproximar do G4. No domingo, o duelo das duas maiores torcidas do Brasil. O Flamengo enfrenta a equipe do Corinthians no Rio de Janeiro. O Corinthians que também tem duelo decisivo na semana que vem, assim como o Flamengo, mas não venceu. Então, é provável e possível que tem aí um time diferente. diferenciado para esse duelo contra a equipe flamenguista. Até porque a situação no Campeonato Brasileiro não preocupa. O time sabe que ali naquele meio de tabela já não vive mais, não joga mais por título, né? Ou por uma vaga no G4. Então o grande foco do Corinthians neste ano é sim a Copa Libertadores da América. Recapitulando então, transmissão tripla da Bandeirantes neste fim de semana para o Choque Rei no sábado, Santos e Cruzeiro às 9 horas também do sábado e no domingo às 5:30 da tarde, Flamengo e Corinthians, Pedro.
1: Só clássico, hein? Continue ligado aqui na Bandeirantes durante o fim de semana. Teve um desabamento na rua Aurélio Neves, em Sapopemba, hein? 3 viaturas empenhadas do Corpo de Bombeiros. Não há vítimas, felizmente, mas uma casa desabou. E outras 4 estão com risco iminente. Não há moradores no interior dessas residências. O local está isolado. Luiz Felipe Nunes, para quem ligou o rádio agora, não está sabendo de nada que aconteceu durante a madrugada, a noite de ontem, a derrubada do sigilo de parte do inquérito do Banco Master. O que tem de mais importante, Luiz?
4: Mais importante nesses documentos que foram tornados públicos, cerca de 400 arquivos, Pedro Campos, a relação entre Daniel Vorcaro, ex-controlador do Banco Master, e servidores do Banco Central. Servidores que seriam responsáveis pela fiscalização do Banco Master, incluindo cargos de direção. O que Daniel Vorcaro falava com esses servidores é toda sorte de informação para que Daniel Vorcaro se livrasse de investigações. Há, inclusive, contatos para que Daniel Vorcaro soubesse quem seria o juiz que investigaria o caso dele. Daniel Vorcaro, segundo a Polícia Federal, já teria informações de que ele seria preso e, portanto, já teria encomendado a fuga dele para Abu Dhabi. No dia da prisão, ele chegou, inclusive, a conversar com estes servidores do Banco Central. O que não tem nesse relatório, e isso é importante também, diversas comunicações envolvendo ministros do Supremo Tribunal Federal. Essas informações que já foram vazadas em relatórios, envolvendo citações aos nomes de Alexandre de Moraes e Dias Toffoli, que teriam também mantido conversas com Daniel Vorcaro. O que ficou público relacionado a esses ministros é o contrato envolvendo a banca.
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5: Como é que você está vendo o futebol que se pratica no Brasil hoje?
6: Não tenho nada a dizer, porque não vejo, mas... A nível seleção,
7: 1981, no aeroporto de Congonhas, Maradona, entrevistado na Bandeirantes, comentou a desclassificação da Argentina pelo Brasil no Mundialito do Uruguai, apontou os favoritos para a Copa do Mundo da Espanha e falou sobre ser o melhor jogador do mundo.
6: Estamos em um nível competitivo com toda a seleção.
5: Você também se considera o maior jogador do mundo?
6: Não, é o último. É o último. Ou seja, eu deixo que opinem os periodistas, eu não posso opinar.
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9: Bom dia, gente. Enquanto o Brasil discute a exumação da CPMF para a saúde...
7: A ONU já cogitou criar uma CPMF sobre as operações financeiras entre os países a ser cobrada online, variando as alíquotas de acordo com a carga de poluição gerada por cada um. Isso foi em 2010, assunto de um comentário de Joelmir Betting no jornal Gente.
9: O preço da tonelada de referência do CO2, que seria cobrado dos países campeões de poluição, este já teria sido fixado em $25 a tonelada. Agora, se isso vai dar certo...
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10: A partir dos 14 anos, a gente incentiva também que as escolas e os professores organizem aí as suas caravanas para trazer os seus alunos para esse momento que é muito

0: importante de desenvolvimento desses jovens. O evento ele passou por uma reformulação também, então, para além de carreira e para além do mundo do trabalho, hoje o evento também promove esse desenvolvimento jovem acerca da capacitação, contato com palestras incríveis, com oportunidades de desenvolvimento e também com muito entretenimento. Então, hoje no nosso evento, o jovem pode desfrutar de games, de shows, de painéis, de bate-papos, enquanto aprende também se divertir e usar métodos lúdicos ali de capacitação. Então, as inscrições elas permanecem abertas através do site expocie.com.br e é muito legal, muito bacana. Incentivo a todos que se inscrevam, participam e estejam conosco nos dias 15, 16 e 17 de outubro no Expo Center Norte.
1: O ano passado eu tive lá, Milena, e é muito legal mesmo, porque além, né, de orientação, de vaga, tem palestra, tem show, tem jogos aí de videogame. Esse ano vai ter tudo isso de novo, é?
0: Com certeza, esse ano ainda com mais novidades, nós temos também a área de esportes que foi inserida ali dentro da nossa planta e da dinâmica do evento. Então, o jovem ele pode participar desde a Arena do Trampo, que é um espaço para desenvolvimento profissional, mas ele tem acesso, como eu falei, à Arena Gamers, pequenos campeonatos, onde o jovem mesmo pode ser protagonista ali dentro dos jogos. A gente tem uma área voltada para entretenimento com a parte de esportes, que é a nossa novidade desse ano. Então, campeonato de fute-mesa, de basquete, parede de escalada, participar ali de diversas ativações, os shows diários que nós temos no palco, sorteios incríveis. A gente tem uma jornada muito completa, desde o desenvolvimento ao entretenimento, para que esse jovem tenha um dia, recheado ali dentro da feira. Todas as palestras emitem certificado de participação, então, para os universitários, as horas complementares estão garantidas dentro desse evento, e as oportunidades, claro, que acontecem em tempo real com processos seletivos ao vivo também, que rolam dentro da feira.
1: Quero agradecer a Milena Salomão, que é a supervisora da Expo CIE, trazendo essas informações. Recado final, para lembrar o jovem então aqui, como é que faz para se inscrever para a Expo CIE 2026, Milena?
0: Basta acessar o nosso site expocie.com.br. As inscrições são super rápidas, o site é super intuitivo, 100% gratuito e a inscrição é válida para os 3 dias do evento. Então, os jovens podem desfrutar de 3 dias incríveis conosco. E nós temos transfers gratuitos que saem de alguns pontos de São Paulo para facilitar a chegada desses jovens. Todas as informações estão no nosso site, a gente fica à disposição e esperando cada um de vocês.
1: Obrigado, Milena, pelas suas informações aqui na
0: Eu que
1: Bandeirantes, no
0: agradeço.
1: Pulo do Gato. São 6 horas e 44 minutos. Prestação de serviço não para na Bandeirantes. Lembrando, né, que todas as segundas e quartas nós temos a participação aqui do CIEI de convidados falando sobre o mercado de trabalho no Pulo do Gato, nesse horário. Segundas e quartas é dia de trabalho em foco, sempre com orientações na área do emprego para você. Quinto sinal está marcando 6h45, hora oficial do Brasil.
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1: Repórter Bandeirantes, recebendo Guilherme Oliveira, repórter da Bandeirantes em São Paulo, para contar o desfecho de uma operação. A polícia e o Ministério Público fecharam o cerco para bandidos que roubam celulares. Guilherme, conta os detalhes da mega operação de ontem. Bom dia para você.
3: Tudo bem, Pedro? Bom dia para você que nos acompanha. Foi a maior operação da história do estado de São Paulo contra o roubo, furto e receptação de celulares. Participaram dessa operação o Ministério Público, as Polícias Civil e Militar, Polícia Penal e também a Secretaria da Fazenda do Estado. Toneladas e mais toneladas de celulares e de peças desses aparelhos foram apreendidas ontem, principalmente no centro da capital. E por que houve tanto êxito na operação dessa vez? Porque as autoridades contaram com a ajuda de ladrões de celulares, presos que resolveram delatar e ajudar as autoridades. A gente vai ouvir agora a palavra do promotor de justiça de São Paulo, o Luiz Fernando Bagiga, que esteve à frente dessa operação e participou de uma coletiva de imprensa. Vamos acompanhar.
4: Se dispuseram a contribuir e são presos, condenados e sendo processados, inclusive, por furto e roubo de aparelhos celulares. E

0: Eles nos ajudaram a esclarecer essa dinâmica na região central, especialmente desde o momento da subtração. Então eles nos apontaram como é feita essa subtração, para quem esse aparelho é entregue, quais são o agente principal que pode promover essa desbloqueio, essa modificação das características principais dos celulares, e identificou inclusive estabelecimentos comerciais que têm que recebem e receptam esses aparelhos ilícitos.
1: Bom, tá então a palavra do promotor. Esse grupo, que era formado por 4 núcleos, né? O de ladrões que roubavam, depois os de ladrões que desbloqueavam os aparelhos, depois os que trocavam o e-mail do celular e, por fim, a receptação, a venda ilegal dos celulares ou então de peças desses aparelhos. Foram cumpridos ontem 84 mandados de busca e apreensão e 7 de prisão, todos cumpridos. E, além disso, 8 suspeitos foram presos em flagrante. Pedro.
2: Obrigado ao Guilherme Oliveira. 6 horas e 47 minutos da manhã. 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
1: 6:49 da manhã, Diogo Braga, marginal do Tietê, tá parada.
2: Isso, Pedro, tem um acidente aí na pista central, sentido Ayrton Senna, logo depois da entrada para quem vem da rodovia dos Bandeirantes, perdão, que tá travando toda a rodovia até depois da saída de São Paulo, tá tudo travado, sentido marginal, por conta desse acidente na marginal Tietê Pista Expressa.
1: 6:49, já tem informação com a Maria Eugênia Cotait.
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10: Informações com a repórter Clara Viterbo, 6h52. Clara, bom dia.
11: Bom dia, Pedro, e bom dia aos ouvintes da Bandeirantes. A Aciona, empresa responsável pela construção da linha 6 laranja do metrô, vai realizar um mutirão com mais de 500 vagas de emprego neste sábado, dia 12 de setembro. A ação vai das 7 da manhã até as 4 da tarde, na central de treinamento da Aciona, na rua Guaiacuros 330, no bairro da Água Branca. As oportunidades são diversas e vão desde funções operacionais, como encanador, mecânico, operador de máquina, até pedreiro, soldador e servente de obra. Para participar, é preciso levar o currículo em formato digital, especificamente em PDF, e também ter a carteira de trabalho digital. Quem não conseguir participar neste sábado, pode ir ao local de atendimento, que tem horários regulares de segunda a quinta-feira, das 7 da manhã até as 3 da tarde, e também às sexta-feiras, das 7 da manhã às 2 da tarde. O atendimento é feito por ordem de chegada.
10: Valeu, obrigado pela informação. Prestação de serviço no Pulo do Gato, 6h53.
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2: 6 horas e 57 minutos, informações sobre o túnel do MASP, com a repórter Maria Eugênia Kutaiti aqui no Pulo do Gato. Bom dia, Magê.
3: O MASP inaugura hoje uma passagem subterrânea que vai ligar os dois edifícios da instituição, Lina Bobardi, o antigo, e o recém-construído Pietro Maria Bardi. A passagem tem 50 metros de extensão por 5 de largura e 2,5 de altura, por baixo da rua Professor Otávio Mendes, que fica entre os dois prédios. De acordo com o MASP, o caminho aprimora a experiência de visita, já que permite ao público percorrer a programação do museu de forma contínua. Também amplia as possibilidades de operação do museu ao viabilizar o deslocamento seguro e eficiente de obras de arte, equipamentos e equipes técnicas em conformidade com padrões internacionais. A obra começou em 2023 e envolveu estudos técnicos e aprovações de órgãos como o IFAM, Metrô de São Paulo, CET e secretarias da Prefeitura. A passagem é ocupada por uma pintura imersiva inédita concebida pela artista renomada Beatriz Milhazes.
2: Obrigado, Maria Eugênia Kutaiti, pelas suas informações. O Luiz Felipe Nunes já está no estúdio da Bandeirantes, porque em primeira hora ele vai trazer as informações. 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Você vai seguir acompanhando as informações importantes e detalhadas da quebra do sigilo das investigações do inquérito do Banco Master, que é a principal investigação que está acontecendo no país. Nelson Gomes, a Ana Paula Rodrigues e o repórter especial Luiz Felipe Nunes hoje aqui trazendo para vocês todas as informações que a nossa equipe está apurando sobre isso. No rádio vai começar o horário eleitoral, mas você tem essa opção de ir para o nosso canal no YouTube e seguir acompanhando a nossa programação. Eu volto já já no Jornal Gente.

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1: 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Hora Oficial do Brasil, 7 horas.
2: Sexta-feira, 11 de setembro de 2026.
1: André Mendonça atende a Edson Fachin e derruba sigilo de parte do inquérito do escândalo do Banco Master.
2: Mensagens apontam relação próxima de Daniel Vorquero com ex-diretores do Banco Central e pressão contra juiz.
1: Servidores articularam reunião com cúpula de fiscalização do BC e recebiam valores do Master.
2: Documentos mostram que grupo formado por Vorquero tinha policiais federais.
1: Chamado de A Turma, o núcleo teve acessos a documentos sigilosos da Polícia Federal.
2: Suspeitos utilizaram métodos de visualização única para preservar conteúdo das conversas.
1: Flamengo bate Independiente del Valle fora de casa e sai na frente por vaga nas semifinais da Libertadores.
2: Fim de semana de Brasileirão tem clássicos. Palmeiras recebe o São Paulo e Flamengo encara o Corinthians.
1: Tempo.
3: O dia será de alerta para temporais entre o Paraná, Santa Catarina e o estado de São Paulo, com chuva forte, raios, rajadas de vento e risco para acumulados elevados. No Rio Grande do Sul, o tempo começa a melhorar com o avanço do ar mais frio, mas ainda pode chover de forma isolada no leste do estado. No restante do país, a chuva segue concentrada nas áreas do Mato Grosso do Sul, Amazonas,

0: Acre e Rondônia, enquanto o interior do Nordeste e parte do Centro-Oeste continuam com tempo seco e baixa umidade. Nas capitais, Belo Horizonte terá predomínio de sol, calor e apenas pequena chance de chuva isolada. São Paulo terá chuva a qualquer hora do dia, com máxima em torno dos 21 graus, enquanto em Porto Alegre, o tempo melhora gradualmente ao longo da sexta-feira, com diminuição da chuva e temperatura mais amena devido à chegada do ar frio.
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2: O repórter Luiz Felipe Nunes começa o jornal Primeira Hora de hoje com os destaques do que a gente já tem de informações, né, sobre esses relatórios da Polícia Federal que tiveram o sigilo suspenso na noite de ontem. Luiz, bom dia.
3: Muito bom dia, Ana Paula, Nelson. Bom dia para você que nos acompanha na Bandeirantes. São cerca de 400 arquivos que agora são públicos depois de uma determinação do presidente do Supremo Tribunal Federal, o ministro Edson Fachin. Foi uma determinação para que o ministro relator do caso Master, ministro André Mendonça, tornasse uma série de documentos públicos, exceto documentos que necessariamente ainda precisam ser sigilosos, isso nas palavras do ministro-presidente da corte. Ficou a cargo de André Mendonça definir o que seria tornado público ou não. E houve ainda uma série de sigilos impostos em casos que são relacionados aos ministros do Supremo Tribunal Federal, principalmente Alexandre de Moraes e Dias Toffoli. Mas o que ficou público é de que a Polícia Federal considera que Daniel Vorcaro sabia de diversas informações antes mesmo que elas fossem investigadas pela Polícia Federal ou até mesmo por membros do Banco Central. Daniel Vorcaro, segundo a Polícia Federal, mantinha contato estrito com membros do Banco Central, diretores e representantes que deveriam investigar o Banco Master, que era controlado por Daniel Vorcaro. No próprio dia em que Daniel Vorcaro foi preso em novembro do ano passado, ele teria mantido relações e conversas por mensagens com estes representantes do Banco Central, afirmando que já existiria uma informação de que ele seria preso e, portanto, ele já encaminhou naquele momento uma viagem para o Oriente Médio para tentar se livrar da polícia. Ele foi preso em Guarulhos tentando fugir do Brasil. Ele conversa com o ex-chefe adjunto do Departamento de Supervisão Bancária do Banco Central, Paulo Sérgio Neves de Souza, e também com Bellini Santana, ex-chefe do Departamento de Supervisão Bancária do Banco Central. Nestas conversas, num grupo chamado A Turma, existe também a presença de pelo menos 6 policiais federais aposentados, demonstrando que toda a investigação já era de conhecimento de Daniel Vorcaro. O que a Polícia Federal afirma, e eu abro aspas para um relatório da PF, é que já foram consolidados indícios veementes de que o investigado Daniel Bueno Vorcaro soube de maneira antecipada e antes da deflagração não apenas o fato de existir investigação criminal em curso, mas também a vara, o nome do juiz que conduziu o feito, bem como o nome de diversos membros da equipe de investigação, fecho aspas. Que ainda não foi tornado público, mas a gente atende informações que foram confirmadas pela nossa reportagem e foram divulgados primeiro pela revista Piauí, é de que existe um relatório da Polícia Federal que chegou nas mãos do Supremo em fevereiro deste ano, mostrando que o ministro Dias Toffoli pode ser o beneficiário final ou o proprietário de fato, nas palavras da Polícia Federal, do Arlim, um fundo de investimento que recebeu 35 milhões de reais de Daniel Vorcaro. Estas informações que são ligadas àquelas que nós já tínhamos conhecimento sobre a venda do Resort Taiaia, um estabelecimento que fica no Paraná, que era de propriedade de irmãos de Dias Toffoli e que ele em algum momento já constou como sócio. Esse dinheiro, esses 35 milhões de reais, depois teriam sido enviados para as Ilhas Virgens Britânicas, um paraíso no Caribe. Este relatório na íntegra ainda não foi colocado à disposição pública. São pelo menos 12 inquéritos com centenas de arquivos que ainda não foram tornados públicos. Na próxima terça-feira, existirá uma reunião no plenário para definir o andamento da matéria que julga principalmente conversas que foram mantidas por Alexandre de Moraes, e Daniel Vorcaro. Esta sessão está marcada para as 10 horas da manhã de terça-feira. Ainda não há uma definição de como ela ocorrerá. Ainda existem reuniões que estão sendo mantidas. Ontem, o ministro-presidente do Supremo Tribunal Federal, Edson Fachin, teve reuniões, inclusive, com a própria Procuradoria-Geral da República, representada

0: terça-feira.
1: Os ministros vão se reunir no plenário para decidir se as conversas entre Alexandre de Moraes e o banqueiro Daniel Forcaro serão investigadas.
0: Será a primeira vez na história que os integrantes do STF discutirão a situação de um colega de tribunal.
1: Roteiro e regras da sessão inédita ainda não foram revelados.
0: Em meio ao clima de guerra, Fachin tem tentado chegar a um consenso. Ontem ele conversou com alguns dos principais personagens envolvidos na crise.
1: O presidente do STF recebeu em conversas separadas os ministros Alexandre de Moraes, André Mendonça e Dias Toffoli.
0: O procurador-geral da República, Paulo Gonet, também passou pelo gabinete de Edson Fachin.
1: O relatório da Polícia Federal, que envolve as mensagens comprometedoras entre Alexandre de Moraes e o dono do Banco Master, esteve na pauta.
0: E também os pedidos de investigação e avaliações sobre a anulação das diligências.
1: Moraes chegou a dizer que faria um pronunciamento nesta quinta-feira, mas voltou atrás e cancelou menos de meia hora depois.
0: O ministro falaria no pronunciamento principalmente sobre o inquérito das fake news, do qual era relator desde 2019.
1: Agora, por decisão de Edson Fachin, foi para a presidência do tribunal. O objetivo foi diminuir a crise depois de uma guerra de decisões individuais de integrantes da corte.
0: Moraes cancelou o depoimento diante da avaliação de que se fragilizaria.
1: Em entrevista à Band News TV, o executivo e ex-ministro Pedro Parente disse que as decisões tomadas pelo presidente do Supremo chegaram em boa hora.
2: É inusitado, é inacreditável que a gente veja ministros do Supremo, assim, uma sequência de decisões, né? Mais de 9 decisões em 5 dias, cada um indo numa direção. Isso é inacreditável. As decisões do ministro Fachin vieram em boa hora. Eu diria talvez até um pouco atrasados, mas vieram.
0: Alexandre de Moraes foi citado num relatório da PF como um interlocutor frequente e próximo de Daniel Forcaro.
1: Em uma das mensagens, o ministro teria sido consultado às vésperas da prisão do dono do Banco Master sobre uma possível fuga do país.
0: O STF ainda não determinou se a sessão da próxima terça-feira será fechada ou transmitida ao vivo, nem se os ministros poderão pedir vista.
1: Também não está claro se a parte interessada, como o próprio Moraes, poderá votar, assim como Dias Toffoli, que se declarou impedido nos julgamentos do caso Master.
0: O especialista em tribunais superiores, Max Telesca, tem algumas pistas.
3: Pelo Código de Processo Penal e pelas regras de impedimento do sistema processual brasileiro, ele não pode votar neste processo, né? Pelo menos na abertura e também, obviamente, se eventualmente a investigação for adiante, ele também não poderá votar noutras fases.
1: A tendência é que os trabalhos comecem com a análise do pedido de nulidade feito pelo Procurador-Geral da República.
0: Paulo Gonet recomendou que o relatório da PF contra Moraes não seja validado, porque teria sido produzido sem autorização do Supremo.
1: Para ele, o STF precisa se manifestar sobre investigações de ministros.
0: Se o documento da Polícia Federal for aprovado, a Corte terá de definir se abre a investigação contra Alexandre de Moraes.
1: O possível placar também é uma incógnita. Luiz Fux e Nunes Marques já votaram com André Mendonça sobre o afastamento do diretor-geral da PF, Andrei Rodrigues.
0: Gilmar Mendes, Flávio Dino, Cristiano Zanin e Dias Toffoli, se votar, são considerados alinhados a Moraes.
1: Carmen Lúcia e Edson Fachin ainda não se posicionaram em processos do Master e são apontados como fiéis da balança.
0: A revista The Economist classifica a crise no Supremo Tribunal Federal como a tragédia do Brasil.
1: A publicação é uma das mais influentes do mundo sobre economia e geopolítica.
0: No artigo, a revista afirma que o STF se tornou uma ameaça à democracia brasileira, falando da disputa entre os ministros Alexandre de Moraes e André Mendonça.
1: A The Economist lembra que Moraes foi quem supervisionou o processo que levou à condenação de Jair Bolsonaro.
0: E cita que o ministro tomou várias decisões questionáveis dentro do inquérito das fake news. Foi acusador e juiz.
1: Com o subtítulo Perdeu Playboy, a revista diz que desde o colapso do Master, investigadores encontraram ligações preocupantes entre Moraes e Daniel Forcaro.
0: E afirma ser decepcionante que um ministro influente tenha alguma ligação com o maior fraudador do Brasil.
1: A The Economist também fala da acusação da Polícia Federal de interferência do ministro André Mendonça na condução das investigações.
0: E conclui que a confiança no STF está se desgastando e que a

0: Disfunção no tribunal e erros processuais podem dar base legal para anular o processo sobre o Master.
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0: O deputado Mário Frias nega irregularidades e diz que a operação da Polícia Federal que investiga o repasse de emendas para o filme Dark Horse é cortina de fumaça.
1: O parlamentar do PL e a empresária Karina Gama foram alvos ontem dos agentes e estão proibidos de sair do Brasil.
0: A PF suspeita de desvios de recursos e de uso de verba pública na obra sobre o ex-presidente Jair Bolsonaro.
1: De Brasília, o repórter Pedro Teixeira tem mais informações.
2: Os policiais apreenderam um arsenal num dos endereços ligados a Mário Frias. 4 pistolas, um revólver, uma espingarda e um fuzil. Armas que, segundo a PF, estavam num endereço diferente do informado no registro. Ao todo, foram 49 mandados de busca e apreensão em São Paulo, Rio de Janeiro, Ceará e Distrito Federal. A operação, autorizada pelo ministro Flávio Dino, investiga se emendas parlamentares foram desviadas para financiar o filme Dark Horse, que conta a história do ex-presidente Jair Bolsonaro. Na decisão, Dino destacou o repasse de R$2 milhões em emendas do deputado Mário Frias para o Instituto Conhecer Brasil, que tem como presidente a empresária Karina Gama, que também é dona da produtora Go Up, responsável pelo filme Dark Horse. A suspeita é de que esse dinheiro repassado para o Instituto, que faz projetos de educação e esporte, tenha sido usado para bancar a produção. A Controladoria Geral da União constatou que nenhum estudante foi atendido nestes projetos. Mário Frias negou as irregularidades e classificou a operação como cortina de fumaça.
3: A investigação é sobre uma emenda parlamentar de R$2 milhões que eu destinei para contemplar um projeto esportivo e outro de letramento digital para tirar crianças da rua. Emenda pública, registrada, transparente, que qualquer um pode consultar no portal da transparência.
2: Karina Gama não se manifestou. Os policiais também informaram ao STF que Marcelo de Oliveira Lopes, ex-marqueteiro do candidato à presidência Flávio Bolsonaro, repassou mais de R$1 milhão à produtora para comprar cotas do filme. 29 pessoas foram alvos da operação. Na decisão, o ministro do Supremo, Flávio Dino, proibiu Mário Frias e Karina Gama de manterem contato com outros investigados e de deixarem o país. As investigações sobre o filme estão nas mãos de 2 ministros do Supremo. Flávio Dino é relator da investigação que tenta descobrir se o dinheiro de emendas foi usado para financiar o filme. Já André Mendonça comanda outra frente, a que investiga repasses de dinheiro do banqueiro Daniel Vorcaro à produção.
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1: A repórter Maju Arruda Leite tem informações sobre o alerta da chuva, né? São Paulo, Paraná, Mato Grosso do Sul devem ser os estados mais atingidos. Maju, bom dia.
4: Oi, Ana Paula, Nelson, bom dia a vocês, bom dia a todo mundo ligado aqui na Bandeirantes. Segue chovendo aqui na cidade de São Paulo, especialmente na região da Bela Vista, próximo à Avenida Paulista. É uma chuva que para e volta a todo momento, deve ser assim ao longo de toda sexta-feira, não só aqui na cidade de São Paulo, como também em todo o estado. A Defesa Civil emitiu um alerta para tempestades fortes, chuva de granizo, rajadas de vento, mas há 5 pontos de atenção, especialmente nas regiões de Presidente Prudente, Marília, Itapeva, Sorocaba e Registro. E por lá as condições meteorológicas são favoráveis à formação de tornados. Então, por isso, o governo de São Paulo também recomendou a suspensão das aulas no período da tarde e também eventos ao ar livre nessas 5 regiões, além também das aulas nas ETECs e nas FATECs. Aqui na região metropolitana, a gente teve a cidade de Cotia também suspendendo as aulas na rede municipal por conta da previsão do tempo ao longo de todo o dia. O gabinete de crise no Palácio dos Bandeirantes, com vários institutos, com vários Defesa Civil, Corpo de Bombeiros também, o gabinete de crise vai atuar a partir das 2 horas da tarde para justamente analisar todo o cenário em todo o estado de São Paulo. Então, um alerta vale para esta sexta-feira e também amanhã, sábado. Volto com vocês.
1: Obrigada, Maju, pelas informações. 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

0: 17.
1: O Paraná segue em alerta diante do avanço de uma frente fria pelo sul do país.
0: Temporais acompanhados por fortes ventos já causaram destruição e mortes no estado.
1: Dois tornados foram registrados em menos de 8 horas, entre quarta e quinta-feira.
0: Uma plantação de eucaliptos em Espigão Alto do Iguaçu, no centro-sul paranaense, foi derrubada pela força do vento.
1: Os fortes temporais arrancaram árvores, comprometeram plantações e destelharam imóveis.
0: Horas antes, no fim da tarde de quarta-feira, outro tornado já tinha atingido o município de Francisco Alves.
1: Várias regiões receberam alerta para risco de tempestades severas e ventos próximos aos 120 km por hora.
0: Em Foz do Iguaçu, além de ventania, houve granizo e queda de árvores. Em Ubiratã, postes e árvores também caíram.
1: Na rodoviária de Curitiba, a queda de uma árvore interditou temporariamente a saída dos ônibus.
0: Em Ponta Grossa, o alto volume de água causou um deslizamento de terra sobre uma casa. Mãe, filho e padrasto morreram.
1: O capitão do Corpo de Bombeiros do Paraná, Adonis Bacuri, explica a dinâmica dos fatos.
2: Acabou soterrando um dos quartos da residência e nesse quarto, na cama, estavam dois adultos e uma criança que ficaram soterrados pela parede e pela terra que deslizou.
0: 30 mil árvores ficaram, ou 30 mil imóveis ficaram sem energia pela ventania e queda de árvores no Paraná e 78 casas foram danificadas.
1: Só neste ano já são 12 tornados registrados em todo o estado.
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1: Guilherme Oliveira está com a gente agora falando sobre a chuva.
0: Foi uma grande operação de furtos de celulares que aconteceu em São Paulo nesta quinta-feira. Guilherme, bom dia.
3: Está chovendo neste momento na zona oeste de São Paulo, então chove por toda a capital. Na zona oeste não é diferente, desde o início da manhã chovendo por aqui. Já sobre a operação de ontem, houve um êxito de acordo com o governo de São Paulo. Foi a maior operação da história aqui no estado contra um roubo, furto e receptação de celulares. Essa operação que contou com o Ministério Público, também com as polícias civil e militar, polícia penal, além da Secretaria da Fazenda. E por que houve tanto êxito de acordo com o governo de São Paulo? Porque ladrões de celulares colaboraram com as autoridades. Esses ladrões que estão presos, eles fizeram uma espécie de delação. Foram passando ponto a ponto como é que funciona essa cadeia criminosa de roubo, furto e receptação de celulares ou então de peças desses aparelhos aqui em São Paulo. Ontem houve uma coletiva para detalhar melhor tudo isso e a gente vai ouvir a palavra do promotor de justiça de São Paulo, que esteve à frente desta operação, o Luiz Fernando Bugiga.
4: Se dispuseram a contribuir e são presos, condenados e sendo processados, inclusive, por furto e roubo de aparelhos celulares. E eles nos ajudaram a esclarecer essa dinâmica na região central, especialmente desde o momento da subtração. Então eles nos apontaram como é feita essa subtração, para quem esse aparelho é entregue, quais são o agente principal que pode promover essa desbloqueio, essa modificação das características principais dos celulares e identificou inclusive estabelecimentos comerciais que têm que recebem e receptam esses aparelhos ilícitos.
3: Pois é, tá aí um grande grupo criminoso responsável por toda essa cadeia criminosa de roubo, furto e receptação de celulares. Ontem foram cumpridos 84 mandados de busca e apreensão e outros 7 de prisão. Além disso, 8 suspeitos foram presos em flagrante, portanto uma operação que terminou com 15 presos. Qual a próxima etapa agora? A polícia vai tentar identificar responsáveis por celulares que foram encontrados. Se não identificar, esses aparelhos serão destruídos, porque não tem procedência, portanto, desses respectivos aparelhos. Por parte das empresas que foram alvo dessa operação, 18 vão ter os registros de funcionamento cassados. São empresas de venda de celulares ou então de assistências técnicas desses aparelhos, pessoal.
1: Obrigado, Guilherme Oliveira, Bandeirantes 722.
0: A Confederação Nacional do Comércio aponta que o endividamento das famílias brasileiras já atinge uma taxa de 82%.
1: De acordo com o levantamento, 3 em cada 10 famílias do país têm débitos em atraso.
0: A diarista Maria Hélia Martins

0: Cândido compra tudo no cartão, mas quando a fatura chega, nem se lembra mais com o que gastou.
1: Tem uma de 94 que apareceu, que eu paguei essa, que eu paguei, que veio essa semana na fatura, que eu falei, gente, eu tô tentando lembrar até agora de da onde que é.
2: Comprar e parcelar no cartão não é o problema. O perigo está nas muitas parcelas que se acumulam quando, lá na frente, a pessoa não se lembra mais dos gastos.
0: Com outras despesas que vão parar na fatura do cartão, fica fácil perder o controle.
2: Esse hábito é um dos motivos para um tipo de endividamento perigoso, o que pode virar inadimplência.
0: Para o planejador financeiro Jeff Patzlaff, é preciso saber o que vale a pena parcelar e quando é preciso deixar a compra para depois.
3: Nas coisas do dia a dia, será que você precisa comprar aquele produto caro? Será que não tem um produto com a mesma qualidade, de uma forma mais inteligente e mais barata? Então, o primeiro ponto é repensar as despesas. E aí, com isso, a gente busca mais soluções. Por exemplo, créditos que, de forma mais barata, consigam pagar essa dívida, desde que você consiga encaixar essa parcela dentro do seu orçamento.
2: Entre as 30% das famílias que enfrentam o endividamento, uma em cada cinco chega a comprometer metade da renda com o pagamento das dívidas.
0: Para evitar o superendividamento, o indicado é não ultrapassar 30%.
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0: O custo da cesta básica diminui em 25 das 27 capitais em agosto. As maiores quedas foram registradas no norte, em Rio Branco, Manaus e Boa Vista.
2: São Paulo e Rio de Janeiro também tiveram baixas, mas menores.
0: Só houve alta na média dos alimentos básicos em São Luís e Maceió.
2: A batata ficou mais barata em todas as cidades.
0: A cesta básica mais barata do país é a de Aracaju, R$570. Já a mais cara está em São Paulo, R$900.
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2: O Luiz Felipe Nunes vai acompanhando, está acompanhando ao longo dessa manhã a divulgação das informações dos relatórios da Polícia Federal sobre as investigações do Banco Master. Luiz, o que mais a gente tem de informações?
3: As informações vão chegando para nós, Ana Paula Rodrigues, porque depois de uma decisão do ministro presidente da Suprema Corte, Edson Fachin, houve uma determinação para que não houvesse mais sigilo em grande parte dos arquivos relacionados ao caso Master. Essa determinação foi atendida pelo ministro relator André Mendonça, mas ainda existem arquivos que estão em sigilo. O que o ministro Edson Fachin determinou é que houvesse uma ressalva para casos em que ainda existem diligências cujo sigilo seja imprescindível. O que foi considerado como imprescindível ficou de responsabilidade de André Mendonça pela decisão. O que nós sabemos é que existia uma grande rede de comunicação ilegítima, de acordo com a Polícia Federal, entre Daniel Vorcaro, ex-controlador do Banco Master, e representantes de alta patente no Banco Central. Membros do Banco Central que deveriam fiscalizar o Banco Master, mas na realidade passavam informações sigilosas, como, por exemplo, os rumos das investigações contra o próprio Banco Master. Daniel Vorcaro já sabia de antemão, por exemplo, que seria preso

0: por isso já tinha encomendado naquele momento, em novembro do ano passado, uma passagem para Dubai. Daniel Vorcaro já sabia disso, de acordo com a Polícia Federal, entrou em contato com esses representantes do Banco Central, que inclusive auxiliaram Daniel Vorcaro com mais informações, incluindo fatos que a Polícia Federal coloca como, além da própria investigação criminal em curso, a vara em que seria realizada essa investigação, o nome do juiz que iria conduzir e o nome de membros da equipe de investigação, incluindo, com este nome do juiz responsável, uma pressão, a Polícia Federal utiliza esta palavra, pressão contra este juiz para que não houvesse responsabilização de Daniel Vorcaro, porém, Vorcaro foi preso em novembro do ano passado. Esses relatórios que foram colocados à disposição do público não incluem muitas informações sobre ministros da Suprema Corte, incluindo Alexandre de Moraes e Dias Toffoli. Estes inquéritos seguem sob sigilo. Poucas informações sobre conversas entre Alexandre de Moraes e Daniel Vorcaro, por exemplo, foram divulgadas. Na próxima terça-feira haverá uma reunião no plenário da Suprema Corte para definir os rumos do inquérito que trata sobre a atuação de Alexandre de Moraes, um inquérito inédito na Suprema Corte. Ainda não se sabe muitos detalhes, mas ontem houve uma reunião, incluindo ministros do Supremo e o Procurador-Geral da República, Paulo Gonet, e o ministro-presidente da Suprema Corte. Ao longo do Primeira Hora, a gente retoma essas informações e traz novidades para o nosso ouvinte, para você que nos acompanha nas redes sociais e YouTube também.
1: Obrigada, Luiz, pelas informações. 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
3: O que também trocava informações com membros do Banco Central. Portanto, nestes inquéritos que foram colocados à disposição do público por parte dos ministros do Supremo Tribunal Federal, há também estas informações sobre o que não foi divulgado, e isto é importante. As trocas de mensagens envolvendo Alexandre de Moraes e Daniel Vorcaro já estavam à disposição do público na última semana, mas ainda existem detalhes que podem ser colocados à disposição do público, mas que ainda estão em sigilo. E há também uma investigação sobre a apuração e as atuações de Dias Toffoli, ministro que foi relator do caso Master no Supremo Tribunal Federal até fevereiro deste ano e que saiu do caso depois de um relatório da Polícia Federal demonstrar que ele poderia ter sido o beneficiário de um fundo de 35 milhões de reais que teria sido mantido por Daniel Vorcaro e também por Fabiano Zetta, o cunhado dele, para transacionar recursos para a compra do resort Taiaá, que seria de propriedade da família de Dias Toffoli naquele momento, localizado no Paraná. Estes fundos que depois foram enviados para um paraíso fiscal no Caribe. Nelson Viana Paulo.
4: Obrigada, Luiz, pelas informações. 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
6: Bandeirante 7:35, a crise no Supremo. Comentário de Fernando Mitre.
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7: As medidas de Edson Fachin, retirando Alexandre de Moraes da relatoria do inquérito das fake news, anulando decisões de ministros e marcando a plenária inédita para terça-feira, puseram ordem na casa, por enquanto. Mas o desafio é enorme e a crise continua como a maior da história do Supremo. As reuniões e a movimentação no ambiente tenso entre os ministros e os sinais que vêm de lá não autorizam previsões seguras sobre a difícil e nunca vista antes decisão de investigar um ministro da Casa. A reunião da próxima terça-feira deve começar com a discussão sobre o relatório da Polícia Federal, que revelou aquelas conversas inaceitáveis de Vorcaro e Alexandre Moraes. Ali, a análise da forma sobre a validade do relatório pode se sobrepor à avaliação e decisão sobre o conteúdo. Quer dizer, a forma pode se sobrepor ao conteúdo e pode haver uma decisão só pela forma. E esse conteúdo significa o maior escândalo dentro do STF. O ambiente lá tem suas divisões, está no Supremo, envolvendo interesses, partidarismo político, compromisso de grupo, como notamos e sabemos, que podem ou certamente vão condicionar as posições no plenário, enquanto o país, evidentemente, se escandaliza com tudo isso. Só há uma certeza, e a esperança vai junto aí. O próprio ambiente apodrecido do Supremo Tribunal exige uma limpeza urgente.

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1: Renata Flores, obrigado pela participação. Até a próxima, Renata. 7:39.
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6: Bom dia, ouvinte do Primeira Hora. Trânsito em São Paulo na manhã da sexta-feira. Destaque para a Radial Leste, lenta para o centro do metrô Artur Alvim até o viaduto Itinguçu e da Praça de Vinolândia. A lentidão vai até Aricanduva. Tem lentidão ali do viaduto Antônio Abdo ao metrô Carrão e do viaduto Guadalajara até a rua Almirante Brasil. Para o bairro, lentidão na altura da Rua dos Trilhos. 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
3: Repórter Luiz Felipe Nunes segue acompanhando os relatórios divulgados pela Polícia Federal em relação à investigação do Banco Master.
4: E novas informações, Ana Paula Rodrigues, e para você que nos acompanha na Bandeirantes, sobre outras investigações que se ligam a esta do Banco Master. Há, por exemplo, uma série de citações em mensagens que foram colocadas posteriormente em inquéritos da Polícia Federal envolvendo a REAG, um fundo de investimentos que teria grande ligação com o Banco Master, mas que antes de Daniel Vorcaro ser preso, a REAG foi alvo de uma outra operação, a Operação Carbono Oculto, que colocava na prisão uma série de personalidades do mercado financeiro que tinham ligações com o PCC, com o crime organizado. Portanto, existe, nessas mensagens que foram colocadas agora a público, uma diversidade de informações que envolvem também a REAG e Daniel Vorcaro. Nas mensagens que foram colocadas agora à disposição, existe uma citação ao PCC em um tom de brincadeira que foi colocado por Daniel Vorcaro, de que em uma negociação haveria necessidade de conversar com o PCC. É isso que ele diz, não se sabe o contexto, mas ele coloca uma risada posteriormente. Não era necessariamente naquele momento uma negociação com a REAG, mas é também uma citação que foi também tornada pública neste momento. Outra informação importante que tem também em inquéritos da Polícia Federal é uma série de citações ao Credit Sexta, que é um crédito que foi colocado à disposição de servidores públicos na Bahia e que já trouxe, inclusive, investigações contra Jax Wagner, senador da República pelo Partido dos Trabalhadores. E nessas informações há também uma série de relacionamentos que colocam Daniel Vorcaro com esta ligação com o Credit Sexta, que foi um dos meios de entrada do Banco Master na corrupção, principalmente naquele momento no Nordeste e, em primeiro momento, na Bahia. O Credit Sexta depois foi utilizado em

0: outros estados também. A gente segue acompanhando e traz mais desdobramentos ao longo da programação da Bandeirantes.
1: Obrigado, Luiz. Bandeirantes 747, vamos a Brasília, da Bandeirantes Brasília. Felipe Campbell, bom dia.
2: Bom dia, Nelson. Bom dia, Ana. O presidente do Supremo, Edson Fachin, ele pediu essa liberação, a queda do sigilo de todo o caso Márcia para o André Mendonça, que acatou rapidamente. Isso aconteceu muito porque o ministro se reuniu, Edson Fachin, se reuniu com outros ministros ao longo do dia para combinar alguns detalhes, inclusive já teria repassado a informação que ia pedir a queda do sigilo do caso Márcia, o que fez com que André Mendonça fizesse essa liberação de maneira mais rápida. Só uma série de documentos e agora a corte marcou para o próximo dia 15, terça-feira, às 10 horas da manhã, a sessão extraordinária para discutir o relatório da Polícia Federal. O presidente Edson Fachin se reuniu com vários ministros, né, com o próprio André Mendonça, com Nunes Marques, Fux, também com a Carmen Lúcia, para debater como vai ser essa reunião que vai acontecer na terça-feira. Essa reunião vai discutir, né, os documentos e as conversas entre o ministro Alexandre de Moraes e o banqueiro Daniel Vorcaro. Fachin também teria se encontrado com o procurador-geral da República, Paulo Gonet, para debater o desdobramento dos processos. Os magistrados seguem avaliando, né, os impactos institucionais da abertura dos dados enquanto aguardam a sessão plenária da próxima semana. Volto com vocês.
1: Obrigado, Campeão. 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
3: Alô, amigas e amigos do Esporte Motor. Começam nesta sexta-feira os treinos livres para o Grande Prêmio da Espanha de Fórmula 1 no novo circuito de Madrid, recém-construído dentro da capital espanhola. Chamada de Madrid, a pista tem 5,4 quilômetros e 22 curvas, incluindo a curva La Monumental, com inclinação de 14 graus. O circuito promete ser desafiador, mas com poucos pontos de ultrapassagem. Os muros ao lado da pista são sempre um risco maior de acidentes.
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5: Moderante 752, Pedro Cohen, muito bom dia.
6: Oi, Nelson, bom dia para você, Ana Paula, todo mundo que nos acompanha aqui na Bandeirantes no Primeira Hora. Chegamos ao fim das partidas de ida das quartas de final da Copa Libertadores com vitória brasileira. Ontem o Flamengo venceu a equipe do Independiente del Valle no Equador por 2-0 e encaminhou a

0: vaga à semifinal da competição. Com isso, se o Flamengo avançar, enfrenta o Estudiantes ou Corinthians, que empataram em 1-1, e tem notícia importante envolvendo a equipe alvinegra. O Estudiantes reclamou formalmente a Conmebol, pediu punição ao atleta Memphis Depay por ter feito um gesto obsceno à torcida argentina na última quarta-feira. O Corinthians ontem publicou uma nota oficial sobre o caso, disse que tem até o dia 17 de setembro para apresentar a sua defesa, ou seja, um dia depois do duelo decisivo das quartas de final da Copa Libertadores da América. Portanto, o astro holandês deve sim estar em campo na próxima quarta em Itaquera, na Arena do Corinthians, contra os argentinos. Timão, que agora foca no jogo do próximo domingo contra a equipe do Flamengo, jogo importantíssimo pelo Campeonato Brasileiro. Leonardo Jardim, treinador do Rubro Negro, já avisou: deve poupar, deve utilizar peças alternativas no jogo do domingo, porque o calendário é muito pesado e está atrapalhando os planos do treinador do Flamengo. Amanhã tem Choque Rei com transmissão Bandeirantes, Palmeiras e São Paulo na Arena do Verdão a partir das 6:30, e também o duelo entre Santos e Cruzeiro com transmissão da Bandeirantes, pessoal.
1: Pedro, um abraço pra você, um abraço, até amanhã.
0: Até mais.
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6: Bom dia, ouvinte do Primeira Hora. Trânsito em São Paulo na manhã da sexta-feira. Destaque para a Radial Leste, lenta para o centro do metrô Artur Alvim até o viaduto Itinguçu e da Praça de Vinolândia. A lentidão vai até Aricanduva. Tem lentidão ali do viaduto Antônio Abdo ao metrô Carrão e do viaduto Guadalajara até a rua Almirante Brasil. Para o bairro, lentidão na altura da Rua dos Trilhos. 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

0: 7h57, Aline Araújo, bom dia.
1: Olá, muito bom dia para você, bom dia a todos que nos acompanham. Hoje teremos um dia um pouquinho mais abafado aqui na capital paulista. A temperatura máxima chega aos 28 graus e tem alerta de temporais durante mais um dia. Já tivemos muita chuva ao longo dessa madrugada e ela deve cair também ao longo do restante do dia, podendo se intensificar no período do fim da tarde para o início da noite, vindo acompanhado aí de raios e ventos um pouco mais intensos. Lembrando que essas condições agora se dão por causa de um ciclone extratropical que avança junto com uma frente fria na região do litoral entre o sul e o sudeste do país. Então hoje temos essa condição aí de bastante chuva ainda para a cidade de São Paulo. Essa chuva segue também no fim de semana. Para o sábado ainda teremos temporais previstos aqui para a capital paulista. Para o domingo a previsão é que a chuva ainda continue, mas diminuímos essa intensidade. A chuva deve vir ao longo de todo o dia e também teremos a incursão de uma massa de ar frio novamente, derrubando as temperaturas indo para 16, 17 graus já no domingo. Então, atenção, teremos essa mudança novamente. Hoje, bastante abafado. No fim de semana, um pouco mais frio. E lembrando também do alerta de tempo bastante severo no estado do Paraná. Hoje ainda podemos ter riscos para tornados, principalmente na região central do estado. Essa condição também pode pegar o extremo sul do Mato Grosso do Sul e também o extremo sul aqui do estado de São Paulo. Para esses outros dois estados, essa condição é um pouco menor, mas não está totalmente descartada. Então, bastante atenção aí. Essa sexta-feira ainda será de tempo mais severo, né, nesses três estados. E para amanhã ainda temos temporal e bastante água para cair aqui na cidade de São Paulo, podendo trazer alguns transtornos.
0: Vamos ficar de olho. Mesmo o alerta está mantido. Tem escola na região metropolitana cancelando aulas. Obrigada, viu, Aline? Bom fim de semana para você.
1: Para você também, até segunda.
2: Termina aqui o Jornal Primeira Hora.
0: Apresentação Nelson Gomes.
2: E Ana Paula Rodrigues.
0: Diretor responsável João Carlos Saad.
2: Bom dia, Brasil.
0: Bom dia.

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2: Oito horas da manhã em ponto, hoje é dia 11 de setembro de 2026, o Jornal Gente começa com as informações a partir da quebra do sigilo do inquérito do Banco Master, determinada pelo presidente do Supremo, ministro Edson Fachin, e depois autorizada pelo ministro André Mendonça do Supremo Tribunal Federal. Reportagem em Brasília que traz os detalhes, o Vitor Gomes está conosco, bom dia para você, Vitor.
3: Oi Pedro, bom dia para você, bom dia a todos que nos acompanham exatamente. A Polícia Federal detalhou ali os dias que antecederam a primeira fase da Operação Compliance Zero, que resultou na prisão de Daniel Vorcaro. Segundo a PF, Vorcaro teve conhecimento sobre a operação policial que estava para ser deflagrada e que reforçam a tese de fuga, sendo, abre aspas, improvável que sua viagem ao exterior, na noite imediatamente anterior à data do cumprimento dos mandados, seja mera coincidência, fecha aspas. Vamos um pouco aqui, alguns detalhes a respeito da sequência das conversas ali, dos detalhes que a polícia levantou. No dia 21 de outubro, a Vorcaro registra no aplicativo Notas os nomes de representantes da Polícia Federal que participaram de uma reunião reservada com o Banco Central, indicando acesso antecipado a informações reservadas. No dia 16 de novembro do ano passado, isso tudo do ano passado, dois dias antes da operação, Vorcaro registra nova nota perguntando sobre eventual proximidade de algum terceiro com o juiz federal Ricardo Soares Leite, responsável por autorizar medidas contra ele. Como o inquérito era sigiloso, isso reforça a suspeita de vazamento. A PF ainda afirma que o panorama demonstra que Vorcaro estava ciente

0: da futura e iminente atuação policial. Thaís?
1: Muito obrigada. O repórter Vitor Gomes, direto da Bandeirantes Brasília, tem muita coisa que está sendo apurada, já que são muitos documentos que tiveram o seu sigilo quebrado a partir de agora com essa decisão do ministro André Mendonça envolvendo o caso do Banco Master. O repórter Luiz Felipe Nunes também tem mais um trecho aqui do que já foi apurado envolvendo aqueles funcionários do Banco Central que atuavam dentro do BC em favor, em defesa dos interesses de Daniel Vorcaro. O que é que mostram os documentos e a apuração da PF, cujo sigilo foi quebrado no fim da noite de ontem e começo desta madrugada, hein, Luiz? Bom dia para você.
2: Thaís, muito bom dia para você, para todo mundo que nos acompanha na Bandeirantes, na Band News TV. Funcionários do Banco Central e de alta patente auxiliaram Daniel Vorcaro, principalmente na obtenção de informações sobre as investigações, corroborando com o que o Vitor Gomes trouxe para nós agora há pouco. Nessas informações que foram colocadas à disposição do público, existem muitas citações a dois servidores, principalmente Bellini Santana, ex-chefe do Departamento de Supervisão Bancária do Banco Central, e também o ex-chefe adjunto do Departamento de Supervisão Bancária do BC, o Paulo Sérgio Neves de Souza. Estamos apurando todas as informações que chegam para nós destes inquéritos, em auxílio com a reportagem do Grupo Bandeirantes de Comunicação em São Paulo, também em Brasília, o jornalista Pedro Gambassi nos auxiliando também a analisar estes documentos, e agora há pouco também uma informação que foi confirmada pela nossa reportagem, é de que houve comunicação também no dia da prisão de Daniel Vorcaro com estes dois servidores para tentar colocar em contato um outro servidor do Banco Central, Ailton Aquino, que teria tentado também participar desta conversa com Daniel Vorcaro. O ex-controlador do Banco Master tentou contato com Ailton Aquino, não conseguiu no momento da prisão, mas ele entra em ligações com outros representantes e todos estes representantes, de acordo com a Polícia Federal, sabiam do plano de Vorcaro de fugir para Dubai. Estas mensagens demonstram que estes servidores do Banco Central sabiam do rumo das investigações, conseguiram informações sobre como Daniel Vorcaro poderia atuar para tentar se livrar dessas investigações. Inclusive, existe um trecho nas mensagens que foram colocadas agora à disposição do público em que há uma citação a uma personalidade importante do Banco Central que é denominada como G. O que os investigadores do Banco Central afirmam, da Polícia Federal afirmam, é que havia uma representação destes servidores do BC para que Daniel Vorcaro atuasse em conjunto para tentar ludibriar Gabriel Galípolo, que é o representante máximo do Banco Central. Não há nenhuma confirmação se Daniel Vorcaro de fato conseguiu esses diálogos com Galípolo, mas há pelo menos uma tentativa destes servidores de fazer com que essa conversa existisse. Portanto, são pessoas que foram colocadas como consultores informais e que receberam milhões de reais, segundo a Polícia Federal, Thaís.
3: Pedro. Tomara, viu, Luiz? Tomara que essa divulgação não seja para bagunçar o jogo e desviar o foco principal da atenção, que são os ministros do Supremo Tribunal Federal, o Procurador-Geral da República, envolvidos com o Banco Master. Porque o Supremo Tribunal Federal já estava sabendo do envolvimento de Dias Toffoli, que, segundo a Polícia Federal, recebeu 35 milhões de reais. A Polícia Federal disse que ele foi o destinatário final de 35 milhões de reais de uma negociação que envolve um fundo. Fabiano Zettel, que é o cunhado do Daniel Vorcaro, a notícia veio a público de uma maneira ainda não tão clara há um tempo atrás. O Supremo Tribunal Federal, em uma reunião sigilosa, resolveu tirar de Dias Toffoli essa investigação no sorteio, né? E aí alguma obra divina, acho que estava lá no sorteio, direcionou para o André Mendonça para que a gente tivesse esse desfecho, senão tudo isso ia ficar por debaixo do pano, não tenham dúvida. E a partir daí, nós tivemos então André Mendonça no comando e o Dias Toffoli, naquela reunião sigilosa, deve ter se comprometido a ficar isento, fora dessas investigações envolvendo o caso do Banco Master. E só para finalizar, o seguinte: o ministro Dias Toffoli precisa entrar na investigação a partir de agora. O ministro Toffoli não pode ficar impune. Nós precisamos saber o que aconteceu exatamente, quais eram as ligações e quais as providências que ele tomava em direção às investigações do Banco Master. Imagina só, Ele recebeu 35 milhões, estava no

0: O ministro Edson Fachin, presidente do Supremo, pediu que o relator do caso, que é o ministro André Mendonça, liberasse o sigilo, né? Levantasse o sigilo das investigações, mas somente exceto aquilo que ainda não pode ser informado para não atrapalhar as apurações policiais. E o ministro André Mendonça não se fez de rogado. Em poucos minutos ele já publicava, já tornava público todo o acervo das investigações. São chocantes. A gente pode perceber, por exemplo, nos documentos, são centenas de documentos, talvez milhares. Mostra, por exemplo, que aquele contrato de 131 milhões de reais do Daniel Vorcaro com o escritório de advocacia Barsi de Moraes, da esposa do ministro Alexandre de Moraes, previa uma consultoria perante a Polícia Federal. Imagina, perante a Polícia Federal. E não, por acaso, a gente percebe ali em várias dessas mensagens que o Vitor trouxe agora há pouco, né, que aludiu agora há pouco, mensagens que foram registradas no aplicativo Notas. É exatamente esse aplicativo que é utilizado para aquelas mensagens de leitura única, que a pessoa manda, quem recebe lê e aquilo desaparece, né? Eles digitam a mensagem nesse aplicativo, fazem um print e mandam dessa maneira, né, de leitura única. Houve intensa troca de mensagens entre Daniel Vorcaro e o ministro Alexandre de Moraes, utilizando-se desse estratagema para esconder o que de fato vinha sendo tratado. A questão é que a utilização do aplico notas deixa rastros e a perícia da Polícia Federal, muito competente, acabou identificando e recuperando essas mensagens, e algumas delas podem ter sido trocadas, inclusive, com o próprio ministro Alexandre de Moraes. Enfim, vamos aqui trazer mais detalhes, o que isso significou, o levantamento desse sigilo. É uma verdadeira abertura de caixa de Pandora. Thaís Freitas, bom dia.
1: Bom dia, Cláudio Humberto. É por isso que eu já chamo Fernando Schiller, cientista político, colunista aqui do Jornal Gente, que está acompanhando passo a passo essa crise que só escala no Supremo Tribunal Federal e que pode ter o seu grande finale, ou não, na terça-feira, com aquela sessão que vai definir se Alexandre de Moraes pode ou não ser investigado. E aí, acompanhando essa quebra do sigilo, não é, Schiller, e mensagens muito comprometedoras que envolvem também o ministro Dias Toffoli, eu queria começar te perguntando o seguinte: a sessão de terça foca em Alexandre de Moraes, mas temos Dias Toffoli e temos também o Procurador-Geral da República, que participava de eventos promovidos por Daniel Vorcaro e pelo Banco Master. Como é que você acha que chegam todos esses personagens para a terça-feira? Muito bom dia para você.
2: Tudo bem, Thaís, Sônia, Pedro, Cláudio, vamos lá. Eu acho que é a grande terça-feira, né? E eu aqui vou confessar um pouco o meu ceticismo. O Brasil não é um país que tem a tradição de, vamos lá, tratar estas questões, né, de maneira dura, direta, clara, transparente. Nunca na história do Supremo foi feita uma autorização formal, né, para a investigação de um ministro da corte. Seria a primeira vez. Eu até comentava ontem que talvez 2026 seja um ano diferente, né? Também nunca, pelo menos desde Floriano Peixoto, nenhum ministro indicado, né, indicação do presidente da República, tinha sido recusado pelo Senado Federal. Aconteceu isso com o Jorge Messias. Talvez a gente quebre dois recordes aí, né? Então a gente tem uma recusa do Senado para uma indicação e tenhamos autorização para investigação de um ministro. Porque aqui eu acho que é importante, do ponto de vista assim, jornalístico, focar num ponto. Quer dizer, a questão central possível, eu diria, nesse contexto todo, na terça-feira, é o Supremo autorizar ou não a investigação do ministro Alexandre de Moraes. Eu entendo perfeitamente o argumento do Pedro, e acho que o Cláudio tocou nisso também. É evidente que tem a ver, Thaís, né, tem a ver com Dias Toffoli, né, tem a ver com Paulo Gonet. Mas vamos lá, o pedido feito pelo relator do caso, André Mendonça, ao presidente do Supremo, para uma sessão pública, dizia respeito ao Alexandre de Moraes. Né? Então, quer dizer, essa é a questão que me parece que vai estar em jogo no, nesta terça-feira, certo? Quando surgiu aquele relatório da Polícia Federal, foi feita uma reunião sigilosa entre os ministros, né?

0: ou fechada, uma reunião informal, e foi decidido ou recomendado ao ministro que saísse da relatoria, e o Pedro acertou bem na palavra, por algum desses milagres da natureza, da história, acabou a relatoria com o ministro André Mendonça, né? O ministro Dias Toffoli acabou ficando de lado nas investigações. Quando a CPI do crime organizado pediu a quebra do sigilo bancário dos fundos que fizeram investimento no resort, assim por diante, o ministro Gilmar Mendes bloqueou, ele vetou a abertura, a quebra do sigilo bancário. Depois, o próprio relator da CPI acabou sendo acionado, hoje está na Justiça Eleitoral. Então, houve uma blindagem de Dias Toffoli nesse processo. É preciso, evidentemente, que esse tema não vá para baixo do tapete, mas eu duvido que isso será colocado, que isso seja colocado agora nesta reunião na terça-feira, né? E eu vou lá. Muita coisa pode acontecer nessa terça-feira. Primeiro, a reunião será pública? Terá acesso à imprensa, né? Ou será transmitida pela TV Justiça ou não? Essa é uma questão vital. Porque, vamos lá, se isso for decidido entre quatro paredes, né, sem pressão da opinião pública, sem que os argumentos venham à tona, os fatos, as posições de cada ministro com clareza, etc., é uma decisão diferente. E aqui eu pergunto: se até agora a regra tem sido das transmissões pela TV Justiça, muita gente inclusive questionou ao longo dos últimos anos a espetacularização da justiça, a publicização, pressão da opinião pública. Bom, agora, logo agora, não vai ter transmissão, não vai ter pressão, não vai ter publicidade. Então, esse, para mim, é uma questão central, né? Ontem, então, bom, outra questão, vai haver, quem vai se declarar impedido de votar, né, de participar? Aí, acho que vai ter um jogo ali, é muito interessante analisar isso. Me parece óbvio que o ministro Alexandre de Moraes e Dias Toffoli não podem participar, porque são mencionados diretamente no caso, não é? Mas a minha impressão, pela politização da corte, que haverá uma discussão sobre André Mendonça, não é? Na medida que houve aquele pedido por parte do Alexandre de Moraes, não é, de uma investigação, não é, relativamente a André Mendonça, em função daquele argumento do relatório apócrifo da Polícia Federal, enfim, todo mundo acompanhou aqui. Então, isso também pode ser discutido. Bom, e aí tem uma série de questões, melindres jurídicos mais variados, e a minha dúvida é se de fato vai se chegar a esse julgamento. Vamos lembrar, a revista The Economist, essa semana, lançou
1: Eu
0: uma
1: ia
0: questão
1: tocar nesse
0: muito
1: assunto com
0: interessante.
1: você.
0: Ah,
1: Ia
0: então
1: tocar
0: vamos
1: nesse
0: lá,
1: assunto com
0: deixo para a
1: você,
0: Sônia aqui.
1: Fernando Schiller. Olha, vamos lá. Usa o termo tragédia no Brasil. Bom dia para você em primeiro lugar, Schiller. Obrigada aí por esclarecer todos esses pensamentos conosco, porque a semana foi daquelas. Então, sabe quando a gente está emendando um dia depois do outro? Aliás, bom dia aí para todos os meus parceiros de bancada. Olha só. Termo tragédia no Brasil e o The Economist se refere à corrupção no coração de nossas instituições, que pode minar a confiança nas nossas democracias de uma forma maior, The Economist. De uma forma maior do que Jair Bolsonaro jamais fez. O que chama atenção, né, que essa publicação, que sempre foi favorável à responsabilização criminal de Bolsonaro pelo 8 de janeiro, agora vem com essa notícia falando em crise de instituição. Aí que eu queria entrar na notícia com você, Schiller. Primeiro para você interpretar para a gente. E depois, desde a redemocratização, 1989, a gente tem uma república em que três presidentes ou ex-presidentes foram presos. Então, uma espécie de letargia nada mais espanta a nossa população. Só que essa crise do Supremo, quando isso chega ao judiciário, que era o guardião de tudo isso, cria exatamente esse tipo de perplexidade, vamos dizer assim, nos formadores de opinião, não só nos formadores de opinião, como na população em geral, e fato esse que está atravessando as nossas fronteiras e tomando aí os noticiários de outros países. Schiller.
0: Olha, a The Economist tem uma certa independência, né? Toda revista tem lá os seus vieses, as suas predileções, as suas opiniões, mas ela tem um distanciamento, né? Então ela faz uma ironia, no fundo. Eu vejo essa matéria como uma ironia, assim, muito sofisticada, que é o estilo The Economist, né? Assim, pois é, essa turma aí que dizia que ia salvar a democracia, essa turma que dizia que fazia tudo para salvar a democracia, agora eles são uma ameaça à democracia, né? E aqui é muito interessante quando a gente

0: pensa nisso, quantas vezes nós falamos aqui, né? Quando se autoriza um estado de exceção ou um estadinho de exceção, que a gente fez no Brasil foi criar um estadinho de exceção, que é basicamente um inquérito de fake news e um monte de coisa que se fez no Supremo, que a gente avaliou aqui semana a semana ao longo desses anos, né? Primeiro é usado com uma ideia de virtude, vamos salvar a democracia, né? Então, desde a censura à revista Crusoé até o Luiz Pablo, lá, o jornalista do Maranhão, foram 7 anos salvando a democracia e quebrando as regras do Estado de Direito, sempre com o argumento de que era preciso flexibilizar as normas para salvar a democracia, certo? Agora, a partir de um certo momento, também era para conseguir um contrato de 129 milhões para a família, né? Aí não podia trocar mensagens com o Vorcaro, aí qualquer um que arriscava alguma investigação. Primeiro, a impunidade, então não pode ser investigado, porque afinal de contas são ministro supremo, então não pode investigar, tem fé pública, também tem a salvação da democracia no pano de fundo, afinal de contas, pessoas são muito importantes. E, bom, e depois usa o mesmo inquérito para calar quem arrisca investigar. O último grande ato do inquérito sobre fake news é muito curioso, né? É um ministro contra outro ministro. É interessante isso, tem um certo simbolismo nisso, né? O último ato começou censurando uma revista, há 7 anos atrás, 8 anos atrás. Termina propondo investigar um colega, que é o André Mendonça, que é o relator, que propõe a investigação do próprio ministro, né? Então, assim, isso é uma crônica histórica. Você começa com alegações de virtude para criar um poder de exceção, termina com a pura e simples defesa de interesses pessoais, né? Interesses pessoais, impunidade, assim por diante. Então, acho que a revista cumpre um papel interessante aqui. O que que ela diz que é um problema, né? É a ideia de que você, se o Supremo Tribunal Federal não autorizar essa investigação na terça-feira, qual é o dano em termos de credibilidade da corte? Essa é a pergunta. Qual é o dano de credibilidade? O que que a sociedade vai. Porque tem 52 mensagens do Vorcaro para uma conta chamada Alexandre de Moraes Brasília, com letra maiúscula, 52 mensagens, tá? Orientação sobre tudo, procedimentos, consulta sobre fuga do país, tem informações sobre a operação da Polícia Federal, operação sigilosa, ele era o alvo, né? O Vorcaro era o alvo da operação. Se a conta não for do Alexandre de Moraes, pode ser que não seja, né? Você que ele tava, tinha algum interlocutor em Brasília que assinava Alexandre de Moraes Brasília, pode ser. Agora, a pergunta é, o país não tem direito de saber isso? Se esta conta de fato era do ministro, se o ministro de fato estava dialogando com, eu não estou dizendo que ele estava dialogando com o ministro, eu acho que ninguém está dizendo isso aqui, agora isso tem que ser investigado, não é? Se qualquer brasileiro, por muito menos do que isso, estaria sendo investigado, evidentemente, qualquer brasileiro, e o ministro Alexandre de Moraes tem um histórico, olha. A gente diz aqui, né? A Débora dos Santos, entre outras coisas, foi condenada a 14 anos porque apagou mensagens, porque apagava mensagens, segundo o ministro, apagava mensagens, isso é muito grave, né? Quer dizer, o ministro deixou meses de atender a uma demanda do Ministério Público para liberar o Clezão lá na penitenciária em Brasília, porque ele tinha risco de morte, deixou numa gaveta e o sujeito morreu em Brasília. É? Centenas de pessoas foram presas. Um sujeito, olha, um Brasília, um homem, um senhor de 71 anos, foi preso, foi condenado a 14 anos por um Pix de R$ 500. Tudo isso aí é obra, olha, uma obra gigantesca, gigantesca do ministro Alexandre de Moraes. Não é? Bom, agora entrou num aspecto ético. O aspecto ético é 129 milhões, é a relação com o Vorcar. E é esse o ponto central. A minha preocupação aqui, no fundo, não é a preocupação propriamente, mas é assim, uma dúvida, um ceticismo, não é? É se o Supremo vai encarar isso. Porque se for para contagem de votos, não é? O ministro claramente tem uma aliança muito sólida, não é? Dentro do Supremo com o ministro Gilmar Mendes, uma aliança muito sólida com o ministro Flávio Dino, não é? Teve nesse período todo uma aliança bastante sólida com a ministra Carmen Lúcia, que basicamente votou em tudo, não é, que o ministro Alexandre de Moraes encaminhou. Então teria 3 votos aí, não é? E aí surge a dúvida. Do outro lado, claramente tem um alinhamento entre o ministro André Mendonça, Nunes Marques e Fux. Nós teríamos 3 votos de cada lado, não é? Teríamos aí a dúvida sobre como se comportará o ministro André, o ministro Edson Fachin, né?
1: É
0: Então,
1: Cristiano Zanin.
0: olha, é um. Desculpa, Pedro.
1: Não, eu estou lembrando também o nome do.

0: pouco do ministro Cristiano Zanin, né, nessa história toda. Agora, para reforçar o seu ceticismo, eu queria que você falasse rapidamente sobre ontem à noite. Né? Ontem à noite foi um turbilhão de acontecimentos dentro do Supremo Tribunal Federal. O ministro, até tarde da noite, o ministro Fachin recebeu, conversou com 7 ministros, né, para exatamente discutir o rito dessa reunião de terça-feira, dia 15. E entre as pessoas que ele recebeu, além dos ministros, estava o Procurador-Geral da República, lá, discutindo o rito. Como assim? O cara é suspeito, né? Ele está lá no meio desse rolo, vai participar. Não devia ter a dignidade de passar a bola para o seu substituto imediato, né? Ainda que o substituto imediato seja irmão do ministro Flávio Dino. Enfim, mas o fato é que a figura de Paulo Gonet tá nisso até o pescoço, né? E o ministro Alexandre de Moraes vai votar? Vai ter direito a voto nessa sessão? O que é que você acha, hein, Sheila?
1: E o papel da PGR também, que tem, né, uma participação, exato, importante nessa sessão. Olha, e que também há implicações envolvendo o procurador-geral, né, Sheila?
2: Olha, vou botar minhas apostas aqui, me cobrem na, como sei lá, se a gente conversar na quarta, na quinta, na sexta-feira. Acho que Paulo Gonet não entra nessa, não vai ser autorizada nenhuma investigação sobre a Procuradoria-Geral da República. Acho que isso é muito difícil que aconteça, virtualmente impossível. E acho também que o ministro Dias Toffoli não vai ter nenhuma autorização para que essa investigação se estenda ao ministro. E acho mais, eu aqui vou ser mais cético que o Cláudio, e geralmente o Cláudio é mais cético do que eu, até porque conhece mais Brasília. Mas eu acho que sequer investigação do ministro Alexandre de Moraes será autorizada. Olha, o risco de dizer isso aqui, mas é conhecendo um pouco, né, do sistema de poder, até por essa conta, né, eu tinha até fugido o nome aqui do Cristiano Zanin, por essa conta tem 4 ministros. Né? Se for a voto, agora o problema é o seguinte, qual é a consequência disso? Vou imaginar que tem uma sessão pública e que isso vai a voto. O Brasil é o país da conversa. O ministro Fachin é o ministro de negociação. Ele parece chefe do parlamento, ele parece um chefe de Estado. Né? Então ele reúne os ministros, conversa, negocia, demora para tomar decisões. Ele só toma decisões quando ele está muito pressionado, né? Quando a imprensa pressiona. Então não devia ser assim. Né? No momento que o ministro André Mendonça ele tem aquele relatório da Polícia Federal, chega para ele a dúvida, ele fez, na minha visão, o encaminhamento correto, encaminhou para a PGR a consulta para que seja identificado, quer dizer, eu sou relator, mas você é relator de um processo, tem acesso à informação, tem 52 mensagens com o nome Alexandre de Moraes Brasília, você não vai saber se a conta de fato, o ministro já tinha largado uma nota em março dizendo que aquelas mensagens não eram com ele, que era outro interlocutor, que a conta não era dele, né? a mesma lógica daquelas mensagens. Então, bom, ele tem que ter essa informação, ele é relator do processo, ele é relator, ele pode não ser do ministro, ele não faz o pré-julgamento nesse caso. E ele pede ao presidente da corte que seja autorizada uma investigação por parte do plenário. Na minha interpretação, o que o ministro Edson Fachin deveria ter feito? Já semana passada, não precisa nem ter essa lenga-lenga nos últimos 10 dias, deveria ter feito exatamente isso, com o presidente da corte, marcado a sessão extraordinária para que fosse avaliado isto pelo Pleno Supremo. A gente teve que esperar 10 dias de crises e mais crises, a gente teve que ter uma carta de 13 ex-ministros do Supremo Tribunal Federal, 10 ex-presidentes do Supremo Tribunal Federal, para que o ministro Fachin se mexesse e convocasse essa plenária. Agora, vamos lá, agora vai, Pedro.
3: Mas o Gilmar Mendes estava na Itália, Schiller. Decano lá, pô. Tava na Itália, tinha que voltar da Itália. Não dá, não é assim, Chile. Calma, entendeu? Não é qualquer avião que dá pra pegar. Tem que esperar a viagem da Itália lá. Mas, ó, semana que vem, Chile, você tá convocadíssimo aqui, porque nós vamos estar analisando todos esses detalhes. Você vai voltar com a gente pra apurar, pra gente conferir tudo isso que a gente tá conversando hoje aqui, porque tem muita coisa pra desenrolar ainda dessa história. Bom fim de semana, descanse, que semana que vem é muito trabalho, viu, seu Fernando Chile?
2: Ó, espero estar mais otimista semana que vem, tá? Mas vou descansar aí, ó. Abraço.
1: Um abraço. Esse aqui é o Jornal Gente, todos os dias com você, falando para todo o Brasil e na sequência, na nossa série de entrevistas com os assessores econômicos dos candidatos à presidência. Hoje é dia de ouvirmos o assessor econômico ministro da Fazenda na campanha de Lula. A reeleição, Dario Durigan, que estará conosco ao vivo aqui na sequência no Jornal Gente.
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0: 8h30 da manhã, 8h30 da manhã dessa sexta-feira, 11 de setembro, estamos recebendo a jornalista Juliana Rosa com mais um convidado. Série com os assessores econômicos das campanhas à presidência da República. Bom dia, Juliana.
1: Bom dia para você, Pedro, Thaís, bom dia. Para a Sonia também, para o Cláudio, você que está aqui no Jornal Gente. E hoje a gente recebe ao vivo o assessor econômico da campanha do presidente Luiz Inácio Lula da Silva, o ministro da Fazenda, Darío Durigan. Ministro, bom dia, obrigada pela entrevista. Já vou emendar uma pergunta que eu sei que o senhor está esperando e está com o horário apertado. Bom, eu quero começar perguntando o seguinte: o que que o governo Lula 4 deveria fazer de diferente do Lula 3 na condução da política econômica? Quais foram os erros cometidos nos últimos 4 anos que poderão ser remediados nos próximos 4, num eventual próximo mandato do presidente Lula? Bom dia mais uma vez.
2: Bom dia, Juliana. Bom dia, Pedro, Thaís, Cláudio, Sônia. Prazer estar aqui com vocês. Eu digo, Juliana, que o que a gente precisa fazer é dar estabilidade para as regras fiscais do país e apontar um caminho talvez mais claro do ponto de vista do desenvolvimento econômico que nós queremos para o país. O debate nacional ele é bastante focado, e tem a sua razão, no debate das contas públicas, no debate da taxa de juros, e muitas vezes a gente não consegue debater, e pode ser por falha do governo, reconheço isso, qual o caminho que a gente quer para o futuro da nossa economia, o que que a gente projeta para as futuras gerações. É evidente que nós vamos querer taxa de juros mais baixas e contas públicas em ordem. Agora, só isso eu não estou projetando para as pessoas, para quem nos assiste, o que que a gente quer para o futuro do país. E aí eu te digo rapidamente que eu acho que é a grande tarefa do que nós temos que tratar daqui para frente, que é um país de classe média, com menos desigualdade, que aproveite, num contexto de muita dificuldade internacional, as oportunidades de se desenvolver, sem narrativa fácil. Então, vou dar o exemplo da inteligência artificial. Não cabe ao Brasil reabrir um debate ou querer ser um concorrente dos Estados Unidos e da China. Nós temos que entrar com o que a gente tem de bom na inteligência artificial, no nível da aplicação, olhando para o nosso agro, olhando para a indústria que a gente tem capacidade de desenvolver no Brasil, porque a gente tem presença no mundo, olhando para os minerais críticos, eu acho, olhando para o setor de energia, que é um setor que a gente é bastante líder no mundo em termos de energia limpa, biocombustível. Então, acho que pacificando o debate das contas públicas, reduzindo taxa de juros, que é uma obsessão que eu tenho, olhar para frente, podendo discutir desenvolvimento gradual, mostrando para as pessoas qual o lugar do Brasil e qual o lugar delas, qual o emprego que elas devem ter no Brasil do futuro.
3: Ministro, já que o senhor falou em juros, deixa eu emendar aqui e perguntar para o senhor o seguinte. No começo da gestão Lula 3, o presidente da República fez muitas críticas ao então presidente do Banco Central, que havia sido indicado pela gestão anterior. O presidente mudou, foi indicado pelo atual presidente e os juros no Brasil continuam nas alturas, dependendo do parâmetro, a gente lidera mundialmente aquela competição terrível em relação à taxa de juros. Queria saber do senhor, se Lula for eleito agora para mais um mandato, o que a gestão pretende fazer para criar um ambiente mais amigável para a redução dos juros e, na sua visão, qual é a responsabilidade da atual gestão nesse ambiente que faz com que os juros sejam tão altos no Brasil?
2: É importante essa pergunta. Quando a gente olha, e como nós estamos vivendo um momento eleitoral, estou falando enquanto representante do presidente Lula, é necessário que a gente faça algumas comparações. Então, quando você olha, quando o governo Bolsonaro assume, no fim de 2018, começo de 2019, a taxa de juros do país era de 6,5. A taxa Selic era 6,5. O governo Bolsonaro entrega a taxa de juros, depois dela ir a 2, né, no momento em que muita gente faz operação, se contrata, se endivida, entrega a taxa de juros a 13,75. O governo Lula recebeu a taxa de juros a 13,75, como disse, entregue pelo governo Bolsonaro. Muito provavelmente, o Banco Central se reúne agora, no mês de setembro, e tem mais reuniões até o fim do ano. Muito provavelmente a gente vai terminar com uma taxa de juros igual, hoje é 14, igual a 13,75 ou mais baixa. Então não tem aqui grandes oscilações, o que é ruim. A gente deveria ter baixado mais a taxa de juros, e eu entro nesse aspecto. Mas quando você olha o risco país, o governo Bolsonaro recebeu com 164 e entregou com 229. Hoje é 120. Durante o governo Bolsonaro, não teve uma agência de risco, seja a Moody, a Fitch, a Standard & Poor's, não teve uma avaliação positiva. No nosso governo, todas as três avaliaram a nota do Brasil positivamente. A inflação desse governo, que é o que mede, e eu já emendo com a questão da taxa de juros, a taxa de juros do país ela é colocada em determinado patamar para segurar a inflação, né? E tem que ser assim. A inflação, né, nesse mandato do presidente Lula, ela está numa média de 4,5%, 4,7%, a depender de como fecha esse ano. E está caindo a inflação no país. É a menor taxa de inflação do mandato presidencial. Então, de fato, há um incômodo no presidente, em mim, de ver que uma inflação que é a menor para o mandato presidencial, a gente nunca teve taxa de inflação em 4 anos, com guerra, com pandemia, com tudo que já viu, que nós já vimos no país, a menos de 5% nessa média dos 4 anos. Nós estamos entregando inflação baixa para o país. Por isso que é preciso fazer o trabalho fiscal, que é o trabalho que nós estamos fazendo, a gente pode falar um pouco mais disso, para garantir que a taxa de juros siga caindo. Não é possível que a gente esteja inflação sob controle, a menor inflação de um mandato presidencial da história do país, e a gente siga com a maior taxa de juros do mundo. Então, quando a gente compara, é preciso entender os movimentos no tempo, para não achar que é um problema de agora. Taxa de juros é alta no país há muito tempo, mas eu também não fujo das obrigações do ministro da Fazenda, que é criar um ambiente bom com o Banco Central, de harmonização das políticas, tanto fiscal quanto monetária, para que a gente diminua a taxa de juros com melhor situação fiscal no país.
4: Ministro, bom dia, bem-vindo aqui ao nosso programa. Não tem como nada disso acontecer sem derrubar as despesas, né? E o governo Lula tem sido pródigo em despesas. Gasta como se não houvesse amanhã. A gente percebe agora, por exemplo, que a dívida pública já chegou a impressionantes 82,5%. E o presidente Lula, indagado sobre isso recentemente, meio que debochou desse número, né? Eu queria saber do senhor, como ministro e porta-voz também econômico da campanha de reeleição do presidente, se o senhor acha que se considera a trajetória da dívida reversível, né, sem um ajuste mais profundo, né, acabando ou pelo menos reduzindo substancialmente o gasto público. Como é possível estabelecer uma meta concreta de resultado primário, e de que maneira

0: Enfim, com o que a campanha de fato se compromete nessa direção?
1: Bom dia, Cláudio. Eu acho importante que a gente esclareça algumas questões. Eu, respeitosamente, discordo de algumas observações que você coloca. O arcabouço fiscal, ele é a garantia do país de que nós não gastamos sem controle. Não há gasto sem controle no país. Isso é uma coisa fácil que se coloca por aí, muito analista coloca, eu vejo analista de economia do mercado, mas não é essa a explicação. O arcabouço fiscal, ele tem uma regra de teto de gasto no país. Mas é uma regra que ano a ano você vai adaptando a depender da entrada de receita. Mas o que, que ele garante? Que a receita vem sempre a mais do que a despesa. Então, se a gente olhar no período de 2023 até o fim de 2025, um período com o ano fechado, o impulso fiscal, que é o quanto o gasto do governo aumentou a demanda agregada, ele foi na média de 1,3% de aumento. Então, nós não estamos falando de gasto desmesurado, pelo contrário, esse ano é ano de eleição. Em ano de eleição, nós temos, eu e o ministro Bruno Moretti, fizemos um bloqueio no orçamento público de 17 bilhões de reais. O governo está contendo o gasto em ano de eleição em 17 bilhões de reais. Então, não é verdade que o governo gasta sem limite ou sem regra, é uma fala muito fácil, essa que não condiz com os fatos. Agora, de fato, a nossa dívida aumentou. E dívida aumenta, e respondendo a tua pergunta, é perfeitamente reversível. E é uma obsessão que eu tenho. É preciso que a gente estabilize a nossa dívida, não deve seguir crescendo no ritmo que cresceu, e passe a diminuir. É natural que a gente busque isso. Agora, nós não podemos buscar isso com resposta fácil. Eu não estou acusando ninguém. Eu estou dizendo o seguinte, 2024 a 2026, o que contribui para esse aumento da dívida não é o governo gastar sem limite. Foi a taxa de juros que está num patamar alto.
2: Ministro.
1: Agora, como que a gente discute a taxa de juros do país? Esse é o grande tema, ministro. E a gente já discutiu isso. Lado do ministro da Fazenda, com compromisso para o futuro, é melhorar o fiscal. Se a gente receber um governo com 189 bi, um orçamento com 189 bi de déficit, nós vamos entregar um orçamento, tudo considerado, não tem nada de fora, seja precatório que teve calote em 22. Seja tributo do combustível que teve calote em governador em 22, todos os programas sociais, não tem programa social fora do orçamento como teve em 22.
2: Ministro,
1: com tudo isso, com superávit em 2027. Pode, e assim que tem que ser feito.
2: Superávit
1: veio para ficar e tem que ser repetido.
2: Ministro, desculpa interrompê-lo, é que eu acho que tem que fazer um adendo aqui importante, que é o fato de que a taxa de juros ela é muito alta, em grande parte, porque reflete a insegurança com a regra fiscal. Então, o arcabouço fiscal já foi flexibilizado algumas vezes desde que começou. Então, ele não tem sido capaz de estabilizar a dívida pública. E, portanto, qual é a âncora fiscal que o Brasil tem hoje se ele não é capaz de segurar expectativas, que é a função dele? E qual é o compromisso, qual é a regra, o que, que vai mudar com esse arcabouço que é insuficiente, claramente, para poder conter o endividamento público e puxar a taxa de juros para baixo?
1: A gente precisa fortalecer o arcabouço e aprimorar o arcabouço fiscal.
2: Como?
1: Veja, vamos aprender com a nossa história. A gente teve um teto de gastos fake no país. Ali não valeu de nada, teve a pandemia no meio, inclusive, que não ajudou a conter despesa nenhuma. Você teve um endividamento que naquele momento chegou a ser maior do que é hoje e foi revertido depois. O que, que nós temos no caso do arcabouço? O arcabouço ele mantém essa regra que dá sustentabilidade no tempo. Eu tenho mais receita do que despesa sempre. E foi isso que aconteceu. Sempre mais receita do que despesa de modo a diminuir.
2: E aí, com muitas exceções,
1: não é verdade,
2: né,
1: que... Não, as exceções que foram colocadas, elas foram ou trazidas pelo Congresso Nacional ou pelo Supremo. E eu sempre fui contra as exceções do arcabouço. Quando você tem, por exemplo, a tarifa do Trump, a gente teve que... Não era previsível, então dentro do planejamento do país, a gente não previu um recurso para ajudar empresas que iam ser injustamente afetadas pela tarifa do Trump. Então isso teve que vir a mais, o Congresso mesmo aprovou, junto com a lei de reciprocidade, um espaço adicional. Então é óbvio que não é, do ponto de vista das planilhas, dos números, não é o ideal que a gente tenha exceção ao arcabouço fiscal. O arcabouço fiscal precisa ser uma regra que precisa ser constantemente aprimorada e gerar os seus efeitos. A taxa de juros do país ou o endividamento, que um leva ao outro, ele não é facilmente explicado, Juliana. O que nós temos que fazer é melhorar o fiscal. Então, eu já digo isso desde logo. Eu não estou discutindo que o fiscal não é parte disso. É parte disso, e a gente ganha credibilidade com a regra fiscal quando a gente aprimora, reconhecendo que no passado, se você quiser fazer um teto de gás, que é o que a oposição volta a falar, você vai de novo ter uma regra que não contempla nada das expectativas que nós temos enquanto país.
2: Mas vai ter redução de despesa, de limite de despesa?
1: Nós estamos reduzindo despesa no país. Esse ano, acabei de dizer, nós estamos bloqueando 17 bi do orçamento, em ano de eleição. O ano passado foi bloqueado 20 bi. Esse ano, para fazer o orçamento, a gente aprovou no Congresso uma redução dos fundos que a União tem que repassar, inclusive para o Distrito Federal. Uma diminuição do gasto para o Fundo Nacional de Ciência e Tecnologia. Uma diminuição da base de cálculo do piso de saúde, de modo a dar credibilidade e dar força para o arcabouço fiscal. E veja, Juliana, o Cláudio perguntou isso agora há pouco, mas quais são as metas? As metas estão previstas por nós. O presidente Lula mandou esse ano, de 2026, o projeto de lei de diretrizes orçamentárias em abril para o Congresso Nacional. Lá está escrito, meta de superávit para 2027, 0,5. Apresentamos o orçamento em agosto, cumprindo a meta. Meta para 2028, 1 ponto percentual do PIB, e assim por diante. A gente tem previsão de metas de superávites crescentes no país. Agora, nós vamos. A inflação, como eu disse, taxa de juros, Juliana, mais do que credibilidade e regra fiscal, é inflação. A inflação é a menor inflação de um mandato presidencial, menor que a inflação que o governo anterior teve. Então, inflação sob controle, compromisso previsto em lei, nós estamos mandando para o Congresso, não estou só dizendo isso, de ganhos recorrentes de superávit primário. Nós precisamos ter consequência com o que nós estamos falando. E nós fizemos entregas durante esse governo para discutir, se quiser discutir reforma tributária, se quiser discutir outros itens que dão aumento de produtividade no país. Isso sem perder emprego, isso sem deixar as pessoas na fila do osso, isso sem ter 700 mil mortes na Covid, sem atacar a universidade e sem quebrar as instituições. Não tem outro caminho para o país, Juliana, a não ser a gente recuperar grau de investimento, tendo boas notas com as agências de risco como nós tivemos, o governo anterior não teve, recuperar emprego, recuperar renda e melhorar as contas públicas. Não é verdade dizer que governo de direita ou de extrema direita, no nosso caso, é responsável fiscal. Porque não, eles deram calote em precatório, deram calote em governador, aprovaram um monte de despesa sem receita. Não teve uma medida no nosso governo que foi aprovada sem responsabilidade fiscal. E, além de tudo, melhoramos a condição institucional e social do país. Desculpa.
3: Ministro, bom dia para o senhor. Até falar um assunto, que, por falar em redução, né, que é uma coisa que a gente conversou, inclusive, quando o senhor esteve aqui em Paris. O governo Lula 4 trataria dos super salários de alguns servidores e seria a favor de uma reforma administrativa?
1: Sem dúvida. Eu te digo isso sem nenhuma exceção. Porque, veja, a gente defende isso. Uma reforma administrativa, ela tem que ser feita e ela deve começar com quem tem privilégio. Depois a gente faz o debate mais difícil, que tem que ser feito também. Veja, aqui nunca fujo da raia. Tem que ser feito o debate de avaliação de desempenho, servidor público tem que ter meta, entregar resultado. Agora, como que você cobra um servidor público que tem um salário na base da pirâmide quando ele abre o jornal e vê que tem desembargador que ganha 400 mil reais por mês, que você tem essa quantidade de absurdo, que você tem militar aposentando com 46 anos, ele tem que trabalhar até 75 anos, 70 anos, a depender do caso. Então, veja, se a gente não encarar, como a gente fez, mais uma vez, no Brasil tem muita gente que diz isso, esse debate sobre privilégio, para emendar aqui na reforma administrativa, é o debate que a gente sempre fez, o ex-ministro Haddad e eu, a gente sempre fez. O que, que a gente fez? Vamos fazer a isenção do imposto de renda para quem ganha 5 mil reais. O mais fácil, Juliana, o mais fácil, Cláudio, era aprovar só a isenção dos 5 mil reais. Muita gente no Congresso queria isso. Agora, ministro, a gente falou, não, vamos fazer direito. Vamos fazer a isenção até 5 mil reais, com redução para quem ganha até 7.350, mas vamos estabelecer uma alíquota efetiva para quem tem mais dinheiro, que tem que pagar 10%, que é menos do que um professor de rede pública paga. E a gente fechou a conta. Esse tipo de debate com o funcionalismo deve ser da mesma forma. Você tem que coibir privilégio, atacar super salário, rever regras de benefício de aposentadoria, por exemplo, e chegar e exigir desempenho do servidor da base.
2: Mas como que vai apoiar, aprovar isso no Congresso?
1: Aprovando como a gente... Exato. Veja, com a liderança do presidente Lula, eu como secretário executivo e agora como ministro da Fazenda, nós aprovamos 80 proposições. Você vai lembrar, Juliano, no começo dessa gestão, muita gente dizia para o Haddad, mas você vai votar reforma tributária? Imagina, isso é loucura, ninguém conseguiu fazer isso. Tá aí, ministro. Nós aprovamos uma emenda constitucional, duas leis complementares. Então, quando a gente pauta esse debate, tem inclusive candidato da oposição que fez contra-reforma para os militares, dando mais benefício, agora dizendo, sim, a mesma coisa. Então, você tem que pegar pela palavra, inclusive a direita e a extrema-direita, e dizer, claro, vocês na campanha defenderam corte de privilégio.
4: Ministro,
1: é a nossa,
4: posso perguntar para o senhor?
1: E eu defendo isso.
4: Eu queria ter uma pergunta para o senhor aqui, até sobre a reforma tributária, minha pergunta. Mas antes, eu fico pensando o seguinte, quem está nos ouvindo aqui, como é que vai confiar nisso, né, em tudo que o senhor está falando, se nós tivemos o maior roubo da história do INSS no governo Lula? Se nós tivemos a aprovação de uma reforma tributária que ninguém sabe qual vai ser a alíquota para o ano que vem? Se nós acompanhamos aqui esse arcabouço fiscal que toda hora é driblado e o governo se faz de vítima, mas um governo forte precisa colocar as cartas na mesa em relação ao Congresso e não ser submisso ao Congresso Nacional e aceitar dessa forma. Um governo que fala aí em grau de investimento, mas quem está no rádio nos ouvindo agora está preocupado com a inflação que o senhor disse que não existe. Eu estou achando que o senhor está precisando ir no supermercado para ver como é que estão as coisas. Porque essa inflação que o senhor está falando aqui não é a inflação que a gente sente. Pode até ser um número oficial. Eu não sou especialista no assunto. Mas não é a inflação que o meu bolso sente quando eu vou ao supermercado. Então a pergunta para o senhor é muito clara. Qual vai ser a alíquota do imposto da reforma tributária? Por que o governo só vai divulgar essa alíquota depois da eleição?
1: Veja, primeiro que quando a gente fala de inflação, a gente precisa fazer um debate racional e decente, senão a gente vai simplesmente reforçar um debate polarizado, querendo lacrar. Nós temos que fazer um debate ok para as pessoas entenderem. Inflação é patamar. Então vamos pegar, desde 2019 até hoje, o preço de alimentos subiu 77% no país. Então quem está no supermercado e faz uma comparação com o que foi anos atrás, pré-pandemia, por exemplo, ou mesmo durante a pandemia, de fato, subiu 77% o preço do alimento. Agora, no governo Bolsonaro, subiu 56%. No nosso governo, 13%. Agora, não é que eu revi para baixo. Você tem um patamar, depois de subir 56%, subiu mais 13%. Então, você imagina uma compra de mercado de R$ 100 em 2019, a mesma compra em 2022 era 150. Agora é 162. Então, claro que para a vida da pessoa não está fácil. Mas veja, no governo Bolsonaro, como está caro, você está dizendo que está caro a compra. Quanto que teve de ganho real do trabalho? Eu não estou falando nem de salário mínimo, que aí é covardia quem valoriza o trabalhador. O ganho real de salário de toda a população brasileira, acordo coletivo, a economia cresce, as pessoas vão ganhando mais dinheiro, é o maior ganho real da história. As pessoas estão com um rendimento médio familiar de mais de R$ 3.400. Na época do governo Bolsonaro era muito menos. Agora, eu estou dizendo que a vida está fácil da pessoa? Estou dizendo que não tem inflação? Não. Eu estou dizendo que esse caminho deve seguir. Porque é assim que a gente recupera o país. Não é atacando o Supremo, não é deixando 700 mil pessoas morrendo, não é atacando a universidade, não é fugindo do país quando a eleição acaba e não reconhece o resultado da eleição. Tem que ter sobriedade. Nós não podemos fazer discurso fácil. Existe inflação no país hoje. A inflação no país de 2019 até hoje, em preço de alimento, é 77%. 56% no governo Bolsonaro, 13% no governo Lula. É isso. O governo Lula herdou uma inflação de patamar. Sobre reforma tributária. Quem fala contra a reforma tributária, com insinuação, dizendo que a reforma... Hoje, a reforma tributária que trata de consumo, quando você olha o ranking de tributações de consumo no mundo. O Brasil, de 200 economias, é a 195 pior tributação de consumo no mundo. Há um tempo atrás, eu trabalhava na interlocução com o Congresso aprovou uma regra que era muito boa, que dizia assim, em toda a nota fiscal, o tributo que as pessoas pagam deve vir separado para que a gente saiba quanto a gente paga de tributo. Você sabe qual foi a resposta de todos os governos, de esquerda, de direita? Não dá para fazer isso. E é verdade, não dá para separar o tributo. Porque você tem ICMS por dentro, aí você tem o IPI que incide, depois você tem o PIS/COFINS. Eu, que sou ministro da Fazenda, lido com isso todo dia, tenho uma série de

0: de dúvida sobre cumulatividade de ICMS, PIS/COFINS, tem uma série de questões colocadas no Supremo. Então, de 200 economias, a nossa é 195 pior. Por que que nós não podemos melhorar o nosso sistema tributário do consumo? Essa é a minha pergunta. É simples? É fácil? Não, mas eu não tenho medo de mudança. Em especial, quando a gente está mudando para melhor. Nosso sistema tributário vai passar a ter alíquota segregada. A gente fez a conta no Congresso, quando a gente aprovou, ainda um pouco antes de exceções que foram aprovadas, a gente sempre foi contra a exceção no Congresso da tributária. A alíquota geral era 26,5%, incluindo União e estados e municípios no IVA nacional. Sabe quanto é hoje a alíquota efetiva que as pessoas pagam? Na conta de luz, na compra do mercado? 32%. Só que ninguém sabe que paga 32%. Aí nós vamos defender, como você está defendendo. Não, não vamos mexer na tributária, não. Deixa aí do jeito que está, porque. Ou vamos fazer como a oposição diz. Não, suspende. Deixa um ano para a gente. Vamos ficar em 195 pior do mundo. É isso que é legal. Porque nós não vamos gerar nenhuma insegurança. Eu prefiro olhar para frente e falar: eu quero melhorar o sistema tributário do país. Eu reconheço, como ministro da Fazenda, que o sistema tributário é ruim.
1: Ministro.
0: E nós temos que ter ganhos de melhora.
1: Ministro.
0: O Congresso Nacional aprovou uma emenda constitucional, duas leis complementares. Está definido pelo Congresso que nós temos que mandar para o TCU. Veja, o Congresso disse: não é nem a Fazenda que vai definir a alíquota. É o TCU, porque tem que ter um órgão independente. Então eu vou mandar tudo para o TCU. Desde o ano passado, as bases de dados estão no TCU. O TCU aprovou a metodologia. Esse ano eu já tive com o TCU inúmeras vezes. Abrimos as salas de conexão com a Receita e o TCU e está tudo disponível, não tem dificuldade.
2: E qual é a
1: Ministro,
2: alíquota,
0: regra
2: então?
0: foi.
2: E qual que é a alíquota?
0: O TCU vai dizer, de acordo
2: Depois
0: com
2: da
0: a lei
2: eleição.
0: aprovada pelo Congresso. Porque está previsto que o TCU encaminhe para o Congresso em novembro a alíquota.
2: Coincidência, né?
0: Eu não sei, mas você está acusando o Congresso desse jeito.
1: É,
0: É
1: ministro,
0: engraçado, porque
1: eu.
0: isso é antidemocrático. Se o Congresso aprovou uma lei, você podia ajuizar uma ação no Supremo dizendo que essa lei é inconstitucional, obrigando o TCU a apresentar a alíquota mais cedo.
2: O
0: Pode fazer
2: Supremo
0: isso, é da cidadania dizer isso.
2: tá envolvido com outras questões aí,
1: É,
2: ministro. Ele tem outras
1: deixa
2: questões aí que ele
1: só.
2: prejulgar antes disso.
1: Eu vou fazer uma última pergunta rápida, até para o senhor concluir, ministro, suas considerações finais, que eu sei que o senhor está com a agenda apertada, que a sua assessoria está me passando. Eu acho que o que falta para a gente ter essa credibilidade aí do ajuste das contas públicas, né, que aí a grande urgência para a gente ter realmente juros baixos, um crescimento sustentado, é dar nome aos bois. Então, por exemplo, na parte da indexação.

0: Temos, eu não estou dizendo que não tem inflação, como foi colocado, não estou dizendo que não tem dificuldade, que não tem que diminuir a dívida. Nós temos que fazer isso. Temos que fazer isso. No orçamento, a composição do que é obrigatório e do que é discricionário é que precisa melhorar no país. Emenda parlamentar é gasto obrigatório. Eu não tenho o que fazer. Inclusive, quando eu tenho um problema de guerra, quando eu tenho uma tarifa imposta pelos Estados Unidos completamente absurda quanto o Brasil, e eu tenho que acionar, eu não consigo bloquear a emenda parlamentar. Eu não consigo fazer contingenciamento de uma série de gastos obrigatórios, seja de previdência, seja de piso de saúde, seja de piso de educação. E aí a gente compromete tanto o manejo do orçamento durante o ano, com as dificuldades que a gente vai enfrentando, quanto investimento no país. Então, eu preciso diminuir o gasto obrigatório, mantendo a trava do arcabouço fiscal e melhorando o arcabouço fiscal, diminuindo a exceção. É assim que a gente vai construir uma regra fiscal mais saudável. Não tem saída fácil, Juliana. O que eu estou dizendo para vocês, de maneira muito franca e tranquila, é que não adianta a gente ter narrativa fácil. Narrativa fácil a gente sempre viu no país. Por que que a gente não olha no espelho e vê quais são os dilemas que nós temos? Enquanto país desigual, vocês falaram de privilégio, tem que encarar. Enquanto país que tem muito benefício fiscal para quem faz lobby. Pô, nós estamos combatendo isso desde sempre. O que eu quero, esse ano estamos fazendo um corte linear de benefício fiscal de 10%. Vamos renovar esse esforço, que seja 5% de revisão de benefício tributário para os próximos anos. Veja, quando eu estou dizendo isso, eu estou dizendo, quem tem benefício tributário, fica com 90% do benefício tributário. Devolve 10% para a sociedade. Por que que não devolve mais 5%? Fica com 85% do benefício tributário. O gasto com saúde e educação, vamos aumentar. Agora, vamos tirar algumas receitas que estão empurrando esse gasto para frente, que são receitas não recorrentes, como receita de óleo. De maneira que a gente crie um hospital e contrate as pessoas para trabalhar no hospital, e com o futuro, se eu perder o óleo, se tiver uma mudança no cenário dos poços que a Petrobras ou outras empresas exploram, que eu não fique com um gasto de saúde pendurado numa receita que não é recorrente. Esse tipo de medida tem que ser feito. Vamos melhorar os programas sociais dentro de uma nova era em que a gente tem como integrar a biometria, digitalização, acompanhar, para que a gente diminua, o gasto com os programas sociais de modo a seguir atendendo quem tem direito.
1: Tá
0: Tem
1: certo.
0: muita coisa a ser feita dentro do Brasil, vocês sabem disso. Tem muita coisa a ser alterada. Nós temos um país cheio de problemas, cheio de iniquidade, cheio de privilégio.
1: Tá certo.
0: Atacar isso foi o que nós passamos esses anos dedicados. E acho que nós temos que seguir com essa trajetória de meta que já foi apresentada, não no discurso só, mas ao Congresso Nacional, na Lei de Diretrizes Orçamentárias.
1: Tá certo. Quero agradecer, ministro Dario Durigan, ministro da Fazenda, e falando hoje aqui ao vivo no Jornal Gente, como porta-voz da agenda econômica do candidato à reeleição, presidente Luiz Inácio Lula da Silva. Ministro, em meu nome aqui, como especialista de economia do grupo, quero agradecer o senhor por sempre nos atender, sempre de forma respeitosa e estando sempre aberto ao diálogo, aos esclarecimentos, contribuindo aí para o bom debate público e para um voto consciente no país. Muito obrigada.
0: Obrigado a vocês todos. Obrigado pela
2: Obrigado.
0: oportunidade.
3: Obrigada, ministro. Muito obrigada. Essa aqui foi a nossa série de entrevistas com os assessores econômicos dos candidatos à presidência da República. Foi produzida pela Juliana Rosa, que trouxe aqui o assessor econômico do Ronaldo Caiado, do Renan Santos, do Flávio Bolsonaro e hoje do presidente candidato à reeleição, Luiz Inácio Lula da Silva. Valeu, Ju. Até a próxima,
1: Obrigada. Para
3: hein?
1: mim foi uma alegria. Por mim também, olha, o pessoal aqui do Jornal Gente, que eu adoro, que eu admiro, que a gente
3: Ah,
1: tenha outras
3: querido.
1: séries especiais, que a gente possa estar tá junto aí sempre em oportunidades aí. Principalmente aqui, né? Vai ter assunto pra caramba aí pra gente discutir aí sobre o futuro do Brasil, né?
3: Obrigada, Ju. A gente faz um rápido intervalo, voltamos na sequência para falar mais sobre a agenda do dia, Supremo Tribunal Federal. E o sigilo que foi derrubado sobre o inquérito do caso Master tem muita coisa lá dentro. Já já.
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2: Pela rodovia Castelo Branco para São Paulo, trânsito lento ali no trevo de Itapevi Jandira, no quilômetro 32 até o 28 na Arena Barueri, depois melhora. Aí em Osasco tem lentidão pela pista expressa do quilômetro 20 ao 16. Pela lateral, do 20 ao 16 e depois do 15 ao 13 na entrada da Marginal Pinheiros. E para quem vai no sentido do interior, trânsito intenso sem paradas. 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
3: 9:03, tem muita coisa no noticiário político importante, mas também tem a prestação de serviço. Hoje tem uma tempestade chegando, a Defesa Civil está avisando desde ontem já que essa tempestade vai atingir o estado de São Paulo, principalmente. Vários municípios cancelaram a aula hoje. Escolas particulares aqui de São Paulo têm mandado aviso para os pais, algumas pedindo para ir buscar mais cedo, outras dizendo que as aulas e as atividades do período do fim da tarde vão ser suspensas. A Maju Arruda Leite está reunindo todas essas informações e vai contar para a gente o que vai acontecer. Já está chovendo em São Paulo? Maju, bom dia para você.
4: Oi, Pedro. Bom dia a você, bom dia a todos. A chuva persiste aqui no centro de São Paulo, na região da Bela Vista, próximo à Avenida Paulista. Uma chuva que durou toda a noite. O sol até apareceu agora há pouco, mas aquele sol tímido entre as nuvens. E apesar dessa chuva, a previsão do tempo indica que a temperatura aqui em São Paulo hoje pode chegar aos 28 graus, aquilo que os meteorologistas chamam de gangorra térmica, com a temperatura subindo e descendo em um curto intervalo de tempo. Mas a atenção mesmo é para 5 regiões aqui do estado de São Paulo. Há um alerta da Defesa Civil para tempestades severas, chuva de granizo, rajadas de vento e até condições meteorológicas favoráveis a tornados. E quais são essas regiões onde há um ponto de atenção maior por parte da Defesa Civil? As regiões de Presidente Prudente, Marília, Itapeva, Sorocaba e Registro. Por isso, o governo de São Paulo recomendou, deu uma orientação para que as aulas da rede pública do estado sejam canceladas no período da tarde, também no período da noite, incluindo as ETECs e as FATECs. Isso porque há essa previsão, há esse alerta para tempestades fortes e até por isso o gabinete de crise que funciona no Palácio dos Bandeirantes, com vários órgãos reunidos, como Corpo de Bombeiros, Defesa Civil, vai ser montado a partir das 14h, justamente para analisar todo esse cenário no estado de São Paulo, especialmente nessas 5 regiões onde a recomendação é a suspensão das aulas e também eventos ao ar livre. Aqui na região metropolitana, a gente já teve a cidade de Cotia, na Grande São Paulo, suspendendo as aulas na rede municipal. A medida, segundo a Secretaria de Educação da cidade, é justamente para prevenir, para proteger os alunos e também a comunidade escolar. Volto com vocês aí no estúdio.
5: Muito obrigada, Maju Arruda Leite, ao vivo direto de São Paulo. De São Paulo, a gente volta a Brasília com o repórter Vitor Gomes e mais informações sobre o que está surgindo da decisão do ministro André Mendonça, atendendo a um pedido de Luiz Edson Fachin de derrubar o sigilo do inquérito do caso Master. Os documentos são muitos, não é, Vitor? E boa parte deles ainda não foi colocada à disposição da imprensa. Queria que você fizesse aqui um resumo do que já se sabe e do que tem de novo nessa quebra de sigilo.
6: Exatamente, Thaís. Mais uma vez, bom dia para você e a todos que nos acompanham. São muitos documentos, viu? Mais de 400 arquivos aí que ainda não foram disponibilizados e o sistema do STF está sobrecarregado. Mas o que a gente

destaca uma informação que acabou de chegar aqui, uma apuração do nosso colega de redação, Pedro Teixeira, que o ministro Fachin está sendo pressionado para fechar a sessão da próxima terça-feira, que vai ali, né, decidir sobre investigação a respeito do ministro Alexandre de Moraes. A gente destaca que esse incômodo aí cresceu com a possibilidade do ministro André Mendonça manter em sigilo pontos específicos da investigação do caso Master, mesmo após a determinação do presidente do STF, Edson Fachin. A ideia dos defensores da sessão fechada é permitir que os ministros tratem do assunto reservadamente, sem o risco de exposições que são consideradas desnecessárias. Integrantes da corte avaliam que uma conversa nestes moldes ajudaria na busca por uma saída institucional para o que eles chamam de impasse. No entanto, o presidente do STF tem resistido a essa proposta e defende que as decisões da corte devem ser tomadas em regra de forma pública e transparente. O debate, em meio a esse acirramento da pressão política sobre Moraes e as críticas de setores do Congresso Nacional à atuação do ministro Edson Fachin. Nesta quinta, né, Fachin colheu depoimentos e opiniões de diversos ministros. Ele teria ouvido ali pelo menos 7 ministros, entre eles Alexandre de Moraes, André Mendonça, Dias Toffoli,

0: De acesso a todos eles ao mesmo tempo. É por isso que hoje, ao longo do dia, vai aparecer muita coisa, como essa aqui que está sendo divulgada agora, a informação de que o senador Flávio Bolsonaro, candidato à presidência pelo PL, é investigado em inquérito sobre o filme Dark Horse, decisão do ministro André Mendonça, datada de 22 de julho de 2026. O ministro diz aqui o seguinte: a Polícia Federal requer a instauração de investigação sigilosa para apurar a possível prática de crimes de lavagem de dinheiro, evasão de divisas, corrupção e outros delitos correlatos que teriam sido praticados em tese pelo senador da República, Flávio Nates Bolsonaro, no contexto do financiamento para a obra cinematográfica denominada Dark Horse, junto ao banco master do banqueiro Daniel Vorcaro. Ouvida, a Procuradoria da República não se opôs à abertura de inquérito. Nessa perspectiva, determinamos a instauração de procedimento investigatório para apuração da hipótese criminal delineada pela autoridade policial. Remeta-se à Polícia Federal. É o texto aqui do ministro André Mendonça, datado de 22 de julho, determinando que Flávio Bolsonaro fosse investigado para apuração de possibilidade de práticas de crime de lavagem de dinheiro, evasão de divisas e corrupção no caso do financiamento do filme Dark Horse, um dos documentos cujo sigilo foi derrubado ontem à noite pelo ministro André Mendonça.
1: Só faltava o Flávio Bolsonaro não ser investigado também nesse caso, uma vez que ele foi pego, né, numa conversa de áudio com o Daniel Vorcaro. A explicação que ele dá é para o financiamento do filme do pai, que seria aí uma relação que não tem nada de errado, mas todo mundo que teve algum tipo de relacionamento, tem cargo público, como é o caso dele, que é um senador da República, precisa ser investigado. Nós precisamos avançar com essas investigações até a última instância para apurar exatamente se houve algum tipo de ilegalidade, assim como das outras autoridades que também são mencionadas. O que a gente vê nesse momento aqui é uma demora, né, para essas respostas todas. A Polícia Federal já sabia de tudo isso, a Procuradoria-Geral da República foi avisada, nenhuma providência foi tomada. Essa que é a grande dúvida.
0: Na sequência, tem mais esse assunto aqui no Jornal Gente, com uma entrevista para você entender melhor o que está acontecendo. Pedro, você deve ter muita gente que fala com você também, porque comigo, com a Sônia, com o Cláudio,
1: Claro.
0: falando, mas escuta, o que está acontecendo? Que tá, é tanta informação, o tamanho da crise pela qual a gente está passando, que a gente tem aqui a missão de contar para você. Fica ligado que a gente volta aqui na sequência com o Jornal Gente e mais explicações sobre esse assunto, a crise no Supremo Tribunal Federal, Procuradoria-Geral da República e nas instituições que estão ligadas a esse caso do Banco Master.
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2: A gente vai falar da Marginal Tietê agora no sentido rodovia Castelo Branco, com a lentidão começando na saída da rodovia Ayrton Senna indo até a ponte da Vila Maria. Aí tem um trecho carregado na pista expressa da Vila Guilherme até a ponte das Bandeiras e lá na frente, lentidão da Anhanguera ao Cebolão. Para Ayrton Senna, ruim da Anhanguera até a Bandeirantes agora. 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
1: 9 horas e 13 minutos, estamos trazendo aqui para o Jornal Gente mais uma entrevista sobre esse escândalo envolvendo o Supremo Tribunal Federal. A doutora Cláudia Piovesan é promotora de justiça do Paraná e autora do livro Sereis como Deuses, STF e a Subvenção da Justiça. Doutora Cláudia, seja bem-vinda para conversar um pouquinho conosco sobre essa crise. A senhora tem esperança que nós possamos ter algum tipo de investigação séria sobre as denúncias que recaem sobre ministros do Supremo Tribunal Federal, outras autoridades, nesse escândalo que virou o inquérito do Banco Master? Bom dia para a senhora.
2: Bom dia, tudo bem? Você já começa com uma pergunta muito difícil de responder, né? Se eu tenho esperança? Bom, eu não costumo ser uma pessoa muito otimista, tá? Eu já estou estudando esse assunto há pelo menos 10 anos, né? O que está acontecendo com a justiça brasileira, o que está acontecendo no STF, já é objeto aí da minha atenção e dos meus estudos pelo menos desde 2016. E desde então nós só temos visto o cenário piorar, né? Porque o problema não é apenas no Supremo Tribunal Federal ou alguns ministros, mas é todo o sistema político e jurídico que sustenta o que está acontecendo no Supremo Tribunal Federal. Então, você mencionou aí o livro que eu organizei, chamado Sereis como Deuses, o STF e a Subversão da Justiça. Este é um livro em que nós trazemos alguns casos que nós demonstramos que há muito tempo, né, muito antes de 2019, quando foi instaurado o inquérito do fim do mundo, o STF tem apresentado decisões que contrariam a Constituição, que contrariam o nosso sistema jurídico, e ali nesse livro nós apontamos vários casos. Foi uma sugestão até do nosso colega, o procurador de justiça do Rio de Janeiro, o Marcelo Rocha Monteiro. Antes do Sereis como Deuses, nós já havíamos publicado o livro chamado Inquérito do Fim do Mundo, O Apagar das Luzes do Direito Brasileiro, em que nós abordamos de todas as maneiras possíveis as ilegalidades e as violações da Constituição que foram praticadas nesse inquérito, né, que agora se diz que vai ser, vai chegar a um fim, seja com arquivamento ou com denúncias. Então, por conta dessa contaminação de todo o sistema, eu confesso para você que eu não tenho esperança, não. Tá? Eu espero estar errada, espero que de alguma maneira aconteça alguma coisa que reverta todo esse quadro. Mas nós temos o STF, nós temos o problema do Senado, o problema da Câmara e a própria Presidência da República, né? Que estão ali todos interligados, e isso a gente demonstra já no livro Inquérito do Fim do Mundo, como existe aí uma correlação entre todas as pessoas que estão hoje exercendo os cargos mais importantes dentro dos poderes aí da República Federativa do Brasil.
3: Doutora Cláudia, muito um prazer imenso recebê-la aqui no nosso programa. Muito obrigado pelo seu tempo. Esses dias aqui eu estava observando, né, que quem promove censura, né, autoridades ou regimes autoritários, é porque temem, tem coisas a esconder, digamos assim, né? E o inquérito do fim do mundo fez lembrar quem o criou, fez lembrar o criador e a criatura, né? Quem criou foi o ministro Dias Toffoli, que era presidente do Supremo na época, e ele designou sem sorteio Alexandre de Moraes para ser o relator. Anos depois, hoje, nós vemos os dois envolvidos nesse escândalo do Banco Master. A senhora vê alguma relação ou foi apenas mera coincidência?
2: Isso eu não tenho como dizer, né? Essa questão aí do Banco Master, eu infelizmente não tenho tido tempo de acompanhar aí o dia a dia das investigações e os detalhes, porque é muita coisa, né? As notícias, a cada minuto vem alguma novidade. Tá como ver o Reels ali do Instagram, que a gente vai passando, né? Todo minuto tem novidade, não consigo acompanhar. O que a gente sabe é que os dois foram colegas de faculdade na USP, né, no curso de Direito. Então, eu acredito que eles já tinham aí uma relação

0: direita. Mas dizer que já havia aí essa situação envolvendo esse caso, realmente eu não me sinto capaz de fazer esse tipo de afirmação. Posso acrescentar
1: Doutora
0: o
1: Clara,
0: seguinte:
1: por favor.
0: oi.
1: Pode concluir, depois eu faço a minha pergunta.
0: O ministro Alexandre de Moraes, ele já tinha ali um histórico. De alguns comportamentos que eram vistos como comportamentos autoritários. Quando foi secretário de São Paulo, teve uma situação da FEBEM, né? Isso está documentado. Tem um livro aqui da doutora Bianca, que é sobre o 8 de janeiro, que trata do caso lá da situação do 8 de janeiro. Ela traça um perfil do ministro. Então, talvez esse perfil dele tenha sido o motivo pelo qual ele foi escolhido para ser o relator desse inquérito do fim do mundo.
1: Doutora Cláudia, prazer estar com a senhora aqui no nosso programa, no Jornal Gente. Li as obras, muito interessantes, e a senhora não coloca só pontos, a senhora dá algumas saídas e algumas soluções. O que eu gostaria de perguntar é sobre os exemplos aqui da Europa. As Supremas Cortes aqui têm mandatos para ministros, e os modelos também de escolha desses ministros não são só pelo presidente da República, e sim pelo parlamento, pela Assembleia Nacional, né, que seria a Câmara dos Deputados, que é representante do povo. A senhora acha que esse modelo deve mudar no Brasil? Porque hoje as pessoas vivem muito, graças a Deus. Né? E com essa coisa de mandato infinito, é bem complicado que a Suprema Corte ela passe, às vezes, gerações com as mesmas pessoas, sem que haja aí uma escolha democrática para a maior guardiã da nossa justiça, que é como deve ser.
0: Olha, várias pessoas estão dando várias sugestões, né? Por exemplo, um mandato, né, de 12 anos. Eu tenho visto algumas sugestões nesse sentido. Aumentar a idade, e isso eu acho importante, porque eu acho que para estar numa corte que é a que decide praticamente o destino do país, é preciso que se tenha maturidade, que se tenha experiência, e que também se tenha prudência, né? São qualidades que a pouca idade dificilmente concede. O problema é a gente focar em respostas prontas. Na verdade, o problema que nós temos aí é a própria formação das pessoas, o caráter das pessoas. Nós temos visto os ministros sempre que são indicados, estão relacionados com a política, e isso é muito ruim. Nós temos juristas muito bons no Brasil, né, de renomes, doutrinadores, pessoas que têm aí uma carreira sólida, que têm uma confiança da população, enfim, e nós não vemos essas pessoas sendo indicadas para o Supremo Tribunal Federal. Então, eu acho que isso é uma coisa que nós devemos pensar também, né? Pegar pessoas que tenham aí uma respeitabilidade e que não estejam tão vinculados com a política. Então, nós temos visto advogado do ex-presidente, advogado do partido do ex-presidente, pessoas que eram ministros de governo e daí são colocados no Supremo Tribunal Federal. E isso independe do tempo de mandato, independe da idade, para ter um resultado diferente. Tem essa vinculação com a política que eu entendo que ela tem sido bastante prejudicial.
2: A doutora Cláudia Piovesan é promotora de justiça, autora do livro Sereis Como Deuses, STF e a Subversão da Justiça, contando para a gente aqui as origens da crise no Supremo Tribunal Federal. E a gente vê que o buraco é bem mais embaixo. Doutora Cláudia, obrigada. Até uma próxima aqui no Jornal Gente.
0: Muito obrigada, bom trabalho para vocês. Tenham todos um bom dia.
3: 9h22, você está acompanhando o Jornal Gente, como todas as manhãs, hein? A partir das 8 da manhã você tem um encontro marcado conosco.
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3: O trânsito agora pela Marginal Pinheiros para Interlagos, congestionado do Cebolão até a ponte do Jaguaré, carregado ali do Jaguaré até a ponte da Cidade Universitária, aí volta a lentidão pesada já a partir dali, vai até a altura do Jockey Club. Para Castelo Branco tem lentidão da ponte Estaiado Otávio Frias de Oliveira até a ponte Eusébio Matoso, depois melhora. 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
4: De volta aqui com o Jornal Gente, para a gente retomar e fechar aqui esse bloco, eu queria colocar em debate com os colegas o que a gente pode esperar dessa sessão de terça-feira do Supremo Tribunal Federal. Todos os olhos do país voltados para ela, basicamente são os ministros dizendo se um ministro, Alexandre de Moraes, pode ser investigado. Existem muitos indícios da ligação de Alexandre de Moraes com o Banco Master, que podem configurar alguma coisa ou não. E aí é o Supremo e os seus pares que vão decidir se ele pode ou não ser investigado. Deixa eu começar perguntando para o Cláudio Humberto, que acompanha a cena política há tanto tempo. Cláudio, o que você acha que vai acontecer na terça-feira, hein, Cláudio? De voz, você aqui é uma bola de cristal para contar para a gente.
5: Olha, eu sou muito cético em relação a tudo isso, tanto quanto o nosso Fernando Schiller afirmou ser aqui, né? Cético também em relação a tudo isso.
4: Mas, mesmo que a sessão assim, seja aberta, vê... Cláudio?
5: Ah, eu acho que vai ser aberta. E tem detalhes assim que são animadores do ponto de vista de a instituição prevalecer, né, sobre tantos interesses mesquinhos e particulares que envolve esse caso. Acho que um dos principais será a presença daqueles 13 ministros aposentados do Supremo Tribunal Federal que enviaram uma carta ao ministro Edson Fachin, apoiando Fachin, mas exigindo ou manifestando a exigência nacional de uma investigação rigorosa desse caso, né? E também fala em sessão pública essa carta. O ministro Edson Fachin convidou os 13 ministros, reservou a primeira fila do plenário do Supremo Tribunal Federal para que esses ministros acompanhem a sessão de julgamento. A presença deles vai ser fundamental, né? Não é possível que os aliados dos envolvidos não se sintam minimamente constrangidos em defender o que eles têm defendido nos bastidores, né? Tem gestos bastante animadores, como essa decisão do ministro Fachin de determinar o levantamento do sigilo de tudo isso, e o ministro André Mendonça, em minutos, liberou tudo, né? Sem nenhum problema. E isso é muito interessante porque, afinal de contas, expõe o tamanho do problema, né? Inclusive desmoraliza a alegação de muita gente que diz que isso aí é uma questão política, é uma briga, é uma disputa entre ministros, etc. Há um impasse, não tem nada de impasse. Trata-se de um caso grave, gravíssimo, histórico, de corrupção que se recusa a ser investigado. E o pior, não apenas os envolvidos, mas os seus aliados de sempre, né? Aí, quando a gente está todo animado, vem a notícia de que o ministro Fachin andou conversando com essas pessoas todas, né? Para definir o rito. Não tem que conversar com ninguém, né? O presidente sabe exatamente o que fazer com relação ao rito dessa sessão. Mas o que encheu as medidas foi ele conversar também com Paulo Gonet. De fato, que é outra pessoa enrolada em todo esse escândalo, né? O que o Supremo precisa dar uma demonstração muito clara, sabe, muito transparente, de compromisso

0: com a lei, com a Constituição e com a instituição.
1: O Jornal Gente, né, tem muitas informações para você todas as manhãs. Na semana que vem vamos estar em Brasília também para acompanhar toda esta história e contar para você o desdobramento desse capítulo importante das instituições do Brasil que estão sob xeque por conta das denúncias.
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2: Pela rodovia Raposo Tavares para São Paulo, tem lentidão ali na altura do Rodoanel, no quilômetro 19. Dali, emenda tudo direto até a altura do quilômetro 10, já no final da rodovia, no acesso à rua Sapetuba, no Butantã. Para quem vai no sentido do interior, a condição do trânsito pela Raposo Tavares é boa agora. 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
5: Nove horas e 9:31, o repórter Guilherme Oliveira está conosco para trazer agora o balanço final daquela operação que ele trouxe a informação ontem durante o Jornal Gente, mas tudo estava rolando, a polícia estava chegando com um monte de celular apreendido dessa operação e agora o Guilherme Oliveira está conosco com o balanço final da operação. Em quantos aparelhos foram apreendidos, quantos presos? Guilherme, as pessoas têm receio, né, de andar com o celular. Não sabemos muito bem disso. Pessoas saem à rua, escondem ou levam o celular do ladrão. O celular do ladrão é aquele que não tem o aplicativo do banco, que não tem informação pessoal, que não tem basicamente nada, a não ser ali um aplicativo, né, de mensagem. É só um telefone, não é um
6: velho
5: smartphone
6: de preferência,
5: com todas as suas funcionalidades e praticidades de hoje em dia. Convenhamos, né? Como é bom você poder pagar uma conta à distância, não ter que ir no banco, ficar na fila, tomar chuva, nesses dias aí que não para de chover em São Paulo. Se bem que agora o sol tá presente aqui no Morumbi. Tô vendo pela janela ali, o sol tá presente. Mas são facilidades, você mandar um documento hoje em dia à distância, não precisa ir até o Xerox, pegar a cópia, deslocamento até o local. Então assim, essa modernidade toda veio para facilitar a nossa vida. E às vezes ela dificulta por conta do medo que a gente tem de levar o nosso aparelho celular. E aí, Guilherme Oliveira, qual o balanço, hein? Quantos telefones apreendidos, quantos presos? Conta tudo para quem está ouvindo o Jornal Gente aqui. Bom dia.
7: Tudo bem, Pedro? Bom dia para você, para a Thaís, a quem nos acompanha aqui na Rádio Bandeirantes. Toneladas e toneladas de celulares e de peças que foram apreendidas. A polícia diz que mais ou menos 5 toneladas foram apreendidas desses materiais, entre celulares, peças e outros equipamentos desses aparelhos, durante a operação de ontem, a maior da história do estado de São Paulo, contra o roubo, furto e receptação de celulares. As autoridades, por incrível que pareça, contaram com a ajuda de ladrões de celulares aqui.

0: Aqui em São Paulo, criminosos que roubavam ou furtavam esses aparelhos que estão presos, mas de uma hora para outra decidiram colaborar com as autoridades. Claro, eles sabem, eles vão ter uma progressão de pena em razão disso, por isso decidiram colaborar. Ontem houve uma coletiva de imprensa para detalhar melhor tudo isso e a gente vai acompanhar a palavra agora do promotor de justiça de São Paulo, o Luiz Fernando Bugiga, sobre essa ajuda. Vamos acompanhar.
1: Condenados e sendo processados, inclusive, por furto e roubo de aparelhos celulares. E eles nos ajudaram a esclarecer essa dinâmica na região central, especialmente desde o momento da subtração. Então, eles nos apontaram como é feita essa subtração, para quem esse aparelho é entregue, quais são o agente principal que pode promover essa desbloqueio, essa modificação das características principais dos celulares e identificou, inclusive, estabelecimentos comerciais que têm que recebem e receptam esses aparelhos ilícitos.
0: Bom, tá então. Depois dessa colaboração, as autoridades conseguiram de fato realizar essa mega operação ontem. Ministério Público, Polícias Civil e Militar, Polícia Penal e também a Secretaria da Fazenda do Estado de São Paulo. Foram 84 mandados de busca e apreensão e 7 de prisão, mas 8 suspeitos foram presos em flagrante também. Então, uma operação que terminou com 15 presos. E agora uma etapa importante que vai acontecer daqui para frente. 18 empresas foram identificadas desse grupo criminoso, entre lojas de venda desses aparelhos ou então de assistências técnicas. E essas 18 empresas vão ter os registros de funcionamento cassados por parte do governo de São Paulo, pessoal.
2: Muito obrigada ao repórter Guilherme Oliveira. Agora 9h35, já já. Mais notícias aqui na Bandeirantes.
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7: Na Zona Sul, Avenida Interlagos, no caminho para o centro, já tem trânsito lento na ponte de Urubatuba até o cruzamento com a Avenida das Nações Unidas. Também tem lentidão ali na sequência do shopping da Antônio Gonçalves Viana até a Yervant Kissajikian e da Rua José Neves até a Praça Ministro Pedro Chaves. Para o bairro da José Neves até a Sargento Geraldo Santana e também na passagem pelo autódromo. 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
9: Mensagem de ouvinte sobre investigação do Banco Master.
10: Thaís, Pedro, bom dia. O fato do ministro André Mendonça pedir a investigação a favor de Flávio Bolsonaro só nos demonstra ainda mais a imparcialidade deste, ao contrário de outros ministros da corte, que têm partidos e têm bandeiras ideológicas. Rafael, da Vila Carrão.
9: Obrigado, Rafael, pela mensagem. 9h38.
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2: Corredor da Avenida dos Bandeirantes no sentido Marginal Pinheiros, com lentidão do viaduto Jabaquara até a Avenida Miruna, e lá na frente do viaduto dos Bandeirantes até a Praça Carananduba também tem lentidão no acesso à Marginal. Para imigrantes, trânsito carregado agora pela Bandeirantes, mas não há formação de congestionamento. Continue tomando cuidado com a chuva. 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
10: Bom dia, pessoal do Jornal Gente. Meu nome é Fernando Ferreira, sou de Pirassununga, interior de São Paulo. Ah, eu tô ouvindo a fala desse ministro aí, do Lula. Olha, parabéns, Pedro Campos, viu? Pelo seu posicionamento aí diante dele aí. Que eu acho que esse cidadão aí não conhece o mercado. Eu, quando eu vou no mercado... Eu entro lá no mercado, eu saio com uma sacolinha com R$78 dentro dessa sacolinha. Gente, olha, eu estou indignado, viu? São Paulo chuvoso, um bom dia para vocês.
11: Bom dia, meu nome é Renato e só gostaria de mandar mensagem para parabenizar o Pedro Campos pela indagação feita ao ministro. Da qual o ministro fugiu da resposta, e o Pedro Campos apertou o ministro, né, pressionou o ministro a trazer essa resposta. Então, parabenizar pelo trabalho bem feito do repórter Pedro Campos, da Rádio Bandeirantes, porque é o que muitos cidadãos brasileiros gostariam de fazer e não tem oportunidade, e ele fez essa pressão em cima do ministro. Eu me senti de alma lavada. Obrigado, excelente dia a todos.
9: Pressão não, Renato, foi só a pergunta, né? Porque cabia ali no momento da entrevista. 9h43, você está ouvindo o Jornal Gente aqui pela Bandeirantes.
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1: Atenção, Brasil, bola rolada, Tatu pra lá e bateu!
2: O primeiro título mundial do São Paulo no Japão veio em 92, ao derrotar o Barcelona por 2-1. 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
3: 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O Júlio Zarreta ficou estático. A bola rolada para Raí. Na segunda medida.
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4: Chegou ao fim o martírio de Seringueiros, que viram seu mais representativo e importante líder, Chico Mendes, ser assassinado por uma covarde tocaia.
2: Depois de 4 dias de julgamento, em dezembro de 1990, foi anunciado o veredito contra o fazendeiro Darli Alves da Silva e seu...
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5: Esse aqui é o Repórter Bandeirantes, com informação para todo o Brasil pela Rede Bandeirantes de Rádio e a divulgação dos documentos da investigação da Polícia Federal do caso Banco Master. O sigilo foi derrubado ontem à noite pelo ministro André Mendonça e as revelações vão se suceder durante todo o dia de hoje. O repórter Vitor Gomes, direto de Brasília. Bom dia, Vitor.
6: Muito bom dia, Thaís, a você e a todos que nos acompanham. Pois é, muitos detalhes e, entre eles, a Polícia Federal pediu ao STF a abertura de uma petição sigilosa para investigar a possível prática de lavagem de dinheiro, evasão de divisas, corrupção e outros delitos relacionados. Segundo o pedido, os crimes teriam sido praticados em tese pelo senador Flávio Bolsonaro no contexto do financiamento da produção do filme Dark Horse, junto ao Banco Master de Daniel Vorcaro. A Procuradoria-Geral da República foi consultada e não se opôs à abertura da investigação. André Mendonça autorizou a instauração do procedimento investigatório para apurar a hipótese criminal apresentada pela Polícia Federal em julho deste ano. Volto com você.
5: Obrigado. É o repórter Vitor Gomes, direto da Bandeirantes Brasília, também nos documentos da Polícia Federal, que estavam sob sigilo no caso do Banco Master, a apuração da polícia de que Daniel Vorcaro teve conhecimento da operação policial que estava para ser deflagrada e que culminou com a prisão dele dias antes da operação. O que, segundo a PF, reforça a tese de fuga, sendo improvável que sua viagem ao exterior na noite imediatamente anterior à data do cumprimento dos mandados seja mera coincidência. Lembrando aquela troca de mensagens entre Daniel Vorcaro e o ministro Alexandre de Moraes, onde Daniel Vorcaro pergunta se era já hora dele sair do país. A resposta de Alexandre de Moraes: não sabemos, porque ela estava naquele formato que não pode ser rastreado. Agora 9h47.
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5: O Fluminense tem mais um motivo para acreditar na conquista da Copa Libertadores em 2026. Isso porque o zagueiro, capitão Thiago Silva, busca fechar um ciclo que iniciou em 2008, quando tinha 18 anos de idade e perdeu a final para a LDU. Com contrato até o fim do ano, o zagueiro chega às quartas de final contra o Platense com uma conta pendente de quase duas décadas com a glória eterna da Copa Libertadores. Agora mais experiente, encontra também um time mais calejado, que conquistou em 2023 a primeira Libertadores da história do Fluminense. Depois do Platense, o Flu pode encarar Palmeiras ou a própria LDU num duelo de semifinal.
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2: A rodovia Presidente Dutra tem trânsito carregado no trecho da Fernão Dias, ali na divisa com Guarulhos, ali é quilômetro 227, até a altura do 228 vai bem carregado pela pista lateral. Na chegada, tem lentidão na Vila Maria, do 230 ao 231, no acesso à Marginal Tietê, o mesmo trecho vale para a pista expressa e para o Rio de Janeiro a saída boa. 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
3: Ricardo Capriotti, e a informação sobre a rodada, tem muitos jogos importantes nesse fim de semana. Capriotti, bom dia para você.
4: Tem mesmo, Pedro. Bom dia a você, a Thaís e a todo mundo que está conosco. Antes de falarmos da rodada do fim de semana, a 27ª do Brasileirão, vamos só passar a régua nesse meio de semana de Libertadores e Sul-Americana, não é? Porque tivemos ontem o Flamengo em ação e o time foi até o Equador e não tomou conhecimento do Independiente del Valle, que é conhecido como o destruidor de gigantes, não é? Mas o time equatoriano não suportou o poderio do Flamengo. É uma seleção mesmo, uma máquina o time do Flamengo. Vitória por 2-0. Vamos ouvir aqui o segundo gol do Flamengo, narrado assim pelo Rogério Assis. Bom, daqui a pouquinho a gente ouve então o gol do Rogério Assis.

0: Vai, Capri.
1: Vamos lá, então. E, ó, tem muita gente preocupada com o jogo do Corinthians contra o Flamengo nesse domingo, não é, Thaís? Pedro, porque é um jogo duro pro Corinthians, não é fácil, o Flamengo é uma seleção. Mas, ó, o técnico Leonardo Jardim, depois do jogo de ontem, deu uma pista de que deverá colocar um time misto, um time reserva. Só que o time reserva do Flamengo é tão bom quanto, né? Vamos ouvir aí o treinador português explicando essa situação.
2: Com certeza que o desgaste é um desgaste efetivo, porque só há 2 dias de recuperação, uma viagem muito grande, muitas horas, e como vocês viram, a dificuldade dos jogadores tiveram. Os jogadores têm esse desgaste porque correram, trabalharam, lutaram durante os 90 minutos. Com certeza que no próximo jogo já entramos numa fase de recuperação, os jogadores já estão a fazer a recuperação, vamos aproveitar e descansar bem, que agora até o jogo de domingo é descanso, principalmente, e depois aproveitar algumas peças que jogaram menos hoje, ou menos tempo, para tentar recuperá-las para o jogo do Corinthians. É por isso que é importante, o que tem que fazer diferença no Flamengo é o seu elenco, numa loucura destas que a gente tem que jogar sempre ao meio da semana e sempre com a responsabilidade de ganhar os jogos.
1: Então está dada a dica aí pelo treinador do Flamengo. O Corinthians vai enfrentar talvez um time misto, mas o time misto do Flamengo é bom demais. Essa é uma das nossas transmissões do final de semana do Campeonato Brasileiro, domingo às 5h30 da tarde, Flamengo e Corinthians no Maracanã. Amanhã tem clássico, hein? Amanhã é a vez de Palmeiras e São Paulo, que jogam na Arena do Verdão às 6h30, também com transmissão Bandeirantes, e na sequência às 9h, o Santos enfrenta o Cruzeiro na Vila Belmiro. Todos esses jogos com transmissão Bandeirantes. Segunda-feira a gente conta aqui no Jornal Gente como foi a rodada do final de semana. Um excelente final de semana a todos, uma ótima sexta. Tchau, Pedro, tchau, Thaís.
0: Tchau, Capri. Ricardo Capriotti falando de esporte aqui no Jornal Gente, agora 9h56.
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0: E olha, hoje a gente vai terminar o Jornal Gente de uma forma diferente. O Pedro Campos, que está aqui ao meu lado no estúdio da Bandeirantes, está com a gravata desamarrada, tá sem aquele nó da gravata. Estranho, não é? E olha, a gente está fazendo isso e chamando a sua atenção, e o Pedro está usando a gravata dessa forma pouco usual por uma boa causa. Nós precisamos falar de emoções, Pedro.
6: É, Thaís, sabe aquele nó que fica entalado assim na garganta, né? Às vezes fica engasgado aqui, por isso a simbologia da gravata para essa mensagem, né? Para nós homens é um desafio ainda maior. Porque não sei se você sabe, mas a maioria dos homens sofre com esse problema em silêncio e não pede ajuda, né? Acha que é machão. E essa é uma das razões pelo número de suicídios ser 4 vezes maior, Thaís, entre os homens do que nas mulheres.
0: É isso, a gente está aqui, Pedro, falando de saúde mental, daquela frustração, da mágoa, uma tristeza que às vezes a gente coloca para fora, às vezes não, e ela vai se acumulando. Nós, mulheres, conseguimos fazer isso de uma forma talvez um pouco menos dolorida. Para os homens é mais difícil, né, Pedro?
6: É verdade. Então, por isso que a gente precisa falar sobre o assunto, liberar o que está apertado na garganta, por isso o nó desatado hoje aqui da gravata, deixando aí, então, o peito um pouco mais livre para a gente conversar sobre esse assunto com você que está no rádio, você que está nos acompanhando com imagem, pelas transmissões na internet. É importante falar sobre o Setembro Amarelo, Thaís.
0: É isso. O Setembro Amarelo, Pedro, significa o mês da prevenção ao suicídio. Fica aqui o nosso alerta, converse

0: sobre as suas emoções, sobre saúde mental. Peça ajuda se precisar, não tem problema nenhum em pedir ajuda. E a gente sabe que às vezes uma mão estendida, uma palavra colocada ali no momento certo, evita uma tragédia. Se você precisar de ajuda, pode ligar para o 188, que é o número do CVV, o Centro de Valorização da Vida, ligação gratuita e que funciona 24 horas por dia.
1: Gente, muita atenção para esse assunto, é muito sério isso. E se você estiver precisando de ajuda, siga essas instruções. Certamente vai ter alguém ali pronto para te ajudar, para te estender a mão nessa hora, para te dar um conselho, para te dar um abraço e seguir com você nessa luta. A nossa vida é muito maior do que qualquer outra coisa e às vezes a gente não percebe, mas vai chegando aí a uma situação limite em que é preciso sim pedir socorro. Então fica aqui o nosso recado.
0: Principalmente homens que têm mais dificuldade, né? Não tem problema nenhum, não é vergonha nenhuma pedir ajuda se você precisar. Bem, o Jornal Gente de hoje fica por aqui em mais um dia tumultuado nesse país chamado Brasil. Eu e o Pedro Campos voltamos amanhã às 8 da manhã, sabadão, para continuar falando de política, Supremo Tribunal Federal e o que está por vir, porque a semana que vem será uma semana decisiva para o futuro, não só do ministro Alexandre de Moraes, para o futuro de todos nós, né, Pedro?
1: Exatamente. Vem aí o Manhã Bandeirantes na sequência da nossa programação.
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0: 10 horas em São Paulo, bom dia, bom dia, bom dia. Está no ar o Manhã Bandeirantes, falando de tudo aquilo que é mais importante para você. As notícias próximas do seu dia a dia, notícias que mexem com a sua vida. As notícias da sua rua, do seu bairro, da sua cidade, da Grande São Paulo e do litoral, onde há uma grande audiência do Grupo Bandeirantes de Comunicação. Estamos aqui para prestar serviço, para trazer as informações que você compartilha conosco com o seu olhar de repórter, mas também, obviamente, nos últimos dias, para acompanhar os fatos lamentáveis que chegam de Brasília. Olha, eu vou dizer para você, eu imagino que você esteja meio angustiado, porque muita informação às vezes angustia a gente, né? Mas nós também, nós que temos a obrigação de informar, traduzir para vocês tudo o que acontece, nós também não estamos dando conta, não. É muita informação, muito detalhe, detalhes às vezes que mudam completamente qualquer interpretação que a gente possa ter dos fatos e principalmente decisões absolutamente imprevisíveis daqueles que têm por obrigação decidir. Há uma frase muito conhecida, principalmente entre estudantes de direito, né, aqueles que querem exercer a advocacia, que diz o seguinte: de cabeça de juiz e bumbum de nenê nunca se sabe o que vai sair, né? É mais ou menos isso o que acontece hoje no Brasil. Estou levando na brincadeira, estou levando na trolha, mas na verdade isso é muito mais grave. É muito mais grave porque mexe inclusive diretamente com a eleição do país, a eleição que está sendo influenciada pelos fatos do Supremo Tribunal Federal. E nem poderia ser diferente, né? Porque o próprio Poder Executivo criou essa relação fidagal, essa relação quase de simbiose com o próprio Poder Judiciário. E essa relação tem as suas consequências em algum momento, e é isso que está acontecendo. O eleitor está percebendo que esse é o posicionamento que vai ser tomado nas urnas. Vamos aguardar, porque do jeito que está, com uma informação nova por minuto, ainda faltam quantos dias? 23 dias?
1: Para as eleições, assim? 23.
0: 23 dias para as eleições. Então, vocês imaginam o que tem de informação para rolar. Inclusive uma final de Copa do Mundo, né? Terça-feira a gente tem a sessão plenária do Supremo Tribunal Federal. Espera-se do fundo do coração que seja uma sessão aberta, que possamos acompanhar, noticiar, dividir com você, para que o máximo possível de transparência seja implementado. Essa decisão vai ser do ministro Edson Fachin, que não tem tomado muitas decisões, mas enfim, acredita-se que para essa a gente possa contar com o presidente do Supremo Tribunal Federal, que ontem, para tomar algumas providências, preferiu conversar com o Procurador-Geral da República, Paulo Gonet. Ora, Procurador-Geral da República que está diretamente envolvido e citado nos casos todos que acompanhamos. Mas o presidente Supremo entendeu que deveria conversar com ele, e aí só depois dessa conversa tomou as decisões que deveriam ser tomadas. Acompanhar, e é óbvio que aqui no Manhã Bandeirantes você vai ter todos os detalhes desse desdobramento, e a gente vai tentar traduzir para você, e você fique à vontade para nos ligar aqui e buscar as suas dúvidas, né? Buscar explicações que nós possamos dar para você, para vocês, porque as dúvidas são muitas, e nós jornalistas nessa época parecemos comentaristas de futebol, né? Todo mundo nos pergunta: mas foi gol, não foi gol, foi pênalti, não foi pênalti? Eu não gosto muito das analogias com futebol, porque elas são meio lugar comum, mas é um pouco isso que tem acontecido. E o que a gente espera é que o melhor time vença na terça-feira, que não dê empate e que nem o VAR acabe atrapalhando o resultado do jogo. Paula Valdez, Danilo Gobato, bom dia para vocês.
1: Bom dia Sabino Gobato, bom dia para você que nos acompanha a partir de agora. Você estava falando do que esperar da sessão da semana que vem, né, Sabino? Ontem, quando a gente teve mais uma sessão do STF cancelada, o ministro Fachin recebeu 7 ministros, alguns pedindo que a sessão seja sigilosa realmente, que não seja divulgada para todos nós. Vamos acompanhar, eu estava aqui no nosso grupo também.
0: Como se a gente não tivesse direito,
1: né? É, exatamente, né? Logo eles que dizem que querem trazer tanta justiça. A justiça faz parte disso, né? Faz parte de a gente conhecer exatamente tudo o que está sendo apurado, tudo o que está se conhecendo de todos os lados, que é isso que vem acontecendo também. Você sabe que eu estava aqui no grupo também do Tarde Band News, da Band News TV, e a gente estava comentando, há 2 semanas a gente não tem um jornal normal. Não que seja fácil você ter no jornalismo 24 horas um jornal normal hoje em dia, mas há 2 semanas que a gente não consegue programar um jornal, porque tudo acontece na hora, tudo acontece no dia e a gente vai trazendo aqui para você. Então, muitas vezes, quando nos perguntam, a nossa resposta também é, também não sei, a gente precisa saber até o fim o que vai acontecer aqui, o que eles vão fazer com isso tudo, essa bomba jogada aqui nas eleições, mas bomba que para muitos especialistas com quem eu tenho conversado, estava prestes, né, a explodir, uma hora realmente isso ia acontecer. Mas vamos juntos, que chuvarada, gente. E hoje o alerta aqui para o estado de São Paulo é o tal do tornado. Existe uma possibilidade de tornado, de acordo com a Defesa Civil, Instituto Nacional de Meteorologia e algumas cidades do interior do estado de São Paulo. A noite inteira foi de chuva na capital paulista, em alguns pontos, principalmente ali da região central. É, lembrei muito de você, Sabino. Vi duas vezes a CET entre ontem e hoje.
2: Duas vezes?
1: Duas.
2: Um recorde mundial.
1: Ontem eu vi a CET na 9 de julho, com um semáforo que estava piscando, como acontece na chuva. CET estava lá ajudando.
2: Maravilha.
1: Hoje de manhã vi CET aqui, Oscar Americano, vindo para a Band.
2: Ah, eles vão multar aqui no entorno. Eles gostam, eles sempre vêm aqui para multar os carros no entorno.
1: Vejo o CET, eu lembro de Sabino na hora.
2: E olha aqui, o pessoal da Band já está ficando com raiva de mim, porque a CET desconta no pessoal que estaciona aqui ao lado as críticas que eu faço, entendeu? Então o pessoal aqui na Band multa, já está ficando, né, com raiva de mim. É.
1: Com a multa. Não, mas a CET tem que fazer o trabalho dela, né?
2: Lógico,
1: que é ir lá, por, ainda mais dias com alagados, de chuva, semáforo estragado, tem que ir lá. Então ontem olhei e lembrei, olha, temos a CET aqui, tava ajudando.
2: Você fotografou?
1: Não fotografei.
2: Ah, então não vale.
1: Você vai ficar duvidando de ver.
2: Não vale.
1: Ah, mas olha que... E também não fotografei, vou lembrar agora, um buraco. A gente tem que ir pra esse buraco, gente. Na rua Itapeva, altura ali do número 26, 28, entre a Pamplona e... Esqueci o nome da outra rua, Rocha. Gente, mas é um buraco que se passar uma moto ali, pode morrer o motociclista se ele não olha o buraco. Porque é um buraco imenso. Mais um que a gente tá falando. Ontem, por sorte, era noite e eu consegui, eu tava devagarinho, ver o buraco. Mas ele é tão grande que, juro, pode uma pessoa com uma bicicleta...

0: com a nossa audiência. A gente fala de diversos assuntos aqui no Manhã Bandeirantes e alguns deles a gente se repete, é inevitável, né? A gente fala da insegurança, a gente fala sobre roubo de celular, daquela gangue, né, que tem dado as cotoveladas nos vidros, estourando os vidros para tomar o celular. Ontem à noite eu fui assistir uma peça de teatro na Conselheiro Nebias, na região ali central de São Paulo. Fui de carro de aplicativo, voltei também de aplicativo, tarde da noite, umas 11h30, e aí era uma motorista mulher, e ela só falou o seguinte: se você for manipular, usar o seu celular, só tire o brilho, porque os nóias estão estourando o vidro. Sim. Né? Então, você vê, a todo tempo a gente fica, né, em alerta. Eu não deixo, viu, Sabino, Paulo e ouvintes, de curtir a cidade de São Paulo, porque é uma coisa você ter medo e você ficar refém da bandidagem, refém disso tudo que acontece aqui, não é? Mas a gente sai com essa cabeça em alerta que não para, né? Você vê lá um de bicicleta, você já esconde o celular, já põe no bolso, já entra dentro do estabelecimento. Ontem terminou o espetáculo, e claro, o teatro precisa fechar, os funcionários precisam ir embora, então você não sabe se você fica para dentro, se você já pede o aplicativo enquanto está nos aplausos. É uma loucura. E quando você entra ainda, os motoristas também, ainda mais uma mulher que estava ali trabalhando à noite, já era quase meia-noite, né, 11h30, e ela, já, qual que é o código, né, que você tem, aquele código de segurança. Então, elas também em alerta o tempo todo. E aí, falando, né, desses episódios, porque com certeza, né, aconteceu já, então ela já sabe o que esperar e vai alertando os passageiros.
1: E ontem tem uma grande blitz, né, da Polícia Militar no centro da cidade, exatamente no combate a esse tipo de crime.
0: Né? O Guilherme Oliveira acompanhou aqui a coletiva, né, Paula? A gente teve ontem, né, uma grande operação de roubos, uma operação contra roubo, receptação e venda de telefones celulares, porque agora estão fazendo de tudo, estão trocando o e-mail e vendem os componentes. É uma loucura o que está acontecendo. Bom, mas esse é só o início do Manhã Bandeirantes. Até meio-dia tem muita notícia, tem muita informação. E agora nós vamos para as principais notícias desta sexta-feira, dia 11 de setembro. Eu tenho certeza também que todos os nossos ouvintes se lembram dessa data, não é? Onde estavam, o que estavam fazendo.
1: Bem lembrado.
0: Né, Sabino? É impressionante. Até arrepia. Até arrepia quando a gente fala, porque a imagem vem na hora, não é? Do que a gente estava fazendo, se estava ouvindo a rádio.
1: Vamos falar depois o que cada um estava fazendo.
0: Com certeza.
1: Durante o programa a gente trata desse assunto aqui, com certeza.
0: Do dia 11 de setembro. Bom, agora 10h11, vamos lá para as principais notícias? André Mendonça atende pedido de Edson Fachin e retira sigilo de parte do caso Master. Luiz Felipe Nunes.
2: Os inquéritos que foram tornados públicos após decisão do ministro-presidente do Supremo Tribunal Federal, Edson Fachin, mostram a relação próxima entre Daniel Forcário e as pessoas que deveriam investigá-lo no Banco Central. Estes representantes do BC, que ocupavam cargos de diretoria, inclusive, teriam passado informações confidenciais para o ex-controlador do Banco Master, que, antes mesmo da própria prisão, já saberia da investigação e teria, inclusive, comandado uma operação para pressionar o juiz responsável pelo caso. As informações referentes às conversas envolvendo Daniel Forcário e os ministros do Supremo, leia-se principalmente Alexandre de Moraes e Dias Toffoli, ainda permanecem parcialmente sob sigilo.
1: Eu vou detetizar a casa terça-feira. Faz tempo que vocês não detetizam?
3: E você sabe que eu estava dando uma olhada aqui nesses documentos, né, que foram liberados agora pela Polícia Federal e pelo pedido, né, do presidente do Supremo, Edson Fachin. Eles fazem e começam a traçar, inclusive, uma linha do tempo de quando começaram os vazamentos, de quando começam a surgir em algumas páginas de fofocas e tal, todas as informações sobre isso e o quanto isso vai levando a outras investigações. Ué, como é que esses lugares estão sabendo dessas informações? E aí, muitos dados aí de todas essas operações que agora foram liberadas. E na semana que vem, a gente estava falando, né, o Supremo vai realizar uma sessão para discutir a possibilidade de abertura de investigação contra Alexandre de Moraes.
1: Vai ser na terça-feira também?
3: Vai ser na terça-feira.
1: Coincidência.
3: A sua detetização, né? Mesmo dia. Vamos ver se a detetização vai dar certo, né?
1: Às vezes as baratas fogem.
3: Né? Da Bandeirantes Brasília, repórter Felipe Campbell.
4: Aumentou nas últimas horas a pressão para que a sessão extraordinária do Supremo Tribunal Federal, marcada para a próxima terça-feira, para discutir

0: o caso do ministro Alexandre de Moraes seja fechada e sem transmissão ao vivo. O incômodo cresceu com a possibilidade do ministro André Mendonça manter em sigilo pontos específicos do caso, mesmo após a determinação do presidente do STF, Edson Fachin. A ideia dos defensores da sessão fechada é permitir que os ministros tratem do assunto reservadamente, sem o risco de exposições consideradas desnecessárias, dada a tensão interna. Integrantes da corte avaliam que uma conversa nestes moldes ajudaria na busca por uma saída institucional para o impasse que escalou com a divulgação das conversas entre o banqueiro Daniel Porcaro e Alexandre de Moraes. No entanto, o presidente do STF, ministro Fachin, tem resistido à proposta. Ele defende que as decisões da corte devem ser tomadas de forma pública e transparente.
1: Bom, ainda na capital federal, no quinto sinal da Bandeirantes 10h15, o destaque agora chegando do Vitor Gomes.
2: A Polícia Federal pediu ao STF para investigar o senador Flávio Bolsonaro, candidato à presidência da República. De acordo com as informações, seria para investigar possível prática de lavagem de dinheiro, evasão de divisas, corrupção e outros delitos relacionados, no contexto do financiamento da produção do filme Dark Horse, que retrata a história de Jair Bolsonaro. Esse valor seria junto ao Banco Master de Daniel Porcaro.
3: E olha, falar um pouquinho mais desse alerta da Defesa Civil, né? Porque São Paulo está se preparando para uma sexta-feira de tempestades severas, com possibilidade de granizo, ventos muito fortes e até mesmo tornados. Ontem, quando eu olhei tornado para cá, eu achei que podia ser um engano, e não é, gente. O alerta da Defesa Civil vale para todo o estado, mas 5 regiões concentram o maior risco de fenômenos extremos: Presidente Prudente, Marília, Itapeva, Registro e parte de Sorocaba. Essas são as regiões que podem ter rajadas muito fortes de vento, granizo intenso, microexplosões e formação pontual de tornados. O período de maior preocupação será entre a tarde e a noite de hoje e a madrugada e amanhã de amanhã. Diante da previsão, o governo do estado determinou a suspensão das aulas nos períodos da tarde e da noite dessa sexta-feira nessas 5 regiões consideradas de maior risco. A medida também vale para ETECs e FATECs, que vão permanecer abertas apenas com as equipes gestoras para atendimento e orientação às famílias. As aulas suspensas deverão ser repostas até o fim do ano letivo, de acordo com as regras do calendário escolar.
1: Você sabe, Paula, que esse alerta da Defesa Civil, não é? Minha mãe recebeu, meus pais moram em Sorocaba, e aí já repensaram o dia, não é? E eu acho que é isso mesmo, a gente precisa levar com muita seriedade esses alertas, porque nos Estados Unidos, na Ásia, no Japão, quando eles mandam um alerta, quando eles mandam uma notificação, a população entende que aquilo é sério, que precisa procurar abrigo, que é para evitar sair de casa, e aqui a gente, com essas mudanças todas climáticas, a gente precisa levar cada vez mais a sério esses alertas. Então, meus pais já repensaram o dia, porque Sorocaba está numa dessas cidades aí que a Paula colocou. Bom, e para acompanhar essa situação em tempo real e agilizar as respostas a possíveis ocorrências, a Defesa Civil vai instalar um gabinete de crise hoje. Órgãos públicos, concessionárias irão monitorar as condições meteorológicas e mobilizar recursos se necessário. Mas os efeitos do mau tempo já começaram a aparecer na Grande São Paulo. Quase 39 mil clientes da Enel estão sem energia elétrica, segundo os dados mais recentes divulgados pela concessionária. Taboão da Serra é um dos municípios mais afetados, hein? Com mais de 6.700 clientes sem energia. Você ouvinte, está passando por alguma situação, por favor, mande para cá no 119-9904-8756 e cuidado no seu caminho, cuidado nessa sexta-feira.
3: Agora o destaque do repórter Diogo Braga.
4: O nível do sistema Guarapiranga aumenta 0,7% entre o dia 31 de agosto e esta quinta-feira, chegando a um total de 33,7%. Esse aumento, na prática, representa um acréscimo de mais de 7 bilhões de litros de água em todas as represas que compõem o sistema Guarapiranga. É a primeira vez que há um aumento nesse sistema desde o mês de junho deste ano, quando também tiveram chuvas que ajudaram a aumentar o nível dos reservatórios do sistema Guarapiranga.
1: Bom, da Band Vale agora, obrigado.

0: Do Diogo Braga, às 10h19, da Band Vale, informa a Stephanie Bandeira.
1: O INMET, Instituto Nacional de Meteorologia, prolongou o alerta de perigo para tempestades para toda a nossa região aqui do Vale do Paraíba a partir de hoje. De acordo com o órgão, o alerta vale principalmente para cidades do litoral norte, especialmente a cidade de Ubatuba, que é a cidade da região que mais preocupa a defesa civil neste momento. De acordo com o órgão, a previsão é de chuva que pode chegar até 100 milímetros ao longo do dia. O alerta também prevê rajadas de vento entre 60 e 100 quilômetros por hora e também possibilidade de queda de granizo. Cidades como Campos do Jordão e Caraguatatuba já registraram pontos de alagamento e também na rodovia dos Tamoios teve um grande volume de chuva por lá que levou à interdição da Serra Antiga por causa do risco de queda de barreiras. Inclusive, a Serra Antiga continua interditada. Nós vamos seguir acompanhando.
2: Combinado. E ficou alerta que quando você receber aquele alerta da Defesa Civil, você precisa levar a sério, tá? Todos os problemas lá daquele hackeamento já foram solucionados, todos eles já conversaram com a gente aqui. Recebendo o alerta, fique em um lugar seguro. Mudando de assunto, agora falando de saúde, tem vacinação contra o sarampo na zona norte de São Paulo, Maju Arruda Leite.
3: O estado de São Paulo chega a 32 casos de sarampo, 29 deles aqui na cidade de São Paulo. A vacinação contra a doença será mantida aqui na capital dos 6 meses de idade até os 59 anos, somente em 3 distritos: Vila Maria, Vila Medeiros e Vila Guilherme, todos na zona norte de São Paulo, região onde há o maior número de casos.
0: A Prefeitura de São Paulo destina 120 milhões de reais para ajudar na implantação da futura linha 20 Rosa do metrô. A linha vai ligar a zona oeste da capital ao ABC Paulista, passando por regiões como Lapa, Pinheiros, Faria Lima, Itaim Bibi, Moema e Saúde. O dinheiro vem da Operação Urbana Faria Lima e poderá ser usado em obras e outros serviços necessários para a implantação da linha. A futura linha 20 Rosa terá 24 estações e cerca de 32 quilômetros e meio de extensão, atendendo São Paulo, São Bernardo do Campo e Santo André. A linha terá integração com as linhas 1 azul, 2 verde, 4 amarela, 5 lilás, 6 laranja, 7 rubi, 8 diamante e 10 turquesa. Também estão previstas conexões com as futuras linhas 19 celeste e 22 marrom, além do BRT ABC e do corredor ABD. O BRT ABC terá 17 quilômetros, 16 paradas e 3 terminais, ligando São Bernardo ao terminal Sacomã, aqui na capital paulista. E o sistema terá previsão de 92 ônibus elétricos articulados e deverá funcionar de forma complementar ao futuro metrô. E quando estiver totalmente implantada, a linha 20 Rosa poderá transportar cerca de 1 milhão e 300 mil passageiros por dia útil. Mas a nova linha ainda não está em obras. O projeto básico começou em 2025 e estão em andamento levantamentos, sondagens e estudos para a implantação.
4: O investimento da prefeitura no metrô não é novidade, né? No primeiro momento a gente imagina que o metrô seja exclusivamente uma obra do governo do estado, de responsabilidade do governo do estado, mas não, a prefeitura sempre investiu em metrô conjuntamente com o governo do estado, em menor proporção, é lógico, mas investe.
2: E a prefeitura determina que técnicos da SP Trans parem de aplicar multas de trânsito em São Paulo. Ana Paula Rodrigues.
5: Os agentes da SP Trans são proibidos de multar motoristas que invadirem faixas ou corredores exclusivos para ônibus aqui na cidade. De acordo com o entendimento do Conselho de Trânsito de São Paulo, isso só pode ser feito por pessoas ligadas à CET, por agentes de trânsito, enquanto a SP Trans é responsável apenas pela fiscalização do serviço de ônibus que é oferecido aqui em São Paulo. A Prefeitura confirmou à reportagem da Bandeirantes que, após a decisão, as multas aplicadas pelos agentes da SP Trans pararam de ser lavradas, mas a fiscalização dos corredores de ônibus continua, agora sob responsabilidade apenas da CET.
4: Entendi. Responsabilidade da CET agora.
0: Uma adolescente de 17 anos está desaparecida desde amanhã desta terça-feira em São Bernardo do Campo, na Grande São Paulo. Segundo a família, Júlia Kimi saiu de casa por volta das 6:30 da manhã, aparentemente para ir ao Senai, onde estuda em período integral.

0: A mãe suspeita que um homem que a filha teria conhecido em um jogo online possa ter relação com o desaparecimento. Cerca de um mês antes, a mãe encontrou no celular da adolescente uma conversa com um homem que teria um DDD 27 e que, segundo ela, fez ameaças relacionadas à filha. A mãe apagou as conversas durante um momento de nervosismo e não possui registros das supostas ameaças. Até o momento, não há confirmação do envolvimento do homem no desaparecimento. Quando saiu de casa, Júlia vestia calça jeans, blusa cinza, tênis, levava 3 bolsas, além de uma caixa de transporte para gás. O caso foi registrado, encaminhado à Delegacia de Homicídios e Proteção à Pessoa, responsável pela investigação de pessoas desaparecidas.
1: Agora o destaque da repórter Júlia Firmino.
2: Serão feitas 2 reconstituições na casa da Larissa, onde ela foi encontrada morta em Embu das Artes, ainda no último domingo. A polícia agendou esses procedimentos. Um deles deve usar scanner 3D e o outro luminol, justamente para colher mais informações e ajudar a elucidar esse caso.
0: Obrigado a Júlia Firmino. Agora 10h25, a gente segue aqui no Manhã Bandeirantes, com as principais notícias do dia, o que você precisa saber para começar o dia bem informado. Agora o destaque do nosso repórter Guilherme Oliveira. Ladrões são presos quando tentavam roubar canetas emagrecedoras. Isso na Zona Oeste de São Paulo. Mais uma vez, né, Guilherme?
3: E mais um ataque à farmácia foi registrado na cidade de São Paulo, dessa vez na região do Pacaembu, na Zona Oeste da capital. 2 criminosos que renderam funcionários e roubaram produtos avaliados em mais de 120 mil reais, principalmente aquelas canetas emagrecedoras. Felizmente, policiais que estavam passando pela região suspeitaram da movimentação na farmácia e renderam esses criminosos, que foram presos em flagrante. 2 de 20 anos. Infelizmente, essa é uma epidemia em São Paulo. Só nos primeiros 7 meses deste ano, na capital paulista, foram 414 ataques a farmácias, uma média de 2 ataques por dia. Daqui a pouco, no Manhã Bandeirantes, a gente traz todos os detalhes.
1: E a polícia já trabalha com possíveis nomes ligados à execução do policial militar na Baixada Santista, mas a autoria ainda não foi confirmada. De acordo com informações do repórter Lucas Martins, aqui do Grupo Bandeirante de Comunicação e do Brasil Urgente, a polícia não descarta que o crime tenha sido uma retaliação pela morte de Nego Val, apontado como uma das lideranças do PCC. A principal hipótese é de que a execução tenha sido ordenada pela organização criminosa e tenha como alvo policiais militares aposentados ou que estejam de folga. Emerson Manzo, de 54 anos, foi morto na tarde da última terça-feira, enquanto trabalhava como segurança em um clube de São Vicente, no litoral de São Paulo. 2 homens invadiram o local e, durante a abordagem, um deles atirou na cabeça do policial e roubou a arma da vítima. A investigação continua para identificar os responsáveis pelo crime, que foi registrado como latrocínio no 1º Distrito Policial de São Vicente.
0: 10h27, informações chegando agora da Bandeirantes Santos. Diga lá, Rafaela Ferreira.
4: Segue em análise o pedido de prisão temporária por homicídio doloso quando há intenção de matar de Rafael da Costa Carvalho, de 31 anos, que atropelou e matou o ciclista André Luiz Menezes da Silva, de 45. O crime aconteceu no último dia 3 de setembro em São Vicente. André, que era coletor de lixo, ia para o trabalho pela ciclovia que fica na rua 11 de junho, no Gonzaguinha, quando foi fortemente atingido pelo motorista que fugiu do local. Ele foi arremessado na parede de um prédio e morreu. Rafael seguiu dirigindo e bateu em outro carro que estava estacionado na mesma rua. Câmeras de monitoramento da cidade flagraram o crime e também o momento que o motorista passou de carro pela rua no centro da cidade, onde ele escondeu o veículo e depois fugiu correndo com outra pessoa.
0: Obrigado aí a Rafaela Ferreira. 10h28, Paula.
1: O preço do barril de petróleo tipo Brent continua acima dos 100 dólares. Agora a cotação está em torno de 104 dólares, mas chegou a 108 no início da madrugada, maior cotação desde julho. A nova disparada está ligada ao aumento na tensão no Oriente Médio. Os Houthis, grupo terrorista apoiado pelo Irã, tomaram o controle de uma ilha no estreito de Bab al-Mandab, usado como alternativa a Hormuz, que está no centro do conflito. A rota é utilizada pela Arábia Saudita para escoar a produção de petróleo.
0: E nos Estados Unidos, famílias das vítimas dos

0: atentados de 11 de setembro de 2001 prestam homenagens. Os ataques com aviões atingiram as torres gêmeas do World Trade Center e o Pentágono. Os terroristas sequestraram uma outra aeronave, mas foram contidos por passageiros. Os atentados deixaram quase 3 mil mortos. O vice-presidente dos Estados Unidos, J. Dave Vance, deve comparecer às homenagens realizadas em Nova York. Outros representantes do governo Trump devem comparecer aos eventos em Washington, no Pentágono e também na Pensilvânia. 10h29, virando para 10h30, esses são alguns dos destaques aqui do Manhã Bandeirantes, nesse dia 11 de setembro, com muita notícia, informação, prestação de serviço, e o ouvinte também já pode ir contando aqui para a gente o que vai fazer no final de semana. É, tem muita gente que vai folgar aí o sábado e domingo, que delícia, né? Não sei se com sol, muito provavelmente não, segundo a previsão, né? Os alertas todos, mas é bom, né? Ficar na coberta, vendo aqui a Rádio Bandeirantes, ouvindo também. Né, Laura? Tá frio, né? Que gostoso, por isso que a gente está aqui nesse estúdio, né, mais aglomerado, juntinho aqui, né, Laura? Para ninguém passar frio, não é? Então a Laura vem aqui para esse abraço coletivo aqui. 10h30 marcou o intervalo aqui, o quinto sinal da Bandeirantes. A gente vai pro intervalo rapidinho, na sequência a gente volta com a nossa reportagem. Vamos a Brasília, hein?
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2: Funcionários da prefeitura já trabalham na retirada de uma árvore ali da vereadora Bel Ferreira com o engenheiro Sestari, que caiu no final desta madrugada, início da manhã, com a chuva. O trânsito segue sendo desviado pela CET ali para a Avenida Monte Magno. O motorista segue por ali, volta mais à frente para a Bel Ferreira. Aconteceu no sentido do centro, mas o sentido do bairro também tem bloqueio. 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
11: 10h33, participação do ouvinte Bandeirantes aqui conosco, a Letícia Menezes, a Letes do nosso digital, está separando aqui o que chega no 11999048756. Vamos soltar aqui as primeiras participações.
12: Gobato, Paula Valdez e Sabino. Paula, eu já lembrei de você e do Sabino ontem. Não é só os semáforos de Taboão da Serra que são feitos de açúcar. Os agentes de trânsito também, porque quando estava chovendo e os semáforos desligados, não tinha um sendo substituído por fitas e cones. Agora, para multar, esse povo já é feito de adamante. Grande abraço, Edson Gonçalves do Ipiranga.
13: Abraço, obrigado. Registro feito.
14: Tá vendo?
15: Oi, pessoal, bom dia, tudo bem?
14: Bom dia.
15: Vocês estavam falando aí a respeito de buraco, né? Uhum. A Paula Valdez comentou a respeito de um grande buraco que ela cruzou.

0: andou por aí pela cidade de São Paulo, eu fiz um videozinho aí para vocês verem o que realmente são buracos.
1: Meu Deus.
0: Isso aí é um acesso para Fernão Dias, para quem vem da Ayrton Senna, aquele acesso à direita ali para poder entrar para Fernão Dias aí sentido Minas Gerais. Tá bom, pessoal? Um forte abraço, viu? Mas... curto demais aí o programa de vocês. Vocês são muito bons.
2: Meu amigo, acho que não te avisaram, acho que não tem aquela placa ainda que você chegou em Marte, né? Bem-vindo a Marte.
3: Lua. Essas... Lua.
1: Gente, mas não parece
3: não
1: nem
3: tem
1: uma...
3: asfalto. Não... não tem asfalto.
1: É um buraco atrás do outro, assim, e água acumulada. Parece, sabe assim, e olha que eu vou bastante pra roça e na roça as ruas estão melhores lá, viu? Te dizer. Porque isso aí realmente não parece nem asfaltado.
3: Vamos perguntar para a prefeitura, não sei se está ainda dentro do limite município de São Paulo, se já é Guarulhos, mas vamos perguntar.
2: Ele falou aqui só que é acesso a Fernão Dias sentido Minas Gerais, né? Mas a gente vai aqui então correr atrás para entender exatamente onde fica. Se o ouvinte puder mandar a localização aqui também para a gente, vamos atrás, vamos apurar aqui. Mais uma, dá tempo.
4: Oi, Paulo, Sabino.
1: Oi,
4: Pato. Então, referente ao buraco, olha, vou te falar. Moca, Tatuapé, é o que mais tem buraco. É um atrás do outro. Todo dia você acerta um buraco. E, assim, referente a CET, esses aí a gente não vê, não. Esses aí, que nem o Sabino fala, esses aí são de açúcar. Choveu, os caras somem.
1: Derretem. Eu gostei que o ouvinte falou assim, a gente acerta o buraco. E nem a sinuca, né? A gente tá numa sinuca, então acertando o buraco pra lá e pra cá. Mais do que na sinuca, inclusive.
2: Agora 10h36, mais um intervalinho aqui no Manhã Bandeirantes.
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6: O benefício dessa união vai ser seguramente o comprador, vai ser o Brasil, vai ser a Argentina, mas também as duas companhias.
7: Quando a Auto Latina, uma joint venture formada entre a Ford e a Volkswagen nos mercados brasileiros e argentino, foi criada em 1987, esperava-se a formação de um gigante imbatível no mercado automotivo. Um ano antes, o então presidente da Volkswagen, Wolfgang Sauer, adiantou pelos microfones da Rádio Bandeirantes os benefícios que resultariam daquela fusão.
6: As duas companhias conseguem com isso um aumento de economia de escala.
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1: De volta por aqui no Manhã Bandeirantes, 10h38, já com o nosso Luiz Felipe Nunes, seu caderninho. Luiz Felipe Nunes é jovem, mas é old school. Ele é daqueles repórteres de caderninho, caneta, gosto assim, viu, Luiz?
2: Nas horas vagas ele vai psicografando, viu, Paula?
1: Porque daí tem que ter a tradução.
3: É freelancer, né?
1: Eu não sei qual é a pior letra, do jornalista ou do médico.
3: Você sabe que eu sou...
9: A minha é difícil.
3: De um tempo de televisão, que você pegava a folha de papel da pauta, dobrava não sei quantas vezes e ia anotando na folha de papel, uma hora acabava. Aí você anotava em cima, fazia uns rabiscos.
1: E aí ia dobrando para depois tudo isso para entrar no ar e tentar achar onde é que estava o nosso rabisco. E depois a tradução, porque também decupagem. Decupagem,
3: é
1: a gente fazia decupagem ali. Porque o que é decupagem? Material bruto, quando a gente sai para a rua, faz uma entrevista de 20 minutos e vai para o ar 30 segundos, né? Então a decupagem é quando a gente senta ali, escuta essa entrevista inteira, escreve ela inteira para ver qual é a parte que a gente vai pegar. São trabalhos, vai pouco para o ar, mas muito, que é da nossa vida aqui. E o Luiz Felipe Nunes veio

0: E chegando com o assunto, eu tô aqui naquele nosso grupo dos documentos, socorro Deus, né?
1: O grupo do fim do mundo,
0: O grupo do fim do mundo, porque assim, ontem a gente teve o pedido do ministro, presidente do STF, Edson Fachin, para retirar o sigilo de boa parte, né, de quase tudo ali da investigação do Banco Master. André Mendonça atendeu e agora essa penca de documento vem chegando e é muita coisa para a gente analisar e muita coisa que a gente vai descobrir, inclusive, que ainda bem, como o caso Dark Horse, Flávio Bolsonaro é um dos investigados e assim tinha que ser mesmo, né, Luiz? Bom dia para você.
1: Muito bom dia, Paula, Sabino, Danilo. Bom dia para você que nos acompanha. Eu vou começar destacando sobre o que não tem nesses arquivos que foram colocados à disposição do público. Porque houve um pedido do ministro presidente da Suprema Corte, o Edson Fachin, para que houvesse a publicação destes documentos do caso Master. Porém, há neste pedido do Edson Fachin uma solicitação para que nem tudo seja tornado público, porque existiriam documentos que ainda precisam ter um sigilo. Então, apesar da gente estar falando de 400 arquivos, cada um deles com centenas, alguns com milhares de páginas, estes arquivos não demonstram nomes de muitas personalidades que a gente já vem relatando nos últimos meses. Então, o nome de Alexandre de Moraes, por exemplo, ministro da Suprema Corte, aparece pouco. Tem a divulgação, finalmente, do contrato da banca Viviane Barsi com o Daniel Vorcaro, ex-controlador do Banco Master. Um contrato que, inclusive, mostra aqueles quase 130 milhões de reais, que diz que o contrato serve como item primeiro para uma assessoria jurídica em relação a assuntos com a Polícia Federal. Então, já existia essa previsão no próprio documento. E basicamente é isso que temos de Alexandre de Moraes. A gente já tinha desde a semana passada a divulgação de conversas entre o ministro da Suprema Corte e Daniel Vorcaro. Grande parte dessas conversas ainda não se sabe o que disse Alexandre de Moraes, porque existia uma conduta de Moraes e Vorcaro de enviarem mensagens de visualização única, aquelas que são apagadas posteriormente. Porém, nestes documentos a gente também não tem o que Dias Toffoli conversava com representantes, quantas vezes o nome de Dias Toffoli, ministro da Suprema Corte, foi citado nestas conversas. Nós tivemos uma confirmação que foi feita pela nossa reportagem do Grupo Bandeirantes de Comunicação, que veio primeiro em uma publicação da revista Piauí, de que a Polícia Federal tem desde fevereiro um documento que demonstra que Dias Toffoli poderia ser o destinatário, o principal beneficiário de um fundo de 35 milhões de reais, o fundo Arlim, que teria sido utilizado para o negócio da compra do resort Taiaia, que fica no Paraná, foi tocado pela família de Dias Toffoli, e depois esses 35 milhões de reais, de acordo com a Polícia Federal, foram enviados para um paraíso fiscal no Caribe. Essas informações não estão nesta série de documentos revelados depois da decisão de Edson Fachin. O que tem nesses documentos? Principalmente as relações entre Daniel Vorcaro e representantes do Banco Central. A gente está falando de conversas principalmente com dois sujeitos: Bellini Santana, ex-chefe do Departamento de Supervisão Bancária do Banco Central, e o ex-chefe adjunto do Departamento de Supervisão Bancária do Banco Central, Paulo Sérgio Neves de Souza. Pessoas que mantinham contato, inclusive, durante o dia da prisão de Daniel Vorcaro. Pessoas que a Polícia Federal indica que teriam passado informações sigilosas e que teriam também, assim como Vorcaro, o conhecimento de que ele seria preso. Mantinham conversas, inclusive, sobre a fuga de Daniel Vorcaro, que foi preso em Guarulhos tentando fugir para Dubai. O advogado de Daniel Vorcaro também teria conhecimento, inclusive ele pergunta se Vorcaro já estaria no voo. Portanto, o que a Polícia Federal diz é que existem provas de maneira suficiente para afirmar que Daniel Bueno Vorcaro sabia de maneira antecipada e antes da deflagração, não apenas do fato da investigação, mas também a vara em que a investigação corria, o nome do juiz que conduziu o feito e o nome de diversos membros da equipe de investigação. Inclusive, houve uma tentativa, de acordo com a PF, de constranger, de pressionar o juiz responsável pelo caso para que Daniel Vorcaro fosse não responsabilizado. Inclusive, essa era uma conduta clara desse grupo que era chamado de A Turma, um grupo que conversava em mensagens também por aplicativo. O que essas mensagens indicam é que havia o constrangimento de pessoas, que havia ameaça,

0: ameaças a jornalistas e também a representantes do poder. Existia uma série de códigos, mas, por exemplo, a Polícia Federal encontrou uma mensagem em que há uma conversa de servidores do Banco Central com Daniel Vorkaro para tentar convencer um sujeito chamado G. O que a Polícia Federal indica é que esse sujeito seria Gabriel Galípolo, de que estes membros do Banco Central queriam marcar alguma conversa entre Galípolo e Daniel Vorkaro para tentar convencer Galípolo de algo. Não existe nenhuma informação, confirmação de conversas, pelo menos nestas que foram tornadas públicas, entre Gabriel Galípolo e Daniel Vorkaro. O que tem são pessoas tentando promover esse encontro. É importante salientar isso, deixar isso de maneira muito clara.
1: Mas, Luiz, só lembrando que Gabriel Galípolo, Vorkaro, estiveram com o presidente Lula em reunião, antes, obviamente, de Vorkaro ser preso, em que a solução lá, a conclusão da reunião teria sido uma orientação do presidente Lula para que tudo fosse feito do jeito republicano, né? Mas ele não teria aceito qualquer outra sugestão desse tipo. Mas eles estiveram juntos e estiveram juntos no palácio.
0: Exatamente. Tem uma citação.
2: A reunião que foi fora da agenda, inclusive, fora não estava nem na agenda oficial.
0: Tem uma citação a outro presidente do Banco Central, Roberto Campos Neto, que é o presidente do Banco Central que estava no cargo enquanto houve autorização para que o Banco Master pudesse operar. Existe também uma série de informações que ainda precisam ser analisadas de como o Banco Central permitiu que o Banco Master operasse, porque houve um pedido enquanto havia a gestão Temer. Esse pedido foi recusado, depois foi aceito durante a gestão de Roberto Campos Neto como presidente do Banco Central. Então é outro presidente do BC que é citado nestas conversas. São muitos aspectos que são colocados nessas conversas. Existe, por exemplo, o crédito cesta, que é um método de crédito consignado que foi utilizado principalmente na Bahia, na gestão petista. O nome de Jacques Wagner, senador do Partido dos Trabalhadores, já foi colocado em vários momentos da investigação. Ele não aparece nessas conversas, pelo menos até onde nós apuramos, mas o crédito cesta aparece, um tipo de crédito consignado que já existia na Bahia, mas foi reformulado para, segundo a PF, abarcar este grupo de Daniel Vorkaro. Portanto, são muitas frentes, mas estas mensagens certamente poupam, no que foi divulgado, muita gente importante da política. Os nomes que aparecem são principalmente do Banco Central e também do Banco Regional de Brasília, além da tentativa de tentar convencer Andrei Rodrigues, da Polícia Federal, e Paulo Gonet, Procurador-Geral da República, para que eles convencessem subordinados a eles de não cometerem, e aí abro aspas para Daniel Vorkaro, nenhuma sacanagem. Fecho aspas.
2: Agora, para eu entender, assim, porque quando eu tinha entendido, seria uma quebra de sigilo total. Ela é uma quebra de sigilo. Como é que estavam falando das quebras?
1: É que tem a questão do Dark Horse, por exemplo, que está ligado ao Banco Master e está em outro inquérito.
2: Mas aí do Dias Toffoli é só a parte das emendas parlamentares, né?
1: No Banco Master.
2: Agora, o relacionado a Vorkaro, daí é sobre a relatoria do Mendonça. Mas, por exemplo, há mais de 70 ligações de Jacques Wagner com o banqueiro Augusto Lima. As próprias mensagens do ministro Alexandre de Moraes. Isso a gente não tem ainda, porque a polícia não conseguiu acessar, porque eles faziam aquilo em nota e visualização única. Dias Toffoli, resort, Itaiaia, mais empresa marítima. Por que essas coisas não estão aparecendo? Está sendo seletiva?
0: Basicamente, Paula, a decisão que foi colocada em prática pelo ministro presidente do Supremo Tribunal Federal é fundamentada no fato de que na terça-feira teremos uma análise pelo plenário do Supremo do caso que envolve principalmente Alexandre de Moraes. Uhum. Aquela situação que nós trouxemos na semana passada, de que houve depois uma divulgação, foi tornado público uma série de documentos e mensagens entre Alexandre de Moraes e Daniel Vorkaro. Este é o julgamento que está em pauta e por isso a decisão do Edson Fachin é para que estes dois processos, o processo que trata de Alexandre de Moraes e o processo, digamos, mãe, o processo principal do Master, fossem encaminhados de maneira total para todos os gabinetes dos ministros para que eles tivessem um conteúdo e a partir daí houvesse esse levantamento do sigilo.
2: Mas os ministros não vão ter acesso.
0: Eles têm acesso integral.
2: Ah, eles têm.
0: Agora, o que não é colocado nessa situação é o que Edson Fachin coloca como levantado sigilo, ressalvado apenas o que diga respeito a diligências cujo sigilo seja imprescindível à realização da medida. Quem escolhe isso? André Mendonça. O que a gente tem de informação e apuração. Como os documentos foram tornados públicos muito rápido, depois dessa decisão, existem indícios de que houve uma conversa prévia entre Mendonça e Fachin para

0: saber o que seria colocado à disposição, principalmente da imprensa, mas também do público de maneira geral. Esses documentos existem. Esse relatório, por exemplo, da PF de fevereiro, falando sobre Dias Toffoli, existe. Ele não foi colocado ainda à disposição do público, porque André Mendonça considerou que esse relatório, por exemplo, seria... diria respeito a diligências cujo sigilo seria imprescindível à realização dessa medida.
1: Entendi, mas os ministros têm acesso para a decisão deles na semana.
0: E eles já tinham acesso a isso em fevereiro, quando houve aquela reunião a portas fechadas. E houve, inclusive, a matéria da revista Piauí que trouxe isso à tona na tarde de ontem, diz que todos os ministros naquele momento tiveram acesso e houve uma conversa dizendo que aquele relatório seria ineficiente ou seria algo que não traria informações novas para o público. Fato é que na mesma semana, Dias Toffoli sai da relatoria, a relatoria é sorteada para André Mendonça. Semanas depois, Daniel Vorkar é preso, quando há divulgação da existência desse grupo à turma. Porque Daniel Vorkar, é importante lembrar, foi preso, foi solto, foi preso de novo só por conta dessas mensagens, desse grupo.
1: E por uma decisão de André Mendonça, porque na época Paulo Gonet, procurador-geral da República, foi contrário. Exatamente. Achava que não existia motivos suficientes para a prisão de Daniel Vorkar naquele momento em que ele já ameaçava de alguma forma jornalistas e também funcionários da sua residência, né?
2: Quer dizer, muitos nomes importantes envolvidos.
0: Muitos.
2: Você sabe que eu lembrei muito nos últimos dias de uma música. Quem canta bem é o Gobato, né? O Gobato que canta aqui quando toca a música. Mas é mais ou menos assim.
1: Canta, dança. Na, na, na, na,
2: na, na, não fica um, meu irmão.
1: Ah.
3: Se gritar, pega ladrão.
4: Você que disse.
0: Aí você
4: que disse. Eu não disse.
1: A que eu botei outro dia nas minhas redes foi o Que País É Esse Mesmo e Eu Com o Nariz de Palhaça. Porque é assim que eu me sinto hoje em dia. Essa é a realidade.
2: A gente tá falando o que o nosso ouvinte queria falar.
1: É, exatamente. Né?
3: Luiz Felipe Nunes, nesse raio-x, nesse panorama completo aqui no Manhã Bandeirantes. Obrigado, Luiz. Obrigado.
0: Valeu,
3: qualquer
0: gente.
3: Novidade, o Luiz chama aqui.
0: Voltamos.
3: Agora 10h51.
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3: Bandeirantes, 10h53, tem aqui a participação do 20 Bandeirantes. Vamos registrar mais uma que dá tempo.
13: Abraço para vocês, Marcelo de São Bernardo do Campo. Abraço para vocês,
3: Marcelo. Antes, né?
13: Bom dia,

0: Pessoal da bancada, tudo bem? Vocês cantarolando essa música aí me lembrou do Bezerra da Silva. As músicas que ele cantava na época, parece que ele fez ontem, né? Parece que saiu esse escândalo e fez as músicas aí, porque se a gente ouvir daqui 100 anos, vai continuar sendo atual, né? Ou seja, nada mudou, só vai degringolando as coisas. Esse daí já sabia muito. Abraço para vocês, Marcelo de São Bernardo do
1: Aí,
0: Campo.
1: aí eu complemento, né? Ficou faltando a segunda parte. Obrigado, meu amigo. 10h54.
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1: 10h56, vamos lá registrar a participação do ouvinte Bandeirantes falando de buraco, onde, hein?
5: Bom dia, meus amigos aí da Rádio Bandeirantes de São Paulo, FM. Olha, sou ouvinte aí de carteirinha de vocês aí. Meu nome é Marco Antônio Muniz, sou aqui de Rio Claro, estado de São Paulo, falando dos buracos aí da capital e da região metropolitana aí da capital de São Paulo. Aqui na minha cidade também tem muitos buracos, viu? Tem tanto buraco na rua que tem buraco na calçada esperando a vez para poder entrar na rua. Grande abraço, uma ótima sexta-feira.
1: Isso é ótimo.
6: Fila de buracos, essa é a nossa realidade, meu Deus do céu.
1: 10h57.
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1: A Maria Eugênia Cotaite, diga lá, Magia.
17: Em 2014, o São José Esporte Clube conquistou o título do Torneio Internacional de Clubes de Futebol Feminino. Embora não reconhecida pela FIFA, a competição era considerada

0: considerada pela Conmebol o primeiro modelo de mundial de clubes da categoria. A equipe de São José dos Campos, no estado de São Paulo, já então tricampeão da Libertadores, encarou o Arsenal da Inglaterra na final no Japão e venceu por 2 a 0. Naquele momento, o elenco tinha nomes de peso, como a atacante Debinha, a meio-campo Formiga e a goleira Andrea Suntak. Essa foi a primeira vez também que o futebol feminino brasileiro conquistou um título mundial. A seleção, por exemplo, tem um vice-campeonato mundial de 2007 e 3 medalhas de prata olímpicas de 2004, 2008 e 2024.
1: Tá aí, Maria Eugênia Cotaiti. Paula Valdez, Marco Antônio Sabino, cravando aqui 11 horas no Quinto Sinal da Bandeirantes. Que sucesso, hora da gente receber aqui todos os nossos amigos da Baixada, do Litoral, Bandeirantes Santos, nesta sexta-feira chuvosa, não é? Tá friozinho, tá gostoso, eu gosto do frio, então tô celebrando, tô comemorando, tô abrindo a janela, Paula, todo dia, falando, ah, que dia lindo, maravilhoso.
2: Ah, meu Deus do céu. Não, o pior é que agora alguém te ajudou, porque quem tá nos acompanhando, gente, pelo YouTube, vai ver que agora lá fora nem tá chovendo. Tá com imagens da Marginal ali.
1: É, abriu um pouquinho.
2: Com um céu um pouco mais aberto.
3: Que vai a 28
2: aberto.
3: Graus hoje.
2: Então, a minha Alexa de manhã falou que chegava a 29. Eu falei, como? Ela tá meio doida. Vai chegar a 29? Talvez até por isso que a gente tenha, né, essa previsão de chuva tão forte. Mas bem-vindos vocês que chegam aqui da Baixada Santista. Não se enganem, tá? Tem sol, vai fazer calor. Mas entre o fim do dia de hoje, noite, madrugada, tem previsão de muita chuva. Alerta da Defesa Civil para tempestades e rajadas de vento, até mesmo granizo, viu? Bem-vindos por aqui.
3: Bem-vindos, um abraço pessoal da Baixada Santista.
1: 11 e 1, a hora da gente colocar nessa conversa também ele, o Pedro Cohen. Fala, Pedro, muito bom dia, bem-vindo aqui no Manhã Bandeirantes, não é? E sempre com as notícias fresquinhas do esporte. O que você tem para contar, meu amigo?
4: Tudo bem, Gobato, bom dia a você, ao Sabino, todo mundo que nos acompanha aqui no Manhã Bandeirantes. Ó, chegamos ao fim da primeira semana das quartas de final da Copa Libertadores e também da Copa Sul-Americana. Na Libertadores, nenhum brasileiro perdeu. Ontem o Flamengo ganhou da equipe do Independiente Del Valle 2-0, né? Comentávamos aqui ontem, inclusive, o Del Valle é conhecido por ser matador, entre aspas, de gigantes, né? É muito difícil jogar lá. O Flamengo fez jus aí ao seu grande elenco, ao seu grande treinador e venceu por 2-0. Tem um pé e meio já na semifinal. Apenas uma catástrofe tira o rubro-negro da semifinal da Copa Libertadores da América. Jogo de volta na semana que vem, às 9h30 da noite, no Maracanã. Os outros resultados, né? Se o Flamengo avançar, pega ou Corinthians ou Estudiantes, que empataram em 1-1. Tem notícia importante envolvendo o Corinthians, viu? A equipe argentina reclamou oficialmente, né? De forma oficial, a Conmebol por conta de um gesto obsceno que Memphis Depay teria feito à torcida argentina. Corinthians divulgou uma nota oficial ontem, disse que tem até o dia 17 de setembro para apresentar a sua defesa, ou seja, um dia depois do jogo da volta. Por isso, eu digo aqui que sim, Memphis Depay deve jogar na semana que vem contra os argentinos em Itaquera, na Arena do Timão. Na outra chave, o Flamengo, ou melhor, o Fluminense, que venceu o Platense por 2-0, e também o Palmeiras, que já venceu a LDU pelo placar de 1-0. Palmeiras, que tem duelo importantíssimo no próximo fim de semana, amanhã, inclusive, sabadão, 6h30 da noite ou da tarde, como preferir, na sua arena contra a equipe do São Paulo. Choque rei importante, tá? O que pode acontecer a partir de agora? A gente sabe que o São Paulo tem pensado bastante na Sul-Americana, porque é a possibilidade de título do tricolor para este ano, né? A única certeza que a gente tem é que sim, Caleri está à disposição do clássico por conta da suspensão que ele tem na Copa Sul-Americana. Não jogará de forma certa já contra o Boca na semana que vem, então deve jogar contra o Palmeiras, né? Por que que eu digo deve jogar? Porque tem toda a questão do gramado sintético, o Caleri vem de uma lesão no joelho, então isso ainda está sendo estudado pelo São Paulo, mas a gente sabe que ele está à disposição do treinador Dorival Júnior. No lado do Palmeiras, também deve haver mexidas na equipe titular. Afinal, o time não tem jogado da forma que o Abel gosta, né? Da forma que o Abel quer. Apesar dele ter dito após a partida contra a LDU que o time jogou bem, que ele gostou da atuação contra os equatorianos, sim, o Palmeiras deve mexer para o clássico Choque Rei de amanhã. Esse jogo tem transmissão da Bandeirantes. Se a bola rola às 6h30, nós abrimos às 6h, como já é tradicional aqui, sempre meia horinha antes. Um pouco depois, às 9h da noite, tem jogo importante também, clássico, mas nacional, não local, né?

0: Santos e Cruzeiro. Este jogo também tem transmissão da Bandeirantes. O Santos tem feito, montado um pacotão de reforços aí, já anunciou Everton Cebolinha, já anunciou Arthur e Rodinei, né, já estrearam, inclusive o Everton Cebolinha tá treinando aí para ficar à disposição do técnico Cuca o mais rápido possível. Na última entrevista coletiva, inclusive, após a vitória contra o Atlético Mineiro, o Cuca foi perguntado sobre a situação do Everton Cebolinha. Disse que ele está em condições de jogo, não ainda para atuar os 90 minutos, ainda precisa pegar ritmo de jogo, ainda precisa de tempo de cancha, né, como a gente diz no linguajar do futebol, mas que sim, tem ali, tem aptidão para jogar por alguns minutos, pelo menos, e ajudar o Santos nas próximas rodadas e jogos por uma ou outra competição. Santos que ainda trabalha para anunciar Felipe Coutinho, jogador ex-Vasco da Gama, né? Que tem passagem pela seleção brasileira também, jogou a Copa do Mundo de 2018, foi camisa 10 no Liverpool e no Barcelona, deve chegar ao Santos e reforçar essa equipe para a sequência da temporada. Jogo importante.
1: Oi. De onde vem tanto dinheiro?
0: Olha, Sabino, as informações que a gente tem dizem que a empresa do pai do Neymar tem ajudado com as negociações do Santos. Então o Neymar tem facilitado aí as transações, tem conseguido colocar ali alguns bons jogadores nesse elenco do Santos para ajudar o Santos, que vive um momento complicado no Brasileirão, tem se recuperado, mas ainda não tem nada resolvido, e também a avançar na Copa Sul-Americana, né? Porque quem sabe é uma possibilidade de título, já que o Brasileirão ficou para trás, né? Então, sim, o Santos tem essa ajuda externa de investidores para trazer grandes nomes, como o próprio Everton Cebolinha, o Arthur, o Rodinei e também agora o Felipe Coutinho, como é o sonho de consumo do Peixe, né? Então, é daí que vem o dinheiro do Santos neste momento. Então, Santos e Cruzeiro às 9 horas da noite no próximo sábado, também conhecido como amanhã. E aí no domingo, o clássico das duas maiores torcidas do Brasil, Flamengo e Corinthians, se enfrentam no Maracanã. E tem, não sei se dá para chamar de notícia boa para o torcedor do Corinthians, afinal, o elenco do Flamengo é muito grande, né? Tem muito jogador bom. Mas ontem, após a vitória contra o Independiente Del Valle, Leonardo Jardim mandou um recado aí para todos os torcedores flamenguistas e também para a imprensa, né? Ele deve poupar na partida contra o Corinthians, até porque os jogos a cada dois dias têm atrapalhado aquilo que ele pensa para o time titular do Flamengo. Eu separei aqui para a gente ouvir o que falou Leonardo Jardim após a vitória contra o Independiente Del Valle ontem por 2-0 no Equador. Vamos ouvir.
2: Com certeza que o desgaste é um desgaste efetivo, porque só há dois dias de recuperação, uma viagem muito grande, muitas horas, e como vocês viram, a dificuldade dos jogadores que tiveram. Os jogadores têm esse desgaste porque correram, trabalharam, lutaram durante os 90 minutos. Com certeza que no próximo jogo já entramos numa fase de recuperação, os jogadores já estão a fazer a recuperação, vamos aproveitar e descansar bem, que agora até o jogo de domingo é descanso principalmente, e depois aproveitar algumas peças que jogaram menos hoje ou menos tempo para tentar recuperá-las para o jogo do Corinthians. É por isso que é importante, o que tem que fazer a diferença no Flamengo é o seu elenco, numa loucura destas que a gente tem que jogar sempre ao meio da semana, e sempre com a responsabilidade de ganhar os jogos.
0: Aí, né? O que tem que fazer diferença no Flamengo é o seu elenco. E é, de fato, o que tem feito diferença nas últimas temporadas, não vai só em 2026. 5:30 da tarde, então, do Domingão, Flamengo e Corinthians, com transmissão Bandeirantes a partir das 5 horas da tarde. As duas maiores torcidas do país se enfrentam naquele duelo que é, para muitos, um dos maiores do país. E pode, inclusive, ser semifinal da Copa Libertadores de 2026. Mas, para isso, na semana que vem, pessoal, o Flamengo ainda tem que confirmar a sua classificação contra o Independiente Del Valle no Maracanã, e a tarefa mais difícil, claro, fica para o Corinthians, que apesar de jogar em casa, só empatou na Argentina nessa semana, viu, gente?
1: Ô Pedro.
0: Oi.
1: Poxa, vamos falar do seu Júlio Cazares.
0: Ah, vamos falar do Júlio Cazares. Ó, Júlio Cazares, então, foi confirmado ontem, inclusive o nosso Paulo do Vale trouxe aqui ao vivo com exclusividade que o Cazares foi expulso do quadro associativo do São Paulo, né? Ou seja, ele não faz mais parte dos sócios do São Paulo. O nosso ouvinte vai se lembrar, quem nos acompanha aqui vai se lembrar que no início do ano e até no finzinho do ano passado, de 2025, começaram a aparecer vários escândalos que envolviam o nome do agora ex-presidente do São Paulo, Júlio Cazares, né? Envolvendo, enfim, diversas coisas, camarote, uso de cartão corporativo e por aí vai, né? E ontem houve uma votação dentro do São Paulo para que o Cazares fosse expulso do quadro associativo, ou seja, não pode mais concorrer a cargo nenhum, não pode mais votar e por aí vai. Né? Todos os benefícios que os sócios, conselheiros têm, o Cazares perdeu após a expulsão dele do quadro associativo do São Paulo ontem. E por isso, antes de eu encerrar aqui, deixa eu perguntar, gostou da decisão?

0: Jornalismo Esportivo. Pedro, valeu, obrigado, bom fim de semana, hein?
1: Valeu, gente, até mais, tchau, tchau.
2: Obrigado, Pedro.
1: Valeu.
0: Onze horas, 10 minutos, virou aqui o relógio. Olha, tem de gente querendo conversar conosco aqui, a gente sempre faz questão de priorizar o ouvinte Bandeirantes, né? Antes da entrada, mais uma vez, do Luiz Felipe Nunes, que chega com seu bloquinho, várias anotações de tudo que está acontecendo na capital federal. Vamos dar voz à nossa audiência, vamos lá.
3: Bom dia, aqui é a senhora Leuzete de Itanhaém. Queria mandar um abraço a todos vocês, são um radialista maravilhoso, há muitos anos eu ouço vocês, e o que me contagia é essa risada que o Danilo Golbato dá, é muito contagiante, é maravilhosa, quando ele está no programa é muito bom. Não menosprezando vocês outros, mas a risada dele é muito bacana. Um abraço a todos.
0: Não, meu bem, obrigado, viu, pelo carinho.
4: Nós concordamos.
5: Bom dia, Lopato, bom dia, Sabino.
4: Bom dia.
5: Grande amigo de time. Eu também sou tricolor do Morumbi. E bom dia, Paula. Está falando Eduardo de São Bernardo do Campo. É, aqui em São Bernardo, na Ryuichi Matsumoto, aqui também, tem buracos aqui fazendo aniversário, muitos deles amanhã completam um ano, e vocês estão convidados para a festa dos buracos, tá bom? É, vai ser a partir das 6h30, tá bom? Podem vir tranquilamente. Um grande abraço a todos.
0: Ó, e atenção no seu GPS aí, não vai perder a entrada, hein? É capaz de errar aí, entrar errado, hein? Valeu, obrigado. Boa sexta-feira pra você. Quer ir, Sabino? Tem agenda aí pra você participar?
4: Boa, vou levar uns comes e bebes também.
0: É, isso aí. Põe uma toalhinha e já tapa o buraco, né, Laura Cruz? É isso aí. Bom, agora 11h12, vamos voltar aqui, girar aqui com o Luiz Felipe Nunes, que o Luiz tá sempre cheio de novidades, né? Vai destrinchando a informação pra quem tá do outro lado, pra nossa audiência. E agora o Luiz vai falar sobre a quebra de sigilo do caso Master, né? E quais são as novidades agora, hein, Luiz? Bom dia mais uma vez.
1: Danilo, a gente falou um pouco mais cedo sobre as investigações que foram colocadas à disposição do público após uma decisão do ministro presidente da Suprema Corte, Edson Fachin, na tarde de ontem. Hoje também uma novidade importante, porque ainda em relatórios que estão à disposição do ministro André Mendonça, temos a confirmação da abertura de uma investigação, uma petição que foi também feita para apurar uma possibilidade de prática de crimes de lavagem de dinheiro, evasão de divisa, corrupção e outros delitos correlatos que teriam sido praticados em tese, segundo este relatório e esta decisão do ministro André Mendonça, pelo senador da República Flávio Bolsonaro, candidato à presidência pelo Partido Liberal, isso no contexto do filme Dark Horse, um filme que vai contar a história do pai de Flávio Bolsonaro, Jair Messias Bolsonaro, um filme que tem uma equipe estadunidense, mas que foi rodado aqui no Brasil, está em uma fase de finalização. Neste filme, existem também informações que estão sob a relatoria de André Mendonça e de Flávio Dino. Flávio Dino, ministro da Suprema Corte, cuida de casos que envolvam emendas parlamentares. E aí vem mais uma das divergências dentro do próprio Supremo Tribunal Federal, porque uma linha de investigação é que emendas parlamentares foram utilizadas de maneira indevida por deputados no Congresso para financiar o filme Dark Horse. Esta parte do inquérito está com Flávio Dino, tanto que Flávio Dino, a gente trouxe aqui ontem, fez com que houvesse avanços nesta investigação. Hoje há a divulgação também desse despacho, dessa decisão do ministro André Mendonça para instaurar esta apuração também de maneira formal para que Flávio Bolsonaro também seja um dos investigados. Então essa é uma decisão, tudo ocorre no contexto Banco Master. Por quê? O filme Dark Horse recebeu, segundo relatórios da Polícia Federal, financiamento por parte de Daniel Vorcaro. A gente noticiou há alguns meses já um áudio que foi vazado que fazia parte de uma conversa privada entre Flávio Bolsonaro e Daniel Vorcaro,

0: Nesta conversa, que foi realizada no ano passado, antes da prisão de Vorkaro, Flávio Bolsonaro pedia, cobrava recursos que estavam atrasados, que seriam direcionados ao filme Dark Horse. Ainda não se sabe quanto de dinheiro Daniel Vorkaro enviou para o filme, como foi esse envio, porque existe uma investigação que também coloca no meio disto tudo um fundo no Texas, nos Estados Unidos, porque esse dinheiro, segundo a PF, saía das contas ligadas a Daniel Vorkaro, era transferido para um fundo no Texas, nos Estados Unidos, onde também neste estado reside o irmão de Flávio Bolsonaro, Eduardo Bolsonaro, que era deputado federal, foi para os Estados Unidos no ano passado e consta em alguns relatórios como produtor executivo do filme Dark Horse. Depois, esse dinheiro seria enviado para uma produtora aqui no Brasil, a Go Up, que tem como uma das sócias a Karina da Gama, que também, por meio de ONGs, mantinha contratos com a Prefeitura de São Paulo. Ainda não se sabe se esses contratos eram relacionados ou não com esta situação, que a Prefeitura diz, e o próprio prefeito da capital, Ricardo Nunes, afirma, é que as coisas não têm relação entre si, mas fato é que esta mesma pessoa está em uma investigação que corre em relação ao filme Dark Horse e tem também a sua situação, que é apurada com estes contratos milionários na Prefeitura de São Paulo. Portanto, é mais um passo dentro desse inquérito. São muitas as perspectivas que ainda serão analisadas, mas é algo que transcorreu agora, deu mais um passo no Supremo Tribunal Federal.
1: Lembrando que se tínhamos ou temos ainda o inquérito das fake news ou o inquérito do fim do mundo, aberto em 2019 e usado arbitrariamente pelo ministro Alexandre de Moraes contra todos aqueles que o contrariavam, né? Mas era um inquérito que se referia apenas aos que estão nas redes sociais, né? Esse foi o foco. Agora nós temos o inquérito das emendas parlamentares, em que o universo são os parlamentares, são deputados e senadores. E o ministro Flávio Dino já usou esse inquérito ontem para poder cancelar o afastamento de André Rodrigues da Polícia Federal, algo também totalmente fora do escopo do inquérito. E lembrando que esse inquérito pode servir de pressão em cima de parlamentares, especificamente os senadores, que votam lá na frente, eventualmente, impeachment de ministro do Supremo. Então, o poder, né, a força do Supremo Tribunal Federal continua concentrado aí nesses inquéritos que são abertos e presididos, relatados por ministros que têm seus próprios interesses.
2: Luiz, é isso?
0: É isso, Danilo Gobato. Tem, se a gente for falar todas as informações que saíram em relação a Banco Master e Daniel Vorkaro, dá para fazer uma programação de uma semana, mas esses são os principais destaques aqui para o nosso ouvinte, para você que nos acompanha no YouTube também. Ao longo da programação a gente traz também outros detalhes, porque essa história certamente vai longe e ainda muita coisa deve acontecer antes de terça-feira, quando o plenário do Supremo analisa o que pode acontecer com o ministro Alexandre de Moraes também em relação a conversas que ele manteve com Daniel Vorkaro. A gente não sabe nem como vai ser essa sessão. Possivelmente a gente deve ter hoje novas reuniões para que isso seja definido, Danilo.
2: Fechado. Obrigado. Mais uma vez, Luiz Felipe Nunes aqui no Manhã Bandeirantes.
3: Obrigado, Luiz. Tchau, tchau.
2: 11:18, continuamos aqui girando a nossa reportagem. Hoje ela está aqui em loco, hein? Depois de rodar bem cedinho, né, pelas ruas e avenidas de São Paulo, desde as 4 da manhã para fazer as entradas no Pulo do Gato, para compromissos que a gente ainda não vai contar quais são, não é, Majô? Majô Arruda Leite, no estúdio Bandeirantes, mas para falar de atualizações do sarampo, aumentando o número de casos aqui em São Paulo, é isso, Maju? Bom dia.
4: Exatamente, Danilo, uma boa tarde, um bom dia, né? Bom dia a você, ao Sabino, a todo mundo ligado aqui no Manhã Bandeirantes. Vamos falar sobre vacinação, mais uma vez, vacinação contra o sarampo, isso porque 3 distritos aqui da cidade de São Paulo vão continuar vacinando contra a doença daquela forma que a Secretaria diz, de uma forma indiscriminada, ou seja, pessoas de 6 meses até 59 anos de idade vão poder se vacinar em 3 distritos aqui de São Paulo. 3 distritos da Zona Norte. Por que Zona Norte? Porque é a região onde há o maior número de casos de sarampo aqui na capital. 17 dos 29 casos estão na Zona Norte. Quais são esses 3 distritos? Vila Medeiros, Vila Guilherme e Vila Maria. Vila Medeiros tem 8 casos registrados.

0: casos, Vila Guilherme em seguida com 6 casos e Vila Maria com 3 casos de sarampo registrados. E o restante da cidade, como vai funcionar essa vacinação? Continua naquele esquema que é recomendado pelo Ministério da Saúde por faixa etária e situação vacinal. Então, qual é a recomendação, né? Como funciona a vacinação do sarampo? Primeira dose aos 12 meses, 1 ano de idade. Segunda dose aos 15 meses. Quem tem de 5 a 29 anos precisa ter ali na caderneta 2 doses contra o sarampo. De 29 até 59 anos é necessário ter 1 dose registrada na caderneta. Essa mudança na vacinação é porque mais casos foram registrados. A gente lembra que hoje foram confirmados mais 2 casos aqui na cidade de São Paulo. Então, em todo o estado, esse número chega a 32. Os novos pacientes são uma menina de 6 meses de idade com esquema vacinal incompleto e também um homem de 28 anos que tinha histórico de vacinação contra a doença. Um ponto importante é que nas cidades de São Paulo, São Bernardo do Campo e também Guarulhos, as outras duas cidades aqui da região metropolitana que também registraram casos de sarampo, ainda é permitida a aplicação da vacina, aquela dose zero, que são para as crianças de 6 meses a 11 meses e 29 dias. Então, lembrando que o sarampo é uma doença de transmissão respiratória causada por um vírus, os sinais mais comuns: febre alta, manchas vermelhas, coriza, mal-estar, tosse seca. E essa transmissão do sarampo acontece de pessoa a pessoa, por via aérea, ao tossir, espirrar, falar ou respirar. Não existe tratamento. Os tratamentos geralmente são ali tratar os sintomas, né, para reduzir o desconforto. A melhor forma de evitar o sarampo é se vacinando. Por isso, atenção, mais uma vez, esses 3 distritos, Vila Medeiros, Vila Guilherme e Vila Maria, na zona norte de São Paulo, pessoas de 6 meses a 59 anos de idade ainda conseguem garantir a vacinação.
1: Importante a gente reforçar aqui, essa é uma prestação de serviço, não é importante essa pauta da Maju. Procure, não é? O posto, coloque a sua caderneta de vacinação em dia, porque os casos estão aumentando, não é? 32 já, 32?
0: Exatamente.
1: 32 já confirmados, então, este ano, só na cidade de São Paulo. Maju, obrigado, hein?
0: Até mais, bom programa para vocês.
1: Agora, 11h22, a gente vai sair para o intervalo, né, Laura? Tomar uma aguinha aqui, na sequência a gente volta e vamos conversar com o Guilherme Oliveira. De novo, né? De novo os casos de canetas emagrecedoras e que as farmácias são alvo, né, dos ladrões ali, e entender essa previsão do tempo é esquisita. Agora eu tô vendo imagens da nossa marginal. Abriu o tempo, hein? Não é aquele sol de verão, né? Mas abriu um tempo ali, porque dias chuvosos. Bom, 11h23, virando aqui o relógio. Amanhã Bandeirantes volta já.
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0: Edivaldo Junqueira, disse que aqui em Santos tá tempo quente. É, o Vladimir Luquezzi fala do sarampo aumentando. O Edu também tá aqui. O quem mais? A Eli Ferreira, o Bartolomeu, o Gus Santos, deve ser Gustavo, será que é isso? O Edson Vec também tá aqui. O Sérgio Teixeira, Alessandro Silva, o Cido, o Carlos Soares, o João Cláudio Pacheco, Alessandro Silva, Felipe Nascimento. Desde que o YouTube mudou aqui, né, os arrobas, fica difícil de registrar o nome certinho, né? Principalmente quando o ouvinte internauta não deixa aqui. Mas estamos registrando, é o pessoal que está na nossa live, que está no nosso chat do YouTube. Mas também a Letícia Menezes separou mais mensagens no nosso WhatsApp. Então vamos registrar, o pessoal está participando desde cedo, vamos colocar aqui participação do ouvinte Bandeirantes.
1: Bom dia, Sabino, bom dia, Gobato, bom dia, Paula, bom dia a todos da Rádio Bandeirantes. Marco de São Vicente, desejar a vocês aí uma ótima e abençoada sexta-feira. Parabenizar vocês aí pela semana, noticiário do Brasil, foi muito colaborativa a participação de vocês, opiniões, e mostrando o quanto vocês estão preocupados com o país e estando do lado do ouvinte, e muitas das vezes fazendo como a gente, uma pessoa normal. Parabéns a vocês e que vocês tenham um ótimo e um bom final de semana, com notícias mais leves.
0: É o que a gente espera, né? Obrigado.
2: Bom dia, Rádio Bandeirantes, bom dia a todos. Sabino, Ademar Taxista falando aqui. É, pela minha voz você já percebeu, né? Eu desacreditei desse nosso país. Estou desacreditado, sabe? Pra mim, Faquinha também deve estar envolvida até com ela, todos envolvidos. Só eu e vocês que acho que talvez não estejam. Meu Deus do céu. O que eu posso garantir é eu e minha família que não tá.
0: Dá tempo de mais uma aqui antes da Rafaela.
3: O que eu fico aborrecido é uma coisa. Meu nome é Antônio, São Paulo. Esses políticos ficam, não pode quebrar sigilo, não sei o que. Eu quero fazer uma pergunta. Quem não deve, não teme. Pelo que eu vejo, alguns temem aí os procedimentos. É brincadeira, hein? Viva a nossa pátria!
0: Obrigado a todos que participam pelo nosso WhatsApp no 11 99904 8756. Agora, Laura Cruz, às 11h27, vamos chamar a Rafaela Ferreira, que está com a gente em Santos, não é? Toda agasalhada porque se faz frio em São Paulo, imagina, não é? A brisa do mar aí, o agito em Santos. Bom, primeiro o seu assunto, né? Primeiro vamos lá prestar serviço, tem uma notícia importante chegando de Santos e depois quero saber a previsão para hoje e também como que está o clima por aí. Bom dia, hein, Rafaela?
4: Bom dia, Gobato, tudo bem? Bom dia para você, para os ouvintes do Manhã Bandeirantes. A gente vai ativar agora aquele modo pistola, porque eu vou explicar um caso que realmente traz revolta. Segue em análise o pedido de prisão temporária por homicídio doloso quando há intenção de matar do Rafael da Costa Carvalho, de 31 anos, que atropelou e matou o ciclista André Luiz Menezes, de 45 anos, no último dia 3, na semana passada, em São Vicente. O crime aconteceu nessa data, e um detalhe para o ouvinte da Bandeirantes, até falamos outro dia aqui a respeito disso, as câmeras de monitoramento da cidade registraram o caso. Ele vinha na ciclofaixa, ele que é coletor de lixo, estava ali 4 horas da madrugada indo para o trabalho, quando foi fortemente atingido pelo Rafael, que dirigia em alta velocidade. Depois de atropelar o André, que inclusive foi arremessado a alguns metros e bateu numa parede, morreu no local, ele ainda bateu no carro parado. Depois, câmeras mostram, inclusive com as imagens para quem acompanha no YouTube, ele indo esconder o carro no centro da cidade. Depois ele estava com outra pessoa, saiu correndo, fugiu. Dentro do carro foi encontrado pela polícia uma garrafa de uísque e um copo que estava ainda com resquícios ali da bebida. E o que acontece? O delegado responsável pelo caso, o doutor Marcos Alfino, fez o trabalho dele. Identificou, encontraram, a polícia foi lá, encontrou o carro. Pelas imagens foi identificado o motorista, porque dentro do veículo tinha a habilitação dele. A mãe do Rafael foi chamada na delegacia, olhou as imagens e falou: é meu filho, infelizmente. mas a justiça ainda não decidiu por esse pedido que foi feito pelo delegado que investigou o caso, decidiu ali a prisão temporária por conta do homicídio doloso quando há intenção de matar, porque uma pessoa que bebe, pega um carro, mata uma pessoa, assume esse risco. Então a gente está falando com indignação desse caso porque uma resposta tem que ser dada. Não adianta. Agora, qual é uma novidade aqui recente de agora a pouco? Esse homem, ele conseguiu um advogado. E agora a justiça ainda não decidiu por esse pedido. Estão dizendo que é réu primário, não fugiu. Mas peraí, né? Ele bebeu e assumiu o risco de matar uma pessoa que estava indo para o trabalho, bateu em outro carro e sabe-se lá o que poderia ter acontecido ainda. Então a gente faz aqui esse relato com indignação, cobrando justamente que a justiça possa punir este responsável, Gubato.
0: É dureza, né, Rafaela? É uma situação mesmo. Bom, enfim, a gente às vezes não tem nem palavras, porque a gente vai ficar aqui sempre, né, reclamando, cobrando, reforçando os alertas todos. Que situação. Bom, quero saber também, aqui em São Paulo, a gente está com bastante frio agora nessa sexta-feira. Tempo nublado, chovendo, chove para. Imagino que aí em Santos, em todo o litoral, não seja diferente. Como está o tempo por aí, a previsão? Tivemos um feriado, né, nessa semana passada, no final de semana, muita gente aproveitou para descer, para curtir ali um pouco o mar, sabendo já que a previsão não seria das melhores, né? Mas para esse final de semana, como que vai ficar o tempo por aí?
4: Inclusive, nós tivemos um feriado estendido para os moradores de Santos, porque dia 8, terça-feira, foi o dia da padroeira. E só no feriado da Independência, mais de 1 milhão de turistas vieram aqui para as praias da região. Só que está chovendo todos os dias. Para quem acompanha com imagens, as câmeras da praticagem mostram que está um amanhecer bonito, ali com 22 graus, um céu de brigadeiro, até que a gente brinca aqui pelo litoral. Mas não tem sido essa a nossa rotina. Eu estou de casaco porque eu saio de casa às 5h30 da manhã e está um frio lascado, porque 17 graus para morador do litoral é frio. E esse final de semana ainda deve ter pancadas de chuva. É importante que haja justamente cautela por parte de todo mundo que vem aqui para a nossa região e também para os moradores, porque mesmo com o tempo chuvoso, muita gente se arrisca no mar. A gente não teve essa semana nenhum alerta de ondas acima de 2, 3 metros, como tivemos na semana passada, mas sempre vale a cautela, porque quando venta, o mar fica agitado. Inclusive, ontem a situação foi bem diferente, anteontem também, que até conversamos no Manhã Bandeirantes, teve ruas alagadas, teve alguns transtornos, e até é importante fazer uma ressalva, porque apesar do aviso da Defesa Civil do Estado, que tem 5 regiões por aqui pelo Estado que tiveram aulas suspensas, na Baixada Santista, de acordo com as prefeituras, nem aulas suspensas e nem eventos ao ar livre cancelados, salvo um ou outro pontualmente que decidiram cancelar por conta própria, mas nenhum aviso ali das autoridades públicas para que isso aconteça. Então a gente torce que esse final de semana, quem venha para cá possa ter dias mais tranquilos, que possa descansar, relaxar, mas ainda não vai da praia. Aliás, praia só no fim da semana que vem, sendo muito otimista, com a breve chegada da primavera que vem aí, a gente espera poder curtir um pouquinho, não é mesmo, Gobato? Porque o friozinho dá vontade de ficar na cama, mas a gente gosta do que faz, acorda cedo e vai trabalhar e informar os nossos ouvintes.
0: Eu já falei aqui que eu adoro frio. A Laura tá aqui tremendo, porque eu coloquei o ar-condicionado assim de frigorífico, né, Laura? Tadinha da Laura. Mas eu sei que
4: praia... Só que eu vou te contar uma coisa, viu? Quando Diga. Você tá no frigorífico, quando faz calor aqui, a gente se sente um pão na chapa. Isso imagino. Sim, porque você tá lá deitado e nem com ar-condicionado não dá certo. Aliás, esse calorão promete aqui no litoral, viu? Nessa primavera, verão, socorro. Eu gosto dos 21, 22, pra mim tá ótimo.
0: Não, mas assim, eu ainda que eu, né, eu prefiro frio, todo mundo já sabe disso, mas praia tem que ser, né? Com sol, tem que ser com uma água de coco, comer aquele milho verde, tem que ser esse clima mesmo, né? Então, bom, tá aí a previsão completa e já fica o gancho, né, Laura? Porque daqui a pouquinho a gente vai conversar com o capitão Maxwell de Souza por conta desse alerta, vamos falar também do gabinete de crise que vai ser instalado para acompanhar o risco de tempestade severa entre hoje e sábado, mas a Rafaela já trouxe também um panorama. Obrigado, bom final de semana, hein? Beijo grande.
4: Obrigada, beijo para você.

0: também. Até segunda, que final de semana eu tô de folga, vou descansar um pouco.
1: É isso aí, aproveite a folga. 11h34 agora.
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0: 11 horas, 38 minutos, já de volta aqui com o Manhã Bandeirantes. E agora sim, né? Falei que o Guilherme Oliveira tinha aquele assunto, que parece que é o mesmo, parece que a gente está ouvindo a mesma notícia e o mesmo jornal, mas não. Uma notícia diferente, não é? É um novo episódio, na verdade. Ladrões presos quando tentavam roubar canetas emagrecedoras, isso na Vila Romana. O que, que aconteceu, hein, Guilherme? Bom dia.
1: Tudo bem, pessoal? Bom dia para vocês, a quem nos acompanha aqui no Manhã Bandeirantes. Infelizmente, mais um ataque à farmácia aqui em São Paulo. Dia sim, dia não, ou dia sim, dia também, a gente fala de um ataque à farmácia na região metropolitana de São Paulo. Dessa vez, na região do Pacaembu, zona oeste da cidade. Dois criminosos de 20 anos que renderam funcionários e estavam roubando produtos avaliados em mais de 120 mil reais. Principalmente, sempre, aquelas canetas emagrecedoras. Felizmente, nessa tentativa de assalto, policiais que estavam passando pela região estranharam a movimentação no interior dessa farmácia e resolveram, portanto, ir até o local para entender o que estava acontecendo. E aí os policiais perceberam que tratava-se de um assalto e esses dois criminosos foram presos em flagrante e os produtos foram devolvidos ao estabelecimento. O fato é que de janeiro a julho deste ano, só na capital paulista, foram 414 ataques a farmácias, ou seja, uma média de

0: 2 ataques por dia aqui na cidade de São Paulo. A gente trouxe durante a semana outros ataques, outras prisões, mas infelizmente esse crime segue acontecendo por aqui. E a gente lembra o seguinte, né? Só acontece esse crime de roubo de canetas emagrecedoras porque lá na frente vai ter alguém que compra sem nota fiscal, sem procedência. Esses bandidos, eles não roubam essas canetas para uso próprio, mas sim para revender esses produtos clandestinamente na internet, pessoal.
1: Tá certo, obrigado aí pelas informações, né? Então, de novo, é uma epidemia mesmo que está acontecendo aqui em São Paulo. Agora os alvos, vai mudando, né? Era aliança, era celular. Bom, celular continua e a aliança também, a bem da verdade. Mas agora as canetas, são as canetas emagrecedoras. As informações, então, do Guilherme Oliveira. Agora, 11h40, tem aqui a participação, né, dos nossos ouvintes, falando aqui de pegar praia. Pernambuco, ela está falando em Pernambuco, é isso? Estamos com 29 graus. Você pode escolher a praia aqui, Porto de Galinhas, São José da Coroa Grande. Que delícia, hein? Olha só, que bacana. Que bom que o tempo está firme por aí, está um sol. Obrigado pela participação. E a Letícia separou aqui mais mensagens pelo nosso WhatsApp no 11 99904 8756. Chuva? Chuva? Onde que será, hein?
2: Bom dia.
1: Bom dia.
2: Eu estava planejando ir com a esposa na Expo Flora em Holambra. Todo ano nós vamos, é uma maravilha. Mas eu comentei com ela hoje, a chuva está fazendo bem para as flores, né, para a plantação deles. Mas só que para a festa não vai dar, que é a previsão de muita água, né? Então não, acho que não vai dar, não, porque a maioria das atrações lá é a céu aberto?
1: É.
2: Então não vai dar, não. Alô, obrigado, Wilson dos Anjos, São Paulo.
1: É, pros reservatórios também é bom, né, meu amigo?
3: Bom dia, pessoal da Band FM. Prazer em falar com vocês. Aqui, Vladimir de Santo André. Vocês acreditam que estava até sol aqui? Agora eu tô na rua aqui, tô no centro de Santo André e já começou a chover. Abraço a todos.
1: Um abraço, obrigado, bom fim de semana.
4: Bom dia, Sabino, bom dia, Paula, bom dia, Lucato, Anderson, motorista do bairro do Limão. Tem um buraco no elevado, famoso Minhocão, próximo a Santa Cecília ali, que não tem como desviar, porque no meio tem a faixa dos motoqueiros, a faixa azul, e aí pela faixa da direita tem esse buraco enorme, não tem para onde você fugir. Ou você cai nele ou você cai na faixa dos motoqueiros. Em cima do elevado, um buraco enorme também. Um abraço, bom final de semana a todos.
5: Paula, Sabino,
6: ele falou que
5: é Gobato. Nossa, esse ouvinte falou a verdade. Eu passei lá, tem 15 dias, não consegue andar. Você cai num buraco no outro, você gasta 10, 15 minutos para andar 50 metros. É feio, hein? Divilado.
7: Oi pessoal, tudo bem? Eu vi que vocês comentaram aí a respeito do videozinho que eu mandei. Então só para vocês se situarem aonde que é essa situação aí. Você vindo pela Ayrton Senna, do interior sentido São Paulo, é o único acesso que tem para Fernão Dias ali. É aquele acesso, é um pedaço de rua, é curto, né? Mas também eu vou falar para vocês, não tem mais asfalto por ali. Tá horrível para passar por ali, viu? Tá complicado de verdade, tá bom?
1: Tá certo, obrigado. É o ouvinte que mandou aquele vídeo dos buracos, que eu até brinquei, né? Que era Marte, o Sabino falou que era a Lua, e agora ele então dando a localização. Obrigado a todos que estão participando. Tão gostoso, né? Essa troca, essa interação aqui com a nossa audiência. Eu sempre que posso e sempre que estou aqui no microfone, no ar, faço questão de registrar a participação do ouvinte Bandeirantes, e assim a gente vai fazendo companhia uns para os outros. Agora 11h44, tá chegando aqui no Manhã Bandeirantes, né? Mais uma vez conosco, a gente sempre agradece pela disponibilidade, pela atenção com a Bandeirantes. É o capitão Maxwell de Souza, da Defesa Civil, porque esse alerta, ele assustou, ele preocupou. Eu dizia mais cedo na abertura aqui do programa que meus pais, que moram em Sorocaba, eles acabaram adaptando, mudando ali o que eles tinham planejado para o dia de hoje. Então, tinham aí atividades que eles iam fazer na na cidade, decidiram antecipar para o período da manhã para ficar em casa sob abrigo mesmo. Então agora o capitão vai explicar para a gente. Temos que seguir, claro, esses alertas, não é? Com seriedade, e porque é esse ciclone extratropical que está previsto para se formar nessa sexta-feira e intensificar ainda mais a instabilidade. Não é isso, capitão? Muito bom dia.
8: Olá, bom dia a você, bom dia a todos que nos acompanham. Prazer falar com os amigos do Jornal da Manhã. É isso mesmo. Nós falamos ontem com vocês, né? Na parte da manhã, comecinho da tarde, ali no finalzinho da manhã. E nós tivemos uma tarde bem complicada no estado de São Paulo, com chuva por várias regiões, queda de granizo na região oeste do estado de São Paulo, e esse alerta ele continua válido, inclusive para hoje. Estamos instalando o gabinete de crise a partir das 14 horas, porque uma nova linha de instabilidade está se formando no sul, avançando para dentro de São Paulo, ou seja, é uma repetição do que vimos ontem, mas com a possibilidade de ser ainda mais severo. E aí com o risco de vendavais, queda de granizo, problemas com queda de raio, e tudo isso traz riscos extremos para a população. Fizemos uma reunião, assim que nós desligamos com vocês, às 14 horas entramos em uma reunião com as prefeituras de São Paulo. O governador do estado participou dessa reunião e recomendou, orientou o fechamento das escolas, a suspensão das aulas nas 5 regiões que têm mais risco de problemas com ventos: Sorocaba, Marília, Presidente Prudente, região de Itapeva e região do Vale do Ribeira. Lá está sem aula hoje. Em outras áreas do estado, nós estamos sugerindo que também seja feita a suspensão de atividades ao ar livre, como festas, como atividades recreativas, para que a população possa estar mais segura.
1: Então, esse gabinete vai ser instalado a partir da tarde, é isso? Das 14 horas, das 2 da tarde, que é mais ou menos o período de maior atenção, entre tarde e noite de hoje, sexta-feira, dia 11, madrugada, e continua também para amanhã de sábado, é isso?
8: Exato. 14 horas traremos para cá a liderança das principais instituições, concessionárias de serviço de luz, de energia, água, telefonia, gás. Traremos a polícia, corpo de bombeiros, o departamento de estradas e rodagens. Esse time todo ajuda a gente a tomar uma decisão mais rápida e ajuda a gente a mobilizar os recursos de uma área para outra. Com isso a gente consegue atender ocorrências de uma forma mais rápida, além da tomada de decisão mais rápida também. Para vocês terem uma ideia do que a gente está vivendo, ontem nós mandamos 90 alertas para o celular da população em todo o estado, 90. Isso graças aos equipamentos que nós temos, que permitem que a gente identifique o deslocamento da chuva, o deslocamento do vento, e a gente vai conseguindo ir alertando a população. Por isso não tivemos nada grave em termos de vítimas. Embora tenhamos tido muita árvore caindo, tivemos muita chuva de granizo, as pessoas receberam alerta e foram se protegendo ali, se abrigando para não serem atingidas por esses objetos.
1: É possibilidade, né, de rajadas muito fortes, granizo de maior intensidade, microexplosões, pontualmente, né, um tornado, tudo isso ali, Presidente Prudente, Marília, Itapeva, Registro, parte de Sorocaba, mas também atenção à capital paulista, região metropolitana, Vale do Paraíba, Campinas e o norte, a região central do estado, e o litoral também. O que mais preocupa disso tudo, capitão, é difícil às vezes até a gente elencar, né, porque a gente sabe das condições das árvores, dos fios também, e aí muita gente já fica preocupada de faltar energia elétrica, dos alagamentos, dos córregos transbordando. O que mais tem de prioridade, de preocupação nesse momento?
8: Olha, o deslizamento de terra acende um alerta importante, porque um deslizamento de terra, quando vem, faz muita vítima. Olha lá o que aconteceu em São Sebastião em 2023. Num único ponto de deslizamento, morreram 64 pessoas. Então, o deslizamento de terra é algo realmente que chama a atenção e merece um cuidado maior. Veja que nós tivemos agora em Sapopemba, no início desta manhã, um desmoronamento de um imóvel, né? Uma casa caiu ali. Estamos analisando ainda, mas muito provavelmente provocado já pelo encharcamento do solo, né? Acabou provocando esse desmoronamento. Não há vítimas, felizmente, mas já acende um alerta de que pode estar tendo ali, né, possíveis deslizamentos, porque o solo vai ficando muito encharcado. Sumaré, em 24 horas, recebeu a chuva do mês todo. São Paulo já recebeu 100 milímetros e o esperado são 66. Estamos no dia 11, já choveu 50% a mais do que deveria chover o mês todo. Então, de fato, vai colocando em risco para essas ocorrências, precisamos estar atentos. Temos 12 sirenes de alertas espalhadas por São Paulo, nas áreas de risco. Qualquer coisa, vamos acionar essas sirenes para que as pessoas saiam em segurança.

0: antes que o pior aconteça.
1: Bom, só para a gente liberar o capitão, que sempre nos atende, mas tem também muitas reuniões. Daqui a pouquinho o gabinete vai ser instalado, né, às 14 horas, agora 11h50. Eu queria saber o seguinte, capitão: quando a gente fala de um ciclone, de um tornado, isso é coisa de Estados Unidos, não? Aqui não acontece, não é? Qual foi a última vez, qual foi o último episódio mesmo de um ciclone, de um tornado que passou por aqui, que a gente possa resgatar pela memória, hein?
0: Nós tivemos em Porto Feliz, na fábrica da Toyota, ali um fenômeno grave recentemente, que acabou destruindo ali a fábrica, né, gerando um prejuízo muito grande, e ali há uma possibilidade de um tornado, uma microexplosão ter acontecido naquele ponto. Pega a região de Ribeirão Preto também, ventos de 160 km/h, nós tivemos um cenário grave ali também, né? Foi provocado por uma microexplosão, que é um fenômeno grave, assim como o tornado também. Teodoro Sampaio, nós tivemos um problema também alguns anos atrás. Agora, o grande corredor de tornado é o Paraná. O Paraná é um grande corredor de tornado, tem estudos mais recentes que apontam que Paraná poderia ser o segundo maior corredor de tornado do planeta Terra. Tivemos dois tornados ontem registrados no Paraná, pelo menos dois já foram identificados pela CIMEPAR, que é o Sistema de Monitoramento do Paraná, a qual nós compartilhamos dados e tecnologia com eles também. Aqui de São Paulo a gente consegue ver o radar lá do Paraná, isso nos ajuda, porque conforme a frente fria vai passando, a gente consegue enxergar também a frente fria avançando por lá e nos permite anteciparmos as medidas por aqui. Então, de fato, é um clima severo, extremo, são episódios graves e a gente precisa estar alertando a população sobre isso. Vai ter tornado aqui em São Paulo? Não é certeza. Tem uma condição climática para isso, mas não é certeza. Mas basta um vento de 90 a 100 km/h para já termos graves ocorrências por aqui.
1: Capitão Maxwell de Souza, da Defesa Civil, atendendo mais uma vez o nosso chamado aqui. Obrigado, viu, pelos esclarecimentos, por prestar serviço, alertar a população, que sempre que receber um alerta, ouvir aqui na rádio, na TV, na imprensa, é procurar abrigo, é ficar em casa, é se proteger, é ficar no trabalho, esperar a chuva passar, porque a gente precisa levar com seriedade, com preocupação mesmo, esses alertas todos. Obrigado, viu, capitão?
0: Grande abraço.
1: Opa, Vitória, a trilha subiu muito rápido aqui, né? Você vê, o ouvinte tomou um susto aqui, né? Um abraço pro Mamone, que tá lá. Acho que não infartou, não, com a minha, né? Tô assassinando a mesa de som aqui, né, Vitória, né? Um abraço pro nosso Paulo Marcelo Mamone. Tá ali, chegando ali, olha lá. Grande Mamone. Bom, temos um intervalinho aqui, mais um, último do Manhã Bandeirantes. Daqui a pouquinho a gente volta.
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1: 11 horas, 54 minutos, na reta final aqui do nosso Manhã Bandeirantes, né? Primeiro, quero fazer um convite. Amanhã, 10 da manhã, estou de volta aqui no microfone Bandeirantes, no Do Bom e do Melhor. E vou conversar com a atriz cantora Mel Lisboa. Mel Lisboa, que fez muito sucesso com Presença de Anitta, minissérie da Globo, e está em cartaz já há muitos anos.

0: anos com Rita Lee, uma autobiografia musical, é o segundo musical sobre a vida da Rita Lee. A Mel fez uma primeira versão há mais de 10 anos e a Rita Lee foi assistir, gostou. E quando estavam começando a desenvolver uma segunda sinopse, a própria Rita Lee pediu que a Mel Lisboa voltasse a interpretá-la. E a Rita Lee morreu e o musical estreou sob forte comoção. O Roberto de Carvalho foi assistir, os filhos, o Beto Lee, todo mundo, os netos. E esse musical fez um sucesso tremendo em São Paulo, depois foi para o Rio de Janeiro, rodou outras praças, capitais. E então a Mel vai contar um pouquinho dessa trajetória pelo teatro, teatro musical, outras peças importantes como Misery, que a Mel ganhou vários prêmios, e a trajetória na televisão também com esse estouro que foi Presença de Anitta. E ainda a doutora Cristine Carvalho, que é médica dermatologista, para falar sobre psoríase no nosso tradicional plantão médico Bandeirantes. Mas quero também, nesses 4 minutinhos que nós ainda temos aqui no Manhã Bandeirantes, na nossa tradicional agenda cultural, falar o que está acontecendo, o que está rolando pelos palcos de São Paulo. Bom, já falei de um, já passei a dica, que é Rita Lee, uma autobiografia musical no Teatro Porto, sexta e sábado às 8 horas da noite e no domingo às 17 até 25 de outubro, que conta aí reverências, os amores, as transgressões, os grandes sucessos da Rita Lee. Tem também Meu Filho é um Musical, que conta a relação do Paulo Gustavo, humorista que faleceu de Covid, a gente lembra, e a mãe, a Déa Lúcia. O Paulo Gustavo, ele fez algumas peças de teatro que ele interpretava. Ele fazia ali uma personagem, que era a Dona Hermínia, inspirado na mãe dele, a Dona Déa, Déa Lúcia. E o Paulo Gustavo morreu de Covid e agora lançaram, escreveram um musical que a própria mãe, a própria Dona Déa, ajudou no texto. E está no Teatro Renault, na Brigadeiro Luiz Antônio, de quinta a domingo. Quinta e sexta às 8 horas da noite, sábado às 15 e às 20, no domingo às 12h30 e às 19h30 até 11 de outubro. E fala dessa relação do Paulo Gustavo com a Dona Déa, a Déa Lúcia. E ainda, Vitória, para a gente encerrar aqui, musicais biográficos. Isso que é bacana, né? A gente vê o que é de fora, mas quando os musicais da Broadway, eu me refiro, mas quando tem os musicais, essas peças de teatro que contam a nossa própria história, a nossa própria cultura, é muito bacana. E encerro aqui falando de Gil, Andar com Fé, o musical. Eu fui assistir na semana passada, um super elenco, o Gui Ventura, que interpreta o Gilberto Gil, é impressionante mesmo, e fala de Londres, do exílio, fala de Salvador, do sertão, diferentes temas e tempos da vida do Gilberto Gil no palco. Uma cena linda ali com a Preta Gil, a filha do Gilberto Gil, que faleceu não tem muito tempo, de quinta a domingo no Teatro Santander até 29 de novembro. Né? Uma passada aqui por alguns espetáculos que estão em cartaz aqui em São Paulo. E falei que eu ia encerrar com Gilberto Gil, mas me lembrei de um aqui também, que é Piaf, Eu Não Me Arrependo, no Teatro Bradesco, com a Laila Garran. A Laila Garran que está dando um show, ela que já interpretou a Elis Regina em Elisa Musical, agora o desafio de viver Edith Piaf. É lindo, é emocionante, eu tenho certeza que o ouvinte vai gostar. Maria de Lourdes Dozeri está falando que não é capitão, é major. Não, é capitão, é o capitão Maxwell de Souza. Subiu a patente aí, né? Ele era tenente, agora ele é capitão Maxwell de Souza da Defesa Civil. Ilza Pereira Lima, amo o seu programa, do bom e do melhor. Obrigado, então amanhã tamo junto às 10 da manhã. Espero vocês, hein? A todos, brigadíssimo pela audiência, pela participação. A gente passa a bola aqui para nossa área, lembrando que tem horário político, horário eleitoral gratuito, obrigatório no rádio, mas a gente segue nas nossas plataformas, no YouTube, nos aplicativos, no streaming, com o Nossa Área, não é? O Pedro Coin chegando, o Elia Júnior também, pelos próximos 25 minutos, então o horário eleitoral no rádio e muito conteúdo, todos os bastidores do mundo da bola nas nossas plataformas digitais. Dá tempo para mais nada, 11h59, um beijo grande, até amanhã às 10 da manhã. Tchau, pessoal.
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aqui, é claro, na sua melhor frequência. Muito bom que você esteja a bordo da nossa Rádio Bandeirantes. Sim, estamos neste período ainda eleitoral, com este funil cada vez mais estreito, em busca, sim, da melhor escolha, que com certeza começa a ser efetuada no primeiro turno. Essa é uma questão interessante e é um período diferente para todos nós. Por isso, agradeço muito a sua participação, o seu carinho e a sua audiência nestes primeiros 25 minutos do programa aqui pelo nosso glorioso youtube.com/Rádio Bandeirantes Oficial. Peço também a sua paciência, a sua resiliência em relação à ideia de que todos estamos acostumados a que o programa comece pontualmente às 12 horas e este é um período diferente, pelo menos para a frequência. Mas continuamos cada vez mais fortes e mais perto um do outro para que a gente possa continuar a ter não só muita informação esportiva também aqui por este canal. É uma ideia interessante que a gente vai ampliando o nosso horizonte para que todos os espaços possíveis possam ser preenchidos. É um momento importante também para que a gente saiba que o funil ficando mais estreito, é importante todos conhecerem muito bem os seus candidatos. Todos terem convicção de poder não só fazer a melhor escolha, mas aquela mais próxima. O primeiro turno existe exatamente para isso, para que você aproxime a sua vontade do melhor candidato, daquele que esteja mais próximo daquilo que você pretenda ser o melhor para a nação, para o seu estado e para o seu município. Vale sempre lembrar, neste primeiro turno que se aproxima, teremos eleições para presidente, para governador, para senador ou senadora, deputado federal e deputado estadual. É interessante entender também que o funil vai estreitando, mas é determinante que você tenha qualidade na sua escolha. Aliás, isso faz muito parte também do futebol, funil cada vez mais estreito em todas as competições, definições de Copa do Brasil nas semifinais, que por acaso só começam a ser disputadas em novembro. Interessante, há uma longa paralisação depois da definição de quartas de final para que as semifinais e a grande decisão elas possam ser disputadas. Definições também mais apropriadas para a Copa Libertadores da América, para a Sul-Americana e principalmente para este polarizado Campeonato Brasileiro. Sim, com Palmeiras e Flamengo, Flamengo e Palmeiras lutando cabeça a cabeça, e eu não tenho dúvida, esta luta vai até a 38ª rodada da competição. Então, para variar, esporte e vida se misturam, e se misturam de maneira muito interessante, se misturam de maneira, eu diria até, bem qualificada, para que o melhor verdadeiramente possa acontecer. É muito importante lembrar, nós não somos reféns de nada nem de ninguém. Nós somos responsáveis, sim, pelas nossas escolhas. Nunca se esqueça disso. Ser responsável pela sua escolha significa, sim, ter a ideia de que ela impacta sobre o seu ser, mas também cada escolha

0: Ela terá um impacto que amplia o horizonte. E eu torço muito para que esse impacto seja cada vez mais favorável. Não tenho a menor dúvida de que a nação brasileira, ela busca estar hoje melhor do que foi ontem e amanhã melhor do que foi hoje. Mas para que essa busca realmente possa acontecer, cada um de nós depende de uma boa escolha. E boas escolhas normalmente tem como boa consequência um resultado maior e melhor. Isso vale para o esporte e eu não tenho a menor dúvida, vale também para as nossas vidas. Ótimo que você esteja por aqui, né? Bandeirantes! E é por aqui na sua Rede Bandeirantes. Sim, nestes primeiros 25 minutos, estamos juntos por aqui no youtube.com/Rádio Bandeirantes Oficial. Muito obrigado pelo seu carinho, muito obrigado pela sua participação, muito obrigado pela sua audiência. A partir de agora, vamos fazer o primeiro giro da nossa reportagem para você.
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0: Alô, Pedro Coy, meu produtor executivo, firme, forte e valente. Alô, Pedro, seja bem-vindo. Boa tarde.
2: Ah, só faltava não, né, Elia? Boa tarde a você, a todo mundo que nos acompanha aqui no YouTube da Bandeirantes, né? Iremos aqui até meio-dia e 25 repercutindo tudo aquilo que aconteceu nessa semana. Afinal, chegamos ao fim dos jogos de ida, né, das quartas de final, tanto da Copa Libertadores quanto da Copa Sul-Americana. E, ó, uma rodada importantíssima de Campeonato Brasileiro se avizinha. Começa amanhã. E ó, vou passar o cardápio da rodada pra você, viu? Que não tá sabendo aí que vai ter clássico regional, clássico nacional, clássico interestadual, vai ter clássico de tudo quanto é jeito. Começando com só dois jogos que acontecem amanhã às 4 horas da tarde. Olha só o cardápio do dia de amanhã. Às 4 da tarde, em Porto Alegre, tem Grêmio e Vasco da Gama e Atlético Mineiro e Fluminense. Só que isso só vai acontecer depois do que acontece hoje à noite lá em Curitiba, capital paranaense. Tem Atletiba pra você às 9 da noite de hoje. Curitiba e Atlético. Coxa e Atlético. Mando do Coxa. Amanhã também ainda tem Choque Rei, Palmeiras e São Paulo, tem Santos e Cruzeiro, tem Flamengo e Corinthians nessa rodada do Brasileirão. Então tem muita coisa para você que gosta de passar aquele fim de semana assistindo a rodada do Campeonato Brasileiro. Esse jogo de domingo, que tem transmissão da Bandeirantes, inclusive às 5h30, Flamengo e Corinthians, olha só, hein? Ontem o Flamengo entrou em campo pela Copa Libertadores da América e fez o dever de fora de casa, né? Foi até o Equador, enfrentou um adversário dificílimo que é o Independiente Del Valle, fora de casa, né, na altitude do Equador, e é sempre muito difícil enfrentar um time, até porque o Del Valle não é conhecido como nada menos do que matador de gigantes. Já ganhou desse mesmo Flamengo em Recopa Sul-Americana, já venceu o final de Copa Sul-Americana do São Paulo, já eliminou Grêmio na Libertadores, então tem muita história para contar esse time do Del Valle. Ontem, a equipe do Leonardo Jardim foi até a altitude e venceu o time equatoriano. Depois da partida, né, como já é tradicional dos times brasileiros aqui na América do Sul e tudo mais, o Leonardo Jardim foi aos microfones. Foi à entrevista coletiva falar sobre os pensamentos dele, o que ele pensava pro jogo do fim de semana contra o Corinthians, que a gente vai ouvir daqui a pouquinho. Falou também sobre jogadores do time titular, convocação de Pedro, convocação de Samuel Lino, mas principalmente quero destacar aqui o que ele falou sobre a altitude, né? Ele foi perguntado sobre os impactos da altitude, se os jogadores reclamaram muito, se conversaram muito com ele depois da partida. Então vamos ouvir o que disse o técnico Leonardo Jardim, treinador do Flamengo, após a vitória de ontem pelo placar de 2-0 contra a equipe do Independiente Del Valle no Equador, pelo jogo de ida da Copa Libertadores da América. Técnico do Flamengo, Leonardo Jardim, eu quero ouvi-lo.
3: Com certeza que o desgaste é um desgaste efetivo, porque só há 2 dias de recuperação, uma viagem muito grande, muitas horas, e como vocês viram, a dificuldade dos jogadores que tiveram. Os jogadores têm esse desgaste porque correram, trabalharam, lutaram durante os 90 minutos. Com certeza que no próximo jogo já entramos numa fase de recuperação, os jogadores já estão a fazer a recuperação. Vamos

0: deixar de existir na equipa para não entrarmos no jogo de altitude, que é o jogo de transição, e aí provoca-nos grande desgaste. É um jogo que a equipa tem que estar muito mais compacta do que habitualmente. E nós trabalhamos isso, já tínhamos feito em Cusco, fizemos hoje, e aproveitámos a segunda parte, que aí acho que fizemos uma grande segunda parte. A primeira parte mais no sacrifício, mais no, em termos posicionais defensivos. Não conseguimos duas ou três saídas, não tivemos o engenho para conseguir ter saídas com mais qualidade. Na segunda parte, com mais bola, estivemos mais perto da nossa forma de jogar e acho que ganhamos bem, justificamos, deu-nos um passo importante, mas com certeza que o jogo no Maracanã será outro jogo e temos que ter a mesma responsabilidade daquela que tivemos aqui e com a ajuda daqueles 60 mil que eu acredito que vão estar presentes para nos ajudar a qualificar a equipa para a meia-final. Em relação a favoritos, com certeza que o campeão do ano anterior era sempre um favorito, mas vocês sabem da dificuldade de renovar duas vezes a Libertadores. Por isso, estatisticamente, é difícil. Favorito, falam do campeão. Por isso, a gente tem que pensar nos jogos, jogo a jogo, ter maturidade e saber que somente com intensidade, trabalho, um grupo forte, é que a gente consegue chegar ao fim onde a gente pretende.
1: Canteio, Flamengo cobrado, Coutinho, bola para a direita, Royal, linha de fundo para cruzar, levantou para o gol, Léo Pereira, cabeceou no canto, bateu.

0: jogada na direita no escanteio.
1: Vamos ser sinceros. Flamengo, um pé e meio na semifinal da Copa Libertadores da América. 2-0, fora de casa, contra um time que tem como, não sei se o maior aliado, mas um dos grandes aliados, a altitude, perde em casa. Ah, Flamengo abriu um bom caminho. Um pezinho e meio na semifinal da Copa Libertadores da América. Se avançar, pega o Corinthians. Corinthians que empatou em 1-1 e tem notícia importante, viu? Porque o Estudiantes entrou com um pedido formal na Conmebol para que o Memphis Depay não jogasse na próxima quarta-feira, dia 16, né? E aí o Corinthians ontem disse que tem até o dia 17 para apresentar sua defesa e assim o fará. Então o Memphis Depay deve sim jogar na próxima quarta contra a equipe do Estudiantes. A dúvida é, joga contra o Flamengo? Porque a gente ouviu o Leonardo Jardim falando, ele deve poupar, né? Ele deve rodar o elenco. Jogadores que não atuaram os 90 minutos, que jogaram pouco na noite de ontem, devem jogar no domingo. Do outro lado da chave, campeoníssimo pelo Palmeiras, Abel Ferreira falou em entrevista coletiva depois da vitória contra a LDU que sim, ele sabe, o time tá devendo, que ele, às vezes, ele sabe que ele perde um pouco as estribeiras, né? Ele perde ali a razão nas entrevistas coletivas, discute com os jornalistas, levanta a voz e ele assumiu tudo isso depois da vitória contra a LDU. Além disso, ele falou muito mais coisas sobre esse time do Palmeiras e um pouquinho também do clássico Choque Rei. E a gente vai destrinchar o que vai acontecer amanhã na Arena do Verdão, depois de ouvir o técnico do Palmeiras, Abel Ferreira.
2: No Brasileirão não é fora. É o que é que tem faltado e nós tem faltado sobretudo em casa. Nosso problema no Brasileirão não é fora, é em casa. E em casa tem sido esse problema, a forma como as equipas vêm aqui, se cerram e esperam por um erro nosso, esperam por uma bola parada. E nós temos que entender que temos que aprimorar esse tipo de jogo, um jogo posicional, um jogo onde tenha muita variabilidade, seja em cruzamento, seja em remate, seja em combinação, seja por fora, seja por dentro. E acho que hoje conseguimos ver isso numa equipa que veio aqui jogar num 5-3-2 com 8 jogadores e 2 só à espera da bola na frente para uma transição. E acho que ficou esse sentimento, entendo o torcedor perfeitamente, foi esse sentimento de que poderíamos e deveríamos ter feito mais um ou dois golos. Vamos ficar com a dinâmica que nós criamos, vamos ficar com a vantagem que nós temos e agora sabemos quem está na Libertadores e para quem já nos últimos 4 ou 5 anos ganhou 2, foi uma à final, para quem já lá foi 3 vezes e 2 ficamos à porta, semifinal, sabe perfeitamente que ninguém escala uma montanha destas sem sacrifício, sem sofrimento, sem resiliência. Portanto, isto é algo que os jogadores sabem, o treinador sabe e vamos nos preparar para isso.
1: Oh, que o Abel é o maior treinador da história do Palmeiras, para mim, isso não tem nem discussão, né? Multicampeão, ganhou tudo que poderia ganhar.

0: Acho que, de fato, às vezes ele passa um pouco do ponto, mas é importante que ele assuma isso, que ele reconheça isso. Pelo menos agora parece que ele tem prestado mais atenção nas coisas que fala, né? Bom, amanhã, choque rei, então, Palmeiras e São Paulo. E as duas equipes devem ter mudanças, né? Até porque a gente acabou de ouvir o técnico Abel Ferreira comentando, né? Sobre, sim, o time deve. Ele já falou em outras oportunidades, né? Nessa mesma entrevista coletiva, em outra resposta, que gostou da atuação do time contra a LDU. Mas sabe que no Brasileirão, principalmente dentro de casa, o time está devendo. O problema não é jogar fora, o problema é jogar na Arena do Verdão. Para isso, amanhã o Palmeiras deve sim ter algumas alterações. Não sei se é o caso de colocar meninos da base para jogar, mas tem um garoto que tem chamado muito a atenção, não só da comissão do Palmeiras, não só do torcedor, mas de quem gosta de futebol como um todo. O nome dele é Heitor, e ele é a nova joia do Verdão, que já vendeu Endrick, que já vendeu Estevão, que já vendeu Luiz Guilherme, já vendeu Vitor Reis, e agora tem mais uma joia, mais um pedacinho de ouro para chamar de seu. Eu quero ouvir o que disse o Heitor e as possibilidades e chances que ele tem ganhado na equipe titular e profissional do Palmeiras. Quero te ouvir, Heitor.
1: Um pouco de todos. O profissional me recebeu muito bem aqui, os jogadores, a parte da psicologia também, minha família sempre está comigo, para nesses momentos entrar mais calmo possível e fazer o que eu sei que é jogar futebol. O Palmeiras tem isso, né, de usar muito a base, então a gente trabalha bastante lá no 20 para isso, para ter essas oportunidades e agarrar elas. Então, muito feliz que vem acontecendo e espero ficar e fazer muito gol pelo Palmeiras.
0: O 20, né? Como diz o Heitor, é o sub-20, a categoria de base, o último passo antes da equipe profissional do Palmeiras e de qualquer outra equipe, seja de Série A, Série B, Série C, enfim. Sim, o Heitor tem ganhado chances, o Palmeiras aproveita muito os seus meninos, o que é um passo à frente do Palmeiras, que por muito tempo, né, não teve essa categoria de base com tanta força, que revelava um menino atrás do outro, um jogador vendido para a Europa, um atrás do outro, né, agora acabou de ser o Alan, o próximo deve ser o Heitor, enfim. Sim, o Heitor tem ganhado as suas oportunidades e tem ido bem. Vamos trocar de lado agora, vamos para o lado tricolor do clássico, o São Paulo, que perdeu durante a semana, deve ter sim algumas mudanças ao longo desta sexta para sábado, né? Até porque tem um jogo importantíssimo amanhã, sabe disso? Mas as informações que vêm do São Paulo, que ó, tem notícia importante com Júlio Cazares, inclusive, que foi expulso do quadro associativo do clube, né? Mas as mudanças no São Paulo devem sim acontecer dentro do gramado. Até porque o próprio Dorival já falou. A minha prioridade, né? A prioridade do São Paulo, até por conta dos títulos, claro, não vai largar o Brasileirão de mão, mas a Sul-Americana é uma possibilidade que o São Paulo tem de ser campeão de alguma coisa em 2026. Vamos ouvir o que disse o técnico Dorival Júnior dessa sequência que tem o São Paulo nos próximos dias. Alô, Dorival!
2: Olha, eu acho que ninguém quer sair perdendo numa partida de 180 minutos. É natural isso. Nós gostaríamos de ter tido um resultado melhor do que foi. O Boca fez por merecer, aproveitou a oportunidade que foi criada e acabou saindo na frente. Eu acho que nós teremos ainda 90 minutos de um jogo que com certeza será tão disputado como foi aqui dentro. Volto a falar e a pontuar, duas equipes que se conhecem, que se respeitam, que têm uma história maravilhosa e que com certeza farão de tudo para que possam estar na fase seguinte dessa competição.
0: Com certeza, né? Tá aí o Dorival falando sobre o jogo da terça-feira que vem contra a equipe do Boca Juniors, né? São Paulo que perdeu por 1-0 na terça, tem que virar agora no Morumbi na próxima semana. Ó, quem também tem jogo importante neste sábado pelo Campeonato Brasileiro é o Santos, que tem apresentado aí um reforço atrás do outro e bons reforços, uma grande janela de transferências da equipe comandada pelo técnico Cuca. Everton Cebolinha, artilheiro da Copa América de 2019, teve um início explosivo de carreira no Grêmio. Ao lado dele, jogou o Arthur, também campeão da Copa América em 2019, da Libertadores em 2017, foi camisa 8 no Barcelona, jogou em Juventus, Liverpool, rodou, voltou pro Grêmio e agora tá no Santos.

0: Rodinei, também lateral direito de muita qualidade, chegou ao Santos, já estreou e fez um bom jogo contra o Galo neste meio de semana. Eu quero saber do técnico Cuca, o que que ele pode falar desses reforços, o que que ele pode falar dessa janela de transferências, o elenco tá pronto. E agora, Cuca, qual é a prioridade do Santos? É o Campeonato Brasileiro? É a Copa Sul-Americana? Afinal, o Santos ainda não pode largar o Brasileirão de mão. Venceu um jogo importante nesse último fim de semana. Vem de vitórias importantes, inclusive, né? Ganhou bem do Internacional em Porto Alegre. Mas isso não significa que a vida está resolvida. Quero te ouvir, Cuca.
1: O que de bom tem, de melhor, é que a competitividade ela vai passar a crescer. E automaticamente joga melhor. E o fiscal de tudo isso aí é o próprio jogador, ele sabe que vai jogar o que tiver em melhor condição, o que tiver mais descansado. E você não vai jogar com 11 jogadores, você vai, eu sempre faço, ou quase sempre faço 5 trocas, então eu jogo com 16. Vai ter lesão, vai ter suspensão, vai ter um momento um pouquinho melhor de um do que de outro, e a gente usa todo mundo. Quanto maior e melhor é o teu elenco, maior é a tua chance de ter conquistas, de ter vitórias importantes como essa que a gente teve hoje. O Cebolinha, ele chega numa condição boa, lógico que não é ideal, mas amanhã ele já treina com o grupo e aí a gente vê de que forma aproveitar ele e quando.
0: Seu Cebolinha, tem condições, mesmo que não seja a condição ideal, como disse o próprio Cuca, mas se tem condições, tem que jogar. Jogador acima da média, principalmente do futebol brasileiro, bom jogador, gosto do atleta, gosto da velocidade, dos dribles, gosto desse tipo de futebol. Acho que pode cair como uma luva nesse time do Santos, que agregou, sim, qualidade. O Santos, para mim, se não largar o Campeonato Brasileiro de mão, e não acredito que vai fazer isso, tem completa, totais chances de ainda brigar, quem sabe, por uma vaga na Copa Libertadores, mesmo que pela pré, né? Afinal, são 5 clubes hoje que vão via Campeonato Brasileiro, e a briga lá em cima tá uma coisa muito louca, né? Além disso, o Santos ainda tem o campeonato, a Copa Sul-Americana pela frente. Antes da gente encerrar aqui e passar a voz para Elia Júnior, deixa eu ouvir o que disse Fernando Diniz, o que tem a dizer o técnico do Corinthians, que tem sim um duelo muito complicado pela frente no domingo contra a equipe do Flamengo e depois um dos jogos, isso aqui, palavras dele, ok? Um dos jogos mais importantes da história do Corinthians na quarta. Alô, Diniz, quero te ouvir.
2: Eu não consigo te responder isso agora, nesse momento. A gente vai esperar, a gente vai chegar de madrugada. Na sexta-feira, os jogadores se representam lá no CT. A gente vai ver como é que eles estão e tem mais o sábado para definir. A gente é um momento delicado, porque a gente tem um dos jogos mais importantes da história do clube, que é o jogo de quarta-feira. E tem um jogo muito importante contra o Flamengo no Maracanã por conta da situação que a gente está na tabela. Aquele negócio ficando mais ou menos ali, às vezes mais ou menos para cima e mais ou menos para baixo. E a gente quer, de fato, acabar com essa questão da falta de vitória, de falta de pontuação no Campeonato Brasileiro. Então, são duas coisas muito importantes. E a gente vai ter que quebrar a cabeça e decidir o melhor para esse jogo do Flamengo.
0: Pois é, acho também, não sei se o Corinthians tem que poupar, até porque, de fato, vive uma situação que não é das mais fáceis no Brasileirão, mas é muito parecida com a do Santos, que eu disse agora. Acho que o Corinthians não corre riscos de rebaixamento no Campeonato Brasileiro, então pode sim, não deve poupar no domingo, mas o principal foco tem que ser, sim, a Libertadores na próxima quarta-feira. Pessoal, eu me despeço de vocês aqui, agradeço a todos que ficaram com a gente, ó, não saiam daí. Daqui a pouquinho, Elia Júnior assume o carro para a transmissão da segunda parte do Nossa Área desta sexta-feira, dia 11 de setembro. Valeu!

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0: Olá pessoal, boa tarde, estamos juntos sempre para você aqui, é claro, na sua melhor frequência. Muito bom que você esteja a bordo da nossa Rádio Bandeirantes. Estamos nesta sexta-feira, 11 de setembro. Alegria, alegria! Por quê? Porque hoje é sexta-feira. Alegria, alegria, porque a partir de agora estamos unindo a maior e melhor rede de rádios do Brasil. Alegria, alegria, porque a cada dia a gente tem a possibilidade de constatar. A cada dia, principalmente aqui no rádio, que nos aproxima muito, apesar do rádio hoje ter imagem, apesar de você poder nos acompanhar pelo youtube.com/Rádio Bandeirantes Oficial, daqui a pouquinho vai poder acompanhar também em outras plataformas, o que é muito legal. Mas o rádio, ele tem essa questão da proximidade. Isso não tem preço. A ideia de que a gente possa estar hoje mais juntos do que estivemos ontem, essa é uma ideia que me encanta. E eu gosto muito dessa possibilidade. Mais do que isso, o que eu acho interessante e gosto de compartilhar com vocês é a ideia de que, cara, nós teremos defeitos sempre. O ser humano é um ser defeituoso já por excelência. Por princípio, o ser humano, ele tem defeitos. E é natural que esses defeitos sejam maiores ou menores. Mas entre os defeitos que eu tenho mais dificuldade de poder encarar e de poder aceitar é o da falta de reconhecimento e, principalmente, aqueles que são mal agradecidos, o do não agradecimento. O ser humano que não agradece é um ser humano que está fadado ao fracasso. Por quê? Porque agradecer é uma das artes mais incríveis e mais bonitas que alguém pode expressar em relação ao outro. Eu gosto muito dessa ideia de que alguém faça alguma coisa por você e você tenha a possibilidade de, com leveza, simplesmente dizer obrigado. O reconhecimento é fundamental para que outros momentos positivos possam ser alavancados. E sim, quem é que não tem defeito? Um maior, outro menor, uma maior, outra menor, e tá tudo bem. Essa é a pauta. Dentro do futebol, a gente está cansado de enxergar times que são muito qualificados, mas que, por um motivo ou por outro, acontece de não terem bons resultados. E por que esse resultado não vem? Normalmente esse resultado não vem porque há algo de estranho naquele reino. Aquele ambiente não é o melhor. Aquele gestor é menos qualificado. Aquele modelo apresentado tem menos virtudes do que outros modelos. Todas essas questões, elas são muito evidentes, principalmente quando você vê um gigante de investimento sem o resultado diretamente proporcional. E você, na contramão dessa história, pode enxergar também times de menor expressão, de menor investimento, mas que têm resultados muito superiores àquilo que você poderia imaginar que eles tivessem capacidade de fazer. E por que isso acontece? Acontece porque você tem um time unido, você tem pessoas que reconhecem o valor daquele que está ao seu lado, daquele que está à sua frente, principalmente daquele que está atrás de você. E mais do que isso, todos remando para o mesmo lado. Ótimo que você esteja por aqui na Bandeirantes. Este é o seu, nossa área, esta é a sua rádio Bandeirantes.
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2: 12 horas e 39 minutos. Ótimo que você esteja por aqui, né? A partir de agora, o melhor giro de repórteres do Rádio Esportivo do Brasil.
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2: Lá vem o Corinthians. Ótimo resultado conquistado em La Plata diante do Estudiantes. Um empate importantíssimo para o Corinthians alavancar a sua classificação em casa na Neoquímica Arena contra o Estudiantes na próxima semana. Oi, Fabiane, boa tarde.
3: Tudo bem, Elia? Boa tarde para você e para todos que acompanham nossa área na Bandeirantes. O Corinthians ainda não trabalha com a possibilidade de retorno de Yuri Alberto no duelo contra o Estudiantes na próxima quarta-feira, jogo de volta das quartas de final da Copa Libertadores da América. No entanto, entende que André está cada vez mais próximo de concluir o processo de recuperação e pode ser novidade do técnico Fernando Diniz para mais um encontro com os argentinos. Vale destacar que para o jogo de volta, Ranieri, que cumpriu suspensão no jogo de ida, ainda não retorna. A Comebol oficializou que o camisa 14 do Timão foi punido com 2 jogos de suspensão por conta do cartão vermelho obtido no jogo contra o Rosário Central na fase oitavas de final. Antes disso, o Timão tem pela frente o Flamengo e nesta sexta-feira o técnico Fernando Diniz irá ter conhecimento da situação física dos atletas para saber se será necessário ou não preservar atletas no Maracanã.
1: Corinthians.
2: Informações do Palmeiras. Sim, o Palmeiras jogou e venceu. Sim, o Palmeiras vai para a altitude de Quito, no Equador, com direito na Copa Libertadores a poder até empatar. Mas cá para nós, muito entre nós, acho o resultado do Corinthians de empate mais relevante para a continuidade da história do que a vitória apertada, magrinha do Palmeiras. É ou não é, Bruno Migliozzi? Boa tarde.
4: Fala, Elia, tudo bem? Boa tarde. Abraço para você, pro amigo ligado aqui na Bandeirantes durante o Nossa Área. Chegando com as informações do Palmeiras, o Verdão que tem compromisso importante contra o São Paulo. Amanhã, clássico choque rei na Casa Alviverde, mesmo com a maratona de shows, capacidade máxima, o Palmeiras consegue ali com aquela força-tarefa rápida mobilizar seus funcionários e limpar rapidinho os shows que rolaram por lá durante essa semana. O último foi do Jamiroquai, também tivemos Maroon 5 nesse meio de semana no estádio do Verdão. Enfim, Palmeiras pega o São Paulo neste final de semana com ausências importantes, viu? Barbosa e Marlon Freitas, os dois suspensos pelo terceiro cartão amarelo, não estão à disposição para o duelo contra o São Paulo, porque contra o Botafogo levaram o terceiro cartão. Com isso, Lucas Evangelista deve ser utilizado e o Bruno Fuchs pode ganhar também oportunidade na zaga do Palmeiras, já prevendo uma possibilidade de ele jogar no meio de semana contra a LDU. Isso porque o Gomes na Libertadores está suspenso e o Fuchs pode ganhar essa oportunidade na vaga do Palmeiras mais uma vez. Sistema defensivo com mudanças. Além disso, o Andreas Pereira retorna, cumpriu suspensão na Libertadores e no Brasileirão não tem qualquer limitação, volta ao time do Abel Ferreira, que tem mais uma vez força máxima. Seguem como desfalques Ramon Sosa, Jefté e além dele também o Paulinho. De resto, Palmeiras forte para brigar mais uma vez pelo topo do Campeonato Brasileiro. Elia!
1: Palmeiras!
2: Lá vem o São Paulo! Alô, PDV, seja bem-vindo, um abraço e boa tarde!
5: Boa tarde, Elinho, um abraço para você, pro amigo ligado aqui no Nossa Área. Ontem, um dia importante na história do São Paulo, a expulsão de Júlio Casares do quadro associativo. Uma lavada, 224 votos a favor da expulsão, apenas 2 contrário. Portanto, Júlio Casares não faz mais parte da política do São Paulo após o impeachment e o próprio pedido aí do Casares, né, para que renunciasse aí à presidência do São Paulo. Mais uma informação importante também na vida do tricolor paulista, que pela primeira vez atrasa em carteira o salário do atual elenco. Pois é, indo para 4 meses com o direito de imagem em atraso, o São Paulo ainda não pagou os salários dos jogadores do mês de setembro. O clube está paralisado financeiramente, essa é a informação. Tenta viabilizar o mais rápido possível o acordo com a Ticketmaster para começar a pagar os jogadores.
6: São Paulo.
2: 12 horas e 44 minutos. O Santos é destaque. Salve Everton Ramos, boa tarde.
7: Oi Elias, tudo bem? Boa tarde para você, pro ouvinte ligado com a gente aqui no Nossa Área. Felipe Coutinho faz exames nesta sexta-feira na Baixada Santista para assinar contrato com o Santos até o fim da temporada 2026, seguindo os moldes da grande parte, né, das contratações do Santos nesta janela de meio de temporada, que se encerra inclusive nesta sexta-feira. O jogador de 34 anos não joga uma partida oficial, mantinha ali uma rotina de treinamentos, mas a última vez que entrou em campo foi em fevereiro ainda, pelo Vasco da Gama, quando rescindiu com o clube, alegando ali cuidar da saúde mental. Ele foi convencido a voltar aos gramados pelo camisa 10, Neymar Júnior, com quem tem um bom relacionamento e um dos principais entusiastas dessa negociação, que deve se concretizar e de fato ser oficializada nas próximas horas. Coutinho, quinta contratação do Santos nesta janela de transferências. Elia.
6: Santos. 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
3: O Fluminense tem mais um motivo para acreditar na conquista da Copa Libertadores em 2026. Isso porque o zagueiro, capitão Thiago Silva, busca fechar um ciclo que iniciou em 2008, quando tinha 18 anos de idade e perdeu a final para a LDU. Com contrato até o fim do ano, o zagueiro chega às quartas de final contra o Platense com uma conta pendente de quase duas décadas com a glória eterna da Copa Libertadores. Agora mais experiente, encontra também um time mais calejado que conquistou em 2023 a primeira Libertadores da história do Fluminense. Depois do Platense, o Flu pode encarar Palmeiras ou a própria LDU num duelo de semifinal.
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5: 12 horas e mais 50 minutinhos. Maravilha que a gente possa estar juntos. Aliás, cada vez mais ouvintes chegam a essa frequência. Sei que nunca é muito tranquila essa fase. É uma fase que eu peço a sua paciência, a sua resiliência, porque o programa fica muito truncado. É um programa diferente por conta de 25 minutos que somos obrigados a colocar todos os dias no nosso glorioso horário político eleitoral. Mas acho importante também que a gente tenha o conhecimento sobre os candidatos. Afinal de contas, cabe

0: nós sempre fazermos a melhor escolha. Ontem, muita gente dizia, olha, esse time do Independiente del Valle pode trazer problema para o time do Flamengo, e eu cravei, isso é impossível. Mas esse time já derrotou os gigantes, e entre os gigantes que o Independiente del Valle derrotou e já derrubou, está o próprio Flamengo. Sim, outra fase, outro momento, outra qualidade, outro treinador. Estes são pontos que determinam e muito a enorme diferença existente hoje entre o Independiente del Valle, lá do Equador, e a equipe do Clube de Regatas do Flamengo. Por isso, estas desproporções, principalmente quando colocadas de maneira muito profissional, elas vão ficar cada vez mais evidentes. É por isso que o Flamengo jogou ontem e venceu com tranquilidade o Independiente del Valle. Traz para o Maracanã uma classificação praticamente assegurada? Não. Traz para o Maracanã uma classificação às semifinais garantida. Alô, Leonardo Jardim, é você.
1: Eu acho que a altitude é sempre um fator que a gente tem que ter em conta. Já aconteceu no Cusco e temos que ter algumas ideias que não podem deixar de existir na equipa para não entrarmos no jogo de altitude, que é o jogo de transição, e aí provoca-nos grande desgaste. É um jogo que a equipa tem que estar muito mais compacta do que habitualmente. E nós trabalhamos isso, já tínhamos feito em Cusco, fizemos hoje, e aproveitámos a segunda parte, que aí acho que fizemos uma grande segunda parte. A primeira parte mais no sacrifício, mais no, em termos posicionais defensivos. Não conseguimos duas ou três saídas, não tivemos o engenho para conseguir ter saídas com mais qualidade. Na segunda parte, com mais bola, estivemos mais perto da nossa forma de jogar, e acho que ganhamos bem, justificamos, deu-nos um passo importante, mas com certeza que o jogo no Maracanã será outro jogo, e temos que ter a mesma responsabilidade daquela que tivemos aqui, e com a ajuda daqueles 60 mil que eu acredito que vão estar presentes para nos ajudar a qualificar a equipa para a meia-final. Em relação a favoritos, com certeza que o campeão do ano anterior é sempre um favorito, mas vocês sabem da dificuldade de renovar duas vezes a Libertadores. Por isso, estatisticamente, é difícil. Favorito, falam do campeão. Por isso, a gente tem que pensar nos jogos, jogo a jogo, ter maturidade e saber que somente com intensidade, trabalho, um grupo forte, é que a gente consegue chegar ao fim onde a gente pretende.
2: Canteio, o Flamengo cobrado, Coutinho, bola para a direita, Royal, linha de fundo, para cruzar, levantou para o gol, Léo Pereira, cabeceou no canto, bateu.

0: Flamengo, que não só alavanca, como carimba a sua classificação às semifinais da Copa Libertadores da América. Algo que eu não posso garantir que o Corinthians irá conquistar na partida de volta, que vai ser disputada na sua casa, apesar de ter empatado fora. E olha, também não posso garantir que o Palmeiras tenha alavancado essa classificação depois da vitória magra por 1-0. Acho que sim, a LDU é menor e pior do que o Palmeiras, mas nunca se esqueça, o fato de você ser menor e pior quando joga na altitude de Quito e tem essa altitude a seu favor e o resultado obtido na partida de ida é magro, é pouco expressivo, isso significa que existe um risco. Ele é pequeno, é verdade, do Palmeiras não estar na semifinal da Copa Libertadores, mas é fato. Neste momento, o Flamengo está na semifinal e é o único garantido na semifinal da Copa Libertadores. Palmeiras e Corinthians fizeram relativamente bem as suas lições de casa. Na minha opinião, o Corinthians fez uma lição de casa mais aprimorada do que a do Palmeiras. Final de semana vem aí a melhor jornada do Rádio Esportivo do Brasil aqui na... Muito bom saber que você está por aqui e nunca, nunca me abandona. 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
5: E o Manchester City criou uma logomarca exclusiva para o futebol feminino. Segundo o clube, o objetivo é criar uma identidade forte e marcante para representar todo o objetivo do clube dentro da categoria. A ideia, ainda segundo o Manchester, é celebrar a união, a ambição coletiva, tanto em relação às jogadoras, comissão técnica, quanto aos torcedores e todas as comunidades. O Manchester, que é pioneiro, né, a profissionalizar o futebol feminino dentro da Inglaterra.
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6: É isso, tudo que é bom dura pouco, chegando ao final de mais um Nossa Área pra você. Gostou? Ah, que maravilha! Nós também. Boa tarde, fiquem com Deus e boa sorte.
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1: Olá, minha gente querida. Muito boa tarde para todos vocês, felizmente ligados aqui na Bandeirantes. Começa mais um Bora Brasil comigo, com a Ana Paula Rodrigues.
2: Eu.
1: Com a Maria Eugênia Kutaiti. Hoje nós três aqui pertinhos, estamos juntinhos em mais um estúdio multimídia da Bandeirantes. Só que como nós estamos em gravação, olha que legal. Lá no estúdio principal, algumas gravações estão acontecendo. Uhum. De chamadas legais, de coisas espetaculares que estão por vir. E hoje a gente está num outro estúdio, um pouco menor, porém tecnológico, bonito, gostoso e aconchegante.
2: É isso.
1: Sextou, bora, Brasil. Sextou, bora, Brasil. Sextou, minha gente querida.

0: E sextou com sol, que mas legal. Só por enquanto, hein? Não.
1: Nossa,
0: se iludam.
1: Nossa, Ana, que loucura é essa? Fala pra mim. É. Ontem tava aquele lance lá de chuva pra caramba. Aí eu senti que tava um pouquinho quente. Falei, vou só de camisa. Coloquei a camisa e passei um baita de um frio. Aí hoje eu falei, não vou passar pela mesma coisa. Coloquei a camiseta e a jaqueta. E tô passando calor. Porque saiu um sol louco agora há pouco.
0: E esquentou.
1: E eu até comentei com a Ana na reunião que participamos há pouco. Reunião de coisas espetaculares que estão chegando aqui na Bandeirantes, viu? Vocês vão gostar pra caramba,
0: eu
1: pode ter certeza. Você já ouviu falar em tecnologia? Imagine tecnologia pura. A Bandeirantes já está muito ligada a isso, né? Tem 100 anos de história quase e já é muito ligada à tecnologia. E ficará mais ainda, um passo bem adiante das outras emissoras. Mas a gente deixa para te contar isso no momento oportuno. Mas estava lá na reunião, falei, Ana, tá quente aqui. Hoje vai cair uma água em São Paulo. Não é só por causa da previsão, não. É pelo que a gente está sentindo. Você sente a pressão de um jeito distinto. Você sente o ar ali meio que parado. Você sente aquele ardor. Tá abafado demais. E quando fica abafado, com sol, nuvens carregadas, essa umidade toda subindo do Paraná, aí não tem como esperar coisa diferente.
0: Tem ciclone se formando no sul do país, né? E ele vai chegar. Só que isso que a gente tá vendo agora é um intervalo entre a frente fria, que estava aqui, e os efeitos do ciclone que está chegando. Então é só um intervalo, é só uma janela, quer lavar as roupas, tomar um sol, o momento é agora. Presta atenção na gangorra que eu vou falar para vocês. Ó, hoje a máxima prevista é de 27, 28 graus e a gente está nessa temperatura. Fazia tempo, né?
1: Sim.
0: Que a gente não chegava nessa temperatura. Amanhã já cai para 21. Já é uma diferença. Sim. Domingo, a máxima é de 16.
1: Nossa
0: Senhora. Olha que delicinha. Então, a gente tem aí uma expectativa de bastante frio no domingo. É para ficar esperto e se programar direitinho, principalmente quem for pegar a estrada.
1: Veja se eu tô correto em relação à água. Água e vento. Eu até onde eu sei, a gente tem que se preocupar mais das 2 horas da tarde de hoje, daqui a pouco, até o início da manhã de sábado.
0: É isso.
1: Esse é o período mais crítico.
0: É o mais crítico.
1: Amanheceu amanhã, já fica mais tranquilo. A ideia é essa.
0: Mas vai chover o dia todo.
1: Tá, mas nada muito preocupante como nesse período de agora até o início da manhã.
0: Não, e o problema é o acumulado, né? Porque a gente tá uma semana já quase com chuva direto. Sim. E vai continuar no fim de semana. Aí começa a preocupação com as áreas de serra, né? Nas praias, nas estradas. A Serra da Tamoios até agora há pouco tava fechada ainda.
1: É, ali é fogo, né? Ali choveu,
0: não tem
1: pá,
0: jeito.
1: Fechou.
0: É, porque tem escorregamento.
1: Exatamente. E para quem não tá com a imagem...
0: Acho que tá ventando um pouquinho, tá sacudindo a nossa câmera.
1: Exato. Eu ia dizer, eu digo o seguinte, o Rio Pinheiros, ele tá cheio pra caramba.
0: Tá.
1: E com uma água assim, cor chocolate. Isso é porque tem chovido muito e tem revirado esses córregos.

0: lagos todos que desaguam no Rio Pinheiros, né? E no Rio Tietê da mesma forma. Então, a gente segue desse jeito e, felizmente, com o resultado positivo dos nossos reservatórios, que estão sendo reabastecidos. Eu não imaginei que teríamos isso no mês de setembro agora. Achei que precisaríamos esperar um pouco mais. Mas não, felizmente a água já chegou e está reabastecendo os reservatórios, mas está deixando muita gente preocupada.
1: Eu vou falar sobre o reservatório já já.
0: E além da preocupação, eu acho que tem que se traduzir em atenção. Vamos ficar bem atento aí para não ter nenhum tipo de problema, evitar grandes deslocamentos nesse período mais crítico. Tem alguém hoje de CGE, Defesa Civil ou não, pautado?
1: Podemos colocar.
0: Eu acho que valeria uma coisa rápida, sabe?
1: Defesa Civil.
0: Eu acho, porque tem gabinete de crise montado. O que você está rindo?
1: Eu estou rindo porque tem um repórter seu hoje que está de folga. Não sei se você está sabendo. Olha a foto de Mark
0: Figueiredo. Não, ele é mala demais. Cara,
1: o Mark é esse a pessoa aí... que mais gosta de ostentar. Esse sabe viver.
0: E ele curte bem a vida.
1: E ele ostenta.
0: Isso é aqui ou está viajando?
1: Ele está no interior de São Paulo.
0: Ele é fogo,
1: ou
0: cara.
1: É aquele pedaço do norte de São Paulo, sul de Minas, sabe? Que tem pouco lugar bonito, né? Com mato, cachoeira. É aniversário do marido, então eles foram viajar.
0: Ah, que legal.
1: E aí o Mark está simplesmente numa banheira de espumas, tomando cerveja ao ar livre. Tá voando, Mark Figueiredo. Um abraço.
0: Ele merece, porque além de grande profissional, a gente fina pra caramba.
1: Pô, demais. Tem que curtir também.
0: É uma história muito legal. Um privilégio trabalhar com ele. Muito gostoso trabalhar com o Mark Figueiredo.
1: É isso. E ó, vai mandando mensagem pra cá, contando como é que tá o seu caminho, o que, que você vai fazer nesse fim de semana. Sexta-feira tem mais esse caráter. A gente coloca bastante gente pra participar aqui também. Aproveita nosso WhatsApp pra isso, no 11 999 048756, 11 999 048756. O que, que você acha, Joel, da gente ir pros destaques de hoje?
0: Bora lá? Eu acho bom demais.
1: Então vamos nessa. Alexandre de Moraes fala em quebra de sigilo seletivo e pede que todos os arquivos da investigação do Banco Master sejam liberados por Edson Fachin. O ministro também quer que o presidente do STF leve ao plenário as petições contra ele e André Mendonça ao mesmo tempo. Deve voltar a chover forte agora à tarde em São Paulo, em especial na faixa entre Sorocaba e Baixada Santista. O governo paulista suspendeu aulas e eventos ao ar livre em 5 regiões do estado por precaução. O nível do sistema Cantareira volta a subir com chuvas acima da média em setembro. O índice aumentou para 34,8%, mas a situação do reservatório ainda pede atenção e economia de água. Trânsito já travado na Avenida dos Bandeirantes para imigrantes. A região da Praça da Sé também está complicada, hein? Em especial a Rua Tabatinguera. Os agentes da SP Trans são proibidos de multar quem invade corredores e faixas de ônibus na capital paulista. A fiscalização cabe apenas à CET. A partir desta segunda-feira, o metrô libera o pagamento por aproximação com cartões de débito, crédito ou virtuais em todas as catracas, das linhas 1 azul, 2 verde, 3 vermelha e 15 prata. As linhas privatizadas, né, 4 amarela e 5 lilás, não farão parte da medida. Os casos de sarampo sobem para 32 no estado e a vacinação contra a doença é retomada. A ação vale para distritos da Zona Norte, nas regiões da Vila Maria, Vila Guilherme e Vila Medeiros. Atenção, estudante, o prazo para solicitar a isenção ou redução da taxa do vestibular das FATECs termina hoje. Já a inscrição para a prova começa na próxima segunda-feira. A Avenida Leandro, na cidade de Tiradentes, Zona Leste, será interditada para obras de uma concessionária de gás. O bloqueio começa às 10 da noite e vai até o fim da madrugada entre a Avenida dos Metalúrgicos e a Rua Mateu Davi. Aliás, Rua Rei Davi, né? É, entre a Metalúrgicos e a Rei Davi.
0: Você assistiu essa série, hein, Rei Davi?
1: Não, não vi.
0: É boa, cara.
1: Bem sua cara.
0: Legal.
1: Ter assistido mesmo.
0: É, bacana, vale a pena. No começo ela é meio lenta e tal, mas depois pega no breu. É bem bacana. Vai uma dica boa aí pra vocês.
1: Ô, Joel, agora a série que tá imperdível é essa do STF, hein? Rapaz, não para de acontecer
0: até
1: coisa.
0: Até meia-noite chega a notícia.
1: Pois
0: né?
1: É, porque foi ontem à noite que o ministro Edson Fachin fez mais um movimento, né? E decidiu liberar os acessos aos arquivos da investigação envolvendo

0: concretizar uma viagem. Foi nesse contexto que ele trocou mensagens com Alexandre de Moraes, né, falando sobre a possível saída dele no Brasil, envolvimento de servidores do Banco Central que já estavam afastados, enfim, uma série de coisas. A gente está falando de mais de 400 arquivos, alguns com 1000 páginas, coisas imensas, que a nossa reportagem aqui em São Paulo e lá em Brasília estão debruçadas desde ontem, lendo. E pode vir mais por aí, porque querem agora a quebra total do sigilo de todos os arquivos, até das investigações que estão em andamento. Pelo menos foi isso que o ministro Alexandre de Moraes falou, né? Que houve uma seletividade de Edson Fachin ao liberar apenas algumas partes desses arquivos. Vamos lá para Brasília. Agatha Gonzaga é quem está aqui com a gente, direto da capital federal. Termômetro alto hoje aí em todos os sentidos, porque eu estou vendo as imagens atrás dela. Que céu limpíssimo, tem um tiquinho de nada de nuvem no céu lindo ali de Brasília. Tudo bem, Agatha? Boa tarde.
1: Oi, Agatha. Bem-vinda, amiga.
2: Oi, Ana Paula e Joel. Boa tarde para vocês, quem está com a gente. Olha, aqui a temperatura é sempre elevada, de fato, não só no Planalto Central, como na política. E agora a crise no judiciário está deixando essa tensão realmente bastante quente. E aí a Ana Paula estava falando que toda hora surge uma novidade, né? Ela mencionou aí a mais recente pedido do ministro Alexandre de Moraes, que fez críticas à seletividade do que saiu sigilo ou não. Tem mais novidade. Acabou de chegar, então, mais um pedido agora do ministro Cristiano Zanin, direto para o gabinete do ministro Edson Fachin, pedindo para que tire o sigilo de algumas partes ali que, de fato, foram preservadas pelo ministro André Mendonça. Então, para fazer um resumo desde ontem, que foi quase perto de meia-noite, que eu abri o olho e falei assim, mas o dia de amanhã já começou, ainda nem dormi, de fato tem sido isso desde ontem, porque é um volume muito grande de documentos, mais de 4 mil arquivos, 25 gigas, e aí entre imagens, também trocas de telefonema, vídeos, tudo tem dentro desse arquivo, mas ainda não é a totalidade, é justamente o ponto que está sendo criticado pelos demais ministros. Foi Edson Fachin, então presidente do STF, que solicitou, ele fez um pedido a André Mendonça para que se tirasse o sigilo dos inquéritos acerca do Banco Master. Isso porque está marcado para a próxima terça-feira uma sessão extraordinária aqui no Supremo Tribunal Federal, que deve julgar, entre outros assuntos ali, mas o principal deles, a eventual abertura de inquérito contra o ministro Alexandre de Moraes, que eu lembro a você que está nos acompanhando, foi justamente um relatório da Polícia Federal que mostrou que Daniel Vorcaro mandava em mensagens para Alexandre de Moraes, demonstrava ter ali uma proximidade que levantou toda essa crise. A PGR se manifestou, pediu a nulidade dessas provas. Isso vai ser analisado no plenário desta terça-feira também. Aí, se ficar comprovada a nulidade, não tem por que se votar um inquérito com relação a Alexandre de Moraes, porque a PGR defende que a Polícia Federal acabou investigando um ministro sem uma prerrogativa de um pedido do STF. E eu, ministro, tenho foro privilegiado. Isso não poderia acontecer. Mas o ministro Edson Fachin, ao pedir a quebra desse sigilo, deixou a André Mendonça a escolha de manter em sigilo aquilo que pudesse ser prejudicado, aquilo que ainda está em diligência, ainda está em investigação ou que pode vir ainda a ter uma diligência futura. E aí o ministro disponibilizou todos esses arquivos que a gente está desde ontem lendo, mas existem ali alguns assuntos que ainda estão de fora. Eu cito aqui o principal, que tem poucos esclarecimentos ou poucas novidades, mas não totalmente novidades, que é a relação de Ross, que conta ali a história do ex-presidente Jair Bolsonaro. Esse filme está em duas frentes aqui no STF, uma na relatoria de Flávio Dino, outra na relatoria do ministro André Mendonça, e hoje a novidade que nós tivemos sobre esse caso é que o senador Flávio Bolsonaro é, desde julho, investigado pela Polícia Federal por suspeita de lavagem de dinheiro, corrupção e evasão de divisa. Mas o sigilo dessa investigação, ele é, por exemplo, um que não foi quebrado. Então a gente não sabe o que a Polícia Federal avançou até esse momento nesse sentido. Só lembra você que está em casa que o senador Flávio Bolsonaro, a gente já tinha conhecimento através de um áudio vazado que tinha pedido dinheiro a Daniel Vorcaro, mas até aqui ele sustentava que não era investigado neste caso, porque tinha pedido dinheiro a uma empresa privada que até então não tinha nenhuma irregularidade levantada. Mas agora a gente sabe que não, desde julho, então a Polícia Federal está sim investigando o senador com relação a esse assunto. Mas outros assuntos

0: em torno do Dark Horse ainda não vieram à tona, e mais esclarecimentos do envolvimento do ministro Alexandre de Moraes, ou o avançar da investigação da Polícia Federal com isso também, não, a gente ainda não encontrou essas citações nesses tantos arquivos. E é justamente por não estar tudo às claras que há uma pressão forte para que ou seja tratado às portas fechadas esse assunto aqui no STF na próxima terça-feira, ou para que se libere a totalidade dos arquivos em torno de Dark Horse. E o ministro Alexandre de Moraes, só para finalizar, ainda pede para que se vote também o pedido dele, né, que é com relação à condução de André Mendonça diante de tudo isso.
1: Pois é, há uma vontade, né, de aliados de Alexandre de Moraes, que essa sessão seja aberta até para forçar o constrangimento, né, de outros ministros que também aparecem em conversas, sabemos disso, que também são citados nas investigações. Por outro lado, há um temor de que isso agrave a crise e a pressão sobre o STF, mas talvez não abrir. Piore a situação, porque aí a gente entra numa questão de transparência. Poxa, todo e qualquer assunto no STF, discussão sobre prisão de presidente da República, tudo isso é feito às claras. Por que o resto não, quando envolve eles próprios, né? Então, isso talvez arranhe ainda mais a credibilidade do
2: Se
1: STF.
2: você me perguntar hoje, eu acredito muito mais, infelizmente, em uma reunião fechada do que qualquer outra coisa, sabendo do histórico da própria corte, né? Aqueles ajustes que eles fazem entre si para se resolver. Seria uma surpresa, uma grata surpresa, acontecer algo diferente disso que nós estamos imaginando. Porque, ó, a gente está falando agora de Alexandre de Moraes e Mendonça diretamente, né? E no meio dessa investigação, daqui a pouco o Luiz Felipe Nunes deve até entrar nisso, você falou em outros ministros. Você tem o Toffoli também,
1: por exemplo.
2: Extremamente dentro do negócio. Então nós
1: Exatamente.
2: precisamos saber até onde esse material será exposto. Qual que é a ideia em impedir a quebra do sigilo parcial como aconteceu? É você expor o que tem em relação ao Alexandre de Moraes, porque a decisão na terça-feira será em cima de Alexandre de Moraes.
1: Isso, ele pediu para que seja em relação a André Mendonça também.
2: Sim.
1: Então falou: já que vai me julgar,
2: julga todo mundo.
1: Julga todo mundo. E
2: Exato.
1: já que abriu, abre todo o arquivo. Qualquer novidade, a gente está por aqui. Obrigada, viu, Agatha?
2: Agatha,
1: Bom
2: obrigado. E
1: trabalho.
2: só uma coisa aqui: parabéns pelo seu trabalho, minha amiga. Você é excepcional,
1: A
2: viu?
1: gente estava até falando aqui que queria te fazer algumas perguntas e
2: Excepcional.
1: nem sobra. Você já mata o assunto
2: Excepcional.
1: todo de uma vez só.
2: Obrigado, um abraço para você aí,
1: Valeu.
2: querida. Tchau.
0: Eu que agradeço. Até mais.
1: E uma curiosidade, enquanto a Agatha falava, tinha uma nuvem do ladinho, do lado esquerdo da cabeça dela, direito para quem tá de frente para a tela. A nuvem foi andando, andando, andando e
2: deixando a
1: sumiu.
2: imagem mais bonita ainda,
1: Ah,
2: né?
1: então, e
2: Ficou
1: aí o céu
2: legal.
1: ficou mais aberto ainda.
2: É,
1: Ó, a
2: ficou
1: gente vai
2: legal.
1: para o primeiro intervalo do Bora Brasil. Na volta a gente segue falando a respeito desse assunto. A Agatha falou sobre a questão dos arquivos vazados e a gente vai detalhar as investigações envolvendo o filme Dark Horse daqui a pouquinho.
2: Boa.
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2: Ótima tarde, ouvinte. Bandeirantes, marginal do Tietê, muito ruim no sentido rodovia Castelo Branco, desde a ponte Aricanduva até a Vila Guilherme. A pista central ainda estende essa lentidão até a ponte Cruzeiro do Sul. Melhor mesmo é já a partir da Aricanduva sair para a Radial Leste. Vale cruzar pelo Pari para retornar a Tietê ou seguir direto até a Avenida do Estado. 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
3: Boa, já de volta aqui, 1h24. Muito obrigado hoje sempre por tudo e por tanto. Que honra, que prazer ter você amigo, você amiga por aqui. Aqui é a Bandeirantes. Esse é o Bora Brasil comigo, com a Ana Paula Rodrigues.
4: Eu aqui, ó.
3: Com a Maria Eugênia Kutaiti. Magê, qual a boa pro final de semana? Tá legal? Tá bem? Tá na boa?
5: Tô na boa, Joel. Vou aproveitar a semana do cinema pra curtir um cinemazinho nesse frio.
4: Você tá de folga?
3: Que delícia.
4: Eu tô. Tá errado isso.
3: Que
4: como
3: coisa
4: assim?
3: Boa.
4: Eu vou trabalhar e você tá de folga.
3: E o Luiz, antes de entrar no assunto, tudo bem? Grande Luiz Felipe Nunes, tudo em paz? Boa tarde.
6: Graças a Deus, tudo em paz.
4: Tem uma grande informação pra dar. Ele estará na apresentação sempre, do Pulo, né, do Gato neste sábado.
6: É verdade. O Pulo do Gato na primeira hora.
3: É. Parabéns.
6: Chefiado por Ana Paula Rodrigues.
3: A partir das 5 da manhã.
6: A partir das 5 da manhã, no Pulo do Gato. Coordenação, produção de Diogo Braga.
3: Inclusive, nós, na reunião, você viu que nós participamos agora. A importância desse horário, às 5 horas da manhã. Eu já tinha essa sensação na época da TV, porque teve um período que a gente fazia o Bora São Paulo. É antes de você chegar aqui um pouco. Tinha o Bora São Paulo, que era antes do Bora Brasil. Isso. Bora Brasil derivou do Bora São Paulo. O Bora São Paulo teve uma época que começava às 7 horas da manhã. Depois passou para 6. E antes das 6 um pouco. Quando nós passamos a entrar antes das 6 horas da manhã, foi uma mudança radical.
4: As pessoas estão procurando radical. Muita informação, porque elas acordam e tem que acompanhar a informação enquanto estão fazendo
3: tudo. Você liga tudo,
4: né?
3: Você liga tudo, você liga rádio, TV, fest, você liga tudo e já naquele período ali você está acompanhando.
4: É.
3: Então assim, apresentar um jornal 5 horas da manhã, diferente do que muita gente imagina, é de muita responsabilidade.
4: Ou seja, venha preparado, hein?
3: Nada maior do que o seu preparo e do que você merece. Mas é importante ter essa ciência.
4: É isso. E ó, o Luiz tá desde hoje cedo, inclusive, viu? Desde o Pulo do Gato. Tá naquela equipe que eu falei, lendo os milhares de arquivos, né, que foram divulgados. E foi o que a gente comentou também. Muitos deles com informações que nós já tínhamos. E agora

0: com os documentos da PF em mãos. Mas tem uma parte aí relacionada a Dark Horse que tem novidades. Uma delas, a investigação do candidato do PL à presidência, Flávio Bolsonaro, pelas verbas, né, que foram destinadas ao filme. Qual que é o problema, segundo a Polícia Federal? O problema é que a gente pode ter tido verba parlamentar desviada para esse filme. O problema é que o dinheiro de Daniel Vorcaro não era exatamente dele, nem existia, era fundo podre, era dinheiro de fundo previdenciário que estava sendo usado da maneira incorreta. Por isso, a investigação em cima do financiamento desse filme explica tudo o que a gente tem até agora. Luiz, boa tarde.
1: E muito tem a
0: tarde.
1: Ver com aqueles áudios que o Flávio mandou pro Vorcaro pedindo lá o pagamento de mais uma parcela, né?
2: Exatamente. Agora, o Flávio Bolsonaro é formalmente investigado, uma determinação do ministro André Mendonça, com possibilidade de cometimento de crimes, como lavagem de dinheiro, evasão de divisas, que é tirar o recurso ilícito do Brasil e levar para uma outra localidade, corrupção e outros delitos correlatos que podem ter sido praticados por Flávio Bolsonaro, esta a determinação do ministro André Mendonça. O caso do Dark Horse, assim como de outros investigados em casos relacionados ao Banco Master, passa por principalmente dois ministros. André Mendonça, que cuida do chamado caso mãe, o caso principal envolvendo o Banco Master, mas também Flávio Dino, que cuida já há alguns anos de um inquérito muito amplo sobre emendas parlamentares. Dinheiro que é destinado pelos congressistas para cidades, estados, com muitas finalidades. Esses recursos, há alguns anos, passaram a ter algumas problemáticas, ou pelo menos algumas indagações sobre a quantidade desse recurso e também quem assina cada uma destas emendas parlamentares. Agora, existem algumas frentes de investigação sobre o filme Dark Horse. Primeiro, se as emendas parlamentares que foram destinadas por alguns deputados de fato chegaram até o filme, ou se passaram para outras personalidades no meio deste caminho. Há também uma apuração sobre o percurso do dinheiro, porque o que se tem de informação a partir dos relatórios da Polícia Federal é que no final do governo de Jair Messias Bolsonaro houve assinatura de um contrato para que uma produtora, a Go Up, pudesse ter os direitos para realizar um filme sobre a vida do ex-presidente. A partir daquele momento, houve uma corrida por parte dos filhos de Jair Bolsonaro e também do antigo ministro que cuidava da área da cultura, Mário Frias, para conseguir angariar recursos. Ali, naquele primeiro momento, houve uma dificuldade, mas foi encontrado Daniel Vorcaro, controlador do Banco Master, hoje preso e ex-controlador do próprio Banco Master. Daniel Vorcaro acerta pagamentos milionários para a gravação do filme, mas todos os meses existe, isso é documentado pela Polícia Federal a partir de mensagens averiguadas em celulares, uma dificuldade no pagamento. Sempre tem um atraso e há necessidade de uma cobrança dessa parcela. Foi o que aconteceu naquele áudio vazado há alguns meses, uma cobrança no ano passado, em que Flávio Bolsonaro pessoalmente entrava em contato com Vorcaro, afirmando que não gostaria de cobrá-lo, mas que haveria a paralisação das gravações ou do processo de produção caso Vorcaro não fizesse aquele pagamento que era em dólar.
1: Só uma coisa aqui, se fosse um dinheiro exclusivamente privado, não teria tanto problema.
0: Não, acho que não teria nenhum, na verdade.
1: A ideia seria, estamos fazendo um filme, a gente vai fazer um filme do meu pai, a ideia é mostrar para o Brasil quem ele foi, e você, como é um cara que tem milhões e bilhões aí, se você puder ajudar a financiar, ou financiar 100%, a gente está aqui abrindo espaço e tal. A investigação, ela entra porque começa a entrar, aparecer algumas possibilidades. Por exemplo, de parte do dinheiro ter ido para Eduardo Bolsonaro,
0: pra
1: e ajudado
0: financiá-lo,
1: a financiá-lo,
0: né?
1: Lá nos Estados Unidos, uhum, naquele período que vocês sabem muito bem em que ele teria atuado lá para o Tarifaço, e também de que os fundos do Banco Master, nós estamos falando de dinheiro público, ou dinheiro inexistente, muitas das vezes.
0: Exato.
1: Então é aí que entra a investigação. Isso quer dizer que ele é culpado? Assim como quer dizer que ele é inocente? De forma alguma. É importante só fazer essa pontuação para a gente entender corretamente o porquê da investigação. E depois eu quero fazer uma outra observação. Desculpa te interromper.
2: Além desse ponto, Joel, de o dinheiro ter partido de fundos, por exemplo, crédito consignado, que

0: teria sido desviado na Bahia, em primeiro momento, numa gestão petista, com Jacques Wagner, principalmente, que é indicado como um dos participantes, mas também outros governantes, e depois ampliado para outras localidades. Mas, além disso, existe o caminho do dinheiro. Porque é um filme que, apesar de ser rodado no Brasil, a produtora afirma que responde a legislações americanas, porque o dinheiro saía das contas de Daniel Vorkaro, e aí existe uma averiguação para saber se passava por um doleiro, que seria também uma outra ilegalidade, para chegar em um fundo no Texas, que é o lugar onde Eduardo Bolsonaro reside. Inclusive, um dos indicativos da PF é que a primeira parcela paga por Vorkaro corresponde ao mesmo mês que Eduardo Bolsonaro vive, passa a viver no Texas. E este fundo seria do Texas
1: a
0: também.
1: A PF suspeita.
0: Exatamente, levantou uma suspeita por causa disso. E depois o dinheiro seria repassado, aí sim, para a GOAP. Existe um questionamento. Por que o dinheiro não iria de uma conta a outra de maneira direta? E aí existem outros questionamentos envolvendo a própria GOAP, que é essa produtora. A principal sócia, uma das sócias, é Karina da Gama, que também nos últimos anos firmou contratos milionários com a Prefeitura de São Paulo para outros quesitos. A instalação de pontos de Wi-Fi gratuitos para os usuários na cidade de São Paulo. Existem várias investigações sobre isso na capital paulista também. O prefeito da cidade, Ricardo Nunes, alega que qualquer informação que mostre que existiu alguma dificuldade, algum problema, ele vai se propor a cancelar contratos, a investigar. Não existe ainda uma formalização de que estes contratos têm alguma relação com o filme, mas é a mesma sócia que corresponde a uma empresa, que é essa produtora, e a ONGs que tem estes contratos na cidade de São Paulo. Portanto, são várias informações que ainda precisam ser investigadas. E no meio disso tudo, existe agora um pedido do ministro Cristiano Zanin para que todas as informações relacionadas a este processo se tornem públicas. Muitas já passaram a ser públicas, a gente já conhecia várias pelo trabalho jornalístico que é feito não só pelo Grupo Bandeirantes de Comunicação, mas por outras localidades, por outros veículos também, mas agora tudo fica esclarecido e se tornando pública a informação. Além de nós termos isso, as defesas têm também, porque é uma alegação muito recorrente de que a defesa não teve acesso ainda, descobriu pela imprensa. A gente tem agora já um posicionamento de Eduardo Bolsonaro, que afirma que irá novamente a Washington, capital dos Estados Unidos, tentar medidas contra o ministro Alexandre de Moraes e outros ministros da chamada Lei Magnitsky. E Flávio Bolsonaro esteve há pouco em um compromisso de campanha no Amazonas e falou sobre esta situação. Disse que é uma denúncia requentada de uma outra decisão e que estas denúncias passaram a acontecer depois dele ter passado o atual governante, o presidente Luiz Inácio Lula da Silva, em pesquisas de opinião. Flávio diz que a transparência total no assunto é a melhor coisa que pode acontecer e sempre disse que a relação com o filme foi privada, um patrocínio privado em relação ao filme do presidente Bolsonaro, nas palavras dele, e seria muito positivo para confirmar o que sempre ele disse, esta questão da transparência.
1: Essas são suspeitas da Polícia Federal e que, se ficar provado que o dinheiro era exclusivamente privado do Banco Master, de acordo com a intenção do próprio Flávio Bolsonaro, é 0 a 0. Não tem por que pensar em alguma outra possibilidade.
2: Exato. A transparência é o melhor caminho. Exato. Inclusive com a divulgação do restante dos documentos que ainda não foram liberados.
1: Exato. Mas, valeu, independente, Luiz, de qualquer coisa, todo mundo está no meio de uma guerra política.
2: Ah, sem
1: é
2: dúvida.
1: Óbvio.
2: Sem
1: é
2: dúvida.
1: Óbvio. É, você tem, de um lado, essa investigação ali, ela tendendo um pouco mais para contaminar a campanha de Lula, e o outro lado da investigação tendendo para contaminar um pouco mais a campanha do Flávio Bolsonaro. É aí que entra esse tipo de divulgação. Ah, divulgou só de um lado? Não, divulga do outro também. E assim vai, porque a relação de Moraes com o Vorkaro, ela impacta diretamente o Lula, não é?
2: É.
1: E o Dark Horse impacta diretamente Flávio Bolsonaro. Então vai indo nessa. E os ministros que têm as suas relações vão pedindo, ó, já que divulgou desse lado aqui, divulga do outro lado também.
2: É isso. É. Libera geral.
1: Exatamente.
2: Valeu, Luiz.
0: Valeu, gente.
1: Abraço.
0: Forte abraço.
2: Intervalo.
1: A gente já volta.
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2: Ótima tarde, ouvinte. Bandeirantes, marginal do Tietê, muito ruim no sentido rodovia Castelo Branco, desde a ponte Aricanduva até a Vila Guilherme. A pista central ainda estende essa lentidão até a ponte Cruzeiro do Sul. Melhor mesmo é já a partir da Aricanduva sair para a Radial Leste. Vale cruzar pelo Pari para retornar a Tietê ou seguir direto até a Avenida do Estado. 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
3: Já de volta aqui, 1h40. E, gente, a gente fala de cada coisa aqui no intervalo, viu? Cada coisa boa, sabia? Coisas engraçadas. E vocês aí, como é que tem sido o dia a dia? Hora que senta na mesa ali para jantar. Se bem que dificilmente hoje tem esse hábito, né? Da família inteira sentar ali para fazer uma refeição, como em outros tempos. Lá em casa a gente procura manter isso.
4: Eu também gosto.
3: Eu sento ali na mesinha, tudo certinho. Todo dia tem uma jantinha pronta. Sabe o que eu jantei ontem? Porque quinta-feira é um dia especial, né?
4: Já começa a virar pra
3: sexta,
4: né?
3: É um dia gostoso, é. Eu jantei uns pedaços de carneiro.
4: Ah, você é muito refinado.
3: Carneirinho com pera, cara. A pera com gorgonzola em cima.
4: Nossa, ontem...
3: Preparou pra mim, minha patroa preparou pra mim.
4: É, né? Dona Mel.
3: Cheguei todo.
4: Tá querendo mimar o maridão.
3: É onde ela almoça, o cara assa carneiro.
4: E ela sempre
3: churrasco.
4: Leva, né?
3: Aí é de quinta que ele assa. Aí ela já põe na marmitinha, leva, esquenta à noite. Cara, mas pensa num
4: tempero.
3: Eu acho
4: isso um gesto tão bonito. Pessoa vai lá almoçar, lembra de você, né? Bom falar isso no ar, que às vezes a pessoa escuta também. Traz um
3: Rodrigão,
4: doce.
3: Rodrigão.
4: Traz uma sobremesa pra você, não é? Passou na frente de um lugar que vende um monte de trufas.
3: Exato.
4: Você não Mel ama trufa, você não pegaria pra ela?
3: Com toda certeza.
4: Então, tá vendo? Opa. Vale a pena, né?
3: Rodrigão, hashtag fica a dica aí, meu irmãozinho.
4: Por falar em fica a dica, vamos falar do tempo em São Paulo, porque tá sol agora, mas esse sol não vai durar. E quem vai falar sobre isso com a gente é a Tenente Ludmila Alcântara, da Defesa Civil de São Paulo. Defesa Civil monitorando todo o estado por causa da previsão de mais chuva e ventania, né, Tenente? Bem-vinda,
3: boa
4: tarde.
3: Oi, comandante, bem-vinda.

0: Boa tarde, Ana Paula. Um prazer falar com vocês nessa tarde. E
1: Prazer é nosso.
0: exatamente, a Defesa Civil. Prazer falar com vocês. E a Defesa Civil segue monitorando esse alerta. Então, a previsão é que para as próximas horas a gente tem assim um cenário mais de condições severas. Então, até risco de tornado no período da tarde e amanhã, até amanhã, sábado. Então, todo o período da madrugada até de manhã, a gente tem esse risco de transtornos mais severos.
1: Então,
0: Tanto
1: dá para
0: aqui.
1: dizer, ô tenente, que começa agora a preocupação.
2: Isso que eu ia perguntar, agora à tarde mesmo, é isso?
1: A partir de qual horário e vai até amanhã cedo, é isso?
0: Exatamente. O destaque é para sexta-feira, então agora no período da tarde, no final da tarde, à noite e a madrugada de sábado até sábado de manhã. A gente não descarta a possibilidade de chuvas, ainda assim, depois desse período mais intenso, dessas condições mais severas, mas o destaque é para as próximas horas, que é a aproximação dessa frente fria que ela vem do sul. Inclusive, eu estava até aqui enquanto estava acompanhando o programa de vocês, abri aqui o mapa e a gente está acompanhando em loco, até porque essa frente fria ela vem se aproximando. A gente já teve dois tornados classificados ontem no estado do Paraná e a gente também tem a possibilidade de tornados aqui no estado de São Paulo, decorrente dessas condições mais severas.
2: Vocês tinham falado, tenente, da região de Sorocaba, Baixada Santista. São essas áreas ainda que podem ser, mais afetadas? Como é que está essa divisão aí do mapa de São Paulo?
0: Exatamente. Para ficar mais visual, como eu falei, essa frente fria, ela vem do sul. Então, ela está passando, a gente consegue ver no mapa ali uma manchinha bem ali perto entre a divisa de Santa Catarina, e daí no Paraná a gente já vê uma mancha maior. Os municípios que fazem divisa desde lá de Prudente até Registro, que é ali na pontinha do outro extremo, né, na pontinha do mapa, todos esses já estão classificados como em estado de perigo para essa frente fria. Então, seja acumulados de chuvas, vendavais, tempestades, raios, até granizo, a gente tem a possibilidade. Daí, subindo um pouco ali para Registro, Itapeva, a gente tem Sorocaba, Campinas, Baixada Santista, que também está classificada como perigo e é uma região de destaque que a gente está monitorando devido a essa passagem de frente fria.
1: Não à toa, as aulas foram suspensas em muitos colégios de várias cidades no período da tarde agora. Então, assim, gente, resumindo, a partir de agora até o amanhecer de amanhã, até amanhã de sábado, cuidado, se você puder ficar na boa, sem grandes circulações, vale muito a pena. Não despreze, por favor. A gente vai pensar aqui e trabalhar e torcer para não acontecer nada disso que a tenente falou para
2: É
1: gente.
2: isso, para vocês errarem. Perdão, a gente
1: Exatamente.
2: quer isso.
1: Ou superestimar.
2: Exatamente.
1: Vamos torcer para isso. Mas é aquela velha
0: Exatamente.
1: frase, aquela velha frase. Você se preparar para a guerra para viver a paz.
2: Isso,
1: Vamos
2: exatamente.
1: nessa.
2: Tenente Ludmila Alcântara, da Defesa Civil de São Paulo, obrigada, viu? Bom
1: Tchau, querida.
2: trabalho.
1: Obrigado.
0: Eu que agradeço, é sempre um prazer falar com vocês. E como
1: Prazer é
0: vocês mesmos
1: nosso.
0: disseram, a gente prevê e torce para não acontecer. E se acontecer, que estejamos todos preparados para passar por esse período de uma forma mais tranquila e mais segura.
2: É
1: Obrigado,
2: isso.
1: tenente. Obrigado.
2: Valeu, obrigada. Rapidinho, antes da gente ir pro intervalo, vamos com os nossos ouvintes por
1: Opa!
2: aqui.
3: Olá, pessoal da Rádio Bandeirantes, muito boa tarde. Aqui é Rubens Rebouças.
1: Ô,
3: Eu
1: Rubens.
3: falo aqui da Rodovia dos Bandeirantes, próximo de
1: Bandeirantes.
3: Jundiaí, sentido São Paulo. Congestionamento imenso em função de um capotamento de um veículo
1: Meu
3: utilitário.
1: Deus.
3: A rodovia está parada, então avisar o pessoal aí que se puder pegar uma outra alternativa, a rodovia Anhanguera, seria a melhor opção, porque no momento está intransitável aqui a rodovia dos Bandeirantes, sentido São Paulo. Um
2: Boa.
3: abraço.
2: Dá para ver mesmo. E eu já
1: Abraço,
2: aproveito para falar
1: Rubens.
2: também da Fernão Dias, travada para São Paulo entre Portão e Terra Preta, pouco antes de Mairiporã. Fernão Dias travada na direção de São Paulo também.
4: Boa tarde, Aninha. Boa tarde, Joel.
1: Oi.
4: Boa tarde a todos os ouvintes. Aqui é o José Marcos, motorista de truck, passando

0: passando em Iguaçu, Bola Santa Cruz do Rio Pardo, Iraçã, Itupeva, perto de Jundiaí. Aqui tá um mormaço.
1: Igual aqui.
0: Um mormaço.
1: Enganando.
0: Terrível. Nublado, solzinho querendo sair, aí fica aquele mormaço.
1: É, não se iludam, hein? Esse sol vai embora.
2: Pau
1: obrigada.
2: D'água tá chegando aí, pode eita ter certeza. Nossa.
3: Boa tarde, Joel. Boa tarde, Aninha.
1: Oi.
3: Sextou mesmo. Olha o tempo aqui em Santo Joel.
2: Ixi.
3: Dá pra entender? Tá um sol pra cada um.
2: Aqui também, cara, tá falando, ó.
3: Espero que continue assim, mas eu acho que não.
2: Lá.
3: Um grande abraço pra vocês dois aí.
2: Abraço, meu amigo. A ideia
3: desculpa,
2: começa...
3: é o Chicão aqui de...
1: Chicão.
3: De Santos, mas moro em São
1: Vicente. Obrigada.
2: Chicão. Abraço, Chicão. Obrigado, meu amigo.
1: E, ó, agora há pouco acabou de chegar um ouvinte nosso de São Vicente, a Daniela. Disse que agorinha começou uma ventania em Santos. Tá com sol, tá com tempo aberto, mas começou a ventar. É a virada do tempo que vai chegar pelo sul do país. Obrigada pela mensagem, mais um intervalo. Já já a gente volta.
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6: Avenida Salim Faramaluf lenta no sentido Vila Prudente. Passagem pela água rasa com pontos de retenção, principalmente na pista expressa. A partir do cemitério da quarta parada, pista local melhor opção. Sentido Tietê é congestionamento na Salim desde a Demétrio Ribeiro pela pista local. É expressa parando na altura da Padre Adelino. Essa lentidão vai até a Celso Garcia. Cortar caminho pelo Tatuapé é uma boa opção. 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
3: Acompanha sim, minha gente, já de volta aqui com o Bora Brasil. Muito obrigado a cada um de vocês, hoje e sempre pelo carinho. Ô gente, tudo tem cura, hein? Você que tá aí na luta, aí tentando se livrar de algum mal, tentando se livrar de alguma doença, força, acredite que você vai conseguir vencer. Força para você que tá no hospital, por exemplo, nos ouvindo agora.
4: Claro.
3: Você que tá no hospital internado, passando por um momento crítico pra caramba, tenha força, tenha fé, acredite sempre.
4: Vamos falar sobre saúde, inclusive, porque o alerta é importante. Sarampo,

0: os casos estão estourando. Vacinação foi retomada, mas não é para a cidade de São Paulo toda. A Maju Arruda Leite está aqui com a gente para prestar esse serviço, marca da Bandeirantes, trazer essa informação para você que está nos ouvindo. Tudo bem, Maju?
1: Boa tarde. Oi, Maju.
2: Helena, Joelma, boa tarde a vocês, boa tarde a todo mundo ligado aqui na Bandeirantes. 17 dos 29 casos de sarampo aqui da cidade de São Paulo estão na Zona Norte, aqui da capital. Então, por isso, há um esquema de vacinação diferenciado para 3 distritos da Zona Norte: Vila Maria, Vila Guilherme e Vila Medeiros. A Vila Medeiros lidera o número de casos, são 8 casos registrados por lá, em seguida Vila Guilherme com 6 e Vila Maria com 3 casos. Então lá a vacinação é daquela forma indiscriminada, como a Secretaria Municipal da Saúde diz, pessoas de 6 meses de idade até 59 anos podem garantir o imunizante contra o sarampo nesses 3 distritos. Repetindo, Vila Medeiros, Vila Guilherme e Vila Maria. No restante da cidade de São Paulo, é aquele esquema de vacinação recomendado pelo Ministério da Saúde. Então, primeira dose a 1 ano de idade, segunda dose com 15 meses. De 5 a 29 anos, é preciso ter 2 doses na caderneta. E de 29 até 59 anos, é recomendado ter 1 dose contra o sarampo na caderneta. Aquela dose zero para crianças de 6 meses a 11 meses e 29 dias também segue sendo aplicada na cidade de São Paulo e também em São Bernardo do Campo e na cidade de Guarulhos, que são as 2 cidades aqui da região metropolitana que também registraram casos de sarampo. Ao todo, já são 32 casos de sarampo em todo o estado de São Paulo. O estado é o único com um surto ativo da doença, lembrando a maioria dos casos aqui na cidade de São Paulo, especialmente na Zona Norte. Por isso, repetindo, Vila Medeiros, Vila Guilherme e Vila Maria, com esse esquema diferenciado aí de vacinação contra o sarampo. O
0: sarampo é uma doença altamente transmissível, né? Então, uma pessoa pega, quem está ali muito perto, convivendo, pega, e assim a doença vai se alastrando, que explica, né, ter essa concentração grande na Zona Norte da cidade. Valeu, Maju. Obrigada.
2: Bom jornal para vocês.
0: Vamos falar sobre o transporte público, porque tem problemas em São Paulo agora. A gente recebeu aqui a reclamação de quem está acompanhando o Bora Brasil e a gente agradece sobre a linha 11 Coral. Falha no sistema de energia, pelo menos é isso que está sendo dito ali para os passageiros que estão nas estações da linha 11 Coral. Não tem Paese e a linha 11 está com problemas agora. A informação que a gente tem aqui é de que houve uma falha por lá, na linha 11, um pouquinho mais cedo, que está afetando também a linha 13. Ela está voltando agora a operar na normalidade, está sendo normalizada, mas houve uma interrupção um pouco mais cedo entre Tatuapé e Corinthians e Itaquera. Então quem está na linha 11 consegue nesse instante embarcar, viajar normal, só que está mais cheio, né? Porque mais cedo teve essa falha. Agora a gente está com outro problema na linha 7 Rubi e esse é mais cabeludo. Caiu uma árvore e a linha está operando em 2 trechos separadamente, entre Barra Funda e Pirituba, Jaraguá e Jundiaí. A operação Paese foi solicitada. Atenção, queda de árvore na linha 7 Rubi, por isso está afetando esse trecho. Embarque e desembarque na mesma plataforma, via única entre Pirituba e Perus, e nesse instante, essa divisão aí de trecho. Então você tem que descer numa estação para embarcar para outra, entendeu? Os trens não estão conseguindo passar pelo ponto onde a árvore está caída, obviamente. Então muito cuidado aí para você embarcar com essa dificuldade.
1: Um abraço ao Marcelão do áudio, diretor de operações, lá coordena muito bem os trabalhos na TV, interagindo conosco, ou seja, rádio a gente faz assim. É ele que mandou o vídeo.
0: Obrigada.
1: Ele que mandou a informação também. Marcelão sabe muito bem como é que funciona. Rádio e TV a gente faz a 450 mãos, né?
0: Então.
1: Tem que ser um ajudando o outro.
0: E depois de 1000 anos, todo o sistema de metrô de São Paulo vai passar a aceitar pagamento da passagem por aproximação com cartão, Magê?
3: Sim, Ana. Em todas as cataracas vão aceitar esse tipo de pagamento nas linhas 1 azul, 2 verde, 3 vermelha e 15 prata. As linhas privatizadas 4 amarela e 5 lilás não farão parte dessa medida. Segundo o metrô, ela vem para facilitar ainda mais o acesso dos passageiros, especialmente após o fim do uso do bilhete magnético, conhecido como Edmonson, que foi aceito por mais de 50 anos na operação. Para fazer o pagamento da passagem por aproximação, basta o usuário aproximado, validador da catraca, um cartão bancário físico ou virtual das bandeiras Elo, Mastercard,

0: Card e Visa. Apesar da mudança, os equipamentos continuam aceitando outros tipos de bilhete, como o bilhete único, o top e o QR Code. A exceção são as catracas, que atualmente aceitam apenas o pagamento por cartão. Elas começarão a ser substituídas da segunda quinzena de outubro, e aí voltarão a receber todas as modalidades de ingresso, mas esse é um menor número das catracas no metrô, geralmente são 2 e 3, então transporte público mais fácil a partir de segunda.
1: Só as linhas privatizadas que não entram nesse esquema, a 4 e a 5, que são privatizadas, todas as outras, 1, 2, 3 e a 15, aceitando finalmente, né? O Rio de Janeiro já faz isso, e olha que é o Rio de Janeiro, né? Que tem umas questões de transporte público que, pelo amor, já aceita aí o pagamento por aproximação. Rapidinho, antes da gente ir pro intervalo, que a gente tá atrasado. Quando eu comecei a trabalhar, eu lembro que tinha o dia do pagamento, e a gente saía do trabalho, Joel, com uma pilha desse Edmondson, dos bilhetes para poder passar no metrô, e uma pilha de vale-refeição. E a gente fazia uma corrente humana para todo mundo entrar junto no metrô e não ser roubado, porque o ladrão sabia o dia do pagamento, né? Nossa. Então a gente saía tudo junto com os papéis embaixo do braço, enrolado em plástico, faz tempo já.
2: Com certeza, como muda, né? Como só muda. Mudou a modalidade do roubo.
1: É, então, e a forma que a gente recebe o pagamento.
2: Exato.
1: Intervalo.
2: Boa, a gente já volta.
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7: Atenção, Brasil, bola rolada, tapou para lá e bateu!
6: O primeiro título mundial do São Paulo no Japão veio em 92, ao derrotar o Barcelona por 2-1. Dois gols de Raí, o segundo de falta. Na Bandeirantes, a narração de Éder Luiz e reportagem de Cândido Garcia.
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8: Ninguém esperava a cobrança ensaiada, a falta cobrada em dois toques. O Zubizarreta ficou estático. A bola rolada para Raí. Na segunda toque.
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10: A partir do Hospital das Clínicas e até Henrique Schalman. Melhor nos dois sentidos, o corredor Augusta Cidade Jardim. Mas atenção, que entre a Lorena e a Rua Estados Unidos, o caminho também está complicado.
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3: Isso aí, minha gente, chave girada, sinal aberto para todo o território nacional. Felizmente, com muito gosto, nessa sexta-feira, mais uma vez aqui, o nosso time para receber todos vocês. Vocês que estão mais distantes aqui de São Paulo e que agora chegam também pelas ondas do rádio. Que legal, que maravilha, viu? Que honra te ter aqui na Bandeirantes. Essa emissora que faz parte de um grupo quase que centenário. História essa que você faz parte dela todos os dias, né? Muito legal a gente poder construir uma história juntos. E se tem uma história legal aqui dentro do grupo, essa história, pelo menos para mim e para Ana, com certeza, opa, chama-se Bora Brasil. Porque você tá com a gente. Você é a nossa essência. E sextou daquele jeito, né? Sextou, minha gente!

0: tá firmona aí, Ana Paula Rodrigues.
1: Agora que a gente tá na reta final do dia, só falta eu não tá. Mas eu tô olhando aqui, a gente tem uma câmera que tá posicionada ali na Marginal do Pinheiros, né? Uma via expressa enorme de São Paulo, pra quem não conhece. E do nada, depois de dias de chuva, o sol falou, hello, apareceu. Só que tem uma nuvem que tá passeando ali em cima. Então, tem uma nuvem agora cobrindo um pedaço da Marginal do Pinheiros. De um lado tá nublado, do outro tá um baita sol ali onde tá a raia da USP. E é esse o clima agora em São Paulo. Expectativa de, ó, chuva daqui a pouco.
0: Trânsito hoje um espetáculo, viu?
1: Tá melhor do que ontem nesse horário.
0: Nossa senhora, tá lindo. Eu vim rapidão hoje de casa até aqui pra nossa feste reunião. Ô, gente, mais uma vez, eu vou ter que sair um pouquinho mais cedo agora. Já vou lá para a redação de jornalismo da Band, começar a mexer no nosso Brasil Gente, para daqui a pouco a gente se encontrar às 4 horas. Muito obrigado pela semana, foi uma semana proveitosa, espetacular, mexida pra caramba.
1: É.
0: Puxa vida, vocês viram lá, Brasília, STF, STF, Brasília, Vorkar, Dark, essas coisas todas. Vamos torcer pra semana que vem ser um pouquinho mais amena.
1: Não
0: difícil
1: sei.
0: Imaginar isso.
1: Não dá.
0: Acho que vai ser mais pesada ainda. Será mais pesada ainda. Mas assim, de todo modo, se recompõe aí no final de semana, pra semana que vem, no final de semana, pra semana que vem a gente começar tudo de novo.
1: A ideia é essa.
0: Aninha, obrigado, viu? Beijo, até segunda-feira.
1: Até. E você que tá com a gente, fique por aqui, que o Bora Brasil tá só na sua metade. Tem muita coisa pela frente, inclusive os destaques das principais notícias de agora. A Procuradoria-Geral da República pede a retirada do sigilo de todos os arquivos do Banco Master para, segundo a PGR, não induzir a ideia de falsa transparência. O pedido também foi feito mais cedo pelo ministro Alexandre de Moraes a Edson Fachin. O ministro também quer que o presidente do STF leve a plenário todas as petições contra ele e contra André Mendonça na mesma ocasião. O STF ainda não definiu se fecha ou transmite a sessão na semana que vem, em que será decidido se Alexandre de Moraes deve ser investigado por mensagens trocadas com Daniel Vorkar. Arquivos da investigação sobre o caso do Banco Master apontam que Daniel Vorkar sabia que seria preso e tentou antecipar a saída do Brasil para escapar. Flávio Bolsonaro é investigado por envolvimento no financiamento do filme Dark Horse. Arquivos da PF mostram que o irmão dele, Eduardo Bolsonaro, orientou o uso de recursos nos Estados Unidos. Em meio à crise, o ministro Flávio Dino decidiu levar a discussão sobre a lei da ficha limpa ao plenário do STF. A discussão foi retomada hoje e pode impactar campanhas de candidatos barrados pela Justiça Eleitoral. O IPCA cai 0,32% em agosto e confirma a maior deflação em 4 anos. De acordo com o IBGE, a queda do custo da energia elétrica foi o principal fator para a queda geral dos preços. A alimentação também teve redução. Trabalhadores dos Correios

0: Estão em greve em todo o país. A estatal enfrenta um grave problema financeiro e anunciou ontem que pediu mais 7 bilhões de reais em empréstimos. Eleições 2026. Os mesários devem cadastrar uma chave Pix via CPF para receber o auxílio alimentação. O prazo para isso vai até o dia 28 deste mês para receber o benefício no primeiro turno. Segundo fim de semana de Rock in Rio, com previsão de mais chuva. Entre as atrações estão o DJ Alok, Maroon 5, Demi Lovato, Pedro Sampaio e João Gomes. Fim de semana também de Campeonato Brasileiro na Bandeirantes. Sábado tem Palmeiras e São Paulo, com Abel Ferreira fora, após a ampliação da suspensão por chutar um microfone. Além disso, Santos e Cruzeiro se enfrentam. No domingo, duelo das maiores torcidas do país, com Flamengo e Corinthians. Sexta-feira marcada por tempo severo com o avanço de um ciclone. Norte de Santa Catarina, todo o estado do Paraná, o sul de São Paulo e o sul de Mato Grosso do Sul podem registrar o fenômeno. Bom, mais cedo em São Paulo a gente teve o desmoronamento de uma casa em Sapopemba, na zona leste da cidade, durante a chuva forte que atingiu a capital. Felizmente ninguém ficou ferido, o imóvel vizinho também foi interditado por risco de ceder e hoje, agora à tarde, as duas casas passam por uma nova vistoria. Esse tipo de problema começa a acontecer quando a gente está falando de chuva contínua, que é o que a gente tem. Agora é um pequeno intervalo de dias muito prolongados de chuva em São Paulo. Tivemos desabamento, inclusive com mortes também, no Paraná, nesses últimos dias. E a previsão é de mais chuva.
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0: Quem conta tudo pra gente é a Aline Araújo.
2: O Ministério dos Transportes apresenta o primeiro balanço após...
3: A tarde dessa sexta-feira será de atenção entre as regiões sul e sudeste, onde a atuação da frente fria e de uma área de baixa pressão mantém o tempo bastante instável. Na região sul, o destaque continua sendo o Paraná, com previsão de pancadas de chuvas moderadas a fortes, acompanhadas de raios, rajadas de vento e temporais isolados, principalmente entre o centro-norte, o leste e as áreas próximas à divisa com São Paulo. Em Santa Catarina, a chuva também ocorre em diversos momentos, principalmente no norte e no litoral. Já no Rio Grande do Sul, a tendência é de melhora gradual no tempo, embora ainda possam ocorrer pancadas isoladas na metade leste do estado. No sudeste, a chuva continua sobre grande parte de São Paulo, do Rio de Janeiro e sul e da zona da Mata Mineira, em Minas Gerais, e também no sul do Espírito Santo. Em São Paulo, as pancadas podem ser fortes e persistentes, principalmente entre o oeste, sul e o sudoeste do estado, onde tem risco para acumulados elevados. Enquanto isso, no norte de Minas Gerais, o tempo vai seguir firme, calor e com baixa umidade do ar. No centro-oeste, as instabilidades permanecem concentradas entre Mato Grosso do Sul, especialmente no centro-sul e no leste do estado. Já em Goiás, Distrito Federal e grande parte do Mato Grosso, o sol predomina e a umidade relativa do ar continua baixa durante a tarde. No nordeste, poucas mudanças. A chuva fica restrita ao litoral, entre o Rio Grande do Norte e a Bahia, enquanto o interior segue com tempo seco, temperaturas elevadas e condições favoráveis à propagação de queimadas. E na região norte, o calor e a alta umidade favorecem pancadas de chuvas entre o Amazonas, Acre, Rondônia e o oeste de Roraima, com possibilidade de trovoadas e temporais localizados, principalmente durante a segunda metade da tarde. Aline Araújo, da Climatempo.
0: 2:10. Vai mandando o WhatsApp aqui pra gente. Daqui a pouco tem rodada com vocês, ouvintes, no 11 999 048756. 11 999 048756. Antes de tudo, vamos lá pra Brasília, porque a gente tem novidades chegando sobre a questão envolvendo o Banco Master. O Márcio Rocha é quem tá aqui com a gente. Tudo bem, Márcio? Boa tarde.
4: Ana, boa tarde para você, boa tarde a todo mundo que nos acompanha. A gente tem novidades mil, né? A gente teve agora há pouco, né, o acesso do material que teve o sigilo derrubado pelo ministro Edson Fachin, né, depois que ele pediu que o ministro André Mendonça, que é o relator dessa questão do Banco Master no Supremo, né, tirasse o sigilo. E aí muitas informações acabaram sendo disponibilizadas e a gente está destrinchando. São cerca de 25 gigas de informações, de textos, documentos, áudios, vídeos, tantos documentos que acabaram fazendo com que o sistema do Supremo Tribunal Federal fosse derrubado e até agora está trabalhando com uma certa instabilidade. O fato é que a gente tem algumas coisas que já estão

0: vários crimes, por exemplo, improbidade administrativa, leis de crime de responsabilidade, abuso de autoridade, inclusive a quebra de imparcialidade judicial e favorecimento a determinados grupos políticos. Então, por isso, ele falou que naquela sessão que vai ser realizada na próxima sexta-feira, que entre os vários assuntos discutiria também as investigações sobre uma possível relação entre Moraes e o banqueiro Daniel Vocaro, também analise esses dois processos. A Moraes, nesse pedido, nesse ofício que ele encaminhou ao ministro Edson Fachin, afirmou que a medida é necessária para evitar o que ele chamou de risco concreto de decisões contraditórias e de tumulto processual, além do imediato levantamento de todo e qualquer sigilo, sem exceção. Ou seja, como a André Mendonça tirou o sigilo de parte desse processo, a Alexandre de Moraes está pedindo que todo o processo tenha o sigilo derrubado. Isso, segundo Alexandre de Moraes, evitaria a escolha seletiva e direcionamento subjetivo, além de garantir total isonomia e respeito ao devido processo legal. Moraes também pede que, com esse levantamento do sigilo desses procedimentos, a intimação de todos os membros da magistratura citados, que podem estar citados nesse documento, seja feita para que todos possam prestar informações e garantir as medidas necessárias para a defesa das prerrogativas. Outro pedido semelhante foi feito também pela Procuradoria-Geral da República agora há pouco. A PGR pediu também que todos os documentos tenham sigilo derrubado, né, esses documentos, e essa medida se faz necessária para não induzir a ideia equivocada de transparência. Nesse documento, nesse ofício que foi encaminhado também ao presidente do Supremo, Edson Fachin, a PGR fala que no material que teve sigilo derrubado por André Mendonça, não se contém grande parte dos procedimentos atualmente correlatos à investigação, principalmente a investigação que atinge a Operação Compliance Zero. Outro pedido que também foi feito, o terceiro pedido que foi feito nessa situação, é do ministro Cristiano Zanin, que também enviou um pedido a Edson Fachin para ter acesso aos dados apreendidos no celular do banqueiro Daniel Vocaro, que, segundo ele, é necessário para continuar as investigações. Esse é o terceiro pedido formal para mais uma derrubada de sigilo e segue mais ou menos na mesma linha do que Moraes pediu, né, do libera tudo, já que Zanin pede pelo menos as conversas do telefone de Vocaro. Enquanto isso, a gente lembra o seguinte, que nesses documentos, do que a gente conseguiu apurar até agora, nesses documentos, a PF, a Polícia Federal, aponta pelo menos três situações de que teriam ocorrido um encontro envolvendo o candidato a presidente Flávio Bolsonaro, o senador Flávio Bolsonaro e Daniel Vocaro. Segundo as investigações, teve uma reunião marcada para o dia 11 de dezembro de 2024, no entanto, a Polícia Federal não conseguiu ter provas de que essa reunião do dia 11 de dezembro de 2024 foi realmente realizada. Isso porque, nas mensagens que estão contidas nesse inquérito, o publicitário e empresário Thiago Miranda, que procurou o Daniel Vocaro no dia 8 de dezembro para agendar uma reunião entre ele, Vocaro e Flávio Bolsonaro, para, segundo a Polícia Federal, tratar sobre o filme do presidente. Dois dias depois, Thiago Miranda informou que o deputado Mário Frias também participaria, mas, como eu disse, esse encontro não foi realmente comprovado de que ele foi realizado. No dia 20 de agosto de 25, teria sido realizado um provável encontro presencial, já que, segundo a Polícia Federal, existem mensagens diretas nessa situação, sendo que Daniel Vocaro informa o horário e Flávio Bolsonaro teria respondido que estava a caminho. Para finalizar, no dia 17 de setembro de 25, um outro provável encontro presencial pode ter sido realizado, já que a Polícia Federal disse textualmente que outras mensagens e ligações entre ambos para tentar agendar um encontro foram feitas, mas não informa quantas mensagens foram realizadas nesse caso. E aí, agora há pouco, o senador Flávio Bolsonaro soltou um vídeo, né, que ele está em campanha, soltou um vídeo falando justamente sobre esse assunto, e a gente vai ouvir agora o que ele tem a dizer.
1: Mas estamos na eleição presidencial, eu acho que não é novidade para ninguém, eles vão tentar fazer de tudo, né, para desestabilizar, para inventar coisas onde não tem. Então, para mim, a melhor coisa que pode acontecer é a transparência total nesse assunto. Eu sempre disse que a relação ali foi em relação ao filme, é uma relação privada, é um patrocínio privado ao filme do presidente Bolsonaro, que está pronto.
0: Pois é, só para a gente finalizar, a gente vai citar só mais um detalhezinho envolvendo agora o filme Dark Horse, né, que conta a história do ex-presidente Jair Bolsonaro, porque o ex-deputado federal Eduardo Bolsonaro, que é filho do ex-presidente, irmão de Flávio Bolsonaro, em um dos documentos que foi elaborado, inclusive, pela Procuradoria-Geral da República, baseado nas investigações.

0: mostra o ex-parlamentar que, dando orientações para que recursos que seriam usados para o financiamento do filme fossem enviados para os Estados Unidos. Os investigadores conseguiram uma captura de tela de uma conversa atribuída a Eduardo Bolsonaro, dava essas orientações de como operacionalizar o envio desses valores ao exterior, mas o documento da Polícia Federal não traz o destinatário da mensagem. Nesse texto, Eduardo Bolsonaro disse o seguinte, que o ideal seria haver os recursos já nos Estados Unidos, porque, segundo ele, o país é mais tranquilo que o Brasil, né? E que se uma empresa brasileira enviar aos Estados Unidos não tiver esse grande orçamento, né, para o filme, isso seria problemático e que seria necessário fazer as remessas aos poucos e que isso acabaria atrasando o filme, a realização do filme, em cerca de 6 meses. Em outro trecho, né, o ex-parlamentar, nesse documento da Polícia Federal, cita o nome de Altieri Santana, que estaria à disposição, inclusive, para fazer uma reunião pessoal, mas, segundo eles, né, segundo investigações, ele é identificado como diretor do Fundo Revengate, sediado no estado do Texas, né, nos Estados Unidos, e apontado justamente como responsável para administrar esses valores, que seriam repassados à produtora Go Up, né, produtora do filme, e que tem como dona Karina Gama, que inclusive foi alvo de uma operação da Polícia Federal nessa semana. Então, Ana, só para a gente finalizar mesmo, são muitas informações, são muitos gigas de textos, de documentos, e a gente está aqui trazendo, tentando, né, fazer com que tudo isso seja destrinchado aqui para a gente trazer para o nosso ouvinte. Mas são muitas informações e a gente segue acompanhando aqui de Brasília. Qualquer novidade a gente chama de você.
1: E deve ter, porque a gente já tem pelo menos 3 pedidos, né, para que haja a liberação total desses arquivos. Lembrando que tudo isso que o Márcio falou para a gente é apenas uma parcela dos documentos envolvendo a investigação do Banco Master, que esbarram também na produção do filme Dark Horse. Qualquer novidade, a gente está por aqui. Márcio, obrigada, viu?
0: Valeu, pessoal. Um abraço.
1: Tchau. Valeu, até mais. 2h19, vamos sentir o cheirinho do campo.
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1: Valteno de Oliveira é quem está aqui com a gente. Tudo bem, Valteno? Boa tarde.
3: Boa tarde, Ana. Boa tarde a todos. Notícia boa aí do IPCA.
1: É, então, deflação,
3: redução,
1: né?
3: Redução, queda, né? Deflação. A deflação é legal, você deixar a inflação cair, mas se ela permanece muito insistente como deflação, Aninha, os economistas dizem que isso sinaliza desaquecimento da economia. A gente viu no mês passado a queda de 0,4% no consumo das famílias. Então, isso também não é bom. É bom que você tenha uma inflação controlada, mas é ruim quando a atividade econômica sinaliza desaceleração. E é isso que os economistas estão de olho. Mas o dado de hoje tem um foco muito importante, que é, pelo terceiro mês consecutivo, a inflação de alimentos, que no item lá do IPCA, do IBGE, alimentos e bebidas, caiu pelo terceiro mês seguido. Isso é muito bom, inclusive puxado pela batata inglesa, que caiu 19% no mês, a cenoura, que caiu 11%, o tomate, 10%, ovo de galinha, que a gente estava falando ontem, Aninha, caiu 4,15%, o café moído caiu 1,86%. Quem foram os vilõezinhos desse item alimentos e bebidas? Foi o leite longa-vida, que subiu 1,78%, frutas 0,84% e carne 0,61%. Mas você viu que bastante pequeno, né, essa elevação do preço desses itens. O que está contando é que nós estamos aí em plena safra, as hortaliças nessa época do ano, portanto não tem a batata que sempre sobe, tomate. A gente pode ir na feira, Ana, e encher a cestinha e sair mais feliz.
1: É, menos triste, né? Porque ultimamente tem sido assim,
3: triste,
1: né? Mas sabe uma coisa que eu tô achando positiva, Valteno? Porque a gente tá falando já algumas semanas, olha, o preço dos alimentos a gente vai começar a sentir por causa da chuva, por causa do El Niño. A gente vai começar a sentir por causa da chuva e do El Niño. E o tempo tá passando e esse impacto não veio de maneira grande ainda. Pelo menos isso, né?
3: Pelo menos isso. Agora, tem essa coisa que eu estava falando. Nós estamos saindo do inverno, a primavera chega já daqui a 10 dias, menos que isso, a gente começa a primavera. Nesse período de inverno, você percebe que é quando as hortaliças, as

0: portas estão mais exuberantes. Lá em casa, por exemplo, lá no sítio onde moram meus pais, mamãe faz a horta dela todo ano, a horta da família. E a horta é muito mais exuberante, ela dá muito mais frutos, tem muito menos pragas nessa época do ano. Quando começa a chover, o tomate apodrece, a batata também não se dá muito bem. Então, esses alimentos, hortaliças e verduras, não se dão muito bem com chuva. Então, nesse período seco, que eles tenham uma queda. E quando há muita chuva, na verdade, na natureza, no campo, as plantas não gostam de nada em excesso. Muita chuva não é bom, muito calor, muita seca também não é bom para os alimentos, mas para as hortaliças, esse tempo é muito bom, por isso que o nosso tomate, a nossa batata, a nossa cenoura estão aí com preços que caíram em relação ao mês passado.
1: Isso aí, fazem a diferença sim, né? Na mesa do consumidor, no produtor, o dono do restaurante, tem um impacto sim. Valteno, obrigada, viu? Bom fim de semana para você, descanse bastante, segunda a gente volta a se falar.
0: Amanhã eu irei a uma fazenda de jabuticaba para fazer uma matéria na maior fazenda de jabuticaba do mundo, que fica lá em Goiás.
1: Então a gente já pode ter duas pautas para a semana que vem, em algum momento. Falar de alface, ó, eu não esqueci. E jabuticaba também. Fechado?
0: Fechado. Conte comigo.
1: Beijo, até mais.
0: Beijo.
1: 2h23, intervalo. Bora Brasil, volta já já.
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3: Trânsito lento na Avenida Brasil, no sentido da Rebouças, desde a Brigadeiro até a 9 de julho, mais 500 metros, que incluem a passagem pela Rua Colômbia. Lentidão também no sentido do parque. Ali está mais para um trânsito intenso, entre a Rua Colômbia e a 9 de julho. Alternativa, no sentido parque e Brigadeiro Luiz Antônio, a Rua Groenlândia. Para Rebouças, vá pelos Estados Unidos. 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
3: Corredor Eusébio Matoso Rebouças, congestionado no sentido centro, deixa o shopping até Oscar Freire. Também a trânsito.
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1: 2h26, Bora Brasil de volta aqui na programação da Bandeirantes. Seguimos de olho em tudo o que acontece em Brasília, porque podemos ter novos desdobramentos hoje envolvendo o Supremo Tribunal

0: Federal, Banco Master e as investigações acerca do filme Dark Horse. Agora há pouco, a Procuradoria-Geral da República enviou um pedido ao ministro Edson Fachin, presidente do Supremo, para que ele libere todos os arquivos envolvendo as investigações do Banco Master. Ontem, a determinação de Fachin foi para a liberação de todos os arquivos, exceto aqueles que ainda demandam sigilo, ou seja, processos que estão em andamento, investigações que estão em andamento. A PGR quer que tudo seja liberado. Um pouco mais cedo, o ministro Alexandre de Moraes falou em uma liberação parcial, seletiva, também entrou com um pedido para que Fachin faça a liberação de todos os documentos restantes e pode ser que isso aconteça. Então, seguimos de olho aqui. Qualquer novidade, a gente traz aqui a informação para você. Assim como a gente também está de olho em um caso que está ganhando grandes proporções em São Paulo, o caso Larissa, a jovem casada com um policial militar que foi encontrada sem vida na casa onde os dois moravam no último fim de semana em Embu, que fica na região metropolitana de São Paulo. A polícia não acha que a Larissa se matou. A polícia acha que a Larissa foi assassinada. E o marido dela, o policial militar Vinícius Costa, está preso por suspeita de ser ele o assassino. Ou pelo menos porque apareceram contradições, informações que podem envolvê-lo nessa morte. Hoje foi feita uma reconstituição na casa desse casal para ajudar os peritos a chegarem mais perto da conclusão do caso. A Júlia Sarmento foi quem acompanhou tudo, tem as informações aqui pra gente. Júlia, tudo bem? Boa tarde.
1: Oi, Ana, boa tarde para você, boa tarde para quem acompanha a programação. Exatamente, hoje, por volta das 11 horas da manhã, né, vários peritos da Polícia Técnica de São Paulo e também policiais de um núcleo especializado do Departamento de Homicídios, eles foram até a casa onde este crime aconteceu. A gente lembra que esse caso foi no último domingo, no dia 6, e esses peritos foram até lá, Ana, com o objetivo de fazer uma nova perícia no local, né? Eles levaram um scanner 3D, que é um equipamento de alta tecnologia que permite com que esses policiais eles consigam mapear ali o local. Então, o que é que eles vão ter? Eles vão ter ali, de forma digital, toda aquela casa, toda a residência onde essa situação aconteceu, principalmente o banheiro, que é o local onde o corpo da Larissa foi encontrado. Eles vão ter isso digitalmente. E aí eles conseguem fazer medições muito precisas ali de distâncias entre, vamos dizer, onde o corpo estava, onde estavam as outras pessoas que estavam na residência, ou seja, o Vinícius, que é o marido da Larissa, a irmã do Vinícius, de 19 anos, que também estava na casa. Então, essa tecnologia ajuda a polícia nesse trabalho. Além disso, eles levaram um cão farejador, que era especializado ali em farejar marcas de sangue, mesmo que tenham sido limpas, e eles também tinham a expectativa de utilizar a substância chamada luminol, que também é para encontrar manchas de sangue. Isso, Ana, porque a polícia acredita que pode ser que eles tenham limpado, né? Pode ser que tenha sido feita uma limpeza ali no local onde essa situação aconteceu. Então, tudo que está sendo feito é exatamente para ajudar a polícia, né, a tirar algumas dúvidas e principalmente abater o que foi dito em depoimento pelo Vinícius e também pela irmã dele, porque eles têm contradições aí nos depoimentos e a polícia, claro, quer, a partir da tecnologia, dos laudos periciais que têm sido divulgados, fazer, claro, recriar o que, que aconteceu por ali. A gente precisa reafirmar que o Vinícius ele está preso temporariamente no presídio Romão Gomes, da Polícia Militar, e ele continua mantendo a versão de que a Larissa teria tirado a própria vida após eles discutirem e ele dizer para ela que já não queria mais, né, estar, que queria se separar. A família da Larissa, desde o primeiro dia, garante que ela não tiraria a própria vida. Então fica, é claro, a polícia nesse momento fazendo todo o trabalho técnico para conseguir corroborar e terminar essa investigação.
0: Valeu. Obrigada. Vamos acompanhar os desdobramentos desse caso. Logo, logo a gente deve ter uma conclusão desse inquérito. Está andando bem rápido. Júlia, obrigada. Bom trabalho mais tarde lá no Brasil Urgente.
1: Obrigada, gente. Boa tarde para você.
0: Até mais. E olha, a gente não sabe mais o que é urgente, o que não é, mas acredito que isso seja...
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0: É tanta coisa acontecendo e agora chegou a informação de que o ministro Edson Fachin acatou o pedido que foi feito pela Procuradoria-Geral da República e deu ao ministro André Mendonça 24 horas para a liberação de todos os arquivos remanescentes das investigações ligadas ao Banco Master. Eram dois pedidos, um feito pelo ministro Alexandre de Moraes e o outro pela Procuradoria-Geral da República. E agora há pouco acabou de chegar aqui o despacho do ministro Edson Fachin, presidente do Supremo Tribunal Federal, dando a ordem, eu repito, para que em até 24 horas o ministro André Mendonça promova a remessa a esta presidência. Então ele pediu para receber esses arquivos e derrubar o sigilo, ou seja, vai haver a divulgação de todas as investigações envolvendo a questão do Banco Master e também investigações em relação à Operação Compliance Zero, que foi a que levou à prisão de Daniel Vorcaro. Ressalvas exclusivamente as diligências em andamento ou serem realizadas. Então, o que houver nesses arquivos, indicando que alguém pode ser investigado ainda, que há algum procedimento de busca em andamento, isso deverá ser mantido o sigilo. Todo o restante deve ser divulgado, essa informação que foi dada agora. Portanto, temos o prazo aí de 24 horas na mão de André Mendonça, que é o relator do caso, por isso o pedido foi remetido a ele, para que esses documentos sejam apresentados. Pode acontecer agora, pode acontecer no fim do dia. Pelo que eu entendi, 24 horas não está num prazo de dias úteis, pode acontecer ainda até amanhã. E a gente está com todo o jornalismo aqui do Grupo Bandeirantes voltado para isso de olho. É um olho aqui no que está acontecendo e um olho lá no que está acontecendo no sistema do Supremo para trazer as informações aqui para você também. 12h33, a Adriana Weinstock, que é editora de internacional da Band News TV, está com a gente aqui no estúdio para falar de uma outra coisa, outro assunto completamente diferente. Maria Eugênia Cotaide não faz ideia. Você também não, que você é mais nova. Mas você que está nos ouvindo e já tem aí na faixa de uns 30, que eu acho que é o necessário para ter uma memória desse dia, sabe o que você estava fazendo 25 anos atrás, no dia 11 de setembro. Eu lembro com tranquilidade, estava no colegial. Quando na sala do lado, eu fazia aula de coral, na sala do lado tinha um pessoal que treinava vôlei e alguém gritou: um avião bateu num prédio nos Estados Unidos. E aí todo mundo parou a aula, foi para lá. Na mesma hora chegou uma mensagem no telefone da nossa maestrina falando: ó, a aula de vocês foi cancelada, a gente tinha, era um coral do colégio onde a gente estudava, vai todo mundo para casa. E todo mundo chegou em casa, ligou o rádio, ligou a TV para ficar acompanhando o que acontecia naquele 11 de setembro. De lá para cá, o mundo passou por uma transformação gigantesca, né? A gente não sabia que capítulo importante da história que a gente estava vivendo naquele 11 de setembro. 25 anos depois, o que mudou? A Adriana Weinstock está aqui para falar exatamente sobre isso, porque ela produziu um enorme trabalho, um enorme material especial sobre esse assunto que vai ser exibido na Band News TV. Você acompanha um pouquinho aqui com a gente também. Tudo bem? Boa tarde.
3: Boa tarde, Ana. Olha, boa tarde aos nossos ouvintes também. Eu vou te surpreender, tá? Eu tenho 29 anos e eu lembro.
0: Ah, eu achei que você tinha menos. Parabéns, a pele tá em dia.
3: Ah, que bom, obrigada. Eu lembro de ser buscada na escola pelos meus pais, porque ninguém sabia o que de fato estava acontecendo. Ficaram com medo aí de ser uma guerra mundial.
0: Foi a mesma coisa.
3: E só para eu relembrar os nossos ouvintes, né, naquele fatídico 11 de setembro, um avião bateu contra a Torre Norte, as Torres Gêmeas, um símbolo financeiro, não só dos Estados Unidos, mas do mundo. Logo depois, um outro avião bateu na Torre Sul e aí começou-se a entender que se tratava de um atentado terrorista.
0: Não era um simples acidente, né?
3: Exatamente. Depois, um terceiro avião contra um Pentágono e um quarto avião que caiu num campo da Pensilvânia, porque os próprios passageiros, quando souberam dos outros ataques, derrubaram aquele avião. E todos morreram, infelizmente. Então, esses ataques marcaram o mundo. E como você disse, por conta desses ataques que completam 25 anos hoje, o mundo mudou. Sabe quando a gente vai viajar e a gente está lá na segurança do aeroporto e a gente tem que tirar o líquido da mala, tirar os nossos eletrônicos da mala, tirar os sapatos, o scanner corporal? Tudo isso aconteceu em decorrência do 11 de setembro, para que aquele dia não se repetisse, para realmente conseguir fazer uma fiscalização das pessoas em relação a isso. E olha, esse dia marca a todos, mas principalmente marca quem viveu esse dia. Eu tive a oportunidade, nesse especial que você falou, de conversar com um sobrevivente brasileiro do 11 de setembro. Ele estava no 25º andar da primeira torre a ser atingida, ou seja, ele foi o primeiro a sentir aquele baque. E ele contou um pouquinho pra gente como é que foi esse dia, como é que foi esse momento, a gente vai ouvir.
4: Mas um dia completamente normal, uma manhã linda de sol,

0: Eu estava na minha mesa com os telefones, as telas de computador na frente, e deu aquela pancada assim, uma coisa assim absurda, um barulho, o prédio balançou, ele foi para um lado, foi para o outro, ele fez um pêndulo sobre si mesmo assim, e eu digo, meu Deus do céu, vendo o programa de uma das redes americanas, o âncora disse que esse dia é o dia que todas as pessoas no mundo se lembram do que estavam fazendo naquele momento que os aviões bateram. Então, é um dia que é um marco para o mundo inteiro, né?
1: Que interessante, né? Ouvir a palavra de um sobrevivente que estava lá, viu tudo acontecer tão perto dele. O quão traumático isso deve ter sido para ele, né?
2: Pois é, o Larry, o nome dele, ele me explicou que o que aconteceu foi que aquele prédio demorou mais de uma hora para cair, o primeiro prédio. O segundo prédio desabou antes. Então ele teve aquele tempo de sair pelas escadas e descer pelas escadas, e aí ele conseguiu. Várias pessoas, aliás, conseguiram fugir, todas
1: Sim.
2: que foram para o lado certo do prédio, o lado que não tinha sido atingido. Então ele teve essa sorte, mas ele me disse que até hoje ele sente esse dia como se fosse
1: Eu
2: ontem. É algo que
1: imagino.
2: faz parte do dia a dia da vida dele. E só para a gente falar um pouquinho de como foram as homenagens lá nos Estados Unidos também, com a presença de J.D. Vance, o vice-presidente, em Nova York, Obama também esteve presente, Hillary Clinton no Pentágono, teve a presença do Donald Trump, presidente dos Estados Unidos, que ali fez um discurso. E eu estava conversando também com os professores de RI, né, porque a gente falou de todos esses protocolos de segurança que a gente tem hoje em dia por conta disso. Mas hoje, Ana, existem novas tecnologias. E a inteligência artificial está se tornando uma ameaça para novos atentados terroristas.
1: Pois
2: Então,
1: é.
2: agora a gente vê essa movimentação, essa mobilização dos estados, inclusive organizações internacionais como a ONU, para que esse dia não se repita, porque a gente ainda precisa se antecipar ao que vem por aí. Então, vamos torcer para que a gente consiga usar a IA para o bem e não para o mal, né, Ana?
1: Então, a inteligência artificial, assim como tudo, né? Quando a gente falou, por exemplo, sobre o Pix, cara, como o Pix facilita a vida de todo mundo, permite que pequenos comerciantes recebam ali o dinheiro de maneira imediata quando vendem algum produto, algum serviço, sem burocracia, sem pagar taxas, né? Mas também facilitou a vida dos golpistas. Toda tecnologia é sempre assim, o crime correndo na frente e a gente atrás. E no caso do terrorismo é a mesma coisa. E por isso, inclusive, que a gente falou tanto quando recentemente houve o uso de drones com inteligência artificial nos ataques na guerra entre Rússia e Ucrânia, né? Primeiro, porque alvos civis foram atingidos. E segundo, porque se está na mão de autoridades, por que não estaria na mão de terroristas? Por que não estaria na mão de grupos rebeldes? Então a gente está falando de uma ameaça que é muito real e que a gente sabe o nível, né, de preocupação que os americanos têm até hoje com essa questão de atentados, né?
2: Exatamente, Ani. Naquela ocasião, essa ocasião da Ucrânia que você falou, que foi o primeiro caso documentado de um drone completamente operado por inteligência artificial, o que que aconteceu? O drone, ele sozinho, sem nenhum ser humano atrás, escolheu o alvo sozinho. E aí ele acabou batendo numa parede e matando os civis. Então a gente sabe que agora existe essa tecnologia que não precisa nem de um ser humano organizando, ou pelo menos escolhendo ali o alvo que o drone vai atingir. Isso é realmente preocupante. Por isso que a gente está vendo todos esses estados e essas organizações internacionais se unindo para tentar impedir que isso avance. Mas é muito difícil porque precisa de uma regulamentação de todo esse novo mundo, vamos dizer
1: É,
2: assim.
1: e regulamentação, gente, serve para quem segue a lei. Quem não segue, com regulamentação ou sem regulamentação, tanto faz. A ameaça segue existindo. Tem que ter mecanismo de proteção também, né, quando a gente pensa nesse tipo de ameaça. Obrigada, viu, Adriana? Parabéns pelo trabalho. Que legal que você achou um brasileiro para prestar esse depoimento. Quem quiser acompanhar esse material completo depois, consegue na tela da Band News TV, né?
2: Exatamente. E só para finalizar, só porque a gente falou desse negócio da inteligência
1: O
2: artificial,
1: quê?
2: eu só queria dizer o seguinte, porque isso é uma matéria que saiu hoje. Vocês sabem o Claude, aquela inteligência artificial que funciona como chat GPT? A Anthropic, que é a dona do Claude, afirmou que a sua inteligência foi utilizada para fabricação de armas, pelo exatamente que você falou, Ana, por grupos armados, né, aí que são milícias no Iêmen para tentar construir armas. Eles não conseguiram construir de fato, mas eles tentaram e agora estão tentando aí se movimentar para impedir que isso aconteça no futuro.
1: E essas empresas que detêm esses serviços são responsáveis também por ajudar nesse monitoramento. É isso aí. Valeu,
2: Até a
1: obrigada.
2: próxima.
1: 2h41, tem mais um intervalo. Daqui a pouquinho o Bora Brasil tá de volta.
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1: Chegou ao fim o martírio de Seringueiros, que viram seu mais representativo e importante líder, Chico Mendes, ser assassinado por uma covarde tocaia.
2: Depois de 4 dias de julgamento, em dezembro de 1990, foi anunciado o veredito contra o fazendeiro Darli Alves da Silva e seu filho, Darcy Alves Pereira, acusados do assassinato de Chico Mendes.
1: O pai da família, Darli Alves da Silva, foi condenado a 19 anos de reclusão. E o filho Darcy Alves Pereira, há 19 anos e 6 meses. Esse julgamento realizado na pequena Chapuri, coração da cidade da selva amazônica, serviu para projetar mais uma vez uma imagem.
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4: O benefício dessa união vai ser seguramente o comprador, vai ser o Brasil, vai ser a Argentina, mas também as duas companhias.
2: Quando a Auto Latina, uma joint venture formada entre a Ford e a Volkswagen nos mercados brasileiros e argentino, foi criada em 1987, esperava-se a formação de um gigante imbatível no mercado automotivo. Um ano antes, o então presidente da Volkswagen, Wolfgang Sauer, adiantou pelos microfones da rádio Bandeirantes os benefícios que resultariam daquela fusão.
4: As duas companhias conseguem com isso um aumento de economia de escala.
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6: Agora são 2h45, vamos lá para o repórter Bandeirantes.
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7: O relógio marca 2h45. Agora você acompanha o repórter Bandeirantes. O repórter Luiz Felipe Nunes tem atualizações sobre as investigações do caso Master. Boa tarde, Luiz.
8: Muito boa tarde, Maria Eugênia Cutati. Boa tarde para você que nos acompanha na Bandeirantes. Última atualização é de que agora o ministro presidente da Suprema Corte, Edson Fachin, aceita um pedido da Procuradoria-Geral da República para solicitar ao ministro André Mendonça uma nova remessa de quebras, fim do sigilo de diversos documentos ligados às investigações do caso Master. Isso já aconteceu parcialmente ontem, mas ainda havia uma série de documentos que passavam por sigilo. Algumas documentações devem ser mantidas ainda em sigilo, mas Edson Fachin muda o pedido. Torna ele mais abrangente para que mais documentos possam ser revelados. Ele, no fim dessa determinação de 24 horas para que André Mendonça coloque a público todas estas informações, afirma que são ressalvadas, ou seja, podem ficar de fora desta decisão, exclusivamente

0: novamente as diligências em andamento ou a serem realizadas para os quais se pudesse antever possíveis prejuízos à sua efetividade, ou seja, de uma maneira mais ampla. Ontem também, na decisão do ministro, houve uma ressalva, mas agora esta determinação muda. E o pedido é importante porque vem da Procuradoria-Geral da República, ou seja, Paulo Gonet, que é justamente uma das pessoas citadas em mensagens enviadas por Daniel Vorkar, o ex-controlador do Banco Master, e também por outras personalidades que também atuaram nestas informações que o Banco Central depois fez uma averiguação e a própria Polícia Federal desenvolveu diversos inquéritos. Portanto, nas próximas 24 horas teremos uma nova quantidade de informações sendo reveladas depois desta decisão do presidente do Supremo Tribunal, Edson Fachin, que ainda tem nos próximos dias também a missão de resolver como será a sessão plenária com os 10 ministros da Suprema Corte na terça-feira para definir os rumos da carreira de Alexandre de Moraes no Supremo Tribunal Federal, Maria.
1: Muito obrigada, repórter Luiz Felipe Nunes. Agora 2 horas e 47 minutos. Esse foi o repórter Bandeirantes.
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10: 2h50, um abraço pro Pedro Gambassi, nosso produtor aqui, coordenador da Bandeirantes, que está passando pela Avenida dos Bandeirantes. Tem uma faixa bloqueada na altura da rua Guaraiúva, sentido Imigrantes. É, a lentidão na Bandeirantes está muito grande, para além desse ponto, mas é um problema a mais para quem está fazendo o caminho por aí, sexta-feira, caminho importante, sentido ABC Paulista, sentido Imigrantes, então toma cuidado. Avenida dos Bandeirantes com Guaraiúva. Valeu, Pedro. Boas férias a partir de agora.
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11: Hoje a gente vai falar com o Dr. Evaldo sobre gangorra do clima.
12: Outro dia, minha esposa, médica, dizia estar resfriada e eu disse: também esfriou e você ficou desagasalhada? Ela riu e disse que isso é coisa de mãe e não existe. Será? Pois é, ela está errada. Mudanças bruscas de temperatura, tanto para frio quanto para o calor, aumentam de forma consistente o risco de infecções.

0: o frio, especialmente, dificulta os mecanismos de defesa da parte superior do nosso sistema respiratório, facilitando a entrada e proliferação de vírus e bactérias. Crianças, idosos e pessoas com doenças respiratórias são particularmente suscetíveis. Então, para proteger-se nesses tempos de clima tão instável, faça o essencial: hidratação, vista-se para se manter aquecido, capriche na higiene das mãos e no uso de solução salina no nariz para hidratar e proteger. Além, é claro, de estar sempre com as vacinas em dia. Fique bem e até a próxima.
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2: 2h52, reta final do Bora Brasil. Daqui a pouquinho a gente vai falar sobre futebol, porque a gente tem novidades para esse fim de semana. Abel Ferreira com uma punição maior do que tinha antes. Rodadas importantes com jogos bons, hein? Nesse fim de semana tem Corinthians e Flamengo, Flamengo e Corinthians. Daqui a pouquinho o Luiz Fabiani vai conversar aqui com a gente. Mas se você ligou o rádio nesse instante, 2h53, acabou de virar o relógio, saiba que o ministro Edson Fachin acatou aos pedidos. Ele recebeu 3, na verdade. Recebeu pedidos de Cristiano Zanin, da PGR, de Alexandre de Moraes, e acatou ao da PGR, mas estavam todos indo no mesmo sentido, de que houvesse a liberação total dos demais arquivos que ainda não foram abertos publicamente, envolvendo as investigações do Banco Master. E aí foi dado ao ministro André Mendonça um prazo de 24 horas para que haja a divulgação desses arquivos. 24 horas a partir de agora, pode ser agora, pode ser ainda no fim do dia, pode ser amanhã. Saiba só que na hora que isso acontecer, estaremos de olho aqui na Bandeirantes, né, Luiz Felipe Nunes? A gente tem aí a expectativa de que muitos outros arquivos, uma parte pequena apenas que foi divulgada até agora, né?
3: Exatamente, Ana, porque nesse primeiro momento em que muitos arquivos foram divulgados de fato, a gente está falando de cerca de 400 arquivos, cada um deles com centenas de páginas, alguns
2: até
3: milhares,
2: mil páginas,
3: 4.097 páginas, um destes arquivos de autoria da própria Polícia Federal. O que a gente tem de muitas coisas saindo agora são relacionadas ao Banco Regional de Brasília, que teve uma tentativa de comprar o Banco Master, e agora as provas indicam, depois desses relatórios da Polícia Federal, que esta compra pode ter, sim, diversos crimes relacionados a esta tentativa, que foi barrada depois pelo próprio Banco Central, mas ainda uma parte extremamente importante a ser revelada, porque muitos nomes da política foram poupados destes arquivos que foram revelados. Então, por exemplo, a gente tem arquivos agora que a nossa reportagem conseguiu obter que falam sobre o CredSexta, que é o crédito consignado que o Banco Master, com Daniel Vorcaro e com outras personalidades que já estão presas, utilizou para, de acordo com a Polícia Federal, roubar dinheiro de aposentados, não só da Bahia, mas tudo começou por lá e depois foi espalhado para outros estados. Porém, nesses relatórios não tem o nome de políticos, políticos estes que já foram investigados e que já tiveram, inclusive, mandados de busca e apreensão emitidos contra eles. Mas nestas fichas que foram reveladas agora, isto ainda não aconteceu. Pode ser que haja uma série de revelações justamente sobre estes políticos e sobre ministros do próprio Supremo nessa nova remessa que teremos nas próximas 24 horas.
2: Valeu, obrigada, Luiz Felipe Nunes. Lembrando que na próxima terça-feira o Supremo Tribunal Federal tem agendado ali um horário para que seja discutido pelos ministros se Alexandre de Moraes deve ser investigado pela relação que tinha com o Daniel Vorcaro. O próprio ministro Alexandre de Moraes pediu que André Mendonça seja incluído nessa discussão também, já que há indícios de conversas, de encontros, de relações entre os dois também, entre Mendonça e Vorcaro. Ainda não está definido se isso também será levado a plenário e nem se a sessão será aberta. Tradicionalmente, as sessões do STF nos últimos anos são todas abertas para discutir os assuntos mais banais ou questões menores, até discussões mais importantes. Mas, neste caso, alguns ministros avaliam que o ideal seria fazer uma sessão fechada, o que recebe críticas pela questão da transparência ou falta dela. Vamos falar de futebol nessa reta final de Bora Brasil. Dá tempo ainda, Luiz Fabiani. Boa tarde.
4: Tudo bom, Ana? Boa tarde para você, aos amigos que nos acompanham aqui no Bora Brasil, atualizando especialmente ao torcedor do Palmeiras, que o técnico Abel Ferreira será desfalque nos próximos 3 jogos

0: do Alviverde, até porque ele já havia sido punido originalmente por 2 partidas. O Palmeiras entrou com efeito suspensivo, recorrendo, portanto, a outro julgamento, e nesse outro julgamento ele acabou suspenso por 3 jogos e não cabe recurso. O Palmeiras, inclusive, soltou nota oficial repudiando a decisão do Poder Judiciário. Dessa maneira, ele fica fora do jogo contra o São Paulo, agora no final de semana, o clássico, além dos compromissos contra Grêmio e Bahia, também pelo Campeonato Brasileiro. E que segue a todo vapor no final de semana, Ana, com encontros importantes nas lutas contra rebaixamento e também pelo título da competição. O Flamengo ontem foi muito bem, hein? Abriu 2-0 na Libertadores, jogando contra o Del Valle.
1: Tática inteligente. Não é porque é o Flamengo, não.
0: Mas é verdade.
1: Mas estava na altitude, decidiu se poupar e jogar no contra-ataque. Deu certo, hein?
0: E assim o fez, venceu praticamente garantido, portanto, na semifinal da Copa Libertadores da América. O adversário sai do jogo entre Corinthians e Estudiantes, inclusive. Mas no Campeonato Brasileiro, amanhã os jogos já começam a partir das 4 horas da tarde com Atlético e Fluminense, mesmo horário de Grêmio e Vasco da Gama. Jogo interessantíssimo na luta contra o Z4. A Chapecoense, que começa a reagir tardiamente no Campeonato Brasileiro, recebe o desesperado Internacional na Arena Condá, também no período da tarde, mas o sábado fica marcado mesmo pelo encontro entre Palmeiras e São Paulo. Clássico, choque rei, o Palmeiras tentando retomar, recuperar a liderança geral do Campeonato Brasileiro e, claro, secando o Flamengo, primeiro adversário nessa disputa pelo título nacional. O Flamengo pega o Corinthians no domingo. É. Corinthians, muito provavelmente, com um time alternativo.
1: É
0: já
1: lá
0: que
1: em
0: não
1: Corinthians
0: tem...
1: ou lá em Flamengo?
0: É lá em Flamengo.
1: Lá no
0: lá
1: Rio,
0: em Flamengo,
1: né?
0: Exatamente. Corinthians com um time alternativo, porque já não tem grandes ambições no Campeonato Brasileiro, embora venha de 4 derrotas consecutivas, deve preservar todos os titulares pensando na decisão da próxima quarta-feira contra o Estudiantes pela Libertadores da América.
1: Bom,
0: sinto olhares palmeirenses desesperados com a possibilidade do Corinthians poupar. Mas eu digo pra você, Ana, se o Corinthians fosse com o titular no Maracanã, já seria muito remota a possibilidade de sair de lá com uma vitória. Então, uma decisão do Corinthians priorizando mesmo a Copa Libertadores da América e a sequência que vem. Vale destacar também o jogo do Santos, peixe que também entra em campo no sábado contra o Cruzeiro. O Santos, cada vez mais estabelecido na tabela de classificação do brasileiro, se reforçou, se distancia da luta contra o rebaixamento, recebe a Raposa às 9 horas da noite. Todos esses jogos, é claro, com transmissão da Bandeirantes.
1: Valeu, boa. Valeu, Fabiane, obrigada.
0: Valeu.
1: Gente, obrigada pela companhia também, viu? Bora Brasil fica por aqui. Na segunda-feira a gente estará de volta a partir da 1 da tarde. Um ótimo fim de semana para todo mundo. Aquilo que a gente sempre fala toda sexta, né? Se for de descanso, excelente, aproveite. Se for de trabalho, que seja mais leve, o mais leve possível. A gente volta a se falar na segunda. Tchau.
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4: 3 horas em ponto, boa tarde.
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5: 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Boa tarde, Ronald, como vai?
4: Fala, Zaidan. Boa tarde para você, para Clara, para todos os nossos amigos, nossos queridos ouvintes. Estamos juntos e vamos assim até às 5 horas da tarde com o Bandeirantes Acontece. Ufa, a gente achava, e conversando fora do ar aqui, a gente achava que a sexta-feira é sexta-feira, né? Brasília, se na quinta já não tá lá grande coisa, na sexta dá uma baixada de bola, mas não. Hoje

0: A coisa ficou ainda mais intensa com as decisões que foram tomadas. E aí envolve o ministro Fachin, envolve pedidos de outros ministros do STF para que a derrubada do sigilo que se deu ontem fosse ampliada no caso do Master para tudo que diz respeito ao caso Master. E há pouco teve uma decisão do Fachin falando exatamente isso, para abrir geral, e que o André Mendonça tem 24 horas para fazer isso acontecer. Muito bem, a gente vai começar por Brasília com o André, com o Rafael Procópio, trazendo atualizações de tudo que rola na corte, todos os envolvimentos com os ministros que estão citados, com a reunião da próxima terça-feira, que vai ser algo esperado por todos os brasileiros, querer saber o que vai ser conversado. E a pergunta mais importante, se vai ser aberto para o público mesmo, para assistir tudo que estiver rolando lá no plenário do Supremo Tribunal Federal. Fala, Rafael Procópio, conte para nós.
1: Oi, pessoal, boa tarde para vocês. Excelente sexta-feira para todos que estão com a gente aqui na Bandeirantes. Olha, mais um dia muito complicado aqui na capital federal. Toda essa semana, né, foi marcada por diversas movimentações em diferentes investigações, mas talvez o ponto mais complexo e de maior relevância tenha acontecido nos últimos minutos desta quinta-feira, primeiros minutos desta sexta, que foi a derrubada do sigilo de toda a investigação envolvendo o caso do Banco Master no Supremo Tribunal Federal. Com isso, todas as investigações, todas as decisões da Justiça sobre essa situação envolvendo Daniel Vorcaro ficaram públicas. E por isso, desde a madrugada, boa parte da imprensa brasileira está debruçada sobre os arquivos, ou ainda tentando acesso aos arquivos, porque uma informação de bastidores aqui para vocês, por conta da quantidade de acessos, os sistemas do Supremo Tribunal Federal ficaram sobrecarregados e muita gente não conseguiu baixar a íntegra dos documentos, para vocês terem uma noção. São mais de 25 gigabytes de arquivos, ou seja, estamos falando de centenas ou até mesmo milhares de documentos que embasaram essa investigação. Então vamos lá, vamos falar de algumas coisas que já foram descobertas depois dessa quebra de sigilo. Veio à tona a questão envolvendo o ministro André Mendonça, não envolvendo ele judicialmente, de forma direta, definitiva, mas ficou-se sabendo de uma lista de investigados envolvendo a produção e o financiamento do filme Dark Horse, que conta a história do ex-presidente Jair Bolsonaro, e por conta dessa lista que foi divulgada nesses materiais, a imprensa ficou sabendo que Flávio Bolsonaro é um dos investigados no Supremo Tribunal Federal. Lembrando que esse caso está na relatoria de André Mendonça, ministro esse que foi indicado pelo ex-presidente Jair Bolsonaro. O que a gente sabe até este momento é que existe essa investigação, não o teor completo dessa investigação. Porque é importante a gente dizer também que existe uma outra guerra nos bastidores do Supremo Tribunal Federal, porque a partir do momento que o presidente do Supremo Tribunal Federal, Edson Fachin, determinou a quebra do sigilo, ficou meio que facultativo ao ministro André Mendonça, relator, quais arquivos seriam disponibilizados de forma pública. E o que se sabe até então é que nem todos os arquivos foram disponibilizados. Alguns ainda estão sob posse do gabinete do ministro. E por conta disso, o ministro Alexandre de Moraes protocolou, nessa sexta-feira, um pedido para que todos os arquivos, todos sem exceção, fossem divulgados na mídia, para a mídia brasileira, o que mostra aí mais um ponto dessa briga no Supremo Tribunal Federal, em especial entre o ministro André Mendonça e o ministro Alexandre de Moraes. Para completar a situação, o ministro Cristiano Zanin pediu também o acesso aos documentos físicos que estão em posse do gabinete do ministro André Mendonça. HDs, né? Pontos de compartilhamento, pontos de coleta de dados que foram feitos pela Polícia Federal estão em posse do gabinete do ministro do Supremo Tribunal Federal. E com tudo isso, pessoal, é claro, movimentou o ambiente político aqui de Brasília e de todo o país. A gente já teve a oposição ao governo Lula dizendo que essa operação, que toda essa mudança tem cunho político e, curiosamente, tivemos poucas manifestações do lado da base governista até este momento. Existem só muitas análises neste instante de toda a imprensa brasileira, de todas as pessoas interessadas nesse assunto, em tentar destrinchar esse caso envolvendo o Banco Master. E já para a gente ir finalizando, falar um pouquinho sobre o ministro Dias Toffoli, a gente lembra que ele foi o primeiro relator do caso Master no Supremo Tribunal Federal. A crise começou quando se descobriu que o próprio Dias Toffoli tinha envolvimento ou ligações com Daniel Vorcaro e com o banco de Daniel Vorcaro.

0: através do resort Itaiaia, entre São Paulo e o estado do Paraná. Aí a relatoria mudou de mão, foi sorteada e acabou caindo em André Mendonça. E o que se sabe, primeiramente trazido pela revista Piauí e depois confirmado pela nossa reportagem, pela nossa colega da TV Band, Natália Pazzi, foi de que existe um inquérito em posse do ministro André Mendonça que detalha ainda muito mais as relações, digamos assim, de Dias Toffoli com o banqueiro Daniel Vorkaro. E esse documento está entre aqueles que não foram divulgados integralmente. A imprensa brasileira ainda não tem acesso, o sigilo deste documento específico ainda não está público. Pessoal, são muitos assuntos, são muitos arquivos, a gente segue acompanhando e qualquer outra grande novidade, obviamente, a gente traz aqui para quem está nos acompanhando.
1: Valeu, Procópio. Muitíssimo obrigado. A gente teve nas últimas horas uma sequência de divulgações desses conteúdos. São arquivos gigantescos, né? É muita coisa. Tanto é que vão entregar o HD para cada ministro, para que eles possam ter acesso a esse conteúdo antes e possa ser observado pelas equipes, lógico, né? Não pelo ministro, pessoa física, para o que vai acontecer na próxima terça-feira. Mas algumas coisas muito pontuais foram sendo descobertas ao longo dos últimos minutos. O Luiz Felipe Nunes tem lido o que é possível, né? Não deu para ler todos, porque seria inacreditavelmente rápido o trabalho do Luiz de identificação daquilo que é mais importante, que é a decisão final sobre aquele assunto. Porque tem muitas páginas antes de dizer defiro, não defiro, tal. O que você observou, Luiz? Boa tarde para você.
2: Muito boa tarde, Ronald, Zaidan. Boa tarde para você que nos acompanha na Bandeirantes. Existe um trabalho feito de maneira veemente pelo Grupo Bandeirantes de Comunicação aqui em São Paulo, na capital federal. O jornalista Pedro Gambassi também, que é o editor responsável pelo jornal Primeira Hora, desde os primeiros minutos da manhã de hoje, analisando todos esses documentos para a gente trazer para você que nos acompanha essas informações. Os últimos desdobramentos, a partir do que disse Rafael Procópio, ministro, presidente da Suprema Corte, Edson Fachin, atendeu a um pedido de diversas partes, mas ele cita nominalmente a Procuradoria-Geral da República para que haja uma nova série de documentos sendo tornados públicos. Porque a decisão de ontem, do próprio Edson Fachin, abria a possibilidade de muitos documentos seguirem sob sigilo para não atrapalhar investigações, mas isso ficava a cargo de André Mendonça, que é o ministro relator do caso Master. André Mendonça selecionou alguns documentos, muitos deles, inclusive, mas deixou outros de fora. Procuradoria-Geral da República afirmou que mais documentos precisariam ser tornados públicos. Esse é o pedido que foi acatado por Edson Fachin, mas ainda haverá sigilo sobre alguns arquivos. Nem todos ficarão à disposição do público e também dos advogados. É importante ter isso em mente, de que os advogados reclamam, não só deste processo, mas de outros, que eles não têm acesso a esses documentos e descobrem tudo através da imprensa. Se é verdade ou se é apenas retórica, não sabemos. Mas os advogados usam esse instrumento também, então é outra parte relevante. Agora, com esta decisão, o ministro André Mendonça tem 24 horas para a publicação destes arquivos, destes documentos. Enquanto isso, o que temos de mais importante são as relações de Daniel Vorkaro com membros do Banco de Brasília, que tentou comprar o Banco Master, e principalmente com representantes do Banco Central, não membros sem importância, mas os membros que deveriam fiscalizar o Banco Master. Estas personalidades mantinham contato frequente com Daniel Vorkaro, inclusive, assim como ele, a Polícia Federal afirma que todas essas personalidades sabiam que Daniel Vorkaro seria preso, que ele tentou fugir para Dubai, ele foi preso em Guarulhos nesta tentativa, e, além disso, tentavam entrar em contato com outros representantes da República para paralisar as investigações. Existem registros, por exemplo, de citações a André Rodrigues, diretor-geral da Polícia Federal, e também ao próprio Procurador-Geral da República, Paulo Gonet, para que estes interlocutores de Daniel Vorkaro convencessem essas pessoas a convencerem, por sua vez, os subordinados a elas para paralisarem as investigações, porque Daniel Vorkaro considerava essas investigações, abro aspas, uma sacanagem, fecho aspas. Portanto, essas são as principais informações que vêm destes inquéritos que já foram tornados públicos. O que falta ser público? Citações a ministros do Supremo, principalmente, Dias Toffoli, Alexandre de Moraes, Cássio Nunes Marques, é outro que também já apareceu em diversos vazamentos à imprensa, e a políticos. Então,

0: se tornasse, além de público, houvesse também outros desdobramentos por parte de André Mendonça. André Mendonça, que é um dos ministros responsáveis, porque ainda tem essa distinção. Outro ministro responsável pelo caso é Flávio Dino, que cuida da ala das emendas parlamentares. E o filme Dark Horse pode ter recebido, de acordo com a Polícia Federal, emendas parlamentares indevidas, na casa de milhões de reais. Dark Horse, que é um filme que é financiado, pelo menos parcialmente, por Daniel Vorcaro, isso de acordo com a Polícia Federal, e já houve também falas de Flávio Bolsonaro sobre o assunto, até porque o senador, que agora é investigado de maneira formal pelo possível cometimento de crimes, como evasão de divisas, ou seja, levar dinheiro de maneira ilegal para fora do Brasil, corrupção, lavagem de dinheiro, agora também é investigado por essas supostas criminalidades e entra nestes inquéritos também de uma outra maneira, porque entre as acusações sobre possíveis ilegalidades ao filme Dark Horse, Daniel Vorcaro pode ter, segundo a Polícia Federal, enviado dinheiro para um fundo que fica no Texas, no mesmo mês, o primeiro pagamento, em que Eduardo Bolsonaro, ex-congressista e irmão de Flávio Bolsonaro, se mudou para o Texas. Este fundo, por sua vez, repassaria estas verbas, tudo em dólar, para a produtora aqui no Brasil que cuida dos direitos de imagem de Jair Messias Bolsonaro, esta produtora que tem como sócia Karina da Gama, que tem, por sua vez, também contratos na casa das centenas de milhões de reais com a Prefeitura de São Paulo por meio de ONGs. Não se sabe ainda se o dinheiro foi lavado, se o dinheiro chegou para o filme, se o dinheiro foi de fato pago em todas as parcelas, e não se sabe se esta ONG, que firmava contratos com a Prefeitura de São Paulo, tem relação com o filme. O que se sabe é que o prefeito da cidade de São Paulo, Ricardo Nunes, nega qualquer ilegalidade. Temos, por sua vez, a posição do senador e candidato à presidência da República, Flávio Bolsonaro, que esteve em evento no Amazonas, falou sobre as investigações e sobre agora se tornar investigado. Vamos acompanhar.
1: Vamos acompanhar.
2: Mas estamos na eleição presidencial, eu acho que não é novidade para ninguém. Eles vão tentar fazer de tudo, né, para desestabilizar, para inventar coisas onde não tem. Então, para mim, a melhor coisa que pode acontecer é a transparência total nesse assunto. Eu sempre disse que a relação ali foi em relação ao filme, é uma relação privada, é um patrocínio privado ao filme do presidente Bolsonaro, que está pronto.
1: Poderia ter aproveitado e dito onde é que estão as explicações sobre os gastos, que é algo que está sendo cobrado dele já há tanto tempo.
0: Que diz, segundo ele, que é página virada.
1: É, mas não falta página, palpável, né? Tangível.
0: Ele prometeu que apresentaria um balanço em 30 dias depois do vazamento da mensagem dele para Daniel Vorcaro cobrando os pagamentos que estavam atrasados, não apresentou até hoje. Depois afirmou que era página virada, portanto, e agora faz esta fala também no Amazonas.
1: Perfeito. Luiz, muitíssimo obrigado. Pelo que eu vejo aqui dos grupos, tem muito arquivo de vídeo sendo baixado e com coisas importantes que nos próximos minutos vão vir à tona aí, tá bom?
0: Até, Ronald. Até um abraço para vocês.
1: Valeu. Zaidan, é muita coisa e, além disso tudo, o ministro Alexandre de Moraes pediu para que, na terça-feira, o plenário falasse sobre o pedido de investigação contra André Mendonça na mesma pauta do dia.
3: Essa enxurrada de dados e informações, como elas chegam à opinião pública? Como algo confuso, uma miscelânea. E o Flávio Dino também leva para o Supremo a relação da produtora, por intermédio de ONGs, com a Prefeitura de São Paulo. Tanto que o Ricardo Nunes já trata de procurar o Flávio Dino para conversar a respeito, saber o que a prefeitura deve fazer, se ela deve suspender, se ela deve aguardar, mas agora é um assunto do Supremo Tribunal Federal. Por quê? Porque há uma clara ligação entre essa investigação e aquela que trata do financiamento do filme. Pela participação do Vorcaro, mas também pela suspeita de que emendas parlamentares foram usadas para esse financiamento. E aí entra um terceiro ponto. O que foi feito do dinheiro? Porque tudo indica, houve um enorme excedente do dinheiro investido em relação ao orçamento do

0: E no caso das emendas, há um crime óbvio, né? Se de fato emendas foram utilizadas para isso. Porque é dinheiro público. E por isso esse inquérito foi aberto, esse que está com o Flávio Dino. Já na questão Master, Vorcaro, Toffoli, a linha seguida pela Polícia Federal identifica alguns momentos. Já se sabia que o Vorcaro estava particularmente preocupado com a questão dos precatórios e qual seria a posição do Supremo em relação aos precatórios. Estamos falando de um negócio na casa de 10 bilhões de reais. Não é interesse só do Vorcaro. Vários bancos estavam atentos e várias empresas que ganharam na justiça o dinheiro, o direito a receberem do Estado uma indenização por isso ou por aquilo. Muitas referentes a planos governamentais e medidas administrativas, inclusive de desapropriação, da década de 80. E eles não receberam até hoje. Bom, o Toffoli tinha uma conduta nesse tema, Roland, de dar razão aos reclamantes contra a União. Mas veio um caso específico de uma empresa do setor agrícola em que o Toffoli decidiu contra o pedido da empresa. E aí a polícia encontra as conversas que demonstram preocupação do Vorcaro e de sua turma com relação a essa decisão do Toffoli. E até o comentário, por que ele mudou o seu entendimento se são casos muito parecidos? E é quando o Vorcaro e o interlocutor dão a entender que era preciso tratar disso. Há então o caso daquele aporte de 35 milhões na empresa responsável por aquele resort ligado à família Toffoli. E esse dinheiro foi para um paraíso fiscal. Saiu do Brasil, foi para um paraíso fiscal. E isso deixou a Polícia Federal atenta, querendo entender o que aconteceu ali. Qual a ligação entre o voto? Porque aí a empresa que de fato movia interesses do Master, quando chega a vez de o seu caso ser julgado, o Toffoli vota a favor da empresa. Depois de ter votado contra uma outra numa situação muito parecida. E isso chamou a atenção da Polícia Federal. O que só foi possível porque ela teve acesso a essas conversas, né, do Vorcaro. Então, o caso do Toffoli, ele vai exigir também do Supremo uma manifestação clara e inequívoca se haverá ou não uma investigação. Isso não vai ser decidido terça-feira, tudo indica. Assim como o caso do Paulo Gonet. Não deve ser decidido terça-feira. E a chance do Paulo Gonet escapar de uma investigação é maior. E aí o caso Moraes. Esse caminhão, esse transatlântico de informações e de dados. Mas para a sociedade, a resposta que ela quer é inequívoca. Ela quer que o Supremo diga terça-feira se há elementos para que Alexandre de Moraes seja investigado. E essa resposta, de certa maneira, será uma sentença sobre a própria corte e sobre o Estado de Direito no Brasil, Ronaldo.
1: 3:21, 22 agora. A gente vai fazer um intervalo para, na volta, falarmos mais sobre o assunto do dia, os assuntos do dia que você precisa saber. E na medida que eles estão surgindo, a gente precisa trazer os detalhes. Tem muita coisa de conversas entre os interlocutores do Banco Master, escritório de advocacia, a divulgação dos vídeos que eu falei há pouco, que estão começando a pular aqui na nossa frente. A gente traz mais daqui a pouquinho e também o que...

0: Todo mundo está esperando, é o que vai acontecer na próxima terça-feira, dia 15 de setembro. Voltamos já.
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1: 3h25, voltamos em instantes. Nesse intervalo, aproveite para se inscrever no nosso canal do YouTube, youtube.com/radiobandeirantesoficial. Aliás, obrigado a todo mundo que entrou no nosso Instagram também.
2: Boa tarde,
1: abraço, Manuel, boa tarde para você. Eu quero dizer que, e todo mundo já fez isso, mas falta você que está do outro lado do rádio, você que nos acompanha também pelas nossas telas, né? Pelo YouTube, pelo Facebook, pelo Budplay, pelo nosso site. Entre no Instagram, se inscreva, porque milhares de pessoas fizeram isso de ontem para hoje. Foi demais.
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7: Acontece. 3h29. Zaidan, antes da gente ir para mais um intervalo e encaminhar o seu comentário também do dia de hoje, eu queria só te perguntar, porque eu não vou ter oportunidade, né? Vou entrar de férias na segunda-feira, não vou acompanhar o julgamento e eu queria te ouvir sobre isso. Há expectativa de haver uma transmissão aberta. A outra expectativa é que os ministros que assinaram aquele manifesto pedindo providências ao Fachin, os ex-ministros do Supremo, foram convidados, eles convidados, a ficarem na primeira fila lá do plenário para acompanhar esse julgamento. A possibilidade de haver uma discussão mais ampla e sei lá por quantas horas isso se dará. Eu queria saber de você a tua expectativa para aquilo que vai acontecer na terça-feira lá no plenário do Supremo e a importância disso ser aberto ou não para as pessoas assistirem em casa.
8: Há um receio de que a transmissão ao vivo se transforme num festival de cortes para a internet, tanto na campanha do Lula quanto na campanha do Flávio Bolsonaro e nas outras campanhas de modo ali colateral, né? Mas principalmente na campanha do Lula e na campanha do Flávio Bolsonaro, que isso se transforme num festival de cortes. E o corte, muitas vezes, como quem acompanha noticiário e internet sabe, canais de internet sabe, a mesma declaração recebe manchete diferente, oposta, uma manchete que diz que claramente fulano venceu o debate. Eles gostam até de usar alguns verbos inapropriados, né? Fulano destruiu Beltrano e tal. E no outro canal, Beltrano é que destruiu fulano. É um troço ridículo. E eles têm esse receio, o Fachin tem esse receio. Então talvez isso leve ao bom senso e à não transmissão, né? O que interessa é a decisão. E, claro, é preciso escancarar quem votou como. Isso é fundamental, mas não precisa de transmitir para isso. Você pode dizer quem votou como. E mesmo esse convite a ex-juízes do Supremo para que compareçam, está um troço meio... transforma a coisa numa espécie de solenidade. Né? Mas não há nenhum problema que fiquem lá sem qualquer manifestação. Já se manifestaram como ex-juízes.

0: mas lá tem de ficar apenas observando e assistindo à discussão e ao debate. Então, existe essa preocupação, Roland, de que uma transmissão se torne uma incontrolável festa de cortes na internet.
1: 3h32. Intervalo. Na sequência, tem o tema de abertura do Acontece com o Cláudio Zaidan. Um saia daí.
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3: Avenida Jornalista Roberto Marinho, com lentidão no sentido da Marginal do Pinheiros, desde a Avenida Santo Amaro até a Ponte Estaiada. Para quem segue em direção ao Jabaquara, Roberto Marinho ainda boa e bem melhor que a Avenida dos Bandeirantes, essa congestionada no sentido de Imigrantes, desde a Guaraiúva até a aproximação ao Washington Luiz. 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
3: Marginal do Tietê muito ruim no sentido rodovia Castelo Branco, piorando já a partir da Ponte das Bandeiras e até chegar da rodovia dos Bandeirantes, Ponte Ulisses Guimarães. Prefira vias alternativas. O caminho ainda é melhor pela Marquês de São Vicente, pela Avenida Hermano Marquette, valendo também o elevado Presidente João Goulart. 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
3: Rua Heitor Penteado, no Sumaré, congestionada já quase toda a extensão no sentido da Lapa. A fila começa antes da Pinagés, vai até o encontro da Serra Corá e da Aurélia. Caminho ruim de alternativa, não tem paralela fácil, mas se você vai acessar a Avenida Pompeia, pode fazer isso seguindo pela Doutor Arnaldo, em direção ao professor Alfonso Bovero. 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
3: As obras da Radial Leste agora não causam impacto no sentido centro, só no...
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1: Tudo isso que temos acompanhado no Brasil e em outros países da América do Sul, essas crises emendadas umas às outras, elas são hoje acontecimentos encaixados em algo muito maior que está acontecendo e com uma abstração escandalosa dos sul-americanos, das sociedades, das populações e de grande parte dos governos. Há um processo de neocolonização da América do Sul. Não é uma intenção, é um processo que vai se realizando. E esta semana, nós tivemos uma visita com ares de vice-rei do secretário de Estado.

dos Estados Unidos, Marco Rubio, dentro do Departamento de Estado, isso já virou algo anedótico. Marco Rubio é tratado como vice-rei da América Latina. Uma alusão a um título utilizado nos tempos da colonização espanhola. Vemos aí na imagem disponibilizada pelo Alan Marcel, Marco Rubio ao lado da Fujimori, a Keiko Fujimori, que há pouco tempo assumiu a presidência peruana, foi eleita e tomou posse. E, aproveitando essa imagem, vale dizer que Marco Rubio desembarcou em Lima dizendo o seguinte: vocês precisam tomar distância da China. Acontece que talvez nenhum outro país da América do Sul tenha tantos negócios com a China quanto o Peru. Inclusive o porto, que é hoje um porto decisivo, né, para os exportadores da América do Sul, porque liga o Atlântico ao Pacífico e faz com que a viagem dos navios levando mercadorias para a China seja muito menor. Nessa outra imagem, está ali a bandeira da Colômbia, a bandeira dos Estados Unidos. Nessa outra imagem que o Alan Marcel nos mostra, está lá Espriella, ali em pé, observando a assinatura de acordo de seu chanceler com Marco Rubio. Sabe o que está naquele papel ali? A entrega de minerais críticos da Colômbia para os Estados Unidos. E não só para empresas dos Estados Unidos, mas também para o governo dos Estados Unidos. Vale notar que há, inclusive, investimento até do Departamento de Guerra em algumas dessas empresas. Aquela que comprou a empresa em Goiás, Serra Verde. A Serra Verde é a única empresa fora da Ásia que processa determinados tipos de minerais, né? E a empresa dos Estados Unidos que a comprou, que se chama Terras Raras dos Estados Unidos, esse é o nome da empresa, na tradução, essa empresa recebeu 500 milhões de dólares do Departamento de Defesa, agora chamado pelo Trump Departamento de Guerra, Pentágono. Ora, o Pentágono não é banco, ele não tem autorização nem base legal para fazer empréstimos. Então não é um empréstimo, porque o Pentágono não pode fazer empréstimos por não ser um banco, não pode vender títulos públicos, ele não é a Reserva Federal, nem é o Departamento do Tesouro. Mas ele é autorizado, permanentemente autorizado, a fazer investimentos. Ou seja, é um investimento do Departamento de Guerra. E esses papéis, vimos ali o Espriella quase pronto para agradecer a benevolência de Marco Rubio por sua visita à Colômbia. Ou o mais importante secretário do governo Trump fazendo uma visita à Colômbia. Mas Marco Rubio não foi apenas buscar minérios e minerais críticos. Foi também determinar com dinheiro, levando dinheiro e dizendo: esse dinheiro vocês usarão para combate ao narcoterrorismo. Poderia parecer que estamos assistindo apenas a retomada daqueles acordos Estados Unidos e Colômbia,

referentes àquela política de combate ao narcotráfico, inclusive com pulverização de lavouras, etc. Mas não. Não foi naquela época e nem é agora. É sobretudo dinheiro para auxiliar no combate ao Exército de Libertação Nacional e às alas dissidentes das FARC. Se perderam, é verdade, né? Se perderam. Já não tem muita relação, principalmente ideológica, com as FARC dos anos 60, as FARC do tiro-ferro. E o Exército de Libertação Nacional, com o seu berço muito ligado à ideia de guerrilhas de acordo com o modelo cubano e, ao mesmo tempo, a influência de padres ligados à teologia da libertação. Esses grupos, na medida em que buscaram recursos, buscaram fontes de financiamento, se envolveram com atividades que nada têm a ver com movimentos ideológicos e com a ideologia que ainda professam. Mas podem retomar. Governos como o de Espriella escancaram um Estado a serviço do grande capital. E, nesse caso, um Estado a serviço do grande capital internacional. Mais do que isso, um Estado subjugado pelos interesses dos Estados Unidos. Essa é a Colômbia de Espriella. Como foi a Colômbia de Uribe? O que fez, no caso peruano, a Fujimori? Ela não pode se afastar de maneira relevante da China. A economia peruana hoje é altamente dependente de investimentos chineses. E não haverá solução para a infraestrutura peruana sem o capital chinês. Ora, o Marco Rubio não chegou dizendo: pode deixar, nós cuidaremos disso. Haverá investimento dos Estados Unidos na infraestrutura? Não, nada disso. Nada disso. Está nem aí para a infraestrutura peruana. Como os chineses também não, mas os chineses enxergam uma oportunidade de negócio, uma oportunidade de acumulação de capital e, claro, uma oportunidade de estabelecer vínculos políticos que são sempre importantes em várias partes do mundo para um país que disputa com os Estados Unidos o controle de grande parte das regiões onde há mão de obra barata e farta matéria-prima. Então, Marco Rubio não foi prometer uma substituição. O que ele está dizendo é: entrem para o escudo das Américas e vocês terão muita atenção na área militar dos Estados Unidos. O que fez Fujimori? Aderiu. O Peru passa a fazer parte do escudo das Américas. O que é esse troço? É apenas a formalização de um controle político, econômico e militar dos Estados Unidos sobre a região. A maior parte dos exércitos regulares da América do Sul está vinculada às Forças Armadas dos Estados Unidos. Recebe instrução, faz treinamentos conjuntos, recebe armas e recebe formação ideológica. Isso vem desde a Segunda Guerra Mundial. Qualquer dia, acho que não, mas é importante dizer que, mesmo no Brasil, houve uma divisão durante um período, principalmente entre o fim da Segunda Guerra Mundial e o golpe

militar de 64, entre militares nacionalistas, um grande grupo nacionalista, onde havia inclusive militares comunistas e outros apenas legalistas, inclusive anticomunistas, mas legalistas e nacionalistas, como o Marechal Lott, e os setores ligados ao Pentágono. Quando há o golpe, esse setor nacionalista é fortemente perseguido. Muita gente é simplesmente mandada para a reserva, mas alguns foram perseguidos, presos. E então é uma larga tradição, também com as Forças Armadas da Argentina, do Peru, do Chile. Então o Peru adere alegremente a esse escudo das Américas, que é apenas uma formalização. Controle militar, domínio militar, e não só domínio militar do ponto de vista de fornecimento de armas, de treinamento, mas de elaboração de doutrina. Esse é o ponto central. E claro, a exigência de que Fujimori siga o exemplo de Cast, de Noboa, do Espriella, do Santiago Penha, do Rodrigo Paz, do Milei, de portar-se como mera representante dos interesses dos Estados Unidos, que ela deve governar os peruanos em nome dos interesses dos Estados Unidos. No caso do Peru, a situação fica nebulosa, porque o Peru, repito, não vai se afastar da China, porque hoje a economia peruana depende excepcionalmente de investimentos chineses. E o senhor Rubio foi também ao Equador. O Equador já está entregue desde que Noboa assumiu. Noboa vai decretando estados de emergência sobre estados de emergência, perseguindo populações indígenas que se revoltam contra as suas políticas. Perseguindo. Aliás, isso está acontecendo no Chile e na Argentina, hein? E no Chile, vergonhosamente, desde os tempos do Boric, que fazia ação conjunta com a Argentina para perseguir os povos indígenas da Patagônia. E uma boa recebeu tapinhas nas costas e promessa de investimento e ajuda militar. O Equador está entregue. Não o povo. O povo, inclusive, rejeitou a proposta em referendo apresentada pelo Noboa para autorizar bases dos Estados Unidos no Equador. Mas ele não vai desistir. E haverá bases no Paraguai, na Argentina. No Equador, no Chile, a tentativa não irá parar. Eles continuam aqui. Esses governos estão sob pressão, principalmente o do Chile. E na Bolívia, a conversa é outra. Ele queria ir à Bolívia, não foi. Porque o povo está nas ruas. O povo boliviano mobiliza-se de uma maneira exemplar, encara. Isso aconteceu nos tempos do Evo Morales, inclusive. Imagina agora, com um governo entreguista e que está chamando os manifestantes de narcoterroristas, repetindo o que foi dito pelo patrão, pelo Marco Rubio. Canalice, né? Chamar os mineiros, os camponeses, pequenos lavradores, as lideranças indígenas, os operários,
os estudantes, os professores, os médicos.

0: médicos. Olha quanta gente foi às ruas. São chamados de narcoterroristas pelo Rodrigo Paz, que ao mesmo tempo fala, não, mas vamos negociar. E acolheu o senhor Fernando Cerimeiro, que agora está preso. Ele que trabalhava como assessor direto e com grande poder dentro do palácio do Rodrigo Paz, além de ser ligado há muitos anos a Milei. E finalmente, Milei. Esse é um assunto que talvez tratemos na semana que vem, com mais pormenor. Mas Trump mandou um sinal para Milei. Marco Rubio não foi à Argentina, mas Marco Rubio apoia essa iniciativa, claro. Trump disse, os Estados Unidos talvez mudem sua posição a respeito das Malvinas. O que ele quer dizer com isso? Que os Estados Unidos podem finalmente reconhecerem que as Malvinas são argentinas. É uma espécie de punição do Trump ao governo britânico. O Trump reclama que os britânicos não ajudaram na guerra, no ataque contra o Irã, na série de ataques contra o Irã. Mas em compensação, o Reino Unido está mergulhado até a cabeça na guerra na Ucrânia, né? Alimentando a guerra com mercenários, com soldados regulares, com oficiais, com dinheiro e com armas. E nada mudou com o senhor Ed Burnham. É outro governo canalha instalado no Reino Unido. Mas o Trump deu esse sinal e aí o Milei, que está em baixa do ponto de vista de popularidade, pelo empobrecimento veloz e brutal do povo argentino, o Milei, e também com muitas denúncias sobre casos de corrupção, inclusive no episódio Cerimeldo, pelas denúncias feitas pela ex-namorada de Cerimeldo, que foi alvo de um atentado, o Milei apela para aquilo que realmente mexe com os argentinos, as Malvinas. E ele pegou gancho nessa fala do Trump, nessa deixa do Trump, para reivindicar a posse das Malvinas. Mas esse é um assunto que talvez tratemos na semana que vem. Meu caro Ronald Mendes. Manda ver, moleque.
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2: É isso aí, 16h. Esse foi o tema de abertura do Acontece, com o Cláudio Zaidan. Vai virar podcast em instantes. A Clara Viterbo já está preparando aqui. Em instantes estará no agregador de podcast que você prefere. Voltamos já já com muito mais.
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1: Bom dia, gente. Enquanto o Brasil discute a exumação da CPMF para a saúde...
2: A ONU já cogitou criar uma CPMF sobre as operações financeiras entre os países a ser cobrada online, variando as alíquotas de acordo com a carga de poluição gerada por cada um. Isso foi em 2010, assunto de um comentário de Joelmir Betting no jornal Gente.
1: O preço da tonelada de referência do CO2, que seria cobrado dos países campeões de poluição, este já teria sido fixado em $25 a tonelada. Agora, se isso vai dar certo...
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4: Eusébio Matos, saída para Rebouças, pouquinho mais adiante volta a ficar ruim por 800 metros, trecho que inclui a passagem pela ponte Cidade Universitária. Neste segundo trecho, porém, problema somente na pista expressa, siga pela local. 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
6: O São José Esporte Clube conquistou o título do Torneio Internacional de Clubes de Futebol Feminino. Embora não reconhecida pela FIFA, a competição era considerada pela Conmebol o primeiro modelo de Mundial de Clubes da categoria. A equipe de São José dos Campos, no estado de São Paulo, já então tricampeão da Libertadores, encarou o Arsenal da Inglaterra na final no Japão e venceu por 2-0. Naquele momento, o elenco tinha nomes de peso, como a atacante Debinha, a meio-campo Formiga e a goleira Andrea Suntaki. Essa foi a primeira vez também que o futebol feminino brasileiro conquistou um título mundial. A seleção, por exemplo, tem um vice-campeonato mundial de 2007 e 3 medalhas de prata olímpicas de 2004, 2008 e 2024.
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4: A Marginal do Pinheiro, sentido Interlagos, tem tráfego lento desde a ponte estaiada até pouco depois do Parque Burle Marx, só excesso de veículos. Já no sentido da Castelo Branco, congestionou desde a ponte Ari Torres, a passagem pela Avenida dos Bandeirantes, até a chegada a Eusébio Matoso, as duas pistas ruins no trecho. Ainda tem intensidade adiante na expressa, na altura da ponte Cidade Universitária. 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
4: Na Marginal do Pinheiro, sentido rodovia Castelo Branco, tem trânsito congestionado da Avenida dos Bandeirantes até a Ponte Eusébio Matoso, saída para Rebouças. Pouquinho mais adiante, volta a ficar ruim, por 800 metros. Trecho que inclui a passagem pela Ponte Cidade Universitária. Neste segundo trecho, porém, problema somente na pista expressa. Siga pela local. 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
13: Escanteio, Flamengo cobrado, Coutinho, bola pra direita, Royal, linha de fundo, pra cruzar, levantou pro gol, Léo Pereira, cabeceou no canto, bateu na

0: jogada na direita no escanteio, cobrado curtinho. Emerson Royal botou lá dentro. Léo Pereira.
1: Narração do Rogério Assis para o segundo gol que selou a vitória do Flamengo em cima do Independente Del Valle por 2-0. E tem que falar, né? O Flamengo já está classificado para a semifinal da competição, mas muito classificado. E outra coisa, viu, Zaidan? Não é por nada, não. Mas o futebol sul-americano não tem a menor condição de enfrentar os times do Brasil. E eu já estou falando aqui de um... O Palmeiras pode até ser eliminado, até porque é o que tem a situação ao lado do Corinthians. É mais difícil, né? Porque só 1-0 em casa para jogar fora, na altitude. E o Corinthians tem uma situação que precisa vencer. O Fluminense está bem e o Flamengo está bem demais. Tudo indica... E se tudo der certo, na base de quem tem algum tipo de vantagem, os quatro brasileiros estarão em mais uma semifinal da Libertadores de maneira avassaladora em cima dos outros times. A gente está falando de um Independiente Del Valle que tem, no campeonato equatoriano, uma soberania absurda. Mas ontem teve uma dificuldade gigantesca de, na altitude, enfrentar o Flamengo, que ganhou com méritos, estratégia e gols no segundo tempo, né?
2: É, de todos os brasileiros, né, Ronaldinho? Claro que só o Flamengo.
3: Hã? Boa série do Ronald Mendes.
1: Pô, obrigado.
3: Não tinha muito corrido.
1: Obrigado.
2: Não tinha corrido.
1: Obrigado.
2: É verdade.
1: É,
2: o Ronald vai entrar de férias.
1: É o relógio correndo atrás da gente, viu, Manuel? Tem um relógio aqui que fica latindo na nossa orelha. Se a gente não fizer, ele morde a gente.
2: É. É verdade, é verdade. Ronald vai ter, Ronald, grande, grande, grande período de férias aí, aproveite bastante.
1: O grande, dizer, grande, grande é incentivo,
2: qualidade,
1: né? Isso,
2: o, isso. É, na a qualidade, porque a quantidade, claro. Mas o Ronald, o Flamengo é o único que está sossegado, né? Não dá para dizer que o Corinthians está numa situação tranquila, o Palmeiras está numa situação tranquila, o Fluminense vai jogar fora, né? Mas acredito que vai segurar isso aí. Eu acho que Palmeiras e Fluminense vão fazer uma semifinal e Corinthians e Flamengo farão a outra. E aí, óbvio dos óbvios, não? Se a gente for falar em favoritismo, a final será Flamengo e Palmeiras, né? Se a gente for falar em... Agora, é mata-mata. O Estudiantes pode aprontar, o Fluminense pode perder lá, mas eu acho que vai se classificar. Enfim. Agora, a tendência é essa,

0: um histórico de viradas importantes. Aquele ano que ele fez isso contra dois, né? Contra o Corinthians e contra o Flamengo. E ganhou a Copa do Brasil. Então, o Santos não está garantido, não. Mas eu acho que teremos Santos e Ceará esse ano. E
1: Vasco, Santa Fé.
0: Vasco. É, o Vasco empatou fora 0-0, decide em São Januário, acho que dá Vasco.
2: Vasco e São Paulo, né?
0: Vasco e São Paulo é o jogo que eu tenho mais dúvida, viu? O São Paulo perdeu, né? Mas acho que vira. Achei o time do Boca. Tá legal no Campeonato Argentino, mas é o que o Ronald acabou de falar. É impressionante o enfraquecimento do futebol sul-americano. E a imensa distância que os clubes brasileiros vão abrindo, né, Ronald?
1: Ah, cada vez mais. Não é à toa que só clube brasileiro ganha Libertadores. E parece que vai continuar sendo assim. Vai continuar sendo assim. Ontem isso ficou claríssimo, assim, num jogo que era o adversário sul-americano nas competições nacionais mais destacado. Aquele que tá nadando de braçada no próprio campeonato. E vamos lá, campeonato equatoriano não é qualquer coisa. A seleção equatoriana foi uma seleção que chegou bem na Copa, veio bem nas
0: Boa
1: eliminatórias, né?
0: seleção.
1: Boa seleção e se classificou para a fase seguinte. Mas, pô, o principal time do país foi taticamente amassado pelo Flamengo ontem, com a estratégia perfeita de no segundo tempo ir para cima e ganhou o jogo. Poderia até ter feito mais. O time do Del Valle, irritante naquela troca de passes, sem nenhuma efetividade, 200 mil cruzamentos na área e uma bola na trave fortuita em mais um cruzamento. E aí o melhor jogador do time sai machucado. Acabou, ali acabou o Independiente Del Valle e a vitória justíssima do time do Flamengo. Achei mais ou menos isso aí, viu, Zaidan? Mas tem. Acho que é por aí, né? Não tem muito o que fugir.
0: Tem brasileiro. Hoje tem clássico, hein?
1: Tem clássico paranaense. Fala, Clara, você pode falar. Pode falar, fala no ar.
3: Tudo bem? Boa
1: Tudo
3: tarde.
1: bem,
3: Boa
1: boa
3: tarde,
1: tarde.
3: Manuel. Boa tarde,
0: Oi,
3: Zaidan.
0: Clara.
3: Acho que a gente esqueceu de comentar sobre a notícia que foi a do final do dia de ontem,
1: Fala, que eu já
3: do
1: esqueci. Eu já
3: Júlio
1: ia.
3: Cazares.
1: Cazares foi expulso do São Paulo, foi tema no Resenha, né? Foi tema no
3: Exatamente.
1: Resenha. O pessoal do Resenha falou amplamente. E Cazares foi de presidente a expulso, né, Zaidan? Numa velocidade incrível.
0: E a votação foi esmagadora, né? Esmagadora.
1: É, não, lá
0: A
1: não funcionou
0: maioria.
1: aquela coisa do ninguém larga a mão de ninguém. Se tem alguém ameaçado
0: Não, não.
1: ali, eu quero mais é empurrar ele no precipício, né?
0: São Paulo tem uma eleição pela frente, um ambiente político estranho, realmente estranho, né? O torcedor parece não enxergar grandes alternativas, alguém capaz de restaurar e recuperar aquilo que foi uma marca histórica do São Paulo, as boas administrações, né? Sérias, até austeras e competentes. E não vai ser simples
2: Põe o hino
0: recuperar
2: de
0: isso.
2: São Paulo.
1: Não,
0: Não, estou
1: aí.
3: Nesse
0: brincando.
3: momento
0: Não,
3: ainda.
0: só
1: Véspera,
0: se for
1: em véspera de
0: campeão no
1: clássico.
0: aniversário.
1: Eu deveria, sabe por quê? Porque
0: Aniversário é em
1: dá.
0: janeiro. Aniversário é em janeiro e o título aguardamos, né?
1: E outra,
0: Bom.
1: eu deveria pôr. Porque aí rolava um azarzinho para amanhã, né? E aí o Manuel depois ia me xingar aqui. Vamos lá.
0: Vamos lá, Manuel. Coritiba e Atlético Paranaense no Couto Pereira. Hoje, atenção, o jogo será hoje, às 9 da noite, o clássico de Curitiba.
2: Poxa,
0: Quanto?
2: 2-0, hein?
0: Manuel, acho que o Coxa ganha 2-0.
2: Tchau,
0: Tchau, Batiá e Paquito. Grande dupla.
1: Eu
0: E aí,
1: vou
0: Ronald, e aí, Clara?
1: de. Pô, Curitiba foi, né? Ganha fora de casa, perde em casa. Mas é clássico, né? Vitória do Curitiba 2-1.
3: Eu vou de vitória do Curitiba também por 2-0.
0: E os jogos de amanhã e de domingo? Começamos com qual, Manuel?
2: Atlético e Fluminense.
0: Galo e Fluminense em Belo Horizonte, amanhã às 4. Ronald e Clara.
1: Ah, vai ter um monte de gente nesse fim de semana poupando o jogador, né? Atlético, Fluminense, São Paulo, Palmeiras, Santos, Corinthians, todo mundo vai estar poupando. Nesse jogo aí deve ter. Deve ter poupados, principalmente os mais velhos ali do Fluminense. Vitória do Galo, 1-0.
3: Eu vou de 0-0 nessa partida.
0: E o seu palpite, moleque? Galo e Fluminense?

0: Galo.
1: Quanto?
0: Galo.
1: Quanto?
0: 1-0.
1: Então emenda aí, Porto Alegre, Arena do Grêmio, Grêmio e Vasco.
0: O time do Prétio, o Grêmio vai ganhar.
1: Quanto?
2: Fanfarrão.
0: 2-0.
1: 2-0. Time do Pedro Cohen e do Chico Garcia. 2-0 Grêmio, vai o Manuel. Grêmio e Vasco, Clara, Ronald.
2: E aí, Clara?
3: Grêmio 2-1.
2: 1-1.
1: Próximo.
0: Agora é o time do Prétio mesmo.
1: Agora é
0: Chapecoense e Inter.
1: Chapecoense e Colorado. Qual o seu palpite?
0: 2-0.
1: Pro Inter?
0: É.
1: Manuel vai de 2-0 Internacional. Chapecoense, todo mundo sabe que ela vai para a Série B, mas ela tá jogando para valer. Tá jogando bem em algumas partidas, inclusive, né?
2: Por isso, acredito numa vitória da Chape contra o marasmo do Internacional, 2-1 Chapecoense.
3: Eu vou de 1-1 nessa partida.
2: Que não ajuda ninguém.
3: Não ajuda ninguém, é. Mas pelo menos dá um gostinho de um jogo, pelo menos.
2: Freio na derrota, né?
3: É. Tá.
1: A Clara é uma figura. Ô Manuel.
0: Opa.
1: Agora eu quero ver, hein? São Paulo e Palmeiras. Palmeiras e São Paulo. O jogo é no Palestra. Palmeiras e São Paulo, seu palpite?
0: Ulisses Costa. Cláudio Zaidá.
1: Se Deus quiser, estaremos lá. Você também. O que mais?
0: Quem é?
1: Bruno Milhose.
0: Paulo
1: do Vale.
0: PDV.
1: Ana Martins. Sim, claro, Ana Martins, que dá sempre um show. E Lucas Bueno. E aí? O que você manda nesse jogo aí? O que vai acontecer no clássico? Palmeiras e São Paulo.
0: 3-0 pro Palmeiras.
1: 3-0 Palmeiras.
0: Pro São Paulo.
1: Ah, pro São Paulo? O quê? No Palestra?
0: É.
2: Tá certo.
1: Bom.
2: Tá certo.
1: Ô,
2: tá certo.
1: Clara Viterbo, o que você espera do clássico?
3: Olha, existe uma tendência.
2: É?
3: Existe uma tendência. Calma, calma.
2: A saber.
3: Existe uma tendência de um palpite pro Palmeiras nessa partida.
2: Por causa de quê?
3: Porque o Palmeiras tá melhor.
2: Ah.
3: Melhor do que o São Paulo.
2: Tá bom.
3: Mas, em clássico, tudo muda.
2: Tudo muda.
3: Por isso, eu vou de 2-2.
2: 2-2?
3: 2-2.
2: É clássico.
1: O que é que você falou, moleque?
0: Onde, né? 2-2.
1: 2-2 também? Ah, Manuel foi convencido pela Clara.
2: Cheia de argumentos.
1: Ambos,
2: né,
1: vão de 2-2. Mas acredito eu, Ronald, que dadas as circunstâncias, 2-2 não é um placar que interesse a você. Talvez interesse ao Panvec.
2: Talvez.
1: Mas não a você.
2: Talvez interesse ao Panvec. Seguinte, os times devem estar desfalcados, né? Devem ser times bem modificados aí. Dificilmente vão. O Palmeiras já não terá Barbosa e Marlon, que estão suspensos. E deve poupar um outro jogador. O jogo foi desgastante contra o LDU e tem um jogo na altitude na quarta-feira. E o São Paulo também deve poupar um outro jogador, a certeza só que o Caleri joga, né? Porque foi. Isso está suspenso no jogo de volta da Sul-Americana. Então vai ser um jogo duro, um jogo difícil, um jogo complicado e é um clássico, além de tudo, né? E como diria o outro, é clássico e clássico, clássico é clássico e vice-versa. Então, diante. Diante disso tudo, um placar também clássico. 2-0. Palmeiras, claro.
0: Palpite do Panvec, por favor.
1: Ah, o Panvec talvez mande palpite pro Ronald.
2: Eu tô esperando o Panvec. É que ele tá chique, ele tava gravando uma chamada.
1: Tá cauteloso, né?
2: Ah, ele sempre é,
1: tá,
2: né?
1: Cauteloso.
2: A não ser quando ele se irrita com coisas que a gente fala nas redes sociais, aí ele fica enlouquecido. E aí ele parte pra agressão.
1: Ah, é?
2: É, ele não gosta.
1: É?
2: Não gosta. E às vezes ele faz comentários durante o jogo e manda pelo WhatsApp. E se não concorda com ele, ele fica mais enlouquecido ainda.
1: Manuel.
0: Epa.
1: Jogo das 8:30, Botafogo e Bragantino.
0: 2 gols do Garrincha. O rondimento que corpou a música do Garrincha.
1: Não, no aniversário do Garrincha.
0: Não, talvez. Não vai dar certo.
1: É, também acho que não. Mas e aí? Botafogo e Bragantino.

0: Seu.
1: 2-0.
0: Pra quem?
2: Pro Botafogo.
0: Ah, 2 gols do Mané?
2: É.
0: Rapaz, rapaz. Tivéssemos Mané Garrincha, a história seria tão diferente, né? Tão diferente.
2: Sobre vários aspectos.
0: O Ronald Jimenez, Clara Viterbo, Botafogo e Bragantino.
2: Botafogo 1-0.
3: É, eu vou acompanhar o Ronald nessa também, vou de Botafogo 1-0.
0: Manuel, Santos e Cruzeiro, hein? Pedro Martelli, hein?
1: Pedro Martelli, Léo Gens?
0: Léo Gens, claro. Everton Ramos. Isso. Ana Martins, Lucas Moelo. O que que dá lá na Vila Belmiro?
1: 3-3.
0: Rapaz, seria fantástico, hein?
2: Não é 3-3. Não é uma loucura, não. Olha, eu vou apostar nesse placar do Manuel aí. 3-3. Cruzeiro e Santos, mas não vai ser 3-0 e depois 3-3. Vai ficar alternando quem é o vitorioso e termina 3-3. Gostei do placar. Muitos gols sairão na Vila.
0: E a Clara?
3: Eu vou de 3-1 pro Santos.
0: Próximo:
1: Mirassol e Vitória.
0: Clara Viterbo, Mirassol e Vitória.
3: Sempre difícil, né? Palpitar pro Vitória, porque é um time que é de lua. Nunca conseguimos entender exatamente qual é o plano que tá acontecendo ali. Mas vamos pensar racionalmente, que ganhou o último jogo.
2: Ganhou.
3: O Mirassol também não vai bem, tá muito próximo da zona de rebaixamento. Vitória 1-0.
2: Vitória 1-0. Ele tá ali fora, ó. Cristiano Panvec, ele vem aqui já. Eu acho que nesse jogo aí o Mirassol vence em casa 2-1.
0: Ó, Manuel, o Ronald foi de Mirassol, a Clara foi de Vitória, e você? E você?
1: 2-0.
0: Pra quem?
1: Vitória.
0: Lá em Mirassol?
2: Ó.
0: Eu acho que não, da Mirassol,
1: tá,
0: hein?
1: A Clara de Campo.
0: Ah, homenagem à Clara. A Clara merece, a Clara merece.
2: Sempre.
0: E pra fecharmos, o do fim de semana, o Ronald vai pra palpitar de segunda, porque ele não estará aqui segunda, estará em férias. Manuel, Flamengo e Corinthians.
1: Flamengo e Corinthians, minha gente.
0: Transmissão Bandeirantes.
1: Ulisses Costa. Sempre sobe no jogo de Timão.
0: Sim, né? Alexandre Pretzel.
1: Não, é Ronaldo Giovanelli.
0: Ronaldo Giovanelli, claro. Mas o Pretzel acho que estará também, não?
1: Olha.
0: E Luiz Fabiani.
1: Luiz Fabiani.
0: Ricardo Capriotti.
1: Sempre sobe também no jogo de Timão.
0: Sempre muito sóbrio. Mas e aí?
1: 2-0
0: pro Corinthians. Lá no Rio? Ô, Ronald, eu acho que ele quer te dar um presente de férias aqui.
2: Parece. Tá parecendo mesmo. E aí, Clara, vai você. Vai, Flamengo Corinthians.
3: Flamengo 2-0.
2: Flamengo 2-0. É o seguinte, o Fabiani trouxe aqui a informação que o Corinthians vai jogar com o time reserva, reservaço. Se isso vai acontecer, eu temo pelo Corinthians, muito, né? E o Flamengo vai jogar sabendo o resultado. Se o Palmeiras vence o São Paulo, passa 2 pontos na frente do Flamengo. E o Flamengo vai ter que vencer. E aí vai colocar titulares para jogar, né? Flamengo 3-0 nesse jogo aí.
0: Você presenteou o Ronald, o Manuel. Mas ele foi realista. Corinthians provavelmente poupando muita gente.
1: Mas a Dona Marina.
0: Dona Marina.
1: Tá
0: homenagem à Dona Marina, 2-0 Timão. E a Clara foi de quanto?
3: 2-0 pro Flamengo.
2: É isso.
0: 2-0 Flamengo. Também foi realista. E o palpite que o Ronald dará hoje e nós falaremos na segunda-feira, moleque.
1: Remo e Bahia.
0: Em Salvador. Portanto, Bahia.
1: Bahia e Remo,
0: Ronald Jimenez. Segunda-feira.
2: O Remo não ganha nem em casa, perdeu um monte de jogo em casa, que era pra ter saído da zona do rebaixamento. Vai perder do Bahia 3-0. É isso, uma pena pro Remo. Ô Zaidan, temos uma visita aqui. O Cristiano Panvec estava gravando. Sim. Aqui do lado. Parou a gravação. Sim. Tem lá pelo menos 50 pessoas aguardando para que ele volte a fazer a gravação. Algo importante que ele está gravando. Sim. Aqui. pra mas poder
0: ele é palpitar. Chefe,
2: é chefe. Pra poder palpitar a respeito de Palmeiras e São Paulo, Cristiano, tudo bem?
4: Oi, Ronald. Ronald Zaidan, Manuel, Clara, bem-vindo. Tudo bem? Tudo bom, gente?
0: Tudo
4: boa
0: bem,
4: tarde
0: para
4: todos. Ouvinte da Bandeirantes.
1: Tudo bem, Pavel?
2: Eu vou lembrar aqui, a Clara apostou em

0: a 2. O Manuel apostou em 2.
1: Ah, vocês já opinaram esse jogo?
0: Já 2 a 2. Eu, um placar simples,
1: jogo
0: justo,
1: em casa, jogo
0: encardido, pus 2 a 0 Palmeiras.
1: É.
0: E você?
1: É uma partida que o São Paulino, de modo geral, e aí eu já compartilhei com alguns São Paulinos pelos corredores da Bandeirantes hoje, incluindo um muito importante nesses palpitômetros, que é Robson Ramos, que
0: Robson
1: é uma pessoa
0: Ramos.
1: Essencial para me dar um balizamento se eu tô ficando louco ou não.
0: É.
1: Né?
0: Porque... O que pensa Robson Ramos sobre esse jogo?
1: Pensamos Opa! Muito parecido. É. Muito parecido, que é um jogo, esse São Paulo, Palmeiras e São Paulo, no estádio do Palmeiras, um jogo que o São Paulino não computa ali na tabela do Excel desde o começo do ano. Então, não é um resultado que vai nos abalar, entendeu?
0: Não.
1: Quando a gente pegou lá, 1º de janeiro, olhou a tabela e o calendário desse ano, no Excel a gente foi lá e falou, esse tem que ficar verdinho, né? Se esse der amarelo, tudo bem. E o vermelhinho aqui, esse é vermelhinho. Então, já não são 3 pontos que são...
0: Considerados. Considerados
1: principalmente dentro do contexto atual.
0: Histórico.
1: Então, histórico. Então, se for um resultado negativo, não vai ser ruim, tá? Ninguém vai ficar chateado. Desde que não seja uma tragédia, tá? Como outras que a gente já passou lá.
0: Mas
1: no...
0: é muita, muita enrolação porque você pensa do que vai acontecer efetivamente.
1: Mas eu vou apostar então, diante das circunstâncias, o Palmeiras tem que viajar lá para Quito.
0: Tem.
1: O São Paulo tem o Boca Juniors terça-feira
0: aí.
1: Aqui no Morumbi. Então eu vou colocar um jogo muito complexo, mas 1-1. Tá bom?
0: 1-1.
1: Um a um.
0: Tá certo.
1: Tá certo.
0: Calleri joga, né?
1: Povec. Calleri joga. Oi, Zaidan.
2: Só uma pergunta, Povec. Não sei se você estará passando por aí no meio de semana. São Paulo passa pelo Boca?
1: Zaidan, eu acho que, tendo como base o jogo lá de Buenos Aires, é um jogo passável, né? Se a gente puder conjugar dessa forma.
2: Sim.
1: Porque
2: Sim.
1: esse Boca Juniors, apesar de a camisa ainda assustar muito, né? De longe, ele é um dos piores Boca Juniors que eu já vi jogar, assim, em termos de força, de pressão, de fazer, inclusive, valer o efeito mando de casa, né? Ser o dono ali. Se pegar os primeiros 25 minutos, hoje em dia são quartos, né, Zaidan, no jogo de futebol, são 4 quartos, né?
0: Como é bom,
1: no primeiro quarto do jogo, o São Paulo foi muito bem, hein? Parecia Poderia até que estava jogando em casa. O Boca não conseguia sair muito espaço. Depois acabou se acertando ali. O Dorival não conseguiu se desvencilhar da mudança tática. Mas eu acho que é um jogo que dá para passar, mas eu acho que não vai ser simples, tá, Zaidan? Por isso que eu aposto no 1-0 e é decisão por pênaltis. Eu acho que o São Paulo não vai se livrar desse jogo de forma fácil, não.
0: Mas passa nos pênaltis.
1: Passa nos pênaltis.
0: Perfeito. Tá, joia. Valeu, Cris. Obrigado.
1: Valeu, hein? Gente. Um abraço para todos.
0: Valeu.
1: Um
2: abraço.
0: A gente volta em instantes aqui.
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4: Alô, amigas e amigos do Esporte Motor. Começam nesta sexta-feira os treinos livres para o Grande Prêmio da Espanha de Fórmula 1 no novo circuito de Madrid, recém-construído dentro da capital espanhola. Chamada de Madring, a pista tem 5,4 quilômetros e 22 curvas, incluindo a curva La Monumental, com inclinação de 14 graus. O circuito promete ser desafiador, mas com poucos pontos de ultrapassagem. Os muros ao lado da pista são sempre um risco maior de acidentes. O Madring fica localizado nas proximidades do aeroporto de Barajas e do centro de treinamento do Real Madrid, um dos clubes de futebol mais famosos do mundo. De agora em diante, a corrida em Madrid fica sendo conhecida oficialmente como GP da Espanha, enquanto o de Barcelona passa a ser chamado de GP da Catalunha. No Mundial de Pilotos, André Aquime Antonelli aumentou a sua vantagem sobre o companheiro George Russell para 66 pontos.
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6: A Rua Vergueiro, no sentido bairro, tem congestionamento de 1,5 km. Desde a Conselheiro Rodrigues Alves, à altura da estação Ana Rosa do metrô, até a Sena Madureira. O caminho leva meia hora para ser percorrido. Saia logo depois da Rodrigues Alves à direita e continue paralelo pela Domingos de Moraes, fazendo o trajeto em 15 minutos. 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
7: Agora 4h36.
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6: Radial sentido bairro, com o trânsito lento somente no seu início, devido a obras. Já no trecho final, chegada a Artur Alvim, motorista segue muito bem, com problema só no acesso para a Águia de Aia. E já está na Águia de Aia, lentidão aproximada de 700 metros, no sentido da Imperador. Prefira seguir pela radial, fazer o caminho como quem vai acessar a Campanela a partir da José Pinheiro Borges, acessando a Águia de Aia a partir deste ponto com boas condições. 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
3: Avenida Rio das Pedras, com trânsito muito ruim agora no sentido...
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9: 1961. 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Foi o astronauta russo Yuri Gagarin, com apenas 27 anos de idade, deu uma volta completa ao redor da Terra. A Rádio Bandeirantes transmitiu.
8: Gagarin transmitiu do cosmos. Sinto-me bem. Vejo a Terra. Boa visibilidade. Ouço-vos perfeitamente. O voo decola bem.
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9: O primeiro título mundial do São Paulo no Japão veio em 92, ao derrotar o Barcelona por 2-1. Dois gols de Raí, o segundo de falta. Na Bandeirantes, a narração de Éder Luiz e reportagem de Cândido Garcia.
10: Raí para a história, Cândido!
11: Ninguém esperava a cobrança ensaiada, a falta cobrada em dois toques. O Nunes da Reta ficou estático. A bola rolada para Raí... Na segunda medida.
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3: 15 minutos. Melhor seguir por vias paralelas, utilizando, por exemplo, a rua Ernest Renan. 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
4: 4h42, na sequência, logo depois do intervalo, tem o repórter Bandeirantes com a Clara Viterbo.
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3: Se você está na Avenida Brasil e pretende acessar o Corredor Norte-Sul ou a Avenida Ibirapuera, não vá pela Pedro Álvares Cabral. Caminho já muito ruim, deixa Brigadeiro Luiz Antônio travando até a Rubem Berta. Melhor acessar o parque pela República do Líbano, chegando à Avenida Ibirapuera com melhores condições. 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
3: Evite a Avenida Giovanni Gronchi no sentido bairro, no trecho entre a Doutor Cristiano de Souza e a Francisco Tomás de Carvalho. Acesso ao ladeirão do Morumbi.
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19: O relógio marca 4 horas e 46 minutos e você acompanha o repórter Bandeirantes. O ministro Flávio Dino levou ao plenário presencial da corte o julgamento que discute mudanças aprovadas pelo Congresso na lei da ficha limpa. Uma das principais mudanças foi a fixação de novos termos iniciais para os 8 anos de impedimento eleitoral, o que pode impactar diretamente campanhas de candidatos que estão sendo questionadas agora na Justiça Eleitoral. Os detalhes com o repórter Márcio Rocha.
20: O ministro Flávio Dino, do Supremo Tribunal Federal, pediu destaque no julgamento sobre as mudanças na lei da ficha limpa. Com isso, a discussão deve sair do plenário virtual e seguir para o plenário físico da corte. Antes do pedido, o placar estava em 2-1 contra as alterações. Os ministros Luiz Fux e Carmen Lúcia votaram contra. Nessa sexta-feira, Gilmar Mendes votou a favor das mudanças. O julgamento discute alterações feitas pelo Congresso nos critérios de inelegibilidade. A decisão pode afetar candidaturas que enfrentam questionamentos na Justiça Eleitoral, como as de José Roberto Arruda ao governo do Distrito Federal e Antony Garotinho ao governo do Rio.
19: Os funcionários dos Correios iniciaram uma greve nacional por tempo indeterminado a partir das 10 horas da noite de ontem, com adesão de sindicatos em diversos estados do país. A decisão ocorreu após rodadas de negociação e tentativas de mediação no Tribunal Superior do Trabalho, que terminaram sem um acordo. Mais informações do sul do país agora com o repórter Vicente Medeiros.
21: Trabalhadores dos Correios no Rio Grande do Sul entram em greve por tempo indeterminado nesta sexta-feira. Segundo o Sindicato dos Trabalhadores de Correios no Estado, a decisão é por falta de avanços nas negociações com a empresa, como, por exemplo, reivindicação dos trabalhadores em relação ao plano de saúde e também o o agravamento das condições de trabalho. Além do Rio Grande do Sul, 24 sindicatos dos 30 ligados à Federação Nacional dos Trabalhadores e empresas de correios e telégrafos e similares já haviam decretado greve no país.
19: Agora, 4 horas e 48 minutos e obrigada por acompanhar o repórter Bandeirantes.

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2: Direto para os Estados Unidos com Eduardo Barão. Fala, Barão.
3: Olá, Ronaldinho. Boa tarde para você, para todo mundo também no Brasil. Diversas cerimônias estão sendo realizadas hoje em memória às vítimas dos atentados de 11 de setembro aqui nos Estados Unidos. Em uma delas, aqui em Nova York, 25 anos depois, com a presença de autoridades, entre elas os ex-presidentes George W. Bush. Também a presença de Joe Biden, Bill Clinton e Obama. As cerimônias, além de lembrar as vítimas que morreram no dia da tragédia, também homenageiam bombeiros e policiais que acabaram perdendo a vida depois, muitos deles com problemas relacionados à fumaça tóxica inalada no dia do fato. Ainda hoje, muitas homenagens vão acontecer, especialmente aqui em Nova York, em cerimônias que marcam algo que jamais o mundo vai esquecer.
2: Trecho final do Bandeirantes Acontece. Zaidan, as datas servem para reflexão e para que muita gente que não teve contato com eventos históricos passem a ter. No caso dos atentados de 11 de setembro, a gente tinha ali naquele ano uma quantidade gigantescamente menor de pessoas com capacidade de registrar momentos. Eu imagino se isso tivesse acontecido hoje, o arsenal enormemente vasto que a gente teria sobre os vídeos dos aviões atingindo as torres, além das outras, né? Além das outras situações na Pensilvânia e no Pentágono e tudo mais. E então, mas a gente relaciona, evidentemente, os eventos históricos conforme as épocas que eles aconteceram e o que veio a surgir depois. Mas não há nenhum paralelo na história de algo tão devastador. E eu não estou falando em número de pessoas que foram vitimadas, né? E a gente até falou aqui essa semana que não foi só a questão dos prédios, mas a questão das pessoas que morreram ao longo dos anos com manifestações de câncer pelo ar respirado na cidade de Nova York durante muitos meses, né? Mas como evento histórico, a partir de um atentado terrorista, a gente não tem nenhum precedente na história e os últimos 25 anos não mostraram nada perto da capacidade de um grupo de ser capaz de realizar algo daquele tamanho.
4: Assim, como ação de um grupo, não há dúvida, né? Claro que os estados já fizeram ataques muito mais devastadores, né? Começando com as bombas atômicas sobre o Japão, e o ataque a Belgrado, os ataques contra Dresden, né? Feito pelos britânicos, os ataques contra Londres, não há dúvida.
2: Os recentes, mas o Estado também, né? Podemos citar o mais recente, tudo o que aconteceu em Gaza a partir do que Israel fez, né, Zaidan?
4: Ah, sim. Esse é algo que inclusive já tem uma longa duração, né? E basicamente é uma região sob ocupação, né? Sob ocupação militar. Agora, um grupo de algumas dezenas, né, conseguiu fazer isso. E com exceção daquele breve ataque do Panchoville a uma cidade no Novo México, nunca os Estados Unidos foram atacados, né? De fora para dentro. Houve atentados feitos por grupos internos, né? Mas um ataque vindo de fora foi inédito. E claro, atingindo Nova York, o Pentágono. Então foi algo realmente inaudito. E com consequências até hoje. Os Estados Unidos aprovaram a chamada Lei Patriótica, que inclusive foi o que permitiu essa história de classificar grupos como terroristas e não precisar de autorização do Congresso para atacar esses grupos ou lideranças, né? Como aconteceu no ataque contra Bin Laden no Paquistão, etc. Então foi algo realmente de uma...

0: de uma dimensão extraordinária, fora o que produziu depois com a entrada dos Estados Unidos no Afeganistão e o ataque ao Iraque, a deposição do Saddam Hussein, a morte, a execução do Saddam Hussein. E o Iraque até hoje tem consequências disso, né? O Iraque é um país dividido, tenta se livrar de um domínio americano, domínio até sobre espaço aéreo e sobre produção de petróleo. E o Afeganistão assistiu depois a recuperação do poder pelo Talibã, botando os americanos para correrem. Mas, de fato, é um marco histórico, né? Por mudanças nas leis, por guerras que foram desencadeadas por esse episódio. E, de certa forma, pela caça implacável à Al-Qaeda, que levou à morte de seu principal líder, ao enfraquecimento da organização, em compensação ao surgimento de outra organização que é muito diferente da Al-Qaeda, que é o Estado Islâmico. E foi um marco histórico, com consequências políticas, geopolíticas, militares até hoje.
1: Ô Zaidan, o governo francês fez uma ameaça a uma emissora. Isso é o resultado de uma observância próxima demais, e a ameaça se dá com uma possível ação penal se eles abrirem ou derem voz para um comentarista que falar pró-Rússia. É isso que está acontecendo na França, Zaidan?
0: A RT, ela está censurada dentro do espaço europeu, né? A RT está censurada e essa jornalista trabalha para a RT. Só que ela tem sido convidada para comentar a guerra em alguns outros canais, e particularmente em um canal que agora sofre ameaça de sanções financeiras e até de suspensão do canal por entrevistá-la a respeito desse assunto. É censura, né? Então a França democrática, a terra da fraternidade, da igualdade, da solidariedade, que se autoproclama, né, a terra dessas categorias éticas e morais e ideológicas, né, a França está sob censura, né? Então, qualquer coisa que fuja ao discurso europeu de que a Rússia é o grande inimigo e que a Rússia está prestes a atacar a Europa e que a Europa tem de se armar até aos dentes e tem de financiar a guerra na Ucrânia, qualquer discurso dissidente é punido com censura, não dos veículos de comunicação apenas, porque esses também censuram, mas do governo. E isso tem acontecido na França, na Alemanha, e na Espanha, em Portugal, na Inglaterra. Interessante que menos na Itália, né? Na Itália, até porque há muita gente com oposição no governo dentro da Itália que defende a reabertura das conversas com a Rússia. Mas é lamentável, né? É lamentável. Ela não cometeu crime algum. Ela emitiu uma opinião. Você pode discordar, achar que a opinião é horrível, execrável, mas é censura, né? Censura. Pura e simples censura praticada pelo governo francês em nome da democracia.
1: 4h59. Zaidan, amigos, Manuel, um abraço para vocês. A gente volta com o Acontece na segunda-feira. A Maju Arruda-Leite, obrigado, meu querido. Obrigado, Manuel. Grande abraço, muito obrigado de verdade. A Maju vai estar aqui ao lado da Clara Viterbo, tocando a vida no Acontece, ao lado dos nossos amigos lá em Uberaba. O Manuel e o Zaidan, abraços. A gente se vê em breve aqui, tá bom?
0: O pessoal estava preocupado de você não voltar antes da eleição. Volta bem antes, né, Rona?
1: Eu volto 25, Zaidan. 25 estou aí.
0: Fechado. Um abraço, boas férias. Abraço, obrigado, Clara.
1: Obrigado. Valeu. Grande abraço a todos. Obrigado, viu, Clara?
2: Eu te agradeço. Boas férias.
1: Cuide bem da lojinha, tá?
2: Tá bom.
1: Valeu. Eu volto no dia 25, a partir das 3 da tarde, em mais uma edição do Acontece. Tem muita coisa legal para acontecer nos próximos dias. Não tire o ouvido e não tire os olhos da Bandeirantes, qualquer que seja a plataforma. Vem aí o Resenha. Grande abraço a todos. Tchau.
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3: Fala, coisa rica! 5 horas, 1 minuto desta sexta-feira. Você já percebe pela voz e pela imagem de quem tá no YouTube da Rádio Bandeirantes, arroba Rádio Bandeirantes Oficial, que não é o Pedro Martelli às 5 horas da tarde, abrindo resenha. Pois é, ele tanto pediu que eu derrubei ele do lugar, Lucas Bueno. Tudo bem?
4: Tudo bem. Eu percebi que essa entrada não era sua. As palavras eram as mesmas.
3: Eu gostei. Autoria de Pedro Martelli.
4: Que assim... fez um sextou maravilhoso, né?
3: Exatamente.
4: Só porque ele veio mais cedo hoje pra cá, ele achou que não precisava apresentar o programa.
3: E ele reclamou tanto da Gabi durante a semana inteira,
4: que
3: né?
4: Que daí chegou na sexta.
3: Não só ele, como você pode observar nas imagens aqui, estamos eu e Lucas Bueno. Cadê, pessoal? Cadê todo mundo?
4: Foi todo mundo embora?
3: O programa tá começando. É claro que a gente vai repercutir muito desse mercado da bola nesta sexta-feira, porque é o último dia.
4: Uma atualização no mercado da bola, o Richarlison recusou oficialmente o Vasco. E o motivo é interessante, sabe por quê? Ele não recusou por dinheiro nem nada, ele recusou pelo tempo de contrato. O Vasco ofereceu 4 anos de contrato, acho que 3 anos e meio ou 4 anos de contrato pro Richarlison.
3: Longo.
4: E ele não queria esse contrato longo, ele queria um contrato mais curto. Aí recusou.
3: Oh, cuidado que o Santos tá oferecendo contrato curto, hein?
4: O Santos tá montando uma barquinha aí até dezembro.
3: Meu Deus do céu. Mas vamos
4: vai ter que até mudar suas férias,
3: boa
4: né?
3: tarde pro público?
4: Boa tarde pra todos que nos escutam aqui no Resenha Bandeirantes, todos que nos escutam no YouTube. Daqui a pouco seremos mais que YouTube, né? Mas a gente não pode...
3: Exatamente. Inclusive agora eu tenho o mesmo TDAH que o Pedro Martelli tem. Nesse momento na televisão, no retorno aqui, ó, imagens...
4: 11 de setembro,
3: hoje fazem 25 anos.
4: Não estava vivo nessa
3: ocasião. O maior ataque terrorista da história, as Torres Gêmeas. Você não
4: estava
3: vivo em
4: 2001? Não estava vivo.
3: Eu nasci
4: em 2004.
3: Eu tinha 4 anos, também era uma criança.
4: Mas você tem isso que muitas pessoas têm? Eu lembro onde eu estava quando
3: eu não
4: aconteceu.
3: Gostava muito, agora vem as críticas, vou até abrir o YouTube. Eu não gostava muito de Dragon Ball. Mas eu estava naquela manhã assistindo a Dragon Ball. Quando...
4: Interrompe,
3: entra o plantão. E aquela notícia muito ruim. Vamos abrir o programa então, Vitória Vermiglio na nossa mesa de som.
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3: O Bueno estava contando pra gente aqui no off que ele conhece uma pessoa.
4: O que acontece? A minha mãe trabalha em escola pública e na escola pública tem tipo um jornalzinho pras crianças. Um jornal chamado Jornal Joca. E a dona do jornal, eu conheci ela, já conversei com ela. Ela falou, eu tava no segundo andar do segundo prédio.
3: Nossa.
4: Ela conseguiu descer. Mas foi, ela fala, de toda a correria, passou mal por conta de poeira, fumaça e tudo mais. Mas conheci uma pessoa que estava presente em um dos prédios que foi atacado.
3: Que medo, hein? Meu Deus do céu. Vamos abrir o programa desta sexta-feira. Sextou, coisa linda. Martelli, pra explicar pro pessoal, o Martelli fez um convite ainda ontem pra vocês. Mas...
4: pra ir pra um lugar, só que ele foi sozinho, né?
3: Exato. Ele, toda a nossa galera aqui do Resenha foi junto, só que chegou na hora, deu algo ruim. Vixe. Mas nós estamos aqui pra seguir com vocês até às 6 horas, quando vem na sequência os donos da bola. Como é de sexta, de praxe também, sem o Craque Neto, que nesta semana tirou uma semana sabática, sentou pro Craque Neto.
4: Essa sexta ele tá na Itália.
3: Nossa,
4: né?
3: Que coisa linda.
4: Acho que tem poucos sextous melhores do que o de Craque Neto.
3: Antes de falar de mercado da bola, queria abrir o resenha de hoje pra gente repercutir a vitória do Flamengo. Ontem nós transmitimos aqui no microfone da Bandeirantes com o Rogério Assis a vitória 2-0 do Mengão pra cima do Independiente Del Valle. Viu o jogo, Bueno?
4: Eu vi.

0: e eu achei que ia dar mais trabalho, sabia? Porque, assim, 2-0 já tá praticamente garantido.
1: Eu acho que de todos os jogos é o tá mais fácil na teoria,
0: e
1: né?
0: Assim, e na prática. Você vê o Independiente Del Valle, uma equipe muito melhor que a LDU, por exemplo. E o Palmeiras venceu só por 1-0 jogando em casa. O Flamengo venceu por 2-0 jogando fora de casa.
1: Eu vou falar uma coisa pra você, viu? Tava no plantão dessa jornada ontem com os nossos amigos, com o Rogério Assis, com o Paulo do Vale. Só deu o Independiente Del Valle no primeiro tempo. E quando eu digo só deu, é porque o Flamengo não parecia jogar uma partida de quartas de final.
0: Até que o principal jogador do Independiente Del Valle se machuca, né?
1: Exatamente,
0: eu me esqueci o nome dele agora, mas ele, depois que ele se machucou, acabou todo o poder ofensivo.
1: Uma bola na trave no primeiro tempo. E aí, na segunda etapa, mesmo sem vontade, o Flamengo vai lá
0: e faz dois
1: gols na maior facilidade, sem nenhuma dificuldade. O Flamengo abre 2-0 na partida de ida da Copa Libertadores quartas de final. E aí,
0: parece até que eles ligaram a chavinha, né? Tava com a chavinha desligada no primeiro tempo, chegou no segundo tempo, o Léo Jardim falou: gente, vamos jogar, vamos fazer dois gols aqui pra garantir a vitória no Maracanã, tranquilo. Ligou a chavinha, dois gols, acabou.
1: Bruno Henrique e Léo Pereira fizeram os gols do Mengão. Eu entrei aqui pra ver o nome do camisa 9, o
0: Gonzalez
1: foi substituído. Ele sai, inclusive, pra entrada, se eu não tiver enganado, do Reasco, já no começo do segundo tempo, depois dele se lesionar. Aí também fica, né, uma baixa, talvez, pro jogo da volta. Mas, com tranquilidade, o Flamengo está nas semifinais da Libertadores. Discorda disso, mano?
0: Não sei se com tranquilidade, né, porque...
1: Mas não tá nas semifinais?
0: Eu acredito que tá, mas assim, a gente nunca fala que o Flamengo já passou, o Flamengo tá tranquilo, porque o futebol é uma eterna caixinha de surpresas, eu diria, né? Não só eu diria, acho que como todas as pessoas diriam que o futebol é uma eterna caixinha de surpresas. Mas assim, o Flamengo é o mais garantido entre todos que podem avançar ali. A gente pega o Fluminense, acho que o Fluminense tá bem encaminhado também, venceu 2-0 do Platense.
1: A gente pega o Fluminense? Você falou, a gente pega o Fluminense.
0: Falei?
1: Falou.
0: Não, a gente não pega ninguém. O Fluminense tá bem encaminhado aí.
1: Vocês viram, né?
0: Contra, gente? O Platense, venceu por 2-0 o Platense.
1: Alô, Gabi, um abraço. Ó, tô vendo aqui as mensagens, pode continuar, conclua.
0: Eu sou Verdão, mas eu sou Guarani.
1: Ah, olha aí.
0: O PDV é Ponte, eu sou Guarani.
1: Criando uma rivalidade. Hoje nós não temos integrante Ponte Pretano na bancada, o PDV também aproveitou a sexta-feira dele. Não tá errado, Santiago Salvador tá batendo na porta. E temos então um bugrino.
0: Você também.
1: Você é bugrino, que eu tenho. O programa agora virou de contar os times.
0: Você é bugre.
1: Deixa eu dar uma olhada em quem tá aqui com a gente no YouTube da Bandeirantes. Daniel Gomes, Flamengo campeão brasileiro de 2026.
0: É bem provável. Bem provável.
1: Nossa, mas que, um ponto de vantagem pra cima do Palmeiras? Bem provável. Calma lá também,
0: não,
1: né?
0: Não, mas é bem provável que Palmeiras ou Flamengo sejam campeões.
1: Sim.
0: Um dos dois. Atualmente, o momento do Flamengo é melhor do que o momento do Palmeiras.
1: Ah, não. Nesse caso, então, você falou bem provável, não. O título vai ficar ou com um ou com outro. Isso não é uma dúvida.
0: Fica um com um ou com outro. O Atlético Paranaense, que é o terceiro, né, se não me engano, tá bem atrás dessas duas equipes. Mas é Flamengo ou Palmeiras, no momento, eu acredito que seja o Flamengo, porque o Flamengo joga um futebol muito melhor do que o Palmeiras.
1: Olha aqui, ó. Mandando um abraço também pro Eduardo Vieira, que tá com a gente aqui no YouTube da Bandeirantes. Ó, tô vendo mais mensagens aqui, ó. O Eduardo Vieira: Richarlison não vai pro Vasco. De fato, você trouxe essa manchete aí abrindo o programa de hoje. Que só por causa do contrato longo, é isso?
0: Só por conta do contrato longo. Acho que todos os termos ali de contrato foram aceitos, mas o Vasco queria o Richarlison ali por 3 anos e meio, 4 anos. E assim, o que eu via com essa vinda do Richarlison, daí não é informação nem nada, é só uma opinião mesmo. De que o Richarlison viria pro Brasil pra ficar 6 meses, 1 ano e tentar voltar pro futebol europeu, porque a janela do futebol europeu já encerrou. Então ele não poderia ir pra nenhum outro clube. Até rolou alguns boatos dele ir pro futebol turco ali, o mesmo time do Salah, mas acredito que ele tentou ir pro Everton, né, que é o ex-clube dele. Ele saiu do Everton pra ir pro Tottenham, ele tentou voltar pro Everton, não conseguiu alguns...
1: Sou muito fã do Everton.
0: Você gosta do Everton?
1: Muito. Meu time na Inglaterra
0: eu não gosto
1: favorito
0: do Everton.
1: Eu gosto. Continua, desculpa, te interrompi
0: ele,
1: de novo.
0: Ele tentou ir pra alguns clubes europeus, acabou não dando certo, e daí assim, ele já falou assumidamente que é vascaíno, e ali o Vasco poderia ser uma oportunidade dele ficar um ano, dele ficar 6 meses, que seja, e daí numa janela de transferências de janeiro, se transferir novamente para um clube europeu. A minha visão de que ele poderia tá fazendo isso. Só que quando o Vasco oferece 3 anos e meio, 4 anos, espera que ele fique esses 3 anos e meio, 4 anos.
1: Nossa.
0: Acho que pode

0: ser por isso que tenha recusado.
1: Acho estranho, viu? Acho estranho.
0: Mas a Sele Santos aí tá contratando até dezembro.
1: Nossa, a gente vai falar já já da Sele Santos, que hoje apresentou mais um, né? Apresentou, que eu digo, porque o Santos, as grandes estrelas, as big stars, assim que elas foram anunciadas, no dia seguinte elas já foram apresentadas. Sim. Hoje, por exemplo, o Santos apresentou o Lima. Daqui a pouco a gente vai falar do Peixão, que tá perto.
0: O Lima já até entrou em campo pelo Santos.
1: Já fez duas partidas. Entrou no segundo tempo contra o Internacional. Eu acho, confesso pra vocês, amigos, que eu acho meio paia. É, depois da pessoa já estrear, fazer a apresentação. Isso tudo tem que vir antes. Claro que eu também entendo o momento.
0: Brasileiro.
1: É, o momento do Santos. Mas mais jogadores podendo ajudar, era o melhor naquele momento.
0: Pra mim, a melhor contratação do Santos foi o Rodinei.
1: Rodilindo, que estreia dele.
0: Duas canetas
1: em sequência, uma pra cima do Bernard. É o Bernard que é o Alegria nas Pernas.
0: E é o único que tem o contrato longo, né?
1: O único, até o fim do ano que vem. E foi um pedido dele, viu? O Santos em todas as contratações, tentando e já oferecendo nesse molde atual ali, que basicamente também não deixa de ser um desempenho, né? O Santos vai poder avaliar esses jogadores nos 3 meses pra saber se vale a pena, por exemplo, se classificando pra uma Libertadores no ano que vem, com uma renovação do Neymar. Há algumas prioridades na frente do que as renovações com esses próprios atletas que chegam para vestir a camisa do Peixe até o fim da temporada. Um deles que deve ser anunciado nas próximas horas, Felipe Coutinho, ex-torcedor do Santos. Hein? O Santos, inclusive, também a gente vai falar mais.
0: Esse
1: que
0: anunciou. Tem que tomar cuidado.
1: Que anunciou quem?
0: Felipe Coutinho.
1: Por quê?
0: É um jogador que teve pouquíssimos jogos esse ano.
1: Deixa
0: saiu de um jeito bem ruim do Vasco. Chegou aqui, voltou o ídolo e tudo mais. Jogou 24, chegou acho que semi de Copa do Brasil. 25, chegou na final, não conseguiu ganhar do Corinthians e tudo mais. O Vasco agora tá na semifinal de novo, pela terceira vez seguida, se não me engano.
1: Uhum.
0: E assim, e sai ali em fevereiro com o time jogando mal, com diversos problemas técnicos, problemas físicos. E essa aí é a contratação do Neymar, né?
1: Exato.
0: O Rodinei, o Arthur, a gente pode até falar que o Santos já queria.
1: Não. O Arthur foi do Neymar também.
0: Completamente
1: ele,
0: do Neymar.
1: Ele já bancou. Ele já bancou em comentários nas redes sociais, inclusive, né? Falou do Gabigol, que fez já 19 gols na temporada.
0: Que lançou
1: do
0: rap Arthur, hoje, né?
1: Do Arthur, que lançou. Tem essa ainda, hein?
0: Tem essa ainda.
1: Tem essa.
0: Não, tem,
1: que sexta-feira.
0: Não é só estrela,
1: hein?
0: Né? Tem estrela musical no Santos.
1: Movimentada na Baixada, já que o Santos também anunciou a camisa número 3 pro restante da temporada.
0: Gostou?
1: Toda preta. Você viu?
0: Eu vi.
1: Você gostou?
0: Cara, eu, go-

0: Sai, só que você... nesse caso é uma camisa número 3.
1: Uma camisa número 3, né? Que é pra ser... A camisa número 3 é pra ser a camisa mais diferente, pra ser uma camisa mais comemorativa. E assim, você pega os principais clubes, não só de São Paulo, mas Rio de Janeiro, Rio Grande do Sul, esses clubes que vendem aquelas camisas versão jogador, com todos os patrocínios, você vai acabar pagando aí na nossa tela do YouTube pra quem quiser acompanhar a terceira camisa do Santos aí.
0: E já comenta com a gente aqui o que, que você achou dessa camiseta. Cara, 522, vale?
1: Eu achei bonita. Eu acho que a Umbro faz boas camisas.
0: Foi pro ouvinte.
1: Não, naquele no debate ali eu não dei minha opinião. Não é a camisa mais bonita. Eu gosto muito da camisa azul do Santos, que lançou quando o Neymar voltou e tudo mais. Acho uma camisa muito bonita. Mas assim, R$522, não sei se eu pagaria. A torcida do Santos às vezes pagaria. Mas daí já é outra história.
0: Mandei mensagem pro Martelli agora falando que a gente tá esperando ele até às 6 horas. Fechou? É. Será que vem? Será que chega? Pedro Martelli, você ouvinte com a gente no nosso YouTube, eu pedi opinião. Mas antes de pedir opinião, ó, o Cláudio Silva mandando um boa tarde, galera. Manda boa tarde
1: pro Cláudio. Boa tarde, Cláudio Silva. Ó,
0: e o Raul Marque, ele tá querendo pautar aqui um assunto. Gente, vamos falar da vitória do São Paulo em cima do Palmeiras por 2-0. Calma lá, cara. Clássico na casa do Palmeiras, onde o São Paulo não costuma ter um bom retrospecto. E com as duas equipes nessa, Bueno.
1: Sim.
0: O Palmeiras vai decidir sua vaga fora de casa só na quarta-feira. O São Paulo tem um Boca tendo que reverter.
1: Mas o momento do São Paulo não é melhor que o momento do Palmeiras, eu digo, em campo, porque os últimos jogos do Campeonato Brasileiro do São Paulo, o São Paulo venceu.
0: Uhum.
1: Venceu o Atlético Mineiro, venceu, antes do Atlético Mineiro também não me lembro qual que era o jogo.
0: Bragantino.
1: Venceu o Bragantino também, um jogo tranquilo contra o Bragantino, um jogo tranquilo contra o Atlético Mineiro. Teve um Boca, que a gente sabe que é a La Bombonera, é um dos estádios mais difíceis de se jogar, talvez, no futebol sul-americano até o futebol mundial. Então, 1-0, apesar de chances perdidas, poderia ter sido mais ofensivo. Acho que o Dorival errou um pouquinho no esquema tático que escolheu contra o Boca Juniors, mas uma derrota pro Boca não é nada estrondoso, assim. Eu acho que o Palmeiras tem estado num momento pior ofensivamente. O Palmeiras tem muita dificuldade de fazer gol, tanto que contra a LDU quem fez gol foi o Giay, e o próprio Giay perdeu um gol em cima da linha também.
0: Que momento vem o Giay, viu?
1: Vem num bom momento, depois da convocação dele para a seleção argentina, ele participou também daquele grupo pré-Copa do Mundo, a viajar para os Estados Unidos.
0: Depois da Copa do Mundo, teve um jogo ou outro ainda que eu vi dele, teve um jogo que ele entrou, que ele revoltou a torcida palmeirense, que tudo que ele tentava fazer, ele fazia errado, todos os cruzamentos eram bolas perdidas.
1: Mas daí, esse é o Giay. Não é. O Giay tá num bom momento? Tá num bom momento. Mas o Giay não é um jogador que você vai. Ele deu a primeira assistência dele e o primeiro gol dele no Palmeiras esse ano. E não só esse ano, como nos últimos 2 meses ele deu a primeira assistência e o primeiro gol dele com a camisa do Palmeiras foram feitos agora. Então não é um jogador técnico. É um jogador que, se você precisar que ele corra os 90 minutos, não, então, ele vai correr os 90 minutos.
0: Ele marcando o Neymar semana passada no jogo de volta das Copas da Copa do Brasil, das quartas de final, loucura.
1: Ah, mas
0: deixou o Neymar no bolso.
1: Aí pra mim foi um erro gigantesco do Cuca. Um erro, assim, gigantesco. Porque você pega um Neymar que não tem condição de correr no nível que corria antes, pra colocar ele contra um Giay, que vai correr os 90 minutos. O Giay vai ganhar todas na corrida do Neymar. Então eu teria jogado o Neymar ou pro meio, uhum, ou pra cair pro outro lado. Porque daí o Neymar poderia ter sido mais efetivo. O Giay não é técnico. Ele não é um cara que vai cruzar bem, não é um cara que finaliza bem. Tanto que o gol que ele perde contra a LDU, é claro que ele não sabe finalizar ali num nível que dê pra fazer gol. Porque ele perde um gol realmente inacreditável. Mas assim, é um cara que vai te entregar raça, que vai te entregar 90 minutos, correndo, sem parar. E o futebol de hoje é muito físico e exige muito isso.
0: Muito bem, é isso aí. 5:17 amanhã. Tem clássico, tem choque rei na Casa Palmeirense com transmissão da Rádio Bandeirantes com Ulisses Costa. Você vai acompanhar, claro, as reportagens de Bruno Migliozzi e
1: Paulo do Vale.
0: Eu ia falar Luiz Fabiani. E Paulo do Vale.
1: E comentários de Cláudio Zaidan.
0: Grande mestre Zaidan nos comentários. A bola rolando às 6:30 com jornada aberta a partir das 6:00.
1: Exato.
0: Palpite para esse jogo.
1: 1-1.
0: E o Raul, então, aqui que mandou 2-0 São Paulo, vai passar longe?
1: Ah, não. É
0: e ele não mandou assim. Só essa, ó. São Paulo ganha do Palmeiras e amassa o Boca no Morumbi. Ainda teve, ó, bora falar do Tricolor que vai vencer o Palmeiras. Ele tentou, de diversas vezes. Falamos do São Paulo. São Paulo, você acha que deve

0: time misto. Pensando no Boca, até porque o próprio Dorival e a própria torcida comprou a ideia de que o foco total é na terça-feira, não é amanhã.
1: E assim, a diferença do São Paulo pro Palmeiras é que o Palmeiras joga quarta-feira, pelo menos, né? Tem um dia a mais, apesar de que o Palmeiras vai ter que fazer uma viagem, vai pra Quito ali, que tem um pouco de altitude, vai ter um pouco de dificuldade nisso. Mas eu, se fosse Dorival, iria com o misto. Eu acho que o Luciano tinha sentido um desconforto na coxa contra o Boca Juniors. Não sei se ele joga contra o Palmeiras, pode ser um possível desfalque aí. Mas se eu fosse o Dorival, eu iria com o time misto. Não iria com o time totalmente reserva. Iria com o time misto. Acredito que o Palmeiras também, se fosse o Abel Ferreira também, iria com o time misto. Porque a prioridade para os dois clubes é a competição internacional. No caso de São Paulo, a Sul-Americana. No caso do Palmeiras, a Libertadores. Principalmente para o São Paulo, tendo em vista que o São Paulo já está numa situação, acho que mais confortável no Campeonato Brasileiro, entre os desesperados do Campeonato Brasileiro, que a gente coloca Vasco, Remo, Chapecoense, Grêmio, Inter, até o Santos já está fora, acho que meio que dessa. Ah, já.
0: Eu acho que vamos com calma.
1: Mas, assim, não está no limbo dos desesperados.
0: Sim.
1: Então, como o São Paulo, o Santos não estão mais nesse limbo dos desesperados, eu acho que dá para você, num jogo contra o Palmeiras, num jogo contra até o Cruzeiro, que o Santos joga, poupar um jogador aqui, poupar um jogador ali pra conseguir colocar uma força máxima ali contra um Atlético Mineiro, que é o caso do Santos, contra um Boca Juniors, que é o caso do São Paulo.
0: Você citou a situação do Luciano, que é uma peça fundamental, né? Eu tenho, né, meus altos e baixos com o Luciano, porque ele em campo, quando o quesito é arbitragem, ele de fato, pra mim, é disparado o jogador mais difícil.
1: Ah, eu não acho que ele seja o mais.
0: Não?
1: Eu coloco o Hulk como primeiro.
0: Sério? Não.
1: Eu acho o Hulk ele fica em cima de todos os árbitros.
0: Mais incontestável que Luciano, né? 116 gols com a camisa do São Paulo. Só atualizando o ouvinte com a gente, ele deixou o duelo com os argentinos com dores, como você bem citou. Ele realizou exames de imagens que apontaram um edema no músculo posterior da coxa esquerda. Edema no músculo posterior da coxa esquerda. Com isso, desfalque certo pro clássico e dúvida
1: pra...
0: pro jogo da volta.
1: É mais preocupante pro jogo da volta. Porque é aquilo, né? Às vezes ele faz uma força a mais pra jogar o jogo da volta, acaba jogando o jogo da volta e acaba tendo até um agravamento.
0: Com isso, desfalque certo pro clássico e dúvida
1: pra...
0: pro jogo da volta.
1: É mais preocupante pro jogo da volta. Porque é aquilo, né? Às vezes ele faz uma força a mais pra jogar o jogo da volta, acaba jogando o jogo da volta e acaba tendo até um agravamento da...
0: Edema no músculo posterior da coxa esquerda. Com isso, desfalque certo pro clássico e dúvida
1: pra...
0: pro jogo da volta.
1: É mais preocupante pro jogo da volta. Porque é aquilo, né? Às vezes ele faz uma força a mais pra jogar o jogo da volta, acaba jogando o jogo da volta e acaba tendo até um agravamento da... jogador que não vai 100% pra um jogo normal, já é um perigo. Pra um jogo do tamanho que vai ser o jogo de terça-feira, é um jogo... estrondoso, assim. E assim, a gente tá aqui no Grupo Bandeirantes, o Grupo Bandeirantes é muito perto do estádio do São Paulo. Eu tenho certeza que enquanto a gente estiver fazendo o jogo aqui, a gente vai estar escutando fogos, vai estar escutando tudo quanto é tipo de torcida tricolor aí, porque é realmente talvez o jogo mais importante da temporada do São Paulo. E não duvido que a final da Sul-Americana possa ser uma final paulista. Porque pra mim, quem passar de São Paulo e Boca e quem passar de Santos e Atlético Mineiro são os favoritos pra chegar na final.
0: Nossa, você já tá tirando os outros quatro times das outras duas quartas de final.
1: Eu falei que são os favoritos, não que vão chegar.
0: Muito bem.
1: Porque é
0: aquilo,
1: torcedor,
0: né, do Vasco ouvindo isso.
1: O cemitério do futebol tá cheio de favoritos.
0: Exatamente. Numa dessa, o Independente Santa Fé tá nas quartas contra o Vasco, que não é o River Plate.
1: Exato. Mas o Santa Fé é um time... que já tem figurado,
0: chega, né?
1: já tem chego assim em alguns momentos. Mas eu acho que tanto quem passar de São Paulo e Boca quanto quem passar de Santos e Atlético Mineiro são realmente favoritos, porque o Montevideo City Torque, eu vou ser bem sincero com você, não conhecia esse time até esse ano, ano passado.
0: E é um time do Grupo City, não é isso?
1: É um time do Grupo City.
0: Mesmo grupo do Bahia.
1: Um time uruguaio ali, que, assim, pra ser bem sincero, acho que jogou a Libertadores ano passado, ou é desse ano, não vou lembrar qual Libertadores que eles jogaram. Mas assim, é um time que eu desconheço. Se tem um cara que é muito bom, tem um futebol muito bom, campeonato uruguaio também não é um dos campeonatos mais fortes. E tanto o Atlético Mineiro quanto o Santos vem numa crescente. O Atlético Mineiro é o melhor time brasileiro pós Copa do Mundo.
0: É, chegou agora duas derrotas, mas vinha de 14 Exato. Jogos de invencibilidade.
1: E assim, das duas derrotas, contra o São Paulo jogou com um time misto. Uhum. Acabou perdendo contra o Santos e o Eduardo Domingues falou, a gente perdeu porque a gente foi pior. E tá certo, ele admitiu ali, falou, a gente poupou contra o São Paulo pra tentar jogar contra o Santos, acabou perdendo, mas é um resultado que dá pra recuperar. Você perder de 2x0 fora de casa é melhor do que você perder naquela de 2x0 em casa.
0: Naquela campanha fantástica do Galo na Libertadores, era sempre 2x0 contra, foi 2x0 pro Olímpia, a final, se eu não me engano, é essa. Perde de 2x0 pro Olímpia na ida e consegue
1: daí,
0: na volta.
1: É São Vitor, é o zagueiro não, Leonardo Silva também.
0: Quarta-feira vai ser eu acredito pra tudo que é lado e o Atlético tentando reverter. Estava falando
1: o Neymar joga?
0: Claro que não.
1: Claro que não, né?
0: Claro que não. Ele tá com esse problema na coxa direita.
1: Ah, é verdade, né?
0: Só ele tá deve lesionado. Voltar no começo de novembro.
1: Só novembro.
0: Por isso, mas que por ele, enquanto por isso que ele tá aqui, ó.
1: Ele saiu do modo jogador e foi pro modo Football Manager, né?
0: Modo exatamente.
1: Ele foi pro modo carreira, modo carreira. Do FIFA.
0: Ele, né? E ele é o manager, né? Muito bem, muito bem.
1: Ah, sim, posso falar? Contratou melhor que muito dirigente.
0: O aproveitamento dele, ó, se muito, der bom...
1: Muito dirigente não consegue fazer o que o Neymar fez
0: daqui
1: aí.
0: Daqui a pouco a gente vai falar do Santos, mas muito que bem. Agora palpite pro clássico. Você falou 1x1, é isso?
1: Eu falei 1x1.
0: Né? 1x1.
1: Seu palpite?
0: Independente se com time misto ou time titular, eu acho que vai dar Verdão. Palmeiras 2x0 pra cima do São Paulo. E nenhuma catástrofe pro lado do São Paulino.
1: Não,
0: viu?
1: Concordo com você. Perdeu é um resultado completamente normal, ainda mais se poupar, porque um clássico, assim, você jogando fora de casa ainda, com torcida única e tudo mais, infelizmente Sim. É normal perder.
0: Ainda mais aqui no futebol paulista. Mandando um abraço pro pessoal que tá com a gente aqui no YouTube. Ó, a Felipe Machado perguntou, cadê o povo do bar?
1: Logo eles tá no
0: te...
1: bar.
0: Logo eles te contam, intervalo rápido no resenha.
1: O povo do bar tá no bar.
0: Daqui a pouco a gente volta.
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2: 5 horas 27 minutos e a gente de volta com este resenha especial. 11 de setembro, sexta-feira.
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2: O ouvinte que tá ligado e que tá chegando aqui com a gente agora, estamos eu e Lucas Bueno aqui nos estúdios da Bandeirantes. E você se pergunta, ontem o Martelli fez um convite. Não, vá nos ver no bar. E cadê o Martelli?
3: Tá lá.
2: E cadê o PDV? Ah,
3: olha o barulhinho do que eles estão fazendo.
2: E o Gabriel? Fabiane?
4: Tem que jogar. Tá será só que, assim, ó. Tem que jogar.
2: Será que a Gabi tá junto? A Gabi que não vê a semana inteira.
3: A Gabi faz uns 2 meses que não vê.
2: Ah, para. Não é pra tanto.
3: Ó, a Vitória é maldosa, hein?
2: Não, olha.
3: A Vitória é maldosa. Olha o áudio que
2: Vitória,
3: ela colocou.
2: Me diga uma coisa. A Gabi veio essa semana?
5: Não! Ele é
3: não! Um, dois, três.
2: Muito bem. E esse encontro também nunca aconteceu, né?
3: Nunca aconteceu. Quase,
2: nunca
3: quase
2: aconteceu.
3: Rolou, sabia? Ano passado...
2: Dele vir aqui?
3: Por pouquinho. Nossa. Ele não rolou. Só não bateu data. Ano passado ou início desse ano, agora não vou lembrar. Mas assim, faltou um pouquinho. Faltou bater data.
2: Eu acho que dá pra gente retomar a...
3: Mas daí ela tem que vir, né? É. Não adianta nada ele vir.
2: É verdade,
3: vir.
2: Ele vir e a
3: Gabi
2: não vir.
3: Agora a gente tem que
2: vir.
3: Fazer ela vir, né? Tem que convencer ela pra vir.
2: Ó, mandando mensagem, um abraço já deste momento pro Santiago. Porque eu recebi uma mensagem aqui num grupo e é da Didi, né? E tá assim, ó, o
3: Mas
2: Santiago
3: você tem que explicar
2: reconhece
3: quem é Didi.
2: O Everton. A Didi é a esposa do nosso querido Luiz Fabiano e o Santiago
3: Luiz
2: é o filho. Nossa, olha, Paulo do Vale. Agora eu vou ouvir, hein? Do nosso querido Paulo do Vale.
3: Briga entre os setoristas agora.
2: É. Rinha de setoristas.
3: Rinha de setoristas, salão, mudou.
2: Né? E mandando um beijo pra eles aqui. E eu tô vendo as mensagens de quem tá com a gente também no YouTube da Bandeirantes.
3: Salvador que falando. Vem logo mais.
2: Muito, mano, tá vindo, tá chegando aí novembro, viu?
3: Novembrinho.
2: Novembro, PDV. Terá
3: você, você sai de férias em novembro pra cuidar do Salvador?
2: Ó,
3: oh,
2: minhas férias estão marcadas pra novembro, portanto, se o Santos for pra final da Sul-Americana...
3: Eu vou, pode deixar que eu
2: dá,
3: vou.
2: Não dá. Aí
3: pode
2: a gente
3: pode
2: tem
3: deixar
2: que
3: eu vou.
2: Aí a gente tem que, né...
3: Não, pode deixar que eu vou.
2: Postergar as férias e cobrir o time que a gente cobre todos os dias. E a final da Sul-Americana tá marcada pra 21 de novembro. Meus 30
3: muito,
2: anos.
3: Muito próximo do seu aniversário.
2: Meus 30 anos, 21 de novembro.
3: É 21, né?
2: Exatamente 21 de novembro, podendo ser um Santos e São Paulo em Barranquilla. O que seria uma final de Copa Sul-Americana, Santos e São Paulo? Seria isso, Vitória Vermelha? Não, e a gente pode ter, desculpa, eu sei que é mais difícil, mas um Corinthians e Palmeiras na final da Libertadores.
3: Sim, pode ter.
2: O que seria dessa cidade? O que seria deste país... Com clássicos nas duas finais.
3: O que seria da gente? Porque o que a gente vai trabalhar se as finais da Sul-Americana forem São Paulo e Santos?
2: Eu fecharia fácil.
3: Ah, cara, eu acho que pelo bem da cidade de São Paulo eu não fecharia.
2: Imagina
3: Corinthians e São Paulo.
2: Não,
3: Corinthians
2: imagina,
3: e Palmeiras, não.
2: Imagina a cobertura. Demais. Eu fecharia agora, nesse momento.
3: Se tivesse um contrato aqui na sua frente, se assinar, você vai ter que postergar suas férias. Mas é Santos e São Paulo, Corinthians e Palmeiras, final da Libertadores, final da Sul-Americana. Você assinaria tranquilamente.
2: Pra postergar as férias?
3: É.
2: Tendo essas duas finais? Fácil. Tô errado, gente. Olha a cobertura.
3: E Palmeiras e Flamengo também já deu, né?
2: Não.
3: Terceira final de Palmeiras e Flamengo.
2: Não, e o Flamengo com a vontade que jogou ontem, meus amigos.
3: Mas posso falar? A final Flamengo e Fluminense ia ser muito legal também.
2: Eu ouvi um torcedor do Flamengo, do Fluminense, essa semana falando exatamente disso. Vocês estão aí cogitando a possibilidade,
3: de
2: abre
3: ser
2: aspas,
3: Corinthians e Palmeiras.
2: Só que a gente, não, de ser Fla-Flu mesmo, só que a gente aqui não tá nem pensando nessa possibilidade. Eles lá não querem saber de ser Flamengo e Fluminense na final.
3: Mas algum motivo específico ou só falou que não quer?
2: É rivalidade mesmo. Porque eu imagino que vai haver um lado perdedor, né?
3: Ah, sim.
2: Então, não sei como, mas isso sempre acontece, né?
3: E eu acho que não tem nada pior do que você perder uma final de Libertadores pro seu maior rival. Não tem nada pior.
2: Não tá na hora do intervalo não, Vitória?
3: Eu acho que assim...
2: Não.
3: Ali 2020, não tem nada pior do que você perder uma final de Libertadores pro seu rival. Ainda mais se acontece no Brasil.
2: Tudo bem, Bueno. Bem legal.
3: Bem lembrado.
2: Muito bem. Vou até pro chat aqui, ó. Ver as mensagens de quem tá com a gente... O Cláudio Silva mandou uma aqui, mandou um abraço pra gente direto. Boa tarde, galera. O Paulo Araújo, boa tarde de Mongaguá. Nossa, um litoralzinho agora também, hein?
3: Cara,
2: no Caibim.
3: Posso falar? A última vez que eu fui pra praia era ali. Eu fui pro Rio de Janeiro em maio. Tô morrendo de saudade de uma praia.
2: Pô! Ó, o Raul Marque, ele lembra aqui, ó, e o Cláudio Silva também assina embaixo. O Raul Marque primeiro. A vida do Dorival em jogo, você acha, ô Bueno?
3: Contra pra o amanhã, Palmeiras?
2: Contra o Palmeiras?
3: Não, acho que não.
2: Ô Raul, a não ser que você tenha comentado isso com a gente falando do Boca. E aí, você acha que uma derrota pro Palmeiras e uma eliminação pro Boca na terça-feira deixariam em xeque o cargo de Dorival Júnior?
3: Acho que não, acho que o Dorival vai até o final do ano, independente do que aconteça. E uma informação aqui, até dar os créditos pro Arquibancada Tricolor, que foi quem postou. O São Paulo tá fechando o empréstimo do Pedro Lima. Não sei se você lembra do Pedro Lima,

0: Ele era lateral do Sport. Ele jogou no Sport, foi vendido pro Wolverhampton na Inglaterra.
1: O Wolves.
0: Eu acho que chegou a passar pelo Porto, também de Portugal. Daí aqui a informação do arquibancada tricolor. Empréstimo até o meio de 2027 e sem opção de compra. E daí dividiriam os salários, tanto o São Paulo quanto o Wolverhampton ali. Então, Pedro
1: ele
0: Lima
1: ainda pertence ao Wolves.
0: É, ainda pertence ao Wolverhampton da Inglaterra, time que atualmente disputa a segunda divisão. Disputava a primeira no ano passado, acabou caindo para a segunda divisão. Então,
1: rápido, inclusive. Foi fácil a queda deles, viu?
0: É, foi assim. Ficou muito tempo na primeira divisão.
1: Uhum.
0: O Wolves, ele sobe com um time que tinha Diogo Jota, sobe com um time que tinha muitos portugueses.
1: O próprio Pedro Raul passou por lá, não passou? Pedro Raul não. É o Pedro Neto.
0: Pedro Neto, do Chelsea também.
1: Com a cabeça do Pedro Raul, porque, ó, comentário do Cláudio Silva é que o Diniz também tá com a corda no pescoço. E aí?
0: Acho que não, mas daí, não. Só pra finalizar, Pedro Lima deve realmente estar chegando aí pra ser o novo lateral direito do São Paulo.
1: Informação boa, até porque o São Paulo, eu diria pra vocês, eu pelo menos acho isso, que atuou bem no mercado nessa janela de meio de temporada, e viu?
0: A contratação do São Paulo que mais me surpreendeu, eu não esperava nada dele. O zagueiro português,
1: Domingos Duarte.
0: Acho que chegou tomando conta da zaga do São Paulo, fez dupla ali com o Arboleda, que teve todos os seus problemas, mas voltou à titularidade do São Paulo. Então, assim, acho que o São Paulo, talvez, entre os paulistas, tirando o Santos, né? Porque agora o Santos decidiu...
1: Cele Santos.
0: Até semana passada, o São Paulo tinha feito talvez a melhor janela entre os quatro de São Paulo e muitos times do Brasil também. Mas daí o Neymar decidiu ligar o telefone dele. E daí contratou Deus e o mundo.
1: Não é bem assim. Mas olha, além do Domingos Duarte, eu queria destacar o Iago Borduque, que olha, bom, sábado passado eu tava lá, faz todas em campo, muito bom jogador, lateral esquerdo, Iago Borduque, foi à rede pela primeira vez, boa contratação também. Daqui a pouco a gente fala então da Cele Santos, mais uma pausa no Resenha, a gente volta já!
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2: Ocorrência na Avenida Professor Francisco Morato, no sentido bairro, congestionando o trecho entre a Estação Vila Sônia e o Parque Chácara do Joque. O caminho não está livre pela Avenida Pirajussara, mas ainda vale como uma opção, dá para avançar melhor. A lentidão também no Largo do Taboão, que deixa reflexo bem no finalzinho da Morato e da Pirajussara. 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
5: Mandando logo um abraço pro Martelli, que se tudo der certo, às 6 horas nos Donos da Bola, ele entra aqui pra explicar pra você, ouvinte, o que, que aconteceu com o Resenha no Bar nesta sexta-feira. Pra você que tá chegando agora, 5h39, desta sexta-feira, 11 de setembro. E no estúdio, ó, em instantes, você vai ver que lotado o estúdio hoje. Com cadeiras vagas.
6: Vixe!
5: Eu e Lucas Bueno por aqui, sem abrir nada,
7: viu? É porque a gente ocupa muito conteúdo, né?
5: Contar os dois aqui, pois inclusive, eu tava rindo, na verdade, na
7: posso
5: volta.
7: Posso falar, hoje todos os programas vão ser assim, porque um spoiler pra quem quer assistir o Esporte em Debate, Leandro Quessara tá de férias.
5: Verdade.
7: Hoje,
5: o Denis tem batismo de sexta,
7: hoje,
5: né?
7: Hoje é batizado de algum sobrinho do Denis. E é sexta-feira, coisa linda pro Capelanes também.
5: Nossa, então hoje é...
7: Hoje é Esporte Debate...
5: Pretzel...
7: Alexandre Pretzel e Ricardo Capriotti.
5: Que dupla, hein?
6: Coisa!
5: Mas em alguns momentos...
7: Essa dupla estava segunda-feira.
5: É, e o Pretzel, o que, que ele falou do programa de segunda-feira?
7: Melhor formação. Tanto que repetiram na mesma semana.
5: Na sexta. Muito bom.
7: Deu
5: muito
7: nem
5: bom.
7: Tempo, já repetiram essa dupla.
5: Falando nisso, ó, mandando um abraço aqui pro Cláudio. O Cláudio falou, poxa, vocês estão muito bem. Hoje só com vocês está ótimo. Alô, Ricardo Capriotti! Brincadeira, os nossos amigos estão. E daqui a pouco vão dar o ar da graça por aqui, viu? Eles não estão ainda fazendo isso, viu?
7: Eu teria minhas dúvidas.
5: Poxa, eu confio demais. Ó, Marlon Aparecido Muniz, Palmeiras vai com reserva ainda, destacando o pessoal aqui comentando com a gente do clássico Choque Rei que acontece amanhã com transmissão da sua Bandeirantes. E ele chutou, já deu o palpite dele. São Paulo 3-0. Eita, Marlon.
7: Galera tá confiante no São Paulo.
5: O Raul Marque, que inclusive foi ele que me pediu pra gente falar de São Paulo lá no começo do programa, né? Ó, sim, uma derrota para o Palmeiras e a desclassificação contra o Boca. Tchau, Dorival. Cravem isso, na quarta-feira eu volto.
7: Eu vou anotar aqui o nome dele e o comentário, pô. Pra quarta-feira a gente dá um toque.
5: É, mas agora, ó, 5 horas e 41 minutos, teve torcedor e ouvinte perguntando aqui do Santos. Falei, ah, já que a gente vai falar do Santos também, poderiam me tirar uma dúvida? O Edson Marino. O Santos está contratando um monte de jogador, mas todos com contrato até o fim do ano. E depois, vai sair todo mundo? Qual é a vantagem que isso tem? Lucas Bueno, qual é a vantagem?
7: Ganhar uma Sul-Americana.
5: Conquistar um título depois de 10 anos?
7: Conquistar um título depois de 10 anos, você reconquista a confiança, você dá um motivo para a torcida sorrir depois de 10 anos, que tem sido bem difícil ser torcedor do Santos. Você traz mais caixa também, apesar de que alguém tem que pagar todas essas contratações, né? Mas um título, você garante uma vaga direta para Libertadores, e daí em 2027 você ganha mais com direitos de imagem, você tem mais jogos televisionados. Então, assim, uma vitória na Sul-Americana, um título da Sul-Americana, pode te garantir financeiramente coisas extremamente positivas. E todos esses jogadores que o Santos está contratando são jogadores que, pro marketing, também são ótimos. Um Felipe Coutinho, um Rodinei, um Arthur, são jogadores que... para vendas, vendas externas, assim, eu digo de publicidade e tudo mais, também trazem muito dinheiro. Então, e aquilo? Você contrata por 3 meses. Deu certo nesses 3 meses? Ó, deu certo, a gente venceu a Sul-Americana aqui, a gente tá com esse projeto para 2027. Vamos fazer um contratinho de 1 ano? Eu acho que todos eles estariam abertos, sim, a isso. Então, eu vejo

0: com bons olhos contratar por 3 meses e também vejo com bons olhos o contrato do Rodinei ser até 2027, porque eu acho que fisicamente e ali também em ritmo de jogo é o melhor entre todos.
1: Eu acho, e também entrando nessa com vocês, meus amigos, que eu também gosto. O principal fator que fez eu gostar dessas contratações curtas é se a gente comparar o Santos no mercado nos últimos anos. O Santos foi atrás de jogadores ali que já estavam perto de aposentadoria. Modo de dizer, né? O torcedor do Santos, muitas das contratações falavam: ô, jogador aposentado. Caso do Mike,
2: Zé Rafael,
1: o Zé Rafael. E o Santos, na maioria desses casos, não pagando esses atletas, pra deixar bem claro, tá? Com contratos longos e rescindindo agora. Então, olha o tamanho do dinheiro jogado fora, literalmente fora.
0: Zé Rafael e Mike não receberam ainda, né?
1: Não, não receberam. Rescisões, por parte do Zé Rafael, foi uma rescisão ali... Que as duas partes chegaram a um acordo, tá? Agora, em relação ao Mike, não. O Mike entrou na justiça pra pedir a rescisão e deve receber ainda alguns valores do Santos. Então, olha o tamanho... Olha o tamanho desse problema. Agora não. Agora a gente está falando de contratos que vão até o final de 2026, ou seja, temporada atual. Você tem 3 meses para ver como que tá Felipe Coutinho, a Vera, como tá também a situação do Arthur, que foram dois jogadores que assim que começam a ter o nome circulando entre a torcida do Santos, todo mundo fala: pô, mas será que tá em condição? São 3 meses para ver. E além disso, claro, para eles auxiliarem o Santos a tentar chegar nesse título da Copa Sul-Americana. O Santos não vai ter o Neymar aí por um longo período.
0: Volta só no final do Campeonato Brasileiro.
1: Início de novembro, ou seja, a reta final do Campeonato Brasileiro.
0: E assim, se ele volta, daí ele já voltaria, acho que com o Santos classificado ou não para a final, né?
1: Exato, exato. Até porque as semifinais devem acontecer em outubro. Daqui a pouco a gente fala mais do Santos, a Vitória Vermiglio já aqui no meu ouvido, ó, comercial.
0: Vitória, a gente vai pro comercial? Ah, achei que você ia colocar o áudio do não. Não, não. Não.
1: Vai sim.
3: Não!
1: Voltamos já.
3: Não! Ele beijou. Não!
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5: Congestionada a pista externa do Rodoanel. Fuja do trecho entre a Castelo Branco e a rodovia Raposo Tavares. Congestionamento de mais de meia hora do quilômetro 16 ao 24. É possível, acessando a Castelo, sair para Osasco e cortar caminho em direção à Avenida Escola Politécnica. Utilizando, por exemplo, Visconde de Nova Granada, Avenida Prestes Maia, também uma possibilidade. 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

0: Ocorrência na Avenida Professor Francisco Morato, no sentido bairro, congestionando o trecho entre a Estação Vila Sônia e o Parque Chácara do Joque. O caminho não está livre pela Avenida Pirajussara, mas ainda vale como uma opção, dá para avançar melhor. A lentidão também no Largo do Taboão, que deixa reflexo bem no finalzinho da Morato e da Pirajussara. 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
2: Ó, a Duda acaba de me avisar aqui que daqui a pouco nós teremos um pronunciamento aqui no Resenha.
3: Pronunciamento oficial.
2: Oficial.
3: Não é esse aí. A Vitória tá animada.
2: Ela tá.
3: Não, mas ela tá querendo.
2: Tá errada? Não tá errada, hoje é sexta-feira.
4: Coisa linda!
2: Coisa linda!
3: Pra ser bem sincero, hoje eu vou chegar em casa e repousar.
2: Desabafo. Eu ouvindo o programa no YouTube.
3: Vixe! Eu vou repousar quando eu chegar em casa, porque esse final de semana pra mim é jornada dupla. Então
2: isso,
3: vou dar uma repousada quando chegar em casa.
2: Eu estarei amanhã. 8h30 da noite, aberta a transmissão com a narração de Pedro Martelli, que também estará, não está aqui, mas amanhã ele estará.
3: Ele foi direto
2: na
3: pra
2: vila.
3: Ele já tá na vila.
2: Ele já tá na vila.
3: Não
2: tá, gente. Daqui a pouco nos Donos da Bola, inclusive. Ixi. Promessa pra vocês. Pedro Martelli justificando o motivo ao qual
3: o pronunciamento ele... oficial vai ser o pedido de desculpas de Pedro Martelli na íntegra.
2: E direto da onde? Você sabe da onde? Do bar. A gente vai... Daqui a pouco, os Donos da Bola, a partir das 6 horas. A Duda me fez aqui um joinha. Nós temos o pronunciamento oficial. Tá preparado?
3: É de quem?
2: Não, eu vou deixar aí. Pra... Eu não vou falar quem é. Eu vou deixar essa esse suspense.
3: É de quem parece que descobriu o celular há pouco tempo e não para de postar coisas?
2: Ele não para... Nossa, tá participativo.
3: Tá
2: nas
3: participativo.
2: Eu tô gostando dessa onda, viu?
3: Ah, ele tá cavando uma vaguinha em reality show.
2: Ó. Tirei agora, deu uma coçada. Eu fiz esse movimento deixa agora.
3: Deixa a câmera em mim aqui, Alan Marcel, que ele tá se recompondo.
2: Eu tô coçando o olho, pra ser sincero.
3: Vamos escutar o pronunciamento oficial?
2: Vamos. Agora.
3: Agora.

0: chegando.
1: Mas eu vou dizer pra vocês.
0: É pesado.
1: É um jogador de futebol.
0: É um jogador de futebol?
1: É um jogador de futebol. Muito importante.
0: Muito importante.
1: Que agora...
0: tá fazendo um bico de empresário?
1: Tá fazendo... A gente já comentou dele. Inclusive, ó. O Christian. Que sobrenome? Stipanich, Cele Santos, Fabiano Juan. Olá. Abraço pra vocês. Então, falaram aqui, ó. Pode chamar de novo.
0: Vamos pro pronunciamento oficial.
1: Vamos lá.
2: Rapaz, tava pensando aqui. Se vai dar certo, se não vai, eu não sei, mas que eu tô feliz, eu tô. E eu aposto que a torcida do Santos também. E vamos que vamos, peixão.
1: É exatamente. Nossa, Vitória Vermelha. Sobe o som, Vitória Vermelha. Por quê? Vai se formando uma Cele Santos. E ele falou, se vai dar certo. E ele foi super sincero.
0: Porque, eu acho que os 3 meses também são justamente pra isso do que ele falou. Se vai dar certo, ninguém sabe. Se der certo, é lindo, maravilhoso. Se não der certo, são 3 meses, acaba ali em dezembro, vai todo mundo pra sua casa, acabou os problemas.
1: E se der certo, a gente sabe. Há uma chance. O Santos, ganhando ou não ganhando a Sul-Americana, mas conseguindo uma classificação pra Libertadores, que eu diria pra vocês, amigos, que é o principal fator que motivaria o Neymar a renovar mais uma vez com o Santos. É um Santos classificado a Libertadores. O Santos hoje tá a 5 pontos do 7º colocado. Basicamente, garantiria uma vaga na pré-Libertadores. Ou seja, aí isso também poderia trazer ali uma renovação com esses contratos curtos. A depender, Arthur, Coutinho, que está prestes a ser oficializado, já realiza exames na Baixada Santista nesta sexta-feira e neste sábado.
0: Então, o Emerson Palmieri, será que não tem chance
1: de... Não.

0: Umas partidas do Escobar, principalmente no quesito raça argentina, isso ele nunca deixa de entregar, tá? Vontade. Tudo bem que uma hora ou outra falta qualidade.
1: Depois do anúncio aí da Seleção Santos, eu acho que tiveram alguns jogadores que começaram a desempenhar um papel bem interessante.
0: Nossa.
1: O Oliva também.
0: Demais, demais.
1: Acho que é 3 gols em 3 partidas, não é?
0: São 3 gols. É,
1: nas últimas 3 partidas.
0: Nos últimos, não necessariamente, porque teve nessas 3 últimas partidas um empate em 0-0 com o Palmeiras.
1: Ah.
0: Ele marca contra Corinthians, Inter e agora contra o Galo.
1: As últimas partidas, então, que o Santos foi a Santos, o Oliva marcou.
0: Exatamente. Inclusive, o recorte do Santos é muito bom nos últimos 15 jogos, viu? É, 8 vitórias... 5 empates e apenas 2 derrotas.
1: Se pegar os últimos 15 jogos, será que o Santos talvez tenha o melhor recorte entre os 4 paulistas?
0: Não sei se o melhor, até porque o Palmeiras, tudo bem, tem um resultado ou outro negativo, não vem desempenhando um bom futebol, mas consegue as vitórias. Contra
1: Verdade.
0: O próprio Santos, aquele 3-0 avassalador no jogo de ida da Copa Sul.
1: Copa do Brasil.
0: Da Copa do Brasil, eu parei pra ler um comentário aqui, mas é um comentário, ô Guilherme Fidalgo, me ajuda aí, né? Ele só mandou Cuca, é o nome do técnico do Santos. Ah, o Raul Marque, precisa saber se vai Vasco ou Grêmio com eles. Deixa eu ver, ó. Mais engraçado a ver a empolgação do Santos, que não vai a lugar algum, somente permanecer na Série A, porque Inter, Grêmio e Vasco estão fazendo força pra cair. Pelo jeito vai o Inter, Chape e Remo. Tá uma briga boa lá na parte de baixo, hein?
1: É, isso é uma coisa que tem me deixado muito triste. Eu acho que o Campeonato Brasileiro tem sido muito mais nivelado por baixo. A gente pega o campeonato do ano passado, acho que até o nono colocado tinha chances de cair na última rodada.
0: E se repete, né?
1: Se repete novamente no ano de 2016.
0: Que fase. Última pausa no Resenha, daqui a pouco, já reforçando o convite. 6 horas tem os donos da bola.
1: Oficial de Pedro Martelli.
0: Pedro Martelli vindo aqui no microfone da Bandeirantes explicar o motivo de sua ausência. A gente volta já!
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2: O Rodoanel não está tão ruim para o horário, exceto pelo trecho de aproximação a Raposo Tavares, na pista externa. Devido a obras, tem congestionamento do 19 ao 24. Depois disso, tudo livre até a Fernão Dias. Quem segue pela pista interna vai bem em toda a extensão do Rodoanel. 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
3: Cara, que loucura, né? Uma hora passa voando. 5h59, aqui deu, Bruno?
4: Aqui deu.
3: Ia dizer pra vocês que há pouco Vitória Vermiglio fez um convite, né? Vamos a gente pro bar depois do programa e tudo mais. Só que a Duda, ela trouxe uma informação, tem alerta de tempestade pra capital paulista. Que isso, então hoje é dia de se resguardar.
4: Você não sabe o quanto eu pensei em faltar na faculdade hoje.
3: E você tá se perguntando, será que é por isso que o Martelli não tá aí, o PDV não tá aqui também? É, daqui a pouco a gente vai saber nos donos.
4: A tempestade levou eles pra outro lugar.
5: Ele é um safado.
3: Nos donos da bola que vem chegando, a gente vai estar por aqui também nos donos da bola em instantes. Obrigado pela sua companhia conosco no Resenha. Abraço, viu, Bueno? Obrigado.
4: Até a próxima.
3: Até já já. Tchau.
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2: A rodovia Fernão Dias tem congestionamento no sentido São Paulo. São 8 quilômetros entre o 49 e o 57.
1: 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Agora, os donos da bola, com o craque Neto.

Paulista decidindo o Brasileirão 90. Balão subindo, descendo, caindo na intermediária. São Paulina, corre então Favinho, quem corta é Ivan. Suspendeu para o meio do gramado, balão subiu, caiu, ficou para o Neto. Neto domina, minha bola, soltando bola, bola ficou na ponta para Favinho. Favinho joga em profundidade, corre então, vai para aquele setor. Agora Tupanzinho deixou para Favinho, Favinho tocou para Tupanzinho.

0: começo de um show à torcida brasileira. A verdade é que a defesa do São Paulo foi se desmanchando. O Corinthians foi costurando a jogada. Até que o cruzamento aconteceu, a bola pererecou, dançou, sobrou para Tupanzinho, praticamente caído no terreno. Empurra a bola para o canto do gol, São Paulino sacudindo a rede. E a torcida corintiana bate os pés, bate as mãos, bate mais forte o coração.
1: Cruzamento para a grande área! Bora!

0: comemorar por muitos e muitos anos.
1: Quase isso!

de Neto. Um golaço, Emmanuel Maldes Mendonça. Cobrança de falta, simplesmente genial. Magistral a cobrança. Da esquerda, bola passa pela barreira. Vai no ângulo superior de Zé Carlos para explodir a grande torcida do Verdão. As bandeiras do Verdão estão tremulando, tremulando, Emmanuel Maldes Mendonça. E em todo o Rádio Esportivo do Brasil. Gol, gol, gol, gol deles. Palmeiras Neto Monte na camisa. Aberto o placar, maravilha, tudo bem de São Paulo em Rio Preto. Essa...

0: 6 horas, 5 minutos, boa noite pra você que tá onde você quer que esteja, inclusive, né? No rádio, ou também nos ouvindo, no seu carro, na sua casa, acompanhando os donos da bola deste 11 de setembro, que tá começando essa sexta-feira, coisa linda. 6 horas, mais 6 minutos, e a gente vai falar de muita coisa nesse Donos da Bola. Claro, com o craque Neto, ausente durante toda a semana, uma semana especial
1: pro craque italiano.
0: É, aí ó. Lucas Bueno já deu, né, o porquê. Por que que craque Neto está tirando uma semana sabática, Bueno? Boa tarde.
2: Boa noite, né? Boa noite, Everton, todos que nos acompanham aqui no Donos da Bola. Craque Neto tirou uma mini férias ali, eu diria, pra...
0: Merecida.
2: Merecida, pra comemorar os seus 60 anos.
0: Não é todo dia.
2: E assim, como melhor do que comemorar os 60 anos com uma viagem?
0: Parla?
2: Parla, eu não parlo.
0: Ah, legal. Não, pô. Mais que merecido por isso, inclusive, já justificando que nós estamos no comando dos Donos da Bola, que vai falar, tem muita coisa legal pra gente falar hoje, até porque na sexta-feira de rodada, de pré-rodada, inclusive, com alguns clássicos. A gente vai ter já amanhã Choque Rei na Casa Palmeirense, Palmeiras e São Paulo. No domingo, provavelmente um Corinthians misto, ainda pensando em Libertadores, com foco total na Libertadores, e um clássico no Maracanã contra o Flamengo. Coloca frente a frente ali as duas maiores torcidas do país, e também com o Santos entrando em campo, a Sele Santos, na noite de sábado.
2: Mas
0: contra...
2: hoje já tem clássico, não tem?
0: O Cruzeiro, é verdade. A rodada começa hoje, 9 da noite, com Atletiba.
2: Atletiba.
0: Gostou da CBF colocando clássico 9 da noite num sábado?
2: Nem sexta? Um pouco. Sexta-feira não é dia de jogo.
0: Ah,
2: sexta-feira é dia de outra coisa.
0: Que isso, hein?
2: É coisa linda.
0: Eu adorei que você falou, é dia de outra coisa. A vitória despertou ali na mesa.
2: A vitória, ela já tá tão na sexta.
0: Ela despertou
2: que ela já,
0: na mesa.
2: Já foi embora.
0: Querendo procurar esse... O quê? Sexta-feira é dia do quê, Vitória?
2: Sexta-feira, coisa linda!
0: Não pode cortar pra ele agora. Esse é o momento dele. Bom, e daqui a pouco a gente vai, inclusive, bater um papo com os nossos amigos que estão direto do bar filial. Inclusive, conforme prometido,

0: conforme prometido. Daqui a
1: explicação,
0: a pouco...
1: ó, ele me mandou a seguinte mensagem. Daqui a pouco estaremos ok.
0: Ele quem?
1: Pedro Martelli.
0: É, até porque você, ouvinte, que tá acompanhado aqui com a gente, e tem acompanhado aqui com a gente, notou a ausência dos principais, da formação titular do Resenha às 5 horas da tarde.
1: Mas
0: aqui
1: é,
0: na Bandeirantes.
1: É quando os titulares saem que os reservas fazem a festa, né?
0: Você tá em festa, Bueno?
1: Ah, a gente tá fazendo aqui tudo, né?
0: Muito bem.
1: Tá fazendo tudo e mais um pouco.
0: Isso aí, isso aí. 6 horas 8 minutos, daqui a pouco então a gente dá uma passada por lá. E claro, direto de lá, do bar, Bruno Migliozzi. Atualizando as informações do Palmeiras, Luiz Fabiani com as do Corinthians e Paulo do Vale, nosso PDV, com as informações do tricolor paulista do São Paulo. Pedro Martelli se justificando, porque tem que se justificar.
1: Será que o Fernando Diniz vai estar lá?
0: Provavelmente. Nosso querido Gabriel Ramos também estará por lá.
1: Fernando Diniz, em exclusivo pro Donos da Bola.
0: Pro Donos da Bola, sempre. Ele sempre tá.
1: Deixa eu jogar!
0: On fire.
1: Eu não sei fazer, né?
0: Como que é?
1: Que o Gabriel...
0: Se você tentar, eu vou falar que você tá tentando derrubar ele.
1: O Gabriel faz aqui, né? Tem que jogar! Nossa. Tem que jogar! Uma das melhores imitações que eu já vi presencialmente.
0: Eu confesso pra vocês que quando a gente trabalha aqui com o Gabriel, depois quando você vai entrevistar o treinador
1: o Fernando
0: de verdade,
1: Diniz é... O Diniz, você passou isso com o Dorival, né?
0: Nossa, cara, o naturalmente do Dorival.
1: Naturalmente.
0: Quando o Dorival fala o naturalmente, eu lembro na hora do Gabriel Ramos. Além disso, também teremos o nosso Silo, Nivaldo De Silo, direto do bar também, comentando tudo desta rodada 27 que vem por aí, do Campeonato 27. Brasileiro.
1: E quem tá preocupado com o Guerreiro também, segunda-feira ele tá aí, tirou uma folga merecida. Verdade. Depois de ter ido pra Argentina, né?
0: Foi, cobrir o São Paulo também. Com o Luiz Fabiani e viu a derrota tricolor, o São Paulo, que tem um jogo de volta também, né? É uma rodada de bons jogos pelo brasileiro, só que em meio também a um campeonato, as competições continentais. Então aí muitos clubes vão entrar nesses jogos. E aí, será que com formação titular? Será com reservas, desfalques? A gente vai trazer tudo desta rodada do Campeonato Brasileiro, do seu time do coração, Santos, Palmeiras, Corinthians, São Paulo. Também vamos repercutir o que tiver rolando no mundo da bola, até porque hoje é dia de encerramento de janela. Já teve recusa do Richarlison. O Richarlison recusou um contrato longo com o Vasco.
1: Mais de 3 anos de contrato e, pelo jeito, esse foi o único motivo do Richarlison ter recusado. E
0: estranho.
1: Pensa só pro torcedor vascaíno, que na sexta-feira dele viu o Richarlison não fechando com o Vasco e o Coutinho fechando com o Santos.
0: Não repercutiu legal lá na colina, não, né?
1: Não repercutiu nem um pouco legal a saída do Coutinho pro Santos.
0: O meu termômetro foi a postagem que a gente fez no Esporte na Band, na Rádio Bandeirantes também, né? Nos perfis, e muitos torcedores do Vasco indo lá comentar. Judas,
1: eu
0: achei forte.
1: Posso falar? Eu vi muitos torcedores do Vasco postando fotos do Coutinho com aquela música lá, aquela "Você pagou com traição".
0: Sei.
1: Chamando
0: grande.
1: O Coutinho de traidor. Assim, não sou torcedor vascaíno. Podem ter diversos
0: motivos. Bete Carvalho, não é?
1: É.
0: Nossa.
1: Podem ter diversos motivos pra terem feito isso. Mas, o Coutinho jogou o quê? 3 anos pelo Vasco, né? Voltou, jogou, não foi campeão. Mas traidor, acho que é um pouco forte.
0: Não, e outra, eu acho que eu veria de uma forma mais negativa também se a gente estivesse falando de um Coutinho. De um Coutinho que rescindiu com o Vasco em fevereiro e assinou com o Santos em março.
1: Exato,
0: 10 dias depois, alegou a questão da saúde mental em fevereiro e 10 dias depois fechou com um rival.
1: Exato.
0: Eu acho que são situações
1: mas
0: bem diferentes.
1: Mas foram ali 6, 7 meses do Coutinho fora dos gramados. A gente viu o Coutinho, alguns vídeos dele em pelada, jogando com os amigos. Ou aqueles...
0: Mantendo um ritmo de treino que também...
1: Exato. E tem que manter, né? Se ele realmente for jogar no Santos, tem que ter, no mínimo, um ritmo adequado ali para conseguir jogar partidas de alto nível, que é o caso do Atlético Mineiro numa Sul-Americana, umas quartas de final. Então, assim, tem que manter um ritmo. Acho traidor um pouco forte.
0: Até porque, ela foi buscar, era essa mesmo. Que música, hein? Sexta-feira, no ritmo da sexta-feira, Vitória Vermelho. Bete
1: Não
0: Carvalho.
1: Vou negar.
0: Que música, hein? Isso é um hino. Isso é um hino.
1: Você
0: não sabe a música.
1: Eu errei.
0: É. Ele tentou, viu, entendi, pessoal? O quê? Ontem o Pretzel cantou aqui, viu? Cantou o hino do estado do Rio Grande do Sul, se eu não tiver enganado. Ou o hino de Porto Alegre, eu não sei qual dos dois. Cantou bem, eu tô aqui evitando, mexer com a minha voz, porque vai que tem um problema.

0: pra amanhã. Amanhã tem Santos e Cruzeiro na Vila.
1: Rodrigo, tem que poupar a voz, né?
0: Tem que poupar a voz, né? Então, eu vou poupar também o ouvinte.
1: E você, a audiência não sabe, né? Mas o Everton Ramos é o maior viciado em hinos que eu já conheci.
0: Gosto de hino de futebol, gosto de hino de carnaval, porque agora também tá na época que as escolas de samba escolhem os seus sambas enredo pro carnaval de 2027.
1: E você
0: 2027.
1: Já tem o seu favorito.
0: Eu tinha até anteontem, porque no último fim de semana a Mangueira definiu o seu

0: Posso chamar, Vitória? Faz um sinal pra mim. 6 horas e 14 minutos, posso?
1: Sim, pode.
0: Certeza? Olha ali o roteiro. Que tem 6 e 15? Vê pra mim. Tem alguma coisinha ali, Vitória?
2: É melhor chamar depois.
0: Você, né, quer que eu chame agora, Vitória? Só a última vez que eu te... Não, né?
2: Primeira vez que eu vejo ameaçar.
0: Mudou o sinal.
2: Ameaçar a central ao vivo.
0: A gente vai, então, fazer a nossa primeira pausa aqui nos Donos da Bola e daqui a pouco, então, a gente volta, conforme prometido, com... Pedro Martelli se justificando e todas as informações do seu clube com Bruno Migliozzi e Luiz Fabiani e ainda Paulo do Vale, os comentários, claro, do Silão, Nivaldo Decilo. Daqui a pouco a gente volta com mais os Donos da Bola deste 11 de setembro. Até já.
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4: A sua Dutra. Caminho prejudicado pela própria Dutra, agora congestionada no sentido Rio, pista local. Um trecho que passa, inclusive, ali pela Fernão, do 228 ao 225. A expressa da Dutra apenas melhor nesse trecho. Para quem está na Fernão, ao invés de seguir em direção ao Educador Paulo Freire, corte pela Zona Norte. 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
2: Marginal do Tietê, sentido rodovia Castelo Branco, congestionada entre Vila Guilherme e a aproximação à ponte do Piquiri. Todas as pistas ruins, a local inclusive é a melhor, porém também enrosca entre as pontes Cruzeiro do Sul e Bandeiras. O caminho bem melhor é feito pela Radial Leste, ligação Vale o Minhocão, e antes de pegar a Francisco Matarazzo, vai em direção a Marquês de São Vicente. 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
3: O Fluminense tem mais um motivo para acreditar na conquista da Copa Libertadores em 2026. Isso porque o zagueiro, capitão Thiago Silva, busca fechar um ciclo que iniciou em 2008, quando tinha 18 anos de idade e perdeu a final para a LDU. Com contrato até o fim do ano, o zagueiro chega às quartas de final contra o Platense com uma conta pendente de quase duas décadas com a glória eterna da Copa Libertadores. Agora mais experiente, encontra também um time mais calejado que conquistou em 2023 a primeira Libertadores da história do Fluminense. Depois do Platense, o Flu pode encarar Palmeiras ou a própria LDU num duelo de semifinal.
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0: 10:19, a gente de volta com os donos da bola e eu já vou passar, inclusive, a bola direto pra ele. Alô, Paulo do Vale, tudo bem, meu amigo? Boa noite.
1: Tudo bem, Everton Ramos. Um abraço pra você, pro Lucas Bueno, pra Vitória Vermelho que tá aí na mesa de som. Hoje estamos aqui na externa, trabalhos técnicos de Marcos Mesquita, de Pedro Martelli, de Bruno Migliozzi, de Luiz Fabiani. Hoje trouxe o mestre Nivaldo De Silo para dar um rolê na Vila Madalena, aqui no Bar Filial, na Rua Fidalgas. A gente estava previsto para a gente fazer o resenha daqui, mas um probleminha impediu, mas os donos da bola a gente toca por aqui. Então hoje o De Silo veio dar um rolê, certo, Nivaldo De Silo?
2: É, de sexta-feira é sempre bom dar uma escapadinha, né? Tudo bem, PDV? Abraço para você, para todos do estúdio, para o amigo que está em casa. Olha, se o ouvinte soubesse o que a gente passa fora do ar, não é? Mas é legal, aquele exercício todo para levar muita informação, descontração para quem acompanha a Rádio Bandeirantes. Uma equipe que joga junto e a gente acaba conseguindo o que parecia até improvável. Estamos aqui, como é que chama? O Bar Filial, né?
3: Bar Filial.
2: Bar Filial aqui na Vila Madalena. O nosso Léo Rizzo, especialista em camarotes.
3: 254, viu? Me informa aqui, Pedro Martelli, na Rua Fidalga.
2: Fidalga 254, Vila Madalena, é o recanto dos bares. Esse aqui é muito especial, nos recepcionando hoje. Muito obrigado ao nosso querido Rizzo, companheiro aí de várias jornadas. E vamos falar de muito futebol até às 7:30 aqui nos Donos da Bola. Vamos lá, PDV, vamos lá.
1: É o seguinte, eu vou fazer um giro rapidinho aqui com a turma, porque a gente já tem um break já coladinho, a gente tem que cumprir, principalmente por conta do horário eleitoral. Então o Fabiano já está aqui ao meu lado, ajudou aqui o Marcos Mesquita, a gente montou toda a estrutura aqui no Bar Filial pela segunda vez, hein? Pela segunda vez estamos aqui com os donos da bola numa sexta-feira. E Luiz Fabiano é de volta, né? Depois de uma semana aí na Argentina, acompanhando São Paulo, acompanhando Corinthians, está de volta, mas por pouco tempo. Luiz Fabiani, nos próximos dias, entrando em trabalho de férias. Certo, Fabiani?
4: É isso, PDV. Tudo certo, meu amigo. Boa noite para você, a todos os amigos que acompanham os Donos da Bola aqui na Bandeirantes. Segunda-feira eu entro em férias, nem por isso estou afastado já das minhas atribuições de cobrir o Corinthians. Ainda mais numa semana tão importante, depois do empate em 1-1 contra o Estudiantes na Copa Libertadores da América. Foco agora no Flamengo e vou te antecipar um negócio, PDV. Tendência é de um Corinthians sub-11 no Maracanã no domingo. Tá reservaço para pegar o Flamengo, focando suas atenções no duelo da próxima quarta-feira, valendo vaga na semifinal da Libertadores da América. Então, possivelmente estreia jogadores da base no setor defensivo, outros jogadores com poucos minutos escalados no time titular. Daqui a pouco a gente atualiza e já traz um provável time também.
1: Eu não vou pedir para você escalar o sub-11, porque eu sei que você escala o sub-11. Eu queria te deixar numa saia justa, mas você é especialista na base do Corinthians e tenho certeza que trará o sub-11 ainda no programa de hoje. Vamos fazer uma troca aqui rapidinho, ó. A gente tá aqui nessa parte aqui do Bar Filial, aqui na parte de trás. Daqui a pouco a gente vai mostrar a movimentação, já tem turma ali. E tem, ó, tem sangue azul aqui, viu? Não só do Vale, mas tem sangue azul aqui de boleiro, viu, Nivaldo De Silo, que eu já vi ali. E não é Leandro Guerreiro também.
2: O Guerreiro tá de folga. Hoje tem boleiro aqui. Se você chegar aqui e acompanha, para quem acompanha o futebol, né, muito legal, né? Tem muita resenha aqui no Bar Filial e tem uns companheiros, inclusive tem jornalista ali.
1: Jornalista.
2: Tem amigos nossos na outra mesa. E a sexta-feira tá só começando, né, PDV? E tem muito futebol de final de semana, inclusive tem jogo hoje, né?
1: Tem Atletiba, né?
2: Tem Atletiba hoje lá na capital paranaense. Eu acho que o mando é do Coxa.
1: Isso, exatamente.
2: O mando é do Coxa, então a rodada começa hoje e se estende aí durante todo o final de semana. E é óbvio que a Rádio Bandeirantes vai estar acompanhando tudo para você.
1: Bruno Migliozzi já está aqui do meu lado também, mais uma sexta-feira no Bar Filial, onde somos muito bem recebidos. Aliás, né, daqui a pouco Pedro Martelli que faz as honras, né, que é o homem que entrou em contato aqui, fez toda a ponte para que o resenha fosse apresentado daqui, os donos da bola também. Daqui a pouco ele vai falar mais aqui do Bar Filial, mas a gente já comeu aquele provolone à milanesa.

0: que você viu que mudou o nome, né? Agora é a Moda Guerreiro, certo? A carne seca com mandioca, que é o provolone milanês, que é o alá guerreiro. Filé mignon aperitivo aqui, alá silo, também já vai ganhar o nome aqui do prato, mas o provolone milanesa já tem o nome de Leandro Guerreiro, porque da vez que ele veio aqui há 2 semanas, ele pediu 5 vezes essa porçãozinha. Hoje não temos Leandro Guerreiro aqui, Silo.
1: A gente precisa abastecer, né, jogador? A gente precisa abastecer.
0: É, abastecer, é o jogador. É. A Thaís, eu ficar muito aqui, a Thaís é jogador. E aí, Bruno Milhoz, tudo bem? Boa noite.
2: Tudo bem, PDV? Boa noite para você, para o Silo, para o amigo ligado aqui nos Donos da Bola e todo mundo que nos prestigia nesse dia importante. O programa aqui do Bar Filial, como você mencionou, sempre bem recebidos. E fica o convite, hein? De 15 em 15 dias, um resenha, os Donos da Bola por aqui. Você pode vir nos abraçar e curtir um pouco desse clima que o Silo já mencionou, né? Sempre com figuras importantes do esporte na Vila Madalena. É sempre uma honra estar aqui com vocês. Hoje, PDV, a notícia importante, é claro, fica por conta da suspensão de Abel Ferreira. Tivemos hoje a confirmação no STJD, o julgamento pela manhã. O Abel não vai para o clássico contra o São Paulo e também não vai para as outras 2 partidas. Aumentaram a pena. O Palmeiras entrou com recurso e teve a pena aumentada. Eram de 2 jogos, o Palmeiras pediu recurso, viraram 3, o que gerou um incômodo muito grande internamente no clube. Agora o Abel pega essa punição, que não tem mais possibilidade de recurso, vai perder os 3 jogos deste mês do Campeonato Brasileiro.
0: Ó, seguinte, informação do São Paulo, a gente vai pro break. São Paulo pagou em carteira o salário atrasado dos jogadores. Começou o dia pagando dos mais jovens, dos salários inferiores, inclusive a informação, né, que Caleri, Luciano e Rafael também fizeram Pix pros mais jovens ali, mas o São Paulo conseguiu arcar com esse compromisso. Então, um atraso ali de 2 dias São Paulo teve na carteira. O direito de imagem segue já com alguns meses em atraso em instantes. A gente fala mais a respeito disso aqui nos Donos da Bola.
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4: Tem ocorrência na marginal do Tietê, sentido rodovia Ayrton Senna, bloqueia parcialmente a pista local na altura da rua Seno Sbrig, na Lapa, trecho que está entre as pontes Piquiri e Freguesia do Ó. Congestionamento desde a ponte dos Remédios. Pelo menos as pistas central e local melhoram logo depois da passagem pela rodovia dos Bandeirantes e até a aproximação à ponte Júlio de Mesquita Neto são melhores opções. 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
2: Marginal do Tietê, sentido rodovia Castelo Branco, congestionada entre Vila Guilherme e a aproximação à ponte do Piquiri. Todas as pistas ruins, a local inclusive é a melhor, porém também enrosca entre as pontes Cruzeiro do Sul e Bandeiras. O caminho bem melhor é feito pela Radial Leste, ligação Vale o Minhocão, e antes de pegar a Francisco Matarazzo, vai em direção a Marquês de São Vicente. 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
4: Ó, estamos de volta, hein? Estamos de volta, 6h29. Deixa eu chamar ele aqui.

0: Pedro Martelli, que é o cara, é o idealizador dessa ideia das resenhas de sexta. Resenha das 5 às 6, depois das 6 às 7 e meia, os donos da bola aqui no bar filial, Pedro Martelli.
1: Pô, boa noite, viu, Paulo do Vale, boa noite à audiência da Bandeirantes aqui nos donos da bola. De antemão, a gente quer pedir desculpas pela não participação do resenha hoje, e eu acho que a gente pode ser honesto. Acontece que o Hernanes veio, passou um pouco do tom, né? Infelizmente o Hernanes, pra quem não sabe, é um personagem, é o Hernanes o Profeta, personagem que o Gabriel interpreta muito bem. E ele chegou aqui por volta de 4h40 e a verdade é que ele queimou a largada. E aí, infelizmente, a gente teve que passar todo esse tempo cuidando do nosso Profeta, né? Não foi legal, mas a gente promete que daqui a 15 dias, na outra sexta-feira, estaremos totalmente recuperados. E o Hernanes também é uma postura diferente, viu, Duval?
0: Fala um pouco do bar filial aqui, Martelli.
1: Ah, isso aqui é espetacular, né? Não sei se você já mencionou, imagino que sim, mas já derrubamos aqui o provolone à milanesa. Essa pimentinha caseira da casa
2: essa
1: da casa.
2: Essa careta não é por acaso, viu?
1: Espetacular. O Nivaldo De Silo batizou o filézinho Nivaldo De Silo, que é um filé aperitivo, filé mignon, não é qualquer, é filé mignon, que vem com pãozinho quentinho na hora. E a carne seca maravilhosa também que a gente já mandou. Então é o seguinte, o convite está sempre aberto aqui para vocês, audiência da Bandeirantes, o bar filial na rua Fidalga 254, né? 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Tem uma galera aqui que vocês não conseguem ver, mas que vieram acompanhar o programa, que vieram acompanhar aqui conosco também, que vieram tomar uma, à medida do possível, depois a gente também vai nos juntar a eles. Mas é um convite bem bacana para a gente ter essa resenha aqui sempre a cada 15 dias nas sextas-feiras. E falar de futebol também, né? A gente não pode esquecer nunca de falar de futebol. Vocês lembraram bem, hoje tem Atletiba e reclamaram, né, De Silo? Reclamaram dessa data, não foi? Não gostaram da sexta-feira, não.
2: É, complicado, eles queriam mais no final de semana, né? Mas essa rodada também tem jogo às 11 horas da manhã, no domingo, né? Tudo bem que o clima é que hoje não dá pra dizer, né? Hoje fez sol, ontem foi um dilúvio.
3: Daqui a pouco parece que vem tempestade de novo, né?
2: Tempestade aqui em São Paulo. Aliás, quem estiver no trânsito aí, rapidinho pra casa, se cuide, sempre sintonizado na Bandeirantes com informações importantes, inclusive do trânsito pra você. Mas a gente vai falar muito de esporte aqui. E é isso, e essa sexta-feira que nosso Pedro Martelli idealizou, é uma coisa maravilhosa e vai ser muito legal e tomara que se estenda por muito tempo ainda.
0: A gente está tentando fazer um combinado de uma semana vem o Silo, na outra vem o Guerreiro. Mas na semana que vem o Silo, a gente consegue consumir mais, né? É mais democrático, né? Porque com o Guerreiro é diferente, né, Martelli?
1: Não, assim, o De Silo é o... A gente pode ter favoritos, né? De Silo é o meu favorito. Pra ver.
2: Obrigado,
1: sempre.
2: Walter.
1: O Guerreiro, ele consome a cota em
2: 5 minutos. 20,
1: não, 5h20 a cota já foi. Assim, porque ele acha, não sei se ele tá passando fome, mandar um abraço pro jogador. Inclusive, estão procurando a chave do carro dele no aeroporto até hoje. Espero que ele tenha achado. Porque senão a Thaís vai te deixar preso uns 7 dias em casa. Mas o De Silo é o nosso favorito pra vir sempre. Porque o De Silo é prudente, né? Come educadamente. Chegou aqui e pediu uma água da casa, não pediu água de garrafa, né, Pedro? O cara tem uma geração diferente, uma geração com mais tato, com mais pudor, por assim dizer. Então, De Silo é nosso convidado sempre. Uma pessoa que não vem, que não virá, imagino eu, PDV, no resenha das 5 às 6 é a Gabi. Gabi não vem, né? Porque o alto consumo que ela vai nos fornecer, isso quando ela vem. Mas ela também tem o convite para ver. Inclusive, ó, só um destaque, a audiência aqui do bar tá assistindo o Joel da Atena.
0: Sim, pela segunda semana fica rolando aqui o Brasil Urgente, né? Com notícias, algumas mais leves, algumas mais perseguições e tal, né? Então, fica aqui no telão, né?
2: Agora tem uma lancha pegando fogo que eu não sei nem onde é.
0: É, ó, parece um jogo GTA, né? É impressionante. Ó, deixa eu falar um negócio. E também é que a gente tá priorizando o Repórter 1, o Repórter 2. Hoje vem o Silo, que é o 1. Mas o Rosenberg já quer vir. Eu falei, não, você é o 2, Rosenberg.
2: Você sabe o apelido do Rosenberg lá no esporte? Na
0: Bielsa.
2: Bielsa, é louco. Para você demais. Ter uma ideia do nível. Ele é uma figuraça, gosto muito do Rosenberg, torcedor do Paraná Clube.
4: Paraná,
2: é. Ele é roxo. Mas
4: como o Paraná acabou?
2: É, pois é.
4: Ele tem um time que
2: tem, é, mas não sou eu que vou revelar, né? Ele, deixa que ele revele.
0: Ô Silo, antes da gente ir pro próximo break e da gente se aprofundar no noticiário de São Paulo, tem informação importante, tem mercado da bola no São Paulo, tem pagamento do salário atrasado. Mas ontem o Flamengo foi o último brasileiro a entrar em campo. Eu fiz o jogo pela Rádio Bandeirantes. E assim, impressionante, cara. O primeiro tempo do Flamengo foi um primeiro tempo abaixo da crítica. Parecia que não era aquele Flamengo. O time do Independiente Del Valle tem muita força em casa, tanto que ontem foi a terceira derrota do Del Valle só na Libertadores nos últimos anos, né? Foram duas pro Palmeiras e ontem foi a terceira, mas tudo levava a crer que não aconteceria. O primeiro tempo do Del Valle teve bola na trave, só que aí o atacante deles, o paraguaio, o Gonzalez, ele se machuca e ele não volta pro segundo tempo. E aí o Flamengo, nem jogando tão bem assim, consegue, não vou falar achar dois gols, porque o time do Flamengo é muito bom. Então, numa bola que o Jorginho encontra, né, o Samuel Lino, que é muito rápido no pensamento, que ele não cruza, né, ele dá um passe para encontrar o Bruno Henrique, depois de um cruzamento, de uma falta, o Léo Pereira faz o segundo gol, o Flamengo é quem tem a situação mais encaminhada, porque fez o resultado fora de casa, é o Flamengo muito forte, é o Flamengo que ontem tinha 6 jogadores do banco de reservas que jogaram a última Copa, mais o Pedro que está convocado, todos no banco. Então assim, 7 jogadores selecionáveis, podemos dizer assim. E que o jogador mais caro da história do Flamengo de contratação estava no banco, que é o Paquetá. O Bruno Henrique, que é o Mr. Libertadores, jogando e tem uma mística impressionante se tratando de Libertadores. Então assim, é um Flamengo, e a gente fala muito dessa questão Palmeiras e Flamengo no futebol brasileiro, e realmente, mas é um Flamengo que hoje está à frente do próprio Palmeiras, Silvio.
2: Concordo com você, e futebol é momento. O Palmeiras, nesse momento, não está jogando um bom futebol, tem conseguido resultados com muito sofrimento, escapando muitos pontos importantes, teve uma gordura queimada no Campeonato Brasileiro, isso divide um pouco, tem o clássico com o São Paulo no final de semana, e o Abel fica naquela poupo, não poupo, porque fez um resultado muito magro em casa. E o Flamengo, mesmo não jogando essa bola toda, você pontuou muito bem, ontem não jogou essa bola toda, conseguiu fazer o resultado com um placar cômodo, inclusive, né? 2-0 é melhor do que 1-0, e você tem a volta agora. Então eu acho que o Flamengo está mais encorpado, o Flamengo está entendendo, o Léo Jardim está entendendo muito melhor o time dele, o time que ele tem em mãos, e o Abel não está conseguindo. O Abel está vivendo meio que um inferno astral neste momento. Tem torcedor, aquele que é mais crítico, que vai falar, mas não é de hoje. Teve ano aí que não veio título nenhum, teve ano que só veio o Campeonato Paulista. A gente sabe que é difícil. Tem aquele ditado que chegar ao topo é complicado, mas se manter é muito mais. E o Palmeiras chegou ao topo, né? Com o Abel que chegou em outubro de 2020 e ganhou tudo. Então é difícil, é o time que ficou na vitrine, foi o time a ser batido, e o Flamengo, em algumas oportunidades, deixou escapar. A gente se lembra de anos anteriores aí que o Flamengo chegava na hora, aí ficava até aquela história da fumacinha, sentia o cheirinho, aquela coisa toda. Hoje o Flamengo, para mim, está mais inteiro, não só pela vantagem que é mínima no Campeonato Brasileiro, até porque vai ter esse jogo da volta ainda aqui em São Paulo, e no primeiro turno, num outro momento, o Palmeiras ganhou do Flamengo fora de casa, mas hoje está mais encorpado. Eu vejo o Flamengo como favorito, tanto no Campeonato Brasileiro como na Libertadores. Muita água ainda vai rolar, mas o Flamengo me parece mais bem preparado e vivendo um momento muito melhor que o do time do Palmeiras.
0: É impressionante, né? O Flamengo que em 2019 ganhou Libertadores e Brasileiro com o Jorge Jesus. É um Flamengo que no ano passado ganhou Libertadores e Brasileiro com o Felipe Luiz, e que nesse ano pode repetir a dose com o Leonardo Jardim. Fora o ano que ganhou com o Dorival também, Libertadores e Copa do Brasil, né? Então, é um Flamengo muito dominante.
2: Teve um título também com o Rogério Ceni, né?
0: Brasileiro que ninguém queria ganhar, né?
2: Isso, exatamente. Foi um deixando pro outro, né?
0: Terminou em 21, né? De 20 que terminou em 21 que o Flamengo, mesmo perdendo para o São Paulo na última rodada no Morumbi, é o campeão, que tem o gol anulado do Internacional, né? O Inter poderia ter ficado com o título naquela ocasião. Ó, é o seguinte, estamos apertado aqui de break, então eu vou chamar aqui o nosso intervalo. Daqui a pouco eu vou sentar aqui com o Bruno Migliozzi para a gente destrinchar o clássico de amanhã. Será que teremos um duelo de reservas, times mistos se enfrentando amanhã lá na Casa do Verdão? Já já o Migliozzi conta e eu falo também mais um pouquinho do São Paulo, aqui direto do Bar Filial, na Vila Madalena. Rua Fidalga, qual é o número?
1: 254.
0: 254, bar de Léo Rizzo, hein, Pedro Martelli?
1: É, o Léo Rizzo que está pelos camarotes do Brasil e agora com esse bar e também com a Távola Madalena, né, que é um restaurante italiano também, se você quiser conhecer. Távola Madalena.
0: Aqui na frente?
1: Tá vendo? É pertinho.
0: É pertinho.
1: Mas aí, ó, por exemplo, EDV, uma noite especial. Um esquenta numa sexta-feira, Decilo e amigos. Então, por volta das 5 até as 7 horas, você, né, dá uma petiscada. E aí depois você vai pra Távola do Léo Rizzo e come aquela bela macarronada ou um belo jantar italiano. Eu me despeço?
0: Então, sim.
1: Então, um grande abraço, que agora eu vou segurar o Hernanes ali, que tá dando trabalho. Mais uma vez, o Gabriel tá dando trabalho, viu?
0: Tá aí, Pedro Martelli dando o ar da graça, porque no resenha ele fugiu. O Martelli não apareceu pro show. Tal qual o Tim Maia não apareceu pro show no resenha.
1: Flamengo!
0: A gente já volta aqui nos Donos da Bola.
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6: O primeiro estudo verificar até que percentagens esse álcool poderia ser adicionado à gasolina.
7: A utilização do álcool como combustível foi uma inovação brasileira. Em novembro de 77, o repórter Luiz Carlos Gertel conversou com o coronel Vandermoon Tandon, que chefiava a divisão mecânica do CTA, Centro Técnico Aeroespacial de São José dos Campos, berço dos motores a álcool.
6: Uma viagem que foi feita por 3 carros convertidos aqui no CTA, que passaram, saíram de São José dos Campos, passaram por Campo Grande, Cuiabá, Porto Velho, Manaus, de lá foram transportados até Belém por falta de estrada.
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11: O Fluminense tem mais um motivo para acreditar na conquista da Copa Libertadores em 2026. Isso porque o zagueiro, capitão Thiago Silva, busca fechar um ciclo que iniciou em 2008, quando tinha 18 anos de idade e perdeu a final para a LDU. Com contrato até o fim do ano, o zagueiro chega às quartas de final contra o Platense com uma conta pendente de quase duas décadas com a glória eterna da Copa Libertadores. Agora mais experiente, encontra também um time mais calejado, que conquistou em 2023 a primeira Libertadores da história do Fluminense. Depois do Platense, o Flu pode encarar Palmeiras ou a própria LDU num duelo de semifinal.
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0: É o seguinte, meus amigos, 6h44, ó, deixa eu convocar a nossa Ana Martins aqui para essa resenha, para ela trazer informações do futebol feminino aqui nos Donos da Bola.
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13: Fala, gente, boa sexta-feira para todos aí da bancada do Donos da Bola na Bandeirantes. E o Manchester City criou uma logomarca exclusiva para o futebol feminino. Segundo o clube, o objetivo é criar uma identidade forte e marcante para representar todo o objetivo do clube dentro da categoria. A ideia, ainda segundo o Manchester, é celebrar a união, a ambição coletiva, tanto em relação às jogadoras, comissão técnica, quanto aos torcedores e todas as comunidades. O Manchester, que é pioneiro, né, a profissionalizar o futebol feminino dentro da Inglaterra. O Manchester City conquistou a Women's Super League, que é a liga profissional da Inglaterra, e atualmente está disputando a Champions League feminina, buscando um título inédito. Vale destacar que a Caroline foi a primeira jogadora brasileira a defender o Manchester City, ficou até agosto de 2026, quando foi transferida para o Barcelona. Aliás, uma transferência recorde que marcou uma das transações financeiras dentro do futebol feminino de maior destaque.
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14: Congestionamento pior que de hábito na Francisco Matarazzo. Trânsito muito parado no sentido da Lapa em toda a extensão. A Tagipuru vale para cortar caminho, porém a Mário de Andrade, assim que o motorista sai da Tagipuru e faz esse ingresso, segue também congestionada até o final. Do outro lado dos trilhos, Gustavo e Willy Borgoff funcionando normalmente. 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
14: Avenidas Rude e Rio Branco valendo sentido centro, porém para a marginal do Tietê, é trânsito congestionado da Praça Princesa Isabel até a Sérgio Tomás, continuação do corredor Marquês de São Vicente. O caminho é melhor feito pela Santa Ifigênia e cortando pelo Bom Retiro. Paralelas funcionam melhor como a Rua dos Italianos. 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
0: Estamos Estamos de volta aqui nos Donos da Bola, agora 6h48, direto do Bar Filial, na Rua Fidalga, Vila Madalena, 254. 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Vou dedar aqui, Pedro Martelli já está saboreando um chopinho. Essa é a verdade. Essa é a verdade. Olha, tá mostrando aqui a tela.

0: Saboreando, né?
1: É. Olha aqui, ó. Tá
0: esperando a próxima.
1: O segundo copinho por aqui. Daqui a pouco, quando terminar, eu molho a garganta. Mas não posso, né? Daqui a pouco tem que ir pra casa, dar banho no Santiago. A vida não é, né?
0: Não é moleza, é, não.
1: Todos jovens, né, Nivaldo Decilo?
0: É, eu já tive essa... Já fui jovem. Já vivi essa fase do chopinho, de descompromisso. Daquela tranquilidade na sexta-feira, agora não, velho. Agora é chibatada. Mas faz parte. Não é ruim, não.
2: O importante é ter saúde.
1: É o seguinte, deixa eu falar aqui. Inclusive, acho que a Vitória que tá lá na nossa mesa de som, Vitória Vermelho. Se não for, depois vocês me informam.
3: Não, mas é a mudança. Foi é sexta-feira, coisa linda pra Vitória já.
1: Opa, tá certo. Daqui a pouco ela tá aqui pintando.
3: Falou que ia aí, né, mas agora o Rafael Palmeira está na nossa mesa.
1: Grande pai de família, que esse não pode estar aqui numa sexta-feira, né? Eu tô aqui porque eu tô trabalhando, né? Num dia normal, já no meu sexto filho, o Rafael tá no sétimo dele, eu tô indo pro meu sexto filho, não estaria aqui normalmente. É o seguinte, então o hino do São Paulo, Rafael Palmeira, porque mesmo com o jogo na casa do Palmeiras, lá em Perdizes, na Pompeia, eu queria falar do São Paulo primeiro, Silo, porque tem bastante informação no Tricolor Paulista. Eu acho que são boas notícias, mas assim, a primeira, falar dessa questão financeira. Eu acho que a gente nem deveria estar falando, porque não deveria acontecer, mas acontece. E ligou o sinal de alerta no São Paulo maior ainda, porque o salário em carteira é o que gera sanção, é o que com 2 meses o jogador pode conseguir a rescisão. A notícia veio ontem, a informação veio ontem pela manhã, né? O São Paulo agilizou, enquanto isso os líderes do elenco entraram em ação, fizeram ali algumas transferências, o Pix para os mais jovens, aquele que precisa ficar com aluguel, porque a gente tem uma noção do que um jogador de futebol ganha profissionalmente, esses jogadores mais consagrados, mas o jogador da base, ou o cara que subiu recentemente, às vezes, no processo de transição dele renovar o contrato, ele ainda tem o salário dele que ele ganhava na base. Eu não tô falando que é um... Que a gente também... A média do brasileiro, do trabalhador, ela também... Ela fica ali até abaixo disso. Mas esses caras, de qualquer forma, eles têm ali um aluguel...
0: São os compromissos que vão sendo assumidos.
1: Normalmente a família não é daqui. Então, assim... E aí, os líderes tiveram que entrar em ação. Caleri, Luciano, Rafael. Primeiro, a diretoria de São Paulo conseguiu quitar parte dos jogadores que tem um salário, um vencimento um pouco menor, mas a informação é que agora, no final da tarde, o São Paulo conseguiu pagar em carteira o salário de todo o elenco e também dos funcionários. Então, essa é uma informação importante pelo lado humano, obviamente, todo mundo trabalha, tem que receber e se der, né, em dia, é importante, e também agora no sentido de amanhã tem clássico. Vai entrar em campo com salário atrasado, carteira e direito de imagem?
0: Tomara que não tenha sido um esforço exatamente por conta do clássico, né? A gente sabe que a situação financeira do São Paulo não é fácil. Tem a questão do ex-presidente, agora já expulso, né? O Júlio Casares. E eu estava lendo que a dívida, algo que ele tem que devolver, é algo em torno de 10 milhões de reais. Ainda não tem esse número exato, mas é algo próximo a isso, e aí pode ter ação na justiça, pode ter penhora de bens, essa coisa toda. Tem o travamento da questão do Ticketmaster, que isso poderia dar um alívio financeiro momentâneo para o São Paulo, não é o ideal, né? Você vendeu o almoço para comprar o jantar, não é o ideal, mas o São Paulo está vivendo essa realidade, a água está batendo na altura do pescoço e já está quase na boca para o nariz. Então o São Paulo está vivendo essa dificuldade e isso realmente atrapalha. Em contrapartida, tem esse lado humano dos jogadores, dos líderes, os caras que têm um salário maior, essa compaixão com aqueles jogadores que enfrentam uma situação mais complicada. Isso tudo é legal. O São Paulo, de qualquer modo, consegue quitar essa dívida, que não foi lá de 2, 3 dias, poderia ter caído dia 8, hoje nós estamos no dia 11, então acaba sendo quitado esse débito com os jogadores, ainda tem o direito de imagem, são 3 meses, indo para 4 meses, agora no final de setembro, mas é um alerta, assim, que fica ligado.

0: Em contrapartida, o São Paulo está dentro da sua capacidade, que é pequena, contratando, né? Hoje, último dia de janela, você vai anunciar aí mais um reforço para o time do São Paulo. E é aquela briga, meu velho. Agora tem o Campeonato Brasileiro, que você ainda não está livre do rebaixamento. Você tem que se dividir entre Campeonato Brasileiro e Sul-Americana, que foi o que sobrou para o São Paulo. São Paulo está vivo nas duas competições, mas tem que ficar esperto. Tem que ficar esperto, porque tem desfalques importantes, inclusive para terça-feira, inclusive para esse clássico do final de semana, né? Você tem Luciano, que ainda é dúvida, até por conta da condição do gramado, e você espera-se que o Luciano esteja inteiro para o jogo contra o Boca, e você tem a dificuldade do Calleri, que deve jogar o clássico, exatamente porque na terça-feira ele está suspenso com o terceiro cartão amarelo, vai fazer uma falta danada para o time do São Paulo, e aposta mais uma vez, todo mundo, eu estou careca de saber disso, você não careca, e alguns fiozinhos de cabelos brancos, mas a base ainda é a solução. E o São Paulo, mais uma vez, vai se valer disso. Esse Gustavo Santana, você tem o Ria Francisco, que está tendo pouco espaço. Então, é essa batalha que o Dorival vai ter que enfrentar e se dividir em duas frentes aí, PDV.
1: Daqui a pouco a gente vai falar dos times, até já colocando o Bruno Migliozzi na roda. Mas, falando dessa contratação do São Paulo, né? O Pedro Lima, lateral direito, 20 anos, do Wolverhampton, revelado pelo Sport. Foi negociado em 2024 e na temporada passada ele foi emprestado ao Porto, mas jogou mais no Porto B. Esse ano ele fez ali dois jogos já com o Wolverhampton na Série B da Inglaterra, né? O Wolverhampton caiu no ano passado, e emprestado ao São Paulo inicialmente até o final do ano, podendo, dependendo de algumas metas, ainda ficar até maio do ano que vem. Eu confesso que eu não lembro do Pedro Lima. Tem jogador que sai muito rápido daqui, às vezes a gente não consegue acompanhar todos os jogos de perto, então eu não lembro. Não tenho essa base para afirmar qualquer tipo de coisa, mas é uma posição, Silo, assim. Eu acho que o São Paulo, quando até eu estava conversando com o Silo veio falar de lateral, eu imaginei que fosse lateral esquerdo, até pelo meu desconhecimento com relação ao Pedro. Mas não, é lateral direito. O que é uma demonstração de que... o Cedric já foi, tá lá, mas já foi, não vai ser utilizado.
0: O Mike foi embora.
1: Agora, o Buta, será que já detectaram que o Buta não serve? E aí o Lucas Ramon é esse jogador que tá numa fase não tão boa assim. Será que esse Pedro Lima chega para jogar? Será que foi uma oportunidade? Vamos ter mais um aqui?
0: Eu acho que no primeiro momento ele vai ser o reserva do Lucas Ramon. Eu acho que ele vem para compor o elenco, mas aí detectou-se, eu acredito que o Dorival tenha detectado abaixo da média o angolano, o Aurélio Buta. Então ele vem para compor. O Lucas Ramon, que não agradou em alguns jogos, ele fez duas ou três partidas recentes muito boas, inclusive com assistências, essa coisa toda, está recuperando o espaço dele, né? O Mike, infelizmente, era um menino da base, mas se perdeu por problemas familiares, e aí é um pouco da cabeça do jogador, enfim, vai ter tempo para refletir longe daqui, né? Aí você fica com pouquíssimas opções. Na esquerda, o Enzo fora do baralho, né? Você tem o Wendel.
1: O cara que chegou, mostrou raça, o torcedor gostou, todo mundo viu que ele não tinha talvez técnica, sim, mas raça. Sim. E aí, quando o São Paulo adquiriu ele em definitivo, ele sumiu.
0: Aí, até onde a gente sabe, eu não conversei com o Enzo nem com os procuradores dele, até onde a gente sabe, ele foi meio movido pelo mesmo sentimento do Alan Franco. O Alan Franco falou, cara, eu tô indo embora porque estão atrasando meu salário, eu estou num país que não é o meu país, eu quero novos ares. Só que não pintaram novos ares para o Enzo. Então não vieram propostas para o Enzo. É isso que diferencia o zagueiro, o Alan Franco, que já foi embora para o futebol mexicano, e o Enzo, que está parado, está sem clube, está esperando uma definição aí para ver o que vai acontecer com ele. Se esperava do Wendel, o experiente Wendel, a titularidade, chegou o Iago, foi até uma grata surpresa, muita gente não acreditava muito no Iago, até conversando com pessoas da imprensa baiana, a pessoa falou, olha, não acredite muito nesse Iago aí não, que não vai dar nada. Mas pelo menos nesse começo de trabalho, o Iago tem agradado. Não só pelo que eu vi e pelo que o Dorival tem acompanhado nos treinamentos que a gente infelizmente não tem acesso. Tanto que o Iago, na maior parte dos jogos, nos jogos mais

0: importante tem sido o titular, mas ainda carece, até pela idade do Wendell, ainda carece de um lateral esquerdo. Não vem mais nessa janela, que a janela está encerrando agora.
1: São Paulo, no último ato, acabou contratando, portanto, um lateral direito. Ó, seguinte, são 6h59, a gente está ao vivo aqui do bar filial na Rua Fidalga 254, na Vila Madalena, o bar do Léo Rizzo. Pela segunda vez estamos aqui nessa parceria da Rádio Bandeirantes com o Resenha, com os donos da bola. Então, a cada 15 dias, né, a cada duas semanas, a gente vai marcar presença por aqui, uma resenha boa, comendo um petisquinho, conversando com o Decilo, com o Leandro Guerreiro, no Resenha com o Gabriel e os personagens dele, que estão um trabalho danado aqui no bar filial. É o seguinte, agora acabou de marcar 7 horas o nosso relógio, o toque eletrônico da Rádio Bandeirantes. Eu anuncio para 9 da noite a Voz do Brasil, depois do Esporte em Debate. E agora a gente vai para um rápido intervalo. Na volta, o Bruno já está aqui ao meu lado. A gente vai falar das possibilidades. Quem vai para o jogo amanhã? Palmeiras vai poupar? Tem um jogador já naturalmente de fora, jogador importante de fora amanhã pelos lados do Palmeiras, e jogador importante de fora amanhã pelos lados do São Paulo. Em instantes a gente fala aqui nos Donos da Bola, direto do bar filial na Vila Madalena. Agora 7 em ponto.
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3: Na Zona Norte, trânsito congestionado demais na Engenheiro Caetano Álvares. Trecho de aproximação a Conselheiro Moreira de Barros e direto até a Voluntários da Pátria. A Conselheiro também tem grande congestionamento a partir da Engenheiro Caetano Álvares e descendo em direção a Cruzeiro do Sul até Alameda Afonso Schmidt. Outras vias no entorno também têm tráfego pesado. Considere isso no seu tempo de trajeto. 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
1: Avenida Brasleme congestionada sentido Cruzeiro do Sul, da Soro Angélica em diante até a Praça Heróis da FEB. Para quem vai em direção à Marginal do Tietê e Ponte da Casa Verde, há congestionamento na Brasleme do início na Praça Heróis da FEB até a Doutor César. Nesse caso, melhor pela Rua Alfredo Pujol. 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
1: Tancredo Neves congestionada no sentido túnel Maria Maluf do início até a Rua Vergueiro e a Anchieta não vale como alternativa, tem lentidão muito semelhante. Aliviando no sentido São Bernardo, 500 metros antes da Vergueiro. Seguindo entre ambas, entre a Tancredo e a Anchieta, caminho melhor agora. 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
2: Sete e quatro, estamos aqui no Bar Filial, na Vila Madalena, Rua Fidalga 254. Um abraço para Léo Rizzo. Hino do Palmeiras.

0: Palmeiras, hino do Verdão, porque amanhã tem mais um Choque Rei. Ô Bruno, eu tô aqui desde 20 e, cara, Choque Rei é uma coisa louca. Só que eu acho que esse de amanhã é, tá meio esvaziado, mas não deveria. Porque a gente tá falando de um Palmeiras que persegue a liderança, que era líder até outro dia, e de um São Paulo que até ontem tava com a corda no pescoço do Brasileirão. Venceu duas, mas se ficar sem ganhar de novo um tempo, volta pra bagunça. Mas aí a hora que a bola rola, meu amigo, vai ter pênalti no marcado, vai ter VAR, vai ter Ramon Abateabel.
1: Só não vai ter chute no microfone, eu acho.
0: Só não vai ter chute no microfone porque o Abel está fora. É bem lembrado por Nivaldo De Silo, Bruno Milhoze.
2: Verdade, PDV. Foi punido hoje pelo STJD. São três partidas, aliás, uma decisão que incomoda muito o Palmeiras internamente, né? O Palmeiras esperava uma redução daquela pena de dois jogos e a pena aumentou. Foi para três partidas, ele pede o duelo do clássico Choque Rei. O que você mencionou, PDV, eu me acostumei a sempre ver o Choque Rei naquela tentativa de jogar a crise pro outro lado do muro, literalmente, né? Na Barra Funda. É sempre um jogo em que você coloca pressão pro seu adversário, para um rival. E não me parece o clima para esse duelo desse final de semana, o sabadão, tanto Palmeiras quanto São Paulo, tem esse clássico Choque Rei em meio a decisões de competições continentais. Palmeiras pensando muito na Libertadores, o São Paulo na Sul-Americana. Ambos os times não têm vaga decidida, né? O São Paulo tem uma missão até mais complicada que a do Palmeiras, porque tem que reverter uma desvantagem. Então, o foco grande dessa semana que se inicia, claro, é nas quartas de final das competições da Conmebol. Ainda assim, como você destacou, pro Palmeiras tem um peso grande em relação à liderança, porque o Palmeiras perdeu a liderança do Brasileirão na última rodada pro Flamengo, tem a oportunidade de voltar a, enfim, se aproximar do Flamengo, caso o Flamengo vença, ou tem a possibilidade também de se afastar de vez, o que complicaria muito a pressão pro duelo do meio de semana. Sobre o time do Palmeiras para esse jogo, não vai preservar, não deve ter aquele elenco diferente, né, um time misto. O Abel tá se negando a fazer isso de fato nessa temporada, diz que tá arriscando e realmente é um risco, porque vários jogadores estão se lesionando no caminho, mas ele não poupa na Copa do Brasil, na Libertadores, tampouco no Campeonato Brasileiro, que também é prioridade da equipe do Palmeiras. Tem ausências importantes, é verdade, duas delas, Barbosa e Marlon Freitas, os dois levaram o terceiro cartão amarelo contra o Botafogo no Rio de Janeiro. O Palmeiras empatou essa partida e por conta disso são ausências. Com isso, Bruno Fux deve ganhar a vaga na zaga e o Lucas Evangelista no meio de campo são as prováveis mudanças desse Palmeiras. Tem também uma informação importante, não é? A expectativa de que o Sosa pudesse voltar para essa partida segue lesionado e não fica à disposição. Deve perder também o duelo da volta da Copa Libertadores, já está aí há muito tempo fora de ação o atacante paraguaio da equipe do Palmeiras. E, bom, pro palmeirense não entra esse discurso, é um jogo muito importante, como qualquer jogo a essa altura do Brasileirão é para um time que briga pelo título, mas que a rivalidade, né, aquela coisa do Choque Rei tá um pouco de lado, é verdade. Ainda assim, com certeza teremos fumaça, teremos, não teremos o Abel, mas vamos ter o João Martins, que é tão agitado quanto na área técnica e também reclama bastante de arbitragem. Então, alguns personagens importantes desse duelo de amanhã, sabadão, no estádio do Palmeiras, PDV.
0: O Gomes está fora quarta, é isso, né? E amanhã ele joga, amanhã está fora o Barbosa.
2: Isso, Barbosa e Marlon Freitas fora do Brasileiro, o Gomes perde a volta da Libertadores. Aliás, o Abel não vai para Quito, para o estúdio, sem um esquema de três zagueiros. Então vai ser um retorno do Bruno Fux, que também teve uma lesão recentemente, para um trio de zagueiros nesse final de semana composto por Gustavo Gomes, Murilo e o Bruno Fux. E aí no meio de semana ele deve entrar na vaga do Gomes, que está fora, e o Barbosa volta para o time normalmente. E no meio de campo, Lucas Evangelista.
0: Ô, Silo, para amanhã eu entendo, mas para quarta, sem o Gomes, para mim não existe esquema com três zagueiros sem o Gustavo Gomes.
1: Que é o líder, né? Que é o líder, é a grande referência desse time. O sistema defensivo passa muito pelo desempenho do Gustavo Gomes. O Andrés Pereira, que não jogou a Libertadores, deve ficar à disposição para o Clássico. É um retorno bastante importante e tem um tabu gigante em jogo. Sabe quantos jogos o Palmeiras não perde para o São Paulo? São 12 jogos, 8 vitórias e 4 empates. Óbvio que teve aquele empate na Supercopa e o São Paulo acabou levando.
0: Entra nessa conta.
1: Faz tempo. É, 2024. A última vitória do São Paulo foi em 2023. Nós estamos falando em 3 anos e você tem pelo menos 4 clássicos.
0: São Paulo eliminou o Palmeiras na Copa do Brasil.
1: Na Copa do Brasil. Foi em julho de 2023. Então, se você contar que você tem pelo menos dois no Campeonato Paulista, 2 no Campeonato Brasileiro, já são 4 jogos por ano. Então aí a conta, aí você tem outras fases de competições. Você tem a Supercopa, e a Supercopa o São Paulo acabou levando a melhor, mas não venceu no tempo normal. Então são 12 jogos, é um peso gigantesco. Voltando à tua pergunta, três zagueiros, eu acho que ele vai ter que abrir mão desse esquema. A não ser que ele lance alguém da base, e o Abel é cheio de surpreender, né? Mesmo ele não estando na área técnica, ele tá comandando o time nesse trabalho, assim. Mas ele tá pensando na Libertadores, velho, porque a vitória foi muito magra, né? Pesa agora, naqueles 23 chutes, 8 no gol e apenas um gol marcado, que foi o gol do Giai, acaba pesando. O jogo da volta, você tem a pressão, o adversário não é como já foi um dia. Mas o Palmeiras não ganhou lá ainda. O Palmeiras jogando na altitude contra a LDU não ganhou ainda. Então é bastante complicado, e ele está apostando essas fichas também. O Campeonato Brasileiro ainda tem um pouco de água para rolar. E ele está torcendo também para tropeços do Flamengo.
0: Chama atenção só que, puxando pela memória rapidinho, Bruno, os dois últimos encontros entre Palmeiras e São Paulo com o mando do Palmeiras aconteceram em Barueri, pelo que eu me recordo. Inclusive, esse poderia ser também, né? Porque Palmeiras tá entre shows, né?
2: Esse último jogo contra a LDU teve um show no dia antes e um show no dia depois. E uma sequência de shows, na verdade, mas o Palmeiras tá com uma operação de muitos funcionários para desmontar em menos de 24 horas, conseguir usar seu estádio. O último jogo foi 1-0 Palmeiras, gol do João Arias. Jogo de ida no estádio do Morumbi. Antes disso, o Palmeiras mandou os jogos no Paulistão, por exemplo, em Barueri, e também não perdeu do São Paulo.
1: E nessa conta também entra aqueles 2-0 que o São Paulo estava ganhando no Morumbi.
3: Sim,
1: do Ramon Abateabel, o pênalti que não foi marcado, aquela polêmica toda, e depois o Palmeiras virou o jogo 3-2 com o Morumbi lotado. E aqui em São Paulo, para quem não sabe, que está nos ouvindo fora, aqui o clássico é a torcida única. Você imagina o Morumbi lotado de torcedores do São Paulo e tomando a virada desse grande rival que é o Palmeiras. Então, tem muita coisa em jogo, em que pese as duas equipes estarem olhando para outras competições também.
0: Depois desse jogo, aliás, a carreira do Ramon Abateabel acabou, né? Ele só foi para uma Copa do Mundo.
1: Mas essas são coisas que o futebol não explica, né? Ou explica e a gente não pode explicar abertamente. Coisas que acontecem.
0: Mais uma pimentinha, mais um tempero para esse Choque Rei. Vamos para mais um intervalo? Na volta tem Corinthians. Pois é, o Sabiani está aqui no Bem Bom, vem falar do Corinthians em instantes aqui nos Donos da Bola. A gente volta já, agora 7:12.
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5: Trânsito bom agora na Avenida Paulista, no sentido Paraíso. Velocidade reduzida apenas entre a Alameda Casa Branca e a Alameda Campinas. Duas quadras a partir do Parque Trianon. Para quem usa Paulista no sentido Consolação, trânsito mais lento do MASP até a Augusta. Nesse caso, vale seguir pela paralela São Carlos do Pinhal. 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
4: A rodovia Raposo Tavares tem congestionamento no sentido São Paulo do quilômetro 26 ao 23, o acesso à Avenida São Camilo na Grande Viana. Também há congestionamento no sentido interior, a partir do 20 junto ao Rodoanel até o 23, também do 29 ao 34 em Cotia. 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
5: 7:19. Estamos aqui direto do bar filial na Vila Madalena, Rua Fidalga 254. Pois é, hein? A cada 15 dias estaremos por aqui com resenha e também com os donos da bola. Hino do Corinthians. Pra gente encaminhar aqui os donos da bola. O senhor está sendo bem atendido aqui no bar filial, Luiz Fabiani.
6: Ó, Benedê, é o seguinte, primeiro eu queria destacar, o provolone é milanesa, eu já comi em alguns botecos.
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6: 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Então, tô sendo muito

0: bem atendido, muito bem recebido. A vontade de tomar um chope é grande, mas durante o trabalho é claro que é complicado, então eu tô ficando mesmo no refrigerante zero e tá mais que bom.
1: Como é que foi lá na Argentina, meu irmão?
0: Tudo certinho, muito bom. Buenos Aires é um país muito legal. Buenos Aires é uma cidade muito legal.
1: Pra muita gente, o Buenos Aires é capital do Brasil, né?
0: Exato, exato. Os europeus é como se fosse a capital do Brasil. Mas é o seguinte, comida boa, os estádios têm uma atmosfera própria, única, muito legal, gostosa de acompanhar. Assim, a Bomboneira em si, ela tem aquela mística, né, de estádio pulsante, e de fato é, mas principalmente nos momentos em que o tom sobe. Então, gol, entrada dos times e afins. O estádio do Estudiantes, ele é menorzinho, o Jorge Luiz Hirsch, 32 mil pessoas, ele é muito hostil, mas ele é legal também de acompanhar as partidas, Pedro.
1: Bom, agora, parabéns pelo seu trabalho. Obrigado. Saem os meninos. O papai aqui assume, semana que vem é comigo, tá bom? Terça e quarta.
0: Tá bom, combinado. Traga sorte pro Corinthians, tá?
1: Você não trouxe pro São Paulo, mas também, o que eu tenho a ver, né?
0: É, sim, eu sou setorista do Corinthians e eu torço por um bom jogo e eu acho que eu vi dois bons jogos.
1: Gostou mais de La Bombonera ou do Estudiantes?
0: La Bombonera. Não, cara, é a questão da aura, né? Tipo, eu já tive a oportunidade de ver final no Maracanã, é mística, por exemplo. Né? Ser no Maracanã é um atrativo à parte. O jogo ser na Bombonera é um atrativo à parte. Esse São Paulo e Boca, no Canindé, pelo nível de futebol apresentado, ia ser uma tortura, né? A Bombonera...
1: A Bombonera passa.
0: É, exato, exato. E, assim, tem muita coisa que a gente acaba romantizando na Bombonera, né? Então, assim, o fato de ser hostil, de ser desconfortável, que os caras adoram. Trabalhando, gente, vou falar pra vocês, eu acho que dos quatro estádios aqui de São Paulo, dos quatro grandes, a Vila Belmiro é a pior em estrutura por ser o mais antigo. A Bombonera é 70 vezes pior que a Vila Belmiro pra trabalhar, cara, de verdade. Mas foi muito legal a experiência de estar lá num dia de Copa ainda por cima, né?
1: Você conhece a Bombonera, Silo?
2: Sim, já fiz alguns jogos ali, é diferente, ali é diferente, é diferente. A torcida dá aquela empurrada, eles não gostam muito de brasileiros, né, não, quando, né, se trata de futebol. É, pois é, infelizmente... É, existe uma certa imbecilidade, né, quando se fala de questão de racismo, essa coisa toda. Mas tirando isso, cara, a parte do futebol e da mística, pô, ali jogou Maradona, né, cara? É a mesma coisa da Vila Belmiro, ali jogou Pelé, sabe? Então é um negócio diferente. E a torcida realmente vibra bastante. Não é uma torcida tão empolgante como foi no outro jogo que ele fez. Ele até estava conversando com a gente, vindo pra cá, né, pro bar filial aqui na Vila Madalena, a gente estava conversando, a torcida ela é mais pontual, né? Em alguns momentos ela realmente inflama, canta bastante, é diferente, é legal de ver. Eu gosto das cores, cara, eu acho a camisa do Boca muito bonita, eu acho a camisa do Boca uma camisa, e é emblemática, né? É legal, sempre que a gente tem a oportunidade de fazer jogo lá na Bombonera, a própria concepção do estádio, né? Bombonera, porque é uma caixa, como parece uma caixa de bombom. Assim, né?
0: O Boca, você estava destacando a camisa do Boca, que é muito bonita. É a única camisa do mundo. Eu acho que é a única, talvez a do Barcelona também. Se você tira tudo, símbolo, patrocínio, número, você vai saber que é uma camisa do Boca.
2: Exatamente.
0: É, a identidade é muito forte.
2: É muito forte.
0: Vendem a camisa, né? As lojinhas, só o azul e só o amarelo, e você sabe que é do Boca. Então isso é muito legal. O River também tem essa capacidade, né? Pela faixa
1: verde. O River pode ser do Peru.
0: É verdade, a do Boca é só o Boca, cara.
1: Por exemplo, a da Ponte do Vasco também tem ali, mas você pode ser ou da Ponte ou do Vasco, né?
0: Acho que a camisa 2 tradicional do Corinthians também, que é a preta com listras finas brancas, ela também é muito ligada ao Corinthians, mas você tem outros exemplos de clubes que jogam assim. A do Boca é só o Boca. É engraçado falar do Maradona lá, o Maradona jogou um ano no Boca. O Maradona nunca jogou uma Libertadores, né? E olha o vínculo que ele criou lá. O Pelé jogou 15 anos no Santos, né?
2: É, tinha um camarote ali, né? É, ele tinha um camarote ali, nos últimos momentos ele acompanhava.
0: A cada 10 passos que você dá, você vê uma referência à seleção argentina, uma referência ao Maradona, ao Riquelme. O Riquelme é um colosso lá. O próprio Tevez tem um grafite dele lá nos acessos da Bombonera também.
2: Não, e Buenos Aires, acho que é a capital do mundo com o maior número de estádios, né? A região de Buenos Aires, são 12 estádios. Estádios mesmo.
1: Nem Londres tem tanto estádio.
2: Então,
1: Londres,
2: cara, clubes mesmo, em outras divisões, essa coisa toda. Eu me lembro, o Corinthians contratou, acho que foi o De Federico.
0: Do Huracán.
2: É. E eu fui nesse estádio. Um estádio pequenininho, parece o da Rua Javari. Então eu tive a oportunidade de conhecer alguns estádios ali. Cara, eles respiram realmente o futebol, cara. Eles respiram realmente. Acho que até mais do que o brasileiro. Eles são muito mais fanáticos, eles são muito mais ligados, inclusive à seleção, né? Eles vivem a seleção.
0: O argentino gosta de futebol, sabe?
2: Exatamente isso. Exatamente isso.
1: Ô, Fabiane, mas agora a notícia ruim é que o Corinthians da Libertadores é um. O Corinthians do Campeonato Brasileiro é outro completamente diferente.
0: E deve seguir outro PDV por pelo menos algumas rodadas, tá? Porque a sequência do Corinthians não é nem um pouco acessível. Ele joga contra o Flamengo no Maracanã agora, depois ele recebe o Fluminense, aí vem a data FIFA e depois ele visita o Palmeiras. Então, assim, vai ser uma sequência que... Talvez se o Corinthians tirar 3 pontos dessa sequência, não seja tão ruim, né? Você ganhar o Fluminense em casa e admitir contra os 2 líderes do campeonato, você vai acabar sendo derrotado pela natureza e da qualidade dos elencos. Até porque, no final de semana, o plano da comissão técnica do Corinthians é preservar jogadores contra o Flamengo, até mesmo estreando o zagueiro Iago Machado, de 17 anos, nesse confronto, pensando em superar o Estudiantes e avançar à semifinal da Libertadores da América. O Ranieri deve ser a exceção, porque a Conmebol divulgou que a expulsão do Ranieri no jogo contra o Rosário Central não renderia 1 jogo de suspensão, mas sim 2 jogos de suspensão. Então ele fica fora também da volta contra o Estudiantes, e somado a isso, o Alan, que está jogando no Corinthians, ele está emprestado pelo Flamengo. Para ele enfrentar o clube que detém parte dos direitos econômicos dele, o Corinthians teria que pagar R$2 milhões, não pagou. Então já dá para confirmar o Alan como desfalque também. Sem Ranieri, sem Alan, sem o André, que ainda está tratando uma lesão, vai ser um Corinthians pelo menos com meio campo totalmente diferente, e pelos indicativos da defesa também. Você menciona o Charles deve ser titular. Se eu tivesse que palpitar um provável Corinthians aqui, seria com o Hugo Souza, acho que goleiro é um critério diferente para poupar. O Pedro Milans na direita. Choca e Iago Machado a zaga com Angileri na esquerda. Olha só, Corinthians, se prepara para esse jogo. Meio campo de Matheus Pereira, Charles... E pensando aqui, um terceiro homem de meio, o Matheus Pereira, Charles, talvez o Alex Santana. Ah, o Ranieri, né? Ranieri, Matheus Pereira e Charles. E o ataque ali do Dieguinho, do Lingard e do Guinegão. Então, isso tudo pra enfrentar o Flamengo no Maracanã.
2: Palmeiras não vai ficar feliz, né? Porque o Palmeiras...
0: Corinthians, ele ainda não tá livre do rebaixamento.
1: Não tem, mas é um jogo também que... Né? Para atrapalhar o Palmeiras.
2: Vamos olhar para Libertadores, mas também vamos dar uma olhada para o Flamengo, né? É mais ou menos isso. Rivalidade é rivalidade.
0: Se uma vitória do Flamengo ajudasse o Palmeiras, talvez o Corinthians fosse com força máxima, né? Para evitar uma vitória do Flamengo. Mas eu entendo a lógica do Diniz e eu acho correta no entendimento dele de, ó, se eu for com minha força máxima, ainda assim vai ser muito difícil eu voltar do Maracanã com 1 ponto. Então, ó, eu vou descansar meu time e eu vou definir a vaga contra o Estudiantes na próxima quarta. Infelizmente, a gente está numa época do futebol que o jogo ele é muito exigente para o físico do atleta. Então, por mais que seja triste para quem acompanha, para quem cobre, ver um time jogar na quarta e outro domingo, é o que o futebol impõe atualmente. O Corinthians tentou esticar a corda agora há pouco, perdeu o Yuri Alberto, o Memphis sentiu um incômodo no tornozelo, o próprio Gustavo Henrique acusou um incômodo no último jogo. Entre outros jogadores, o Luciano no São Paulo, por exemplo, São Paulo não tá poupando, porque não pode se dar esse luxo ainda. O Luciano acumulou muita carga e sentiu um desconforto nesse último jogo contra o Boca Juniors. Então, o Corinthians vai mesmo poupar jogadores contra o Flamengo, o time vai ser definido pelo Fernando Diniz amanhã, PDV.
1: Muito bem, Fabiane. Então, domingo, o senhor estará em Flamengo e Corinthians, certo?
0: É isso. Transmissão da Bandeirantes a partir das 5 horas da tarde, ó, gente. Todo mundo tá acostumado com o horário de domingo às 4. Domingo é 5:30 o Corinthians, tá? E é o único jogo de paulistas no final de semana. A cobertura da Bandeirantes, é claro, desde as 10 da manhã, porque eu estarei também no Domingo Esportivo.
1: Vai tomar um refresco agora, tá pago, tá bom?
0: Um ventinho?
1: Um refresco aqui, um refri ou um chopinho, tá pago.
0: Suco de laranja.
1: Pode ser.
0: Combinado, valeu.
1: Silo vai tomar um suquinho de laranja em instantes aqui no bar.
2: Vai lá.
1: Em 1 minuto. Certo, Silo? Muito obrigado pela companhia aqui no bar filial da Vila Madalena. Fomos muito bem atendidos.
2: Muito, muito legal, muito legal. Obrigado, PDV, pela companhia mais uma vez. Ótimo final de semana. E para você que nos acompanhou também, um beijo no coração aí. Vamos ficar ligado na Rádio Bandeirantes. Até mais, valeu, tchau.
1: É isso aí. Tem clássico amanhã, tem Palmeiras e São Paulo. Tem Santos, 9 da noite contra o Cruzeiro. E no domingo tem o clássico das multidões entre Flamengo e Corinthians. A gente passa a régua, hein? Fecha a conta do programa. Agora a gente abre uma segunda continha aqui.
2: Bora.
1: No bar filial, aqui na Rua Fidalga, 254, Vila Madalena. Vem aqui tomar seu chopinho gelado. Vem aqui comer um petisquinho aqui, o Provolone à moda Leandro Guerreiro, hein? O pessoal já tá chegando por aqui. A noite promete. O final de semana tá apenas começando e vai começar.

0: Começar agora na Bandeirantes o Esporte Debate. Valeu, turma, tamo junto. Tchau.
1: Valeu.
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4: Dutra boa sentido Rio de Janeiro na passagem por Guarulhos. A pista expressa em todo o trecho e a pista local apenas com paradas a partir da Hélio Smith no quilômetro 219 por mais 2 quilômetros.
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0: 7 horas 32 minutos. Muito boa noite a você que está na Bandeirantes nesta sexta-feira. Coisa linda! Ei, finalmente ela chegou e finalmente não temos
1: coisa
0: João
1: linda.
0: Capelanes. Isso aí. Não temos João Paulo Capelanes atrapalhando a abertura do programa aqui. Hoje faremos um programa em paz, com tranquilidade. Aliás, Pretzel, gostaram tanto dessa versão aqui só com nós dois?
2: Isso,
0: com você,
2: isso.
0: Nós estamos de volta aqui. Nós estamos nesta sexta-feira, coisa linda, levando ao ar um programa com conteúdo, sem as borrifações de João Paulo Capelanes.
2: Sim.
0: Denis Gavazzi no seu tradicional batizado.
2: Não, mas o Denis hoje...
0: Que está em
2: Né? Boa noite, Capri, mas o Denis hoje me surpreendeu, porque eu me encontrei com ele no corredor, né? E ele disse assim hoje pra mim, ó: não vou participar hoje, porque segundo eu tava ouvindo só vocês dois e o programa ficou muito bom. Então, hoje ele se ausentou, né? Deixando mais uma vez o Esporte Debate só com dois participantes.
0: Que coisa maravilhosa.
2: Conteúdo maravilhoso.
0: Conteúdo maravilhoso. Muito bem. É o seguinte, olha só. Hoje temos muitos
3: assuntos que serão tratados
2: hoje,
3: aqui, hein?
2: Hoje tem Atletiba hoje.
3: Hoje tem Atletiba.
2: 9 da noite.
3: Abrindo a 27ª
2: rodada. Tá chovendo lá, né? Tá chovendo em toda a região sul, né?
3: Sim,
2: Chapecó
3: sim.
2: Também chovendo.
3: Tá chovendo muito, né?
2: Dizem
3: que vai chegar aqui a chuva,
2: pois,
3: né?
2: É, tem Grêmio e Vasco amanhã, 4 da tarde, em Porto Alegre, com chuva. E Chapecoense, Inter a 5, vitória da Chape também com chuva. Se o Inter bobear, o Inter vai terminar em último. Atenção que eu tô dizendo. Se o Inter não, sabe, não mexer, o Inter caiu. Só tem que saber agora a posição final do Internacional. Eu acho que, se bobear, pode terminar em último. Pode terminar em último Internacional.
3: Bom, ô Pretzel, é o seguinte, ó, hoje a gente tem bastante coisa para tratar, para falar aqui, não é? Queria só reforçar algo importante, nós vamos tratar muito disso, mas hoje ficamos sabendo, hoje não era surpresa, não é? Uma hora a gente sabia que isso ia acontecer, os tentáculos de Daniel Vorcaro também no futebol, a gente já sabia. Tá todo mundo enrolado, eu não, né? Eu todo dia olho minha conta lá, ver se não caiu nada na conta. Fico preocupado. Vai que esse maluco deposita algum dinheiro lá, não é? Na minha, felizmente, não caiu nada. Mas a gente sabia que era uma questão de tempo. Hoje, uma reportagem da revista Veja mostrou que, com a liberação da investigação da Polícia Federal, o ministro Edson Fachin autorizou que as investigações fossem divulgadas.
2: Sim.
3: Hoje, a Veja teve acesso a um documento da Polícia Federal indicando que o Vorcaro, Daniel Vorcaro, detém, ou detinha, né? Aí agora todas as partes vão ter que se explicar e falar, 25% da SAF do Atlético Mineiro.
2: SAF do Galo.
3: Da SAF do Galo. E também é proprietário de uma bet, da PixBet. E já esteve,
2: Já patrocinou alguns times aí.
3: Corinthians, por exemplo.
2: Vasco.
3: Vasco, Corinthians. Teve rolo lá na época que teve no Corinthians, né? Se eu não me engano, o Flamengo já foi patrocinado pela PixBet também. Acho
2: e
3: que o Flamengo
2: aporte
3: já
2: no Galo?
3: Teve. O Santos também.
2: O aporte no Galo teria sido de 300 milhões de reais, o aporte no Galo.
3: Por 25%.
2: SAF. Pois é, na SAF do Galo. Olha, eu acho que o Galo tem que se manifestar. Eu acho que tem lá o Paulo Brax, que é o executivo, que é o CEO, mas o Rubens Menin, que é o dono da SAF, junto com o filho dele, Rafael Menin, o Galo tem que vir a público e se manifestar. Aliás, Capri, você sabe que... o que está acontecendo, a gente fica pisando em ovos para falar, né? Porque qualquer coisa hoje que tu diga aí, mas o que está acontecendo no STF, eu acho que é uma extensão do Brasil, né? São 526 anos do Brasil e a coisa está cada vez pior, não sei a tua opinião. Então, os caras que são, né? Como é que é? Quando um presidente indica um ministro para o Supremo, ele tem que passar, né, pela sabatina do Senado. E aí é o seguinte, né? Não, porque esse cidadão, ele tem saber jurídico, né? É a primeira coisa que se fala, não é? Notório saber, certo? Então, assim, ó, os termos jurídicos, eles são pomposos, né? Eles são maravilhosos, certo? Togados, né? Todos reunidos ali. Vossa Excelência pra cá, Vossa Excelência pra lá. Olha o que tá aparecendo aí, pessoal. Olha o que tá aparecendo, certo? Então, nada me surpreende... né? Nada me surpreende. É, mas lá no fundo, eu com meu ceticismo como brasileiro, não vai dar nada. Não vai acontecer nada, porque, porque daqui a pouco, viu, alguém pega uma vassoura e varre tudo para baixo do tapete. É o que eu penso. É o que eu penso. Agora, não me venham com conversa, não, porque, hein? Eu sou ministro do Supremo, não sou uma autoridade máxima. Olha o pandemônio que virou o Brasil, cara. Olha o pandemônio que virou o Brasil, a bagunça que virou o Brasil de tudo que a gente está passando, cara. E vem aí mais uma eleição. Eu sei que a gente não pode falar eleição, né? Não pode falar muito das regras eleitorais, está tudo certo. Mas vem aí mais uma eleição onde o voto não deveria ser obrigatório, na minha opinião. Só isso.
3: Então é que o nosso histórico, não é? O nosso histórico nos dá essa descrença. Nós nunca.
2: A gente não acerta.
3: Raramente uma autoridade foi pra cadeia, ficou preso.
2: Não vai acontecer nada.
3: Então, infelizmente, não é? A história do Brasil nos leva a essa descrença. E nunca aconteceu nada. Mas uma hora, Pretzel, vai acontecer alguma coisa. Uma hora, não sei. Acho que não vai ser agora também.
2: Acredita que cai um ministro do STF por corrupção? Não cai.
3: Então, eu
2: não cai. Eu quero ver para crer. Eu quero ver para crer que caia um ministro do STF.
3: Eu espero que seja agora, pra gente ver isso. Eu espero que seja agora pra gente ver isso, porque nós nunca vimos. Eu vou fazer 60 anos de idade e o Brasil é o país da impunidade.
2: Nós dois, eu sou
3: o Brasil é o país tem lei, tem legislação, acho que muitas vezes até branda em algumas
2: questões. Qual percentual de leis que são cumpridas no Brasil, na tua opinião? Na minha opinião, eu tenho opinião. Eu tenho opinião. 20%.
3: Quanto. Nem sei, é um chute, mas nem sei.
2: Então, 20% do que a gente tiver. Agora, experimenta tu através da tua empresa, sim, viu? Claro, ou da tua vida particular, e eu também. A gente atrasar um pagamento, a gente ser, por exemplo, suspeito de algum caso de corrupção ou não.
3: Deixa de pagar o IPVA.
2: Exatamente, deixa de pagar o IPVA. Deixa
3: de recolher as guias
2: isso,
3: lá de PIS,
2: isso, de COFINS, o IPTU, uma série de coisas, lá. Certo?
3: A gente sabe disso, Preto. Então, uma hora, o Brasil vai ter que mudar, não é? Uma hora vai ter que mudar o Brasil. Eu torço, espero muito que seja agora, que esse episódio aí que explodiu, que manchou, lameou o Supremo Tribunal Federal, todo mundo lá,
2: não tem nenhum mocinho no local.
3: Então, que seja agora. Isso. Pelo menos a gente veja um Brasil que colocou gente poderosa na cadeia. Eu não sei, eu acho que nós somos aqui, vamos tocar a vinheta daqui
2: pra
3: a pouco,
2: dois,
3: aquela festa toda
2: vinhetas,
3: lá. Mas enfim.
2: E tu sempre foi um otimista inveterado no esporte debate sobre o Brasil. Os maiores críticos ao Brasil aqui somos eu e o Capelães. E tu sempre, né, quando a outra formação do Esporte Debate, que tinham três...
3: Te lembra
2: disso? E até nós criamos a vinheta, que é uma vinheta jocosa.
3: Senão a gente vai morrer com essa sensação
2: mas
3: ruim.
2: Mas o Brasil tem solução,
3: aí.
2: Capri, por favor, sabe, não dá, cara. A gente tá amarrado, não tem pra onde sair. Não tem pra onde sair. Então, eu repito, viu? Ó, botam a toga, viu? Vossa Excelência, né? Como é que o senhor está? Não sei o quê. Notório saber jurídico. Ah, pô.
3: Deixa eu mandar um abraço ao Joelzinho.
2: Vou plantar batata, pelo...
3: Joelzinho da Atena tá ouvindo a gente agora. Grande Joelzinho. E é o seguinte, né? Eu vou pro intervalo. Na volta eu vou trazer a relação dos clubes que já tiveram patrocínio da PixBet.
2: Perfeito.
3: Ou que tem ainda, não é? Eventualmente tem algum. Aí aqui, essa PixBet também já se meteu em tanto rolo.
2: Nossa.
3: Saiu do Corinthians enrolada, né? Então, depois do intervalo, eu vou trazer a relação dos clubes que têm ou tiveram já uma relação com a PixBet, que, segundo investigações da Polícia Federal, é de propriedade do preso Daniel Vorcaro. Até já.
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4: Estamos de volta com o Esporte em Debate 7h44 no nosso belíssimo estúdio. Esse é um estúdio lindo, bonito do Grupo Bandeirantes.
5: Sim.
4: Belo estúdio aqui que nós temos no nosso Esporte em Debate, porque em breve estaremos também na TV.
5: Opa!
4: Também na TV.
5: Então, que momento, hein? Que momento.
4: É, então por isso temos esse belíssimo, lindo estúdio. Lindo estúdio. Aliás, todos os estúdios aqui do Grupo Bandeirantes são espetaculares, né? Temos um estúdio aqui, nosso estúdio 1 aqui. Ele é extremamente tecnológico. Todinho tecnológico. Já viu? Você já entrou lá, né, Prédio? Aquele, o piso. Piso todo... uma iluminação. Tá, um negócio fantástico. E esse nosso estúdio,
5: nosso
4: que é um estúdio multimídia.
5: Aqui também é um
4: estúdio
5: bom.
4: Que. Claro, isso aí. É um estúdio multimídia. Belíssimo, lindo estúdio. Perfeito. Funciona maravilhosamente bem. E é um estúdio espetacular. Todos os nossos estúdios aqui são fantásticos. E eu tô dizendo isso porque eu fiquei de passar a relação de times.
5: Importante.
4: Que têm ou tiveram relação com a PixBet. Né? Então, Flamengo, Corinthians, Vasco da Gama, Santos, Cruzeiro, América de Minas, Goiás, Avaí, Juventude, Grêmio, Guarani, Ituano, CSA, CRB, Náutico, Paysandu e Ponte Preta. Olha só quantos times que a tal da PixBet já colocou dinheiro. Impressionante. A PixBet e o Daniel Vorcaro.
5: Impressionante
4: isso. Deixa eu só ir para o intervalo, claro, aí a gente segue falando aqui.
5: A gente tem os nossos compromissos, né?
4: Jó, o São Paulo está anunciando um reforço que eu vou falar também do intervalo. Você já vai falar dele depois do intervalo. Eu vou anunciar o São Paulo acabou de anunciar um reforço.
5: Mas precisava.
4: Então atenção, São Paulo.
5: Mais um lateral direito?
4: Fica ligado aí que a gente já vai contar quem é o novo reforço do São Paulo em dois minutinhos. Até já.
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12: O Fluminense tem mais um motivo para acreditar na conquista da Copa Libertadores em 2026. Isso porque o zagueiro, capitão Thiago Silva, busca fechar um ciclo que iniciou em 2008, quando tinha 18 anos de idade e perdeu a final para a LDU. Com contrato até o fim do ano, o zagueiro chega às quartas de final contra o Platense com uma conta pendente de quase duas décadas com a glória eterna da Copa Libertadores. Agora mais experiente, encontra também um time mais calejado que conquistou em 2023 a primeira Libertadores da história do Fluminense. Depois do Platense, o Flu pode encarar

0: Palmeiras ou a própria LDU num duelo de semifinal.
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0: 7:51, estamos de volta aqui com o Esporte em Debate. Já vamos falar aqui do novo reforço do São Paulo, Pretzel, até para a gente poder também seguir falando dessa sexta-feira aqui agitada no Brasil, mais uma, né? E terça-feira, que é o dia que vai ter a sessão lá, com todos os ministros presentes, 10 ministros presentes.
1: Vai ser aberto ou não vai?
0: Vai? É, então.
1: Não, tem que ser aberto, né? Claro.
0: Tem que ser, né?
1: Eles têm medo do quê?
0: Tem que ser, não.
1: Tem que ser. Olha só, viu, para ser ministro do STF, além do notório saber, né, Capri, como é que é? Reputação ilibada.
0: É. Não, então, tem que ser aberta então, a sessão.
1: Abre a sessão, qual é o medo deles? Qual é o medo deles?
0: Imagina que terça-feira o Brasil vai parar. Vai parar o Brasil terça-feira, 10 horas da manhã.
1: Acho que o povo tá tão anestesiado, o povo tá tão destruído.
0: Não, tem muita gente aí que acordou,
1: parece. Eu quero ver para crer. Para mim não vai acontecer nada. Não. A lavagem, sabe? Ó, vou botar para baixo do tapete.
0: A gente chega a essa conclusão porque historicamente é assim no Brasil, né? Mais uma hora isso vai ter que parar.
1: Hoje o filme Tropa de Elite.
0: Uma hora os caras vão ter que parar.
1: Hoje o filme Tropa de Elite, 11 de setembro de 2026. Aliás, 25 anos, 11 de setembro. É, 11 de setembro de 2026. Hoje o filme Tropa de Elite 1 e 2 é best-seller. Best-seller é livro, né? Então é ganhador de Oscar hoje, certo?
0: Se botar. E quantas letras de músicas, músicas escritas 40 anos atrás, que elas cabem como
1: hoje,
0: uma luva.
1: Normalmente.
0: Hoje, normalmente. Músicas que foram escritas 40, 50 anos atrás, você coloca hoje, é o mesmo cenário.
1: É o mesmo cenário,
0: por
1: cara.
0: Isso que eu falo, não é? Que a gente é um país que a gente não acredita porque ninguém paga nada, ninguém vai preso, não acontece nada. Por isso essa descrença e essa desesperança. Que esses caras, que a gente acreditava que poderiam mudar isso, e estão enlameados aí, que o povo do Supremo lá, não, aí, os caras estão com lama. Aí você vai confiar em quem?
1: Em ninguém. Ah. Aí o Gilmar Mendes acorda de mau humor lá, né? Chega pro filho dele, Francisco Mendes, tudo bem, filho? Tudo, pai. E aí? Eu quero dizer que a partir de hoje, viu? Dá o papel aqui. Eu tô assinando aqui, ó. Uma rubrica rápida que o diploma de jornalista não tem mais importância. Não vale mais nada o diploma de jornalista. De uma hora pra outra. De uma hora pra outra. Acordou de mau humor. Né? Não vale mais nada. Gênio. E ninguém diz nada. Certo? Ninguém diz nada. Faculdades abertas. Jornalistas formados. Que estudam 4 anos. Que pagam caro pelas suas faculdades, com exceção das públicas, e ninguém diz nada. E continua entrando jornalistas no mercado, porque eles merecem entrar no mercado, se formam para isso, mas o diploma que é pago, não vale nada pro seu ministro Gilmar Mendes, que vai estar terça-feira lá querendo participar da reunião, porque ele tá lá, ele foi indicado para isso. E vocês querem que eu acredite no Brasil ainda? Vocês estão de brincadeira.
0: Eu tava vendo hoje as festinhas que eram patrocinadas pelo Daniel Vorkaro.
1: Exatamente.
0: Pô, festinha não. É festa de arromba. Vamos combinar, né? Numa delas lá ele foi fantasiado de Drácula.
1: Drácula, hein?
0: Drácula!
1: Olha só.
0: Dê as parabéns ao time da Piauí, da
1: Parabéns.
0: Piauí,
1: parabéns. Jornalismo na veia.
0: Caras espetaculares.
1: Viu, seu Gilmar Mendes? O repórter da Piauí tem diploma. Certo? Ó. Parabéns verdade. Ao senhor, viu? Parabéns.
0: Eu vou. 120 moças e 20 barbados na festinha do Daniel Vorkaro.
1: De 120 por 20? Opa! Que isso?
0: Que isso? 120 moças e 20 barbados.
1: Que momento, hein?
0: Pô, que momento,
1: que
0: olha.
1: Que momento, hein?
0: Esses caras brincam com o dinheiro do povo. Porque isso é tudo dinheiro do povo.
1: Claro.
0: De onde vinha o dinheiro do Daniel Vorkaro? Exatamente. Desses fundos de pensão aí, que enfiaram dinheiro no Banco Master lá. Esse fundo de pensão de gente que trabalhou a vida inteira pra guardar dinheiro, pra poupar, pra ter uma aposentadoria mais digna. Pegaram o dinheiro dessa gente, de prefeituras, ou seja, dinheiro do povo, pra botar no senhor Daniel Vorkaro pra pagar essas festinhas aí, com dinheiro do povo.
1: Que momento, cara.
0: Ah, isso é o fim dos tempos, né? Isso é como o debate esportivo, Preto. Desculpa, é que não dá. É não, que o Brasil, Capri, tá vivendo um momento tão esdrúxulo.
1: O nosso desabafo.
0: Um momento tão estapafúrdio.
1: Exatamente.
0: Que não dá pra fugir disso. Chega a ser patético um negócio desse. Chega a ser estapafúrdio isso.
1: Uma
0: festinha do cara.
1: É isso.
0: Com metade das moças importadas da Suíça. Pô, eles estão de brincadeira com a cara da gente,
1: né?
0: Eles estão brincando. Porque é dinheiro nosso. Não é dinheiro do Daniel Vorcaro. Esse dinheiro é dinheiro público, do povo, das instituições públicas.
1: É insuportável.
0: E o Banco de Brasília que quase ia entrar nessa.
1: Exatamente.
0: Quase a outro banco público ia botar dinheiro lá. Pô, é o fim, olha.
1: É insuportável. É o fim dos tempos. É insuportável, é certo? O fim dos tempos. Aí te paga, o povo tá massacrado no Brasil. Todo mundo lutando pra pagar suas contas, pra comprar uma casa, pra comer, né? Aí, olha só, o político hoje é o melhor emprego do mundo, o político brasileiro hoje. O político brasileiro hoje, ele tem o melhor emprego do mundo. Ele trabalha 3 vezes por semana, se trabalhar. Hoje deveria ter sessão lá e não tem nada, tá todo mundo em casa. Como se o Brasil estivesse numa boa, certo?
0: Não, mas hoje não, hoje é sexta. Ó.
1: Pois é, mas...
0: Quando eles trabalham, olha, é de terça a quinta.
1: O senador se elege pra 8 anos, cara. 8 anos. Aí tu vai numa sessão do Senado, veja bem, não sei o quê, vai falar o senador Pretzel lá, né? Aí eu começo a falar, o Capriotti tá dormindo, porque ele não consegue nem ouvir minha voz, e não acontece
0: nada.
1: Eu
0: tava na festa na noite anterior.
1: E não acontece
0: nada. Eu fui pra festa
1: nada.
0: Na noite anterior, né, Pretzel? Você acha que eu vou, como é que eu vou trabalhar no dia seguinte?
1: E aí vira uma chacota, olha lá.
0: Brincadeira.
1: E aí viu vários panacas, olha lá, o cara tá rindo lá, né? Ele tá rindo da gente. O sono dele, certo? É o deboche conosco. É.
0: Deixa eu mandar um abraço pro meu amigo Nelson Nunes.
1: É revoltante. Nelsinho, um abraço Nunes. Pro Nelson Nunes. É revoltante.
0: Ele diz aqui, como eu escrevi hoje, o banqueiro Vorcaro é a favor da escala 6x1. Seis mulheres pra cada homem.
1: Não. Parabéns, Nelson.
0: Nelson é um gênio.
1: Parabéns, Nelson.
0: Parabéns, Nelson.
1: Gênio. Essa eu acho que... Essa
0: é a favor da escala
1: 6x1. Dá pra mandar lá no perfil da STF pra terça-feira, porque essa é boa, hein?
0: Ah, essa é boa.
1: Quero saber se eles vão ler, só.
0: Bom, vamos lá, Prestes. Vamos falar de esporte. O negócio aqui é um debate esportivo.
1: Mas é difícil,
0: irmão.
1: Deixa
0: o jornal, gente, que amanhã vai ter a Thaís Freitas, o Pedro Campos aqui, tratando desse assunto
1: escabroso. Melhor Pedro do Brasil, Pedro Campos. Tá? Só isso que eu vou dizer.
0: E depois o Pedro Álvares Cabral, né?
1: Tá, mas esse cara...
0: Pô, ele descobriu a gente aqui, Prestes. Senão a gente não ia estar aqui agora.
1: Olha o que ele fez.
0: Vai falar que você queria o Cristóvão Colombo aqui também.
1: Outra mala.
0: Pô, cara. Você tá de brincadeira, né, Prestes? Assim,
1: não, entre Pedro Campos e Pedro Álvares Cabral, Pedro Campos de lavada, irmão. Tá louco.
0: Tá bom. Vai, vamos lá, Prestes. Novo reforço do São Paulo que acabou
1: Pedro
0: de ser anunciado.
1: Também, que é Pedro Lima.
0: Também, aí, ó.
1: Pedro Lima também.
0: Não é tão bom quanto o Pedro Campos.
1: Exatamente.
0: Aliás, tá bem distante do Pedro
1: Campos. Bom jogador, viu? Porque ele é base do Sport.
0: 20 anos de idade, hein?
1: Base do Sport Recife, com 17 anos ele foi titular. Certo? Um lateral de boa qualidade técnica. Aí ele é vendido pro Chelsea. Mais um jogador que o Chelsea veio buscar aqui. E ele praticamente não jogou no Chelsea. Como muitos não vão jogar. E ele estava no Wolverhampton. E caiu pra segunda divisão. Onde joga o André? Sabe aquele volante que era do Fluminense? O André joga no Wolverhampton, né? Então tá lá o Pedro Lima. Não estava sendo muito aproveitado. Como... Aí é o seguinte, ó. Aí eu tenho que falar. O São Paulo tem um lateral direito chamado Igor Felisberto, certo? Igor Felisberto. Ele é da base. Esse jogador tem bola para ser titular do São Paulo. O que que aconteceu, meu caro Capriotti? Ah, é muito jovem. Né? O Cédric Soares, o português, que já estava aqui, foi para Cotia. Foi colocado em disponibilidade aos 33 anos. Ok? Então, um lateral caro português, que ganhou o contrato do Casares até 27... Certo? Que não tem mais bola pra jogar no São Paulo. Ele tá encostado em Cotia, ganhando salário, meu caro Capri. Aos 33, tá? O que que o São Paulo fez no início do ano? Em março, pra ser bem correto, ó. Contratou o Lucas...

0: Ramon do Mirassol, ok? Que é o titular hoje, Lucas Ramon. Sabe quantos anos tem o Ramon? 32. É. Aí o Mike, da base, foi afastado por mau comportamento e foi emprestado para um time da Eslovênia, ok? Era da base. Eu já tô falando aqui de três laterais direitos. O Rafinha, que foi um bom lateral direito, o que, que o Rafinha fez, viu? Ofereceram um jogador chamado Aurélio Buta. Lateral angolano, de 29 anos. Eu fui ver o Buta jogar duas partidas, não tem condição de jogar no São Paulo. O que, que aconteceu, Capri? No jogo, o Buta se machucou. Se machucou contra o Galo e a lesão preocupa. Como só ficou com o Lucas Ramon e o Igor Felisberto não serve, ou está sendo lá administrado internamente, temos que buscar mais um lateral direito. E aí o São Paulo buscou o Pedro Lima. Então é o seguinte, ó, ao invés de tu apostar no Igor Felisberto e tu dar força pro Mike, o São Paulo levou 5 laterais direitos para chegar no Pedro Lima. Então as imagens aí, ó, do Pedro Lima jogando pelo Wolverhampton. Muito bom, meu caro Lucas Bueno. Ele é bom jogador, viu? É bom jogador. Esse jogador, eu acho que é um jogador no esporte, então ele jogou muita bola com 17 anos. Mas eu quero ver porque o São Paulo, olha só, toda essa matemática que eu fiz para um clube quebrado como o São Paulo. São Paulo hoje colocou, através de muito esforço, os salários de carteira em dia da CLT.
1: Sim.
0: E já estava atrasando o CLT também. Então, depois de 4 laterais direitos, ele chega no 5º lateral. Sendo que eles já tinham 2 meninos da base que eles não souberam administrar. Eu não sei se vai dar certo, mas é um bom nome. Joga bola, pelo menos.
1: 20 anos de idade.
0: O que é jogar bola para mim, né? Esse jogador tem condição de ser titular do São Paulo. Ao contrário do Aurélio Buta, que tem 29 anos. E ninguém sabia. Apareceu lá, o Rafinha contratou. O Lucas Ramon tem 32, é o titular. O Cedric tá ganhando salário, não sei se tá recebendo. Tá lá em Cotia treinando e tem contrato até o final de 27, pessoal. Porque o Casares, que já foi expulso ontem do São Paulo, né, deu um contrato até o final de 27. E o Carlos Belmonte adianta, né? Ontem até o Capelães perguntou e eu repito. Cadê você, Carlos Belmonte? O espaço tá aberto pra você. Jornalista, né? Jornalista, se quiser bater um papo conosco aqui. Então é isso. Pedro Lima contratado. É um jogador que eu acho que acrescenta, sim. Acrescenta, apesar que era desnecessário se o São Paulo tivesse usado bem a sua categoria de base.
1: O Prédio, são 8:02. A gente vai para um outro intervalo bem rápido. Aqui na volta vamos falar de Abel Ferreira, que teve a sua pena aumentada tribunal.
0: Se for possível, eu sei, mas Lucas, se tu pegar o depoimento do André Sica, que é o advogado do Palmeiras, sobre o Abel Ferreira. Tem um minuto. Tá.
1: Um minuto. Então, enquanto rola o intervalo aqui, a gente daqui a pouquinho, o Palmeiras tentou diminuir a pena de 2 jogos de suspensão do Abel Ferreira, mas o tribunal aumentou e a gente vai falar disso na sequência até já.
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6: São 8:08. Estamos de volta com Esporte em Debate até as 9 da noite. Tem muita análise, tem muita opinião. Deixa eu registrar alguns ouvintes que estão conosco aqui, Pretzel. Porque sempre os ouvintes dizem, ah, vocês não leem mensagem. Claro que nós lemos mensagens. E lemos os nomes dos nossos ouvintes aqui. É, ô Cido, sem conteúdo tá você aí. É. Que, ó, você que tá sem conteúdo aí de ficar escrevendo aqui 200
7: toda hora.
6: Mensagens.
7: Não, ele
6: aqui,
7: quer, né? O quê? Tu viu? Tu quer que eu fale o que tu quer ouvir? Não é sempre assim.
6: O Clécio Arruda, aqui é Esporte em Debate, tá bom? Um abraço a você. Um abraço também ao Cido, ao Mariceu, abraço ao Sérgio 1, Antônio, ao Bruno AP, Cláudio Barbosa, Otair Lebrão, aqui também temos o nosso glorioso Claudinho Barbosa, e quem mais está chegando com a gente? Eduardo Fagner, valeu Eduardo Fagner! Jorge Ribeiro Neto de Indaiatuba. Ê, Jorjão, tá bom o negócio em Indaiatuba, né? Marcelo Prado Braga, de Lima Filho. Eu adorei o show do Elton John no Rock in Rio, viu? O Lima Filho, muito, muito bom. O Eduardo de São Bernardo do Campo tá com a gente também. Pedro Padilha, valeu, Pedro. Sandro Gomes, é isso aí, Sandro. Um abraço a você. Um abraço também ao Edu. Edu tá com a gente aqui, Sorocaba na audiência com o Portugal, Roberto Carreira, valeu Robertão, um abraço aí pra você, hein? Silvio Arruda, William Campos, Cláudio Barbosa, Domingos, Diego Castro, nossa, muita gente aqui conosco na nossa live do YouTube, youtube.com/radiobandeirantesoficial. Alô Claudinho Teixeira, um abraço a você! Fala lá,
7: um abraço ao meu nosso grande colega, meu
6: DX Rádio Escuta também.
7: Opa, boa. Meu xará Alexandre Silvestre está sempre nos ouvindo. Um abração para ele.
6: Sim.
7: E tudo que tu escreveste para mim aqui, que eu não vou falar
6: Garrafinha
7: no ar.
6: Garrafinha tá com a gente também. Tá...
7: Grande Opa, Felipe Garrafa. Grande Felipe Garrafa. Um abraço, viu, Silvestre? E eu concordo com tudo que tu escreveu aqui. Olha, o André Sica, que é um advogado muito bom, advogado do Palmeiras, né? Ele ganha Sim. praticamente todos os processos, né? Ele me comoveu hoje com o depoimento dele sobre o Abel Ferreira. A gente tem o vídeo aí, o Lucas Bueno me mandou o vídeo aqui no nosso grupo. Já pode colocar aí no ar? Temos a possibilidade? Já o André Sica hoje no julgamento do recurso sobre o Abel Ferreira. Ainda não, tá? Já vai entrar então André Sica. Então é o seguinte, o Abel Ferreira, ele chutou o microfone. Aí Isso. ele foi denunciado pelo STJD.
6: Ele já tinha chutado, já tinha sido isso. punido na Comebol.
7: Na Comebol. Né? Mas
6: a Comebol foi multa.
7: Foi multa. E ele multa, até elogiou a Comebol por isso. É. Aí o que aconteceu? Ele pegou seis jogos no julgamento.
6: Não, ele foi...
7: Não.
6: No artigo eram seis jogos, ele pegou dois.
7: Não. Era pra pegar isso, era pra pegar seis.
6: Ele podia pegar aí até votação, seis jogos.
7: Viu? Aí pegou dois. Alguns votaram por dois, no final ele pegou por seis... No final ele pegou só dois jogos, Isso. tem razão. Aí o Palmeiras recorreu a pena de dois jogos.
6: Isso.
7: Porque tem a possibilidade de recurso, certo?
6: Exatamente, para tentar
7: Exatamente.
6: Eliminar Absolvelo. Os dois jogos. Ou no Absolvelo. Máximo um jogo, vai, um
7: e
6: jogo.
7: E aí o STJD hoje julgou o recurso e deu um jogo a mais. Então ao invés de dois, passou para três.
6: Isso.
7: Então a emenda, né, saiu pior que o... Né.
6: Olha, eu sou um grande crítico do Tribunal de Justiça Desportiva.
7: Nessa eles foram muito bem.
6: Mas eles acertaram.
7: Não, eles tinham que dar os
6: foram
7: seis jogos.
6: Bem demais. Pra porque mim, é o seguinte, a gente não vive falando aqui que a gente só consegue fazer as coisas corretas quando há punições duras, isso. severas. Então é isso. Se não tiver punição dura, severa, vamos continuar... cometendo sempre os mesmos erros, as mesmas falhas, reincidindo. Então, parabéns ao tribunal. Parabéns. Dessa vez eles acertaram.
7: Perfeito.
6: Acertaram mesmo, porque é assim, tem que ser pena dura. Senão, daqui a pouco o Abel tá chutando o microfone de novo. E não pode.
7: Não pode. E o André Sica, que é um advogado brilhante, ele me emocionou hoje. Eu fiquei vendo o depoimento do André Sica sobre o Abel Ferreira e eu quase fui às lágrimas. Do depoimento do Sica a respeito do Abel, do comportamento do Abel. Vamos ver então o depoimento do advogado do Palmeiras.
6: Vamos no ver e ouvir.
7: É, ver e ouvir no julgamento, certo, hoje, quando o Abel passou de dois para três jogos. Vamos então ao vídeo.
8: O motivo do meu retorno nesse tribunal e o motivo da minha presença pessoal nesse tribunal, ela está refletida absolutamente nas palavras da ilustre Procuradoria. Apesar de tecnicamente muito eloquente, muito bem feita, e acho que a gente só tem que cumprimentar tecnicamente o trabalho da Procuradoria, o fato é que a Procuradoria praticamente pediu a expulsão do treinador do Campeonato Brasileiro. E, gente, qual é o motivo disso? O motivo é um chute num objeto inanimado, num microfone que estava à beira de campo. Sinceramente, a gente está aqui por causa disso? Essa é a pergunta que eu me faço. A gente não está aqui por causa da infração, ilustres auditores. A gente está aqui claramente porque esta casa já puniu o senhor Abel Ferreira com seis jogos e se insatisfez que o comportamento do Abel, à beira do gramado, permaneceu quem?
7: É isso? Não é isso. Bom, não é tudo isso. Bem. A defesa dele foi o seguinte, ele diz assim, ó, a gente não pode julgar o Abel Ferreira, certo? A gente queria botar em vídeo tudo aí, mas não é só isso. A gente não pode... Aqui, ó. Absolvição é o mais adequado porque é simples, ó. Nenhum dos requisitos para o artigo ser aplicado está presente. Estamos querendo julgar a pessoa e não o fato. Eu conheço o senhor Abel Ferreira desde o minuto que ele chegou ao Brasil. Convivo com ele há mais de 6 anos. Ele é uma pessoa maravilhosa em todos os sentidos. Técnico extremamente capaz, pai de família, pai de duas meninas incríveis. Marido da Ana, alma gêmea do Abel, quem dá bronca no Abel. Nós não precisamos tratá-lo como monstro. É isso que eu queria dizer, certo? O Sica é um baita de um advogado, mas isso aqui, defendeu o Abel Ferreira com isso aqui, alegando que ele chutou um objeto inanimado, sim, um microfone não vai reagir, né?

0: jogadores lá pra mudar o comportamento, porque toda hora o Abel tá lá, toda hora ele tá lá no tribunal. Então, olha, parabéns ao presidente do Palmeiras, ao advogado do Palmeiras, tem um trabalho danado. Haja trabalho pra defender o seu Abel Ferreira toda hora nos tribunais, ou é na Comebol, ou é na CBF, toda hora o advogado do
1: Palmeiras tá trabalhando. A gente precisa evoluir também, Capri, na justiça desportiva. E aí a CBF tem que agir. Vamos parar, o STJD não precisa existir. É só você colocar no regulamento das competições o chamado tribunal de penas, perfeito? Então tu coloca lá, chutar um microfone na tua opinião, o que que é? É uma atitude grave? Só inconveniente ou atitude grave, Capri? Chutar um microfone. É uma atitude grave ou uma atitude inconveniente?
0: Ah, acho que é uma atitude inconveniente.
1: Inconveniente? Então acho tu põe lá, sim. Ó, expulsão por atitude inconveniente, certo? 5 jogos, tô dando um exemplo.
0: É.
1: Tribunal de penas. Se ele fizer isso, não precisa ir a julgamento. 5 jogos. Se ele for reincidente, mais 5. E assim que for, expulsão por cartão vermelho direto, certo? Por falta violenta, 3 jogos.
0: É.
1: Expulsão pelo segundo amarelo, 1 jogo ou 2 no máximo.
0: Tribunal certo? De penas.
1: Tribunal é. De penas
0: não
1: e,
0: tem nem
1: e parar com conversa. Essa papagaiada aí, sabe? Os caras julgando lá, porque por baixo do terno tem o uniforme do clube.
0: É. Tem um ouvinte nosso aqui, o José Carvalho, está dizendo: Capriotti, um recurso interposto no tribunal, no ordenamento jurídico brasileiro, o recurso não pode nunca aumentar, pode sim manter, agora agravar, não. Olha, eu não sou advogado, não tenho esse notório saber jurídico.
1: Mas de 2 pulou para 3.
0: Aqui, é. Respeito aqui ao nosso isso. Ouvinte, não é? Mas eu acho que o tribunal acertou.
1: Isso.
0: Acertou.
1: Eu também acho.
0: Tem que. É isso. Assim, da próxima vez, antes de chutar o microfone, o Abel vai pensar algumas vezes antes, né? De sair chutando o microfone ou cometendo aqueles gestos que ele comete ali na beira do campo. Ele e muitos outros treinadores, mas ele passa do ponto. Toda hora, né? Ele vai pensar talvez 2 vezes antes de fazer isso.
1: 8h17
0: já voltou.
1: Chutando aqui, o microfone lá, ó. As pessoas acham normal isso aí. Eu entrar no Palmeiras, eu como jornalista. Aí o Abel atrasa 5 minutos a entrevista. Eu me revolto, saio chutando equipamento na sala de imprensa.
0: Já pensou se a gente ficasse exatamente, bravo com os ouvintes que xingam a
1: exatamente.
0: Gente?
1: Exatamente.
0: Sai se quebrando o nosso telão.
1: Vou quebrar o microfone aqui. Vou dar um safanão no microfone aqui.
0: O microfone, o telão, vou sair chutando tudo. Não dá, né? Tem que ter controle emocional. Principalmente quem trabalha numa função como essa. Ó, já voltamos 8h18.
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5: Ó, daqui a pouquinho, já, em instantes, nós vamos palpitar aqui pro palpitômetro e vamos falar ainda de Corinthians, de Santos.
6: Pô, tem Corinthians e Flamengo domingo, tem Palmeiras e São Paulo amanhã.
5: Times que estão prometendo entrar como times mistos, reserva. Pô. Vamos falar disso na sequência aqui, 8h22.
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1: São 8 horas e 25 minutos. Estamos de volta com o Esporte em Debate. Já já vamos palpitar, hein, Pretzel? Daqui a pouquinho, palpitômetro para a rodada do final de semana, a 27ª rodada. Tem Corinthians e Flamengo, minha gente. Corinthians e Flamengo que podem fazer uma semifinal de Libertadores da América. Olha só, hein? Olha só. E o Flamengo, ontem o Leonardo Jardim, depois do jogo contra o Independiente del Valle, na entrevista coletiva, ele já deixou claro que vai poupar jogadores. Vai botar um mistão lá, se bobear até um reserva. O problema, a gente tava falando sobre isso ontem aqui, Prestes. O problema é que o reserva do Flamengo

0: outra seleção. O time reserva do Flamengo é muito forte. Muito forte.
1: Misto, né? Parece que é contra o Corinthians.
0: Vai fazer um mistão lá, vai ver quem tá mais cansado. Mas,
1: por exemplo, o Pedro toda, ontem jogou 10 minutos. Vai jogar domingo.
0: Vai jogar
1: claro. Domingo, Pedro. O Alexandre, o Ayrton Lucas talvez não jogue. Joga o Alexandre, certo?
0: O Saul,
1: é uma seleção. O Saul deve jogar. O Bruno Henrique talvez seja poupado, mas tu tem o Pedro. O Plata entrou só no segundo tempo. Vai jogar. Então o Flamengo vai ser um time forte, ainda que seja misto, para pegar o Corinthians. O que eu não entendo é o Corinthians. Ah, já vai perder mesmo. Como assim? Vai botar a reserva porque o jogo é na quarta-feira em São Paulo. Eu não sei o que tu pensa sobre isso. Eu não pouparia.
0: Eu não pouparia. Você sabe, eu sou um cara que respeito muito os
1: essa
0: indicadores
1: pauta
0: médicos.
1: Eu não gosto dessa pauta. Sabe por quê? Sabe por quê?
0: Assim, ó.
1: Dia 21 começa uma data FIFA, Capri.
0: Sim,
1: de 16 dias.
0: Eu sei, então, calma, Preto, deixa eu só explicar.
1: 16 dias.
0: Eu tenho muito respeito por aquilo que os médicos pregam, os preparadores físicos, mas eu gostaria de ver isso de uma maneira mais clara, de uma maneira mais cristalina. Eu não, na verdade, isso aí é uma resposta para o torcedor, porque é o torcedor que fica alijado de ver o seu ídolo, o seu atleta, muitas vezes o melhor jogador ou os melhores jogadores do time, que são deixados de fora numa suposta, numa pretensa necessidade de poupar o atleta para que ele não venha se machucar, para que ele não venha ter uma lesão e ficar muito tempo afastado do time. Eu entendo, compreendo, respeito, mas em alguns momentos eu sinto que isso extrapola. A gente acabou de voltar de uma parada aí de Copa do Mundo. A gente ficou aí um mês parado. Pô,
1: muitos times. Você tá concordando comigo, irmão?
0: Sim, então, Matheus.
1: Vem me aí uma data FIFA de 16 dias, cara.
0: Você perguntou a minha opinião e eu tô dizendo. Acabamos de voltar de uma parada aí de um mês de Copa do Mundo. Muitos times que não cederam jogadores para seleção nenhuma só ficaram treinando.
1: Exatamente.
0: O Flamengo, tudo bem. O Flamengo cedeu muitos jogadores.
1: Nove jogadores.
0: Muitos. Então, tá. Flamengo tem, certamente, o Palmeiras da mesma maneira.
1: Mas aí eu vou te dizer...
0: Então, alguns times, sim, tem isso muito mais como um problema. Agora, outros, eu sempre fico nessa questão aí, não é? E é claro que o treinador quer usar o que ele tem de melhor. É claro que o jogador quer jogar. E aí fica esse impasse, não é? De um lado, a ciência falando, corre o risco, cuidado. E do outro lado, o cara, eu preciso, eu quero, me dá. O treinador não quer poupar jogador. Ele quer sempre o melhor. Ele quer ter o melhor time nas mãos.
1: Eu queria ser o Fernando Diniz amanhã. Viagem pro Rio de Janeiro deve ser amanhã à tarde. Ponte aérea, 40 minutos de viagem. Ele reunido com os jogadores, dizendo o seguinte: ó, pessoal, eu vou poupar vocês contra o Flamengo. Eu duvido que algum jogador concorde com isso. Duvido. Então, a prioridade é o jogo contra o Estudiantes. Sim, ok. Mas deixa eu só desenhar aqui. Só fazer um desenho aqui. Supondo que o Grêmio ganhe do Vasco amanhã, perfeito? Ele vai a 31 pontos com um jogo a menos que o Corinthians, certo? O São Paulo pontua contra o Palmeiras. O Santos ganha do Cruzeiro. O Mirassol ganha do Vitória. Sabe onde é que vai parar o Corinthians com 32 pontos? Se o Corinthians perder pro Flamengo? Perto da zona de rebaixamento. Perto da zona de rebaixamento. É isso que vai acontecer. Vou inverter: se o Vasco ganha do Grêmio e o Corinthians perde pro Flamengo, o Mirassol ganha do Vitória. Resultados bem plausíveis, certo? O Botafogo ganha do Bragantino. O Corinthians entra no bolo, pessoal. E aí eu quero ver se... Poupou, já vai perder pro Flamengo. Eu acho que os jogadores hoje são milionários para serem poupados para jogos tão fortes como é o jogo contra o Flamengo.
0: Vamos seguir falando disso? Aqui tem a informação chegando.
1: Pô, tu não
0: no jornalismo
1: nada do que
0: aqui. Eu ouvi não tudo o que você falou, mas é que eu tô também aqui.
1: Meu conteúdo é exclusivo no programa.
0: O Cristiano Panvec tá falando comigo aqui. E o Cris pede para que a gente informe, porque as informações, as notícias vão chegando a toda hora, todo momento, a todo instante. Eu fui dormir ontem.
1: Flávio Dino tá trabalhando hoje, tá?
0: Os caras devem
1: Faquinho estar, também.
0: Tá todo mundo.
1: Faquinho
0: tá
1: provavelmente está trabalhando.
0: Né? No plantão do final de semana. No final de semana ninguém vai dormir, vai todo mundo trabalhar. Eu fui dormir ontem com uma coisa, acordei hoje com outra, né? Já com os sigilos todos liberados lá, as investigações.
1: Já decidiram se a sessão vai ser aberta na terça?
0: Ainda não. Então aqui a informação agora é a seguinte, o ministro André Mendonça, do Supremo Tribunal Federal, determinou o levantamento do sigilo das investigações relacionadas ao caso do filme Dark Horse, que envolve Flávio Bolsonaro, e outras apurações.

0: acusações que envolvem o ex-líder do governo, senador Jax Wagner, o ex-governador do Rio de Janeiro, Cláudio Castro, e o senador Ciro Nogueira. A decisão se deu após pedido da Procuradoria-Geral da República, PGR. Além dos 18 casos solicitados pela PGR, Mendonça incluiu mais 21 investigações no levantamento do sigilo. Ao longo desta sexta-feira, 11 ministros do Supremo Tribunal Federal trocaram uma série de ofícios sobre o caso Master. De um lado, Alexandre de Moraes e Cristiano Zanin cobraram a divulgação de novos documentos e de mensagens do celular de Vorcaro. De outro, Mendonça reiterou que alguns dos documentos não poderiam ser divulgados em razão de incluir dados pessoais e também de envolver investigações ainda em andamento. Em paralelo, Gilmar Mendes sugeriu que o caso, que pode levar a uma investigação de Moraes por mensagens e relações com Daniel Vorcaro, não estaria pronto para julgamento na próxima terça. E chegou a pedir para que o ministro Edson Fachin una essa investigação ao pedido de Moraes para que Mendonça seja investigado por abuso de autoridade e quer que o presidente da corte passe a relatar as duas petições. Ou seja, é uma guerra de vírgulas jurídicas. Agora é aquela história, eles ficam apegados a qualquer vírgula, a qualquer parágrafo, a qualquer coisa que possa beneficiá-los, né? Vai ser a guerra para cada um tentando salvar o seu. Então vamos ver. Final de semana promete.
1: Queria saber, Pedro, a tua opinião.
0: Final de semana vai acontecer muita coisa. Porque terça-feira está marcada a sessão aberta lá às 10 horas da manhã no STF.
1: Cristiano
0: Pavec, né?
1: que é meu ídolo. Até o Pedro Campos, para mim, também é um monstro, né? Se vocês concordam que um ministro do STF, um se aposenta e é preciso indicar outro, né? Que o presidente tem essa prerrogativa para indicar. Eu acho isso absurdo.
0: Eu acho absurdo.
1: Ele tinha que ser colocado assim, ó. Três nomes são colocados, certo? E aí é o povo que escolhe quem que vai pro STF.
0: É. Eu acho que... Eu confesso que eu até hoje nunca parei para ver. Eu gostaria de ver outros modelos de outros países para formar uma decisão. Como deve ser escolhido um ministro e quanto tempo deve durar o mandato desse ministro? Isso é uma outra discussão também.
1: Vão até os 70 anos.
0: Hoje o cara entra com 45 e vai embora com 75. Ele fica 30 anos lá. O cara fica 30 anos lá. Então essa é uma outra questão que tem que ser debatida também. Quanto tempo um ministro deve ficar na posição, no cargo? Porque é aquela história, né? Você tem que dar todas as ferramentas para que essa figura não se corrompa, não seja corrompida, não seja... tenha ali uma maneira de se chegar à corrupção. Então, acho que tudo isso o Brasil tem que debater. Tem que haver um debate aqui. Já que está tudo exposto agora, esse é um debate que precisa vir a público. STF, Supremo Tribunal Federal. 11 ministros. Esse é um número bom? Eu acho que é muito. Porque cada ministro... Você já viu quanta gente trabalha no gabinete de um ministro, Pretzel? São dezenas e dezenas de servidores para cada
1: ministro. Eles têm todos os privilégios e ainda reclamam dos salários, reclamam de tudo.
0: Salários... cada ministro tem ali... Tem juízes, desembargador, é o corpo de cada ministro, né? Você imagina a guerra jurídica desses caras ali, não é? São todos especialistas, os caras pegando a Constituição e lendo vírgula por vírgula.
1: Exatamente.
0: É todo é um custo. Já que a gente fala tanto em reforma administrativa aqui no Brasil, e precisa para semana passada a reforma administrativa, porque ninguém aguenta mais, né? Esses super salários que são pagos aqui, essas mordomias infindáveis que nós temos aqui no Brasil. Então essa discussão precisa ser aprofundada de verdade, não é em período de eleição que os candidatos vêm, temos que reformar, tem que acabar a X, e depois quando eles se elegem, enfia tudo para debaixo do tapete.
1: Ser político hoje é o melhor emprego do mundo no Brasil.
0: Hoje não, desde sempre.
1: Não, mas aqui no Brasil é o melhor emprego do mundo. Ser político no Brasil é o melhor emprego do mundo.
0: Eu não gosto de generalizar, eu sempre digo isso, né? Você tem aí alguns políticos, são poucos, é verdade, é a minoria. Você tem alguns políticos que são sérios, tem gente que leva a política a sério, que se prepara para ser político.
1: Mas é engolido pelo sistema.
0: Sim, porque político é uma profissão. Você tem uma formação hoje de gestor público, em gestão pública, enfim.
1: O Luiz Felipe Nunes faz um trabalho brilhante.
0: Que a minoria, inclusive, que a minoria, né? Porque a maioria deveria ter se obrigado, né, a ter uma formação. Porque muita gente cai, especialmente nos cargos legislativos, os caras nem sabem o que estão fazendo ali. Eles nem sabem como se dá a coisa, como é o processo, qual é o mecanismo, a engrenagem da coisa. E aí vira chacota, né? Acaba sendo uma coisa, né, estapafúrdia. Então, tem muita coisa que a gente precisaria acertar, resolver, que infelizmente nós não vamos ver. A gente não vai ver, quem sabe as futuras gerações.
1: No STF, tomara, né? Eles enchem a boca, não, tem que ter notório saber jurídico e reputação ilibada, certo? E por que para ser candidato nas eleições majoritárias aos outros cargos, né? Tu não precisa ter um mínimo de instrução. Concorda comigo ou não?
0: Eu acho assim.
1: Porque às vezes você também tem que ter uma certa noção.
0: Eu acho que a democracia permite isso. É. Às vezes uma pessoa que não tem uma formação completa, mas que pode ser um ótimo gestor público. Pode ser. Eu não quero ser elitista dessa maneira, de achar que uma pessoa, porque ela não tem uma formação superior, ela não pode exercer um cargo público. Eu acho que pode. Mas não da maneira como a gente vê no Brasil hoje aqui, com essa bagunça, essa confusão toda, com todos esses, não é, com toda essa coisa...
1: Eu acho que tu tem que ter um mínimo de instrução.
0: Patética, né? Que a gente vê aqui.
1: Eu não tenho preconceito com nada, mas tu tem que ter um mínimo de instrução para tu tomar... Não, mas não é preconceito, viu? Para tu tomar as decisões importantes que tu vai ter pela
0: frente. Porque aí você poderia barrar muita gente que tem capacidade.
1: Aí alguém vai dizer...
0: Mas você tem que criar uma maneira, um mecanismo, para que essas pessoas, que eventualmente que não tenham essa formação, possam... desenvolver o seu trabalho na gestão pública positivamente. Não como é hoje, uma galhofa.
1: Galhofa.
0: Né? É uma galhofa.
1: Galhofa. E aí é o seguinte, ó, ex-jogador se candidatando, influencer, não sei mais o que e tal. Quais são as plataformas, né? Quais são as ideias? Ah, só porque tá na mídia, que aproveita a rede social. Eu acho que, cara, Tropa de Elite 1 e 2, viu? Filmes muito atuais, né? Porque o sistema é reticências. Sistema é reticências. Olha, eu tenho um vídeo aqui do Ricardo Tuca Ferretti, voltando a falar de futebol. Posso colocar agora?
0: Sim.
1: Esse tem aí, né? O pessoal tem do Ricardo Tuca Ferretti, que é um técnico que já trabalhou no México muito tempo, né? Ele falando sobre Carlo Ancelotti, técnico da seleção brasileira, num programa de debate, viu? Chegamos ao debate sobre a seleção brasileira do que foi o Brasil na Copa. Podemos colocar o vídeo? Ricardo Ferretti, vamos colocar.
2: Quem maneja a Seleção Nacional de Brasil? Algum brasileiro?
3: Quem?
2: Aurita, Brasil.
3: José Ramón Aurita.
2: Quem a maneja?
3: Aurita.
4: Os brasileiros?
2: Não, a maneja Ancelotti.
4: Ancelotti é um morto.
2: Oh, firmou por 4 anos mais.
4: Uma burrada da Federação Brasileira. Uma verdadeira burrada.
2: Então esta é uma burrada também?
4: É um morto. Mira o que hizo com a Seleção Brasileira. Ni sangre, ni entrega, ni nada. Logró lo peor, de veras. No, y lo peor todavía es que lo firman hasta el año 2030.
2: 30.
4: Es una burrada de mis
2: paisanos. Hace mucho tiempo que Brasil
4: burrada.
2: No hace nada más que burrada.
4: Y ahora peor. ¿Viste el partido contra Noruega?
2: Sí.
4: ¿Te gustó lo que hizo Brasil?
2: No.
4: ¿Viste la entrega de los brasileños?
2: No.
4: Ninguna, cero. ¿Viste el segundo gol de Haaland?
2: Sí.
4: No es posible que un jugador domine la pelota, se peine, acomoda la pelota, tira y mete el gol.
2: Sí, sí,
4: y nadie salga a presionar.
2: Bueno, viste cómo...
4: ¿Sabes cómo jugó Brasil? Como Real Madrid, el último año de Ancelotti.
1: Ese cara me representó ahora. Ricardo Tuca Ferretti, certo? Foi exatamente isso. Foi o que a gente falou na nossa transmissão. Quem ouviu a Rádio Bandeirantes, né? A Bandeirantes durante a Copa toda... viu o que a gente apresentou sobre a seleção brasileira aqui, né? Todo o nosso noticiário, os nossos debates, né? O Brasil contra a Noruega foi uma vergonha. Esse gol que o Haaland fez, o Ferretti tem razão, ninguém encostou nele, Capri. Ele domina a bola, olha e bate no canto e sem ninguém chegar nele. O Brasil parecia que estava jogando um amistoso contra a Noruega, entregue a seleção, ele definiu muito bem. E ele foi forte sobre o Ancelotti. Eu tenho dúvida se o Ancelotti chega até 2030, viu? Nesse perfil. E ele tem razão. O Brasil na Copa foi o último ano do Ancelotti no Real Madrid, certo? Sem comando, time entregue, sem pegada, sem marcação.
0: Sem sangue, ele
1: sem
0: falou.
1: Sangue, sem zero. Sangue. E é verdade, um time entregue, certo? A gente olhava, a Noruega controlou o jogo. Mas quem é a Noruega, pessoal? Mérito a Noruega, com uma geração muito boa. Mas e o Brasil...

0: caras andando em campo, e assim foi a Copa toda. Edson, com exceção do segundo tempo contra o Japão, não sei se tu concorda, toda a Copa foi isso. Sim. Foi esse negócio aí.
1: Eu falei aqui já várias vezes que a CBF tá bobeando em não colocar um treinador brasileiro junto com o Ancelotti. Eu acho que tá faltando alguém ali do lado do Ancelotti, que não é o Rodrigo Caetano. O Rodrigo Caetano é função executiva, mas um treinador. Um treinador, um perfil mais boleirão. Assistente do Ancelotti. Ancelotti, vem cá. O Mister, vem cá. Cara, vamos botar um gás nesse boleiro. Ah, o futebol brasileiro funciona assim, assim, assado. Aqui é desse jeito, é assim, assim, assim. Então faz desse jeito, aqui, aqui, ali. É, alguém para dar um norte, porque o Ancelotti parece estar meio perdido.
0: Perdidaço. Né?
1: Ele ficou meio perdido nesse ano ali. Então tem que ter alguém ali, sabe, mais boleirão. Mais boleirão. Mais um treinador mesmo, que seja assistente dele. Não é o Rodrigo Caetano. Não é, quem tá lá, outro, é o Aldair.
0: Cícero Souza, o Juan.
1: Juan, né? Juan.
0: Viu? O Juan não apita nada.
1: Juan,
0: nada,
1: não é nada disso. Pega um cara aí, sei lá, eu. Vamos ver quem aí. O Vanderlei Luxemburgo não vai topar, não, né? Não, jamais. Não, jamais faria isso. Renato Gaúcho também não. Mas sabe um cara com perfil assim? Pra botar junto com o Ancelotti. Ancelotti, agora, ó, enquadra o boleiro pra aqui, ó. Tem que falar assim com esse cara agora, ó. Agora é aqui com esse aqui. Pra dar uma, sabe, um norte pro Ancelotti.
0: Dá
1: uma
0: luz pra ele ali, meu. Tem que botar a tua vinheta
1: aí. Ah, eu já falei isso desde que o Ancelotti chegou.
0: Não dá.
1: Tinham que... Duas coisas. Primeiro,
0: acha que eles vão aceitar isso?
1: Botar um treinador lá colado nele pra ser o sucessor do Ancelotti depois. Pra suceder o Ancelotti. Já ir preparando o cara. E depois um cara, um outro assistente, pra trocar ideia com ele lá e falar, Ancelotti... É assim, ó, faz assado. Quem manda é você, mas tá acontecendo isso aqui. Agora vai pra lá. Brasil é assim, não funciona desse jeito. Pega lá, pega aqui. Alguém, porque ele tá perdidinho no pagode, como diria o outro aí, não é?
0: Seria o Falcão. Ele
1: tá perdidinho, ó lá.
0: Ó, isso aí. A vinheta, não, a vinheta.
1: Ela veio.
0: Ele chegou a falar no Luxemburgo pra trabalhar com o Ancelotti. Aí tu tá maluco, né, Capri? Eu quero te defender, irmão, mas aí não dá.
1: Quer
0: botar o Luxemburgo com o Ancelotti?
1: Eu vou falar que hoje, desde as 8h30, chegou atrasado, porque hoje eu já mereci várias vezes essa vinheta
0: hoje
1: no programa. Hoje eu já mereci a vinheta. Mas também os caras pedem.
0: A chacota do chat, hein?
1: O quê,
0: Emerson mano? Leão com o Ancelotti. Pô, o Leão detonou o Ancelotti, cara. Pô. Mas vem cá, hein? Tu vê as entrevistas do Ancelotti, ele tá perdidaço, pessoal. Tá perdidaço. Aliás, eu mandei, viu, Lucas Bueno? Mandei uma mensagem pro Cícero Souza, que é o gerente lá da base da CBF, né? Antigamente ele respondia, nem responder, eles respondem mais. Eles não respondem mais a Bandeirantes, né? Ei, Capri, eles não respondem a Bandeirantes?
1: Não.
0: Os integrantes da CBF. O Fábio Seixas te responde quando tu entra em contato?
1: Não, eu não falo, faz tempo que eu não falo com o Fábio com ele, Seixas.
0: Faz seria bastante. Legal. Então,
1: se eu mandar mensagem, ele vai pra me
0: dar uma entrevista pra nós, porque eles ficaram bravos que a Bandeirantes foi muito crítica. Pra esse futebol, o Ricardo Tuca Ferretti acaba de nos representar também. O Ancelotti foi um fiasco na Copa. Um fiasco. Um ano de trabalho onde, certo? Parecia que o Brasil tava disputando um torneio de verão, cara. Essa foi a impressão. Essa foi a impressão.
1: Bem fora de rotação.
0: Nossa,
1: né?
0: Senhora, bem uma Copa do Mundo. A gente entrou contra o Japão. O primeiro tempo já foi ruim. O segundo tempo foi bom. Contra a Noruega, pareceu um amistosão, cara. Certo? A gente foi amassado.
1: E pra gente que a gente viu o jogo no... Não tem nenhuma diferença em quem vê pela TV, tá tudo certo. Mas exatamente. A gente vendo no estádio,
0: campo, cara.
1: Você percebe ali todo aquele ambiente, né? Que é um ambiente contagiante. É uma atmosfera... um jogo de Copa do Mundo é uma atmosfera ali... É contagiante, é um negócio incrível. Mas os boleiros não sentiam aquilo.
0: Nada, zero.
1: Eles
0: zero.
1: Não sentiam aquilo.
0: Sem nenhuma sabe? Vibração,
1: um negócio que,
0: sem nenhuma força, isso.
1: Pô, argentinos, os caras se matavam. Os argentinos, eles se matavam em campo.
0: Eu saí cansado de Inglaterra e Argentina. Eu estava no estádio em Atlanta.
1: Acho que é o grande jogo da Copa.
0: Grande jogo da Copa.
1: Inglaterra e Argentina.
0: Melhor jogo da Copa pra mim. Eu saí cansado vendo os argentinos correr.
1: Que jogo,
0: e eu falei depois, quando tu me chamaste no apito final, né? Eu tô com inveja dos argentinos. Inveja pra mim é um pecado capital. Eu não tenho isso na minha vida pessoal, mas eu usei esse termo pra dizer que eu tava com inveja de ver o time argentino jogar e correr e lutar e deixar tudo dentro de campo. Tanto é que na final eles estavam mortos, né? Na final eles estavam cansados, não aguentaram, porque eles deixaram tudo
1: eles
0: nos sete
1: de
0: jogos.
1: Decisões,
0: nos sete jogos eles deixaram tudo.
1: Sim, né? Chegou no último jogo, o Messi exatamente. Se arrastou em campo no último jogo. Nossa. Messi se arrastou em campo no último jogo.
0: Saiu barato 1-0 na prorrogação. Saiu.

0: Espanha. Saiu barato.
1: Saiu. Era pra Espanha. Isso. A Espanha sobrou. A Espanha não foi um grande
0: gol
1: jogo.
0: Gol mal anulado também. Mas teve um gol mal anulado também. Teve, um gol legítimo da Espanha.
1: Foi não anulado. Foi a mesma final de 2022, entre França e Argentina, do ponto de vista técnico. Mas foi um bom jogo da Espanha, principalmente. Que a Argentina só se defendeu, né? Isso. Tava já exausta fisicamente.
0: O Carlos Fiorotti gostou da tua sugestão, que é o Felipe Luiz ao lado do Ancelotti.
1: Pode ser.
0: Olha.
1: Olha lá, bota o Felipe Luiz lá.
0: Pra ser o próximo
1: Mister.
0: Técnico.
1: É, pra ser o próximo. É, e depois sucede, sei lá. O Mister, ó, aquele cara lá tá te enrolando, ó. O cara ali é um 7-1. Pega o cara. Ah, aqui não é assim que funciona não, hein, Mister? Faz assado que é melhor.
0: Exatamente.
1: É isso, né? Alguém lá, porque não tá virando a coisa, não tá virando.
0: O Ferret falou pro Sport Center do México, né? Da ESPN, é isso, né? É só pra dar o crédito aí, porque foi fortíssimo. E eu vou reproduzir no domingo, no Concentração,
1: sim,
0: o vídeo do Ferret.
1: Ó, vamos pro intervalo. Na volta do break, a gente vai palpitar aqui,
0: vamos,
1: hein?
0: Vamos lá.
1: Palpitômetro vem aí, 8h46.
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0: Ó, só antes do palpitômetro, estão me perguntando quem é Ricardo Ferretti aqui no nosso chat, o Antônio Carlos. Foi treinador.
1: Tuca Ferretti,
0: treinador, certo? Ele é brasileiro, ficou muito tempo no México. E eu acho, por que ele nunca trabalhou no Brasil de fato, né? Ele tem 72 anos, porque ele é um treinador considerado um cara moda antiga, um disciplinador, um cara que chega junto nos jogadores. É. Então hoje, nesse mundo atual dos jogadores, ele não funciona muito.
1: Quem tá há muitos anos no México também é Careca Bianchese, né? Careca Bianchese tá...

0: tá por lá já, nossa, mais de 30 anos. Ele saiu do Palmeiras, foi jogar num time mexicano e por lá ficou. Não voltou mais.
1: O México paga muito bem, né? Paga, quem tá bem lá é o El Niño, aquele que foi base do São Paulo, jogou no Bragantino, tá no Toluca, campeão. Campeão de tudo. E o zagueiro Luan. Ex-Palmeiras, ex-Vasco. Eu gosto desse zagueiro, viu? Eu acho que a torcida do Palmeiras pegou muito no pé dele. O Luan jogaria. O Luan jogaria no Flamengo hoje também.
0: Ah,
1: o Lucas Mello tá dizendo que não.
0: Luan não, no Flamengo
1: por
0: hoje?
1: Por que não? No mesmo nível do Léo Ortiz, cara. Vocês estão de brincadeira.
0: Eu acho o Léo Ortiz mais jogador que o Luan.
1: Para.
0: Eu acho. Bom, vamos palpitar então? 8h51. Aí.
1: Bom, enquanto ele procura o Ferret, só trabalhou no México, nunca trabalhou no Brasil. Isso é estranho, né? A vida toda no México.
0: Eu não me lembro dele ter trabalhado no Brasil.
1: O último time dele foi o Cruz Azul em 22 e 20, 23 e 24. Então tá aí, ó. Há 3 anos que ele não trabalha.
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0: Começando pelo sábado, 6h30, Arena do Verdão, Palmeiras e São Paulo. Vai, Denis.
3: São Paulo vence no campo do Palmeiras. 2-1 pro Tricolor.
0: Quesada.
4: Palmeiras 1, São Paulo também 1.
0: Palmeiras vai ganhar 1-0. Vai, Prédio.
1: Não vou mudar. 1-0, Palmeiras.
0: Capelanes.
5: Bora lá, Capri, para assumir a liderança do palpitômetro, o maior vencedor do palpitômetro da história. Palmeiras e São Paulo, 1-0 Palestra.
0: Não vai, já não vai assumir liderança nenhuma. Fala, Lucas Bueno.
6: Vou de 2-0 Palmeiras.
0: Manuel.
7: Palmeiras e São Paulo, 2-2.
0: Agora chegamos a Botafogo e Bragantino, no Nilton Santos, 8h30 da noite. No sábado. Fala aí, Denis.
3: Botafogo 2-0.
0: Quesada.
4: O Botafogo vence o Bragantino 2-1.
0: Oh, os caras pegam todos os palpites. Estão de brincadeira. Não vou mudar também, não. 2-0, Botafogo. Fala aí, Pretzel.
1: 1-1.
0: João.
5: Chato pro Bragantino, viu? O Botafogo vence 2-0.
0: Lucas.
6: 1-0, Botafogo.
0: Manuel.
7: Botafogo e Bragantino 1-1.
0: Santos e Cruzeiro, sábado, 9 da noite, na Vila Belmiro. Fala, Denis.
3: Santos vai engatar, hein? 1-0 contra o Cruzeiro.
0: Quesada.
4: O Santos bate o Cruzeiro. 1-0.
0: Vai ser 1-1 esse jogo. Fala, Fred.
1: Time misto. Gabigol fora. Terceiro amarelo. Neymar fora, mas joga o Arthur. O Cebolinha deve estrear, né? 1-2.
0: Fala aí, João.
5: O meu peixão é embalado a Cere Santos, mas vai ficar no empate. 1-1.
0: Lucas.
6: 1-1 também.
0: Manuel.
7: Santos e Cruzeiro, 2-1 pro Santos.
0: Domingo, 4 da tarde, Campos Maia, Mirassol e Vitória. Fala, Denis.
3: Mirassol vence 2-0.
0: Quesada.
4: Mirassol 2, Vitória 1.
0: Pra mim vai ser 3-1 Mirassol. Fala aí, Preto.
1: 2-1 Mirassol.
0: João.
5: Esse aí é a briga dos desesperados. Ai, vai dar Mirassol. Mirassol vence 1-0.
0: Lucas.
6: 1-0 Vitória.
0: Manuel.
7: Mirassol 2, Vitória 0.
0: E finalmente, domingo 5h30 no Maracanã, Flamengo e Corinthians. Fala, Denis.
3: Flamengo 3-1.
0: Quesada.
4: Flamengo e Corinthians, empate no Maracanã, 1-1.
0: Não vai dar pro Corinthians. Não vai dar porque até o time reserva do Flamengo é muito forte, né? 2-0 Flamengo.
1: 1-0 Flamengo.
0: João.
5: Ah, esse aí vai ser um amasso. Vai dar pena do meu Coringão. Flamengo 2, Corinthians 0.
0: Lucas.
6: 3-0 Flamengo.
0: Manuel.
7: 2-1 pro

0: O Flamengo.
1: Muito bem. Segunda-feira conferimos todos esses palpites.
2: 15 pontos
1: vocês.
2: Em disputa, é isso, né? 5 jogos, né?
1: 5 jogos.
2: Nesse eu vou fazer 11 pontos.
1: Tá bom. Deus não te ouça.
2: 11 pontos eu farei. Eu vou pular para 82. Eu vou pular.
1: Deus não te ouça.
2: Vou encostar no deles.
1: Tá. Olha só, 8h56. Finalzinho aqui na reta final do Esporte em Debate. Ô, Rafinha. Outra música aí, que tradicionalmente tem música pra fechar o programa, hein? Por favor, capricha aí na nossa trilha sonora.
2: Deixa eu mandar rapidinho, um abraço aqui, pro Guido Alves. Guido Alves, ele tá em Chaval, no Ceará, a cidade das pedras, um abração. E um abraço ao João Zanini, que manda os destaques do futebol catarinense, grande jornalista, aniversário dele hoje, viu? Um abração pro João Zanini, um abração pra tia em Criciúma, você merece, meu caro, grande jornalista. Então, um abraço.
1: É?
2: Um abraço pra ele, aniversário. E hoje é aniversário do Arnaldo Ribeiro também. Um abraço pra ele também. Dei um abraço nele hoje,
1: né? No Band Esportes. Grande Arnaldo Ribeiro.
2: Ele acha Arnaldo... que o São Paulo cai pro Boca na terça-feira.
1: Ele acha?
2: Ele acha.
1: Arnaldo, meu companheiro de reportagem das antigas.
2: E o Rafael Scock tá em Astorga, no Paraná.
1: Quem?
2: Rafael Scock. Nosso ouvinte. Tá em Astorga, no Paraná, sempre acompanhando vocês. Eu, particularmente, não tenho vontade de votar em ninguém na eleição, diz aqui o Rafael Scott.
1: Muito bom. Tem uma previsão de chuva forte aí pro final de semana em boa parte do
2: vídeo guarda-chuva,
1: centro-sul
2: achando
1: do Brasil.
2: Que seria hoje já.
1: É, o meu tá aí também. O meu também tá aí, mas falaram que ia chover entre a tarde e a noite. Por enquanto ainda não está chovendo aqui no Morumbi. E tomara, né? De vez em quando a meteorologia erra, né? Comete uns erros aí. Ou, não é, às vezes não é nem erro, às vezes... uma previsão que estava se confirmando, acaba mudando, o vento muda, sei lá das quantas. Tomara que eles errem nesse final de semana, porque a previsão ainda é de chuva, de tempestade, de temporal em todo o estado de São Paulo e boa parte aí do sul do país também. Então vamos ver, mas estou dando uma olhada no satélite aqui, já tem umas nuvens aí chegando aqui no estado de São Paulo, viu? Já tem umas aí se aproxima, nuvens pesadas.
2: Noite, que vai esfriar também domingo, né?
1: Domingo, é. É uma frente fria que tá se aproximando.
2: Olha o frio,
1: né?
2: Que faz aqui, mínima 15 graus. Ah, isso é frio, pessoal.
1: Ah, você tá de brincadeira. É frio. O senhor, outro dia tava 22 aqui, o senhor tava de agasalho.
2: Não, é
1: aqui.
2: Por causa do ar aqui. Ah. O ar aqui é mais frio que a temperatura externa. Aqui.
1: Tá bom, minha gente. Então vamos lá, Rafinha. O que, que você separou pra gente fechar o programa hoje aqui, hein?
2: Ó. Oh. Aí toca por volta das 11h40, mais ou menos, da noite.
1: Ó, isso aí é a música do Lucas Bueno.
2: Isso aí.
1: O Lucas que escolheu.
2: Não? Isso, não? Aí, isso é década de 90, né, Rafa? 80, 90, né? Isso. Qual é o grupo?
1: Nem o Rafinha sabe. Ele apertou um
2: Eu
1: botão
2: não lembro
1: lá.
2: Agora.
1: Ele apertou um botão lá. Mini Vanilla, não é Mini Vanilla?
2: Anos 80 isso aí. Só toca 11h40 da noite e dá uma esquentada na pista isso aí, né?
1: Nossos ouvintes que sabem tudo, eles sabem quem é que canta essa moda aí.
2: Ó, a batida. A batida. Será que tocou na festa do STF lá do... Acho que não, né? Acho que não, né?
1: Snap, estão dizendo Snap, que é Snap, é. Eu nem sei o que é.
2: O DJ do Vorcaro lá botou essa música lá. Aí sim.
1: Ah, essa daí tocou lá na festa do Vorcaro.
2: Essa tocou lá,
1: né? Tocou. Ele chegou fantasiado de Drácula na festa, né? É Drácula. Oh. Essa daí é a nossa gloriosa Cyndi Lauper.
2: Ah, essa música é famosa, clássico, né?
1: É.

0: Cindy Lauper que participou.
1: As moças do Vorkaro cantavam essa música lá. Girls Just Wanna Have Fun.
0: Exatamente. É.
1: Elas cantavam essa daí, as moças lá na festa.
0: Eu queria ver o Gilmar Mendes dançando esse tipo de música também. Hã? Dias Toffoli tava
1: já
0: também.
1: Já pensou a cena desses caras? Exato. Não vou imaginar a cena, não.
0: Ó, imagina, ó. O Alexandre de Moraes tava na festa também. Parece que tava.
1: Aparentemente, né?
0: Aparentemente.
1: Vou ligar lá pro aquele que organizou a festa. Ele tá aí, né? Ele pode responder quem é que tava e quem é que não tava.
0: Que momento, hein, cara?
1: Que momento.